0: uma maneira de nos precavermos a poder, dentro de 180 dias, nós vermos o que está acontecendo. A cada oscilação, nós sentamos e protegemos o consumidor e protegemos a economia nacional.
1: Ainda de acordo com o ministro Alexandre Silveira, a medida vai contribuir para a autossuficiência do país em meio ao contexto da guerra no Oriente Médio.
2: Na hora de abastecer o carro, quanto mais informações o consumidor tiver, melhor.
1: Por meio de um aplicativo, o motorista confere se o posto onde ele vai é um estabelecimento confiável.
2: E caso perceba alguma irregularidade, também é possível fazer uma denúncia diretamente à Agência Nacional do Petróleo, Gás Natural e Biocombustíveis.
3: O aplicativo ANP com você Postos é gratuito e funciona como um mapa interativo no celular, ajudando o consumidor a descobrir quais postos são de confiança e quais devem ser evitados. O funcionamento é bem prático. Ao abrir o aplicativo, o usuário vê os estabelecimentos da região sinalizados por cores, como em um semáforo. Os postos recebem notas de 0 a 5 com base nas fiscalizações que a Agência Nacional do Petróleo, Gás Natural e Biocombustíveis fez nos últimos 5 anos, sendo que a cor verde sinaliza os mais seguros e quem tem nota máxima. Já os marcados em vermelho acendem o sinal de alerta. Receberam nota 0 por causa de irregularidades recentes. Outras informações dos estabelecimentos, como endereço, CNPJ, quantas fiscalizações já receberam, resultado das vistorias e qualidade das amostras analisadas, também podem ser consultadas na ferramenta. É possível ainda fazer denúncias pelo aplicativo, como explica o superintendente de fiscalização do abastecimento da ANP, Júlio Nishida.
4: Cria um importante canal de denúncias do consumidor com a ANP, inclusive aquelas relacionadas a práticas de preços abusivos. De forma bem simples, fácil e intuitiva, o consumidor consegue fazer a sua denúncia no simples clicar de botões.
3: A plataforma pode ser acessada no endereço anpcomvocepostos.anp.gov.br e depois baixada no aparelho de telefone celular. Reportagem Gabriela Noronha.
1: A produção brasileira de grãos no período 2025-2026 está estimada em 360 milhões de toneladas.
2: Segundo o levantamento divulgado hoje pela Conab, a Companhia Nacional de Abastecimento, se confirmado, o volume será 2,2% superior ao registrado na temporada passada.
5: Segundo a Conab, serão 360 milhões e 100 mil toneladas a serem colhidas, o que representa 2,2% a mais do que a safra anterior. O grande destaque deve ser a soja. O gerente de acompanhamento de safras da Conab, Fabiano Vasconcelos, explica o resultado.
6: Então, a estimativa para a safra 2025-26 é de 48,6 milhões de hectares cultivados com soja e uma produção aí é chegando a quase 180,6 milhões de toneladas.
5: Além da soja, o algodão tem produção prevista em 4 milhões e 60 mil toneladas de pluma, com 8% da área já colhida. Isso resulta em um ganho na produtividade de 2,8% em relação à safra 2024-2025. Já a colheita das três safras do milho no ciclo atual está estimada em mais de 141 milhões e 700 mil toneladas, volume 0,4% superior ao ciclo passado. A estimativa é de crescimento favorecido pelas condições climáticas, como explica Fabiano Vasconcelos, gerente de acompanhamento de safras da Conab.
6: Em relação ao milho, com uma estimativa de aumento de 9,8% na área plantada, uma estimativa de produtividades melhores do que na última temporada, favorecidas aí pelo clima, uma produção de 29,6 milhões de toneladas, um aumento aí de 18,7% em relação à última safra.
5: E a Conab também estabeleceu novos preços de referência para os principais produtos agrícolas de verão. Os principais reajustes foram no preço da soja, do arroz em casca, do feijão e do milho. Os preços passam a vigorar nos períodos entre o segundo semestre de 2026 e o primeiro semestre de 2028. Reportagem Edinaldo Júnior.
1: Ainda sobre a produção agrícola, o IBGE estima que a safra brasileira em 2026 pode chegar a 347 milhões e 400 mil toneladas.
2: Isso representa uma projeção de 1 milhão e 300 mil toneladas a mais do que a colheita anterior.
1: O IBGE calcula um ano de produção e a Conab faz estimativa de outubro a setembro.
2: A agricultores podem ter acesso a recursos para o Plano Safra.
1: Os recursos poderão ser acessados entre 16 de julho deste ano e 30 de junho do ano que vem.
2: O BNDES, Banco Nacional de Desenvolvimento Econômico e Social, vai disponibilizar 72 bilhões de reais.
7: Serão 40 bilhões e 500 milhões de reais disponíveis por meio dos programas agropecuários do governo federal. Desse total, 21 bilhões e meio são para médios e grandes produtores da agricultura empresarial e quase 19 bilhões de reais para pequenos produtores da agricultura familiar. Também vão estar disponíveis 31 bilhões e 500 milhões de reais em recursos próprios do banco por meio da linha BNDES Crédito Rural. O chefe do Departamento de Crédito Digital, Agropecuária e Normas do BNDES, Caio Barbosa, explica que o crédito disponibilizado pelo banco atende necessidades de quem produz no campo.
8: A gente opera basicamente 11 programas, que são programas que atingem todas as necessidades de investimento e de custeio do produtor rural e todos os tipos de produtores rurais. Tem uma linha para custeio, uma linha para investimento, para aquisição de máquinas.
7: Para saber mais sobre as linhas e programas do BNDES para o agro, acesse bnds.gov.br/agro. Reportagem André de Barros Lima.
1: O fenômeno climático conhecido como El Niño, já confirmado no país, pode trazer diferentes impactos para a população.
2: A previsão é de excesso de chuvas no sul, por um lado, e estiagem no norte e nordeste, por outro.
1: Um monitoramento mensal está sendo feito por diferentes órgãos para trazer agilidade às respostas e ajudar na prevenção de desastres.
2: Nessa reportagem de Luana Karen, trazemos dicas para os produtores rurais e cidadãos em geral sobre como lidar com os impactos desses eventos climáticos.
9: Autoridades responsáveis pelo monitoramento do clima, dos recursos hídricos e dos riscos de desastres naturais começaram a acompanhar a evolução do fenômeno do El Niño este ano no Brasil. Um painel vai ser publicado mensalmente e servirá de referência para que estados, municípios, produtores rurais e defesa civil não sejam pegos de surpresa com excesso de chuvas, estiagem ou ondas de calor. Gilvan Sampaio, pesquisador do Instituto Nacional de Pesquisas Espaciais, INPE, explica que os efeitos devem ser sentidos até meados de 2027.
10: Os principais impactos do El Niño devem ficar concentrados com o aumento do volume de chuvas no sul do Brasil. Além disso, nesse segundo semestre de 2026, o El Niño deve provocar temperaturas acima da média em praticamente todo o Brasil. Portanto, o potencial para a ocorrência de queimadas aumenta. Então, secas na Amazônia, secas no Nordeste, isso somente em 2027.
9: O El Niño é caracterizado pelo aumento anormal da temperatura do Oceano Pacífico ao longo da linha do Equador. Para que o fenômeno seja confirmado, esse aumento deve ser observado por 3 meses consecutivos, o que aconteceu entre abril e junho deste ano. Para quem utiliza a terra para produzir, a orientação de Gilberto Cunha, pesquisador da Embrapa Trigo, é conhecer bem a terra onde vive.
11: Adotar boas práticas de manejo, a diversificação das épocas de semeadura, fazer as intervenções de proteção de plantas, colher no momento certo, não procrastinar aí quando as lavouras estão prontas para colher.
9: Ao longo dos próximos meses, eventos associados ao El Niño podem impactar a rotina da população. Nas regiões onde estão previstas chuvas além do normal, os riscos são de alagamentos e deslizamentos de encostas, por exemplo. Já onde pode haver escassez de chuva, há risco de incêndios e problemas no abastecimento de água. Ondas de calor também podem trazer dificuldades para populações vulneráveis. Em todos os casos, o conselho de Tiago Molina, coordenador de monitoramento e alerta da Defesa Civil Nacional, é ficar atento às fontes oficiais de informação.
12: Sempre que tiver uma situação de risco prevista, a Defesa Civil vai se utilizar de todos os mecanismos que existem para fazer com que essa informação chegue às pessoas, né, por meio do Defesa Civil Alerta, por meio das mensagens SMS. Além disso, é muito importante conhecer o local onde você mora, procurar saber quais são os planos de contingência, quais são as rotas de fuga, os locais seguros.
9: O Boletim Painel Eu Ninho, uma iniciativa conjunta de diferentes órgãos do governo federal, é público e está disponível em diversos portais na internet. Por exemplo, no endereço portal.inmet.gov.br. Reportagem Luana Karen.
2: Esta semana, o Estatuto da Criança e do Adolescente completa 36 anos.
1: E a evolução da garantia dos direitos da infância permitiu a aprovação do ECA Digital, que entrou em vigor em março desse ano.
2: Ele prevê que as crianças e adolescentes devem ser protegidos e ter direitos garantidos também no ambiente virtual.
1: Nós seguimos hoje com a segunda parte da nossa entrevista com o diretor de proteção da criança e do adolescente do Ministério dos Direitos Humanos e Cidadania, Fábio Meirelles, sobre as inovações trazidas pelo ECA Digital e a integração com o Estatuto da Criança e do Adolescente 1990. Acompanhe.
13: Diretor Fábio Meirelles, é um prazer seguir com a nossa conversa aqui sobre Estatuto da Criança e do Adolescente. E aí a gente passa a falar agora sobre o ECA Digital, né? Que é a lei que protege os direitos da infância no ambiente virtual e ganhou esse nome, ECA Digital, como uma referência justamente ao Estatuto da Criança e do Adolescente de 1990. A gente pode dizer que ela incorpora o mesmo espírito, diretor, de que toda a sociedade é responsável pelo cuidado com as crianças, só que agora na internet?
14: Exatamente, e até por isso que a gente manteve o nome ECA, né, e chamou de ECA Digital. A gente percebeu que as crianças e adolescentes brasileiros viviam conectados, estavam em plataformas digitais, em redes sociais desde muito cedo, expostas, né, diariamente à publicidade, conteúdos algorítmicos, inteligência artificial. A gente viu que isso representava um risco muito grande, o ambiente digital para crianças e adolescentes, e a gente batalhou e conquistou o ECA Digital com o governo federal, com o CONANDA, movimentos sociais, organizações da sociedade civil e em diálogo com o Congresso para que essa lei saísse do papel e virasse realidade.
1: E o senhor destacaria como principais ganhos para a proteção das crianças vindos do ECA Digital? Que tipo de ações, que tipo de situações?
14: Veja, o ECA Digital, ele reafirma uma posição inegociável do Brasil. A gente não aceita modelos de negócio construídos sobre a exploração da vulnerabilidade de crianças e adolescentes. Então, vou dar alguns exemplos do que o ECA Digital estabelece, né? Ele estabelece limite para a prática do que a gente chama de design digital ou design manipulativo, que vão induzir crianças e adolescentes ao uso excessivo de telas. Isso é uma das dimensões do ECA Digital. Ele também prevê que os serviços e produtos digitais, eles devem adotar padrões elevados de proteção de dados, privacidade e segurança para crianças e adolescentes. O ECA Digital também prevê sanções para as plataformas que descumprirem essas obrigações. Então, o ECA Digital é um grande avanço, ele traz esse princípio do ECA, né, da proteção integral, da prioridade absoluta para o ambiente digital, e ele hoje já é uma referência no Brasil e no mundo.
13: E assim como aconteceu no Estatuto da Criança e do Adolescente de 1990, o ECA Digital também deve mudar essa forma da sociedade perceber os direitos das crianças na internet? Por exemplo, a parte da responsabilidade de todos os adultos sobre as crianças que estão ali no ambiente virtual?
14: Perfeito, é exatamente esse o princípio. Assim, a gente conseguiu com a ECA Digital traduzir rapidamente uma demanda social, porque não pode ser só uma atribuição das próprias crianças e adolescentes ou dos seus familiares, dos pais, mães e responsáveis, a proteção delas no ambiente digital. Então, se elas estão em situação de vulnerabilidade, é uma responsabilidade coletiva. Então, a gente conseguiu com a ECA Digital trazer essa demanda social, normatizar e juridicamente convergir com a iniciativa privada para um instrumento, que hoje é o ECA Digital, que precisa chegar na ponta. Então, hoje, nosso grande desafio é, para além do ECA Digital, é levar o ECA Digital para a escola, para o Conselho Tutelar, para o CRAS, para o CREAS, para o Ministério Público utilizar o ECA Digital. Então, cuidar das crianças e adolescentes nunca foi uma tarefa de uma pessoa só, não vai ser agora. Então, o ECA Digital traz esse princípio da responsabilidade coletiva.
1: Quer dizer que o ECA Digital também é importante para os pais e responsáveis que agora deixam de estar sozinhos nessa proteção das crianças e dos adolescentes, né? E passam a ter apoio das plataformas, não é isso?
14: Exatamente, canais de denúncia, a própria Autoridade Nacional de Proteção de Dados. Então, com o ECA Digital e depois com a lei de regulamentação, depois com a política, a gente, após o ECA Digital, a gente também anunciou a Política Nacional de Promoção e Proteção dos Direitos da Criança e do Adolescente no Ambiente Digital, que é uma política estruturada para fortalecer a coordenação entre os diferentes níveis de governo, incentivar a pesquisa, inovação tecnológica, promover desenvolvimento de produtos e serviços digitais mais seguros, ampliar os canais de denúncia, fortalecer a capacitação dos profissionais do sistema de garantia de direitos, apoiar as famílias no exercício da supervisão parental. Então, acho que a gente precisa olhar para o ECA Digital e para a nossa política nacional com essa perspectiva de uma construir objetivos concretos e de dividir a responsabilidade sobre a proteção de crianças e adolescentes no ambiente digital com todos os atores que precisam estar, né, totalmente comprometidos com essa implementação.
13: Agora, onde os adultos podem encontrar, diretor, mais informações sobre o ECA Digital para entenderem melhor essa legislação e também orientações sobre o que deve ser proibido, o que deve ser permitido para as crianças na internet?
14: Claro, olha, hoje nos sites, né, do Ministério dos Direitos Humanos e da Cidadania, da SECOM, do Ministério da Justiça, você encontra o ECA Digital. A gente produziu um material muito interessante, recente, que é um guia no formato de perguntas e respostas para conselheiros tutelares sobre o ECA Digital, que é um material educativo e prático que está no site do Ministério dos Direitos Humanos e da Cidadania. A gente produziu uma caixa de ferramentas chamada Faça Bonito na Rede, que é um material, um conjunto de instrumentos práticos também, que tem guia de recomendações técnicas, coletânea de normas jurídicas, tem proposta de fluxo, tem material didático sobre o que fazer, tem cartilha, tem até jogo de tabuleiro, conexão segura. Então, a gente tem curso, a gente tem um curso Proteção de Crianças e Adolescentes no Ambiente Digital, um curso online na Escola Nacional dos Direitos da Criança e do Adolescente. Então, hoje a gente tem guias, cartilhas, a gente tem cursos, a gente tem jogo de tabuleiro, a gente tem fluxo. Então, a gente tem glossário, a gente tem bastante material disponível, perguntas e respostas, para que as pessoas conheçam o ECA Digital e conheçam as ferramentas de proteção de crianças e adolescentes no ambiente digital, no site do Ministério dos Direitos Humanos, novamente, no site do Ministério da Justiça e Segurança Pública, no site da Secretaria de Comunicação Social, enfim, institutos, fundações, organizações da sociedade civil. Muita gente tem produzido material sobre essa responsabilidade compartilhada e a promoção do bem-estar de crianças e adolescentes no ambiente digital.
1: Muito bem, nós conversamos com Fábio Meirelles, diretor de proteção da criança e do adolescente do Ministério dos Direitos Humanos e da Cidadania. Muito obrigado por sua entrevista aqui à Voz do Brasil.
14: Obrigado a vocês, sempre à disposição.
2: E estão abertas até amanhã, dia 15 de julho, as inscrições de bolsas para médicos especialistas.
1: São 1.136 vagas distribuídas em 26 cursos de aprimoramento em 309 municípios do país.
2: Quase metade das vagas são voltadas para o interior. Entre as especialidades previstas estão anestesiologista, oncologia, cardiologia e cirurgia minimamente invasiva.
1: Felipe Proenço, secretário de Gestão do Trabalho e da Educação do Ministério da Saúde, detalha o edital.
15: possibilidade para quem já é especialista com registro de qualificação, participa do programa desenvolvendo suas atividades práticas em um serviço do Sistema Único de Saúde, de referência no interior, um ambulatório especializado, um hospital, e ao mesmo tempo tem suporte aonde um especialista com ainda mais experiência vai poder apoiar o desenvolvimento das atividades numa carga horária de 20 horas semanais, recebendo uma bolsa que vai depender da localização, se é uma região mais vulnerável, podendo chegar até R$20.000.
2: O edital está disponível em gov.br/saúde.
1: Atenção, estudantes de graduação de instituições privadas.
2: Começaram hoje as inscrições para o processo seletivo do Fundo de Financiamento Estudantil, o FIES.
1: Serão mais de 75 mil vagas destinadas no segundo semestre.
16: Ao todo, serão oferecidas 75.500 vagas para o segundo semestre. No ano, serão 112 mil no total. O FIES concede financiamento a estudantes matriculados em cursos superiores de instituições privadas. Para participar do FIES, o candidato precisa ter feito o Exame Nacional do Ensino Médio a partir de 2010. Precisa ter alcançado média igual ou superior a 450 pontos nas 5 provas e não ter zerado a redação. Precisa ter, em 2026, renda bruta familiar mensal de até 3 salários mínimos, o equivalente a R$4.863. O processo seletivo do FIES reserva 50% das vagas para estudantes com renda familiar por pessoa de até 0,5 salário mínimo inscritos de forma ativa no cadastro único. Os pré-selecionados nessa modalidade vão poder solicitar financiamento integral, cobrindo todos os encargos educacionais, e ficam dispensados de comprovar a renda diretamente na instituição de ensino. O FIES tem chamada única e lista de espera. O resultado da pré-seleção na chamada única será divulgado no dia 30 de julho. As inscrições vão até sexta-feira, 17 de julho, pelo Portal Único de Acesso ao Ensino Superior. O candidato precisa ter conta gov.br e preencher os requisitos para participar do programa. O resultado sai no dia 30 de julho. Mais informações em acessounico.bec.gov.br/FIES ou ligue para 0800-616161. Thaisa Vitória para a Voz do Brasil.
2: O Ministério da Educação disponibilizou uma série de vídeos com orientações sobre o uso do cadastro da educação de jovens e adultos, uma plataforma oficial de cadastro.
1: O material ensina passo a passo como realizar a inscrição e é destinado tanto aos estudantes quanto aos profissionais que atuam no sistema.
2: As inscrições no cadastro permanecem abertas durante todo o ano.
1: No entanto, os prazos para ingresso no segundo semestre deste ano variam de acordo com o calendário de cada estado e município.
2: Os conteúdos estão disponíveis no portal do MEC e no canal da pasta do Ministério da Educação no YouTube.
1: E essas foram as notícias do governo federal.
2: Uma realização da Secretaria de Comunicação Social da Presidência da República.
1: Com produção da empresa Brasil de Comunicação.
2: Fique agora com as notícias do Poder Judiciário e do Congresso Nacional. Uma boa noite.
1: Boa noite para você e até amanhã.
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19: Presidente do STF e do CNJ lança rede nacional de magistrados para combater o avanço do crime organizado no país.
20: Instituições podem enviar propostas sobre modernização do sistema de justiça até 15 de agosto.
19: STJ mantém prisão preventiva de homem acusado de atuar como falso médico.
20: Boa noite, eu sou Marcela Luiz.
19: Eu sou Walter Lima.
20: O presidente do Supremo Tribunal Federal e do Conselho Nacional de Justiça, ministro Edson Fachin, lançou nesta terça-feira a Rede Nacional de Magistrados para combater o avanço do crime organizado no país.
19: Segundo Fachin, a resposta estatal à criminalidade em rede exige necessariamente uma justiça também articulada em rede. Marcelo Della Libera.
0: O ministro Edson Fachin observou que o mercado de apostas eletrônicas clandestinas vem sendo utilizado como instrumento de organizações criminosas.
21: Essas plataformas podem servir à lavagem de dinheiro, à formação de estruturas empresariais aparentemente ilícitas, à integração com outras atividades ilícitas, como tráfico, contrabando e corrupção, além de apresentarem forte dimensão transnacional.
0: Criada por portaria do CNJ, a rede nacional prevê o compartilhamento de informações para enfrentar organizações criminosas cada vez mais sofisticadas.
20: Supremo está com o edital aberto para receber propostas sobre a modernização do sistema de justiça.
19: Podem participar instituições públicas, privadas e da sociedade civil até 15 de agosto. Pablo Lemos.
22: As propostas vão ser analisadas pelo grupo de estudos para a modernização do sistema de justiça, instituído pelo presidente do STF, ministro Edson Fachin. O diretor do Centro de Estudos Constitucionais do Supremo, Fernando Facuri Scaff, que preside o grupo, explica que modernizar significa atualizar o sistema de justiça.
23: É fazer ajustes dentro de um sistema que funciona, que está rodando bem, para falar uma linguagem mais clara, e que você tem dentro disto a expectativa de uma sociedade brasileira como um todo por mais justiça e por mais segurança jurídica.
22: Para o relator do grupo, Neide Barros Belo Filho, modernizar é uma exigência do tempo.
24: É necessário modificar porque é necessário acompanhar o tempo, acompanhar as mudanças da sociedade.
22: Serão aceitas apenas manifestações institucionais sobre a modernização do sistema de justiça sem caráter pessoal, que deverão ser apresentadas por meio de formulário eletrônico.
20: Mantida a prisão preventiva de empresário acusado de atuar como falso médico em unidade básica de saúde de Cananéia, São Paulo.
19: A decisão é do vice-presidente do STJ, ministro Luiz Felipe Salomão, no exercício da presidência. Fátima Uchoa.
25: O empresário está preso desde janeiro. Segundo o Ministério Público, ele realizava exames de ultrassom, emitia laudos e atendia pacientes usando o registro profissional de médico de um sócio falecido. A fraude foi descoberta após ele afirmar durante exame que tinha identificado a vesícula de uma paciente que já havia retirado o órgão. Depois de o Tribunal de Justiça de São Paulo negar o primeiro habeas corpus, a defesa fez novo pedido de relaxamento da prisão ao STJ, mas o ministro Salomão não verificou ilegalidade manifesta nem urgência que justificassem a concessão da liminar. O ministro ainda apontou que o pedido de liberdade deverá ser examinado com mais profundidade no julgamento definitivo do habeas corpus a cargo da sexta turma do STJ.
20: O PSD promove congresso para debater o uso de pesquisas no aprimoramento da justiça do trabalho.
19: O evento vai ser realizado na sede do tribunal em Brasília. Marla Lacerda.
26: O quarto congresso nacional de pesquisa judiciária, estatística e ciência de dados da justiça do trabalho vai ser realizado entre os dias 25 e 27 de agosto. Com o tema Trabalho, Transformações Econômicas e Justiça, o evento é para incentivar a produção de conhecimento e a integração da rede de pesquisas judiciárias da Justiça do Trabalho. Magistrados, servidores, estudantes e profissionais que atuam na área e querem participar, fiquem atentos. As inscrições já podem ser feitas no portal do TST, que é o tst.jus.br.
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20: Uma boa noite.
19: E até amanhã.
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27: Eu sou Paula Groba.
28: Eu sou Humberto Pinheiro.
27: E estes são os destaques de hoje do Jornal do Senado, que começa agora.
28: Aprovada a
3: aposentadoria especial para agentes de saúde e de combate às endemias.
4: MP do frete, Senado retira valor fixo, mas mantém piso mínimo do frete para caminhoneiros.
3: Pacientes em internação domiciliar podem ter desconto na conta de luz.
4: Boa noite.
5: Boa noite.
4: Em acordo com o governo, o Senado aprovou a medida provisória que atualiza as regras do piso mínimo do frete rodoviário. A MP, que perderia a validade nesta semana, mantém a obrigatoriedade de um valor mínimo para o frete, como já prevê a legislação, mas retira do texto a definição de um piso nacional para a remuneração dos caminhoneiros.
3: Durante a análise na comissão mista e na Câmara dos Deputados, havia sido incluído um piso de R$5.000 mensais para os motoristas de longas distâncias. A medida provisória também endurece as punições para empresas que descumprirem o piso do frete, calculado pela Agência Nacional de Transportes Terrestres. Repórter Pedro Pincer.
6: O Senado aprovou o projeto de lei de conversão da medida provisória que torna obrigatório o cadastramento das operações de transporte rodoviário de cargas e reforça os mecanismos de fiscalização do piso mínimo do frete. Entre os tópicos está a determinação de um piso para o frete, mas sem definição do valor. A principal questão se dava em torno do perdão às multas aplicadas aos caminhoneiros que estiveram presentes nas manifestações de dezembro de 2022. Para o relator revisor, senador Stevenson Valentim, do Podemos do Rio Grande do Norte, a medida faz justiça e traz tranquilidade para a categoria.
7: Entendo que esse viés da multa já atingiu a sua pedagogia e permanecer com essa injustiça é passar uma ideia de vingança e que não contribui nada para a sociedade.
6: A líder do governo, senadora Tereza Leitão, do PT de Pernambuco, celebrou o acordo alcançado diante da relevância do assunto.
8: Se ela não fosse importante, ela ia caducar. Nós não permitimos a caducidade justamente pela importância que ela tem para a economia, para relações trabalhistas, para a autonomia de autônomos.
6: As novas regras terão um período de transição. Empresas e transportadores terão prazo mínimo de 60 dias para a adaptação às novas obrigações. O texto segue agora para a sanção presidencial.
4: E o roubo de combustíveis deixou de ser apenas um crime patrimonial e passou a ser uma importante fonte de renda para facções criminosas.
3: Para combater esse mercado ilegal, a Comissão de Segurança Pública aprovou um projeto que endurece as penas e cria crimes específicos para o furto e o roubo de petróleo, combustíveis e derivados. Repórter Bruno Lourenço.
10: O projeto de lei fixa a pena nesses casos de reclusão de 4 a 10 anos mais multa e aumenta a punição em um terço se o crime for cometido com destruição de barreiras, atuação conjunta de duas ou mais pessoas, abuso de confiança de funcionário público ou ex-colaboradores das empresas. O relator designado, senador Sérgio Moro, do PL do Paraná, defendeu a punição mais rigorosa.
11: Para proteger não só o mercado de combustíveis, mas especialmente o consumidor desses combustíveis, dessas quadrilhas, dessas gangues que se locupletam, não só furtando combustíveis e seus equipamentos, mas colocando em risco os indivíduos para os quais depois esse combustível fraudulento, muitas vezes, é revendido.
10: O projeto também altera a legislação de crimes contra a ordem econômica para punir quem armazena, transporta ou comercializa o combustível sabendo que é produto de crime. O texto estabelece ainda que as penas sobem em 2/3 se a ação resultar em desabastecimento, interrupção das atividades industriais, incêndio, dano ambiental, ferimento grave ou morte. A proposta seguiu para a Comissão de Constituição e Justiça.
4: O sedentarismo ou a inatividade física gera um custo anual estimado em cerca de R$300 milhões ao Sistema Único de Saúde. Esse valor equivale a aproximadamente 17,4% de todos os gastos do sistema com hospitalizações por essas condições.
3: No Senado, a importância da medicina esportiva na saúde dos brasileiros foi tema de audiência pública na Comissão de Esporte. Os detalhes com Patrícia Oliveira.
12: A medicina esportiva especializada no
1: no acompanhamento dos exercícios físicos, na prevenção de lesões, reabilitação e melhoria do desempenho dos atletas, também contribui para a saúde pública. Como destacou a senadora Leila Barros, do PDT do Distrito Federal, em audiência pública na Comissão de Esporte.
2: Ela beneficia milhões de brasileiros que encontram no esporte um instrumento de prevenção de doenças, de qualidade de vida e do envelhecimento saudável.
1: José Cavazói, da Federação Internacional de Medicina Esportiva, apontou a importância do exercício físico na redução mundial de casos de morte.
5: Que além de fazer as pessoas se sentirem bem, ele é capaz de reduzir infarto, reduzir AVC, reduzir morte, 5,3 milhões de mortes todos os anos que são atribuíveis ao sedentarismo.
1: O médico Fernando Torres destacou o papel social do exercício físico também no combate aos custos com sedentarismo no Brasil, de cerca de 300 milhões de reais por ano no SUS, em internações e tratamentos de doenças crônicas.
9: Exercício é remédio, porque ele realmente previne e trata doenças, está altamente ligado à redução de gastos públicos e privados.
1: Os debatedores defenderam a criação de políticas públicas para ampliar a prática de atividades físicas no Brasil.
27: E famílias com pacientes em internação domiciliar que dependem de aparelhos elétricos poderão ter mais acesso ao desconto na conta de luz. A Comissão de Infraestrutura aprovou um projeto que amplia de 3 para 4 salários mínimos o limite de renda para a concessão da tarifa social de energia elétrica nesses casos.
3: O benefício atende pacientes que utilizam equipamentos como ventiladores pulmonares, bombas de infusão e aspiradores de secreção. A proposta, que busca reduzir os custos do tratamento feito em casa, segue agora para análise na Comissão de Assuntos Sociais.
27: E seguiu para a votação no plenário em regime de urgência o projeto que cria o Estatuto da Vítima. A proposta reúne em uma única lei os direitos e garantias de vítimas de crimes, contravenções, calamidades públicas, desastres e epidemias. Hoje, essas proteções estão espalhadas por diferentes normas.
3: O texto foi aprovado pela Comissão de Segurança Pública com parecer favorável do senador Wilder Moraes, do PL de Goiás. Segundo o relator, o sistema de justiça brasileiro historicamente concentrou a atenção na relação entre o Estado e o autor do crime, deixando a vítima em segundo plano. Para ele, o estatuto corrige essa distorção ao fortalecer a proteção e o acolhimento das vítimas, o que também pode contribuir para o enfrentamento da criminalidade.
12: Contribui para estabelecer a confiança da população nas instituições de repercussão. Estimulam as notícias dos crimes e favorece a cooperação da vítima ao longo da apuração.
27: Profissionais que atuam na prevenção de doenças e no atendimento direto às famílias poderão passar a contar com uma aposentadoria diferenciada. O Senado aprovou em 2 turnos a proposta que garante esse direito aos agentes comunitários de saúde e aos agentes de combate às endemias, além de regulamentar o vínculo funcional da categoria.
3: A proposta aprovada prevê regras de transição e estende ainda a medida aos agentes indígenas de saneamento e de saúde. O texto segue para promulgação. Repórter Douglas Castilho.
13: A proposta aprovada estabelece como idade mínima de aposentadoria 57 anos para mulheres e 60 anos para os homens, condicionada à comprovação de 25 anos de tempo de contribuição e de efetivo exercício profissional, com regras de transição que terminam no ano de 2041 para os que já ingressaram na atividade. O texto também assegura a estabilidade a esses trabalhadores, vedando sua contratação temporária ou terceirizada, salvo na hipótese de emergências em saúde pública. O relator da proposta, senador Irajá, do PSD do Tocantins, destacou a atuação dos agentes na prática da saúde preventiva das famílias.
14: Merecem, assim como existe a aposentadoria especial dos nossos valorosos professores, assim como já foi também instituída a aposentadoria especial para os policiais, é merecida também a essa categoria. São soldados dos nossos SUS, do Sistema Único de Saúde Brasileiro. Aliás, se tem o SUS de carne e eles se chamam agentes de saúde e de combate a endemias.
13: Para compensar o aumento das despesas com essas aposentadorias, a União prestará assistência financeira aos estados e municípios.
3: Foi edição de Paulo Agrova e trabalhos técnicos Eliseu Caires. O Jornal do Senado fica por aqui. Acompanhe agora as notícias da Câmara dos Deputados. Boa noite.
27: Boa noite e até amanhã.
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0: Deputados reduzem jornada de trabalho de pais de pessoas com deficiência.
15: Plenário pode desobrigar férias escolares durante Copa de Futebol Feminino.
0: Câmara exige informação sobre bebê prematuro na certidão de nascimento.
16: Boa noite. O projeto que exige informação sobre bebê prematuro na certidão de nascimento já pode seguir para o Senado. A repórter Maria Neves tem os detalhes sobre a medida.
21: A Comissão de Constituição e Justiça da Câmara dos Deputados aprovou o projeto que obriga os cartórios a incluir na certidão de nascimento que a criança nasceu de forma prematura. De acordo com a autora da proposta, a deputada Silvia Cristina, do PP de Rondônia, são considerados prematuros os bebês que nascem antes de 37 semanas de gestação. Com a aprovação, o texto pode seguir para o Senado. Ainda, segundo Silvia Cristina, o Brasil é o país em que nascem mais bebês prematuros no mundo. Ela afirma que 12% dos partos realizados no país ocorrem antes do tempo mínimo necessário. A relatora do texto, deputada Maria Raiz, do PSB de Pernambuco, defende que incluir a informação sobre prematuridade do bebê na certidão de nascimento, além de garantir o atendimento médico adequado à criança, também trará economia para os cofres públicos.
22: A partir do momento que a gente sabe que uma criança nasce de forma prematura, a gente garante que o atendimento seja dado de forma mais precisa. Então, além, obviamente, de garantir um atendimento melhor para as mulheres, a gente garante que uma economia para o Estado.
21: Ao apresentar o projeto em 2024, Silvia Cristina afirmou que, de acordo com informações da Organização das Nações Unidas, a prematuridade é a principal causa de morte infantil no mundo. A página do Hospital Albert Einstein explica que bebês nascidos antes do tempo têm maior probabilidade de apresentar problemas como pulmões imaturos que exigem ventilação mecânica. Além disso, os intestinos ainda não se encontram totalmente desenvolvidos no nascimento, o que dificulta a absorção do leite materno. Outra complicação é o cérebro prematuro, que impede o recém-nascido de ter um instinto de sugar os mamilos da mãe para mamar. Ainda de acordo com as informações do hospital, problemas decorrentes da prematuridade podem durar por toda a vida. Da Rádio Câmara de Brasília, Maria Neves.
0: Maurício do Vôlei, do PL de Minas Gerais, apresentou projeto que cria a Política Nacional de Proteção da Inocência Infantil. De acordo com o deputado, a medida protege crianças e adolescentes da exposição a conteúdos inadequados ao desenvolvimento psicológico, moral e emocional.
16: Maurício do Vôlei acrescenta que o projeto amplia o acesso dos pais a informações sobre materiais pedagógicos e atividades escolares que tratem de temas sensíveis. Na visão dele, o texto é uma forma de garantir maior transparência na formação de crianças e adolescentes.
18: Saúde.
0: Comissão de Saúde aprova projetos sobre idosos e prevenção do câncer. A repórter Sofia Peçanha ouviu a relatora.
23: A Comissão de Saúde aprovou o projeto que prevê a suplementação nutricional como parte do tratamento de idosos diagnosticados com desnutrição ou risco de desnutrição durante internações hospitalares. A proposta, apresentada pelo deputado Pedro Ayara, de Minas Gerais, determina que hospitais públicos e privados conveniados ao Sistema Único de Saúde ofereçam suplementos nutricionais aos pacientes idosos sempre que houver indicação clínica. O projeto tem como objetivo assegurar que a suplementação seja parte integrante do cuidado hospitalar e da reabilitação pós-alta. Dessa forma, além de melhorar a recuperação de pacientes idosos, a medida também reduz complicações durante e após a internação, como afirmou a deputada Silvia Cristina, do PP de Rondônia, relatora na comissão.
24: O PL fortalece a integralidade da atenção e da saúde que contribui para a sustentabilidade do sistema ao reduzir custo de sobrecarga hospitalar.
23: De acordo com o projeto, todos os pacientes idosos internados deverão passar por triagem e avaliação nutricional na admissão hospitalar, com reavaliações durante a internação e na alta. Caso o idoso ainda apresente desnutrição ou risco nutricional no momento da alta, ele poderá receber suplementação gratuita pelo SUS por até 60 dias, com acompanhamento das equipes de saúde. Após passar pela aprovação nas comissões de defesa dos direitos da pessoa idosa e de saúde, a proposta segue para análise na Comissão de Finanças e Tributação. Outro projeto aprovado pela Comissão de Saúde institui o Dia Nacional de Combate ao Câncer, a ser celebrado anualmente em 27 de novembro. A proposta, apresentada pela deputada Flávia Moraes, de Goiás, amplia as ações de prevenção, diagnóstico precoce, tratamento e apoio às pessoas acometidas pela doença. Estão previstas campanhas educativas, incentiva ações de rastreamento da doença, apoio psicossocial a pacientes e familiares, capacitação de profissionais de saúde e estímulo à pesquisa científica na área oncológica. A relatora na Comissão de Saúde também foi a deputada Silvia Cristina. Ela destacou que o projeto busca maior visibilidade ao tema e fortalecer a mobilização social e institucional em todo o país.
24: Representa passo concreto e necessário para fortalecer a política pública de enfrentamento ao câncer no Brasil, integrando a prevenção e atenção e a reabilitação, o apoio psicossocial no momento em que os números evidenciam urgência.
23: Após a aprovação na Comissão de Saúde, o projeto segue agora para análise da Comissão de Finanças e Tributação. Da Rádio Câmara de Brasília, Sofia Peçanha.
18: Esporte.
16: Josivaldo JP, do União do Maranhão, defende a aprovação de proposta que inclui entidades esportivas sem fins lucrativos entre as instituições com imunidade tributária. Ele afirma que a medida busca reduzir custos de organizações que atuam na formação de atletas e na inclusão social.
0: Josivaldo JP aponta que o texto alcança apenas entidades certificadas dos movimentos olímpico, paralímpico, clubístico ou educacional. Ele argumenta que a regra pode evitar o fechamento de projetos esportivos, principalmente em comunidades que dependem dessas iniciativas para atender crianças e jovens.
6: Campanha pelo fim da violência contra as mulheres. A violência contra a mulher tem muitas formas. Uma delas é a institucional. Ela é cometida nos órgãos

0: detalhes.
1: A Comissão de Constituição e Justiça da Câmara aprovou uma proposta que prevê a redução da jornada de trabalho sem prejuízo salarial para pais de pessoas com deficiência. De acordo com o texto aprovado, a necessidade e o percentual da redução da jornada serão definidos por avaliação biopsicossocial, realizada pelo menos a cada 2 anos. Conforme o resultado, o benefício poderá ser ampliado, mantido, reduzido ou suspenso. Durante a discussão da proposta, a deputada Soraya Santos, do PL do Rio de Janeiro, defendeu critérios para a concessão do benefício como forma de evitar fraudes.
2: Esse projeto é um projeto importantíssimo para as mães atípicas que precisam ter mais tempo dentro de casa, e é lógico que o meu voto será e do partido na orientação de aprovar, mas me cabe aqui fazer um alerta. Esse tipo de benefício deveria sempre estar vindo com um critério de avaliação.
1: O projeto que prevê a redução da jornada de trabalho sem prejuízo salarial para pais de pessoas com deficiência já pode seguir diretamente para análise do Senado, a menos que haja recurso para votação antes pelo plenário da Câmara. Da Rádio Câmara, de Brasília, Paula Bittar.
3: Eleições.
4: Projeto de Paulinho da Força, do Solidariedade de São Paulo, permite contabilizar como gastos eleitorais despesas com o cuidado de dependentes de candidatas. A medida beneficiaria mulheres com filhos de até 12 anos ou dependentes com deficiência.
5: A proposta autoriza o custeio de babás, cuidadores, creches e transporte de dependentes durante a campanha. Segundo Paulinho da Força, o objetivo é ampliar a participação feminina na política e reduzir os obstáculos enfrentados pelas candidatas.
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4: Consumidor. Comissão aprova medida que permite maior transparência na conta de luz. A repórter Júlia Lopes nos conta o que foi proposto.
10: A Comissão de Defesa do Consumidor da Câmara dos Deputados aprovou um projeto que obriga as distribuidoras de energia elétrica a incluir, junto com a conta de luz, um registro fotográfico do medidor de consumo da unidade de energia. De acordo com o texto, a medida tem como objetivo fortalecer a proteção dos direitos do consumidor e garantir mais transparência nas informações sobre o consumo de energia. A proposta também busca aumentar a confiança do usuário, já que o registro fotográfico anexado à fatura permite acompanhar mais clareza o processo de medição da cobrança. Para o relator da proposta, deputado Celso Russomano, do Republicanos de São Paulo, a iniciativa protege tanto o consumidor quanto as empresas. Ele ressaltou que a imagem do medidor pode servir como prova em caso de contestação, ajudando a evitar fraudes e possíveis manipulações.
11: O consumidor vai ter o direito de receber a conta com o registro fotográfico, ou seja, na hora que for lida a conta de energia elétrica, vem uma fotografia do medidor, do consumidor junto, né, impressa na própria conta, e aí o consumidor vai poder ver que, de fato, a leitura foi feita da maneira correta e vai poder acompanhar, inclusive, o consumo. Aí, se houver erro, fica mais fácil para ele provar que existe um erro na cobrança da conta de energia elétrica.
10: O projeto, que inclui junto à conta de luz um registro fotográfico do medidor de consumo, segue agora para análise na Comissão de Minas e Energia. Da Rádio Câmara de Brasília, Júlia Lopes.
3: Desenvolvimento Regional.
5: O projeto de Paulo Guedes, do PT de Minas Gerais, concede ao município de Vieiras o título de Capital Nacional dos Peixes Ornamentais. A proposta reconhece a importância da cidade para a piscicultura ornamental e sua contribuição para a economia da Zona da Mata Mineira.
4: Segundo Paulo Guedes, o reconhecimento fortalece a identidade produtiva de Vieiras, amplia a visibilidade do setor e incentiva o desenvolvimento regional. A proposta destaca ainda o potencial da criação de peixes ornamentais

0: para gerar renda e apoiar pequenos produtores.
1: Educação.
2: O plenário da Câmara pode votar a qualquer momento o projeto que retira a obrigação de férias escolares durante a Copa do Mundo de Futebol Feminino no ano que vem. Essa obrigação foi criada por uma lei de 2026. Entenda com o repórter Antônio Vital.
3: Ganhou o regime de urgência e pode ser votado a qualquer momento no plenário da Câmara, projeto que desobriga as redes de ensino pública e privada de todo o país a concederem férias escolares para todos os alunos durante a realização da Copa do Mundo Feminina de Futebol no ano que vem. Lei de autoria do governo, aprovada no início do ano pelo Congresso, obriga que as férias dos estudantes coincidam com o período do torneio, entre 24 de junho e 25 de julho de 2027. Projeto apresentado pela deputada Anne Ortiz, do PP do Rio Grande do Sul, permite que os sistemas de ensino dos estados e municípios decidam sobre o período de férias escolares, em vez de obedecer ao calendário oficial da competição. Entidades como a Federação Nacional das Escolas Particulares criticaram a obrigatoriedade prevista em lei e alegaram que a alteração do período de férias no meio do ano coloca em risco o calendário escolar exigido pela Lei de Diretrizes e Bases da Educação, que obriga pelo menos 200 dias letivos no ano. O regime de urgência permite que o projeto seja analisado diretamente no plenário da Câmara, sem passar pelas comissões permanentes da Casa. A urgência foi aprovada de maneira simbólica, sem votos contrários. Para a autora da proposta, Anne Ortiz, a definição do período de férias em função da competição não foi discutida com as instituições de ensino e vai causar prejuízos para as escolas, alunos, pais e professores.
4: Não é possível, num país de 5.570 municípios, onde a Copa do Mundo vai ser sediada em apenas 8 municípios, nós termos uma regra para valer para todos os municípios que obriguem mais de um mês de férias no meio do ano. Isso vai causar um problemão, não só para as famílias, para os pais, para as mães que trabalham, mas também para os trabalhadores da educação no nosso país.
3: Os jogos da Copa do Mundo de Futebol Feminino serão realizados em 8 cidades: Belo Horizonte, Brasília, Fortaleza, Porto Alegre, Recife, Rio de Janeiro, Salvador e São Paulo. Segundo o governo, a expectativa da FIFA é de que o evento alcance um público de mais de 3 milhões de torcedores, o que movimentará a economia brasileira e projetará o Brasil como potência esportiva. Da Rádio Câmara de Brasília, Antônio Vital.
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0: Justiça. Projeto de Caroline Ditone, do PL de Santa Catarina, concede anistia a pais punidos por adotarem a educação domiciliar, conhecida como homeschooling. Ela reforça que a medida beneficia apenas os casos em que não houve negligência, maus tratos ou violação dos direitos da criança e do adolescente.
2: Segundo Caroline Ditone, a proposta repara penalidades aplicadas a famílias que optaram pela educação domiciliar de boa fé. Para a deputada, o projeto reforça o papel da família na educação dos filhos e garante mais segurança jurídica aos pais que adotam esse modelo de ensino.
0: Segurança pública. Projeto aumenta penas para crime de ameaça por arma ou condição da vítima. A repórter Daniela Lessa nos conta quais os agravantes.
6: A Comissão de Constituição e Justiça da Câmara dos Deputados aprovou o projeto que aumenta a pena para o crime de ameaça quando cometido com uso de arma ou contra mulher por razões do sexo feminino, crianças, adolescentes, pessoas idosas ou com deficiência. A proposta é do deputado Mário Eringer, do PDT de Minas Gerais, e altera o Código Penal para aproximar as punições dos crimes de ameaça e de perseguição. Atualmente, a pena para o crime de ameaça é detenção de 1 a 6 meses ou multa. Pelo texto, a pena para ameaça poderá ser aumentada de metade quando o crime for praticado com arma ou contra mulher por razões do sexo feminino, criança, adolescente, pessoa idosa ou pessoa com deficiência. Também haverá aumento de pena se a ameaça ocorrer na presença de criança ou adolescente. Além disso, o projeto permite que o Ministério Público inicie a ação penal nesses casos, mesmo sem a representação da vítima, o que pode facilitar a responsabilização dos agressores. O relator, deputado Pompeu de Matos, do PDT do Rio Grande do Sul, defendeu que a mudança corrige distorções na lei e reforça a proteção das vítimas.
1: A pessoa que se sente ameaçada muda todo o seu comportamento, inclusive corporal, de alimentação, de sono, de perturbação por ser ameaçado. E se for perseguido, é a mesma coisa. Então nós estamos colocando, perseguir ou ameaçar é a mesma situação. Tem a mesma pena, tem a mesma responsabilidade, tem a mesma gravidade.
6: Pompeu de Matos defendeu também o aumento de pena para casos em que a ameaça ocorre na presença de crianças ou adolescentes, pela gravidade do trauma provocado ao apenas testemunhar uma situação de violência. O projeto que aumenta penas para o crime de ameaça, especialmente quando envolve mulher por razões do sexo feminino, criança, adolescente, pessoa idosa ou pessoa com deficiência, ou ameaça feita com uso de arma, agora segue para análise do plenário da Câmara. Da Rádio Câmara de Brasília, Daniele Lessa.
7: Direitos Humanos.
2: Rubens Antônio, do PT de Goiás, é um dos autores de projeto que cria uma política nacional de grupos reflexivos sobre masculinidades, prevenção da violência e cultura de paz. O objetivo, segundo ele, é atuar antes que a violência aconteça, com ações educativas voltadas também a adolescentes.
0: Rubens Antônio afirma que os grupos poderão funcionar em escolas, unidades de saúde, equipamentos da assistência social, órgãos de justiça e espaços comunitários. O congressista ressalta que o texto prevê atividades sobre resolução não violenta de conflitos e prevenção da violência contra mulheres.
2: Termina agora o Jornal Câmara dos Deputados, produzido pela Rádio Câmara, com trabalhos técnicos de Everson Urani e apresentação de José Carlos Andrade e Márcia Quilissardi. Uma boa noite para você.
0: Uma ótima noite para você. A Voz do Brasil volta amanhã.
8: 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Boa noite.

0: terça-feira, 14 de julho de 2026. A Ordem dos Advogados do Brasil pediu ao ministro Alexandre de Moraes do Supremo Tribunal Federal que seja garantido o direito de comunicação entre o senador Flávio Bolsonaro e o ex-presidente Jair Bolsonaro. O pedido foi apresentado após o magistrado suspender por 90 dias o direito de visita do parlamentar ao pai. A entidade argumenta que além de filho do ex-presidente, Flávio também atua como advogado no processo em tramitação no STF. O Banco Central informou que há mais de 6 bilhões de reais em recursos esquecidos por clientes em instituições financeiras. Consultas e solicitações de devolução para pessoas físicas ou jurídicas devem ser feitas exclusivamente pelo site oficial da autoridade monetária. A liberação dos recursos pelo sistema exige o fornecimento da chave Pix. O Tribunal Superior Eleitoral apresentou uma proposta para criar um selo de acurácia destinado aos institutos de pesquisa com melhor histórico de acertos nas eleições. A minuta apresentada pelo presidente da corte, ministro Cássio Nunes Marques, durante reunião com representantes de 19 institutos e da associação do setor, não obteve apoio da maioria. O objetivo do TSE é reconhecer as empresas cujos resultados mais se aproximarem das urnas. Horário de Brasília, 10:04.
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1: Olá, boa noite, bem-vindos ao CBN Noite Total desta terça-feira, com Karina Almeida na produção e os trabalhos técnicos de Henrique Dias. Vamos movimentar os nossos repórteres, vamos ao nosso giro de destaques. A Ordem dos Advogados do Brasil, a OAB, enviou um ofício ao ministro Alexandre de Moraes, atendendo a um pedido do próprio Flávio Bolsonaro, que está inscrito como advogado do pai dele, no Jair Bolsonaro, e que foi proibido de ver o pai. E aí a OAB solicitou ao Alexandre de Moraes que suspenda essa proibição de contato entre o Flávio e o Jair Bolsonaro, uma vez que o Flávio Bolsonaro figura como um dos advogados dele. Karen Lemos.
2: A OAB pediu que Alexandre de Moraes garanta o direito de comunicação entre Flávio e o pai Jair Bolsonaro. Os pré-candidatos à presidência Ronaldo Caiado e Romeu Zema, que disputam votos de eleitores da direita, repercutiram o assunto nesta terça-feira. Com a nova estratégia de campanha, o goiano aproveitou o assunto para criticar Flávio. Já o mineiro disse que Moraes pratica perseguição política.
1: Ele está ali inscrito como advogado do pai, embora a gente saiba, né? Todo mundo sabe que ele não atua como advogado do pai, até porque ele é candidato, pré-candidato à presidência da República. E tem muito que fazer em relação a isso, né? Está trabalhando na sua pré-campanha. Então, na prática, ele não é o advogado. Mas ok, do ponto de vista formal, ele entra como advogado do pai dele. Então, a comunicação entre o advogado e o cliente precisa ser assegurada, né? E é justamente isso que ele está alegando quando recorre à OAB. E a OAB justamente alega isso. Olha, ele como advogado, ele tem direito a ver o cliente, né? Mas a própria OAB, na sua carta, isso precisa também ficar claro, diz que esses encontros deveriam ter finalidades estritamente profissionais e observadas as condições e cautelas que Vossa Excelência considere adequadas, né? Se referindo ao Alexandre de Moraes. E é justamente esse o ponto, né? Foram estabelecidas medidas cautelares como condição para o Bolsonaro ficar em casa, cumprindo prisão domiciliar. E uma das cautelares é justamente que o Bolsonaro não pode se pronunciar em redes sociais, direta ou indiretamente. E aí, nesse caso, o Flávio Bolsonaro, ele leu uma carta do pai nas redes sociais, né? E aí a gente pode até discutir, poxa, mas isso é censura, né? Censura e tal. Mas o fato é que formalmente isso estava nas cautelares e houve o descumprimento, então, portanto, das medidas cautelares. Então é o tipo de discussão que não vai mudar em nada, né? O próprio pedido da OAB faz essa ressalva, né? Considerando as medidas cautelares. Então, na prática, o Flávio Bolsonaro, pelo menos até agora, e esse pedido da OAB não muda isso, né? Continua impossibilitado de ver o pai, que está em prisão domiciliar. E continua em prisão domiciliar. Respeitou a cautelar, mas continua em prisão domiciliar. Não voltou para o presídio, né? Não voltou para o presídio. Não voltou para a sala onde ele estava. Outro destaque do noticiário: a Polícia Federal concluiu a primeira investigação sobre a fraude no INSS e indiciou 48 pessoas. João Rosa.
3: A Polícia Federal indiciou 48 pessoas suspeitas de envolvimento em um esquema de descontos indevidos de aposentadorias e pensões. Entre os indiciados estão o ex-presidente do INSS, Alessandro Stefanuto, dirigentes da Conafer e o lobista conhecido como Careca do INSS. O inquérito faz parte da Operação Sem Desconto. Segundo a PF, outros núcleos do esquema continuam em andamento em procedimentos separados.
1: E aí alguém vai perguntar, e o Lulinha, e o filho do Lula, né? O filho do Lula está sendo investigado no esquema do INSS, teve o sigilo bancário, o sigilo fiscal, também os e-mails. Todo esse sigilo foi quebrado, ele está sendo investigado porque, afinal de contas, ele tem alguma relação com o Careca do INSS. Eles tinham um negócio juntos, né? Uma empresa tentaram, pelo menos, abrir uma empresa de produtos de cannabis e tal. E aí a investigação é para saber se o filho do presidente Lula, o Fábio Luiz Lula da Silva, tem ou não relação com as fraudes no INSS. Até agora não está entre os indiciados, né? Isso quer dizer que esses dados continuam em análise. Agora, o destaque da pauta bomba. O Senado aprovou a PEC, a proposta de emenda à Constituição, que cria aposentadoria especial para agentes comunitários de saúde. E segundo a projeção da Previdência Social, essa concessão de aposentadoria especial para esses agentes comunitários vai gerar um impacto fiscal de 27 bilhões de reais em 10 anos na Previdência. Os senadores aprovaram o texto em 2 turnos, ambos pelo placar de 73 votos a 1. É porque é difícil para um parlamentar se recusar, né, a conceder aí uma aposentadoria especial para esses profissionais que realmente merecem todo o nosso respeito, né? São agentes comunitários de saúde, de combate a endemias. Na pandemia, imagina, trabalharam bastante, né? Tem todo o reconhecimento. Mas tem as questões das contas públicas, da responsabilidade fiscal. E essa é a típica pauta bomba, aquela pauta em que o governo acaba sendo penalizado, né? Porque vai impactar nas contas do governo. Houve um empenho especial do presidente do Senado, Davi Alcolumbre, que está em queda de braço com o governo, já não é de hoje, para que esse tema passasse. Como é uma PEC, é uma mudança na Constituição, não vai para apreciação do presidente Lula, né? O Lula não vai conseguir vetar. Vai ser o próprio Davi Alcolumbre que vai fazer a promulgação desse gasto. Então temos aí um gasto extra, uma pauta bomba, né? Um gasto extra, e que é sempre um instrumento que a gente já não é de hoje que observa que o Congresso se utiliza aí para prejudicar o governo de plantão nas brigas políticas, né? Quando na verdade o respeito aos gastos públicos deveria ser quase como um pacto, né, que permeasse ali todos os as áreas e vieses ideológicos, mas infelizmente é o tipo de arma que a oposição costuma usar contra o governo de plantão. Vamos em frente. O presidente do TSE, o ministro Cássio Nunes Marques, anunciou a criação de um selo para premiar os institutos de pesquisa que mais acertarem os resultados das eleições. Rani Veloso.
4: O TSE quer premiar com um selo de acurácia os institutos de pesquisa que tiverem o maior índice de acertos nos levantamentos. A proposta partiu do presidente da Corte, Cássio Nunes Marques, que afirmou não querer interferir na autonomia das empresas, mas sim cooperar para aumentar a confiança pública e garantir segurança jurídica. No entanto, os representantes enviados acharam que a ideia é inviável por exigir um debate mais amplo. A discussão veio à tona um mês após a suspensão da pesquisa Atlas Intel em decisão monocrática de Nunes Marques.
1: Ontem falávamos aqui do Trump, que tinha anunciado que assim que ele conseguisse tomar o Estreito de Hormuz, o que por si só já não seria fácil, não está sendo fácil, mas enfim, que ele estabeleceria um pedágio de 20% sobre as cargas transportadas no Estreito de Hormuz. Pois é, ele disse isso ontem, aí repercutiu, o preço do combustível aumentou, só que agora ele desistiu. É assim o Trump, não sei porque a gente fica dando crédito pro que ele fala, né? Porque ele fala um negócio um dia, no outro dia já é outra coisa, agora já é outra coisa. Mas de concreto mesmo, o que nós temos é que ele ainda não conseguiu tomar o Estreito de Hormuz, né? O que ele vai fazer depois que isso acontecer, aí sabe-se lá o que será. O importante é que, no momento atual, é o Irã quem domina o Estreito de Hormuz. E é por isso mesmo que o Donald Trump não consegue encerrar essa guerra. A hora que ele conseguir o controle do Estreito de Hormuz, a guerra acaba. Karen Lemos.
5: O presidente dos Estados Unidos, Donald Trump, recuou da imposição de um pedágio de 20% sobre cargas transportadas no Estreito de Hormuz, mas manteve o bloqueio naval contra o Irã, que entrou em vigor nesta terça-feira. Os ataques, tanto por parte dos americanos quanto dos iranianos, seguiram pelo quarto dia consecutivo no Oriente Médio.
1: Bom, e diante do aumento do preço do petróleo, com essa guerra insana que o Trump não consegue colocar fim, aí começam a ser pensadas estratégias para reduzir o preço dos combustíveis, né? Subsídio, mas também não dá para ficar mantendo subsídio por muito tempo. É, agora foi aprovado o aumento da mistura de etanol na gasolina. Igor Cardim.
6: O Conselho Nacional de Política Energética aprovou o aumento da mistura obrigatória de etanol na gasolina de 30% para 32%, com validade de 180 dias. A medida pretende reduzir a importação de gasolina e ampliar o uso de biocombustíveis produzidos no Brasil. O colegiado também definiu novas regras para reforçar a fiscalização e o combate a fraudes e adulterações no mercado de combustíveis.
1: Nós temos informações agora ao vivo aqui no estúdio com o Luiz Fernando Figliage sobre uma determinação da Justiça da Paraíba de suspender plataformas de apostas online. Luiz Fernando, boa noite.
7: Oi, boa noite, Tânia, boa noite aos ouvintes. Essa determinação da Justiça, Tânia, ela afeta diretamente a empresa Pixbet Soluções Tecnológicas Limitada, que inclui aí as marcas Pixbet, Flabet e Bet da Sorte. A medida vale até que a empresa comprove a adoção de mecanismos tecnológicos eficazes para impedir o acesso de crianças e adolescentes aos serviços das apostas. Em sentença proferida, o juiz da Vara da Infância e Juventude da comarca de Campina Grande, João Lucas, atendeu parcialmente aos pedidos de uma ação civil pública ajuizada pelo Centro de Defesa dos Direitos Humanos Padre Ezequiel Ramin, pela Associação Francisco de Assis e pelo Padre Júlio Lancelotti aqui de São Paulo. Eles argumentaram, Tânia, que as plataformas de apostas não têm mecanismos suficientes para impedir o cadastro e a utilização dos serviços por menores de idade. O juiz disse na decisão que crianças e adolescentes estão acessando plataformas de apostas com relativa facilidade, usando CPFs de pais, responsáveis ou terceiros, sem verificação biométrica efetiva. Após a intimação, a empresa terá que suspender em até 48 horas todas as suas plataformas de apostas. Em caso de descumprimento, foi fixada multa diária de R$100 mil, limitada inicialmente a R$100 milhões. A sentença ainda prevê comunicação à Anatel para eventual bloqueio das plataformas, caso a ordem judicial não seja cumprida. Procurada, a Pixbet diz que não recebeu nenhuma notificação oficial e não comentaria uma informação que desconhece. A empresa acrescentou que a plataforma segue funcionando normalmente, Tânia.
1: Ok, Luciano Figliage, muito obrigada. O Senado aprovou a medida provisória que altera as regras do piso do frete rodoviário e amplia as punições para as empresas que descumprirem a tabela oficial. Essa medida provisória, ela estava em vigência, estabelecendo o piso do frete dos caminhoneiros. Mas, para virar lei, precisa ser aprovado na Câmara e no Senado. Já tinha sido aprovado na Câmara e no Senado estava demorando. Perderia a validade agora, na quinta-feira, né? Daqui a 2 dias, caso não fosse votado no Senado. E aí os caminhoneiros já estavam se mobilizando, fazendo manifestações justamente para pressionar pela aprovação. Então agora o Senado aprovou, fica estabelecida uma lei, ou melhor, em lei, a necessidade de existir um valor mínimo para o frete dos caminhoneiros. E esse valor mínimo, esse piso, é calculado pela Agência Nacional de Transportes Terrestres, levando em conta a distância percorrida, o número de eixos e o tipo de carga do caminhão. Prosseguimos aqui com o nosso giro de destaques. Foram identificadas novas vítimas no caso da diarista que roubou e matou 2 idosos dentro do apartamento deles em Belo Horizonte. Desirê Miranda.
8: A diarista Paola Stephanie Cirilo, que matou um casal de idosos em um apartamento de luxo em Belo Horizonte, também é suspeita de roubar outras pessoas há pelo menos 2 anos depois de dopá-las. 4 vítimas procuraram a Polícia Civil de Minas para relatar os crimes quando tomaram conhecimento do modo de agir da mulher. Uma das vítimas teve prejuízo de R$30 mil. As apurações estão em curso. Já o inquérito que indiciou Paola Cirilo pelo duplo latrocínio foi concluído e remetido à justiça.
1: Agora a Débora Costa traz o destaque sobre denúncias de quadrilhas de agiotas na região metropolitana de Belo Horizonte.
9: Mais de 300 pessoas denunciaram à Polícia Civil ameaças e violências praticadas por quadrilhas de agiotas na Grande Belo Horizonte. As vítimas relatam cobranças de juros abusivos, intimidações e agressões para forçar o pagamento das dívidas.
1: Um advogado do Rio de Janeiro, que estava desaparecido em São Paulo desde a semana passada, foi encontrado morto em Pinheiros, na zona oeste da capital paulista. Lucas Taveira.
10: Desaparecido em São Paulo desde semana passada, o advogado carioca Pedro Eli Cordeiro dos Santos foi encontrado morto. Segundo o boletim de ocorrência, ele foi localizado já sem vida em Pinheiros, na zona oeste da capital paulista. Como não portava documentos, a identificação foi concluída apenas nesta terça-feira.
1: A polícia do Paraná indiciou por estelionato uma mulher que se passou por uma adolescente de 13 anos em Curitiba. Bruno de Oliveira.
11: O inquérito foi instaurado em dezembro de 2022, mas a autora não havia sido identificada. As investigações foram retomadas após a prisão da suspeita em junho deste ano, em Joinville, Santa Catarina, em um caso semelhante que ganhou repercussão nacional. Na ocasião, ela teria se passado por uma adolescente vítima de abusos e autista e vivido por mais de um ano com uma família.
1: Essa história é muito chocante, né? É muito impressionante. Esses então os destaques dos nossos repórteres espalhados pelo país. E eu vou aqui rapidamente falar os nossos canais. Dá para acompanhar pelo radinho. Ai, não falei da Copa. Calma, Tânia. Dá para acompanhar pelo radinho. Dá para acompanhar também com imagem no YouTube, Rádio CBN. Tem o nosso canal aqui com transmissão de imagem. Quem estiver aqui pode dar um joinha. Tem o site da CBN que dá para acompanhar. Tem o aplicativo da CBN que dá para acompanhar. E tem também pelo Globoplay. Nas transmissões ao vivo do Globoplay, estamos lá com imagem. E obviamente que vamos falar da Copa do Mundo, né? Logo mais, daqui a uns 10 minutinhos a gente vai falar no quadro Nos Acréscimos do jogo de hoje, em que a Espanha simplesmente venceu a favorita França. Foi realmente um jogaço, hein? Eu não assisti inteiro, mas chegou uma hora que meu filho gritava tanto que eu parei tudo que eu estava fazendo para ficar assistindo, porque foi realmente muito impressionante a Espanha vencer a França, muito bacana. E amanhã tem Argentina e Inglaterra. Vamos falar de Copa do Mundo também ao longo do programa. Agora são 22 horas e 22 minutos.
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1: A Embraer lançou um novo modelo de jato. Marcelo Rocha.
14: A Embraer, com sede em São José dos Campos, no interior de São Paulo, anunciou nesta terça-feira o lançamento do Phenom 300 EV, nova versão do jato executivo Phenom 300. O principal destaque do modelo é o sistema que faz o pouso automaticamente, caso o piloto fique incapacitado durante o voo. Batizada de Garmin in Emergency Autoland, a tecnologia identifica a emergência, escolhe um aeroporto adequado e conduz a aeronave até o pouso sem a necessidade de intervenção humana. Além desse recurso, o Phenom 300 EV ganhou o freio automático para pousos e decolagens, novos sistemas de navegação e alertas que ajudam a evitar incursões e saídas de pista. Segundo a Embraer, as novidades reduzem a carga de trabalho dos pilotos e aumentam a segurança operacional. O novo jato também teve o alcance ampliado e agora pode voar até 3.806 quilômetros sem escalas. A aeronave recebeu ainda baterias de íons de lítio, iluminação em LED e melhorias na cabine. Para os passageiros, as novidades incluem um lavatório a vácuo, área de serviço redesenhada, sistema de ionização do ar e opção de internet via satélites de baixa órbita instalada de fábrica. A conectividade por Starlink poderá ser adicionada posteriormente. De acordo com a Embraer, a terceira maior empresa de aviação do mundo, a sigla EV significa evolução e representa a nova geração do modelo com foco em segurança, desempenho e conforto. As primeiras entregas do Phenom 300 EV estão previstas para 2028. De São José dos Campos, Marcelo Rocha.
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1: O Conselho Federal da OAB solicitou ao ministro do STF, Alexandre de Moraes, a suspensão da proibição de contato entre o senador Flávio Bolsonaro e o pai dele, Jair Bolsonaro. Pré-candidatos da direita ao Palácio do Planalto, Ronaldo Caiado e Romeu Zema, divergiram sobre o caso. O mineiro afirmou que o magistrado pratica perseguição política, enquanto o goiano aproveitou a ocasião para criticar o filho do ex-presidente.
5: A Ordem dos Advogados do Brasil solicitou ao ministro Alexandre de Moraes, do Supremo Tribunal Federal, que seja garantido o direito de comunicação entre o senador Flávio Bolsonaro e o ex-presidente Jair Bolsonaro. O pedido foi apresentado após o magistrado suspender, por 90 dias, o direito de visita do parlamentar ao pai. A entidade argumenta que, além de filho do ex-presidente, Flávio também atua como advogado no processo em tramitação no STF, razão pela qual deve ser assegurada a comunicação entre advogado e cliente. O assunto virou pauta nesta terça-feira entre pré-candidatos à presidência que disputam votos com Flávio. Com a nova estratégia de campanha para se contrapor ao senador, o presidenciável pelo PSD, Ronaldo Caiado, voltou a criticar o senador. Ao comentar a decisão do ministro Alexandre de Moraes, Caiado disse que candidatos como Flávio precisam demonstrar independência e capacidade de lidar com crises sem, nas palavras do goiano, correr para buscar apoio do pai. Caiado ainda acrescentou que esse tipo de debate empobrece as discussões políticas, cujo foco deveriam ser os problemas enfrentados pelos brasileiros.
15: Pega a carta do pai e vai ler a carta, agora já não pode falar com o pai. Gente, o que que isso tem a ver com a vida do brasileiro? Eu acho que preciso de parar e respeitar, né, o ex-presidente Jair Bolsonaro e deixar de explorar o pai, né? Deixar de explorar a figura do ex-presidente. Liderança, ela não se transfere, liderança se constrói.
5: Como adiantado pela CBN, a campanha de Caiado tem se afastado e criticado de forma mais dura a pré-candidatura de Flávio Bolsonaro. Já o pré-candidato do Novo, Romeu Zema, aproveitou o assunto para criticar o STF e Alexandre de Moraes. Em entrevista à CBN Santos, Zema subiu o tom e chamou a decisão de Moraes de perseguição política contra a família Bolsonaro.
16: Aqui no Brasil, o ministro do Supremo está perdendo tempo avaliando carta que alguém que está detido envia ou não envia. Isso para mim é coisa para juiz de primeira instância, para desembargador e não para Supremo Tribunal Federal. É uma disfuncionalidade do Brasil e uma perseguição política.
5: Na entrevista, Zema também citou que, quando preso, o presidente Lula, do PT, também se comunicou por cartas, argumento que tem sido utilizado por bolsonaristas desde a determinação de Moraes. Na segunda-feira, o também pré-candidato Renan Santos, do Missão, criticou o ministro da Suprema Corte ao dizer que a decisão do magistrado ajuda o bolsonarismo a se vitimizar frente a uma suposta perseguição da corte. Ele ainda chamou Alexandre de Moraes de cabo eleitoral de Flávio. De São Paulo, Karen Lemos.

0: quarta-feira, 14 de julho de 2026. Termina amanhã o prazo dado pelos Estados Unidos para decidir se vão aplicar o tarifaço de 25% sobre as exportações brasileiras. O governo americano acusa o mercado brasileiro de práticas comerciais injustas e desleais. Os pontos de atrito envolvem barreiras ao etanol dos Estados Unidos, favoritismo ao PIX em detrimento de operadoras americanas de cartões de crédito e alegações inéditas de falhas na fiscalização do desmatamento ilegal na Amazônia. Romeu Zema, ex-governador de Minas Gerais, condenou a decisão do ministro do STF, Alexandre de Moraes, de proibir as visitas de Flávio Bolsonaro ao ex-presidente Jair Bolsonaro. Ele considerou a ação uma perseguição política. Zema também se referiu às cartas de Lula enquanto estava preso e acusou a corte de ser mais política do que jurídica. A declaração foi dada à CBN Santos. Uma emenda parlamentar de R$ 280 mil atribuída pela Polícia Federal ao presidente nacional do PL, Valdemar Costa Neto, foi usada exclusivamente para custear um show da dupla sertaneja Taeme Thiago. A apresentação foi realizada na festa de peão de Boiadeiro, em Guaimbê, município de 5.500 habitantes no interior de São Paulo. Formalmente, a emenda de comissão está registrada em nome do líder do PL na Câmara, o deputado Sóstenes Cavalcante. O presidente Donald Trump recuou da iniciativa de cobrar pedágio de 20% sobre cargas no Estreito de Hormuz. Em publicação na sua rede social, ele confirmou que manterá apenas o bloqueio naval contra o Irã. O líder americano diz que a rota ficará aberta para todas as demais embarcações que não tiverem ligação com a República Islâmica. Horário de Brasília, agora 10h32.
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0: Prates. Oi, Prates. Boa noite.
1: Tudo bem, Tânia? Boa noite, ouvintes da CBN.
0: Que coisa impressionante, hein? Aquela que era a grande favorita. A França foi derrotada pela Espanha. Não conseguia fazer gol, né?
1: E não conseguia quase jogar, né, Tânia?
0: Impressionante.
1: Uma grande Espanha chega à final da Copa do Mundo, derrota a favorita, a França, 2-0, jogando hoje em Dallas, numa grande atuação da seleção espanhola, né? A seleção espanhola foi melhor que a França quase o tempo todo. Foi muito bem quando teve a bola, e ter a bola é uma marca, uma identidade do futebol espanhol, da seleção espanhola principalmente, né? E comandado pelo Luis de la Fuente, que há 2 anos, com boa parte desse grupo de jogadores, foi campeão europeu, ganhou a Eurocopa com a seleção da Espanha. Hoje a Espanha teve, assim, uma atuação espetacular. Um grande jogo da Espanha contra a França, aniquilando a França, que tem tantas coisas boas para oferecer, apresentou tantas coisas boas ao longo da Copa do Mundo. Oyarzabal abriu o placar cobrando pênalti, o pênalti sofrido pelo Lamine Yamal, cometido pelo Digne, lateral esquerdo francês. E no segundo tempo, um bonito gol do lateral Pedro Porro, numa trama pelo meio da defesa da França, com o Dani Olmo, que também jogou muito bem, e o Pedro Porro fechou o placar com a vitória espanhola. A Espanha de novo derruba a França, como derrubou na Eurocopa, como derrubou na Liga das Nações recentemente, derruba na Copa do Mundo e vai à final. Domingo, a Espanha joga pelo Campeonato Mundial. 16h em Nova Jersey, ou contra a Inglaterra, ou contra a Argentina. E a França, que perdeu hoje, joga para o terceiro lugar no sábado, contra o perdedor, jogo de amanhã em Miami, né? No sábado em Miami, contra quem perder de Inglaterra ou Argentina. A Espanha vai à final, assim, com categoria, com autoridade, jogando muito bem, dominando a poderosa França. E a Espanha vai tentar ser bicampeã do mundo domingo em Nova Jersey, viu, Tânia?
0: Muito bom. E amanhã, então, tem a Argentina e a Inglaterra, justamente para decidir qual das duas vai enfrentar a Espanha. E aí?
1: Isso. E aí que é um jogo equilibrado também, né, Tânia? Se a França talvez tinha encantado mais que as concorrentes até então, a Argentina chega à semifinal, assim, com muita dificuldade, com jogos difíceis, ganhando na prorrogação nas quartas de final, ganhou na prorrogação na segunda fase, também, assim, não teve um encantamento, mas tem o Messi, que é muito especial, que ele por si só é quase que um encantamento da seleção da Argentina também.
0: Sim.
1: É preciso que a Argentina conte com os outros jogadores, que são muito bons de bola, do meio campo principalmente, cresçam de nível, subam o nível, para ganhar da Inglaterra. E a Inglaterra, que também chegou à Copa do Mundo, assim, com um grupo muito escolhido pelo um técnico alemão, é o único treinador que pode ser campeão mundial como um estrangeiro dirigindo a seleção de um país que não é o dele, né? O alemão Thomas Tuchel é o técnico da Inglaterra, e o Tuchel convocou uma seleção que, entre aspas, abriu mão de algumas estrelas individualmente, né? Mas pensou muito na parte coletiva. Na parte coletiva tem o Jude Bellingham jogando muito, o Harry Kane jogando muito, o Anderson jogando muito no meio campo também. A Inglaterra chega à semifinal também, depois de avançar contra o México num Azteca lotado nas oitavas de final. Passou pela Noruega com dificuldade na prorrogação na fase anterior. Então tem tudo para ser um grande jogo amanhã em Dallas, e é melhor, em Atlanta, às 16h, em Atlanta. Transmissão da CBN para toda a rede, 16h amanhã, Inglaterra ou Argentina. Quem vencer joga a final da Copa do Mundo domingo contra a Espanha, 16h, em Nova Jersey. Tânia Morales.
0: Muito bom, emocionante, hein? E aí amanhã você volta aqui, então.
1: Isso, amanhã a gente conversa sobre o jogo da quarta-feira e projeta um pouco a final da Copa do Mundo no domingo, 16h. Ou valendo um bicampeonato mundial, se for a Inglaterra vai ter um novo bicampeão, ou Espanha ou Inglaterra, ou se for a Argentina, a Argentina tenta o tetra e a Espanha tenta o bicampeonato. Domingo a gente vê quem vai levantar a taça da Copa do Mundo, 16h em Nova Jersey, com a Espanha na final, esperando amanhã ou ingleses ou argentinos do outro lado. Tânia.
0: Uau, muito bom. Rafael Prates, obrigado, hein? Então até amanhã.
1: Valeu, Tânia, até amanhã, boa noite.
0: Valeu. Foi emocionante demais. Olha que interessante. Bom, eu sou Morales, né? Minha família, por parte de pai, é espanhola, né? Meus avós são espanhóis, vieram diretamente da Espanha e tal. Meu pai já nasceu aqui, né? Mas enfim, temos um sangue ali espanhol. Então é óbvio que eu torci para a Espanha. A Isaura Ferreira chama atenção aqui que eu tô com uma blusa das cores da Espanha. Nem tinha pensado nisso. Olha que coincidência. Realmente se aproximam das cores da bandeira espanhola. Então agora vamos ver, hein? Argentina e Inglaterra. Amanhã. Tem gente que vai torcer pra Argentina, mas tem muito mais gente que vai secar a Argentina amanhã. Amanhã falaremos sobre o resultado do jogo. vamos lá, hein, com os nossos repórteres.

0: 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Agora são 10 horas e 38 minutos.
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0: A cratera aberta durante uma obra da Sabesp para despoluir um córrego em Osasco foi fechada e o asfalto refeito. Mas moradores afirmaram à reportagem da CBN que convivem com rachaduras nas casas e outros transtornos desde o início dos trabalhos em fevereiro.
2: A cratera que se abriu e interditou três casas pode ter sido o episódio mais grave registrado até agora. Para quem mora no entorno da obra da Sabesp no bairro Rochdale, em Osasco, os problemas começaram bem antes, desde fevereiro, quando tiveram início as obras para implantação da rede de esgoto que vai despoluir o córrego da rua Israel. Moradores relatam o surgimento de rachaduras em algumas residências. A CBN percorreu cerca de 3 quilômetros de intervenções e encontrou escavações, máquinas pesadas e trechos ainda interditados. Maria Helena abriu a casa para mostrar as rachaduras. Ela diz que os danos apareceram depois da passagem das máquinas da obra.
3: Essa rachadura que não tinha, esse portão que abria normal, pode olhar daqui que essa parede do portão, ela foi para lá, na hora que a máquina passou aqui, essa máquina de esteira. E nós tivemos medo, falamos pra a mulher veio, tirou foto, é uma do lado da Sabesp. E vinha para arrumar. E até agora nós estamos esperando.
4: Quanto tempo já é isso?
3: Já faz mais de mês. Então ela já veio duas vezes. Veio, tira foto e vai-se embora. Não pode deixar que nós vamos arrumar até hoje.
2: Augusta Vieira reclama de buracos que permanecem abertos.
5: É o descaso que vem acontecendo, que eles deixam aí, tipo aqui essa cratera eles abriram, tá com uns 2 meses. E tá com mais de mês que eles tiraram a água de dentro, tá ali cheio de água empoçada, água já verde, escura. A gente tá com medo de ter caso de dengue aqui. Quando eles vêm trabalhar com as máquinas, os paredes aqui das casas todas balançam, ficam balançando as paredes da casa.
2: A cratera aberta já foi aterrada e recebeu uma nova camada de asfalto nesta terça-feira. 9 pessoas, entre elas 2 crianças, seguem fora de casa e estão hospedadas em um hotel custeado pela Sabesp. A Sabesp afirma que realizou estudos e sondagens no solo antes do início da obra e que as causas da movimentação de terra que provocou a cratera ainda são investigadas. A Sesp abriu uma apuração para verificar as circunstâncias do caso. Técnicos do CREA São Paulo também fizeram uma vistoria no local. Os problemas em Osasco lembram outros episódios registrados durante obras da Sabesp neste ano. No bairro de Perus, na Zona Norte, rachaduras desalojaram mais de 10 famílias. No Jaguaré, na Zona Oeste, uma explosão matou 2 pessoas e destruiu milhares de casas. Em Mairiporã, o rompimento de uma caixa d'água em construção deixou 1 morto e 9 feridos. De São Paulo, Clauson Dutra.
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0: A Polícia Federal indiciou 48 pessoas suspeitas de envolvimento em um esquema de descontos indevidos de aposentadorias e pensões. Entre os indiciados estão o ex-presidente do INSS, Alessandro Stefanuto, dirigentes da Conafer e o lobista Antônio Camilo Antunes, o careca do INSS.
6: A Polícia Federal concluiu uma das investigações sobre as fraudes do INSS e indiciou 48 pessoas por participação no esquema que teria desviado mais de 708 milhões de reais de aposentados e pensionistas. Entre os indiciados estão o ex-presidente do INSS, Alessandro Stefanuto, o presidente da Conafer, Carlos Roberto Ferreira Lopes, e o lobista Antônio Carlos Camilo Antunes, conhecido como Careca do INSS. O relatório final da investigação foi encaminhado ao ministro André Mendonça do Supremo Tribunal Federal, que é o relator do caso. Essa etapa da investigação envolve suspeitas de irregularidades na atuação da Conafer, a Confederação Nacional dos Agricultores Familiares e Empreendedores Familiares Rurais, uma das entidades investigadas por realizar descontos indevidos em benefícios previdenciários. O senador Carlos Viana, do PSD de Minas, que foi o presidente da CPMI do INSS no Congresso, afirmou que o indiciamento confirma o trabalho feito pelo colegiado.
7: A Polícia Federal confirmou por meio das investigações todo o trabalho que nós fizemos à frente da CPMI do INSS e que infelizmente não teve um relatório aprovado, mas deixou toda uma série de provas, indícios, testemunhas prontas para que a justiça pudesse agir. E hoje nós estamos acompanhando com muita satisfação que pelo menos 48 pessoas estão indiciadas em um dos maiores escândalos em roubar aposentados do nosso país.
6: A Polícia Federal informou que as investigações sobre outras entidades suspeitas e outros núcleos do esquema continuam em andamento em procedimentos separados. De Brasília, João Rosa.
0: O presidente do TSE, que é o Tribunal Superior Eleitoral, Cássio Nunes Marques, anunciou uma proposta de premiar aqueles institutos de pesquisa que mais acertarem os resultados das eleições. O texto foi apresentado em uma reunião no dia de hoje. Rani Veloso.
8: O Tribunal Superior Eleitoral propôs um selo de acurácia para os institutos de pesquisa que tiverem o melhor histórico de acertos. Mas a proposta que foi apresentada nesta terça a 16 institutos pelo presidente da Corte, ministro Cássio Nunes Marques, não teve maioria a favor. De acordo com alguns representantes, inicialmente não seria viável, porque exigiria maior tempo para debate. Eles têm até a próxima sexta-feira para enviar sugestões dos critérios para os ganhadores. O objetivo, segundo o tribunal, é reconhecer as empresas que apresentarem resultados mais próximos aos das urnas, mas há regras rígidas. O texto prevê que institutos condenados por fraudes ou que tiveram pesquisas suspensas por irregularidades graves sejam automaticamente excluídos do reconhecimento. O encontro ocorre após a polêmica suspensão da pesquisa da Atlas Intel em maio, que mostrava queda de 5 pontos do senador e pré-candidato à presidência, Flávio Bolsonaro, após a divulgação do áudio em que Flávio pedia dinheiro a Daniel Vorcaro para financiar o filme sobre Jair Bolsonaro. O Partido Liberal contestou o questionário, alegando que perguntas sobre o caso do Banco Master induziram as respostas dos eleitores. Integrantes do TSE defendem a medida como um passo necessário para fixar critérios objetivos e aumentar a confiança pública no trabalho dos institutos. Foi o que disse o presidente Nunes Marques, que negou a intenção de interferir na autonomia dos institutos.
9: O objetivo desta reunião não é discutir resultados de pesquisas específicas, tampouco interferir na autonomia técnica das empresas responsáveis por sua elaboração. Pretende-se, na realidade, o fortalecimento de um ambiente permanente de cooperação, no qual seja possível compartilhar experiências, esclarecer aspectos técnicos e identificar oportunidades de aperfeiçoamento que contribuam para a ampliação da confiança pública, assegurando, ao mesmo tempo, maior segurança jurídica às entidades e às empresas de pesquisa.
8: O diretor de análise política da Atlas Intel, Yuri Sanches, afirmou que o instituto vê com bons olhos a proposta, mas ressaltou que ainda será discutida em conjunto.
10: Tanto a construção do selo quanto outras iniciativas não pode acontecer de cima para baixo sem nenhum diálogo com os institutos de pesquisa. Então, a Atlas quer sempre acertar os resultados das pesquisas. A gente entende que o nosso objetivo é esse, né, com o eleitor, mas nenhum método, nenhuma metodologia, nenhuma empresa é infalível. Mesmo seguindo todos esses aspectos, pode ser que você não chegue num resultado que seja tão exato o resultado final.
8: O julgamento definitivo sobre o caso da Atlas Intel está travado por um pedido de vista da ministra Estela Aranha e só deve ser retomado em agosto, após o recesso do judiciário. De Brasília, Rani Veloso.
0: Agora, Karen Lemos traz aqui a reportagem sobre a guerra, né? A guerra, infelizmente, continua, os ataques entre Estados Unidos e Irã prosseguem lá no Oriente Médio. E aí a gente tem aquelas coisas, né? Aquelas, Trump fala um negócio, aí repercute. Só que não é que repercute no noticiário, repercute economicamente, repercute no preço dos combustíveis, né? Repercute, inclusive, que tem gente que ganha dinheiro com isso, com essas oscilações de preços, né? Tem muitos investidores que ganham dinheiro com essas falas do Trump, porque é muito frequente ele falar um negócio, depois ele retira o que ele mesmo falou, né? E a troco do que ele faz isso, né? Bom, enfim, ontem ele tinha se saído com essa do pedágio, que ia criar um pedágio no Estreito de Hormuz, sobre o preço das mercadorias que passassem por lá, teriam que pagar um pedágio para ele. Aí todo mundo repercutiu, isso é um absurdo. Aí hoje ele fala, não, mudei de ideia, conversei com países do Oriente Médio, vai ser diferente, os países do Oriente Médio vão fazer investimentos nos Estados Unidos, enfim, gente. Então não dá para levar muito a sério, sabe? Lembra, o Trump tinha falado que ia acabar com uma civilização inteira. Aí no dia seguinte, não, nós vamos negociar, nós vamos chegar ao fim dessa guerra, então não dá para levar muito a sério. E nesse caso do Estreito de Hormuz, então, é mais ridículo, vou usar esse termo porque é ridículo, porque ele não tem o controle do Estreito de Hormuz, esse é o problema. O grande problema hoje do Trump nessa guerra é que o Irã tem o controle do Estreito de Hormuz e os Estados Unidos, em que pese todo o arsenal bélico dos Estados Unidos, não conseguem tirar o controle do Estreito de Hormuz do Irã. Então ele dizer o que ele vai fazer depois que ele tiver o controle do Estreito de Hormuz é alguma coisa que parece longínqua, porque ele não consegue. É impressionante, né? É desmoralizante essa guerra para os Estados Unidos, justamente por causa disso. Porque o Irã está, por meio do controle do Estreito de Hormuz, colocando a maior potência deste mundo, que é os Estados Unidos, são os Estados Unidos, de joelhos, né? Então é isso. Quando o Trump tiver o controle do Estreito de Hormuz, sabe-se lá quando será, aí a gente vê o que ele vai fazer, né? Por enquanto são essas bravatas. Vamos ouvir aqui a reportagem da Karen Lemos.
11: Os Estados Unidos voltaram a impor um bloqueio naval contra o Irã nesta terça-feira, conforme anunciado pelo presidente Donald Trump, que acabou recuando da cobrança de pedágio de 20% sobre cargas transportadas por embarcações no

0: Estados Unidos com bilhões e bilhões de dólares e investir nos Estados Unidos ao invés de cobrar uma taxa. E eu gosto disso, na verdade, porque eu não acho que ninguém deveria pagar uma taxa no Estreito de Hormuz.
1: O bloqueio naval, de acordo com os Estados Unidos, será feito apenas para embarcações do Irã e de aliados ao longo de toda a costa iraniana. A Organização Marítima Internacional lembra, no entanto, que nenhum país tem o direito legal de cobrar pedágio, ameaçar, impedir ou dificultar a passagem de embarcações em águas internacionais. O bloqueio naval ocorre em meio a uma nova escalada da guerra entre Estados Unidos e Irã. Pouco antes da restrição entrar em vigor, os Estados Unidos lançaram mais uma série de ataques aéreos contra o Irã. Segundo a mídia oficial iraniana, as ofensivas dos americanos atingiram vários locais do sul do país. Do outro lado, Teherã ampliou os ataques no entorno do Golfo. O Ministério da Defesa do Kuwait informou que 4 integrantes das Forças Armadas ficaram feridos em um ataque iraniano contra um navio da Marinha do país. 2 petroleiros dos Emirados Árabes Unidos foram atingidos no Estreito de Hormuz. Um tripulante indiano morreu e vários ficaram feridos. Também há vídeos divulgados por agências de notícias internacionais que mostram um navio cargueiro afundando após colidir com outra embarcação em Omã, nas proximidades do Estreito de Hormuz. O Irã afirmou que os 23 tripulantes foram resgatados, mas não deu detalhes sobre as circunstâncias do acidente, nem se há relação com as ofensivas americanas na região. Os ataques americanos, que já ocorrem há 4 dias consecutivos, marcam um momento de deterioração das negociações após um cessar-fogo assinado em junho. No mercado financeiro, o petróleo segue em alta. O barril do tipo Brent, que é a referência global, fechou o dia na casa dos 84 dólares e já atingiu o nível mais alto em um mês. No Brasil, a ação preferencial da Petrobras encerrou o pregão acima dos R$ 40. Já o Ibovespa, principal índice da Bolsa Brasileira, fechou com alta de 0,51% aos 176.641 pontos. De São Paulo, Karen Lemos.
2: Sobe o preço das ações da Petrobras, é uma grande empresa, ainda é uma grande empresa, né? Isso impacta no Ibovespa. Mas isso não é positivo, né? Aumentar o preço dos combustíveis é péssimo pro mundo inteiro e tem reflexo inflacionário, né? Aumenta o preço de tudo, né? Porque o frete sendo feito por caminhões que usa petróleo, isso vai encarecer todos os produtos, ainda mais num país continental como o Brasil, que usa muito, né, o transporte dos caminhoneiros. Então, realmente, se essa guerra continua da forma como parece não ter fim, né, isso é muito preocupante. E aí vem as estratégias para tentar segurar o preço dos combustíveis, mas não dá para você segurar muito o preço dos combustíveis porque é uma commodity, né? Petróleo, ele tem... é um mercado internacional, é regido por regras internacionais, não dá para você só momentaneamente tentar segurar, que é o que se faz, mas não dá para segurar por muito tempo. O governo colocou alguns subsídios, mas já está pensando em retirar, porque achou que a guerra ia terminar. A guerra não está dando sinais de que vai terminar. Agora, uma outra possibilidade para tentar reduzir o preço dos combustíveis é aumentar a mistura de etanol na gasolina, de 30% para 32%. Essa medida, que foi aprovada pelo Conselho Nacional de Política Energética, terá validade de 180 dias e pretende reduzir a importação de gasolina e ampliar o uso de biocombustíveis produzidos aqui no Brasil.
3: O Conselho Nacional de Política Energética aprovou nesta terça-feira o aumento temporário da mistura obrigatória de etanol anidro na gasolina de 30% para 32%. A medida terá validade de 180 dias, com possibilidade de prorrogação por mais 180 dias, de acordo com a Lei do Combustível do Futuro. De acordo com o Ministério de Minas e Energia, a mudança deve reduzir a necessidade de importação de cerca de 900 200 milhões de litros de gasolina por ano e busca ampliar o uso de biocombustíveis produzidos no país, diante da instabilidade no mercado internacional de petróleo e combustíveis por conta da guerra no Oriente Médio. A decisão foi baseada em estudos coordenados e realizados pelo Instituto Mauá de Tecnologia.

0: dia. Os testes avaliaram veículos leves e motos, incluindo modelos com motores não flex, e indicaram que a mistura E32 apresentou desempenho, consumo, dirigibilidade e emissões equivalentes aos registrados, com percentuais menores de etanol. Paralelamente, segundo o ministro Alexandre Silveira, seguem os estudos para avaliar a viabilidade da mistura com 35% de etanol.
1: Os testes vão continuar naturalmente, o que não quer dizer que, mesmo aprovados os testes, nós faremos o aumento. O aumento de biodiesel e de etanol na gasolina, ele não é obrigatório a partir da hora que os testes são feitos. Ele depende também de uma avaliação econômica. Muitas vezes o biodiesel, ele tem menor impacto econômico, porque nós estamos tendo alta produção, no preço e na bomba para o consumidor brasileiro.
0: O colegiado também aprovou novas diretrizes para reforçar o combate a fraudes e adulterações no mercado de combustíveis. A resolução fortalece a atuação de fiscalização da Agência Nacional do Petróleo e prevê ações baseadas em análises de risco e mecanismos de rastreabilidade das operações de compra, venda e estoque. Também incentiva a atuação integrada dos PROCONs com os ministérios públicos, as polícias e os órgãos fazendários, justamente para fiscalizar as resoluções aprovadas pelo Conselho Nacional de Política Energética. De Brasília, Igor Cardin.
2: E agora a questão das emendas, né? A falta de transparência completa das emendas. A gente não sabe quem exatamente que está mandando valores de dinheiro liberado de emendas parlamentares. Descobriu-se agora que tem um político que não tem mandato e que tem gerência sobre liberação de emendas. O ministro do Supremo, Flávio Dino, ele que está, né, justamente cuidando de um inquérito sobre esse assunto, ele deu prazo de 30 dias para que o Congresso explique como garantir a transparência na distribuição das emendas parlamentares. Na decisão, o magistrado afirmou que apenas parlamentares com mandato podem indicar os recursos. Às vezes, gente, o óbvio precisa ser dito. Vamos ouvir aqui com o João Rosa.
3: O ministro do Supremo Tribunal Federal, Flávio Dino, deu prazo de 30 dias para que as comissões de saúde da Câmara e do Senado expliquem como garantem a transparência na distribuição de emendas parlamentares. Em uma nova decisão, Dino endureceu o discurso contra o uso irregular de recursos públicos por pessoas que não exercem mandato. O ministro afirmou que a legislação proíbe o que classificou como terceirização e privatização das emendas parlamentares. Segundo ele, apenas deputados e senadores em exercício podem indicar o destino desses recursos. Dino também considerou anômalo que ex-parlamentares e dirigentes partidários continuem mantendo o que chamou de cotas orçamentárias informais, já que não têm legitimidade para interferir na destinação de verbas públicas. A decisão é mais um desdobramento das investigações da Polícia Federal sobre um suposto esquema de desvio de emendas parlamentares. Na última semana, o ministro determinou o bloqueio de cerca de 6 milhões de reais em bens do ex-deputado Eduardo Cunha e de mais de 119 milhões de reais do presidente nacional do PL, Valdemar Costa Neto. Segundo a Polícia Federal, os dois, mesmo sem mandato, comandariam a distribuição de recursos nos bastidores. Em entrevista à Globo News, Valdemar Costa Neto defendeu que dirigentes partidários participem da definição do destino das emendas.
4: Os funcionários só cumpriram a obrigação deles, mesmo a Tuca, só cumpriam as obrigações deles de verificar se a prefeitura tinha condições, se não tinha, se tinha, por exemplo, ainda verba nessa área. Eles só fazem isso.
5: Mas outros presidentes de partidos fazem isso também, presidente?
4: Mas lógico, é função do presidente é cuidar do partido. Quem tem uma visão nacional do partido é só o presidente.
3: Na decisão, Dino afirmou que permitir que terceiros controlem a destinação das emendas criou uma oligarquia parlamentar, prática que, segundo ele, é incompatível com a Constituição. O ministro também determinou que o Tesouro Nacional informe se é possível padronizar os códigos das emendas para facilitar o rastreamento dos recursos, desde a indicação até a aplicação final do dinheiro público. Com colaboração de Rani Veloso, de Brasília, João Rosa.
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0: terça-feira, 14 de julho de 2026. O Senado aprovou a PEC que cria uma aposentadoria especial para agentes comunitários de saúde e de combate a endemias. A proposta é considerada uma pauta-bomba pelo governo do presidente Lula. Apesar da posição contrária, toda a bancada governista votou a favor da proposta, incluindo 8 dos 9 senadores do PT e senadores aliados de partidos como PSB, PSD e MDP. O impacto fiscal da medida é de 27 bilhões de reais, conforme o Ministério da Previdência. O PL confirmou o senador Carlos Portinho como pré-candidato ao Senado no Rio de Janeiro. Ele entra na vaga que era do ex-governador Cláudio Castro, que desistiu de concorrer após ser alvo de operações da Polícia Federal. A segunda vaga da direita no Rio foi anunciada como sendo de Márcio Canella, do União Brasil. Porém, a candidatura do ex-prefeito de Belfort Roxo está em xeque após ele ser preso em outra operação da PF que apurava um esquema de lavagem de dinheiro. Ele foi solto nesta semana para responder em liberdade. O agendamento de exames para obtenção e renovação da CNH está temporariamente suspenso no Paraná desde segunda-feira. Segundo o Detran do Estado, o governo paranaense reduziu o valor dos exames obrigatórios exigidos nesses processos e está em diálogo com as clínicas credenciadas para organizar um novo sistema de cobrança. Não há previsão para normalização dos serviços. Horário de Brasília, 11:02.
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1: Olá, boa noite, bem-vindos à última meia hora do programa. Hoje vamos até às 11:30, hein? Com a Karina Almeida na produção e os trabalhos técnicos de Henrique Dias. Vamos lá com os nossos repórteres. Agora com a Desirê Miranda. As investigações concluíram que uma diarista que roubou e matou dois idosos dentro do apartamento deles em Belo Horizonte, a polícia identificou outras vítimas dessa diarista. Uma delas é uma nutricionista que havia contratado a diarista 5 dias antes de ela cometer o crime contra o casal.
2: 4 novas vítimas da diarista Paola Stephanie Cirino, de 30 anos, alegaram que também foram dopadas e furtadas pela mulher durante faxinas em apartamentos de Belo Horizonte, região metropolitana. A informação foi passada pela Polícia Civil de Minas Gerais durante coletiva nesta terça-feira, com a conclusão do inquérito do latrocínio de um casal de idosos no apartamento onde morava, na região centro-sul da capital mineira. O crime aconteceu em 29 de junho e em indiciado foi presa 3 dias depois. 2 inquéritos foram abertos em 2024, depois que uma idosa de 85 anos de Contagem e a filha dela, moradora do bairro Buritis, na região oeste de BH, foram furtadas após Paola trabalhar como diarista na casa delas. Elas relataram que sentiram súbita sonolência e depois disso deram falta de dinheiro e objetos. Outra moradora da região oeste de BH foi vítima da faxineira dias antes do latrocínio dos idosos. Da casa dela foram levados cerca de 30 mil reais, conforme explicou o delegado Gustavo Barleta.
3: Existe uma outra vítima que foi furtada, na verdade foi roubada, melhor dizendo, na quarta-feira anterior à morte do casal. Ou seja, 5 dias antes, ela praticou um crime de roubo aqui em Belo Horizonte, momento em que foi subtraído mais ou menos a quantia de 30 mil reais da residência desse casal.
2: A vítima é a nutricionista Rafaela Parreiras, de 28 anos. Ela contou que contratou Paola para trabalhar como freelancer depois de receber várias indicações de um grupo de moradores do bairro. Enquanto Paola esteve na casa, Rafaela se sentiu sonolenta e dormiu dentro do carro no estacionamento de um supermercado. O marido dela também foi dopado e adormeceu em casa. A nutricionista acredita que a faxineira colocou sonífero nas garrafas de água do casal e fez a limpa no apartamento.
4: Ela já chegou em casa com o intuito de furtar, porque eu percebi alguns comentários dela muito interessada em saber sobre as coisas. Os vídeos mostram que ela sai com muitos itens, então a gente acredita que os itens tenham sido roubados durante o período que ele estava dormindo. Ela levou as minhas roupas, ela levou joias. Com a ajuda do delegado Gustavo e com toda a equipe, eu consegui reaver grande parte dos itens, mas as minhas joias eu não consegui reaver.
2: A última vítima identificada é o primo do casal de idosos que morreu. O homem que indicou Paola para os parentes contou à polícia que também foi dopado e perdeu R$800. Na ocasião, a faxineira conseguiu convencê-lo de que ele teria passado mal e perdido a carteira. Como confiava na mulher, ele nunca suspeitou de nada. O inquérito que indiciou Paola Cirino por duplo latrocínio foi concluído e remetido à justiça. Se julgada e condenada, ela pode pegar de 48 a 60 anos de prisão. A defesa da faxineira disse que não vai comentar a conclusão do inquérito nem as novas investigações. De Belo Horizonte, Desirê Miranda.
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1: O Tribunal de Justiça de São Paulo decidiu não abrir processo contra um juiz que usou inteligência artificial para redigir uma sentença e citou precedentes que não existiam. A corregedora da corte reconheceu que o magistrado deveria ter conferido o texto. Gente, que a IA ajuda, mas pô. Mas argumentou que os juízes ainda estão aprendendo a usar as ferramentas de IA.
5: O órgão especial do Tribunal de Justiça de São Paulo decidiu manter arquivada a reclamação disciplinar contra um juiz que usou inteligência artificial para elaborar uma sentença e citou precedentes que não existiam. A decisão ocorreu na última quarta-feira e foi revelada pelo portal jurídico Migalhas. O colegiado seguiu o voto da Corregedora-Geral de Justiça de São Paulo, desembargadora Silvia Rocha, que considerou que os juízes ainda estão aprendendo a usar as ferramentas e que não houve dolo, ou seja, que o erro não foi intencional.
6: Houve efetivamente erro indesejável do magistrado na reprodução de alguns precedentes jurisprudenciais de alguns julgados gerados por ferramenta de inteligência artificial. Todavia, considerei que tal erro, neste momento em que estamos aprendendo a utilizar a inteligência artificial, não foi intencional e não interferiu na análise dos fatos e no resultado do julgamento.
5: Na reclamação disciplinar, a advogada do caso alegou uso inadequado de material e possível cerceamento de defesa, mas a relatora defendeu que o juiz apreciou os fatos, fundamentou a decisão e só errou no uso da IA, que alucinou, criando jurisprudências que não existiam. A desembargadora ressalvou que o magistrado deveria ter conferido os precedentes, mas considerou que o episódio não justificaria a instauração de processo administrativo disciplinar. De São Paulo, Nadédia Calado.
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0: Diana Canosa, maravilhosa. Como é você se produziu toda, hein? Boa noite.
1: Tânia Morales, minha amiga querida.
0: Ai, meu Deus.
1: E me produzir para você, para os nossos ouvintes da CBN. Muito feliz de estar aqui hoje matando a saudade.
0: Tá lindo. Nossa, morrendo de saudade. Quando a Ana Canosa falou, vamos fazer, vamos conversar. Eu falei, claro! Para já! Para já! E olha, temos um gancho bom. Deixa eu só dizer, né, para quem não conhece, né, vai que alguém chegou no programa hoje, porque quem já frequenta esse programa conhece a Ana Canosa, porque ela tinha esse quadro, CBN para Maiores, em que falávamos sobre sexo. Sem pudores,
1: né? Nenhum, zero pudores.
0: Zero pudores.
1: Delícia.
0: Dá para resgatar, inclusive, todos os comentários da Ana Canosa no nosso site, no aplicativo CBN para Maiores. Procure aí. Ana Canosa, que é psicóloga, sexóloga, terapeuta de casais. É, enfim. E aí, o gancho é o seguinte: dia 30 é o dia do orgasmo. E aí, a gente já tá
1: falando. 31.
0: 31.
1: Dia 31, amiga. É. 31. 31 de julho.
0: Ainda tem mais um dia. E aí a gente já tá antecipando justamente para dar chance pro pessoal aqui
1: se preparar.
0: Se preparando, chegar afiadíssimo, né? No dia 31.
1: Porque afinal de contas, né, Taninha, tem pessoas que levam mais tempo para chegar e outras são mais rapidinhas. Então, a gente já, como a gente quer, né, compor todos os tipos de pessoas, a gente já começa hoje.
0: Porque a pessoa que seja mais lenta para chegar no orgasmo já começa hoje o preparativo.
1: Já começa hoje o preparativo, exatamente.
0: É. Ana, então vamos começar assim, a pergunta básica, né? O que é o orgasmo?
1: Muito bem. O orgasmo é uma resposta fisiológica do corpo ao ápice da excitação, né? Então a gente diz que o ser humano ele é regido pela resposta sexual. A resposta sexual ela compreende basicamente em quatro fases: o desejo, a excitação, o orgasmo e a fase resolutiva, que é normalmente acontece após o orgasmo, que é quando os órgãos voltam ao seu estado anterior ao início da excitação. Eu gosto de fazer uma associação do orgasmo com o espirro. Porque como é que é o espirro, Taninha? Vamos lá, como é que a gente espirra? Tem um acúmulo de tensão, não é isso? Você fica... Não fica? E de repente você tem uma descarga dessa tensão rápida que acompanha algumas reações do corpo, não é isso? Nariz, etc, né? E acompanha uma sensação de que fechou o ciclo. Você teve um acúmulo de tensão e de repente aquilo teve uma descarga. Então dá até uma sensação de bem-estar. Convenhamos que o orgasmo, eu gosto de brincar, que é um espirro na área de lazer, né?
0: Então, é melhor,
1: que
0: né?
1: Que gera muito mais prazer. Mas tem tanta similaridade, meu bem. Veja se você concorda comigo, Tânia Morales. Que tem dia que você tem um super espirro. Sabe aquele que... Exatamente. Né? Tem dia que você tem um espirrinho. Né? Tem dia que você tem vários espirros em seguida. Não é? Orgasmos múltiplos. E tem dia, meu bem, que você perde o espirro. Eu tenho raiva desse aí.
0: Sim!
1: Que acontece que nem no orgasmo. Você tá ali, vem a excitação. Vem a excitação. E de repente você fala: ai, volta. Volta, você respira, pensa, né? E aí
0: fica
1: foi embora.
0: Frustrante. É.
1: Parece que passou da linha, passou do tempo. Às vezes as pessoas dizem, né? Às vezes eu tô ali no ápice e parece que algo passou. Então, o orgasmo, ele é esta reação fisiológica do corpo a uma excitação anterior que vai gerar, então, prazer, relaxamento. Mas aqui, Tânia Morales, diga, faça a pergunta a você. Adoro.
0: Ah, então, porque é legal, né, gente? O orgasmo é bom, dá um prazer, né? Mas tem uma função, assim, sei lá... traz benefícios para nós?
1: Muitos, e é isso exatamente onde eu ia. O orgasmo, ele vai gerar uma série de aumento de substâncias no cérebro humano que estão muito ligadas à fonte da recompensa, do prazer e de sensações de bem-estar e motivação. E aqui eu tenho uma coisa maravilhosa para dizer para nós mulheres. Há uma uma diferença, lembra que eu falei? Desejo, excitação, orgasmo e resolução, que é aquela fase que o corpo volta ao estado anterior. Não é isso?
0: Sim.
1: Pessoas com pênis precisam ter esta fase resolutiva mais rápida, porque o pênis não pode ficar tanto tempo assim ereto, né? Tem um tempo para esse pênis ficar ereto e depois ele precisa voltar ao estado anterior, né? Até para a circulação sanguínea, etc. Nós mulheres não precisamos, o nosso órgão ele tem uma maior, né? Ele tem um tamanho maior, mais interno. Né, o que a gente vê do clitóris, por exemplo, é só o capuz do clitóris na vulva. Então a gente não precisa que essa fase resolutiva seja muito rápida. Então ela, nas pessoas com vulva e vagina, ela é mais lenta. O que nos possibilita termos orgasmos múltiplos. Então você tem um orgasmo, aí você vai baixando a resposta, mas se excitar de novo é capaz de ter outro. E isso, gata, faz com que as mulheres fiquem mais tempo regidas pela dopamina, que é uma das substâncias pós-orgasmo, que é responsável pela satisfação, pelo bem-estar e pela motivação. É por isso que muitas mulheres, depois que têm um orgasmo, querem trabalhar e falar, fazer coisa. E se as mulheres soubessem desta potência, a gente tinha um orgasmo de manhã, a gente ia dominar o mundo. Porque você fica mais tempo sob o efeito da dopamina.
0: Bom, então também vamos esclarecer que não necessariamente a pessoa precisa estar acompanhada para chegar a um orgasmo.
1: De jeito nenhum, ela pode de manhã se autoestimular e ó, se você tá com um problema, por exemplo, tem que fazer um relatório, meu bem. Tá desfocada. Não tá desfocada, não tá conseguindo fazer. Tenha um orgasmo, você vai ver, senta no computador pra ver se não faz. Dica de hashtag, fica a dica.
0: Isso vale para homens e mulheres.
1: Não, mais para as mulheres. Os homens, como eles têm a fase resolutiva mais rápida, entra em efeito pós-orgasmo, além das substâncias positivas como citocina também. A citocina é aquela substância do aconchego, né? Sensação de bem-estar, entra a prolactina. A prolactina é o antitesão da humanidade. É o antitesão. Ela entra neste momento da fase para fazer com que pare a excitação. E a prolactina, Taninha, é a substância da lactação. Por isso que uma mulher, quando está amamentando, ela tem uma tendência a não ter desejo. É o antitesão total.
0: Mas aí homem fica com a prolactina.
1: Ele fica com a prolactina mais alta nessa fase, que é o antitesão e dá sono.
0: Ah, daí vira e dá aquela cochiladinha.
1: E muitas parceiras em relações heterossexuais querem fazer o quê? Fazer coisa com essa. Opa, né? Fica assim, cara, um pouco mais estimulada.
0: Virou e dormiu.
1: Que é uma das diferenças aí que nós temos na resposta de pessoas com vulva e vagina e pessoas com pênis. Que dá também. Dá uns rolê difícil, viu? A relação heterossexual, minha amiga, e você.
0: Tem uma questão de tempo mesmo, né? Tudo bem, a gente consegue ter um orgasmo e depois outro e outro, mas demora também mais do que o homem para ter o orgasmo em geral,
1: sim,
0: né?
1: Uma mulher que não esteja, vamos fazer o cenário certo.
0: Tá, vamos.
1: Não tá apaixonada, porque apaixonada, minha filha, a gente tem orgasmo até menos de meio minuto, só de olhar já tá, já tá excitada. Não tá apaixonada e não tem 20 anos de idade.
0: Tem a questão da idade, depois quero falar da idade também.
1: E aí, agora vamos pro cenário da vida adulta. Tem um relacionamento de 15 anos. Tá bom, vai 10 anos. Tá bom, queridos, queridas, 8 anos também já dá. De coabitação, com a mesma parceria, que conhece todas as características. Não é isso?
0: É.
1: Atravessada pelo mundo adulto. Boleto
0: para pagar. Tem louça na pia. Tem criança chorando.
1: Mãe doente, filho doente, problema da escola do filho, que já trabalhou o dia inteiro, né? Ainda tá tentando encontrar um horáriozinho para fazer um esporte para cuidar da saúde.
0: Ainda fica bonitinho.
1: Não pense em sexo durante o dia, porque, né, vamos combinar que as pessoas, né, que não trabalham na área, o tema do sexo às vezes não vem com tanta frequência.
0: É.
1: É isso?
0: É.
1: O desejo espontâneo, esse que nasce no corpo, não está muito presente por causa de hormônio. Ou seja, meu amor, ela não está pensando em sexo. Aí vem a parceria dela e começa um estímulo. Ela vai levar mais tempo. Até ela se conectar com o tema, decidir se ela prefere dormir ou se ela vai dar uma chance para esse movimento do corpo, para ter um orgasmo, se convencer de que vai ser bom. Sim. E que ela vai acordar cedo amanhã, no dia seguinte.
0: Mas o homem também é impactado por conta para pagar, espero que tenha por louça na pia, filho. Mas tem um desejo mais facilmente despertado?
1: Aí que tá. Aí nós temos duas questões importantes. Uma é fisiológica. Então, uma pessoa que é regida por testosterona, claro que a testosterona não é a única responsável pelo desejo, porque nós temos homens, por exemplo, em consultório, que tem testosterona nos seus níveis normais e não tem desejo espontâneo, não tem, mas o desejo ele não é só espontâneo, ele tem também a vontade de fazer sexo com a outra pessoa, tem a questão subjetiva do desejo, né? Mas os homens têm a questão de uma regulação hormonal melhor, a gente tem muita flutuação hormonal, dos homens é um pouco mais estável, e eles também aprenderam pela história da humanidade, pela cultura, que prazer sexual faz bem ao corpo deles. E que nem todo sexo precisa ser feito com afeto. Então eles aprenderam a regular as próprias emoções com sexo. Então, tô irritado, faço sexo, né? Ou tenho um orgasmo para ficar mais feliz. Eu tô com insônia, eu faço sexo para dormir. Ou me masturbo para dormir. Eu tô triste, eu faço sexo para melhorar. Eu tô feliz para comemorar. Então, assim, eles aprenderam, tem uma permissão social.
0: É, tem
1: isso. As mulheres têm menos percepção, por exemplo, dos efeitos do orgasmo no corpo. Então, quando ela está naquele lugar que a gente estava falando daqui a pouco, né, atrás, às vezes ela vai fazer sexo para agradar o parceiro e não porque, tá, eu vou fazer porque vai fazer ser bom para mim,
0: uhum.
1: Que deveria ser isso, assim, porque o orgasmo tem este efeito no meu corpo. E os homens, eles têm uma rapidez maior na resposta. Então, eles têm cerca de 5 minutos o tempo de latência intravaginal no orgasmo. Então, começou a penetração, 5 minutos está tendo orgasmo, média.
0: Média de 5 minutos da penetração até o orgasmo no homem.
1: É. Eu sei que tem muitos ouvintes dizendo, eu não, eu tenho 20 minutos. tem alguns homens que ficam muito mais tempo. Mas a média da população. Tá? A gente, 13 minutos. Naquele contexto que eu tava contando, que tá, não tá namorando, né?
0: Tá feliz, tá animada, tá com tesão lá em cima.
1: Exatamente.
0: 13 minutos em média, desde o início da penetração até o orgasmo. É bastante. A mulher demora mais.
1: É, do estímulo, né? Agora, outra coisa, né, Tânia?
0: Ah, o estímulo não é a penetração, claro.
1: Não necessariamente, porque o clitóris é que a gente fala que mais rapidamente leva orgasmo. Tânia Morales.
0: Fala,
1: que é estatística? Vou te dar uma estatística tristíssima.
0: Vamos aos números.
1: Tá, vamos aos números, que eles não mentem.
0: Não mentem.
1: Ai, sexo olha que estatística. Olha que estatística triste. Se pensar na frequência de orgasmo nas relações sexuais entre homens e mulheres, as mulheres têm orgasmo 35% menos do que os homens, pensando em frequência de relação sexual.
0: Tá. É um tanto, hein?
1: É muito. E quem mais tem orgasmo em frequência de relações sexuais, né? Se contar, você teve 10 relações, quantas você teve orgasmo? Quem é que mais teve? Homens heterossexuais. Segundo lugar, homens homossexuais. Terceiro lugar, homens bissexuais. Quarto lugar, mulheres lésbicas. Quinto lugar, mulheres bissexuais. Sexto e último lugar, mulheres heterossexuais.
0: Caramba.
1: Nós temos um grande problema na humanidade. Existe um ajuste necessário em relações heterossexuais.
0: É, porque aí nesse caso não é exclusivamente por uma questão anatômica. Tem também uma questão ali que não, a interação tem alguma coisa errada.
1: é na interação, é na possibilidade da mulher assumir uma responsabilidade sobre o próprio prazer. Eu gosto assim, o que que me faz ter orgasmo mais rápido é esse estímulo, vir assim, assim é mais legal. Então tem uma responsabilidade, uma autonomia feminina.
0: A gente não costuma apontar o que a gente gosta.
1: Exatamente. E tem uma permissão do masculino para a autonomia feminina. Porque se eu falo, por exemplo, para o meu parceiro, que eu tenho orgasmo através de estímulo clitoriano e não com a penetração, dados, vamos aos dados, 85% das mulheres têm orgasmo com estímulo clitoriano. Fecha
0: fica
1: a nota
0: dica,
1: de rodapé,
0: fica
1: hashtag fica a dica. Então assim, se eu digo pro meu parceiro, olha, eu tenho orgasmo com estímulo clitoriano, e ele fica triste porque eu não tive orgasmo com pênis na penetração.
0: Ah, porque o pênis dele é...
1: Porque tem que... os homens têm que entender, homens heterossexuais, que a gente gosta da penetração. A penetração, ela é prazerosa, desde que ela não doa, esteja tudo bem, com excitação. Só que só a penetração, para a maior parte das mulheres, ela não leva ao orgasmo. Gente, isso é anatômico, não é contra a pênis, não tem nada a ver. A gente precisa de um clitoriano mais direto. Então, se ela acha que o parceiro vai ficar triste ou porque ele ficou bravo, aí ela... Como é que ela vai falar? Meu bem, meu amigo ouvinte, você que é um homem crítico, você que é um homem que leva tudo para o pessoal, como se ela estivesse falando, você precisa rever os seus conceitos, seja mais flex, pessoas flex, híbridas. Hoje, né? Quando você entra no carro elétrico, eu sempre pergunto pro Uber, esse carro é elétrico ou é híbrido, né? Que é elétrico e também combustível fóssil. Híbrido, a gente tem que ser flex,
0: gente.
1: E não levar tudo pro pé da letra, tudo pro pessoal, como se fosse uma ofensa pessoal, como se eu não soubesse fazer direito, né? Os homens às vezes também tem essa, eu sou responsável por dar orgasmo. Meu amigo, ninguém dá orgasmo a ninguém, senão a gente comprava no Natal e dava pras amigas.
0: Dá de presente. Mas por exemplo, você diz assim, na hora que tá no ato sexual, se a mulher se estimula, por exemplo. Tem homem que ainda fica ofendido.
1: Se ofende. E tem muita mulher que não se sentem livre para se autoestimular, por exemplo, durante a penetração, né? Agora, vamos ser também, né, compassivas também com o mundo masculino. Os homens aprenderam assim, então também há uma desconstrução.
0: Sim.
1: E existem pesquisas também que mostram que alguns homens têm problema de ter orgasmo porque estão se sentindo muito vulneráveis na relação. Então, aquele homem muito preocupado com o prazer da parceira, nós queremos que seja preocupado, mas existem alguns homens que toda a atenção da atividade sexual é para a parceira ou para o outro parceiro. Aí esquece um pouco de si. Ou que está preocupado em perder a ereção, porque ele perdeu a ereção outro dia, daí ele fica com isso na cabeça, aí ele é atravessado por essa pressão, aí ele também já não consegue nem chegar ao orgasmo quando não tem ereção. Então também, gente, cuca, sabe, essa coisa da gente ficar muito pressionado atrapalha muito a resposta sexual.
0: Nossa. Ai, meu Deus, eu tenho 2 minutos, você não tá acreditando, né? Por falar.
1: Não tô acreditando.
0: A gente vai ter que voltar.
1: Vamos ter que voltar.
0: Quero falar sobre fatoridades, quero falar os tipos de orgasmos de mulheres que você diz que tem variações.
1: Tem uma pesquisa que mapeou o tipo de orgasmo feminino com, como é que é o nome daquele exame lá de que vê o cérebro e tal, aquele que a gente entra, tomografia, junto com o estímulo e tal, que mapeou a reação de orgasmo feminino também junto com o vibrador e vendo o estímulo e tal.
0: Gente, a mulher entrou naquele,
1: aí
0: mapeou.
1: Mas vamos resumir.
0: Vamos.
1: 3 tipos de orgasmo mais comuns, assim, cada mulher tem de um jeito mais comum um ou outro, né? Vulcão, que é aquele que precipita e de repente explode.
0: Tá.
1: Onda, que é aquela excitação que vem em ondas. Então que a mulher vai sentindo a excitação vindo em ondas, sabe? Como no mar mesmo, né? Às vezes pode ser uma onda, pode ser uma marolinha, mas enfim.
0: Tá.
1: E tem um outro tipo de orgasmo que é o avalanche, que depois que a mulher tem o orgasmo, então assim, o orgasmo na hora que tem o ápice não é tão forte, mas ela fica sentindo depois, como se tivesse, sabe assim?
0: Um reflexo, sim.
1: Um reflexo. Isso, interessante, né? Então as mulheres normalmente ou são mais um ou são mais outro. Essa pesquisa foi feita com mulheres. É, eu não sei se fosse feita com homens se teria o mesmo resultado, né? O mesmo tipo, né?
0: Bom, Ana, não consegui matar a saudade, vamos ter que voltar.
1: Eu também não.
0: Vamos ter que voltar.
1: Mas olha, pessoal, dia 31 tá aí, né? Vamos nos preparar, né? Já entrando no clima, né? Fazendo uma brincadeirinha ou outra com as parcerias, sendo gentis, porque gentileza gera gentileza e abertura para a atividade sexual.
0: Isso.
1: É ou não é?
0: É isso.
1: E bora ter orgasmo que faz bem pra pele.
0: Amém.
1: E pro humor também, viu?
0: Então, precisamos. Ana, então, dia 31, que é o dia do orgasmo. Ana Canosa, muito obrigada. Amo falar com você. Volte
1: eu
0: sempre,
1: também, meu
0: não
1: bem.
0: Demora.
1: Obrigada,
0: tá?
1: Não demora. Um beijo grande, viu?
0: Beijo grande.
1: Tchau, gente. Boa noite.
0: Linda Ana Canosa, maravilhosa, psicóloga, sexóloga, terapeuta de casais, fazendo com que a gente mate a saudade do quadro CBN para Maiores, que ela apresentou aqui durante muito tempo nesse programa. Ai, que saudade da Ana. Vamos fechar o CBN Noite Total com a produção de Karina Almeida e os trabalhos técnicos de Henrique Dias.
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0: Bom, na sequência, vem aí o Mundo em Meia Hora. Um ótimo restinho de terça-feira para todo mundo.
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0: 14 de julho de 2026, o presidente da Câmara dos Deputados, Hugo Mota, disse que a Câmara cumpre a lei e negou irregularidades no gerenciamento de emendas. A declaração veio após a PF identificar que parlamentares sem mandato têm influenciado na destinação dos recursos. O ministro Flávio Dino, do STF, autorizou operações contra o presidente do PL, Valdemar Costa Neto, e contra o ex-deputado Eduardo Cunha. Dino também cobrou explicações sobre a execução de emendas das comissões de saúde da Câmara e do Senado. A PF indiciou o deputado Euclides Petersen, do Republicanos de Minas Gerais, e o ex-ministro da Previdência e ex-presidente do INSS no governo Bolsonaro, José Carlos Oliveira, sob suspeita de envolvimento nas fraudes em aposentadorias e pensões. Os dois fazem parte da lista de 48 indiciados por crimes como corrupção ativa e passiva, lavagem de dinheiro e organização criminosa. Eles já haviam sido alvos de operações da Polícia Federal no ano passado. No horário de Brasília, 11:34.
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2: Olá, seja bem-vindo a mais uma edição do Mundo em Meia Hora. Hoje, no primeiro bloco, eu converso com o professor Hussein Kalout, professor de Relações Internacionais da USP, pesquisador de Harvard e conselheiro no Centro Brasileiro de Relações Internacionais. Vamos falar sobre a volta da guerra entre Estados Unidos e Irã. Quem manda agora no Estreito de Hormuz? Politicamente, para Donald Trump, vale a pena retomar a guerra? Aí no segundo bloco, com Ariel Palacio, diretamente de Buenos Aires, a gente fala sobre a rivalidade entre Argentina e Inglaterra. Vamos pro mundo. Hussein Kalout, obrigado mais uma vez pela participação aqui no Mundo em Meia Hora. Seja bem-vindo.
3: Muito obrigado pelo convite, é um prazer estar com vocês.
2: Professor, o presidente Donald Trump desistiu daquela taxa de 20% para navios que cruzassem o Estreito de Hormuz, disse que agora vai fazer acordos de comércio e investimentos com o país do Golfo, não vai precisar mais pagar esses 20%. O bloqueio, sim, será mantido apenas para navios que saiam ou tenham como destino portos iranianos. Isso deve ocorrer já agora, nessa terça-feira. Enquanto isso, Estados Unidos continuam bombardeando alvos iranianos. Já foi a terceira noite consecutiva de ataques e o Irã voltou a atacar bases americanas no Golfo. O último alvo foi Jordânia. E deputados iranianos já afirmaram que o memorando, aquele memorando que a gente já falou aqui várias vezes, memorando de entendimento que foi firmado com os Estados Unidos no mês passado, deixou de existir. Professor, descreve pra gente que situação é essa, que momento da guerra estamos?
3: Muito bem. O Donald Trump assinou um memorando de entendimento, que é um memorando de, batizado de memorando de Islamabad. É um memorando de entendimento, é um documento em que se caracteriza em suas estruturas, em seu conteúdo, uma derrota estratégica para os Estados Unidos. Ele tentou comercializar esse documento no contexto da política americana como um acordo melhor do que o acordo de Barack Obama. Fato que aquele documento não é um acordo melhor do que o acordo de Barack Obama, mesmo porque este acordo não trata de aspectos nucleares. Este acordo não é um acordo em torno de uma negociação nuclear como o JCPOA, que foi assinado entre o governo de Barack Obama e o governo iraniano em 2015. Esse memorando de entendimento, na verdade, nada mais é que o estabelecimento de uma paralisação da guerra e uma discussão sobre a reabertura do Estreito de Hormuz, a definição de regras para uma detente temporária, né, para depois iniciar-se uma negociação em torno de uma arquitetura securitária no Golfo Pérsico e no Oriente Médio de forma mais geral. E que isso lideraria como um passo subsequente a um acordo nuclear, né? Então, o Trump não conseguiu vender, no final das contas, este acordo, ou este memorando, como uma vitória. E ficou muito ruim diante do eleitor americano este documento, que ficou plasmado como uma derrota para os Estados Unidos. Nesse sentido, o Irã, no contexto desse processo, passou a controlar a reabertura do estreito, conforme reza o artigo 5º do documento, né, que previa que o Irã, junto com Oman, administrariam o estreito e controlariam a passagem de navios pelo estreito. Os Estados Unidos, na verdade, queriam participar do controle do fluxo fluvial, tá? E escoltar alguns navios, né? E aí havia uma discordância entre os dois lados, né? Entre os iranianos e os americanos. Os americanos queriam utilizar navios de guerra. E esse é o principal ponto de inflexão, porque os iranianos alegam que esses navios de guerra que estariam escoltando, eles estariam levando equipamentos militares. Equipamentos militares de altíssimo nível e equipamentos militares para a reconstituição das bases americanas, que seriam radares de alta geração, de altíssima geração, sistemas de monitoramento e sistemas de defesa aérea. Ou seja, os americanos estariam reestruturando as bases militares destruídas pelo Irã. O Irã discordava cabalmente dessa questão. Então, o Trump, na verdade, quis inverter a equação. Ele viu que o acordo que o de Islamabad ficou muito mal para ele na mídia americana, né? E, paralelamente, ele não estava tendo dificuldade em tentar impor a sua vontade da perspectiva securitária de fazer os navios americanos passassem pelo estreito, impondo isso aos iranianos, né, para poder transportar material bélico de altíssima performance tecnológica, né, sistemas de comunicação, sistemas de monitoramento e radares, né. Isso Trump decidiu dar um cavalo de pau no memorando e aí dizer que não, nada passa pelo estreito. Quem decide o bloqueio não é o Irã, senão ele. Realisticamente, quem bloqueia o estreito é o Irã, porque se o Irã não quiser, nada passa. O que o Trump pode fazer é fazer o bloqueio ao bloqueio. Aí voltamos para a situação anterior. Ele pode bloquear, digamos, o estreito por fora, né? Quer dizer, em águas exteriores ao estreito, né? Em águas abertas, no Mar da Arábia, entendeu? Águas internacionais, mas a passagem só os iranianos conseguem controlar, né? Então ele vai fazer o bloqueio ao bloqueio. Agora, essa posição de que qualquer navio pode passar e que apenas navios dos portos iranianos não podem sair, bom, isso vai acabar conduzindo para um deadlock, né? Como se chama, né? Para um ponto sem saída, porque os iranianos vão dizer, bom, se os nossos navios não saem, também de outro navio vai poder ter passagem, né? E aí isso leva a um ponto sem saída. Bom, quanto à cobrança, bom, aí a cobrança do Donald Trump, ela é ilegal da perspectiva internacional. Primeiro, que o estreito não pertence aos Estados Unidos, né? Quer dizer, aí, segundo, se os americanos alegavam que a cobrança iraniana era ilegal, ilegal.
2: E faz a mesma coisa, não faz sentido.
3: Aí você vai aplicar a mesma coisa, tá bem ilegal. E sem aí, cobrar 20%.
2: E aí mais uma vez volta atrás, né, professor?
3: E aí ele volta atrás, quer dizer, aí ele faz esse ensaio da tentativa de cobrança de 20%, e ele percebe que pô, ele percebe que isso não vai funcionar, porque ele comete uma grave violação ao direito marítimo internacional, uma grave violação ao próprio mecanismo do fluxo de navegação internacional. Isso é uma caracterização de pirataria em águas internacionais, né? E há uma objeção muito grande por vários países, pelos países europeus, objeção por parte de pelos países árabes do Golfo, né? E há uma objeção de forma geral internacional, até do Brasil. Portanto, o Trump não tem opção, porque essa proposta não há uma aderência e fica muito difícil você impô-la, né? Pela coerção. Portanto, ele teve que recuar e apresentar uma outra proposta, na minha opinião, que talvez pode aí ser negociado. Acho que o ponto estratégico aí do Trump tem outro fundamento. Quer dizer, como o Irã pretendia, sob a alegação de que os navios vão passar por águas iranianas para contornar o estreito, então eles não estariam cobrando um pedágio, senão uma tarifa que aglutina tarifa ambiental, tarifa de práticos, tarifa de serviços, outros de assistência marítima, etc. E esse tipo de tarifa a Turquia cobra ali em Bósforo, em outros países aplicam. Então não seria uma tarifa de 20%, mas seria uma tarifa, eu acho que muito menor. Então, e o Irã alega que isso se dividiria com o Omã, né? Então o Trump joga uma tarifa para cima, né? Quer dizer, eu acho que a estratégia dele caminharia para o seguinte: eu cobro também uma tarifa, e o objetivo dele desde o início era o quê? Era dividir com o Irã a cobrança iraniana. Desde o início ele queria participar, né, dessa tarifa que o Irã iria cobrar, e os iranianos rechaçaram isso, né? Então, no final, se ele consegue participar disso, ou se ele consegue neutralizar num desdobramento desse cenário a possibilidade do Irã cobrar ou anular, chegar a um arranjo regional que o Irã não cobre, ele vai tentar comercializar isso como uma vitória. Agora, tem que ver que os países árabes, dentro dessa proposta, acabam chegando a um entendimento, e como isso pode ser proposto aos iranianos e também aos omanes, né? Mas me parece que os iranianos não abrem mão dessa cobrança, a não ser que haja a constituição de um fundo significativo para a reparação aos danos da guerra infligidos pelos americanos aos iranianos, que é uma demanda que inclusive consta no âmbito do memorando.
2: Exato. Agora, professor, o senhor citou logo no começo o eleitor americano. Então a gente tem dois cenários agora. O cenário um: a guerra volta, a gasolina sobe, o petróleo já bateu $87 o barril nessa terça-feira. E aí tem um cenário dois: aí Trump mantém essa guerra, fala para sua base que o acordo não era bom e ele não poderia sair por baixo. Qual o peso de cada cenário para as eleições de meio de mandato que estão se aproximando nos Estados Unidos?
3: Pois é, o Trump não é uma pessoa muito lógica, e o Trump não é uma pessoa muito congruente. Ele viu que a guerra dos 40 dias de Israel e Estados Unidos contra o Irã, ela teve um efeito nefasto sobre a economia americana, né? O preço do barril de petróleo ultrapassou a marca dos $100, isso gerou um efeito inflacionário nos Estados Unidos, impactou as cadeias produtivas de valor, isso impactou o sistema de transporte, isso foi repassado para os supermercados, que foi repassado para o consumidor final, né? Pega o setor de alimentos, pega a gasolina, pega outros segmentos, né? Quer dizer, os alimentos subiram de preço, subiu o transporte, subiu o preço de alimento, entendeu? Então, e aí, enfim, o consumidor teve que pagar na ponta. o consumidor americano, como em outros lugares do mundo, também na Europa aqui, entendeu? Subiu o preço do barril do petróleo, aumentou-se a tarifa aérea, né? O custo de passagem aérea também aumentou na Europa, nos Estados Unidos e outros lugares. Né? Então, o Trump não é uma pessoa muito lógica quando ele toma determinadas medidas, porque ele sempre acredita que ele tem controle sobre a situação, entendeu? E ele sempre acha que ele consegue controlar o mercado, e ele sempre acha que ele é capaz de controlar o eleitor americano, entendeu? E de forma simultânea, entendeu? Então, ele acredita nessa sua capacidade, né? Ainda que as coisas não pareçam ser congruentes, né? Então, é óbvio que essa escalada ela vai impactar o preço do barril do petróleo, ela vai gerar um efeito inflacionário se a escalada continuar, o barril vai voltar para 90, se seguir vai bater em 100 de novo, entendeu? Uhum. E aí isso vai aumentar o preço da gasolina, isso vai aumentar o preço da comida, vai aumentar o preço do transporte e por aí vai. Então, e como é que ele vende isso para o eleitor americano? Ele vai tentar vender de três formas, na minha opinião. De que ele vai criar um imposto, esse imposto, junto com os países árabes, vai gerar bilhões e centenas de bilhões de dólares para os Estados Unidos, que isso vai ser, digamos, revertido em investimentos. Uhum. Entendeu? Como ele sempre diz que as tarifas, o tarifaço aplicado ao Japão, aos europeus, gerariam bilhões, trilhões de dólares, e usa cifras sempre megalomaníacas, entendeu? Que se voltariam em grandes investimentos para o produtor americano. É isso. Então, isso se encaixa na narrativa dele. Segundo, ele acredita que, apesar da possibilidade de escassez de petróleo, ele acredita que ele tem como suprir o mercado americano em função do controle e do acesso ao petróleo venezuelano, entendeu? Uhum. Então, ele tem como suprir, e aí ele consegue amortizar, desta vez, o efeito, digamos, da elevação do preço do combustível. Né? Terceiro caminho é o caminho do subsídio, né? Quer dizer, ele consegue, nesse período que vai ser curto até o período eleitoral, então você tem a escala

0: o acordo com o Irã, porque o Irã não cumpriu o acordo e o Irã é um país maléfico, portanto ele vai redesenhar o prospecto desse acordo, entendeu? Esse caminho que se desenha, digamos, para o processo eleitoral. Mas temos que prestar atenção para o que está acontecendo lá dentro, né? Quer dizer, o processo de manipulação interna. E esse processo já começou, cujo qual ele vai modificando, ele está demitindo os presidentes das comissões eleitorais, os comissários dos distritos eleitorais. Ele está indicando o que ele quer, e tudo isso é para poder manipular o processo ali a seu favor, tá entendendo? Isso é uma coisa, que possui um certo grau de ineditismo dentro da política americana, né? Forçar a admissão, mandar demitir, trocar, substituir, porque boa parte de alguns distritos são uma eleição, a escolha, digamos, desses comissários, eles são eleitos pelos bairros, entendeu? Em determinados condados, entendeu? Eles são ali dos bairros, dos distritos, entendeu? E aí o partido naquela localidade acaba referendando. Então o cara quer anular, o sujeito quer anular a escolha da população, né, daquele distrito, dizer não, eu quero fulano, entendeu? Entendeu? Porque ele acha que ele precisa ter um controle, entendeu? E esse controle tem uma finalidade de tentar de forma, se não direta, é indireta, manipular o resultado eleitoral.
1: Perfeito, exatamente. Tá entendendo? Hossein Kaluti, professor de Relações Internacionais da USP, pesquisador de Harvard, conselheiro no Centro Brasileiro de Relações Internacionais. Muito obrigado mais uma vez pela presença aqui no Mundo em Meia Hora. Até uma próxima, professor.
0: Muito obrigado pelo convite. Sempre é um prazer estar com vocês. Um grande abraço.
1: Uma pausa aqui no Mundo em Meia Hora. Daqui a pouco a gente volta com Ariel Palacios falando mais sobre a rivalidade entre a Argentina e a Inglaterra.
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3: Agora 11:54, o médico preso dirigindo um carro com giroflex na Avenida Paulista, em São Paulo, foi solto pela justiça. Após audiência de custódia, foi determinada a liberdade provisória mediante pagamento de fiança e cumprimento de medidas cautelares.
4: A Justiça de São Paulo concedeu liberdade provisória ao neurocirurgião preso após ser flagrado dirigindo uma Mercedes com características de viatura policial e transportando armas na Avenida Paulista. Douglas Ramos passou por audiência de custódia na tarde desta terça-feira. Ele vai responder em liberdade, mediante pagamento de fiança de 5 salários mínimos e cumprimento de medidas cautelares. Douglas terá que comparecer mensalmente no fórum e não poderá deixar São Paulo por mais de 8 dias sem autorização. Segundo a Guarda Civil Metropolitana, o médico foi detido na segunda-feira depois de dirigir em zigue-zague um carro com giroflex, equipamento de uso proibido. O agente Caio de Almeida relatou a justificativa apresentada por ele quando foi abordado.
5: A gente foi verificar se ele numa abordagem, para verificar se era um profissional de segurança, precisando de algum apoio, socorrendo alguém para a gente ajudar na fluidez do trânsito, ou se tratava-se de uma falsa viatura. De pronto foi identificado que era uma falsa viatura, na abordagem. O condutor falou pra gente que era médico, neurocirurgião. Ele alegou na verdade que ele estava atrasado pra uma reunião.
4: No veículo foram encontradas uma pistola G19 de 9mm e um revólver calibre 357 que estava em uma sacola. Os agentes informaram que o médico apresentou documentos pessoais, mas não a documentação das armas. O carro também tinha um adesivo de uma força especial do exército no porta-malas. O médico alegou ser CAC, colecionador, atirador desportivo e caçador, mas disse que esqueceu em casa os documentos do armamento. De São Paulo, Lucas Taveira.

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1: Meia hora. Agora de volta com Ariel Palacios. Ariel, a gente vai falar agora sobre a rivalidade entre a Argentina e a Inglaterra. Muitos pensam que maior rival da Argentina é o brasileiro, que do brasileiro da Argentina. Não é bem assim. Como conta a história, né, Ariel?
2: Pois é, é algo que pode ser traumático, que nem amor não correspondido, não é? Às vezes os ódios, as rivalidades não correspondidas na mesma magnitude, evidentemente existe a rivalidade, mas não na mesma magnitude. A obsessão da torcida argentina é com a Inglaterra, e isso fica, mais uma vez, muito claro neste jogo com a Inglaterra, que é o que é como se o resto da Copa não tivesse existido, e se a Copa terminasse ali, e não houvesse uma final, mas terminasse nesse jogo, os argentinos já estariam satisfeitos só pelo fato de poder se deparar com a seleção inglesa. Bom, primeiro, né, vamos ver. A rivalidade mais antiga de todas da Argentina é com o Uruguai. São 125 anos de rivalidade, muito mais do que com o Brasil. São 200 e poucos jogos com o Uruguai, o dobro do que tem a Argentina com o Brasil, né? Então o Uruguai, no imaginário coletivo argentino, foi o grande rival desde o início do século XX até os anos 60. Aí o Brasil entrou em cena e ocupou no imaginário coletivo a posição do principal rival anos 60 e 70. Mas aí em 82 ficou turbinado uma rivalidade já pré-existente com a Inglaterra, não é que começou ali, já havia uma rivalidade, mas essa rivalidade ficou turbinadíssima a partir da Guerra das Malvinas em 82. Recordemos o então ditador argentino Leopoldo Fortunato Galtieri, um general que tinha um approach descomunal por Scott, decidiu mandar tropas para a ilha para enfrentar nada mais nada menos do que a Inglaterra, e acabou quebrando a cara, o que deu um prejuízo financeiro e econômico para a Argentina descomunal, além da quantidade de mortos, de soldados, de jovens soldados argentinos que morreram nesse conflito bélico. As tropas de Galtieri foram derrotadas, a democracia voltou para a Argentina pouco depois, mas ficou aquela sensação, né, do trauma da guerra. E aí, em 86, com a Copa do México e o famoso jogo da seleção argentina contra a Inglaterra, na qual Maradona fez 2 gols, o famoso gol da mão de Deus, que é um gol de handball, não de futebol, né? Mais famoso de todas as formas, né? Uma espécie assim de emblema da esperteza local, uma coisa parecida à lei de Gerson no Brasil, não é? E aí, poucos minutos depois, o Maradona, pelo menos, se redimiu fazendo um gol de um futebol mesmo, não é? Com o pé, que é o famoso gol do século, segundo a FIFA, um gol brilhante. Todo mundo achava que Maradona ia fazer o seu clássico zigue-zague, os ingleses estão esperando isso, né? Cada um esperando que o Maradona fizesse esses movimentos, e Maradona foi em linha reta, surpreendendo todo mundo. Bom, esse é o jogo mais recordado no imaginário coletivo dos argentinos. Não é um jogo contra o Brasil, não é contra o Uruguai, não é contra o Chile, porque o Chile depois se tornou também rival devido às Copas Américas que o Chile ganhou, derrotando a Argentina, inclusive com Messi na seleção. Então, isso, temos que levar em conta isso para começar. Mas qual que é o motivo dessa rivalidade, que inclusive começa antes das Malvinas? Em 1806, 1807, as tropas britânicas invadiram Buenos Aires. Mas por quê? Né? Buenos Aires ainda era a colônia da Espanha, estava nos seus últimos anos como colônia da Espanha. A Espanha tinha se aliado a Napoleão. Então, a Inglaterra, além de estar em guerra com a França, também estava em guerra com a Espanha. E uma forma de atingir o Império Espanhol era ir nos pontos mais fracos. E um dos pontos mais fracos era justamente aquela cidade que estava nos cafundós dos cafundós da periferia do Império Espanhol, que era Buenos Aires. Buenos Aires era pequena, não tinha uma importância como tinha Cuba, México, Colômbia ou Peru para o Império Espanhol na época. os ingleses embarcaram, se deram mal, foram expulsos pelos portenhos e desembarcaram mais uma vez em 1807 com mais tropas e também foram derrotados e expulsos de novo. Só que em 1833 o Reino Unido desembarcou nas Ilhas Malvinas. Os argentinos haviam, entre aspas, herdado as Ilhas Malvinas da Espanha. A Espanha havia... As Ilhas Malvinas têm uma história bastante complexa. Os argentinos reivindicam as ilhas, os ingleses dizem que as ilhas são deles. Enfim, então tem toda essa questão diplomática que permanece. Em 82 houve essa guerra, 86 houve essa vendetta futebolística protagonizada por Maradona, que as ilhas continuaram sendo britânicas, não mudou nada, mas houve uma espécie de compensação simbólica no âmbito futebolístico, uma espécie, se os ingleses haviam derrotado no campo bélico, os argentinos estavam derrotando os ingleses no campo futebolístico, e isso tem um peso imenso no imaginário coletivo argentino. E agora, com este jogo, com esse novo jogo, que é a primeira vez em 20 anos, inclusive são 40 anos, do jogo do México, da mão de Deus, ou do gol do século, a última vez que a Argentina e a Inglaterra se depararam no gramado foi há 21 anos, em Genebra, e Messi não jogou. Essa vai ser a primeira vez com Messi na seleção enfrentando a Inglaterra. Então ele tem um adicional, né? Tem esse fator, esse condimento, esse elemento para apimentar mais a coisa. Ainda será a primeira vez que Messi enfrentará os ingleses. Então os argentinos querem um remake daquele jogo. Esperemos que Messi faça os dois gols com o pé corretamente, ou com a cabeça, né? Mas não com a mão. Então, quer dizer, há uma imensa expectativa por isso. Mas também é algo interessante ver como a Associação dos Veteranos das Malvinas emitiu um comunicado no qual diziam que era um jogo muito importante, mas que isso não era uma guerra, que guerra é outra coisa, e eles passaram por uma guerra verdadeiramente, e que isso é algo do âmbito esportivo, né? Então, como diferenciando o que é algo catastrófico, que é uma guerra, e o que é um jogo de futebol. Me pareceu muito sensato essa posição dos veteranos, né?
1: Ariel, mais uma vez, obrigado pela participação aqui no Mundo em Meia Hora, até a próxima edição.
2: Muito obrigado, Fernando, muito obrigado, ouvintes, boa semana a todos.
1: Na edição, Ellen Menezes, trabalhos técnicos de Bruno Carvalho. 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

0: de julho de 2026. Termina hoje o prazo dado pelos Estados Unidos para decidir se vão aplicar o tarifaço de 25% sobre as exportações brasileiras. O governo americano acusa o mercado brasileiro de práticas comerciais injustas e desleais. Os pontos de atrito envolvem barreiras ao etanol dos Estados Unidos, favoritismo ao PIX em detrimento de operadoras americanas e de cartões de crédito e alegações inéditas de falhas na fiscalização do desmatamento ilegal na Amazônia. O Senado aprovou a medida provisória que altera as regras do piso mínimo do frete rodoviário. A votação ocorreu após paralisação de caminhoneiros autônomos que pressionavam pela análise do texto. A MP endurece as punições para empresas que não pagarem o piso, que hoje é calculado pela Agência Nacional de Transportes Terrestres. A medida leva em conta a distância percorrida, números de eixos e tipo de carga do caminhão. A proposta segue para a sanção do presidente Lula. A Receita Federal vai pagar hoje R$500 milhões em restituições automáticas do imposto de renda, projeto piloto batizado de cashback. Os valores serão depositados para 3,5 milhões de contribuintes que tiveram desconto em 2024 e não fizeram a declaração no ano seguinte porque não estavam obrigados. O dinheiro será depositado em parcela única, limitada a R$1.000 por pessoa. No horário de Brasília, 6:06.
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0: minutos desta quarta-feira. Muito bom dia a você que nos acompanha aqui na CBN, em todo o Brasil, em diversas partes do mundo. Começa aqui o CBN Madrugada, produção sempre da Karina Almeida. Trabalhos técnicos comigo aqui, Ricardo Garcia. E nós vamos juntos até às 5 horas da manhã com muita informação, prestação de serviço. E é claro, contando sempre com a sua participação, ouvinte CBN, pelo WhatsApp, pelo YouTube, pelo e-mail, pelo Instagram. Daqui a pouquinho a gente registra aqui participações, lembra os caminhos, já tem muita gente no nosso YouTube, galera trocando ideias aqui no nosso chat democrático. Daqui a pouquinho a gente registra, porque agora vamos a alguns dos principais destaques do dia. Impõe derrota ao governo e a conta será alta, informa Samantha Klein.
1: Em derrota para o governo federal, o Senado aprovou a PEC da aposentadoria especial para os agentes de saúde, com impacto previdenciário de cerca de 30 bilhões de reais em uma década. O governo já disse que vai recorrer à justiça sob a justificativa de aprovação de gastos sem fonte de receita.
0: Corrida conturbada ao Palácio do Planalto. Assunto para Karen Lemos.
2: A OAB pediu que Alexandre de Moraes garanta o direito de comunicação entre Flávio e o pai Jair Bolsonaro. Os pré-candidatos à presidência, Ronaldo Caiado e Romeu Zema, que disputam votos de eleitores da direita, repercutiram o assunto nesta terça-feira. Com a nova estratégia de campanha, o goiano aproveitou o assunto para criticar Flávio. Já o mineiro disse que Moraes pratica perseguição política.
0: Dezenas de indiciados no escândalo do INSS. A manchete é de João Rosa.
3: A Polícia Federal indiciou 48 pessoas suspeitas de envolvimento em um esquema de descontos indevidos de aposentadorias e pensões. Entre os indiciados estão o ex-presidente do INSS, Alessandro Stefanuto, dirigentes da Conafer e o lobista conhecido como Careca do INSS. O inquérito faz parte da operação Sem Desconto. Segundo a PF, outros núcleos do esquema continuam em andamento em procedimentos separados.
0: Para reduzir o impacto inflacionário do aumento do petróleo. Quem destaca é Igor Cardim.
4: O Conselho Nacional de Política Energética aprovou o aumento da mistura obrigatória de etanol na gasolina de 30% para 32%, com validade de 180 dias. A medida pretende reduzir a importação de gasolina e ampliar o uso de biocombustíveis produzidos no Brasil. O colegiado também definiu novas regras para reforçar a fiscalização e o combate a fraudes e adulterações no mercado de combustíveis.
0: Os ataques no Oriente Médio continuam, informa Karen Lemos.
2: O presidente dos Estados Unidos, Donald Trump, recuou da imposição de um pedágio de 20% sobre cargas transportadas no Estreito de Hormuz, mas manteve o bloqueio naval contra o Irã, que entrou em vigor nesta terça-feira. Os ataques, tanto por parte dos americanos quanto dos iranianos, seguiram pelo quarto dia consecutivo no Oriente Médio.
0: O STF insiste em maior transparência nas emendas parlamentares, informa João Rosa.
3: O ministro Flávio Dino voltou a endurecer o discurso sobre o uso de emendas parlamentares e deu prazo de 30 dias para que a Câmara e o Senado expliquem como garantem a transparência na distribuição desses recursos. Na decisão, o ministro do STF afirma que apenas parlamentares com mandato podem indicar emendas. O presidente nacional do PL, Valdemar Costa Neto, que é um dos investigados, defendeu que dirigentes partidários participem da definição do destino das verbas.
0: Meia-noite 11, mais sobre as eleições com Rani Veloso.
5: O TSE quer premiar com um selo de acurácia os institutos de pesquisa que tiverem o maior índice de acertos nos levantamentos. A proposta partiu do presidente da corte, Cássio Nunes Marques, que afirmou não querer interferir na autonomia das empresas, mas sim cooperar para aumentar a confiança pública e garantir segurança jurídica. No entanto, os representantes enviados acharam que a ideia é inviável por exigir um debate mais amplo. A discussão veio à tona um mês após a suspensão da pesquisa Atlas Intel em decisão monocrática de Nunes Marques.
0: Destaque chega de São Paulo agora com Lucas Taveira.
6: O médico preso dirigindo um carro com giroflex e armas na Avenida Paulista, em São Paulo, foi solto pela justiça. Após audiência de custódia, nesta terça-feira, foi determinada liberdade provisória mediante pagamento de fiança e cumprimento de medidas cautelares.
0: Novidades na Embraer. Manchete de Marcelo Rocha.
7: A Embraer de São José dos Campos, no interior de São Paulo, lançou o Phenom 300 EV, nova versão do jato executivo que pode pousar automaticamente em caso de incapacitação do piloto. O modelo também ganhou novos sistemas de segurança, maior autonomia de voo e melhorias na cabine. As primeiras entregas estão previstas para 2028.
0: Caso de polícia no Paraná com Bruno de Oliveira.
8: O inquérito foi instaurado em dezembro de 2022, mas a autora não havia sido identificada. As investigações foram retomadas após a prisão da suspeita em junho deste ano, em Joinville, Santa Catarina, em um caso semelhante que ganhou repercussão nacional. Na ocasião, ela teria se passado por uma adolescente vítima de abusos e autista e vivido por mais de um ano com uma família.
0: Caso de polícia em São Paulo, com Lucas Taveira.
6: Desaparecido em São Paulo desde semana passada, o advogado carioca Pedro Eli Cordeiro dos Santos foi encontrado morto. Segundo o boletim de ocorrência, ele foi localizado já sem vida em Pinheiros, na zona oeste da capital paulista. Como não portava documentos, a identificação foi concluída apenas nesta terça-feira.
0: De São Paulo para Minas Gerais com Desirê Miranda.
9: A diarista Paola Stephanie Cirilo, que matou um casal de idosos em um apartamento de luxo em Belo Horizonte, também é suspeita de roubar outras pessoas há pelo menos 2 anos depois de dopá-las. 4 vítimas procuraram a Polícia Civil de Minas para relatar os crimes quando tomaram conhecimento do modo de agir da mulher. Uma das vítimas teve prejuízo de R$30 mil. As apurações estão em curso. Já o inquérito que indiciou Paola Cirilo pelo duplo latrocínio foi concluído e remetido à justiça.
0: Ainda em Minas Gerais, agora com a Débora Costa.
10: Mais de 300 pessoas denunciaram à Polícia Civil ameaças e violências praticadas por quadrilhas de agiotas na Grande Belo Horizonte. As vítimas relatam cobranças de juros abusivos, intimidações e agressões para forçar o pagamento das dívidas.
0: Desta quarta-feira, a Copa do Mundo entra na reta final, hein? Já temos um finalista e hoje vamos conhecer a segunda, o segundo finalista. Quem traz pra gente os detalhes é Bruno Faria. Oi, Bruno.
11: A Espanha está na final da Copa do Mundo de 2026. Nesta terça-feira, a seleção espanhola venceu a França por 2-0 e confirmou a classificação para a decisão do torneio. O primeiro gol saiu ainda na etapa inicial. Lamine Yamal sofreu pênalti de Lucas Digne e Mikel Oyarzabal converteu a cobrança. No segundo tempo, Pedro Porro tabelou com Dani Olmo, invadiu a área e bateu firme para definir a vitória da Fúria. Além da vaga na final, o resultado reforça a superioridade da Espanha sobre a França neste ciclo. Foi a terceira eliminação dos franceses para os espanhóis desde a Copa de 2022, depois das semifinais da Euro de 2024 e da Liga das Nações de 2025. Nos últimos 10 confrontos entre as seleções, a Espanha venceu 7 e a França ganhou 2 vezes. Houve apenas um empate. Agora, os espanhóis aguardam o vencedor de Inglaterra e Argentina para a grande final. Aliás, esse compromisso acontece nesta quarta-feira, às 16h, em Atlanta, com transmissão do Futebol Globo CBN. Quem será que chega até a grande decisão? A Inglaterra, que só tem um título, de 1966, ou a Argentina, atual campeã, e que tem 3 estrelas na camisa.
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0: 16 minutos desta quarta com Aline Araújo.
13: Nesta quarta-feira, o destaque continua sendo o contraste entre o tempo seco no centro-sul e a chuva concentrada nas regiões norte e parte do litoral do Nordeste. No norte, a previsão de pancadas de chuvas com risco de temporais entre o norte do Amazonas, Roraima, Pará e também no Amapá. No Nordeste, a chuva se concentra principalmente entre o litoral da Bahia e de Sergipe, podendo ocorrer pancadas de chuvas de moderada a forte intensidade, enquanto no interior da região o tempo continua firme e com baixa umidade relativa do ar. No centro-oeste, também em grande parte do sudeste, o predomínio é de tempo seco. A baixa umidade relativa do ar chama atenção, principalmente em áreas de Goiás, do Distrito Federal, oeste da Bahia, Tocantins e norte de Minas Gerais, com índices entre 20 e 30%, principalmente no período da tarde. Na região sul, o tempo permanece estável na maior parte dos estados, acontecendo a mudança mais significativa prevista para os próximos dias. Entre os destaques das capitais, temos Belém, onde podem ocorrer pancadas de chuvas e temperaturas variando entre 23 e 32 graus. Brasília, com destaque para baixa umidade relativa do ar, que pode ficar em torno dos 25% nas horas mais quentes do dia e máxima de 26. E em Porto Alegre, ainda teremos um dia de tempo firme com predomínio de sol e temperaturas em elevação ao longo da tarde, com máxima de até 21 graus, isso antes da mudança. Com chuvas chegando com bastante intensidade. A tendência para essa quinta-feira é de pouca mudança na maior parte do país. O principal destaque fica para o Rio Grande do Sul, onde a frente fria começa a provocar temporais entre o oeste, a campanha e o sul do estado, com risco de chuva forte, granizo e rajadas de vento bastante intensas. Aline Araújo, da Clima Tempo.
0: 18 minutos agora desta quarta-feira, mais uma vez, muitíssimo obrigado a você que nos acompanha aqui no CBN Madrugada. Vamos juntos, hein? Aqui com Ricardo Garcia na mesa de som, Henrique Dias já se preparando para voltar a sua casa, o grande HD. E vamos juntos com você, ouvinte CBN, participando aqui pelo WhatsApp, galera, no 11999119981. Zé Ferreira, de Vila Velha, no Espírito Santo. Marcelo, de Juiz de Fora. Obrigado, Marcelo, pela mensagem aqui. Também o Jairton Medeiros, de Macau, no Rio Grande do Norte. O José Coelho, da Vila Medeiros, como já destaquei aqui, né? O Ivo Alves, de Caicó, no Rio Grande do Norte. Leonildo, de Hortolândia. Muito obrigado aos nossos ouvintes, às nossas ouvintes, que estão aqui no YouTube, trocando ideias, acompanhando o nosso chat aqui democrático. O Clóvis Mota, de São Pedro da Aldeia, com muito frio. O Brasil todo praticamente com frio nesta semana. Daniel Santos Júnior, Fernando Souza, tá dizendo que hoje vai ter jogo estilo Libertadores, Inglaterra e Argentina. Espanha de camarote esperando. É isso aí. Muito obrigado também ao nosso ouvinte Tadeu, da Ilha do Governador. Você pode participar, como sempre, também via e-mail. É só entrar no site cbn.com.br, clique lá no Fale com Âncora, ou então via Instagram. Pode interagir conosco também aqui na rede social. Estamos aqui, hein? @phcgalvão. Repetindo, @phcgalvão. Muitíssimo obrigado ao Paulo Sandro, Ribeirão Preto, na escuta. Obrigado, Paulo, pelas suas palavras aqui, pelo apoio. Muito obrigado também ao nosso ouvinte Van Gerrei, de Jaguaretama, no Ceará, conosco também via Instagram. A gente agradece demais a companhia dos nossos ouvintes aqui, o Hélio Luiz Souza, também Robson Medeiros, pessoal que está interagindo aqui, professor Pedro Vaz também, pessoal interagindo via Instagram. Sérgio Sinca, obrigado, Sérgio, também conosco interagindo via Instagram no @phcgalvão. 00:21, vamos a Brasília, Ricardo Garcia, com a Samantha Klein. A chamada pauta bomba, hein? Aprovada no Senado, uma mudança na Constituição, proposta de emenda constitucional que concede aposentadoria especial para agentes de saúde. Tudo muito bonito, agora a conta é pesada, hein? Cerca de 30 bilhões de reais ao longo de uma década. Quem explica pra gente essa história é Samantha Klein.
1: Com votos da base, o Senado aprovou a PEC que prevê a aposentadoria especial para os agentes comunitários de saúde e endemias. A aprovação é uma nova derrota para o governo federal, que vinha trabalhando para minimizar os efeitos da proposta. O rombo previdenciário em 10 anos poderá chegar a quase 30 bilhões de reais, conforme os cálculos do Ministério da Previdência Social. A equipe econômica tentou derrubar do texto a previsão de paridade e integralidade que garante aos aposentados o mesmo salário da ativa e reajuste igual, mas a negociação não andou. Com isso, o governo deverá recorrer à justiça. O ministro da Fazenda, Dario Durigan, confirmou a possibilidade logo depois da votação. A justificativa é que o Congresso criou novos gastos sem medidas de compensação financeira. O relator da matéria, o senador Irajá, minimizou a judicialização e afirmou que a medida é uma correção histórica para a categoria.
14: Eu encaro essa PEC 14 não como uma agenda econômica, mas na verdade como uma agenda social. Nós estamos falando de um impacto de 2,5 bilhões ao ano. Se nós levarmos em conta que o SUS requer investimentos de 250 bilhões por ano, nós estamos falando de 1%. Nós estamos investindo 1% desse orçamento nesses profissionais valorosos e que fazem esse trabalho social na linha de frente do SUS.
1: Diante da iminência da derrota, o governo teve que fazer acordo e liberou a bancada, que votou pela aprovação do texto. Somente o senador Hamilton Mourão, da oposição, votou contra. Ele respondeu à reportagem que, ao invés de causar um rombo na Previdência aos regimes próprios dos estados e municípios, o ideal seria aumentar o salário da categoria. A líder do governo, Tereza Leitão, não votou e afirmou que o governo está preocupado com a equilíbrio das contas públicas.
15: Não é a posição do presidente Lula, amigo dos trabalhadores, não é a posição da senadora Tereza Leitão, egressa dos trabalhadores e amiga dos trabalhadores. É uma posição de governo, porque ela não se encerra apenas nessas coisas que eu disse, que são muitas, mas que têm injunções que se relacionam com outras.
1: A PEC estabelece a aposentadoria especial aos 57 anos para mulheres e aos 60 para homens que atuam como agentes comunitários de saúde e agentes de combate às endemias, desde que cumpridos os requisitos previstos na proposta. De Brasília, Samantha Klein.
0: Da previdência social é um dos principais problemas do nosso país. Infelizmente, historicamente, pouquíssimos governos se preocuparam com isso. E é um tema muito polêmico, porque é um tema que não é popular, que não traz votos, e por isso deputados, senadores, presidentes, líderes, o pessoal não costuma dar muita atenção para isso, porque, repito, é algo impopular. Mas, infelizmente, a gente tem que encarar essa realidade. Já encaramos algumas vezes com reformas da Previdência e, infelizmente, né, Ricardo Garcia, né, a gente tem que admitir que logo mais, talvez em 5, em 10 anos, no máximo, a gente vai ter que fazer uma outra reforma da Previdência. Infelizmente. Eu digo isso porque eu também sinto, não é, Ricardo Garcia? Senti na pele a última reforma da Previdência, porque estava muito próximo de me aposentar, né, há 2, 3 anos, e me jogaram mais uns 7, 8 anos. Ok, simplesmente eu tenho que aceitar, porque a realidade é essa. O fato é que estamos chegando num limite muito perigoso. A gente destacou ontem aqui como o governo gasta hoje cerca de 92-93% do orçamento. Já está tudo carimbado, 92-93% para pagar aposentadorias, pensões, né, e para pagar o custeio da máquina. Isso fica no restante ali, né? O custeio, vale lembrar que não está nesses 93, né? O custeio está no que sobra ali, nos 6-7%, e investimentos. E cada vez mais aposentadorias, pensões, o custo da dívida, né, vai comendo uma parcela maior do orçamento. Já está em 92, 93. Se nada for feito, daqui a pouco está 95, 97, 100%. Ou seja, não vai sobrar nada para investimentos. Como é que a máquina vai funcionar? Com que dinheiro? Isso vai fazer com que a dívida vá aumentando ainda mais. Já estamos em praticamente 80% do PIB, a dívida bruta, né? 80%. Subiu cerca de 10 pontos percentuais nos últimos 6, 7 anos, ou seja, estamos caminhando para uma zona muito perigosa. Em relação à previdência social, isso acontece por diversos motivos, entre eles o fato de que cada vez mais tem mais gente recebendo aposentadoria em relação àqueles que estão contribuindo. Porque, felizmente, a nossa população está vivendo mais, não só no Brasil, mas no mundo inteiro. A gente está vivendo mais. Se a gente voltar lá atrás, na década de 80, 90 do século passado, os estudos mostram que as pessoas se aposentavam. Eu, Ricardo Garcia, ouvintes aqui do CBN Madrugada, pessoas se aposentavam há 20, 30 anos e, em média, viviam mais 6, 7, 8 anos. Hoje, as pessoas se aposentam e, felizmente, vivem muito mais. De 20 a 30 anos depois da aposentadoria. Obviamente que isso pesa nas contas públicas. E aí, do outro lado, você tem um outro fenômeno, que, aliás, são vários fenômenos. O primeiro deles, está nascendo muito menos gente do que no passado, né, Ricardo Garcia? A taxa de fecundidade, que é o número de filhos que cada mulher tem, em média, que no século passado, ali na década de 50, era de cerca de 6. É uma média de 6 filhos por mulher, de 5,6, né? Quase 6 filhos por mulher, se a gente voltar 80 anos. Hoje, não chega a 1,7, dá 1,6. Então, o que está acontecendo? As pessoas estão vivendo mais, está nascendo menos gente, então, proporcionalmente, a nossa população está ficando cada vez mais velha. Ou seja, é mais gente recebendo aposentadoria, menos gente contribuindo. E além de ter menos gente nascendo, a gente tem sistemas hoje de trabalho muito diversos que fazem com que muita gente trabalhe sem contribuir exatamente aquilo que deveria contribuir para que a gente tenha um sistema que sobreviva. Não sei se foi claro, mas a verdade é essa. A gente tem 100 milhões de pessoas hoje na nossa população economicamente ativa e somente 40 milhões sob o guarda-chuva da CLT. Estão lá contribuindo pela Previdência, pela CLT. Muita gente, e aqui eu não culpo essas pessoas, né? Cada um está buscando o seu caminho de trabalho, como o MEI, por exemplo, que contribui muito menos. A gente vê os números do BPC, por exemplo, que dobraram nos últimos 4 anos. Isso tem que ser investigado, porque subiu demais, por exemplo, o número de pessoas que começaram a receber o BPC por conta de invalidez. Obviamente que eu não estou querendo aqui tirar o direito da pessoa que realmente não tem condições de receber isso. Agora, nos últimos 4 anos, o aumento foi absurdo. Então, isso tem que ser investigado. Porque o país está tentando resolver o seu problema social com o BPC, com o Bolsa Família, que eu já falei aqui. Eu não culpo o Bolsa Família, que ainda é necessário, não sou contra o Bolsa Família, já falei várias vezes, mas é um programa que só cresce. Começou a diminuir agora, nos últimos anos, o número de famílias que recebem. Mas foi criado lá atrás, em 2004, com 6 milhões de famílias. Logo depois da pandemia, estava com 21 milhões. Agora caiu um pouco para 20, 19 milhões. Mas é um programa que não está resolvendo a situação social do nosso país. Um problema social em que mais gente entra do que sai, não está resolvendo a situação. Então, essa não é a saída. Estou lembrando isso para destacar o fato de que as nossas contas públicas estão chegando a um limite que não vai dar conta. Não vai dar. Obviamente, seria ótimo se todo mundo pudesse aposentar mais cedo, com tranquilidade, porque contribuiu durante 30, 40 anos. O ideal é esse, obviamente. Mas cada vez mais, a gente está numa realidade que está impedindo isso, porque o governo está gastando muito mais do que deveria, muito mais do que arrecada. É um problema seríssimo, seríssimo. E a gente olha os números e vê, não é, Ricardo Garcia, que nos aposentados e pensionistas hoje no Brasil, 62% ganham apenas um salário mínimo. Então a culpa não é dessas pessoas, é claro que não é. São pessoas que começaram a receber os seus proventos lá atrás e que hoje estão recebendo cada vez mais, se a gente pensar do ponto de vista do poder de compra. É uma coisa impressionante. Nós temos hoje no Brasil mais de 20 milhões de aposentados e pensionistas que ganham apenas um salário mínimo. 1.600 e alguma coisa. Então, obviamente que o problema, a culpa, entre aspas, não é dessas pessoas, né? A culpa é de um sistema que não está caminhando para um futuro que possa se manter. A gente espera que em algum momento os nossos congressistas, o executivo também, porque faz parte das obrigações também do executivo encaminhar os projetos para o Congresso. E não há dúvida nenhuma, infelizmente, né, eu ressalto aqui, infelizmente, a gente vai ter a necessidade de uma nova reforma da Previdência em breve. Obviamente que aquelas pessoas que agora no passado recente já entraram em regras de transição, eu incluído, né, Ricardo Garcia, a gente imagina que essas pessoas não vão entrar em uma outra regra de transição, né, porque senão aí a pessoa nunca vai se aposentar, também tem essa realidade, isso não deve acontecer. O que vai acontecer é um impacto maior para as pessoas que estão começando a sua carreira, os mais jovens. No serviço público, por exemplo, uma das mudanças extremamente necessárias é reduzir o salário inicial. No Poder Judiciário, Ministério Público, é um absurdo que as pessoas prestam concurso lá, têm todo o direito de receber um bom salário, mas começa recebendo 70, 80% do teto. Um teto que já virou piso aqui no Brasil, né? Infelizmente, né? O que era teto já está virando piso. E a gente não pode normalizar isso, mas é o que está acontecendo. É o que está acontecendo. O que era teto, 46 mil, está virando piso. Eu vou continuar repetindo isso porque isso é um absurdo. Para lembrar o chavão aqui, né, Ricardo Garcia? É o famoso tapa na cara da sociedade. Né? Da sociedade trabalhadora brasileira que trabalha a vida inteira, 20, 30 anos, para chegar lá no fim de carreira, ganhando seus 5, 6, 8, 10 mil reais. E aí vê o poder público lá, o Ministério Público, o Judiciário, iniciando a sua carreira, ganhando 25, 28, assessor. Do Congresso Nacional, saiu concurso agora recentemente, no ano passado, com salário inicial na casa de quase 30 mil reais. Isso é uma coisa simplesmente absurda. É uma outra realidade. Se as pessoas vivem numa outra realidade, não sabe qual é a realidade do trabalhador, da trabalhadora brasileira na iniciativa privada. Desconhecem essa realidade. Por isso que eu vou lembrar mais uma vez aqui o ex-presidente da Câmara, Arthur Lira, que recentemente falou que quem ganha 50 mil não é rico aqui no Brasil. É por isso, se a gente continuar com esse tipo de político que vive num outro mundo, aí não vai dar. Realmente não vai mudar nunca isso, né? Vem aí o Matheus Souza.

0: quinta-feira, 15 de julho de 2026. O ministro da Fazenda, Dario Durigan, afirmou que o Brasil poderá recorrer à lei de reciprocidade se os Estados Unidos confirmarem tarifas de 25% sobre produtos brasileiros. A decisão deve ocorrer hoje. Durigan destacou ainda a importância de proteger empresas brasileiras e disse que está aberta a dialogar com setores que podem ser afetados com a medida. A Câmara dos Deputados aprovou um projeto que limita a apresentação de ações ao STJ ao criar critérios para a admissão de recursos especiais. A proposta permite que o relator de um processo considerado relevante suspenda por até um ano a tramitação de ações sobre o mesmo assunto em todo o país até que o tribunal tome uma decisão. Esse é o mesmo mecanismo que é aplicado atualmente com recursos extraordinários no STF. O texto vai à sanção do presidente Lula. Inglaterra e Argentina decidirão às 16h de hoje quem fica com a segunda vaga na final da Copa do Mundo. O vencedor enfrenta a Espanha, que derrotou a França ontem por 2-0. A decisão está marcada para domingo em Nova Jersey. Nesta semana será retomado o Campeonato Brasileiro com 2 jogos. Na quinta-feira, o Botafogo enfrentará o Santos e o Vitória vai pegar o Vasco. Na partida entre o clube paulista com o clube carioca, Neymar deve ser desfalque. Ele recebeu férias após a eliminação do Brasil na Copa do Mundo e está com reapresentação marcada para sexta-feira. No horário de Brasília, 12:37.
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0: 8 minutos desta quarta-feira, a gente vai abrir espaço para Karen Lemos, tem informações aí sobre a conturbada luta para chegar ao Palácio do Planalto. Eleições 2026 e a Karen Lemos tem informações aí que envolvem a proibição do senador Flávio Bolsonaro de encontrar o pai Jair, que está preso.
1: A Ordem dos Advogados do Brasil solicitou ao ministro Alexandre de Moraes, do Supremo Tribunal Federal, que seja garantido o direito de comunicação entre o senador Flávio Bolsonaro e o ex-presidente Jair Bolsonaro. O pedido foi apresentado após o magistrado suspender, por 90 dias, o direito de visita do parlamentar ao pai. A entidade argumenta que, além de filho do ex-presidente, Flávio também atua como advogado no processo em tramitação no STF, razão pela qual deve ser assegurada a comunicação entre advogado e cliente. O assunto virou pauta nesta terça-feira entre pré-candidatos à presidência que disputam votos com Flávio. Com a nova estratégia de campanha para se contrapor ao senador, o presidenciável pelo PSD, Ronaldo Caiado, voltou a criticar o senador. Ao comentar a decisão do ministro Alexandre de Moraes, Caiado disse que candidatos como Flávio precisam demonstrar independência e capacidade de lidar com crises sem, nas palavras do goiano, correr para buscar apoio do pai. Caiado ainda acrescentou que esse tipo de debate empobrece as discussões políticas, cujo foco deveriam ser os problemas enfrentados pelos brasileiros.
2: Pega a carta do pai e vai ler a carta, agora já não pode falar com o pai. Gente, o que que isso tem a ver com a vida do brasileiro? Eu acho que preciso de parar e respeitar, né, o ex-presidente Jair Bolsonaro e deixar de explorar o pai, né? Deixar de explorar a figura do ex-presidente. Liderança, ela não se transfere, liderança se constrói.
1: Como adiantado pela CBN, a campanha de Caiado tem se afastado e criticado de forma mais dura a pré-candidatura de Flávio Bolsonaro. Já o pré-candidato do Novo, Romeu Zema, aproveitou o assunto para criticar o STF e Alexandre de Moraes. Em entrevista à CBN Santos, Zema subiu o tom e chamou a decisão de Moraes de perseguição política contra a família Bolsonaro.
3: Aqui no Brasil, o ministro do Supremo está perdendo tempo avaliando carta que alguém que está detido envia ou não envia. Isso para mim é coisa para juiz de primeira instância, para desembargador e não para Supremo Tribunal Federal. É uma disfuncionalidade do Brasil e uma perseguição política.
1: Na entrevista, Zema também citou que, quando preso, o presidente Lula, do PT, também se comunicou por cartas, argumento que tem sido utilizado por bolsonaristas desde a determinação de Moraes. Na segunda-feira, o também pré-candidato Renan Santos, do Missão, criticou o ministro da Suprema Corte ao dizer que a decisão do magistrado ajuda o bolsonarismo a se vitimizar frente a uma suposta perseguição da corte. Ele ainda chamou Alexandre de Moraes de cabo eleitoral de Flávio. De São Paulo, Karen Lemos.
0: Não andam nada bem na família Bolsonaro, na candidatura de Flávio Bolsonaro. Cada dia é uma notícia e já há até a possibilidade de ser um balão de ensaio, né? Mas já se fala até na possibilidade de Michele Bolsonaro ser vice de Ronaldo Caiado. Olha só, hein? Né? Pra gente ver onde chegou, né? A cisão na família Bolsonaro. Começa a se aventar essa possibilidade de Michele não apoiar o filho de Jair Bolsonaro e, muito mais do que isso, passar para o outro lado ali, né? E assumir como vice na chapa de Ronaldo Caiado. Por enquanto, o próprio Caiado não confirma nada disso, mas a gente sabe que em política, quando as pessoas começam a falar sobre um assunto, né, muitas vezes pode ser um balão de ensaio, alguém joga essa informação para ver se cola, para ver como é que, né, isso tem qualquer tipo de evolução ou não, mas o fato é que eles não se entendem, isso não é de hoje, e não há dúvida nenhuma que isso traz problemas para a campanha do Flávio Bolsonaro. Tem muita coisa para explicar, né? A gente tem destacado aqui quando começar realmente, oficialmente, a campanha, né? começando pelas relações dele com o Vorcaro, né? Isso ainda está muito mal explicado, financiamento do filme do pai dele, em que medida toda essa dinheirama que foi lá para os Estados Unidos foi utilizada realmente na produção do filme, ou se parte como a suspeita foi desviada. Tudo isso vai ter que ficar muito claro aí nas próximas semanas, e não há dúvida nenhuma que o Flávio Bolsonaro vai ser cobrado em relação a isso. Nós vamos continuar em Brasília agora com o João Rosa, tem informações sobre as investigações da fraude do INSS. Uma coisa simplesmente absurda, um roubo, né? Um roubo, a palavra é essa. Roubaram milhões de aposentados e pensionistas ao longo de muitos anos, isso não é de hoje, né? Pelo menos 6, 7 anos que isso começou, então atravessou governos, né? Então não é de hoje que isso está acontecendo e que aconteceu. E agora as pessoas começam a ser indiciadas, entre elas, é claro, grandes chefões. O ex-presidente do INSS está preso, né? E o João Rosa traz para a gente os detalhes.
4: A Polícia Federal concluiu uma das investigações sobre as fraudes do INSS e indiciou 48 pessoas por participação no esquema que teria desviado mais de 708 milhões de reais de aposentados e pensionistas. Entre os indiciados estão o ex-presidente do INSS, Alessandro Stefanuto, o presidente da Conafer, Carlos Roberto Ferreira Lopes, e o lobista Antônio Carlos Camilo Antunes, conhecido como Careca do INSS. O relatório final da investigação foi encaminhado ao ministro André Mendonça do Supremo Tribunal Federal, que é o relator do caso. Essa etapa da investigação envolve suspeitas de irregularidades na atuação da Conafer, a Confederação Nacional dos Agricultores Familiares e Empreendedores Familiares Rurais, uma das entidades investigadas por realizar descontos indevidos em benefícios previdenciários. O senador Carlos Viana, do PSD de Minas, que foi o presidente da CPMI do INSS no Congresso, afirmou que o indiciamento confirma o trabalho feito pelo colegiado.
5: A Polícia Federal confirmou por meio das investigações todo o trabalho que nós fizemos à frente da CPMI do INSS e que infelizmente não teve um relatório aprovado, mas deixou toda uma série de provas e indícios, testemunhas prontas para que a justiça pudesse agir. E hoje nós estamos acompanhando com muita satisfação que pelo menos 48 pessoas estão indiciadas em um dos maiores escândalos em roubar aposentados do nosso país.
4: A Polícia Federal informou que as investigações sobre outras entidades suspeitas e outros núcleos do esquema continuam em andamento em procedimentos separados. De Brasília, João Rosa.
0: Separadas as investigações, por exemplo, que envolvem o filho do presidente Lula, do Lulinha, né? Parada simplesmente a investigação, isso é ruim, né? É importante até para o presidente Lula que as coisas fiquem muito bem claras. O próprio presidente Lula se manifestou sobre essa situação, falou que se o filho estiver devendo, o Fábio Luiz Lula da Silva, né? O Lulinha, se ele dever, tem que pagar. O próprio Lula falou. E a gente não sabe se a ligação dele com o Careca do INSS denota algum tipo de crime ou não, né? Porque viajou lá para a Europa com ele, há suspeitas de pagamento de mesada. Isso ainda está no campo da suspeita. E é ruim que fique no campo da suspeita, né? É ruim que as investigações estejam paradas, né? Isso está acontecendo. Pararam as investigações, quebraram o sigilo do filho do presidente, mas a gente não tem mais informações sobre esse caso. É importante que isso seja esclarecido também, para que a gente tenha, obviamente, a informação sobre a ligação criminosa ou não do filho do presidente da República com aquele que comandou esse assalto a aposentados e pensionistas. E o mais importante de tudo, a gente tem destacado quando falamos aqui desse escândalo do INSS, é que isso nunca mais aconteça, que esse modus operandi tenha realmente ficado para os livros de história. Porque é um absurdo total que essas entidades, associações, sindicatos, que na maioria das vezes não prestam serviço nenhum, é uma roubalheira descarada. Se essas associações, sindicatos querem prestar algum serviço para aposentados e pensionistas, que procurem essas pessoas e ofereçam esse serviço, e a partir do momento em que a pessoa achar que vale a pena, tá bom, eu vou pagar para você mensalmente 50, 60, 70 reais. Eu pago, né? Se eu achar que realmente vale a pena, eu pago. Agora, usar o INSS como intermediário, como foi o que aconteceu, justamente para roubar os aposentados, porque boa parte nem sabia que estava tendo o dinheiro descontado, isso já denota que o escândalo já começou lá atrás. É todo um mecanismo que foi criado justamente para burlar o sistema e para fazer com que esse dinheiro escorresse para as contas dessas associações e sindicatos. As pessoas estão indiciadas e a gente espera que sejam condenadas, porque roubaram ao longo de 5, 6 anos o dinheiro de aposentados, que a gente falava aqui, pessoas que recebiam por mês 1.500 naquela, até o ano passado era 1.514, se eu não me engano, né? 62% de aposentados e pensionistas recebendo o piso, 1.514 ou 16. Aí todo mês, né, esses gatunos, ladrões, iam lá e roubavam 50, 60, 70. Muita gente, às vezes, que não tinha nem contato com computador, só ia lá no banco no início do mês para pegar o seu dinheirinho, nem percebeu que isso estava acontecendo. O que aconteceu ao longo de 5, 6 anos, a gente faz a conta, né, Ricardo Garcia? A conta rápida aqui, 50 reais por ano, já dá 600. Aí você multiplica por 5, já dá 3.000 reais. Então, imagina esse dinheiro como faz falta para qualquer brasileiro, ainda mais para essas pessoas que recebem, repito, um salário mínimo por mês. Então, o mínimo que a gente espera é cadeia pesada para essas pessoas. Pesada. Ladrões. Vamos continuar na Capital Federal com o Igor Cardim. Tem informações aí sobre uma medida do governo para tentar, de alguma forma, frear a inflação, né, para tentar rebater o aumento do preço do petróleo por conta principalmente dos conflitos lá no Oriente Médio.
6: O Conselho Nacional de Política Energética aprovou nesta terça-feira o aumento temporário da mistura obrigatória de etanol anidro na gasolina de 30% para 32%. A medida terá validade de 180 dias, com possibilidade de prorrogação por mais 180 dias, de acordo com a Lei do Combustível do Futuro. De acordo com o Ministério de Minas e Energia, a mudança deve reduzir a necessidade de importação de cerca de 900 milhões de litros de gasolina por ano e busca ampliar o uso de biocombustível

0: para avaliar a viabilidade da mistura com 35% de etanol.
1: Os testes vão continuar naturalmente, o que não quer dizer que, mesmo aprovados os testes, nós faremos o aumento. O aumento de biodiesel e de etanol na gasolina, ele não é obrigatório a partir da hora que os testes são feitos. Ele depende também de uma avaliação econômica. Muitas vezes o biodiesel, ele tem menor impacto econômico, porque nós estamos tendo alta produção, no preço e na bomba para o consumidor brasileiro.
0: O colegiado também aprovou novas diretrizes para reforçar o combate a fraudes e adulterações no mercado de combustíveis. A resolução fortalece a atuação de fiscalização da Agência Nacional do Petróleo e prevê ações baseadas em análises de risco e mecanismos de rastreabilidade das operações de compra, venda e estoque. Também incentiva a atuação integrada dos PROCONs com os ministérios públicos, as polícias e os órgãos fazendários, justamente para fiscalizar as resoluções aprovadas pelo Conselho Nacional de Política Energética. De Brasília, Igor Cardim.
2: Daqui a pouco, nosso papo semanal com o professor economista Gilberto Braga. A gente vai tratar desse assunto. O governo tentando, de alguma forma, tirar a pressão inflacionária. E por conta, obviamente, da guerra. Karen Lemos tem pra gente as últimas informações do conflito no Oriente Médio.
3: Os Estados Unidos voltaram a impor um bloqueio naval contra o Irã nesta terça-feira, conforme anunciado pelo presidente Donald Trump, que acabou recuando da cobrança de pedágio de 20% sobre cargas transportadas por embarcações no Estreito de Hormuz. Depois do anúncio, Trump comentou com jornalistas que abandonou o plano de cobrar taxas após diversos países do Golfo Pérsico o aconselharem contra essa medida. Em contrapartida, essas nações ofereceram investimentos nos Estados Unidos, segundo o republicano.
4: Eu coloquei essa ideia ontem, pensei que era boa, mas fui chamado por diferentes parceiros, pessoas que nós conhecemos e amamos. Eles são parceiros muito fortes. E eles disseram que gostariam de fazer isso de uma maneira diferente. Gostariam de investir nos Estados Unidos com bilhões e bilhões de dólares. E investir nos Estados Unidos ao invés de cobrar uma taxa. E eu gosto disso, na verdade, porque eu não acho que ninguém deveria pagar uma taxa no Estreito de Hormuz.
3: O bloqueio naval, de acordo com os Estados Unidos, será feito apenas para embarcações do Irã e de aliados, ao longo de toda a costa iraniana. A Organização Marítima Internacional lembra, no entanto, que nenhum país tem o direito legal de cobrar pedágio, ameaçar, impedir ou dificultar a passagem de embarcações em águas internacionais. O bloqueio naval ocorre em meio a uma nova escalada da guerra entre Estados Unidos e Irã. Pouco antes da restrição entrar em vigor, os Estados Unidos lançaram mais uma série de ataques aéreos contra o Irã. Segundo a mídia oficial iraniana, as ofensivas dos americanos atingiram vários locais do sul do país. Do outro lado, Teherã ampliou os ataques no entorno do Golfo. O Ministério da Defesa do Kuwait informou que 4 integrantes das Forças Armadas ficaram feridos em um ataque iraniano contra um navio da Marinha do país. 2 petroleiros dos Emirados Árabes Unidos foram atingidos no Estreito de Hormuz. Um tripulante indiano morreu e vários ficaram feridos. Também há vídeos divulgados por agências de notícias internacionais que mostram um navio cargueiro afundando após colidir com outra embarcação em Omã, nas proximidades do Estreito de Hormuz. O Irã afirmou que os 23 tripulantes foram resgatados, mas não deu detalhes sobre as circunstâncias do acidente, nem se há relação com as ofensivas americanas na região. Os ataques americanos, que já ocorrem há 4 dias consecutivos, marcam um momento de deterioração das negociações após um cessar-fogo assinado em junho. No mercado financeiro, o petróleo segue em alta. O barril do tipo Brent, que é a referência global, fechou o dia na casa dos 84 dólares e já atingiu o nível mais alto em um mês. No Brasil, a ação preferencial da Petrobras encerrou o pregão acima dos R$ 40. Já o Ibovespa, principal índice da Bolsa Brasileira, fechou com alta de 0,51% aos 176.641 pontos. De São Paulo, Karen Lemos.
2: Meia-noite e 56, a gente vai voltar a Brasília com o João Rosa. informações aí ainda, né? Supremo Tribunal.

0: Tribunal Federal, de alguma forma, tentando colocar uma ordem na questão das emendas parlamentares, na figura do ministro Flávio Dino.
1: O ministro do Supremo Tribunal Federal, Flávio Dino, deu prazo de 30 dias para que as comissões de saúde da Câmara e do Senado expliquem como garantem a transparência na distribuição de emendas parlamentares. Em uma nova decisão, Dino endureceu o discurso contra o uso irregular de recursos públicos por pessoas que não exercem mandato. O ministro afirmou que a legislação proíbe o que classificou como terceirização e privatização das emendas parlamentares. Segundo ele, apenas deputados e senadores em exercício podem indicar o destino desses recursos. Dino também considerou anômalo que ex-parlamentares e dirigentes partidários continuem mantendo o que chamou de cotas orçamentárias informais, já que não têm legitimidade para interferir na destinação de verbas públicas. A decisão é mais um desdobramento das investigações da Polícia Federal sobre um suposto esquema de desvio de emendas parlamentares. Na última semana, o ministro determinou o bloqueio de cerca de 6 milhões de reais em bens do ex-deputado Eduardo Cunha e de mais de 119 milhões de reais do presidente nacional do PL, Valdemar Costa Neto. Segundo a Polícia Federal, os dois, mesmo sem mandato, comandariam a distribuição de recursos nos bastidores. Em entrevista à Globo News, Valdemar Costa Neto defendeu que dirigentes partidários participem da definição do destino das emendas.
2: Os funcionários só cumpriram a obrigação deles, mesmo a Tuca, só cumpriam as obrigações deles de verificar se a prefeitura tinha condições, se não tinha, se tinha, por exemplo, ainda verba nessa área. Eles só fazem isso.
3: Mas outros presidentes de partidos fazem isso também, presidente?
2: Mas lógico, é função do presidente é cuidar do partido. Quem tem uma visão nacional do partido é só o presidente.
1: Na decisão, Dino afirmou que permitir que terceiros controlem a destinação das emendas criou uma oligarquia parlamentar, prática que, segundo ele, é incompatível com a Constituição. O ministro também determinou que o Tesouro Nacional informe se é possível padronizar os códigos das emendas para facilitar o rastreamento dos recursos, desde a indicação até a aplicação final do dinheiro público. Com colaboração de Rani Veloso, de Brasília, João Rosa.
0: Em algum momento vai ter que mudar, né? A gente espera que em algum momento mude. A chance, pelo menos por enquanto, não é grande, porque os parlamentares que lá estão se beneficiando de abocanhar o orçamento cada vez mais. E agora, recentemente, a gente está sabendo que não são só os parlamentares, mas também presidente de partido, como o senhor Valdemar Costa Neto. Uma coisa simplesmente absurda. Absurda a gente perceber que um político que nem tem mandato está simplesmente coordenando para onde vai o nosso dinheiro. É o dinheiro do nosso imposto, das nossas contribuições que vão para o orçamento e que nos últimos anos tem seguido para a determinação não do Palácio do Planalto, do Poder Executivo, dos ministérios, mas dos parlamentares, cada vez mais. É uma coisa simplesmente absurda. A gente pegar um levantamento da OCDE, os chamados países ricos, são os poucos os países em que o parlamento tem essa prerrogativa de direcionar o orçamento. O parlamento é para criar leis, é para fiscalizar, né? Aqui no Brasil, um quarto do que é discricionário, ou seja, que não está carimbado, né? A gente falava há pouco aqui do orçamento, né? Cerca de 7-8% apenas do que é arrecadado é discricionário, ou seja, o governo, os parlamentares podem destinar essa verba, porque o resto está tudo carimbado para pagar os aposentados, pensionistas, para pagar a dívida bruta. Um quarto disso, 25% quase, quem destina são os parlamentares. Se a gente voltar uns 10, 15 anos, eles tinham direito a mais ou menos 2% do orçamento. Multiplicou por 10 nos últimos 10 anos. Né? E a explicação, a gente já falou sobre isso aqui no CBN Madrugada, o poder executivo foi ficando cada vez mais fraco, né, diante do Congresso, né? Começou com a senhora Dilma, depois veio com Jair Bolsonaro, agora com Lula. E os parlamentares foram comendo ali pelas beiradas, primeiro a emenda individual é obrigatória, depois as emendas de bancada, Ou seja, cada vez menos o executivo tem condições de direcionar o dinheiro do orçamento, que pode ser direcionado para programas, para projetos de interesse efetivamente nacional dos ministérios. Sobra cada vez menos dinheiro. O dinheiro está sendo cada vez mais pulverizado pela destinação dos parlamentares, são 513 deputados, por exemplo, só que a gente tem mais de 5 mil municípios no país. Ou seja, aqueles municípios que não tem ali um parlamentar que está defendendo aquela região, como é que ficam? Porque obviamente que uma parte desse dinheiro é efetivamente investida em ações que vão trazer algum benefício para a população. Ninguém está dizendo aqui que todo o dinheiro vai para o ralo da corrupção, mas uma boa parte vai, né? As emendas têm lá uma destinação obrigatória em saúde, em educação, isso é positivo. Agora, a gente está vendo aí as notícias, mais de 80 parlamentares têm processos lá, inquéritos lá no Supremo, que daqui a pouco vai começar a estourar, mais de 80 suspeitos de desvio dessas emendas, porque cada vez mais eles obtiveram essa prerrogativa de lidar com mais dinheiro, e cada vez mais eles foram tirando as ferramentas, os mecanismos de controle. Ninguém sabe para onde vai, às vezes a gente não sabe quem é o parlamentar que está encaminhando a tal emenda. Orçamento secreto, emenda PIX, foram mudando os nomes, mas o modus operandi é mais ou menos o mesmo. Matheus de Souza.
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0: quarta-feira, 15 de julho de 2026. A PF não concluiu o inquérito que apura uma suposta compra de votos nas eleições municipais de 2024 em Manaus, após o fim do prazo de 90 dias concedido pela Justiça Eleitoral. Na investigação, cita o ex-prefeito de Manaus, David Almeida, além de pastores ligados à Igreja Pentecostal Unida do Brasil e Gabriel Alexandre da Silva Lima, genro do político. Na ocasião, um grupo de pastores afirmou ter recebido R$ 38 mil para distribuir durante o pleito. A Prefeitura de Belo Horizonte proibiu a veiculação de publicidade de bets em espaços públicos municipais e perto de equipamentos destinados ao atendimento de crianças, adolescentes e jovens. O decreto foi publicado no Diário Oficial do município. A proibição também abrange o mobiliário urbano, que inclui bancos de praça, pontos de ônibus, lixeiras e outros equipamentos semelhantes. Além disso, o texto se aplica a espaços municipais concedidos à iniciativa privada e a eventos promovidos pela prefeitura. O governo do Reino Unido disse que pretende introduzir uma espécie de toque de recolher digital. A medida mira dificultar o uso de redes sociais por jovens de 16 e 17 anos entre meia-noite e 6 da manhã. O bloqueio não é obrigatório e poderá ser desfeito. A restrição é uma nova etapa do plano do Reino Unido com foco na saúde mental de jovens. O governo britânico já tinha anunciado em junho que pode proibir o uso de redes sociais por menores de 16 anos. O horário de Brasília, 1:05.
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1: Agora 7 minutos.
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0: Muito bem, aqui no CBN Madrugada, espaço para a gente falar com o professor economista Gilberto Braga, CBN, valorizando o seu bolso. Gilberto, muito bom dia, tudo bem por aí?
1: Bom dia, Paulo Henrique Galvão, saudade de você, meu amigo.
0: Ah, eu também, né? O pessoal tá falando aqui 58 dias de férias, né?
1: É, eu achei que você já fosse ficar para a próxima Copa de 2030,
0: né?
1: Pô.
0: Pois é, eu juntei com o feriado, deu 34, mas então deu para descansar muito bem.
1: Tinha gente achando que você tinha ganhado na Mega Sena.
0: É, mesmo, quem dera, né? Quem
1: São
0: dera.
1: João, sei lá, cara, dá uma sumida aí.
0: Quem dera. Bom, vamos falar então sobre combustíveis, né? Um assunto que interessa praticamente todo mundo, na verdade todo mundo, né? Porque mesmo quem não anda de veículo próprio, anda no transporte público, a questão do preço do combustível tem um impacto enorme também no preço dos produtos, na inflação, então não há dúvida nenhuma que é um assunto que interessa a todo mundo. Tem uma decisão importante do Conselho Nacional de Política Energética, mas eu quero começar, Gilberto, você sugeriu para a gente falar sobre uma reportagem do Globo, né? Que eu acho que é muito interessante, que faz uma pesquisa aí sobre o que vale mais a pena neste momento abastecer. Porque hoje em dia praticamente quase todos os carros são flex, né? A pessoa pode colocar ou gasolina ou álcool. E aí é muito importante ter essas informações, né, Gilberto?
1: É, a relação já é praticamente meio a meio, né? Ou seja, metade da frota de veículos comuns, né, tradicionais, ela é a gasolina, e a outra metade já aceita mais de um tipo de combustível. Isso se a gente também não for falar nos híbridos, que a gente pode comentar daqui a pouco.
0: Sim.
1: Mas gasolina ou etanol, ou gasolina misturada com etanol, já é considerado metade da frota brasileira, Galvão.
0: E aí, o que está mais vantajoso abastecer? Depende muito dos estados, né? Por exemplo, em São Paulo, por exemplo, o combustível é mais barato do que no norte, nordeste, né? E tudo depende muito da região, né, Gilberto?
1: Exatamente. A pesquisa do Globo, ela mostra que em aproximadamente 11 estados, na verdade, precisamente 11 estados, já está valendo mais a pena você abastecer com etanol em vez de botar gasolina. Lembrando que o preço da gasolina vem subindo aí nos últimos tempos, desde que estourou esse conflito no Oriente Médio. Como a gente sabe que o preço, ele tem influência lá da confusão, do Estreito de Hormuz, se o navio passa, se não passa, se tem bombardeio ou não tem bomba, se vai ter pedágio ou não vai ter pedágio. Então, isso tudo afeta o preço do combustível. A gasolina vem subindo nos últimos tempos, a tendência é que ela continue pressionada, né, enquanto tiver guerra pelo lado de lá, enquanto não tiver uma paz duradoura. Isso faz com que aquilo que muita gente, e há muito tempo não se via, não acreditava mais, estava ganhando mais a pena colocar etanol. Vamos passar a lista aqui para o ouvinte da CBN, Galvão. Mas olha, Bahia, Distrito Federal, Goiás, Mato Grosso do Sul, Minas Gerais, Paraná, Santa Catarina, São Paulo, Sergipe e Tocantins, vale mais a pena você abastecer com o etanol. Mas isso depende muito de como é que você dirige e de como é que é o consumo do seu carro, né? Essas duas variáveis interferem, né, Galvão?
0: É verdade. Você sabe que, bom, já há muito tempo, assim, desde que começou essa história dos carros flex, né, mais de uma década, né, eu sempre abasteci com etanol aqui em São Paulo. Eu ando pouco, muito pouco de carro, né? Sempre morei perto do trabalho, ando muito pouco, porque eu sei que a gasolina, para quem anda muito, como a gasolina, ela tem uma autonomia maior, né? Dá para andar mais com o tanque. A pessoa, para evitar ficar parando mais ali no posto de combustível, muitas vezes acaba optando pela gasolina. Mas eu também, por andar pouco, eu sempre optei pelo etanol. E você, Gilberto?
1: Rapaz, eu vou te falar que hoje eu tenho um carro híbrido e eu utilizo mais o carro na eletricidade.
0: Ah,
1: né?
0: Tá.
1: Porque inclusive eu moro em casa e a gente colocou a placa solar, né? Então, energia fotovoltaica, então a gente aproveita, abastece a casa e abastece o carro na tomada de casa, né? Então, para mim a economia é muito grande, porque a gente também observa que o IPVA é mais barato, né? Em alguns estados do Brasil até o IPVA é zero, né? Aqui no Rio de Janeiro, onde eu moro, é 0,5%. Então, quando você coloca na ponta do lápis, vale mais a pena essa economia. E isso é uma das coisas que está acontecendo, né? A explosão por conta do preço da gasolina, os carros híbridos e elétricos, né? Eles estão vendendo muito. E com esse programa do governo aí, o Move, que está permitindo que os motoristas de aplicativo adquiram o seu veículo com juros subsidiados, com bônus do governo, então a procura maior é pelo carro eletrificado. Então isso tudo de alguma maneira está abastecendo o mercado e isso tem muito a ver com o preço do combustível. Tanto que o governo está aumentando a mistura, né, Galvão?
0: Exatamente. É o nosso segundo assunto, uma informação importante, né? Saiu nesta terça-feira. O Conselho Nacional de Política Energética aprovou a elevação do percentual de etanol anidro na gasolina de 30 para 32%. Ou seja, é gasolina, mas tem ali um terço de álcool. E como os motores são adaptados para qualquer combustível, isso não é o nosso métier, né, Gilberto? Mas a gente pode dizer, no lugar aqui dos mecânicos, tal, dos técnicos, que não vai afetar, não vai trazer problema para o carro. Mas é uma medida adotada aí por conta de toda essa instabilidade que envolve guerra, oscilação do preço do petróleo, né, Gilberto?
1: É exatamente isso. Ela vale inicialmente por 6 meses, 180 dias, e os cálculos do governo é que isso você faz uma economia de 500 milhões de litros por mês que você deixa de importar de petróleo e gasolina, né? Então a gente precisa lembrar que, como você destacou no início da nossa conversa, toda a parte de frete, né, toda a logística no Brasil é predominantemente rodoviária. Então, se você compra menos petróleo diretamente para refinar e fazer gasolina, ou diretamente importa menos gasolina, você pressiona menos o preço do frete, né? Então, isso repasse para o produto final, seja ele qual for, ele fica menor, fica menos pressionado. Então, de alguma forma, isso tem a ver com esse contexto todo que a gente está falando. Quer dizer, vale mais a pena você abastecer com o etanol, lembrando que a conta que se faz grosseiramente, cada um vai ter que fazer a sua conta, e aí a gente pode dizer que lá no Globo tem a calculadora onde você coloca qual é o seu carro, quanto que ele faz com o litro de gasolina. Então tem a calculadora que permite você fazer uma conta personalizada, mas a conta grosseira é que a relação entre a gasolina e o álcool é de 70%. Então, se o preço do etanol for comparado com a gasolina até 70%, é indiferente, né? A partir do momento em que fica mais econômico você colocar com o etanol, é quando o preço do etanol fica abaixo de 70%. E isso está acontecendo porque a gasolina vai estar crescendo o preço e o etanol ficou com o preço parado, né? A gente sabe que o Brasil é um grande produtor de cana-de-açúcar e é da cana que vem o etanol. Então, a partir daí, você tem a subida de um produto e o preço, teoricamente, na comparação, ele fica mais barato porque o preço ficou congelado. Então, é essa relação que a gente tem hoje. E a gente no CBN Madrugada, Galvão, tem uma galera muito grande que escuta a gente aí, tá no batente, pessoal dos aplicativos,
0: sim,
1: pessoal que fica aí trabalhando, virando noite. Então, é importante essa discussão, esse bate-papo de hoje, né?
0: Claro. E você falou que o Brasil, com esse aumento do percentual de etanol anidro na gasolina, vai deixar de importar 500 milhões de litros de gasolina por mês. Acho que é sempre importante, né, Gilberto, lembrar para o nosso ouvinte por que que o Brasil, que é um grande produtor de petróleo, tem que importar também petróleo, hein, Gilberto?
1: É porque o petróleo que a gente fabrica aqui, ele não é tão puro quanto o petróleo dos países árabes, ou da Venezuela, ou da Rússia. Então, apesar do Brasil ser um grande produtor, ele ainda tem que refinar. E esse grau de refinamento vem do grau de pureza do petróleo que é extraído em alto mar. Então, apesar da gente ter bastante petróleo, ele não é da melhor qualidade, vamos dizer assim. Então, apesar da produção ser muito grande no Brasil em termos de quantidade, né, de litros, ele ser um produtor relevante, o grau de refino, de pureza do produto, ele exige um grau de concentração que nós não temos. Então, a rentabilidade do petróleo é diferente, né? Então, é que você transforma em combustível, o rendimento não é igual de outros países.
0: Só para a gente fechar aqui, Gilberto, você falou da questão do frete, a gente não combinou, né, mas acho que vale a gente destacar uma outra notícia de hoje, que foi a aprovação no Senado da MP do frete mínimo, né, que era uma demanda e um pedido dos caminhoneiros, né, a votação foi realizada em uma pressão muito grande dos caminhoneiros e o governo com medo tremendo, né, o governo federal está com medo tremendo, presidente Lula, de que vem aí uma greve de caminhoneiros às vésperas da eleição, que seria muito ruim do ponto de vista político, e é uma notícia também que beneficia muitos dos nossos ouvintes aqui, caminhoneiros que estão pelas estradas desse nosso Brasilzão, né, Gilberto?
1: Com certeza, tinha MP, né, MP ia caducar, ou seja, perder a validade essa semana, e tinha aí um jogo político meio complicado, porque tinha que votar para aprovar, né, transformar a medida provisória em lei definitiva, e se não fosse votada, ela perderia a validade e o preço ia voltar para aquele padrão anterior e que prejudicava o caminhoneiro. Então, com a votação, vai ficar com esse subsídio, esse desconto que está sendo colocado para os combustíveis em relação ao valor do frete, e isso favorece, e também, se não ocorresse, isso ia ter que aumentar o valor do frete, isso também impactar o preço final de toda a cadeia econômica.
0: Muito bem, professor economista Gilberto Braga, sempre valorizando o nosso bolso aqui no CBN Madrugada. Gilberto, obrigado mais uma vez e agradecer aqui mais uma vez, já falei várias vezes aqui, né? O nosso Clauson Dutra, que brilhantemente, como sempre, nos substituiu ao longo das últimas semanas. Obrigado, viu, Gilberto?
1: Não, a parceria foi boa. Enquanto você estava lá assistindo a Copa, a gente estava aqui labutando, né? E chorando pelo Brasil. Né?
0: Eu chorei também.
1: Tá certo. Mas olha, vai ter bolão na próxima Copa.
0: Com,
1: né,
0: certeza, sempre, sempre. E olha, da Rádio CBN.
1: O João Gilberto, meu filho, quase levou, né?
0: É verdade. É verdade. E olha, o daqui da Rádio CBN, eu quero dizer que eu ganhei na Copa passada. E nessa aqui hoje, acabei de passar o Adriano, né? Nessa terça-feira, ultrapassei o Adriano, que tinha sido o campeão do bolão anterior, em 2022. E tô na liderança, quem sabe, né? Faltam 3 joguinhos aí, né? Temos chance.
1: Tomara, né? Tomara. E amanhã qual o seu, daqui a pouco, na verdade, qual o seu palpite?
0: Não pode falar, não pode falar.
1: Ah, não pode falar?
0: Ah, isso é azar? Não é que dá azar, porque esse bolão é diferente daquele nosso lá, que a gente fazia todos os palpites antes de começar a Copa, né? Do primeiro, primeira fase. Nesse bolão, aqui da Rádio CBN, você não sabe o palpite dos colegas, então você só fica sabendo quando começa o jogo. Então, entendi. Vou manter o meu palpite em segredo, viu, meu caro Gilberto?
1: Tá bom, tá tranquilo. Eu vou dizer pra você que eu vou torcer pros ingleses.
0: Maravilha.
1: Tá bom.
0: Um abraço.
1: Forte abraço.

0: minutos, a gente vai aproveitar que estávamos falando de economia e destacar um assunto que tem a ver com a questão econômica também, porque é uma grande empresa nacional, é uma multinacional brasileira, a Embraer, lançando um novo modelo de jato. Olha só, em um avião ele pousa sozinho, hein, Marcelo Rocha?
1: A Embraer, com sede em São José dos Campos, no interior de São Paulo, anunciou nesta terça-feira o lançamento do Phenom 300 EV, nova versão do jato executivo Phenom 300. O principal destaque do modelo é o sistema que faz o pouso automaticamente, caso o piloto fique incapacitado durante o voo. Batizada de Garmin in Emergency Autoland, a tecnologia identifica a emergência, escolhe um aeroporto adequado e conduz a aeronave até o pouso sem a necessidade de intervenção humana. Além desse recurso, o Phenom 300 EV ganhou o freio automático para pousos e decolagens, novos sistemas de navegação e alertas que ajudam a evitar incursões e saídas de pista. Segundo a Embraer, as novidades reduzem a carga de trabalho dos pilotos e aumentam a segurança operacional. O novo jato também teve o alcance ampliado e agora pode voar até 3.806 quilômetros sem escalas. A aeronave recebeu ainda baterias de íons de lítio, iluminação em LED e melhorias na cabine. Para os passageiros, as novidades incluem um lavatório a vácuo, área de serviço redesenhada, sistema de ionização do ar e opção de internet via satélites de baixa órbita instalada de fábrica. A conectividade por Starlink poderá ser adicionada posteriormente. De acordo com a Embraer, a terceira maior empresa de aviação do mundo, a sigla EV significa evolução e representa a nova geração do modelo com foco em segurança, desempenho e conforto. As primeiras entregas do Phenom 300 EV estão previstas para 2028. De São José dos Campos, Marcelo Rocha.
0: Interior de São Paulo, agora para Campinas. Marco Guarizo tem as informações sobre as investigações pela tragédia na morte de uma garota, uma jovem de 21 anos, saltou de rope jump, só que simplesmente não colocaram a corda que a prendia.
2: A justiça aceitou a denúncia do Ministério Público e tornou réus os quatro investigados pela morte de Maria Eduarda Rodrigues de Freitas, de 21 anos. A jovem morreu após ser lançada sem a corda de segurança durante um salto de rope jump no dia 13 de junho na chamada Ponte do Esqueleto, entre os municípios de Limeira e Corderópolis, no interior de São Paulo. Passam a responder ao processo Luiz Felipe Feliciano Egoroff, Maicon Fernandes Sintra, Vitor de Freitas Gonçalves e Eveline dos Santos Gonçalves. No caso de Eveline, a justiça também converteu a prisão temporária em preventiva. Os outros três já estavam presos preventivamente. Por outro lado, a justiça determinou o arquivamento do processo contra Cauê Felipe Silva Silveira, Luiz Gustavo de Oliveira, João Antônio Piveta Ribeiro da Silva e Gabriel Barros Martins. Os dois últimos chegaram a ser presos, mas foram soltos após a Polícia Civil concluir que eles não tinham participação na morte da mulher. Segundo a denúncia apresentada pelo Ministério Público, os acusados vão responder por homicídio com dolo eventual qualificado. Eveline também foi denunciada por fraude processual. De acordo com a promotoria, os responsáveis pela atividade tinham conhecimento dos riscos envolvidos no salto, mas deixaram de adotar medidas básicas de segurança, como a conferência da conexão da corda e a dupla checagem dos equipamentos. A defesa de Luiz Felipe e Maicon afirmou que discorda da denúncia. O advogado dos dois sustenta que os clientes não tiveram intenção de matar e nem assumiram o risco de morte da vítima. A defesa argumenta que o caso se trata de conduta culposa, sem intenção de matar, e que não existe justificativa para as qualificadoras apontadas pelo Ministério Público. Os advogados de Vitor de Freitas Gonçalves e Eveline dos Santos Gonçalves não haviam se manifestado até a gravação desta reportagem. De Campinas, Marco Guarizo.
0: 1:26, agradecer a participação da ouvinte, do ouvinte CBN, Carlos Muniz de Camaragibe, Pernambuco, tia Zilda de Franca tá conosco aqui, muito obrigado também ao Luiz Correia de Teotônio Vilela, Alagoas, também senador Canedo, Goiás, é o Valdinei que manda o seu bom dia, Evandro, botafoguense de Itaboraí, no Rio de Janeiro, também marcando presença, o Mineiro de São Paulo. Obrigado a você que participa também via YouTube, tá acompanhando aqui as nossas imagens no estúdio, trocando ideias no chat. Obrigado pela companhia, o Valdir Cunha de Macena, Paraíba, tá também por aqui, Luiz Otávio, Lenícia Raposo, galera chegando aqui no YouTube, acompanhando as imagens, pelo e-mail você pode sempre participar também, é só entrar no site cbn.com.br, clique lá no Fale com Âncora, ou então via Instagram, estamos aqui na rede social, no Instagram também, no @phcgalvão, repetindo, @phcgalvão, obrigado a colega jornalista aqui, Bianca Romanos, chegando por aqui no Insta, a gente agradece demais a companhia, o doutor Estevão Zizzi, Luiz Carleta, sempre por aqui também, direto de Blumenau, obrigado pelas palavras, o Chora Ninguém, de Igaraçu, Pernambuco, muitíssimo obrigado também, galera que interage na rede social, no @phcgalvão, 1:28, Ricardo Garcia. Sobre o espaço do Luiz Del Boni, que nos conta um pouquinho mais desta belíssima vitória da Espanha sobre a França na semifinal da Copa do Mundo.
3: A seleção da Espanha venceu a semifinal contra a França e foi a primeira equipe a garantir uma vaga na final da Copa do Mundo de 2026, chegando à segunda decisão do país na história. A primeira final espanhola foi em 2010, no Mundial da África do Sul, quando se sagrou campeã ao vencer a Holanda com gol do meia Andrés Iniesta. O meio-campo rítmico ao melhor estilo flamenco da Espanha venceu o ataque carnavalesco da França, com gols do atacante Mikel Oyarzabal e do lateral Pedro Porro. Apesar de o placar de 2-0 aparentar uma certa tranquilidade, a torcida ibérica não estava tão relaxada assim. Descendente de espanhóis, Ana Maria tomava um vinho para brindar a classificação e relaxar após um jogo nervoso. Ela gostou da atuação da equipe do técnico Luis de la Fuente e já adiantou que espera encarar a Inglaterra na final.
4: Foi muito nervosa mesmo, né? O jogo, a França, a gente sabe que era assim, a que estava, né, em alta, e eu mesmo realmente eu acreditava na Espanha, mas eu tinha meu pezinho atrás. Mas graças a Deus, os caras jogaram muito bem e espero que joguem assim contra a Inglaterra.
3: Marcelo Cerdeira destacou a garra do time espanhol e disse que não prefere especificamente o time inglês na decisão, mas sim escapar de Lionel Messi.
5: Eu achei que a Espanha dominou o jogo inteiro desde o começo, jogou com raça. A França, apesar de ser uma das favoritas, mostrou que o futebol não é aqui aquilo que todo mundo pensa. E tô bem otimista. Eu acho que a Espanha, ou pegando a Argentina ou a Inglaterra, ela sai vitoriosa nessa Copa. Ela merece muito. Messi é um problema, né? Ele é um cara que a gente sabe que ele entra e resolve. Então eu tenho medo. Então eu prefiro que já tire ele antes para que a gente tenha mais chance de vitória aí.
3: A espanhola Maria Dolores, nascida na região da Galícia e que mora no Brasil há 69 anos, projeta uma final 100% e castelhano.
6: Eu confio no nosso goleiro, na nossa defesa, no nosso meio de campo e principalmente no nosso ataque. A Argentina está mais cansada. Eu prefiro nossos irmãos argentinos.
3: Nesta quarta-feira, às 16h, em Atlanta, a Inglaterra e a Argentina decidem a segunda vaga para a final da Copa do Mundo, que acontece no domingo, também às 16h, em Nova Jersey. De São Paulo, Luiz Del Boni.
0: Meia, vem aí o Matheus de Souza.
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0: quinta-feira, 15 de julho de 2026. O Senado aprovou a medida provisória que altera as regras do piso mínimo do frete rodoviário. A votação ocorreu após paralisação de caminhoneiros autônomos que pressionavam pela análise do texto. A MP endurece as punições para empresas que não pagarem o piso, que hoje é calculado pela Agência Nacional de Transportes Terrestres. A medida leva em conta a distância percorrida, número de eixos e o tipo de carga do caminhão. A proposta segue para a sanção do presidente Lula. O presidente do STF, Edson Fachin, destacou a necessidade de uma resposta coordenada do Estado contra o crime organizado, focando no uso de apostas eletrônicas ilegais para lavagem de dinheiro. Ele chamou a atenção para a importância de uma justiça articulada em rede e a cooperação entre órgãos como Receita Federal e Conselho de Controle de Atividades Financeiras. O ministro também ressaltou a proteção dos magistrados ameaçados, garantindo a independência do judiciário. A Receita Federal vai pagar hoje R$500 milhões em restituições automáticas do imposto de renda, projeto piloto batizado de cashback. Os valores serão depositados para 3,5 milhões de contribuintes que tiveram desconto em 2024 e não fizeram a declaração no ano seguinte porque não estavam obrigados. O dinheiro será depositado em parcela única limitada a R$1.000 por pessoa. O ex-prefeito da Grande Manchester, Andy Burnham, está próximo de ser o novo primeiro-ministro do Reino Unido. Segundo contagem do Partido Trabalhista, ele conseguiu apoio de 349 dos 403 deputados que integram a bancada da legenda no parlamento. Com isso, nenhum outro candidato pode alcançar a marca para concorrer à liderança da sigla. Burnham vai substituir Keir Starmer, que renunciou ao cargo em junho. No horário de Brasília, 1h33.
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0: agora 3:04 aqui no CBN Madrugada, comigo aqui Ricardo Garcia. Vamos juntos, hein? Até 5 horas da manhã. E agora é hora da gente saber, ou não, agora é hora da gente tratar do nosso dinheiro, né, Ricardo Garcia?
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0: Cláudio pergunta se uma aplicação no Tesouro Selic pode render menos do que o CDI. Cláudio, teoricamente sim, mas é muito pouco provável. A remuneração do Tesouro Selic é atrelada a uma taxa que é estabelecida pelo Banco Central. Já o CDI é, na prática, um indexador que corrige uma boa parte das aplicações financeiras. E o CDI acompanha a taxa Selic. É possível que ocorra uma diferença entre a variação da Selic e do CDI, mas não é isso que acontece. Há muito tempo, os dois índices são iguais. Outra possibilidade de o Tesouro Selic render menos do que o CDI é devido a perdas causadas pela marcação a mercado. Pode-se imaginar um cenário em que a demanda pelo Tesouro Selic caia e o título acabe sendo negociado com um desconto. Esse desconto poderia impactar negativamente a rentabilidade da aplicação, de tal forma que o investimento indexado ao CDI acabasse rendendo mais do que a aplicação no Tesouro Selic. Mas, mesmo essa possível diferença momentânea, tende a desaparecer com o tempo. Portanto, apesar de existirem situações hipotéticas em que a rentabilidade do Tesouro Selic seja menor do que o CDI, na prática, o rendimento é igual. Até a próxima e continue mandando as suas perguntas para cbndinheiro@cbn.com.br.
1: Hora 36 minutos, agora é o momento do Viva Voz, que a gente apresenta sempre nesse horário aqui no CBN Madrugada. Vera Magalhães, Carol Moran, Débora Freitas, sempre a participação também da reportagem CBN.
2: Falávamos aqui, Carol, nos bastidores, que nada, bolão pra nós já era.
3: É, né, Vera? A Vera não tava liderando, gente.
4: Não, isso já faz tempo, eu fui uma espécie de Paraguai, não resisti à fase do mata-mata. Mas eu não tô mais nem aí pro bolão. Espanha ganhou, felicidade, amanhã só falta da Inglaterra e tá tudo bem.
3: Essa torcida aí também, só tem que combinar de alguém esconder o Mick Jagger amanhã, né? Quem tranca ele em algum lugar, sei lá.
5: Ele tá fingindo que ele não sabe dessa fama, vamos ver amanhã. Pessoal, vamos para Brasília, Samantha Klein tem mais detalhes aqui sobre a votação da pauta bomba. Oi, Samantha.
6: Samantha. Era Carol, o presidente, me escuta?
5: Sim, vai em frente.
6: Então, vamos lá, retomando do zero. Olha, o presidente Davi Alcolumbre disse que quer votar hoje a PEC que cria a aposentadoria especial para os agentes de saúde. O governo tenta barrar a matéria como ela chegou à casa, ou seja, tentar amenizar de alguma forma, porque essa tem um potencial de gerar um rombo de quase 30 bilhões de reais em uma década. Questionado pelos jornalistas, quando ele chegou aqui no Senado, se os dois turnos da proposta seriam votados ainda hoje, ele disse que quer votar tudo. A medida chegou a entrar na pauta do plenário do Senado faz algumas semanas, mas Alcolumbre acabou recuando e determinou uma tramitação regular na casa, ou seja, passando pelas comissões. Lembrando que uma PEC precisa passar em dois turnos, com maioria qualificada, tendo ali um intervalo de 5 sessões entre o primeiro e o segundo turno, mas há uma série ali de manobras que pode acelerar essa votação. Lembrando ainda que essa PEC prevê uma aposentadoria especial aos 57 anos para mulheres e 60 anos para homens que atuam como agentes comunitários de saúde e agentes de combate à endemia. Mas, claro, traz aí uma pauta bomba para o governo. Davi Alcolumbre, que por outro lado cedeu com relação à MP do frete, que caduca já na próxima quinta-feira, resolveu bater novamente no governo. Ele disse o seguinte, ao elogiar o relator da MP do frete, ele disse que o texto chegou muito complexo ao Senado e que indiretamente ali o governo esquece muito rápido do que o Senado faz das suas contribuições. E aí ele falou o seguinte:
7: o Senado estava novamente no alvo das acusações e das agressões daqueles que aparentemente não fizeram muita coisa pelo Brasil nesses últimos 3 anos e meio. E eu acho que nós fizemos muita coisa pelo Brasil nesses 3 últimos anos e meio. Eu acho que nós demos contribuição para o Brasil, mas é muito rápido que se esquece quando quer arrumar um culpado para um assunto. O difícil é sentar por 10 horas, governo e oposição e o relator. Era mais fácil dizer que não ia pautar. E de novo, iam acusar o Senado de estar atrapalhando o Brasil.
6: No final de junho ele já tinha feito reclamação semelhante, ele tinha afirmado que uma série de ataques vinham contra o Senado justamente por conta das pauta-bombas aí em curso, em tramitação por aqui com vocês.
5: Obrigada, Samantha, pelas informações. Essa tá difícil pro governo, Vera?
4: Esse discurso do presidente do Senado é um discurso engraçado, né? Ah, são injustos, ficam acusando o Senado de votar pauta bomba, era muito mais fácil negociar, então vamos votar a pauta bomba. É praticamente isso que ele
3: já
4: diz.
3: Que levei a fama, vou deitar na cama.
4: Exato,
3: né?
4: uma doideira, maluquice, mas é isso, tá tentando justificar o dificilmente justificável, porque se você começar a abrir essas exceções de piso especial por categoria, é uma caixa de Pandora que o orçamento da União não aguenta. Então agora o governo que lute vai ter que tentar evitar o pior. É difícil, a gente sabe as dificuldades que o governo Lula enfrenta no legislativo, e no Senado é pior ainda ultimamente. Então o caminho deverá ser o da judicialização. Eles queriam até um atalho, não precisar nem judicializar, que o Supremo pegasse e dissesse que existe uma jurisprudência ali de pediriam a aprovação dessas matérias, mas isso é mais difícil, então provavelmente vai ter de ser judicializado, e aí eles de novo vão contar com uma mãozinha do judiciário para evitar uma derrota que não conseguem evitar nas quatro linhas do legislativo, né?

0: ali de uma prorrogação, de um VAR, de um pênalti, de qualquer coisa que ajude a sanar o fato de que esse governo governou com minoria o tempo inteiro, né? Os 4 anos sendo minoritário no Congresso. É muito difícil prosperar dessa maneira e agora está aí na iminência de sofrer mais uma derrota e a gente sabe o custo que isso vai ter, né? É só essa questão aí dos agentes comunitários de saúde, aposentadoria especial, tem um custo estimado de 30 bilhões de reais. Isso somado às outras pautas bombas que já passaram pelo Senado, algumas delas que estão na Câmara, vai criando um volume de gastos muito difícil do governo arcar.
1: Bom, a relação do Alcolumbre com o governo já não era boa, né? Ele tá irritado com as pressões para pautar fim da escala 6x1, tem aí o foco do Supremo Tribunal Federal na questão das emendas parlamentares, que sempre gera atrito com o Congresso. Falando nisso, hoje teve mais uma decisão do ministro Flávio Dino em relação às emendas, né? Ele está cobrando explicações de comissões da Câmara nesse sentido e elevou o tom aí nas críticas ao que ele chamou de uma oligarquia partidária. O João Rosa conta pra gente. Oi, João, boa noite.
2: Oi, Carol, boa noite para você, boa noite Vera, Débora e a todos que estão nos acompanhando aqui na CBN. É isso mesmo, Carol, o ministro do Supremo Tribunal Federal, Flávio Dino, deu prazo de 30 dias para que as comissões de saúde da Câmara e do Senado expliquem como garantem a transparência na distribuição de emendas parlamentares. Na decisão, Dino endureceu o discurso contra o uso irregular de recursos públicos por pessoas que não exercem mandato. O ministro afirmou que a legislação proíbe o que classificou como terceirização e privatização das emendas parlamentares. Segundo ele, apenas deputados e senadores em exercício podem indicar o destino desses recursos. A decisão é mais um desdobramento das investigações da Polícia Federal que levaram ao bloqueio de cerca de 6 milhões de reais em bens do ex-deputado Eduardo Cunha e de mais de 119 milhões de reais do presidente nacional do PL, Valdemar Costa Neto. Segundo a Polícia Federal, os dois, mesmo sem mandato, comandariam a distribuição de recursos nos bastidores. Em entrevista hoje à Globo News, Valdemar Costa Neto defendeu que dirigentes partidários participem da definição do destino das emendas. Vamos ouvir.
3: Os funcionários só cumpriram a obrigação deles, mesmo a Tuca, só cumpriam as obrigações deles de verificar se a prefeitura tinha condições, se não tinha, se tinha, por exemplo, ainda verba nessa área. Eles só fazem isso.
4: Mas outros presidentes de partidos fazem isso também, presidente?
3: Mas lógico, é função do presidente é cuidar do partido. Quem tem uma visão nacional do partido é só o presidente.
2: O ministro também determinou que o Tesouro Nacional informe se é possível padronizar os códigos das emendas para facilitar o rastreamento dos recursos. Eu volto com vocês.
1: Ô João, nessa entrevista aí o Valdemar Costa Neto também falou sobre a crise entre Flávio e Michele Bolsonaro?
2: Isso mesmo, Valdemar, que é o presidente nacional do PL, como a gente já tinha lembrado aqui mais cedo, também comentou a crise interna no partido que envolve Michele e Flávio Bolsonaro. O desentendimento teve como pano de fundo a disputa pelo palanque do PL no Ceará. Flávio defendeu a aproximação do partido com o ex-governador Ciro Gomes, estratégia que foi criticada e rechaçada por Michele. Valdemar garantiu que Flávio continuará sendo candidato do PL à presidência da República e disse que Jair Bolsonaro pediu que Michele não disputasse cargos no Poder Executivo. Vamos ouvir esse trecho.
3: O Bolsonaro não quer a Michele em cargo executivo até ela ter um mandato para adquirir mais experiência, que ele me falou isso no passado.
1: Uhum.
3: Que quando ele elegeu a Damares aqui, foi uma surpresa para mim. E eu falei pro Bolsonaro assim: Bolsonaro, você sabe que a Michele tem muito prestígio em Brasília? Ela pode ser governadora do estado na próxima eleição. Isso há 3 anos uhum. atrás, quase 4 anos atrás. Ele falou: não, ela tem que primeiro passar por um mandato para ela adquirir experiência.
2: Bom, ainda nessa entrevista, Valdemar também defendeu a avaliação a aliança, melhor dizendo, do PL com Ciro Gomes na disputa pelo governo do Ceará. Segundo ele, essa é a melhor estratégia para enfrentar o PT no estado. O dirigente ainda comentou a composição da chapa presidencial e afirmou que defende que a candidatura a vice-presidente de Flávio Bolsonaro seja de uma mulher. Eu volto com vocês.
1: Obrigada, João. Várias coisas pra gente comentar aí, né, Vera? Pro Valdemar tá tudo bem, direcionar a emenda, mesmo ele não tendo cargo.
0: Acho e maravilhoso relação... que ele adora ir no estúdio e a Andressa sempre consegue levá-lo e ele sempre dá uns leads, né? Na maioria das vezes contra ele mesmo e o PL. Então é o maior produtor de leads que são tiros no pé que eu conheço, porque ele tá admitindo que ele direcionava mesmo as emendas, dizendo que cabe só ao presidente de partido, porque só os presidentes de partido têm a visão do todo, quando na verdade a emenda é parlamentar, não é emenda de partidos, né? Então tem um desvirtuamento óbvio aí, pelo fato dele não ter um mandato, mas ele está admitindo que participou do esquema, diz ali a Tuca, coitada, só fez o trabalho dela, etc. E aí em relação... a Michelle, é incrível que eles reproduzem os discursos machistas sem nem perceber, né? Não, o Bolsonaro disse que ela tem que ganhar uma experiência para depois ir pro executivo. Então, para ele tá normalíssimo o fato de que é o homem que decide o caminho, a trajetória, todo o itinerário que uma mulher vai fazer. Isso que já tá usando ela como puxadora de votos, usando um prestígio que ela tem muito independente dele, pelo fato dela ser evangélica, etc, etc. Mas não, primeiro tem que sentar lá Cláudia, né? Uma espécie de sentar lá Cláudia. Vai lá, ganha uma experiência e depois vai pro executivo. E eles reproduzem como se fosse a coisa mais naturalíssima do mundo. Afinal de contas, o marido é que define o que que a mulher vai fazer da vida, né? Beleza.
1: Estamos de volta com o Viva Voz agora para falar sobre a movimentação da chapa da esquerda no estado de São Paulo, né? Que tem como pré-candidato aí ao governo o ex-ministro Fernando Haddad. E a chapa vai começar a fazer agendas conjuntas nesta semana, reunindo Haddad, o vice Márcio França, também as candidatas ao Senado. O Pedro Pupulin tem os detalhes pra gente. Oi, Pedro, boa noite.
5: Oi, Carol. Oi, Débora. Oi, Vera. Boa noite para vocês e a todos que nos acompanham na CBN. Exatamente, vai ser a primeira agenda pública conjunta de Fernando Haddad e Márcio França 21 dias após o ex-ministro do empreendedorismo ter sido anunciado na vice do petista. Juntamente com Haddad e França, as pré-candidatas ao Senado, Simone Tebet, do PSB, e Marina Silva, da Federação Pessoal Rede, estão confirmadas para estas agendas. Entre quinta e sexta-feira, a Frente Ampla da Esquerda terá compromissos públicos em pelo menos 5 cidades do interior de São Paulo. Até o momento, as cidades confirmadas são Jales, Fernandópolis e Votuporanga na quinta e Catanduva e São José do Rio Preto na sexta. Agora, a gente relembra, a demora da participação de França nas agendas de Haddad se deu por um bate-cabeça aí em relação aos cronogramas das duas campanhas, já que França havia deixado preparado uma estrutura de campanha para disputa ao Senado. A ida dessa comitiva ao interior tem importância estratégica tanto para Haddad quanto para o presidente Lula, que conta com o pré-candidato para a estruturação de um palanque forte no estado para sua reeleição à presidência. Márcio foi colocado na vice de Haddad por possuir trajetória própria na política paulista. Ele já foi ex-governador do estado de São Paulo. Já Tebet é vista como uma ponte de Haddad com os setores do agronegócio e do empresariado no interior, enquanto Marina reforça aí a identificação do palanque com a agenda ambiental, além de ter projeção nacional. Vale lembrar, o interior do estado é justamente o reduto eleitoral do governador Tarcísio de Freitas, do Republicanos. A região concentra 53% do eleitorado paulista e é considerado uma zona de histórica dificuldade para o PT. É então no interior que Haddad vai tentar diminuir a diferença de intenções de voto em relação a Tarcísio para levar a disputa para o segundo turno. Segundo a última pesquisa Datafolha divulgada na semana passada, Tarcísio tem 46% das intenções de voto contra 30% de Haddad. São 16 pontos percentuais de diferença. Eu volto com vocês, Carol, Débora e Vera.
1: Obrigada, Pedro. Missão difícil do Haddad essa no interior de São Paulo, né, Vera?
0: É, resolveram dar uma largada espinhosa, pouco confortável para essa chapa, essas cidades escolhidas. Enquanto o Pedro Pupulin falava, né, e reportava o que eles pretendem fazer e o itinerário, eu pesquisava aqui, em 2022, o Lula teve 31% dos votos em Jales, contra 68% do Jair Bolsonaro. Fernandópolis, outra das cidades mencionadas, foi 37 para o Lula contra 62 do Bolsonaro. 31% em Votuporanga contra 68%

0: mostrar força e tentar fazer alguma agenda com fotos e com vídeos para as redes sociais num cenário claramente hostil, claramente voltado para a eleição à direita dessa chapa, né? É um interior, é uma região do interior que votou em Bolsonaro e Tarcísio e que, pelas pesquisas, ainda deve votar dessa forma nesse ano. Então, escolheram ali ir para o risco na largada e também vai testar ali algum tipo de liga nessa chapa, que é difícil também, porque o Márcio França está de má vontade como vice, o Haddad também preferia outro vice que não esse, e o Márcio França preferia que não fossem as duas candidatas ao Senado. Então, eles meio vão se suportar nessa caravana e na campanha como um todo. Uma largada difícil para dentro e para fora.
1: A voz, Vera Magalhães, Carol Moran, Débora Freitas, participação da reportagem CBN. A gente vai ao Paraná. Bruno de Oliveira tem informações das investigações e o indiciamento. A história aqui é demais, hein? Ricardo Garcia, ouvintes aqui do CBN Madrugada. A mulher se passou por uma adolescente de 13 anos durante muito tempo, né? Ah, se não me engano, tem mais de 30. Vamos ouvir o Bruno de Oliveira.
2: Uma mulher de 37 anos suspeita de se passar por uma adolescente de 13 anos com câncer terminal para sensibilizar e obter ajuda financeira de integrantes de um grupo de oração em Colombo, na região metropolitana de Curitiba, foi indiciada por estelionato pela Polícia Civil do Paraná. As vítimas agora esperam que ela seja responsabilizada na justiça. É o que diz a advogada Caroline Rangel.
3: As vítimas receberam a notícia com bastante entusiasmo. Foi a primeira vez desde que começou todo esse procedimento que a gente viu assim uma ponta de satisfação no semblante, nas palavras delas, sabe? A gente está otimista, agora estamos aguardando que ela seja denunciada pelo Ministério Público para então efetivamente virar ré, porque por hora ela foi apenas indiciada, mas ainda não virou ré.
2: Segundo a investigação, a suspeita criou uma identidade falsa e mantinha contato virtual com integrantes da comunidade religiosa. Ela relatava histórias de abandono, violência, perdas familiares e problemas de saúde para conquistar a confiança das vítimas e oferecer um apoio emocional, espiritual e também ajuda financeira. O inquérito foi instaurado em dezembro de 2022, mas a autora não havia sido identificada. As investigações foram retomadas após a prisão da suspeita em junho deste ano em Joinville, Santa Catarina, em um caso semelhante que ganhou repercussão nacional. Na ocasião, ela teria se passado por uma adolescente vítima de abusos e autista e vivido por mais de um ano com uma família. Com as novas informações, a Polícia Civil do Paraná retomou as diligências, ouviu as vítimas e reuniu elementos que resultaram no indiciamento. De acordo com a investigação, as vítimas reconheceram semelhanças na voz, na forma de comunicação e nas histórias contadas pela investigada nos dois casos.
3: A gente está agora acompanhando os desdobramentos com bastante otimismo, diante, né, da repercussão que o caso teve em outros estados. Acredito que isso fará com que agora o caso aqui no Paraná corra com ainda mais velocidade. Então, a gente está confiante que de repente até o final do ano ela já tenha virado ré.
2: O inquérito foi encaminhado ao Ministério Público, que vai analisar o caso e decidir se oferece denúncia à justiça. Enquanto isso, as famílias aguardam o andamento do processo e esperam que a suspeita responda pelos fatos investigados. De Curitiba, Bruno de Oliveira.
1: Na página policial do Paraná para Minas Gerais com a Desirê Miranda, tem informações sobre o caso daquela diarista que matou um casal de idosos. Há outras denúncias que pesam contra ela, hein?
4: As vítimas da diarista Paola Stephanie Cirino, de 30 anos, alegaram que também foram dopadas e furtadas pela mulher durante faxinas em apartamentos de Belo Horizonte, região metropolitana. A informação foi passada pela Polícia Civil de Minas Gerais durante coletiva nesta terça-feira, com a conclusão do inquérito do latrocínio de um casal de idosos no apartamento onde morava, na região centro-sul da capital mineira. O crime

0: crime aconteceu em 29 de junho e a indiciada foi presa 3 dias depois. Dois inquéritos foram abertos em 2024, depois que uma idosa de 85 anos de Contagem e a filha dela, moradora do bairro Buritis, na região oeste de BH, foram furtadas após Paola trabalhar como diarista na casa delas. Elas relataram que sentiram súbita sonolência e depois disso deram falta de dinheiro e objetos. Outra moradora da região oeste de BH foi vítima da faxineira dias antes do latrocínio dos idosos. Da casa dela foram levados cerca de 30 mil reais, conforme explicou o delegado Gustavo Barleta.
1: Existe uma outra vítima que foi furtada, na verdade foi roubada, melhor dizendo, na quarta-feira anterior à morte do casal. Ou seja, 5 dias antes, ela praticou um crime de roubo aqui em Belo Horizonte, momento em que foi subtraído mais ou menos a quantia de 30 mil reais da residência desse casal.
0: A vítima é a nutricionista Rafaela Parreiras, de 28 anos. Ela contou que contratou Paola para trabalhar como freelancer depois de receber várias indicações de um grupo de moradores do bairro. Enquanto Paola esteve na casa, Rafaela se sentiu sonolenta e dormiu dentro do carro no estacionamento de um supermercado. O marido dela também foi dopado e adormeceu em casa. A nutricionista acredita que a faxineira colocou sonífero nas garrafas de água do casal e fez a limpa no apartamento.
2: Ela já chegou em casa com o intuito de furtar, porque eu percebi alguns comentários dela muito interessada em saber sobre as coisas. Os vídeos mostram que ela sai com muitos itens, então a gente acredita que os itens tenham sido roubados durante o período que ele estava dormindo. Ela levou as minhas roupas, ela levou joias. Com a ajuda do delegado Gustavo e com toda a equipe, eu consegui reaver grande parte dos itens, mas as minhas joias eu não consegui reaver.
0: A última vítima identificada é o primo do casal de idosos que morreu. O homem que indicou Paola para os parentes contou à polícia que também foi dopado e perdeu R$800. Na ocasião, a faxineira conseguiu convencê-lo de que ele teria passado mal e perdido a carteira. Como confiava na mulher, ele nunca suspeitou de nada. O inquérito que indiciou Paola Cirino por duplo latrocínio foi concluído e remetido à justiça. Se julgada e condenada, ela pode pegar de 48 a 60 anos de prisão. A defesa da faxineira disse que não vai comentar a conclusão do inquérito nem as novas investigações. De Belo Horizonte, Desirê Miranda.
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0: quinta-feira, 15 de julho de 2026. Termina hoje o prazo dado pelos Estados Unidos para decidir se vão aplicar o tarifaço de 25% sobre as exportações brasileiras. O governo americano acusa o mercado brasileiro de práticas comerciais injustas e desleais. Os pontos de atrito envolvem barreiras ao etanol dos Estados Unidos, suposto favorecimento ao PIX em detrimento de operadoras americanas de cartões de crédito e alegações inéditas de falhas na fiscalização do desmatamento ilegal na Amazônia. Uma emenda parlamentar de R$280 mil atribuída pela PF ao presidente nacional do PL, Valdemar Costa Neto, foi usada para custear um show da dupla sertaneja Taeme e Thiago. A apresentação foi realizada na festa de peão de boiadeiro de um município de 5.500 habitantes no interior de São Paulo. Formalmente, a emenda de comissão está registrada em nome do líder do PL na Câmara, deputado Sóstenes Cavalcante. O presidente Donald Trump recuou da iniciativa de cobrar pedágio de 20% sobre cargas no Estreito de Hormuz. Em publicação na Truth Social, ele confirmou que manterá apenas o bloqueio naval contra o Irã. O líder americano disse que a rota ficará aberta para todas as demais embarcações que não tiverem ligação com a República Islâmica. Horário de Brasília, 2:02.
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0: Ricardo Galvão.
1: 12:03, muito bom dia com Ricardo Garcia aqui na mesa de som. Vamos juntos até às 5, hein? E agora é hora da gente saber como é que fica o tempo em todo o Brasil.
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1: Araújo.
2: Nesta quarta-feira, o destaque continua sendo contraste entre o tempo seco no centro-sul e a chuva concentrada nas regiões norte e parte do litoral do nordeste. No norte, a previsão de pancadas de chuvas com risco de temporais entre o norte do Amazonas, Roraima, Pará e também no Amapá. No nordeste, a chuva se concentra principalmente entre o litoral da Bahia e de Sergipe, podendo ocorrer pancadas de chuvas de moderada a forte intensidade, enquanto no interior da região o tempo continua firme e com baixa umidade relativa do ar. No centro-oeste, também em grande parte do sudeste, o predomínio é de tempo seco. A baixa umidade relativa do ar chama atenção, principalmente em áreas de Goiás, do Distrito Federal, oeste da Bahia, Tocantins e norte de Minas Gerais, com índices entre 20 e 30%, principalmente no período da tarde. Na região sul, o tempo permanece estável na maior parte dos estados, acontecendo a mudança mais significativa prevista para os próximos dias. Entre os destaques das capitais, temos Belém, onde podem ocorrer pancadas de chuvas e temperaturas variando entre 23 e 32 graus. Brasília, com destaque para baixa umidade relativa do ar, que pode ficar em torno dos 25% nas horas mais quentes do dia e máxima de 26. E em Porto Alegre, ainda teremos um dia de tempo firme com predomínio de sol e temperaturas em elevação ao longo da tarde, com máxima de até 21 graus, isso antes da mudança. Com chuvas chegando com bastante intensidade. A tendência para essa quinta-feira é de pouca mudança na maior parte do país. O principal destaque fica para o Rio Grande do Sul, onde a frente fria começa a provocar temporais entre o oeste, a campanha e o sul do estado, com risco de chuva forte, granizo e rajadas de vento bastante intensas. Aline Araújo, da Clima Tempo.
1: Notícia da Copa do Mundo com Bruno Faria.
3: A Espanha está na final da Copa do Mundo de 2026. Nesta terça-feira, a seleção espanhola venceu a França por 2-0 e confirmou a classificação para a decisão do torneio. O primeiro gol saiu ainda na etapa inicial. Lamine Yamal sofreu pênalti de Lucas Digne e Mikel Oyarzabal converteu a cobrança. No segundo tempo, Pedro Porro tabelou com Dani Olmo, invadiu a área e bateu firme para definir a vitória da Fúria. Além da vaga na final, o resultado reforça a superioridade da Espanha sobre a França neste ciclo. Foi a terceira eliminação dos franceses para os espanhóis desde a Copa de 2022, depois das semifinais da Euro de 2024 e da Liga das Nações de 2025. Nos últimos 10 confrontos entre as seleções, a Espanha venceu 7 e a França ganhou 2 vezes. Houve apenas um empate. Agora, os espanhóis aguardam o vencedor de Inglaterra e Argentina para a grande final. Aliás, esse compromisso acontece nesta quarta-feira, às 16h, em Atlanta, com transmissão do Futebol Globo CBN. Quem será que chega até a grande decisão? A Inglaterra, que só tem um título, de 1966, ou a Argentina, atual campeã e que tem 3 estrelas na camisa.
1: 2:07. Obrigado a você que nos faz companhia aqui no CBN Madrugada. Nosso ouvinte é Lourival Simplício, da Zona Sul de São Paulo. Obrigado ao Domingo Cirilo de Cuiabá, no Mato Grosso. Na nossa companhia também, Devanir Amâncio, em São Paulo. O bom dia do nosso ouvinte também, aqui, o Régio Oliveira, na sintonia, mandando bom dia para o Ricardo Garcia também, direto de Fortaleza. Também sempre na audiência, Roberto Pradelli, de Araraquara. Obrigado a você que participa pelo YouTube também, nosso chat democrático, o pessoal que está acompanhando as imagens. O chat é democrático, né, Ricardo Garcia? Mas eu vou solicitar aqui, fazer um pedido aos nossos ouvintes. Algumas pessoas colocam diversas mensagens aqui acabam dificultando a gente encontrar os demais. Não sei se eu estou sendo claro, é uma palavra em cada mensagem. A gente abre assim, aí tem a mesma pessoa, uma mensagem embaixo da outra, e isso acaba, às vezes umas 15 mensagens na sequência, dificulta para eu encontrar os demais ouvintes que estão participando. Então, eu peço que não há problema nenhum em trocar ideias entre os ouvintes aqui, mas eu estou falando de mensagem subsequente da mesma pessoa, né? Com todo o respeito aqui, para que chat a gente tenha, obviamente, liberdade para escrever o que quiser, mas fica meio difícil da gente encontrar aqui os outros ouvintes na hora que a gente está registrando. Então, por favor. Obrigado aqui ao nosso ouvinte Luiz Otávio, tá mandando a sua mensagem. O bom dia que chega também do Ribamar Leite, tá, município de Porto Grande, no Amapá. Sidney Miguel, de Campo Grande, no Mato Grosso do Sul. Josinaldo da Silva, também por aqui, a gente agradece demais. E obrigado a você que participa também via Instagram, pessoal que interage aqui no arroba PHC Galvão, repetindo, arroba PHC Galvão, de Tejuçuoca. Eu gosto de falar essa palavra, viu, Ricardo Garcia? Tejuçuoca, no Ceará. Você viu lá, Ricardo Garcia, no Ceará? Ainda não, eu também não. Quem está lá é o nosso ouvinte, o Julimar Matos. Obrigado pela mensagem aqui, pela companhia. Auster Coletes, obrigado, Auster, pela mensagem aqui. Lembrando, quando a gente fala de funcionários públicos, dessa vez eu não falei, mas é importante, o Auster me lembra aqui. A gente tem uma minoria de funcionários públicos que ganham super salários. Fala assim, 30 mil, 40, talvez 50 mil que ganham super salários. E a maioria dos funcionários públicos, eles realmente têm um salário, de acordo com os dados, um pouco acima da média da iniciativa privada, a gente comparar as mesmas profissões, mas não tem nada a ver com super salários. Então, sempre que a gente fala na questão aí dos funcionários públicos e como os dados mostram que na Previdência Social pesa mais do que o pessoal do regime ali do INSS, o pessoal que trabalha na iniciativa privada, a gente tem que lembrar que tem muita gente trabalhando para municípios, para estados, professores, né, que é o caso aqui do Auster Coletes, que ganham salários que não são condizentes com a importância do trabalho que desempenham. Eu destaco principalmente a carreira de professor. A gente teve nos últimos anos, felizmente, aumentos significativos do piso para professores. Melhorou bastante nos últimos 3 anos. Mas ainda assim, não são salários condizentes com a importância dessa carreira. Agradeço aqui o Auster Coletes, que está na nossa companhia. A Adailto Silva também participando. Taxista em São Paulo, deve estar levando alguém nesse momento, né, Ricardo Garcia? Pelas ruas da nossa capital paulista. Obrigado, Adailto Silva. Você que está aí no carro do Adailto também, obrigado pela companhia aqui no CBN Madrugada, a galera interagindo via Instagram. Muitíssimo obrigado no arroba PHC Galvão. 2:12, destaque para o assunto internacional, a análise sempre precisa da nossa professora Cristina Pesequilo, conversando com Fernando Andrade e Tatiana Vasconcelos.
4: Bom, a gente volta a falar das manobras políticas de Donald Trump. Os últimos dias foram cheios delas, e uma delas diz respeito à situação no Estreito de Hormuz e a comunicação ao Congresso de que a guerra recomeçou. Quais são as motivações externas e também as internas para essas novas manobras de Donald Trump em relação ao Oriente Médio, Cris?
5: Então, Tati, Fê, ouvintes, aqui a gente tem um quebra-cabeças muito interessante que o Trump montou para justificar para o Congresso de novo de que a guerra estaria em andamento, ou seja, toda aquela discussão que nós tivemos sobre o acordo de cessar fogo, sobre a possibilidade de discussão sobre o acordo nuclear com o Irã, ela cai por terra porque os Estados Unidos retomaram os ataques ao território iraniano, isso mesmo com movimentações no funeral de Khamenei, outras agendas de transição política, e o Trump utilizou isso para dizer: olha, eu preciso novamente da minha autoridade presidencial. Então, com isso, ele fez essa jogada com o Estreito de Hormuz, primeiro dizendo que ia cobrar o pedágio, depois voltando atrás. Mas, para mim, aí o grande ponto é, primeiro, o bloqueio naval do estreito, ou seja, novamente você tem o controle da passagem dos navios no Estreito de Hormuz, e o segundo ponto, justamente essa disputa com o Congresso, de dizer: olha, eu preciso dos meus poderes especiais novamente. Então, para mim, foi basicamente um jogo de política interna para que ele conseguisse renovar sua autoridade presidencial por mais 60 dias. E a gente ainda teve, dentro dessa conjuntura de manobras políticas do Trump, a gente ainda está aguardando para ver como isso vai se desenvolver, uma notícia no New York Times dizendo que, como parte desse processo de transição no Irã, o antigo presidente Ahmadinejad estaria aliado a Israel para substituir o atual governo. Então, todo um quebra-cabeça doméstico e internacional muito grande. E isso vai garantindo para o Trump poderes especiais, mais dinheiro e uma continuidade da guerra que a gente não consegue ver quando termina.
6: Agora, Cris, na semana passada, na reunião da cúpula da OTAN, da Organização do Tratado do Atlântico Norte, Donald Trump anunciou que iria liberar a produção de mísseis Patriot pela Ucrânia. Cris, explica pra gente por que que esses mísseis são relevantes e quais foram as reações de União Europeia e também da Rússia.
5: Os mísseis Patriot, Fê, ouvintes, eles são conhecidos por formatar aquele sistema de defesa antiaérea. O que isso significa? Que quando um país ele é atacado, esses mísseis, eles formam um escudo impedindo que aquele determinado país seja atingido. A gente tem ouvido muito falar desses mísseis desde a guerra, primeira guerra do Iraque, em 1990, e também em Israel. É algo parecido com aquela discussão do Domo de Ferro. Então, o que que o Trump fez? Embora ele sempre diga que ele não apoia o Zelensky, agora ele passou a apoiar o Zelensky, dizendo: olha, você vai produzir mísseis Patriot na Ucrânia. Agora, o que que isso significa? Que a Ucrânia teria capacidade de construir a sua própria capacidade de defesa antiaérea sem depender dos Estados Unidos e sem depender da União Europeia, o que dificultaria a penetração dos mísseis balísticos em território ucraniano pela Rússia. O que acontece é que isso é basicamente inviável no curto prazo. Por quê? Porque para você construir uma base industrial de defesa e produzir um míssil como o Patriot, você precisa de indústrias, de mão de obra, de transferência de tecnologia, de matéria-prima. Então, essa licença que o Trump fornece, ela demoraria, para fazer efeito, uns 5 anos. Né? Então, isso a gente já viu com outros equipamentos militares, como tanques, como outras defesas antiaéreas. Então, o impacto para o conflito, ele não seria imediato. Agora, para a Rússia, o que isso significaria? Significaria um risco, porque efetivamente ela perderia a sua capacidade de atacar a Ucrânia, principalmente com mísseis como o Oroshnik. Então, a gente poderia aí ver uma transformação na guerra, mas, poxa, esperar mais 5 anos é complicado. Qual que foi a reação da União Europeia? A União Europeia, sabendo que é muito complicado você desenvolver uma base industrial de defesa tão rapidamente, o drone é mais fácil, né, gente? Porque o drone é um equipamento mais simples, que demanda menos equipamento, menos tecnologia. Mas esse início é muito complicado. Então, a União Europeia anunciou no pós-reunião da OTAN que a União Europeia, junto com a Ucrânia, faria uma coalizão estratégica para a construção de um sistema de defesa antimísseis próprio europeu, sem depender dos americanos, o que não sei também se é muito viável, mas que esse sistema ele estaria sendo patrocinado pela Ucrânia, também aí pelos países europeus. Quais, basicamente? São 9 países: Dinamarca, Reino Unido, Alemanha, Itália, França, Holanda, dentre os principais. Então, essas foram as reações. Mas o Trump fez muito para jogar pela plateia e também para pegar dinheiro, porque vender míssil dá dinheiro para os Estados Unidos também.
6: Ô, Cris, eu me lembro quando ele falou isso na reunião da OTAN, porque na OTAN ele falava uma coisa para o público e outra coisa dentro das reuniões, né? Logo quando ele anunciou, eu vou deixar com que a Ucrânia fabrique Patriots. Ele falou assim, na sequência, eu não sei nem como, a empresa também não sabe, mas eu vou fazer isso. Não vai dar certo, né? Não ia dar certo.
5: Mas ele faz o charme, né, Fê?
6: É, tá bom. Foi bom você ter explicado isso.
4: Ô, Cris, internamente, o presidente dos Estados Unidos, em mais uma manifestação de absoluto desprezo pela democracia e pelos ritos e processos que constituem uma democracia, diz que vai gritar sobre fraude nas eleições presidenciais de 2020. E ele marcou um pronunciamento para falar sobre isso, para quinta-feira, dia 16. Vou respirar fundo. Quais são as novas alegações?
5: A gente tem que respirar mesmo, Tati, porque o que ele está alegando é que as urnas eletrônicas que são usadas em alguns estados americanos, elas vêm sendo objeto de hackers, elas vêm sendo objeto de fraude, de manipulação. E uma coisa muito interessante para a gente lembrar para os nossos ouvintes é o seguinte: há alguns dias atrás, e aí a gente precisa respirar mais fundo ainda, o presidente Trump desmontou a comissão eleitoral que vai fazer o acompanhamento das eleições de meio de mandato em novembro. Ou seja, você tem aí uma acusação de fraude e, ao mesmo tempo, você tem o desmonte de uma comissão independente
4: que fiscaliza que a lisura do processo. Quer dizer, já exatamente, talvez pensando em poder, então, mais para frente, alegar que não foi fiscalizado, teve fraude também. Meu raciocínio é muito catastrófico ou faz sentido?
5: Não, faz sentido, completo sentido, Tati. Porque o que o Trump tem feito é não somente mexer nas instituições americanas, mas no funcionamento das instituições americanas. E isso é uma comissão independente de observadores. Quando ele faz isso, ele pode colocar as pessoas que ele quer. A Suprema Corte, inclusive, deixou ele fazer essa movimentação. Então você tem uma comissão eleitoral esvaziada e que pode ter nomes apontados pelo Trump para tomar o lugar da fiscalização, ou seja, não vai fiscalizar nada. Você tem acusações às urnas eletrônicas que não são usadas por todos os estados, ou seja, ele vai gritar e vai espernear bastante nesse pronunciamento. E aí a gente tem que lembrar também que em 2020, uma outra alegação de fraude, o Trump até hoje ele diz que ele não perdeu 2020, são os votos enviados pelo correio. Então, essa eleição de novembro, ela fica meio sobre aquela sombra: poxa, se os republicanos não ganharem, a gente vai ter uma eleição fraudada. Ele meio que já está gritando lobo, já está gritando incêndio antes mesmo de acontecer. E outra coisa, é uma eleição que vai ser a primeira eleição com redesenho de distritos que favorecem candidatos republicanos, principalmente em zonas mais pobres. Então promete ser uma eleição de bastante surpresa, mas ao mesmo tempo uma eleição onde o presidente ele entra com uma popularidade muito baixa. Então ele tenta equilibrar o jogo, dizendo o seguinte: olha, se eu perder, é porque eles estão me roubando, como me roubaram em 2020.
4: Que horror.
6: Ele que votou pelo correio, né, na última eleição?
5: Ele votou pelo correio, mas o correio dele parece que funciona melhor.
6: Cris, vamos agora para o Reino Unido. Teremos novo primeiro-ministro em breve?
5: Aparentemente sim, né? A gente estava fazendo aquelas contas, né, para ter um novo primeiro-ministro, e o Andy Burnham, do Partido Trabalhista, ele conseguiu, né, eu até anotei o número aqui, o último número é que dos 403 deputados, ele já tem um apoio de 349 do Partido Trabalhista, né, dentro do Parlamento Britânico, para se tornar primeiro-ministro. Então a expectativa é muito grande, né? Não vai ter fumacinha, que nem quando a gente tem o Papa, mas expectativa é muito grande de que pelo menos a partir de segunda-feira, dia 20 de julho, a gente possa já ter no Reino Unido um novo primeiro-ministro. Por um lado é bom, né, no seguinte sentido, de você estabilizar a situação. O Reino Unido nunca foi um país, né, não é bem um país, né, são vários países, nunca foi uma situação política de muita instabilidade. Agora esse troca-troca de primeiros-ministros tem sido uma tendência, mas ao mesmo tempo você já coloca na mão do Burnham o seguinte desafio: agora você tem que levar esse governo até o fim para que a gente tenha maior estabilidade. Então, por um lado é bom, que garante estabilidade; por outro lado é ruim, porque essa mesma estabilidade ela já vai estar atrelada a um nome novo, que é o dele, e a responsabilidade será dele de conduzir o partido.
4: Cris, para a gente se despedir, a gente está um dia da decisão final a respeito do tarifaço ao Brasil. Os Estados Unidos já reviram algumas posições em relação a outros países, né?
5: Então, reviram. A questão do tarifaço atual, a gente tem discutido muito isso, é que ele tem um cunho político e ele tem também um cunho estrutural, que é o seguinte: algumas medidas desse tarifaço, algumas acusações, e a gente sempre tem que falar novamente do quê? De PIX, regulamentação de grandes empresas de tecnologias, Big Techs. Tem que falar desses dois temas, por quê? Porque eles são temas que afetam diretamente a soberania nacional brasileira e que o Brasil não vai ceder às pressões dos Estados Unidos. Então, essa questão, ela está fora da negociação. O que a gente está esperando, né, isso o próprio governo brasileiro está colocando, é que pós aquelas audiências da semana passada, que tiveram um tom muito político, muito ideológico da parte de alguns, a gente pode ter a manutenção das tarifas, mas ao mesmo tempo um aumento da lista de exceções, e aí obviamente exceções a produtos que beneficiam o mercado americano, não que nos beneficiam, mas que as acusações elas vão continuar acontecendo. E aí vem uma outra questão, que é o seguinte: hoje o Brasil, ele já é, né, como nossos ouvintes sabem, né, a gente tem conversado muito aqui, outros especialistas têm colocado isso na mesa, o Brasil já é um dos países mais tarifados pelos Estados Unidos. Ele está, pelo menos, entre os 15 países mais tarifados. Se a partir dessa nova decisão do governo americano, o Brasil, ele vai ter a imposição dessa outra tarifa, o Brasil chegará a 37,5% em alguns setores de tarifaço, isso significa que o Brasil ficaria somente atrás da China como um dos países mais penalizados pelas tarifas americanas. Então, aqui você tem realmente uma disputa que envolve não só o Brasil, mas outros países, como a China, como a própria Índia, ou seja, os BRICS. Então, a gente está falando de BRICS, está falando de PIX, está falando de desdolarização, está falando de Big Tech, mineral crítico e terra rara. Então, é realmente uma agenda muito complexa, o Brasil em ano eleitoral e o Trump também em ano eleitoral. Então, é geopolítica, geoeconomia e também aí uma disputa ideológica em alguns níveis.
4: Muito bem.
1: Nossa professora Cristina Pesequilo conversando com a Tatiana Vasconcelos. A gente apresenta aqui no CBN Madrugada. Agora nós vamos a Minas Gerais com a Débora Costa. Tem informações aí sobre uma quadrilha de agiotas que estava extorquindo pessoas na região metropolitana de Belo Horizonte.
7: A Polícia Civil de Minas Gerais investiga mais de 300 denúncias de ameaças praticadas por quadrilhas de agiotas em cidades da região metropolitana de Belo Horizonte. As vítimas relatam cobranças com juros abusivos, agressões, intimidações na porta de casa e até exposição em redes sociais e cartazes espalhados pelos bairros. As informações foram divulgadas pelo portal G1 e confirmadas pela CBN. As investigações apontam que os principais alvos são pequenos comerciantes e mulheres que moram sozinhas. Além da cobrança de juros ilegais, quem atrasa o pagamento passa a ser ameaçado. Uma das principais práticas adotadas pelos criminosos é fazer rondas de moto e de carro e aguardar as vítimas na porta de casa ou do trabalho para extorquí-las. Há ainda registros de divulgação de fotos e dados pessoais dos devedores nas redes sociais, além de casos de bens levados à força e de de uma mulher que apareceu em uma postagem com o cabelo raspado e uma arma apontada para a cabeça após não pagar uma dívida. Segundo o advogado criminalista Paulo Crossara, no Brasil, a prática de cobranças de juros acima de 1% ao mês se refere ao crime de usura, porém as penas são baixas, chegando a até 2 anos de prisão. Diante disso, existem 2 projetos de lei em discussão no Congresso para ampliar as penas de prisão. Mas, conforme o especialista, a prática da agiotagem explora o desespero das pessoas com problemas financeiros e, em geral, está associada a outros crimes e com o uso de violência.
8: O ramo da atividade é cometer o crime de usura, né? Como que ele vai cobrar se alguém não te pagar? Na violência? Ele não pode na justiça. Então, são crimes que o crime de extorsão e esse crime de usura estão lado a lado, né? O crime de extorsão, ele costuma ser a sequência quase que imediata, né? Do crime de usura se a pessoa não paga. Ele envolve todo um contexto, né? Um ecossistema criminoso, vamos dizer assim. Eles vivem do desespero alheio, de explorar esse desespero.
7: Em maio, uma operação policial prendeu 14 investigados pela prática de agiotagem e apreendeu mais de 60 veículos usados nas cobranças diárias dos devedores em Minas Gerais. Segundo a investigação, os grupos são formados por brasileiros, colombianos e venezuelanos. Parte dos investigados foi recrutada na Colômbia por integrantes de uma organização que já atuava no estado. Com colaboração de Janaína Regiane, de Belo Horizonte, Débora Costa.
1: 12h29, antes do repórter CBN, vamos agradecer, né, Ricardo Garcia, a nossa companhia. Via WhatsApp pelo 11 999 11 9981. José Arimateia Alves está dizendo que essa rádio é muito boa, viu, Ricardo Garcia? Ele está lá em Guaraciaba do Norte, no Ceará. Muito obrigado pela mensagem. Aristides Beberibe, Recife, ligado na CBN. Professor Paiva Filho, muito obrigado, Paiva, pela mensagem aqui. Também sempre na nossa companhia, está aqui louvando a recuperação saudável do colega narrador Luiz Roberto. É isso aí, a gente também está torcendo muito aqui, mandando todas as nossas energias para o nosso colega Luiz Roberto. O bom dia do Robson de Jaboatão dos Guararapes, Pernambuco, aqui pelo WhatsApp também. Obrigado a você que participa pelo YouTube, galera que está acompanhando as imagens, Fernando Silva, o Vinícius Nobre está lá em Fortaleza, Ceará. Muito obrigado pela mensagem. Você que participa pelo e-mail, vai entrar lá no site cbn.com.br, clique no Fale com Âncora, ou então via Instagram, você pode participar aqui no @phcgalvão, repetindo, @phcgalvão, você pode interagir por aqui, como faz o José Edson Dias da Silva, colado na CBN. A gente agradece demais a companhia aqui pelo Instagram, no @phcgalvão.
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0: de julho de 2026. A OAB pediu ao ministro Alexandre de Moraes, do STF, que seja garantido o direito de comunicação entre o senador Flávio Bolsonaro e o ex-presidente Jair Bolsonaro. O pedido foi apresentado após o magistrado suspender por 90 dias o direito de visita do parlamentar ao pai. A entidade argumenta que, além de filho do ex-presidente, Flávio também atua como advogado no processo em tramitação no Supremo. O Banco Central informou que há mais de 6 bilhões de reais em recursos esquecidos por clientes em instituições financeiras. Consultas e solicitações de devolução para pessoas físicas ou jurídicas devem ser feitas exclusivamente pelo site oficial da autoridade monetária. A liberação dos recursos pelo sistema exige o fornecimento da chave Pix. O Conselho Nacional de Política Energética aprovou o aumento do percentual de etanol anidro na gasolina de 30 para 32%. Medida vale por 180 dias e pode ser estendida pelo mesmo período. O Conselho atribui a decisão à instabilidade no mercado do petróleo em razão da guerra no Oriente Médio. No horário de Brasília, 2 horas e 32 minutos.
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0: 2:34, agora é com o Leandro Gouveia.
1: Em destaque no panorama CBN, Donald Trump desiste de taxa de 20% sobre navios no Estreito de Hormuz após pressão de países aliados. Gasolina brasileira vai ter mistura maior de etanol e a Associação das Montadoras critica. Polícia Federal indicia ex-presidente do INSS e mais 47 pessoas por descontos ilegais em aposentadorias. Presidente do TSE propõe premiação a institutos de pesquisa e empresas dizem que ciência não é bola de cristal. A Espanha desbanca a França e se torna a primeira finalista da Copa do Mundo. Olá para você que está aqui comigo, eu sou o Leandro Gouveia e essa é a segunda edição do podcast Panorama CBN de terça-feira, 14 de julho de 2026. Em menos de meia hora eu te conto as principais notícias do dia. E o presidente dos Estados Unidos, Donald Trump, recuou da decisão de cobrar uma taxa de 20% sobre produtos transportados por navios no Estreito de Hormuz. Isso tinha sido anunciado na segunda-feira. E a desistência já foi no dia seguinte. O anúncio foi feito pelo próprio presidente numa rede social. Trump disse que vai substituir a cobrança por acordos de comércio e investimentos com países do Golfo Pérsico, que fariam aportes gigantescos dentro dos Estados Unidos. Mais tarde, o presidente falou em entrevista coletiva.
2: Eu coloquei essa ideia ontem, pensei que era boa, mas fui chamado por diferentes parceiros, pessoas que nós conhecemos e amamos. Eles são parceiros muito fortes. E eles disseram que gostariam de fazer isso de uma maneira diferente. Gostariam de investir nos Estados Unidos com bilhões e bilhões de dólares. E investir nos Estados Unidos ao invés de cobrar uma taxa. E eu gosto disso, na verdade, porque eu não acho que ninguém deveria pagar uma taxa no Estreito de Hormuz.
1: A taxa seria para cobrar custos dos Estados Unidos na guerra. E apesar de abrir mão dela, Donald Trump manteve o bloqueio naval com navios militares americanos mirando apenas embarcações do Irã. As Forças Armadas americanas, um pouco antes do início do bloqueio, anunciaram uma nova leva de ataques contra alvos do litoral sul do Irã para destruir a capacidade do adversário de atacar navios no estreito. Já é o quarto dia consecutivo de ataques. A Guarda Revolucionária Islâmica declarou ataques em retaliação contra bases dos Estados Unidos no Bahrein e no Kuwait. A corporação diz que nenhuma gota de petróleo ou gás será exportada da área enquanto as agressões americanas continuarem e que isso só vai atrasar mais a reabertura do Estreito de Hormuz. A energia está tão pesada por lá que um navio cargueiro afundou depois de bater em outra embarcação. Segundo a agência Fars do Irã, a batida provocou o alagamento do cargueiro e levou à ordem de esvaziamento de emergência. 23 tripulantes foram resgatados. Nessa terça, o petróleo iniciou o dia subindo até os 87 dólares, depois arrefeceu um pouco, mas permaneceu em alta em relação à segunda-feira. No momento em que eu gravo, a alta é de 2% aos 85 dólares. Em duas semanas, o petróleo já subiu quase 20%. E a inflação nos Estados Unidos, anunciada nessa terça, ficou bem abaixo do esperado. Os preços caíram 0,4% em junho. É a maior retração mensal desde abril de 2020. O resultado diminui a pressão sobre uma alta de juros nos Estados Unidos, o que fez o dólar cair e a bolsa brasileira subir. Apesar disso, o comentarista de economia da CBN, Luiz Gustavo Medina, avalia que a continuidade da tensão no Oriente Médio causa incerteza para o futuro.
3: Essa notícia é ótima, mas o problema é que ela é do passado, né? E nesse meio do caminho de sexta para cá, a gente está vendo aí um recrudescimento dessa história com o Irã. A gente teve duas notícias muito boas para o Brasil, né? De inflação sexta aqui e hoje nos Estados Unidos, mas a verdade é que se essa história da guerra não arrefecer, né? Isso aí no final das contas vai virar um dado do passado sem muita implicação no futuro, né? E se essas coisas se resolverem, acho que a gente vai ter um outro segundo semestre.
1: Nessa terça, o principal índice da Bolsa de Valores de São Paulo fechou em alta de 0,5% aos 176.641 pontos. O dólar comercial caiu 1,05%, cotado a R$ 5,07, menor valor em um mês e meio. O euro vale R$ 5,79, com baixa de 0,74%. E o Conselho Nacional de Política Energética aprovou o aumento temporário da mistura de etanol na gasolina, que vai passar de 30 para 32%. Essa medida vale por 180 dias, mas pode ser prorrogada por mais 180. Segundo o ministro de Minas e Energia, Alexandre Silveira, a mudança é para ampliar o uso de biocombustíveis nacionais para dar mais segurança ao país diante da instabilidade no mercado internacional de petróleo. E a expectativa é diminuir a importação de gasolina em cerca de 900 milhões de litros por ano. O Instituto Mauá de Tecnologia fez testes em carros e motos, inclusive nos modelos que não são flex. E o estudo apontou que o desempenho e o consumo com a nova mistura são equivalentes aos atuais. O governo também estuda aumentar ainda mais essa mistura para 35% no futuro. Mas os fabricantes de veículos alertam para riscos aos carros. Em nota divulgada depois da decisão, a Anfávia, que é a Associação Nacional dos Fabricantes de Veículos Automotores, alegou que não há novos estudos de segurança. A entidade afirma que os testes do governo não avaliaram a durabilidade dos motores, as emissões e o consumo com a mistura de 32%. A Anfávia destaca ainda que a nova regra permite uma variação de até 34% de etanol, o que não passou por validação técnica. Outro impacto da guerra é sobre a produção de fertilizantes essenciais para a produção de soja, milho, trigo, café, arroz, hortaliças e frutas. A empresa Mosaic, que é uma das maiores do setor, anunciou que vai reduzir a produção de fertilizantes em algumas das fábricas brasileiras por falta de enxofre, que é matéria-prima essencial. O novo bloqueio no Estreito de Hormuz se soma a incertezas já produzidas pela guerra na Ucrânia e também pela proximidade do El Niño, como explica o Cassiano Ribeiro, editor executivo da Globo Rural.
4: Enxofre, por exemplo, é muito produzido nessa região, tanto no leste europeu como no Oriente Médio. Seja a produção ou transporte ali, ele acontece nessas regiões. Então, o produtor já vê o preço subindo, tem um custo cada vez maior, né? Imagina, dobrar o custo com fertilizante rouba imediatamente o caixa, né? A rentabilidade do produtor. Com o preço de soja, o preço dos grãos aí, que não acompanha esse aumento de custo, até pelo contrário, né? Tem uma oferta grande chegando agora no mercado, especialmente por causa dos Estados Unidos, a tendência de pressão de baixa sobre o preço de commodities com custos elevados. Então, tudo colabora para um ano em que o produtor vai usar menos fertilizante. Se usa menos fertilizante, produtividade tende a cair. Sim. Nessa safra tinha uma perspectiva de que muitos iam usar estoques de nutrientes da safra passada, mas fica, né, agora uma preocupação. Se continua essa tensão no Estreito de Hormuz, não passando o produto por lá, não chegando fertilizante no Brasil, o produtor não tem nem opção de comprar.
1: E a Oncoclínicas, uma das maiores redes de tratamento contra o câncer do Brasil, entrou com um pedido de recuperação extrajudicial para renegociar cerca de 5 bilhões e 100 milhões de reais em dívidas. Diferente da recuperação judicial, esse mecanismo é um acordo prévio feito fora dos tribunais. E para o plano valer, a empresa precisa do apoio de credores, que representam mais da metade das dívidas. A Oncoclínicas informou que já tem a assinatura de 37% deles e agora vai ter 90 dias para buscar o restante da aprovação. A companhia garante que os atendimentos aos pacientes em todo o país continuam normais e que os pagamentos para fornecedores do dia a dia estão garantidos. Falar do escândalo do INSS, porque a Polícia Federal indiciou 48 pessoas por suspeita de participação no esquema de descontos ilegais de aposentadorias e pensões. Entre os indiciados está o ex-presidente do INSS, Alessandro Stefanuto. Ele é suspeito de receber vantagens indevidas e vai responder por corrupção, lavagem de dinheiro e organização criminosa. A Operação Sem Desconto investiga entidades que faziam acordos com o INSS para descontar mensalidades direto na folha de pagamento, mas sem autorização dos aposentados. Auditorias da Controladoria Geral da União, a CGU, revelaram que o esquema usava assinaturas falsas ou obtidas de forma fraudulenta. Essa parte da investigação foca especificamente nas irregularidades da Confederação Nacional dos Agricultores Familiares e Empreendedores Familiares Rurais, que é a CONAFER. Além do ex-presidente do INSS, foram indiciados justamente o presidente da CONAFER, Carlos Roberto Ferreira Lopes, e o lobista Antônio Carlos Camilo Antunes, conhecido como Careca do INSS. As investigações sobre outras entidades suspeitas de aplicar o mesmo golpe continuam em andamento em processos separados. A OAB, Ordem dos Advogados do Brasil, acionou o Supremo Tribunal Federal para tentar reverter o bloqueio de contato entre o senador Flávio Bolsonaro, do PL, e o ex-presidente Jair Bolsonaro. A entidade enviou um pedido ao ministro Alexandre de Moraes para que o senador possa se comunicar com o ex-presidente. E o argumento é que Flávio não é só filho, mas também atua como advogado de Jair Bolsonaro no processo que tramita no Supremo e tem registro ativo na instituição. O texto reforça que esse contato deve servir apenas para tratar da defesa e precisa respeitar as outras regras que a justiça já definiu. A diretoria da OAB diz que a ação não interfere no mérito da decisão do ministro e busca apenas garantir as prerrogativas da advocacia. O senador Flávio Bolsonaro usou as redes sociais para agradecer o apoio da OAB. A apresentadora e comentarista da CBN, Vera Magalhães, apurou com integrantes da equipe de Flávio Bolsonaro que a ideia agora é reforçar que a campanha está sob censura de Alexandre de Moraes e comparar o caso com o do presidente Lula, quando foi preso em 2018.
5: E o Lula escreveu cartas, escreveu bilhetes, determinou que o Haddad seria o candidato e teve ali uma participação intensa na campanha. Arbitrou, né, a questão da aliança com o Ciro Gomes, chegou a comentar até a Copa naquela ocasião. Então, nos recortes que a campanha do Flávio Bolsonaro separou, tem ali comentários sobre a Copa, tem divulgação de uma carta em que ele pede voto para o Haddad, reclama da imprensa, reclama da justiça. Então, eles estão dizendo que existem dois pesos e duas medidas e que isso claramente seria uma decisão do Alexandre de Moraes de censura à candidatura do Flávio. O que o Alexandre de Moraes está dizendo, né? O Supremo está alegando, né, quando questionados sobre isso, é que o Jair Bolsonaro cumpre uma medida cautelar com regras explicitadas quando ela foi autorizada. Então, ele está em prisão domiciliar por uma alegação de questões de saúde. Quando ele foi colocado nessa domiciliar, as regras, inclusive de não participação em redes sociais de nenhuma maneira, foram deixadas claras e que houve uma violação aos termos dessa domiciliar, por isso que a decisão teria sido tomada nos termos em que foi tomada.
1: E agora o escândalo das emendas. O ministro Flávio Dino, do Supremo Tribunal Federal, afirmou em nova decisão que ex-parlamentares e dirigentes de partidos não têm legitimidade para interferir no destino de emendas parlamentares. Disse que as leis atuais proíbem o que ele chamou de mercado de terceirização ou privatização das emendas. Essa decisão acontece depois de o ministro ordenar, na semana passada, o bloqueio de bens de dois políticos conhecidos de Brasília, o presidente do PL, Valdemar Costa Neto, e o ex-presidente da Câmara, Eduardo Cunha, como você já ouviu aqui no Panorama. No despacho assinado nessa terça, Flávio Dino defendeu que o dinheiro público não pode ter execução privada e comparou a situação ao uso de gabinetes e apartamentos funcionais do Congresso, dizendo que nenhum parlamentar pode alugar ou ceder esses locais para terceiros. Dino também fez um alerta sobre as eleições desse ano. Ele ponderou que as violações são ainda maiores se a investigação confirmar uma ligação entre essa terceirização de emendas e projetos eleitorais. O ministro do STF determinou nessa decisão que os relatórios da Controladoria Geral da União, que apontam indícios de desvios, sejam enviados para a Polícia Federal para abrir ou reforçar os inquéritos sobre o caso. E ele também deu 30 dias para que as comissões de saúde da Câmara e do Senado expliquem como garantem a transparência no repasse das emendas. O presidente do Tribunal Superior Eleitoral, o ministro Cássio Nunes Marques, apresentou uma proposta para criar um selo para premiar as empresas de pesquisa que mais acertarem os resultados das eleições. Nunes Marques se reuniu no TSE com representantes de 16 institutos, como Datafolha, Quest e Atlas Intel. Os institutos de pesquisa têm até sexta-feira para enviar sugestões. Só que a proposta não foi bem recebida, não. A Associação Brasileira de Empresas de Pesquisa disse que exigir que um levantamento acerte o resultado é confundir ciência com bola de cristal. A entidade alertou que o selo pode criar um incentivo perverso, fazendo o instituto sem rigor copiar os dados de empresas consolidadas na reta final só para ganhar o prêmio. Os maiores institutos do país também questionaram a proposta. A diretora-geral do Ipsos IPEC, Márcia Cavallari, destacou que o papel da pesquisa é mostrar o momento e não adivinhar o futuro. Também lembrou que os parlamentares já tinham rejeitado essa taxa de precisão durante o debate do novo Código Eleitoral. As empresas reclamaram ainda que não sabiam que a criação do selo ia entrar na pauta e só receberam a minuta do texto na hora da reunião. Recentemente, o presidente do TSE mandou tirar do ar uma pesquisa da Atlas Intel que mostrava uma queda de 5 pontos nas intenções de voto do senador Flávio Bolsonaro. A oscilação aconteceu depois do vazamento do áudio em que o senador pedia dinheiro a Daniel Vorcaro. O PL acionou a justiça alegando que o questionário induzia o eleitor, ainda que o áudio fosse exibido depois das perguntas de intenção de voto. O julgamento sobre a legalidade dessa pesquisa segue interrompido por um pedido de vista da ministra Estela Aranha e não tem data para ser retomado. Falando em eleições, mais definições de candidaturas ao Senado. No Ceará, o presidente Lula fechou um acordo para apoiar o senador Cid Gomes, do PSB, que vai concorrer à reeleição. Cid vai enfrentar nas urnas o grupo político do próprio irmão, o ex-ministro Ciro Gomes, do PSDB, de quem está rompido desde 2022 e que é apoiado por Flávio Bolsonaro. A segunda vaga ao Senado na chapa governista ainda vai ser negociada com partidos de centro. No Rio de Janeiro, o senador Flávio Bolsonaro bateu o martelo e escolheu o senador Carlos Portinho como candidato oficial do PL. Portinho assume a vaga que ficou aberta após o ex-governador Cláudio Castro desistir da disputa. Ele venceu uma disputa interna contra o deputado federal Carlos Jordi. E o grupo ainda precisa definir quem vai ocupar a segunda vaga ao Senado na chapa. No Reino Unido, o ex-prefeito da Grande Manchester, Andy Burnham, está cada vez mais perto de ser o novo primeiro-ministro. Segundo uma contagem do Partido Trabalhista, ele conseguiu o apoio necessário dos deputados e está a um passo de substituir Keir Starmer, que renunciou em junho. Burnham recebeu o apoio de mais 27 deputados e agora, com o apoio de 349 dos 403 deputados trabalhistas, nenhum outro candidato consegue os 81 apoios para concorrer contra Burnham. O prazo termina nesta quarta-feira. Nos Estados Unidos, o ICE, que é o Serviço de Imigração e Alfândega, suspendeu as abordagens de trânsito em todo o país. Essa medida vale para os agentes que prendem e deportam imigrantes em situação irregular. A partir de agora, parar veículos na rua só é permitido se houver um mandado de prisão. E mesmo assim, os policiais federais vão precisar do apoio de forças de segurança locais. Essa decisão acontece depois da divulgação de imagens que mostram um agente do ICE atirando no colombiano Juan Sebastián Guerrero, de 26 anos, no estado do Maine. Guerrero tinha autorização para trabalhar no país e foi baleado ao tentar fugir de carro. O Departamento de Segurança Interna alegou que o agente temeu pela segurança pública, mas as imagens desmentiram a versão inicial de que o jovem estava armado. O presidente colombiano Gustavo Petro até condenou a ação. Esse é o segundo caso recente que gera forte desgaste para o governo de Donald Trump. Na semana passada,

o que Trump abusou sexualmente da escritora em 1996 no provador de uma loja de departamentos em Nova York e a difamou quando o caso virou público. Trump sempre negou as acusações, disse que nunca conheceu a escritora e que ela mentiu por motivação política. Trump também recorre de outra condenação de 2024, que determinou o pagamento de mais US$ 83 milhões para a escritora, também por difamação. E a Espanha é a primeira finalista da Copa do Mundo. A seleção superou a França por 2-0, bem no dia da queda da Bastilha. Foi a queda do Mbappé. O primeiro gol foi de pênalti de Pedro Porro e o segundo de Oyarzabal, que fez o quinto dele na Copa. Mbappé não fez nenhum e parou nos 8 gols na artilharia da Copa ao lado de Messi, que joga nessa quarta-feira na outra semifinal. Aliás, semifinal entre Inglaterra e Argentina. Até agora, a Copa correu sem registros de brigas graves entre torcedores ou confrontos com a polícia, mas essa semifinal colocou as forças de segurança em alerta máximo, e o motivo é a rivalidade histórica entre os dois países, que mistura futebol e política, especialmente por causa da Guerra das Malvinas em 1982. Esse conflito pelo controle do arquipélago, que é chamado de Falkland pelos britânicos, matou mais de 600 militares argentinos e 200 britânicos e retomou o controle para o Reino Unido. Para evitar incidentes, a organização da Copa montou um forte esquema de segurança no entorno do estádio de Atlanta e também na FanFest, que é a área onde os torcedores sem ingresso acompanham o jogo. Os torcedores vão entrar, inclusive, por portões opostos e também estão vetadas quaisquer referências à guerra. E mesmo sem a seleção brasileira na disputa, o Brasil ainda pode ter um representante em campo na final. O árbitro Wilton Pereira Sampaio desponta como um dos candidatos para apitar a decisão do torneio. O juiz segue nos Estados Unidos junto com outros 10 árbitros que continuam na disputa para comandar a final. Wilton Pereira Sampaio já trabalhou em 3 partidas desse Mundial, incluindo o jogo de abertura entre México e África do Sul, quando ele expulsou 3 jogadores. A escolha definitiva da FIFA vai ser anunciada na sexta-feira. Só que se a Argentina vencer a Inglaterra na semifinal e chegar à decisão, a rivalidade histórica com o Brasil joga contra o brasileiro. Nesse cenário, a tendência é que ele seja escalado para apitar a disputa pelo terceiro lugar. Outros 2 árbitros brasileiros que trabalharam na Copa, o Rafael Claus e o Ramon Abate Abel, já voltaram para o Brasil. E a disputa jurídica pela histórica Taça das Bolinhas ganhou mais um capítulo. A Justiça Federal de São Paulo voltou atrás na decisão que mandava entregar o troféu para o São Paulo Futebol Clube. A revogação atende a um recurso do Flamengo e, com isso, a taça continua guardada na Caixa Econômica Federal. Agora cabe à Justiça Federal do Rio de Janeiro decidir quem fica com o prêmio. Essa Taça das Bolinhas foi criada em 1975 pela antiga Confederação Brasileira de Desportos. Seria entregue em definitivo ao primeiro clube que ganhasse o Brasileirão 3 vezes seguidas ou 5 vezes de forma alternada. O São Paulo se diz o verdadeiro dono por ter chegado ao 5º título em 2007. Já o Flamengo afirma que alcançou a marca antes, em 1992. Somando a polêmica Copa União de 1987. Só que o Supremo Tribunal Federal já decidiu que o Sport é o único campeão daquele ano. Com a nova decisão agora, a disputa de mais de 3 décadas segue sem um vencedor definitivo nos tribunais. E antes de fechar esse episódio, eu convido você a mandar mensagem para o Panorama. Meu e-mail é leandro.gouveia@cbn.com.br. No Instagram é só procurar por Lê Reis Gouveia. E não esquece de escrever seu nome e de onde você está ouvindo. Leandro, perdi as contas de quantas vezes me emocionei ouvindo as músicas do João Bosco. Quanta poesia, quanta musicalidade, quanta riqueza, meu amigo. A MPB, com seus artistas e obras impecáveis, é um patrimônio do qual devemos nos orgulhar. Ouvinte que se identifica como Rafa, na caixinha de comentários do Spotify, não diz de onde ouve, falando sobre a homenagem que fizemos no último episódio sobre os 80 anos de João Bosco. Tem mais mensagem. Oi, Leandro, comecei a ouvir o Panorama há uns 3 meses. No começo era nostálgico para mim,
pois meu pai ouvia muito a CBN.

no rádio quando eu era criança. Hoje é meu podcast favorito. Te entendo, pai. Já até recomendei para ele, pois ele ama o Spotify. Abraços de São Paulo, capital. Manda um abraço pro pessoal do Butantã. É a Alice que mandou mensagem. E ela deve ser vizinha aqui da sede da CBN em São Paulo também, que fica no bairro do Butantã, na zona oeste da capital. Um abraço para você e pro seu pai também. Obrigado pela audiência. E você já indicou o Panorama para alguém hoje, como fez a Alice? Manda o link pelo WhatsApp para quem você sabe que gosta de ficar bem informado e bem informada. E esse episódio do Panorama vai ficando por aqui. A produção e o roteiro foram feitos por mim, Leandro Gouveia, e a edição e a sonorização por Anderson Wendel, o Tico. A próxima edição chega às plataformas por volta das 7 da manhã com Gabriel Freitas e eu volto na sequência. Até lá!

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0: quarta-feira, 15 de julho de 2026. O Tribunal Superior Eleitoral apresentou uma proposta para criar um selo de acurácia destinado aos institutos de pesquisa com melhor histórico de acertos nas eleições. A minuta, apresentada pelo presidente da corte, ministro Cássio Nunes Marques, durante reunião com representantes de 19 institutos e da Associação do Setor, não obteve apoio da maioria. O objetivo do TSE é reconhecer as empresas cujos resultados mais se aproximarem dos das urnas. Romeu Zema, ex-governador de Minas Gerais, condenou a decisão do ministro do STF, Alexandre de Moraes, de proibir as visitas de Flávio Bolsonaro ao ex-presidente Jair Bolsonaro. Ele considerou a ação uma perseguição política. Zema também se referiu às cartas de Lula enquanto estava preso e acusou a corte de ser mais política do que jurídica. A declaração foi dada à CBN Santos. A empresa de fertilizantes Mosaic anunciou que vai reduzir a produção em fábricas brasileiras por causa da falta de enxofre. A substância é matéria-prima essencial em adubos usados no plantio de soja, milho, trigo, café, arroz, hortaliças e frutas. A medida é consequência da redução da oferta global e da alta dos preços do enxofre. A situação é provocada pela guerra no Oriente Médio. O conflito prejudica o transporte marítimo no Golfo Pérsico, principal região exportadora da substância.
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1: Movimento no ar para falar sobre uma modalidade esportiva completa que une força, resistência e também contato com a natureza, o remo. E para entender melhor como funciona o esporte e como ele pode transformar a saúde e o bem-estar das pessoas, nós recebemos hoje dois convidados. Estamos aqui com o José Carlos Fará, que é professor de remo do Centro Esportivo da Universidade de São Paulo. Professor, muito obrigada pela presença, seja muito bem-vindo.
2: Bom dia, é eu que agradeço o convite.
1: E estamos também com o Thiago Koster, que é atleta de remo pela Universidade de São Paulo. Thiago, muito obrigada por ter vindo conversar com a gente hoje.
3: Obrigado pelo convite, Cássia, muito bom dia.
1: Queria começar perguntando o seguinte, professor, para fazer aula de remo pela USP, tem algum pré-requisito?
2: Vontade.
1: Vontade.
2: A universidade oferece cursos tanto para a comunidade interna, que são os universitários, os funcionários, os docentes, como também atende a comunidade externa.
1: Uhum.
2: Os nossos cursos são semestrais, então eles seguem o calendário letivo da universidade, né? Só quando tem uma greve que muda um pouquinho, como aconteceu agora, né? Mas assim, nós recebemos todos os alunos e em qualquer idade. O remo é uma prática esportiva muito interessante e não tem impacto. Nós vamos comentar talvez isso mais para frente, mas como não tem impacto, então qualquer pessoa pode praticar.
1: E para esses cursos da USP, a partir de que idade?
2: A partir dos 16 anos.
1: 16.
2: Porque antes disso, assim, até pode praticar nessa faixa etária, o problema são a dimensão dos barcos. Se pegar um garoto de 10 anos, ele vai remar com um barco que um cara de 1,90m.
1: Uhum.
2: Na Alemanha é o contrário, na Alemanha tem barcos adaptados para as crianças, que o movimento é muito simples de ser remado e não é tão intenso assim nessa fase de iniciação. Mas a gente começa a pegar pessoas de 16, 14, 15 anos para cima.
1: Tá certo. E precisa saber nadar, por exemplo, para poder entrar nas aulas?
2: É um pré-requisito. Acho que toda atividade aquática, o pré-requisito é saber nadar.
1: Uhum.
2: Nos nossos cursos, por exemplo, nós fazemos teste. Então, todo aluno que entra no CPUSP, no início do curso, ele vai fazer um teste na raia olímpica, com toda a segurança, com nossos salva-vidas, com lancha de apoio. E para os clubes que são conveniados na universidade, a universidade obriga que o clube apresente um certificado que os alunos sabem nadar.
1: Uhum. Thiago, como que você se interessou pelo remo? Como que você começou a remar?
3: Bom, eu comecei a remar no meu primeiro ano de graduação, como bicho. Quando entrei na USP, eu não conhecia muito bem quais eram os esportes que tinham, mas quando, na primeira semana, eu vi que tinha a raia da USP, achei que não era da USP, era só uma raia olímpica, como todo mundo deve pensar.
2: Um braço do Rio, né?
1: Exato, porque fica pertinho do Rio Pinheiros, para quem está nos ouvindo em outros estados.
3: Mas aí eu vi que tinha modalidade, eu me interessei muito, porque é o único lugar de São Paulo que você consegue fazer remo, e você sai da aula umas quase 5 da tarde, e remar vendo o pôr do sol, vendo aquela natureza em São Paulo, é indescritível.
1: É um privilégio, né?
3: É.
1: E me conta uma coisa, professor. Vou lá me inscrever na aula de remo, vou começar a praticar. Como que é para os iniciantes essa modalidade?
2: O processo de iniciação é assim. Acho que em cada clube tem um critério, né? Mas basicamente funciona assim, no caso da USP. Ele se inscreve, ele começa a remar, a prática não é na água, é num lugar chamado Barco Escola. O barco escola é uma situação simulada do que se encontra no barco. Com uma diferença grande, ele não tem o desequilíbrio do barco. Isso é ruim para a aprendizagem, porque quando você sai do barco escola e vai para a água, você sente uma diferença grande, mas se adapta. Então, quando ele passa pelo processo do barco escola, que demora um período, que varia muito de pessoa para pessoa, ele vai, no caso da USP, ele vai para um barco grande chamado Iole. É um barco enorme, de 8 remadores, mais um timoneiro. Quando ele também ele começa a aprender a fase básica, mas também já começa o desequilíbrio do barco.
1: Uhum.
2: Esse barco, quem tem é só a USP. Até estava conversando com ele lá fora, né? Os clubes, eles se viram de alguma forma. Vai para um canoe, por exemplo, que também é um tipo de um barco escola.
1: Mas ele... esse tem quantos lugares, o canoe?
2: O canoe tem de 1 de 2 lugares.
1: Uhum.
2: Tem a Iolete, que tem um tipo de barco escola, que tem 4 lugares.
1: Uhum.
2: Então, assim, ou você rema com uma pessoa, ou com duas, ou com 4 ou com 8. Uma vez que você passa por essa fase de iniciação, né, com esse barco escola, aí você começa a pegar os barcos tipo esquife. que é o single skip, o double skip, o four skip.
1: O single, imagino que é um lugar.
2: É, o single de um lugar, né? Uh-huh. Tem o skip simples, o skip duplo, que é o double skip, e o four skip, são quatro lugares. E também os barcos de ponta, como eu falei, são os barcos de paramenta simples, que é um remador para cada, um remo para cada remador. Então, que tem o 200, que tem o 400, que tem o 8. São barcos de competição. Mas também serve para aprendizagem. Né? E dessa fase em diante, quando ele já tem habilidade com o barco, aí é a opção dele continuar a usar o remo como atividade física, como tem hoje, não, eu quero treinamento. Como faz o Thiago faz com treinamento universitário.
3: Isso.
2: Não sei se você já participou de regatas não universitárias, né?
3: Eu já participei de uma travessia que foi de Bertioga até Paraty.
1: Então, e como que foi?
3: Pô, foi muito interessante. Acho que até saiu reportagem, foi em homenagem ao Hans Staden. Foram acho que 280 quilômetros em 3 dias. Aí foram 2 dubles costais, que já comentaram, tem os dubles canoe. Ah. E são barcos muito largos, só que o duble costal é mais largo ainda para conseguir aguentar a onda. Então, sei lá, tinha às vezes ondas de 1-2 metros quebrando na gente e o barco não virava.
1: E quantas pessoas dentro desse barco?
3: Então, a gente foi em 2 dubles, cada um com 4 pessoas. Uh-huh. Quer dizer, os dois somados são 4 pessoas. Só que ia um barco de apoio com mais 8 remadores. Então a gente intercalava, fazia turnos. E com isso a gente conseguiu fazer essa travessia.
1: E como que foi o começo para você, Thiago? Foi muito desafiador? É uma coisa difícil de pegar o jeito ou não?
3: Eu acho que para todo mundo é muito difícil, tanto que, pelo menos na poli que a gente faz, quando vem iniciante da poli, a gente primeiro ensina no remergômetro para pegar o movimento, depois a gente introduz ao bar escola para pegar o remo, aprender a fazer a palamenta, que é girar o remo, para conseguir encaixar na água, e depois quando tirar, virar de volta para ficar mais fácil dessa parte aérea que a gente fala. E depois a gente introduz na água, que é com a iolete, que é com o canoe. É difícil, por exemplo, no canoe, muita gente vira, porque não é fácil, sei lá, às vezes tem um dia que tá ventando muito, ou a pessoa não tá muito concentrada, ela acaba virando, mas se ela sabe nadar, também tem sempre um barco de apoio. E ela volta pro barco e continua remando. Para mim foi difícil também, porque foi individual, então tinha uma batalha eu e comigo mesmo. Mas depois que eu peguei assim o jeito, aí eu fui bem, consegui ir pro esquife, que é um barco muito fininho, é mais ou menos o comprimento do seu quadril. Também fui bem e hoje, pra mim, tiro de letra.
1: Muito legal. Você usou um termo que eu quero explicar aqui, que vocês me explicaram antes de eu entrar no ar, né? Você falou do remergômetro. O remergômetro é aquele remo que a gente encontra, por exemplo, em algumas academias ou estúdios de HIIT, de CrossFit, que é aquele remo indoor, é isso?
3: Isso, é isso mesmo. É assim como a esteira é o cardio do corredor, o remergômetro é o nosso cardio. Então, por exemplo, a gente vai fazer alguma sessão de cardio, puramente cardio, a gente faz, sei lá, uma hora e meia, às vezes 2 horas no remergômetro.
1: 2 horas no remergômetro?
3: É, tem treino que são umas 2 horas de remergômetro. Mas é bom pra pegar uma base, pra ir na água, por exemplo, conseguir transferir toda a sua potência que você tá colocando na máquina no barco. E é muito interessante.
1: É muito interessante. Eu gosto muito do remergômetro, mas eu sempre fiz esse aparelho como parte de uma modalidade maior, por exemplo, o HIIT, né? E aí eu tenho 3 estações diferentes e uma é o remergômetro, ou seja, muito menos tempo do que você estava falando aí. Sim. Agora, professor, o remergômetro, ele simula de forma muito parecida o que a gente vai encontrar no remo dentro d'água?
2: Sim, o remergômetro, na verdade, ele foi criado nos Estados Unidos, né? Que foi na Europa, que já existia, porque lá, quando não tem inverno, eles não conseguem remar. Então eles tinham que manter o treinamento, ou ele mudar de país, ir mais para o sul, né, no caso da Europa, ou treinar de alguma forma. Peso, por exemplo, também de halteres. Então foi criado o remergômetro, para simular esse movimento. Então, basicamente, a mecânica do movimento do remergômetro, ou remo seco, se preferir, e na água é igual. O que muda é o seguinte, o que muda é assim, quando você está na água, você está no meio estável. Você tem um desequilíbrio do barco, como ele falou, você tem vento, às vezes bate vento de lado, bate vento de proa, bate vento de ré. Isso, você tem que ter habilidade para manter o barco equilibrado. Quanto mais o barco é equilibrado, menos arrasto você tem na água. Quanto menos a pá bate na água, menos o barco vai ser freado. Então, se você pegar hoje um crossfiteiro, que faz um ergômetro muito bom, e colocar na água, ele vai virar o barco.
3: Vai.
2: Então, assim, porque tem essas diferenças. E tem uma diferença básica do remergômetro. Se você pegar o remergômetro, ou o cicloergômetro, ou uma esteira,
1: e
2: colocar...
1: O que é esse segundo aparelho?
2: Cicloergômetro é bicicleta ergométrica.
1: Ah, bicicleta ergométrica.
2: Ou uma esteira, que são momentos estacionários, vamos dizer assim, e comparar eles com o seu ativo na água, por exemplo, o remergômetro com o barco na água, a esteira com a pessoa correndo, ou a bicicleta ergométrica com a pessoa pedalando, dá uma diferença de quase 5% a mais no VO2 da pessoa, de ganho, quando ele faz na água, ou correndo, ou bicicleta, do que no aparelho seco.
1: Uhum.
2: E por quê? Por causa da habilidade. Quando você pedala, por exemplo, você tem que desviar, você tem uma subida, você tem uma descida, você tem que desviar de um buraco. No remo, como eu falei, você tem que, ele também comentou, do vento. Às vezes vem uma marola e você tem que desviar, você bate a pá aqui, bate a pá lá, e na corrida a mesma coisa. Agora, como treinamento, ele é muito bom. Como treinamento para condição física, e até vamos adiantando já no assunto.
1: Ah.
2: O remo, quando você comentou aí, com esporte completo, não existe mais isso.
1: Não?
2: Não existe esporte completo. Os esportes se complementam, que são características diferentes. Agora, a gente pode pegar uma característica do remo que é mais interessante. Eu estou puxando a sardinha agora, porque assim, o remo mexe quase 90% da musculatura do corpo.
1: Ah, então
2: nenhuma outra modalidade
1: não
2: faz isso.
1: Tem esporte completo, mas o remo é quase.
2: Mais ou menos. Acho que assim, na minha opinião, o esporte completo é aquele que você gosta de fazer, porque você vai praticar.
1: É verdade.
2: Pronto, é natação,
1: você vai ter regularidade.
2: Agora, o remo tem uma característica e outras modalidades não tem, ou tem um potencial maior. Por exemplo, quando ele fala do cardio, independente do tempo que você fica no ergômetro, o potencial aeróbico do remador é muito alto, é um dos mais altos que tem. E a resistência à fadiga do remador, que é o potencial anaeróbico, também é um dos mais altos. Como é que se mede isso? Tem uma coisa chamada VO2. VO2 é a capacidade que a gente tem de absorver oxigênio e se manter na atividade. Se a gente pegar em valores absolutos, ou seja, só o valor do exercício, o do remador é o mais alto que tem. Se divide pelo peso, que é relativo, o do maratonista ganha, porque ele é mais leve. O remador pesa 100 quilos. Se você pegar a fase do anaeróbio, por exemplo, que se mede pelo lactato, poxa, é um negócio mais impressionante. Uma pessoa comum aguenta 1 milimol a 2 milimol. De lactato. O que é o lactato? É a sua resistência anaeróbica, aquela sensação de queima que dá na musculatura que você tem que parar de fazer. Um remador médio vai a 5, 6. Uma população vai 1 e 2. Você pega um remador olímpico, chega a 17. Isso não existe no esporte. Porque o tempo de treinamento que ele tem, que é uma potência aeróbica muito grande, é uma resistência anaeróbica também grande, nem outra modalidade tem. Já foi provado isso em pesquisas que a fase do remo, a competição no remo é das mais extenuantes que tem. E é um tempo de 5 minutos e meio a 7. Isso olímpico, né? Para nós é um pouco mais alto, né? Mas isso é importante porque isso você consegue do ponto de vista fisiológico treinando. Para terminar, o coração do remador, ele tem uma hipertrofia excêntrica muito interessante. Ou seja, a parede do miocárdio é muito grossa. E como ele cresce para fora, a cavidade interna aumenta. Então você tem um músculo muito forte e muito sangue para mandar. E você precisa. Por quê? Porque você usa 90% da musculatura. Então esse é o grande diferencial. Se você pegar a corrida, você tem um movimento de pernas muito forte. E o movimento de tronco e braço é mais para equilíbrio do corpo. Não é ação do movimento. No remo você usa braço e perna e tronco. Você pega o ciclismo, seria a mesma coisa. Natação, cada um na sua. Então o remo não é completo, mas ele assim tem essa característica que nenhum outro tem. E o principal, que desenvolve um desenvolvimento mais sensório motor, a gente rema de costas para onde eu quero. E eu não estou vendo o que está acontecendo aqui. A raia olímpica ela é balizada, mas se, não sei se você já teve essa chance de remar num lugar não balizado, é difícil. Isso é comum, porque nós todos, se você andar num deserto, eu, qualquer um de nós andar num deserto, que não tem ponto de referência, vai andar em círculo. Porque se eu sou destro, meu lado direito, eu vou ter uma amplitude de passo maior, uma resistência mais numa pedra do que na outra. Como não tenho referência, eu vou andar em círculo. Nadar a mesma coisa e remar igual, eu vou andar em círculo. Por isso que eu tenho que ter base, parâmetros de andar na reta. Eu gosto do remo.
1: Não, deixa eu falar. É muito bom você ouvir alguém que gosta do que faz, sim, falando daquilo. Por isso que é muito bom ouvir vocês. Sim. E aí eu quero saber como que o remo entrou na sua vida. Como você começou a praticar, depois se tornou professor. E quero deixar claro aqui, gente, que ele é uma autoridade na Universidade de São Paulo. Eu estava pesquisando para o tema e vi que tem uma cartilha a respeito de remo que foi elaborada pelo CPUSP e você é um dos autores dessa, sim, cartilha. Como que o remo entrou na tua vida?
2: Bom, eu sempre gostei de esportes, né? Eu nadava bastante, eu era atleta de natação. Aí eu tive que servir exército, que no meu tempo era obrigatório. Uhum. Hoje não é, acho que nem sei se é mais.
1: É obrigatório, mas você consegue ser dispensado. Mas sim, em tese mas aí é obrigatório, pelo menos se alistar.
2: É, mas eu, como servi exército, eu fiquei 11 meses no quartel e eu não nadei mais.
1: Uhum.
2: Aí quando eu saí do quartel, assim, foi em julho de 76, se não me engano, que eu tô velho. Uhum. Eu voltei para faculdade, para o colegial, porque eu tinha parado tudo, o exército atrapalhou um pouquinho, né? E aí eu conheci um colega lá que ele remava, e ele me levou. Ele me levou isso em julho de 76, e eu tô lá até hoje. São 50 anos que eu tô, fui como atleta, depois eu fui, fiz concurso na USP, virei professor e ainda continuo treinando, ainda participo de regatas de master aí pelo mundo, né? Então essa foi a minha trajetória, eu gostei tanto que eu fiquei, e virou minha profissão. E hoje, como eu trabalho na USP, né? Eu não tenho desculpa para não remar. Eu fico lá o dia inteiro, praticamente não tem como. Quando dá um passo maior, eu quero dentro da raia. E eu continuo dando aulas de manhã. E eu treino de madrugada, para não atrapalhar as aulas, né? Então, uhum, eu chego lá umas 5 e pouco, remo até umas 6 e pouco, dou aula. E atualmente eu estou como diretor do CPUSP. Tem uma função, né, que o reitor designa. Então eu tenho que voltar para o CPUSP para fazer a gestão do CPUSP, que a raia faz parte. Então o remo, eu fico mais tempo lá na USP do que em casa. Mais tempo às vezes na raia do que no próprio sala da diretoria.
1: Uhum.
2: Então esse, o remo entrou na minha vida e faz parte hoje da vida.
1: Gente, quero fazer uma ressalva. No dia que a gente está gravando esse programa, a gente está com temperaturas bem baixas aqui em São Paulo. Hoje cedo, a hora que eu acordei, a gente estava assim com uns 11 graus de temperatura. Mesmo em dias com essa temperatura e com a chuvinha fina que estava caindo em São Paulo ontem, hoje, todo dia é dia de remo?
2: Sim. E assim, todo dia é de remo. Com chuva ou sem chuva, a única coisa que a gente não permite que vá para a água é quando chuva com raio. Porque essa região oeste aqui é o que mais atrai raio. E a raia, você tem um espelho d'água daquele tamanho. Você tem árvore, você tem prédio, atrai. Você perguntar, alguém morreu? Nunca. Nunca a gente tem que tirar da água. Mas assim, o que ele estava comentando, né? Você se agasalha e vai, sabe? É como natação, como correr. Correr no frio também é ruim. A única coisa que tem no remo, não sei se você já sentiu isso, é que assim, a nossa raia é um retângulo. Então, quando está ventando e frio, você está agasalhado, você vai remando com vento a favor, você sua, porque você não sente o vento nas suas costas. Uhum. Então você fica, você quer tirar a blusa, mas não tire. Porque quando você vira e vai voltar, o vento gelado bate nas suas costas e você esfria.
3: Ainda mais quando você está na proa do barco.
2: É.
3: Aí,
2: então, assim,
3: tá bem agasalhado.
2: É uma questão assim de gosto, de fazer. E também tem uma coisa de compromisso. Quem vai competir, não dá para escolher água, não dá para escolher frio, não dá pra, porque no dia da regata pode estar assim.
1: Uhum,
2: então,
1: tá
2: assim, você, assim, o treinamento nada mais era que uma ação simulada que você vai botar na prova. E pode ser que seja chovendo e com vento, você vai ter que remar.
1: É isso.
2: Então
1: aí
2: a gente rema assim. Eu, na minha idade, permitindo, eu já me permito escolher. Eu já fiz muito isso, ó, hoje eu não vou com chuva, não, deixa para amanhã.
1: E você, Thiago, você pratica quantas vezes por semana?
3: Ah, agora que tá a época final de provas da faculdade, eu tô indo umas 2 vezes por semana. Que eu vou num dia da semana e no sábado, que a gente treina de manhã. Mas geralmente eu vou umas 3 vezes por semana, às vezes 4, mas eu também não dispenso academia. Então eu faço, por exemplo, começo da tarde academia e depois eu vou pro remo direto. Aí, próximo semestre eu vou voltar ao ritmo.
1: Qual que é a importância para um atleta de remo de ter esse complemento de atividade?
2: É uma condição básica, não tem como escapar. A musculação sempre foi uma atividade de apoio a qualquer modalidade esportiva. Desenvolvimento de força, de potência e de resistência. Então, assim, é básico. Em toda a etapa de treinamento, lógico, existe uma coisa chamada periodização, onde você joga, onde você tem mais ênfase a parte em terra e mais ênfase a parte de água. Mas ela está sempre presente. E vou um pouco mais longe. Para um atleta mais velho, A musculação é imprescindível para manter a postura e evitar lesões. Porque quando você vai ficando mais velha, a musculatura vai, você vai perdendo músculo, né? A tal da sarcopenia. E aí você tem que fazer isso, porque só o remo não vai se sustentar. Então, voltando, a musculação, ela é imprescindível e deve fazer sim. Não precisa ser todo dia. Tem que se intercalar com atividade de água. Sim. Por exemplo, no meu caso, eu faço 2 vezes por semana musculação e 3. Mas, né? 5, eu vou ter 6 vezes, né? Vou para água depois. Então, isso é importante. Como paralelo, né? Como você falou do ergômetro. O ergômetro, quando ele foi criado, depois de 2 anos nos Estados Unidos, ele virou treinamento base de qualquer modalidade esportiva. Pelo que ele comentou no início, a capacidade aeróbica que você tem, o cardio, ele é muito forte. E a resistência muscular.
1: Uhum.
2: Você entender, para todos nós, né?
1: Uhum.
2: Se você pegar a corrida, o cardio da corrida e a resistência muscular na musculação, você tem o remo. Porque quando nós remamos, você faz um leg press,
3: uhum,
2: você faz uma remada sentada e você faz lombar. E ainda tem o aeróbico.
3: É.
2: E não é completo. Tá?
1: É isso que eu ia falar, depois você quer me dizer que não é um esporte completo, como eu falei
2: questão,
1: aqui no comecinho do programa.
2: É uma questão filosófica, que isso é um erro na área de preparação física para falar isso.
1: Entendi.
2: Teve um autor aqui, um fisiologista, que ele tentou fazer elencar os quais esporte mais completo. Então ele chegou empatado remo e natação.
1: Olha.
2: Aí todo mundo chiou. Assim, mas o cara que corre, ele tem mais rendimento do que o cara que nada. O cara que nada vai ter mais rendimento. Se você pegar um cara do remo, uma pessoa da corrida e uma pessoa da natação, cada um deles, na sua especificidade, vai ser melhor.
1: Uhum.
2: Se você pegar um cara da natação e colocar no remo, ele vai, assim, como o cara do remo na natação. Então, assim, é difícil comparar a modalidade que você faz nadando na água, modalidade que você fica acima d'água com o barco e correndo. O arrasto que tem o barco na água é 4 vezes, é muita coisa. Fora o vento, né?
3: Sim.
2: Por exemplo, o remo, uma curiosidade, não tem recorde. Não tem, porque você depende do tempo, depende da raia. As raias no mundo, ela tem que ter uma profundidade mínima, que é 3,5 metros. Se tiver mais que isso, não se homologa a tempo. Vento, nossa raia assim, ela é excelente. É uma das melhores do mundo, porque eu já participei de outros campeonatos mundiais em outros lugares. Nossa raia foi construída, acho que foi por acaso. Ela tem um espelho d'água que ele fica a 3 metros da borda. Então, independente da situação, da direção do vento, quando ele sobe, cai na raia, ele canaliza. Então, o vento, ele vem ou contra o sentido do barco, de proa ou de ré. Dificilmente ele pega vento de lado.
3: Sim.
2: Agora, você vai lá fora, quando eu fui pro Mundial em 22, que eu acabei ganhando a minha prova, o vento era de lado. Bate em diagonal, então você tem que ter um controle do barco. Não sei se você já remou fora de São Paulo, talvez
3: na travessia.
2: Né? A travessia é um pouco diferente,
3: sim,
2: porque quando ele comentou, acho que é também como curiosidade, esses barcos costais que ele chamou, é uma nova modalidade do remo. O remo é um esporte muito tradicional, acho que é o primeiro ou segundo esporte olímpico na era moderna. E ele é muito tradicional, né? Aí foi criado o remo costal, que é o remo do mar, onde se criou um barco mais largo, mais comprido, pesado pra caramba,
3: muito
2: que ele
3: pesado,
2: enfrenta onda. Imagina uma prancha de stand-up enorme, que você põe uma armação de remo e você reme, e você pega qualquer onda com ele.
1: Nossa.
2: E agora virou olímpico. Virou olímpico. Então, assim, então tudo isso é ser levado em consideração, né? Que pra gente poder executar.
3: Sim,
2: né?
3: Sim.
1: Ô, Thiago, o que você percebe de evolução? Porque eu fico me perguntando como se mede, por exemplo, a evolução entre os praticantes de remo. Quando a gente fala de evolução em modalidades mais conhecidas, na própria musculação, a gente observa a progressão de carga, capacidade da pessoa fazer determinados exercícios que não fazia antes. E no remo, como que você percebe que você está evoluindo?
3: Bom, um dos nossos parâmetros seria o tempo de tiro do remo ergômetro. Então, por exemplo, se eu vou fazer um tiro de 2.000 metros, sei lá, hoje, por exemplo. Aí vou dar 1 ano, com um monte de treinamento, musculação, fazendo muito cardio. E se eu melhorar, eu evoluí, por exemplo. Mas também não é só isso, porque ergômetro é ergômetro, água é água. Então, outro parâmetro que a gente usa também é o tiro na água. Então, se eu dei um tempo X hoje no tiro na água e dá 1 ano também, e eu fui muito melhor, eu posso ter melhorado, ou pode ser sido as condições. Você tem que fazer meio que uma média, assim, ou você consegue concluir que você melhorou, mas é meio o progresso é muito lento. Então, você não vai melhorar seu tempo de tiros em uma semana, só por 10 segundos. Você não vai. É um trabalho de formiguinha.
1: É um trabalho que exige uma consistência, né, professor?
2: Olha, é assim. Treinamento de musculação, todo mundo faz, o reergando, todo mundo faz. Agora, remar. Quando você rema um esquife, por exemplo, que é o barco individual, é uma coisa muito interessante, porque assim, você tem que entender assim, você tem que ter uma harmonia de movimento muito especial, porque senão o barco trava. Por exemplo, o movimento do barco, a rema, ele é de forma segmentada. O que, que é isso? Ele vai e para, ele vai e para. Por quê? Porque quando nós remamos, quando ele falou, quando você encaixa a panábula e puxa o remo até o final, que o seu remo encosta na barriga, é a maior velocidade do barco. Agora, quando eu vou para frente buscar uma nova remada, quando eu chego lá na proa do barco, quando o remo está na proa e eu estou na ré, é a menor velocidade do barco. Só que esse movimento do meu corpo, ele é contrário ao sentido do barco, então eu freio o barco. Se você pegar remadores nível mundial, com uma célula de força que tem, que eles põem no ponto de apoio lá do cabo do remo, a força é muito parecida que eles fazem. O que que faz um ganhar ou perder? É quem atrapalha menos o barco. Então, quem tem mais técnica, quem tem um movimento mais fluido, mais harmônico em relação ao barco, esse cara ganha. Você pode pegar um cara muito truculento, muito forte, botar na água, ele até pode ganhar, mas é uma exceção. Você pega aquele que também é forte, mas ele tem uma leveza na remada, uma harmonia na remada, ele vai ganhar. E o barco, o esquife é o que mais a gente sente isso. E o 200 também.
3: Sim.
2: É um barco muito difícil de remar. 200 são dois remadores com remo só.
1: Uhum.
2: É um barco muito técnico. Os barcos grandes também acontece isso, mas ele é mais grosseiro. Mas também precisa de muita técnica e muito conjunto.
3: Isso.
2: Então, para remar é uma coisa assim. Desculpe. Para remar é uma coisa assim. É quase uma dança. É quase assim uma. Um tempo 3x4 de valsa, que você, 4x4, agora não lembro, que você tem que fazer isso e não atrapalhar o movimento do barco. Esse é o mais difícil.
3: Eu até quero comentar que, por exemplo, se eu fizer dois barcos, um for skiff e outro for skiff, eu colocar um for skiff, remadores que não são às vezes tão fortes, mas tiverem muita sincronia e muita técnica, no outro barco, remadores que podem ser bons, por exemplo, no skiff, mas tiverem muito desincronizados, o barco com as pessoas mais fracas vai ganhar mesmo assim. Porque remo com mais gente é um esporte de sincronia, como eu até tinha falado. Então, você conseguir encaixar a pá na água no mesmo tempo, empurrar com a perna no mesmo tempo e tirar a pá da água no mesmo tempo, faz muita diferença, muita diferença.
1: Gente, um prazer ouvir vocês dois. Eu queria que a gente tivesse mais tempo para continuar essa conversa, mas a gente ainda vai voltar a falar de remo aqui no Bem-Estar. Por hora, eu quero agradecer muito a sua presença aqui conosco, Thiago Koster, atleta de remo pela Universidade de São Paulo, estudante da USP, da Escola Politécnica. Obrigada, Thiago, por ter vindo dividir com os nossos ouvintes a sua experiência.
3: Quero me receber, Cássio. É muito bonito aqui, viu?
1: Nós gostamos muito e gostamos também de observar a raia. Você sabe que a gente está aqui na CBN perto da raia olímpica, né? Relativamente perto.
2: Tá,
1: e às vezes a gente consegue observar e é muito bacana. Qual que é a extensão da raia, professor?
2: Ela tem 2.200 metros de comprimento e 100 de largura, o espelho d'água, né?
1: Uhum.
2: Só uma curiosidade.
1: Claro.
2: Para os ouvintes, a raia, a água da raia não tem nenhum contato com a raia do Rio Pinheiros. Ela é totalmente independente. Não quer nem precisar de simpatia. O mesmo lençol que alimenta a raia, alimenta o rio. Então o fluxo é da água da raia para o rio e não do rio para a raia.
1: Que é uma ótima notícia.
2: Os dois córregos que estão nas cabeceiras do rio, eles foram canalizados, eles fizeram uma parede lá de quase 3, 4 metros. Então, essas águas não entram na raia olímpica. Então, se a raia olímpica, se o lençol for poluído, talvez a raia é poluída. Agora, a água da raia seria a mesma água do rio se não fosse poluída.
1: Se não fosse poluída.
2: Nós seríamos uma raia olímpica aqui, não sei de quantos quilômetros, entendeu? Essa é uma curiosidade. Tanto que tem peixe lá.
3: É, o Iron Man também é lá, o Iron Man de São Paulo, você nada na raia.
2: Essa raia, a qualidade da água da raia é melhor que a da Guarapiranga. Muito melhor. Já fizeram testes. Dá pra beber? No meu tempo eu bebi, hoje eu não sei.
1: Melhor não.
2: Mas
1: é uma água mais limpa que a do rio. Muito, muito interessante
2: não,
1: isso.
2: Tem viva, é viva lá. Tem, tá cheio de capivara, cheio de pato selvagem, que é o biguá, tem camatim pescador, tem garça. Tá cheio de bicho lá. E gente, né?
1: E gente interessante como o professor José Carlos Fará, professor de remo do Centro Esportivo da Universidade de São Paulo. Professor, muito obrigada pela aula aqui, muita coisa que eu nem imaginava sobre remo. Obrigada pela presença.
2: Eu que agradeço mais uma vez o convite e estou à disposição, estamos para outra rodada.
1: Muito bem. Tá bom?
2: Muito obrigado.
1: Obrigadíssima. Bem-Estar em Movimento de hoje vai ficando por aqui. Nós contamos com a produção da Ana Luísa Bessa, os trabalhos técnicos em áudio e vídeo da Débora Gonçalves e a edição do Rafael Furugem. Eu volto na semana que vem e espero por você.
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4: Trinta e três minutos aqui no CBN Madrugada, vem aí o Matheus de Souza.
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0: quinta-feira, 15 de julho de 2026. O Senado aprovou a PEC que cria uma aposentadoria especial para agentes comunitários de saúde e de combate a endemias. A proposta é considerada uma pauta-bomba pelo governo do presidente Lula. Apesar da posição contrária, toda a bancada governista votou a favor da proposta, incluindo 8 dos 9 senadores do PT e parlamentares aliados de partidos como PSB, PSD e MDB. O impacto fiscal da medida é de 27 bilhões de reais, conforme o Ministério da Previdência. O PL confirmou o senador Carlos Portinho como pré-candidato ao Senado no Rio de Janeiro. Ele entra na vaga que era do ex-governador Cláudio Castro e decidiu de concorrer após ser alvo de operações da Polícia Federal. A segunda vaga da direita no Rio foi anunciada como sendo de Márcio Canella, do União. Porém, a candidatura do ex-prefeito de Belfort Roxo está em xeque após ele ser preso em outra operação da PF que apurava um esquema de lavagem de dinheiro. Ele foi solto nesta semana para responder em liberdade. Os senadores do Partido Democrata bloquearam um projeto de lei que autoriza US$ 1 trilhão em gastos anuais com defesa nos Estados Unidos. O valor é equivalente a mais de 5 trilhões de reais. A proposta prevê aumentos no orçamento do Pentágono e no salário de militares. A lei foi negociada entre republicanos e democratas, mas acabou barrada em meio à oposição à guerra iniciada pelo presidente Donald Trump contra o Irã. Horário de Brasília, 13:35.
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6:36, mais uma vez bom dia, obrigado a você que nos faz companhia aqui no CB de Madrugada, Ricardo Garcia comigo aqui, vamos até às 5, daqui a pouquinho às 4, como sempre a previsão do tempo e aquele aperitivo, os principais destaques do dia, o aperitivo do Jornal da CBN, Edmilson Fernandes está lá preparando, daqui a pouquinho às 4 horas a gente leva ao ar para você. Vamos abrir espaço agora, uma análise sempre muito pertinente e importante do professor Carlos Melo, conversou com o Fernando Andrade, com a Tatiana Vasconcelos.

0: tempo mesmo. A gente falava aqui na abertura, estávamos com saudades de ouvir as suas explicações, então vou abusar do seu conhecimento logo de cara, professor Carlos Melo.
1: É, mas tem um detalhe. A Maria Cristina fará muita falta, apesar de qualquer coisa. Ela não pode tirar férias, tá?
0: É, a gente acha isso também.
1: Manda um recado pra ela.
0: É consolidação das leis do trabalho que chama, viu, professor Carlos Barros?
1: É, mas eu vou ficar. Eu tô com um problema aqui, tô com síndrome de abstinência.
2: Ela volta dia 20.
0: Ela volta segunda-feira já. E a Maria Cristina, todos os dias aqui no Tudo é Política, nos ajuda a elucidar o cenário político que nem sempre é tão claro, né? É, e por isso começo te fazendo uma pergunta bastante didática, professor. É, para que o senhor nos explique o que são as emendas individuais, as emendas de bancada, as emendas de comissão e dentro das emendas de comissão ainda tem a emenda de líder. É o puxadinho da emenda. Como é que cada uma delas funciona?
1: Pois é, isso é um rolo, Tati, porque, veja, a princípio, por definição, o orçamento é executado pelo poder executivo. Né? Os parlamentares, com um argumento razoável de que às vezes é necessário suprir uma ou outra necessidade, porque uma política pública nacional pode não chegar num determinado município, vinham reivindicando, né, a possibilidade de fazer emendas há anos, e de fato essas emendas eram feitas, né? Só que dependia do executivo a liberação. Era um orçamento que tinha uma certa discricionalidade do executivo, porque afinal de contas é quem executa o orçamento e precisa pensar em políticas nacionais. Bom, aos poucos o executivo foi se enfraquecendo. Eu diria para você, do segundo governo Dilma, do impeachment para cá, ele foi se enfraquecendo, e essas emendas foram assumindo outro sentido, foram assumindo, por exemplo, a obrigatoriedade de que o executivo libere, e libere com presteza, né? Então você tem as emendas individuais, que é cada parlamentar vai lá e faz a sua emenda, etc, tal, e apresenta, e vai lá no prefeito e coloca o nome dele, vai para inauguração e tal, né? Bom, se não bastasse isso, tem a bancada. Então, o Estado, né, a bancada, se reúne e define para onde vão esse ou aquele recurso. Né? Só que, além disso, tem as comissões. Né, a Comissão de Saúde, Comissão de Educação, Comissão de Ciência e Tecnologia, enfim, que também veja, todo mundo pega o seu cadinho, né? Que também vai definir, não, olha, essa... tal lugar precisa de ciência e tecnologia, tal lugar precisa de saúde, né? E aí vem o relator, que é indicado, né, pelo presidente da casa, às vezes é da Câmara, às vezes é do Senado, né, que acaba relatando a lei de diretrizes orçamentárias, a LDO, que é mandada pelo presidente da República, para o Congresso, afirmando qual será o orçamento do ano que virá, o ano seguinte, né? Para que o legislativo aprove esse orçamento, né? Ele pode aprovar isso, pode aprovar aquilo, pode negar isso, pode negar aquilo, só que veja, ele pega esse cadinho para ele também e vai definir como ele bem entender, pelos seus critérios que nunca ficam claros. Né? Há um problema. Primeiro, atravessa as políticas públicas nacionais. Segundo, os critérios acabam, às vezes, sendo ou redundantes,
0: ou
1: ocultos, porque aí, antes do oculto, acabam sendo desnecessários. Vamos lá, imagina um município que a população está envelhecendo. Eu vou investir em educação básica? Talvez eu tenha que investir em saúde, né? Não pode depender do interesse político do candidato da região. Tem que depender da necessidade do município, efetivamente, mas também de uma política nacional que vai saber melhor onde alocar. Porque no município A, e não porque no município B, seu vizinho, né, que talvez reúna condições melhores para aquele gasto. E, por fim, sim, como esse dinheiro está sendo gasto? Às vezes você tem a emenda e você não tem o nome da pessoa que destinou. O critério de transparência, né? O critério de respeito à coisa pública, ele fica fragilizado nesse processo todo, né? E o pior, isso retira desses deputados que acabam agindo só com essa lógica a dimensão nacional. Você perde o tribuno que sobe a tribuna da Câmara, do Senado, que faz aquele discurso pensando nos grandes problemas do país, reduzindo eles a uma espécie de vereadores federais, né? Preocupados só com o seu município, porque ali eles vão reunir votos. E eu só estou falando agora, por enquanto, só estamos discutindo questões que são legais.
0: Sim, sim, né? Importante.
1: Vamos ver por outro caminho. São legais. Mas ele perde a dimensão nacional. Por quê? Porque ali naquele município, ou naquele conjunto de municípios, ele vai fazer a política local dele, né? Tem uma obra clássica da ciência política, né? Escrita pelo Vitor Nunes Leal, chamado Coronelismo, Enxada e Voto, que foi feito lá nos anos 40, né? Olhando para o Brasil de então. Hoje, se fosse atualizar, nós chamaríamos de Coronelismo, Emenda e Voto.
0: Perfeito.
1: Né? Coronéis locais, né? Despreocupados com o país, trabalhando de acordo com os seus interesses, e que no limite é sempre o interesse da reeleição.
0: Sim. Tá.
3: Bom, e nós chegamos ao ponto, professor, em que um presidente de um partido, vamos lembrar, sem mandato, no caso do presidente do PL, Valdemar Costa Neto, e um ex-presidente da Câmara, Eduardo Cunha, que foi cassado em 2016, é pré-candidato agora por Minas Gerais, que tem utilizado ali as suas influências, uma rede praticamente clandestina para indicar emendas, dinheiro público. Se a emenda se chama parlamentar, por que que um dirigente e um candidato estão indicando para onde vai o nosso dinheiro?
1: Essas são as oligarquias que você tem na vida partidária, né? Veja, o sujeito é presidente do partido, ele, além de controlar todo o enorme orçamento do fundo partidário e do fundo eleitoral, que não é pouco dinheiro, ele também quer ter controle de um quinhão, né? De um pedaço das emendas, para aumentar o seu poder, efetivamente. E estamos, eu quero tornar a dizer, né? Pode conter ironia ou não, não interessa. Estamos falando só do ponto de vista legal, porque é claro que sem transparência a gente não pode afirmar 100% que isso foi gasto mesmo, com essas contradições todas, dentro do interesse público, porque também não fica claro isso. Né? E é legítimo a gente acreditar que isso possa não acontecer, primeiro pela história do Brasil, pelo patrimonialismo que infelizmente faz parte da nossa cultura, e também pelas notícias que aparecem aqui e acolá. Mas indo para sua questão, Fernando, o cara é presidente do partido. Olha, ele pode atuar dentro da bancada, ele pode conversar com um parlamentar, ele pode influenciar. O que ele não pode é ele fazer isso diretamente, porque não é o papel dele.
0: É, isso é desvio de finalidade, desvio de função, professor?
1: Sim, porque a emenda é parlamentar. A emenda não é partidária, a emenda é parlamentar. A emenda não é decidida na comissão executiva de um partido.
0: Sim.
1: A emenda é o direito do parlamentar. Claro que o presidente do partido pode ter influência. E tem. Né? Isso para falar do presidente do partido. Agora, quando você tem um sujeito que nem parlamentar é, nem
0: cassado, ele teve um mandato cassado,
1: que continua tendo esse tipo de poder, bom, chegamos veja, o caso, dando nome aos bois, o caso de Valdemar da Costa Neto,
0: presidente
1: é um
0: do PL.
1: Isso, é um absurdo. O caso de Eduardo Cunha é um absurdo do absurdo.
0: Cassado em 2016, mandato cassado em 2016, e agora quer ser candidato à Câmara, quer voltar por Minas Gerais.
1: Se não fosse cassado, também não seria correto, porque afinal de contas, o que diferencia Eduardo Cunha do cidadão João da Silva? Nada. nada. Por que que Eduardo Cunha pode e o cidadão João da Silva não pode? Porque ele teve um dia influência no parlamento e tem ali os seus favores.
0: Ainda né? tem, pelo jeito, né, professor?
1: Acolher? É, ainda tem. Então, veja, isso opera ao lado, né? Por fora do sistema político legal, do sistema parlamentar legal. Isso daí acaba não tendo clareza necessária da coisa pública. E um detalhe, fragiliza enormemente o executivo, né? Porque na nossa cultura nós vamos cobrar de quem?
0: Sim.
1: Certo ou errado? Vamos cobrar do presidente da República. O presidente pode se chamar João, Jair, Luiz, Fernando, não interessa. Não, nós vamos cobrar do presidente da República. Quantas que o presidente da República hoje tem um orçamento minguado?
0: Uhum.
1: Né? O presidente da República, que antes tinha bem ou mal condição de conduzir uma agenda, né? Porque ele, claro, ele trabalhava com barganha.
0: Investimento, né? Em política pública, que é a função do executivo, não é isso?
1: E no convencimento do parlamento para aprovar este ou aquele projeto, tinha uma barganha que é normal, dentro de um determinado limite, em certa medida, você barganhar, olha, eu quero que o seu voto para essa política que é muito importante para o governo e tal, e o sujeito fala assim, ó, tudo bem, você quer o meu voto, mas eu quero uma emenda que resolva o problema da cidade tal, que é a minha base eleitoral e que tem um problema muito claro. Essa negociação é legítima, se você não perder a mão dessa negociação. Porque,
0: e nem
1: claro,
0: o objetivo dela, né, professor Carlos Melo, que é o benefício à população, né? A gente esquece disso.
1: Pois é. E tem um problema, Tati, que é o seguinte, como que o cidadão que quer se candidatar a um cargo na Câmara dos Deputados, por exemplo, né? Isso está acontecendo em algumas assembleias, em algumas câmaras de vereadores também. Como que ele pode competir em igualdade de condições se o outro, além de um gabinete cheio de pessoas, ele ainda tem esses recursos todos para dispor da forma como ele quer? Isso acaba com a isonomia, e é claro, você vai ter um grande problema de renovação do sistema político. Ele vai ficar viciado e ele vai se perpetuando dentro dessa coisa ruim, né? Dessa mesmice absolutamente negativa, né?
0: É muito desanimador, né? Te ouvir falar sobre a realidade. Quando eu te pergunto se não é um desvio de função, eu estava falando exatamente da legalização das emendas, porque veja, o Brasil, o senhor já passou por isso nessa nossa conversa agora, mas o Brasil é o único país do mundo em que grande parte do orçamento não é executada pelo executivo. Mesmo tendo um sistema chamado presidencialismo, o dinheiro fica na mão dos parlamentares, não é nem do parlamento, mas dos parlamentares. Então, quer dizer, o eleitor vota num candidato para que ele execute o que é necessário, mas a distorção é tão grande, ainda que seja legal, que a chave do cofre fica com um outro poder, com o legislativo, que tem como atribuição fiscalizar o que o executivo deveria estar fazendo, inclusive com esse dinheiro. O que que isso tem causado no nosso sistema político, professor, e como é que isso poderia ser revertido?
1: Primeiro, você tem uma... É bom que o parlamento tenha autonomia, claro que é bom que tenha autonomia. É bom que o parlamento possa dizer não ao presidente quando achar correto, claro que é, mas isso tem que ser baseado em princípios políticos, republicanos e pensando no bem da sociedade, não porque o sujeito individualmente, ele fala assim, estou garantido, eu tenho emendas, no caso do partido, perdão, eu tenho fundo partidário, eu tenho fundo eleitoral, no caso do partido, né? E tenho emendas, então, se o presidente quiser o meu voto, ele vai ter que me dar algo mais, quer dizer, isso vai piorando o varejo da negociação. Você vai caindo numa situação de chantagem. Por exemplo, nós vimos o Senado não aprovando o nome de uma indicação do presidente da República ao Supremo Tribunal Federal. Né? Isso inédito, né, no século neste e no outro. Só aconteceu no século XIX, no final do século XIX. Né? Bom, é a atribuição do presidente da República. Por que que não aprovaram? Porque não há competência jurídica, porque o nome não é libado. Não aprovaram porque não quiseram aprovar. Pronto, acabou. Né? Porque o presidente não indicou outro nome que era do interesse, por exemplo, do presidente daquele poder. Quer dizer, você vai caminhando para uma situação que tem pressão, chantagem até, né? E você tira do presidente a autonomia de fazer políticas públicas. Ah, mas o Congresso acaba tendo esse poder. Sim, tem gente que diz o seguinte: é uma espécie de parlamentarismo? Claro que não. Claro que não. Porque o parlamento ele tem o bônus de executar essa parte do orçamento, mas não tem o ônus de ser cobrado para aquilo que não deu certo. Por exemplo, essas políticas públicas, independente de qualquer coisa,

0: e mudar a mentalidade, você precisa de uma eleição que seja uma eleição que diga não a isso. É muito difícil, porque...
1: Muito difícil.
0: Abri só um parênteses, eu já estava dando uma palestra, um sujeito falou assim para mim: professor, você é muito pessimista. Eu fiz 15 segundos de silêncio, né, para dizer para ele assim: você tem razão, mas eu tenho acertado, infelizmente. Né?
2: O pessimismo vem de uma base de conhecimento da realidade, né?
0: Infelizmente tem ocorrido isso. Então, como mudar isso? Você precisa mudar o parlamento, você precisa ter outros parlamentares, você precisa ter outro conjunto que não esteja viciado nesse tipo de coisa. Mas quem elege é o eleitor, que está votando também dentro desse vício.
2: Mas também num sistema que, como o senhor já disse aqui, está viciado pela própria existência das emendas, né? O que dificulta a renovação.
0: Ó, a sociedade, às vezes, ela é vítima, mas às vezes ela é cúmplice.
2: Uhum, uhum, tá.
0: Entendeu? Porque é necessário também que tem gente, para não falar o brasileiro, mas né, uma quantidade muito grande de pessoas que adoram um clientelismozinho. Ah, fulano arrumou não sei o que para mim, eu vou votar nele. Tudo bem, em algum momento você vai falar, tem um certo pragmatismo, que afinal de contas a política não dá nada pro cara, tá? Mas não pode ser assim. Né? Porque você vai piorando a qualidade do sistema, de uma forma geral. Então, como que você rompe com isso? Primeiro, você é o voto. É o eleitor. O eleitor é esse que você tem. Segundo, os partidos que de fato estejam interessados nessa mudança, e aí é difícil encontrá-los, né, deveriam fazer campanhas voltadas para essa questão.
2: Uhum.
0: Né? Ao invés de dizer, olha, vamos eleger fulano, ciclano ou beltrano, só baixar aqui. Eleger. Não, vamos eleger esta mentalidade. A gente precisaria rever o nosso sistema, por exemplo, será que a gente tem que continuar fazendo uma votação uninominal? Vou votar no João. Será que não era melhor votar em ideias? Por exemplo, uma lista partidária? Ah, mas os partidos são dominados por oligarquias, os partidos têm donos. Bom, não vota naquele partido, vota no partido que não seja assim.
2: E tem? Não é? Existe?
0: Pois é, se não tem, funda a sociedade. Eu tenho discutido isso. Sem sociedade não dá.
2: Uhum.
0: Sem sociedade não dá. E aí, todos nós temos a nossa responsabilidade. Os empresários, por exemplo, né, buscam os seus interesses. A universidade também passa ali pela sua crise, o jornalismo passa pela sua crise, enfim, todos vivemos num mundo de crise e ninguém se dispõe a pegar aí para frente. Nós tivemos situações muito complicadas na história do Brasil em que a sociedade se colocou em algum momento. Por exemplo, na década de 70, os empresários, né, São Paulo, criaram ali o Pensamento Nacional das Bases Empresariais, né, para discutir aquela situação do ponto de vista republicano e não só do ponto de vista de seus interesses, né? Olha, para não dizer que eu estou falando do outro, importantes professores universitários, né, se colocavam na disputa política. Nós tivemos gente de vários matizes, né, no Congresso Nacional. Jornalistas se colocavam, né? À direita, à esquerda, né? A universidade, por exemplo, se não fosse professores, a universidade também criava quadros que depois iam para a política. Vamos pegar aí a Escola de Direito do Largo de São Francisco, aqui em São Paulo, quantos nomes não forneceu? De onde veio Ulisses Guimarães, Tancredo Neves? De onde veio Afonso Arinos de Melo Franco? Enfim, né? Vieram daí. Agora, o mundo mudou terrivelmente, a gente está passando por uma crise de transição muito grande, não é só no Brasil que isso tem ocorrido, e a sociedade se acostumou, talvez influenciada por uma frase terrível da Margaret Thatcher, que dizia nos anos 90 o seguinte: esse negócio de sociedade não existe, o que existe são os indivíduos e as suas famílias. Isso foi uma tragédia, porque cada indivíduo voltou para o seu interesse próprio, e aí

0: se todo mundo buscar fazer o bem máximo para si mesmo, é possível construir um péssimo coletivo. E aí todos perdem. Me parece que isso aconteceu.
1: Tá bom.
2: Professor Carlos Melo, conversando com Fernando Andrade e Tatiana Vasconcelos. A gente vai abrir espaço para o Lucas Taveira, tem informações sobre um advogado do Rio de Janeiro que estava desaparecido em São Paulo e foi encontrado morto na zona oeste de São Paulo.
3: O advogado carioca Pedro Eli Cordeiro dos Santos foi encontrado morto após ter sido dado como desaparecido em São Paulo. Segundo o boletim de ocorrência, Pedro foi localizado já sem vida na madrugada da última sexta-feira, na calçada da rua Fradique Coutinho, em Pinheiros, na zona oeste da capital. Policiais militares foram acionados para prestar apoio ao SAMU após a informação de que um homem havia morrido no local. De acordo com o registro policial, testemunhas contaram que Pedro caminhava pela rua aparentando passar mal. Em seguida, ele se ajoelhou, deitou no chão e vomitou. A equipe do SAMU constatou que ele estava com as pupilas dilatadas, sem lesões aparentes e já sem vida. Como não portava documentos, o corpo foi encaminhado ao Instituto Médico Legal para exames. A identificação foi concluída apenas nesta terça-feira. Pedro, de 43 anos, estava desaparecido desde a madrugada da última sexta-feira. Segundo a família, na noite anterior ele saiu com um amigo para assistir aos Jogos da Copa do Mundo em bares na Vila Madalena, na capital paulista. Depois, os dois seguiram em um carro de aplicativo até Moema, onde o amigo desembarcou. O advogado seguiria para um hotel na Vila Olímpia, mas não chegou ao destino. O último registro de atividade no celular foi uma visualização no WhatsApp, às 5 horas da manhã de sexta-feira. Antes disso, houve uma ligação para um banco por volta das 4 horas da manhã. Em nota, a Secretaria da Segurança Pública informou que o caso foi registrado como morte suspeita no Distrito Policial de Pinheiros, que aguarda a conclusão dos laudos periciais. De São Paulo, Lucas Taveira.
2: Envolto num grande mistério. 4 horas, vem aí Matheus de Souza.
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0: quarta-feira, 15 de julho de 2026. O presidente da Câmara dos Deputados, Hugo Mota, disse que a Câmara cumpre a lei e negou irregularidades no gerenciamento de emendas. A declaração veio após a PF identificar que parlamentares sem mandato têm influenciado na destinação dos recursos. O ministro Flávio Dino, do STF, autorizou operações contra o presidente do PL, Valdemar Costa Neto, e contra o ex-deputado Eduardo Cunha. Dino também cobrou explicações sobre a execução de emendas das comissões de saúde da Câmara e do Senado. A PF indiciou o deputado Euclides Petersen, dos Republicanos de Minas Gerais, e o ex-ministro da Previdência e ex-presidente do INSS no governo Bolsonaro, José Carlos Oliveira, sob suspeita de envolvimento nas fraudes em aposentadorias e pensões. Os dois fazem parte da lista de 48 indiciados por crimes como corrupção ativa e passiva, lavagem de dinheiro e organização criminosa. Eles já haviam sido alvo de operações da Polícia Federal no ano passado. O Banco Central informou que há mais de 6 bilhões de reais em recursos esquecidos por clientes em instituições financeiras. Consultas e solicitações de devolução para pessoas físicas ou jurídicas devem ser feitas exclusivamente pelo site oficial da autoridade monetária. A liberação dos recursos pelo sistema exige o fornecimento da chave Pix. O presidente Donald Trump afirmou que pretende ampliar os ataques contra o Irã na próxima semana. Em entrevista à emissora Fox News, o líder dos Estados Unidos disse que vai mirar usinas de energia e pontes caso Teerã não aceite negociar um novo acordo de paz. Trump também afirmou que os ataques americanos ao Irã continuarão pelo tempo que ele achar necessário. No horário de Brasília, 4:03.
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1: Horas e 4 minutos, obrigado a você que nos faz companhia aqui no CBN Madrugada, Ricardo Garcia aqui na mesa de som, e nós vamos até às 5, hein? Agora é hora da gente saber como é que fica o tempo em todo o Brasil.
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1: Aline Araújo.
2: Nesta quarta-feira, o destaque continua sendo o contraste entre o tempo seco no centro-sul e a chuva concentrada nas regiões norte e parte do litoral do nordeste. No norte, a previsão de pancadas de chuvas com risco de temporais entre o norte do Amazonas, Roraima, Pará e também no Amapá. No nordeste, a chuva se concentra principalmente entre o litoral da Bahia e de Sergipe, podendo ocorrer pancadas de chuvas de moderada a forte intensidade, enquanto no interior da região o tempo continua firme e com baixa umidade relativa do ar. No centro-oeste, também em grande parte do sudeste, o predomínio é de tempo seco. A baixa umidade relativa do ar chama atenção, principalmente em áreas de Goiás, do Distrito Federal, oeste da Bahia, Tocantins e norte de Minas Gerais, com índices entre 20 e 30%, principalmente no período da tarde. Na região sul, o tempo permanece estável na maior parte dos estados, acontecendo a mudança mais significativa prevista para os próximos dias. Entre os destaques das capitais, temos Belém, onde podem ocorrer pancadas de chuvas e temperaturas variando entre 23 e 32 graus. Brasília, com destaque para baixa umidade relativa do ar, que pode ficar em torno dos 25% nas horas mais quentes do dia, e máxima de 26. E em Porto Alegre, ainda teremos um dia de tempo firme com predomínio de sol e temperaturas em elevação ao longo da tarde, com máxima de até 21 graus, isso antes da mudança, com chuvas chegando com bastante intensidade. A tendência para essa quinta-feira é de pouca mudança na maior parte do país. O principal destaque fica para o Rio Grande do Sul, onde a frente fria começa a provocar temporais entre o oeste, a campanha e o sul do estado, com risco de chuva forte, granizo e rajadas de vento bastante intensas. Aline Araújo, da Clima Tempo.
1: Horas e 7 minutos. O governo dos Estados Unidos deve aplicar hoje um novo tarifaço de 25% sobre as exportações brasileiras. A decisão da Autoridade do Comércio Americano encerra um processo que começou há um ano, abriu uma disputa entre Brasil e Washington e mobilizou setores da economia brasileira e dos Estados Unidos. A sobretaxa é baseada na seção 301 da Lei de Comércio Americana e ocorre após negociações entre equipes de alto nível dos dois países terminarem sem acordo. Ontem, auxiliares do presidente Lula se reuniram remotamente com o chefe do escritório do representante comercial dos Estados Unidos, Jamison Greer, mas não houve recuo e nem indicação de qual será a decisão. Encontro, Ministério do Desenvolvimento e a diplomacia brasileira reiteraram caráter considerado injusto das sobretaxas. Representantes do governo brasileiro também criticaram a tarifa de 12,5% que os norte-americanos ameaçam impor ao Brasil e mais 59 países por falta de controle sobre trabalho forçado. O tarifaço de 25% é uma resposta a supostas práticas de comércio desleais e discriminatórias adotadas pelo Brasil. Entre as acusações de Washington estão favoritismo regulatório ao PIX, em detrimento de operadoras de cartões dos Estados Unidos, barreiras à importação do etanol americano, disputas sobre propriedade intelectual e falhas no combate ao desmatamento ilegal na Amazônia. Se for confirmada, a sobretaxa vai atingir madeira e derivados, rochas ornamentais e de construção, maquinário industrial e equipamentos, café solúvel e etanol de milho. O ministro da Fazenda, Dario Durigan, disse que a pasta vai recomendar ao presidente Lula a adoção da lei de reciprocidade se o tarifaço for confirmado.
3: O processo de reciprocidade ele foi iniciado no passado. A gente chegou a suspender a tramitação do processo de reciprocidade, seguindo a lei do Congresso Nacional, quando houve uma suspensão, quando houve uma espécie de volta atrás no tarifaço. Com isso agora, acho que é provável que a gente, uma vez consultado o presidente Lula, que a gente retome o processo de reciprocidade. Tudo isso dentro de um cenário de avaliação com calma e cautelosa, porque de fato a gente não tem confirmação de nada ainda, tá?
1: Entrevista CNN, a diretora de Relações Internacionais da União Nacional do Etanol de Milho, Andréa Veríssimo, disse que a atuação do governo brasileiro nas negociações foi correta. Na semana passada, a executiva participou de audiência no Escritório de Comércio Americano em Washington.
4: Não há previsão dentro das regras da seção 301 que o governo participe das audiências públicas. As audiências públicas, elas são feitas para as partes interessadas, somente setor privado. A participação do governo brasileiro se fez da forma correta, né, pelo envio de documentos, tanto na primeira fase quanto na segunda fase, inclusive os comentários após a primeira audiência pública, o governo brasileiro também enviou seus comentários, e as reuniões, aí elas ocorrem entre governos diretamente, aí nós, setor privado, não participamos, né, mas o governo está participando sim dentro dos fóruns adequados.
1: Estimativas da Confederação Nacional da Indústria apontam que a barreira alfandegária pode impactar mais de 4 mil produtos nacionais, equivalente a 15 bilhões de dólares. Para proteger as cadeias produtivas americanas e evitar o descontrole da inflação interna, a Casa Branca deve confirmar uma lista de exceções ao tarifaço. Devem ser poupados a maior parte dos produtos agropecuários do Brasil, como carne bovina, frutas, sucos e café em grão, aeronaves e partes de aviação da Embraer, minerais críticos, fertilizantes, medicamentos e insumos industriais básicos. Nos bastidores, o governo brasileiro aposta que o anúncio de Donald Trump não resulte em cobrança imediata, mas sim em processo de implementação gradual, repetindo o modelo adotado no ano passado. A equipe de Lula acredita na concessão de uma carência de pelo menos 30 dias. Em entrevista à Globo News, o economista Mauro Rocklin, da Fundação Getúlio Vargas, descartou a possibilidade de reversão das medidas, mesmo que haja adiamento da cobrança.
5: O governo americano, acredito eu, está muito convicto do que está fazendo. Ele mira certamente outros objetivos que não uma facilidade maior na exportação americana, o que o governo busca, e a gente já falou isso aqui várias vezes, é uma flexibilização do PIX. Outro aspecto diz respeito ao direito autoral no que se refere principalmente a programas de software, a TI, a transformação digital. Também terras raras é um tema importante para os americanos. Esses três temas principalmente são os principais para o governo americano na mesa de negociações.
1: O ministro das Relações Exteriores, Mauro Vieira, diz que o governo brasileiro vai continuar negociando, mesmo que o tarifaço seja aplicado.
6: Estamos há mais de um ano negociando com os Estados Unidos. Depois temos que ver, nós temos muitos mecanismos, tem vários instrumentos e temos que examinar. Deve ser anunciado em algum momento brevemente, vamos ver e examinar. E a base das tarifas e reagir, mandar. Não deixamos de negociar e de conversar até o último momento. Até o dia de hoje houve conversas. Então nós temos que esperar o que acontecer para examinar e divulgar as medidas que teremos que tomar para equilibrar as tarifas tomadas eventualmente pelos Estados Unidos.
1: 4:13. O Senado aprovou em dois turnos a PEC da aposentadoria especial para agentes de saúde com impacto de quase 30 bilhões de reais em 10 anos. A medida articulada pelo presidente do Senado, Davi Alcolumbre, é considerada uma pauta-bomba e representa uma severa derrota fiscal para o governo Lula. Até os governistas votaram a favor do texto. Foram 73 votos favoráveis e apenas um contrário, do senador Hamilton Mourão, do Republicanos do Rio Grande do Sul. A nova regra prevê idade mínima de 57 anos para mulheres e 60 para homens, com 25 anos de contribuição na atividade. Conforme a PEC, profissionais passam a ter direito à aposentadoria no valor igual ao do último salário e com os mesmos reajustes dados a quem está na ativa. Diante do inevitável revés político em ano eleitoral, o governo se articulou para liberar a bancada de votação. A líder do governo no Senado, Tereza Leitão, do PT, manifestou preocupação com as contas públicas e não participou da votação.
7: A proposta cria despesas previdenciárias permanentes. O governo entende que a valorização dos profissionais deve caminhar juntamente com a preservação do equilíbrio das contas públicas e da capacidade do Estado de manter e ampliar a prestação desses serviços de qualidade a toda a população, assegurando a proteção dos servidores e a sustentabilidade das políticas sociais no presente e no futuro.
1: Não se trata de uma alteração constitucional aprovada em definitivo pelas duas casas. O texto segue diretamente para promulgação e não pode ser vetado pelo presidente Lula. O ministro da Fazenda, Dario Durigan, afirmou que o governo federal vai acionar o Supremo Tribunal Federal caso o texto promulgado não indique as fontes necessárias de receita.
8: Um pedido para que pautas com alto impacto fiscal, sem previsão de receita, veja, a Constituição sempre previu que quando você cria um benefício previdenciário é preciso ter indicação de fonte de receita. E as medidas judiciais podem ser avaliadas sempre para que a gente respeite o equilíbrio fiscal.
1: Relator da PEC, senador Irajá, do PSD do Tocantins, minimizou a possibilidade de judicialização e disse que a medida é uma correção histórica à categoria.
9: Eu encaro essa PEC 14 não como uma agenda econômica, mas na verdade como uma agenda social. Nós estamos falando de um impacto de 2,5 bilhões ao ano. Se nós levarmos em conta que o SUS requer investimentos de 250 bilhões por ano, nós estamos falando de 1%. Nós estamos investindo 1% desse orçamento nesses profissionais valorosos e que fazem esse trabalho social na linha de frente do SUS.

0: 16 minutos. André Mendonça, do Supremo Tribunal Federal, deve encaminhar à Procuradoria-Geral da República relatório da Polícia Federal que indiciou 48 pessoas pelo esquema de descontos ilegais do INSS. O Procurador-Geral da República, Paulo Gonet, vai decidir se denuncia ou não os investigados pelos crimes listados pela Polícia Federal. Entre os indiciados estão os ex-presidentes do INSS, Alessandro Stefanuto e José Carlos Oliveira, além do deputado federal Euclides Petersen, do Republicanos de Minas Gerais. Esse primeiro inquérito investigou a fraude operada pela CONAFER, a Confederação Nacional dos Agricultores Familiares. A entidade arrecadou mais de 700 milhões de reais, filiando idosos e pensionistas sem autorização, usando assinaturas falsificadas para morder mensalidades diretamente da folha de pagamento. De acordo com a investigação, o ex-presidente do INSS, Alessandro Stefanuto, recebia uma propina mensal de 250 mil reais para blindar a fraude e aprovar a manutenção dos convênios com a CONAFER. Entre os indiciados também estão o ex-procurador-geral do INSS, Virgílio Antônio Ribeiro de Oliveira Filho, suspeito de receber mais de 6 milhões de reais em propina, e o ex-diretor de benefícios André Fidelis, que recebeu mais de 3 milhões. Stefanuto, Virgílio e André Fidelis estão presos preventivamente desde o fim do ano passado. Na lista de indiciados também estão o presidente da CONAFER, Carlos Roberto Ferreira Lopes, que está foragido, e o lobista Antônio Carlos Camilo Antunes, o careca do INSS, que também está preso. O deputado federal Euclides Petersen é apontado no relatório como principal fiador político do grupo no Congresso e no INSS. A Polícia Federal acusa o parlamentar de ter recebido 14 milhões e 700 mil reais em propinas, lavando dinheiro na pecuária e na ocultação de aeronaves. O senador Carlos Viana, do PSD de Minas, que foi presidente da CPMI do INSS, afirmou que o indiciamento confirma o trabalho feito pelo colegiado.
1: Infelizmente, não teve um relatório aprovado, mas deixou toda uma série de provas, indícios, testemunhas prontas para que a justiça pudesse agir. E hoje nós estamos acompanhando com muita satisfação que pelo menos 48 pessoas estão indiciadas em um dos maiores escândalos em roubar aposentados do nosso país.
0: Federal apontou que o dinheiro desviado de aposentados do INSS no esquema da CONAFER foi usado para custear despesas pessoais de luxo dos investigados. Mensagens e quebras de sigilo revelaram que recursos de empresas de fachada dos operadores financeiros pagaram até uma cirurgia plástica da esposa do presidente da Confederação, Bruna Braz de Souza Santos, que também foi indiciada pela Polícia Federal. A Associação Brasileira de Empresas de Pesquisa criticou a proposta do presidente do TSE de criar um selo para premiar os institutos que mais se aproximarem do resultado das urnas. As entidades afirmam que a iniciativa de Cássio Nunes Marques parte de uma compreensão equivocada. As empresas ressaltam que pesquisas eleitorais medem a intenção de voto no momento em que são feitas, funcionando como diagnóstico e não como uma previsão do futuro. A associação alertou ainda que a premiação pode gerar um incentivo perverso, induzindo empresas a alterarem seus dados na reta final para buscar um consenso. Representantes dos institutos revelaram surpresa com o tema, já que a minuta do selo Acurácia Eleitoral foi apresentada sem aviso prévio durante uma reunião em Brasília. As empresas têm até sexta-feira para enviar sugestões dos critérios para os ganhadores. O encontro no TSE ocorre após a polêmica suspensão da pesquisa da Atlas Intel, que mostrou queda do pré-candidato Flávio Bolsonaro após a divulgação do áudio em que ele pedia dinheiro a Daniel Vorcaro. O diretor de análise política da Atlas Intel, Yuri Sanches, criticou a proposta do TSE.
2: Tanto a construção do selo quanto outras iniciativas não pode acontecer de cima para baixo sem nenhum diálogo com os institutos de pesquisa. Então, a Atlas quer sempre acertar os resultados das pesquisas. A gente entende que o nosso objetivo é esse, né, com o eleitor, mas nenhum método, nenhuma metodologia, nenhuma empresa é infalível. Mesmo seguindo todos esses aspectos, pode ser que você não chegue no resultado que seja tão exato o resultado final.
0: 4:22.

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1: A Espanha venceu a França 2-0 e volta a disputar uma final de Copa do Mundo depois de 16 anos. O time de Yamal dominou a equipe dos artilheiros Mbappé e Dembélé, apontada como favorita para levar o Mundial. Chegou a 37 partidas sem derrota. Após a vitória, o técnico da Espanha, Luis de la Fuente, falou sobre o confronto com a Argentina ou Inglaterra, que jogam hoje.
2: Obviamente no es lo mismo el fútbol de Argentina que el fútbol de Inglaterra, no es lo mismo el fútbol europeo que el fútbol sudamericano. Yo tengo mucha ilusión por enfrentarnos a Argentina por la amistad que tengo con Lionel Scaloni, pero respeto muchísimo el potencial futbolístico que tiene Inglaterra, que en mi opinión también, antes de venir aquí al Mundial, creo que cité a Inglaterra como una de las auténticas candidatas.
1: Os ingleses confiam em Harry Kane para voltar a disputar uma final de Copa do Mundo depois de 60 anos. Ele já fez 6 gols nesse Mundial e é o 4º colocado na artilharia da competição. A Argentina vai disputar a 6ª semifinal de uma Copa do Mundo e pode chegar à 2ª decisão consecutiva se passar pelo rival histórico. O atacante Lionel Messi já fez 8 gols neste Mundial e pode ampliar o recorde de maior artilheiro da história das Copas do Mundo. Argentina e Inglaterra entram em campo às 16h para decidir quem vai enfrentar a Espanha na grande final marcada para domingo. 4h25, agora é com Sardenberg e Merval Pereira.
3: Merval, a tática aqui do... nós estamos falando aqui da questão eleitoral e a gente já comentou algumas ocasiões aqui de passagem, mas a tática, digamos assim, a expectativa do Caiado é que a candidatura do Flávio Bolsonaro desmorone, né?
4: Eu tenho a sensação, tudo que eu conversei com eles e com os assessores, é que eles esperam que o Caiado surja no momento em que o Flávio começar a cair, o Caiado começa a subir e chegue perto de 10%. Ele está em torno de 5% nas pesquisas. Então, aí seria o ideal para fazer um acordo com o PL e o Caiado virar o candidato da direita e negociar a vaga de vice, que hoje está com o Kassab, mas para ganhar, para esperar o surgimento de um nome de consenso, né? E aí tem que ver se o PL vai topar não ser o cabeça de chapa, e quem seria um cabeça de chapa se o Flávio não for possível candidato. Quem seria? O sonho do Caiado e do Kassab é a Michelle Bolsonaro como vice do Caiado. Era uma chapa forte? Provavelmente. Mas atende aos interesses da família Bolsonaro? Acho que não, né? Então, se ocorrer essa concomitância de subida de um e queda do outro, se a gente vai saber agora, essa semana sai uma pesquisa da Quest, né? Que é uma pesquisa que baliza as campanhas, né? Então, se houver uma constatação de que o Flávio está caindo e o Caiado está subindo, mesmo que pouco, pode haver um clima para haver essa negociação. Mas se as outras pesquisas forem confirmadas e o Flávio continua sendo competitivo com Lula no segundo turno, é difícil que isso aconteça, né? É difícil que haja um acordo desse tipo. Aí o Flávio vai ter que arranjar um vice que complemente a chapa dele, como uma mulher, né? Coisa desse tipo, para tentar começar a campanha com uma chapa bem equilibrada, né?
3: Tá certo. Muita coisa para acontecer ao mesmo tempo, né?
4: Até o dia 4 de agosto tudo pode acontecer.
3: Tá certo. 4 de agosto é o prazo final para indicação das candidaturas, né?
4: Exatamente.
3: Então tá certo.

0: 4:28, aí o Sardenberg e o Merval Pereira. A gente vai abrir agora espaço para a Nadédia Calado, tem informações sobre uma decisão aí do Tribunal de Justiça de São Paulo, um juiz que usou inteligência artificial para redigir uma sentença, citou precedentes que não existiam. Vamos entender um pouco mais dessa história aí.
1: O órgão especial do Tribunal de Justiça de São Paulo decidiu manter arquivada a reclamação disciplinar contra um juiz que usou inteligência artificial para elaborar uma sentença e citou precedentes que não existiam. A decisão ocorreu na última quarta-feira e foi revelada pelo portal jurídico Migalhas. O colegiado seguiu o voto da Corregedora-Geral de Justiça de São Paulo, desembargadora Silvia Rocha, que considerou que os juízes ainda estão aprendendo a usar as ferramentas e que não houve dolo, ou seja, que o erro não foi intencional.
2: Houve, efetivamente, erro indesejável do magistrado na reprodução de alguns precedentes jurisprudenciais de alguns julgados gerados por ferramenta de inteligência artificial. Todavia, considerei que tal erro, neste momento em que estamos aprendendo a utilizar a inteligência artificial, não foi intencional e não interferiu na análise dos fatos e no resultado do julgamento.
1: Na reclamação disciplinar, a advogada do caso alegou uso inadequado de material e possível cerceamento de defesa, mas a relatora defendeu que o juiz apreciou os fatos, fundamentou a decisão e só errou no uso da IA, que alucinou, criando jurisprudências que não existiam. A desembargadora ressalvou que o magistrado deveria ter conferido os precedentes, mas considerou que o episódio não justificaria a instauração de processo administrativo disciplinar. De São Paulo, Nadédia Calado.
0: 4:30. E aí, Matheus de Souza.
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0: quinta-feira, 15 de julho de 2026. Termina hoje o prazo dado pelos Estados Unidos para decidir se vão aplicar o tarifaço de 25% sobre as exportações brasileiras. O governo americano acusa o mercado brasileiro de práticas comerciais injustas e desleais. Os pontos de atrito envolvem barreiras ao etanol dos Estados Unidos, suposto favorecimento ao PIX em detrimento de operadoras americanas de cartões de crédito e alegações inéditas de falhas na fiscalização do desmatamento ilegal na Amazônia. O Senado aprovou a medida provisória que altera as regras do piso mínimo do frete rodoviário. A votação ocorreu após paralisação de caminhoneiros autônomos que pressionavam pela análise do texto. A MP endurece as punições para empresas que não pagarem o piso, que hoje é calculado pela Agência Nacional de Transportes Terrestres. A medida leva em conta a distância percorrida, número de eixos e tipo de carga do caminhão. A proposta segue para sanção do presidente Lula. A Receita Federal vai pagar hoje R$500 milhões em restituições automáticas do imposto de renda. Projeto piloto batizado de cashback. Os valores serão depositados para 3,5 milhões de contribuintes que tiveram desconto em 2024 e não fizeram a declaração no ano seguinte porque não estavam obrigados. O dinheiro será depositado em parcela única limitada a R$1.000 por pessoa. O horário de Brasília, 4:32.
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0: Muito bem, aqui no CBN Madrugada, espaço para a gente falar com o professor economista Gilberto Braga, CBN, valorizando o seu bolso. Gilberto, muito bom dia, tudo bem por aí?
1: Bom dia, Paulo Henrique Galvão, saudade de você, meu amigo.
0: Ah, eu também, né? O pessoal tá falando aqui 58 dias de férias, né?
1: É, eu achei que você já fosse ficar para a próxima Copa de 2030,
0: né?
1: Pô.
0: Pois é, eu juntei com o feriado, deu 34, mas então deu para descansar muito bem.
1: Tinha gente achando que você tinha ganhado na Mega Sena.
0: É, quem dera, né? Quem dera.
1: São João, sei lá, cara, dá uma sumida aí.
0: Quem dera. Bom, vamos falar então sobre combustíveis, né? Um assunto que interessa praticamente todo mundo, na verdade todo mundo, né? Porque mesmo quem não anda de veículo próprio, anda no transporte público, a questão do preço do combustível tem um impacto enorme também no preço dos produtos, na inflação, então não há dúvida nenhuma que é um assunto que interessa a todo mundo. Tem uma decisão importante do Conselho Nacional de Política Energética, mas eu quero começar, Gilberto, você sugeriu pra gente falar sobre uma reportagem do Globo, né? Que eu acho que é muito interessante, que faz uma pesquisa aí sobre o que vale mais a pena neste momento abastecer. Porque hoje em dia praticamente quase todos os carros são flex, né? A pessoa pode colocar ou gasolina ou álcool. E aí é muito importante ter essas informações, não é, Gilberto?
1: É, a relação já é praticamente meio a meio, né? Ou seja, metade da frota de veículos comuns, né? Tradicionais, ela é a gasolina, e a outra metade já aceita mais de um tipo de combustível. Isso se a gente também não for falar nos híbridos, que a gente pode comentar daqui a pouco.
0: Sim.
1: Mas gasolina ou etanol, ou gasolina misturado com etanol, já é considerado metade da frota brasileira, Galvão.
0: E aí, o que está mais vantajoso abastecer? Depende muito dos estados, né? Por exemplo, em São Paulo, por exemplo, o combustível é mais barato do que no norte, nordeste, né? E tudo depende muito da região, né, Gilberto?
1: Exatamente. A pesquisa do Globo, ela mostra que em aproximadamente 11 estados, na verdade, precisamente 11 estados, já está valendo mais a pena você abastecer com etanol em vez de botar gasolina. Lembrando que o preço da gasolina vem subindo aí nos últimos tempos, desde que estourou esse conflito no Oriente Médio. Como a gente sabe que o preço, ele tem influência lá da confusão, do Estreito de Hormuz, se o navio passa, se não passa, se tem bombardeio ou não tem bomba, se vai ter pedágio, não vai ter pedágio. Então, isso tudo afeta o preço do combustível. A gasolina vem subindo nos últimos tempos. A tendência é que ela continue pressionada, né, enquanto tiver guerra pelo lado de lá, enquanto não tiver uma paz duradoura. Isso faz com que aquilo que muita gente, e há muito tempo não se via, não acreditava mais, está valendo mais a pena colocar etanol. Vamos passar a lista aqui para o ouvinte da CBN, Galvão. Mas olha, Bahia, Distrito Federal, Goiás, Mato Grosso do Sul, Minas Gerais, Paraná, Santa Catarina, São Paulo, Sergipe e Tocantins, vale mais a pena você abastecer com o etanol. Mas isso depende muito de como é que você dirige e de como é que é o consumo do seu carro, né? Essas duas variáveis interferem, né, Galvão?
0: É verdade. Você sabe que, bom, já há muito tempo, assim, desde que começou essa história dos carros flex, né, mais de uma década, né, eu sempre abasteci com etanol aqui em São Paulo. Eu ando pouco, muito pouco de carro, né? Sempre morei perto do trabalho, ando muito pouco, porque eu sei que a gasolina, para quem anda muito, como a gasolina, ela tem uma autonomia maior, né? Dá para andar mais com um tanque. A pessoa, para evitar ficar parando mais ali no posto de combustível, muitas vezes acaba optando pela gasolina. Mas eu também, por andar pouco, eu sempre optei pelo etanol. E você, Gilberto?
1: Rapaz, eu vou te falar que hoje eu tenho um carro híbrido e eu utilizo mais o carro na eletricidade.
0: Ah,
1: né?
0: Tá.
1: Porque inclusive eu moro em casa e a gente colocou a placa solar, né? Então, energia fotovoltaica, então a gente aproveita, abastece a casa e abastece o carro na tomada de casa, né? Então, para mim a economia é muito grande, porque a gente também observa que o IPVA é mais barato, né? Em alguns estados do Brasil até o IPVA é zero, né? Aqui no Rio de Janeiro, onde eu moro, é 0,5%. Então, quando você coloca na ponta do lápis, vale mais a pena essa economia. E isso é uma das coisas que está acontecendo, né? A explosão por conta do preço da gasolina, os carros híbridos e elétricos, né? Eles estão vendendo muito. E com esse programa do governo aí, o Move, que está permitindo que os motoristas de aplicativo adquiram o seu veículo com juros subsidiados, com bônus do governo, então a procura maior é pelo carro eletrificado. Então isso tudo de alguma maneira está abastecendo o mercado e isso tem muito a ver com o preço do combustível. Tanto que o governo está aumentando a mistura, né, Galvão?
0: Exatamente. O nosso segundo assunto, uma informação importante, né? Saiu nesta terça-feira. O Conselho Nacional de Política Energética aprovou a elevação do percentual de etanol anidro na gasolina de 30% para 32%. Ou seja, é gasolina, mas tem ali um terço de álcool. E como os motores são adaptados para qualquer combustível, isso não é o nosso métier, né, Gilberto? Mas a gente pode dizer, no lugar aqui dos mecânicos, tal, dos técnicos, que não vai afetar, não vai trazer problema pro carro. Mas é uma medida adotada aí por conta de toda essa instabilidade que envolve guerra, oscilação do preço do petróleo, né, Gilberto?
1: É exatamente isso. Ela vale inicialmente por 6 meses, 180 dias, e os cálculos do governo é que isso você faz uma economia de 500 milhões de litros por mês que você deixa de importar de petróleo e gasolina, né? Então a gente precisa lembrar que, como você destacou no início da nossa conversa, toda a parte de frete, né, toda a logística no Brasil é predominantemente rodoviária. Então, se você compra menos petróleo diretamente para refinar e fazer gasolina, ou diretamente importa menos gasolina, você pressiona menos o preço do frete, né? Então, isso repasse para o produto final, seja ele qual for, ele fica menor, fica menos pressionado. Então, de alguma forma, isso tem a ver com esse contexto todo que a gente está falando. Quer dizer, vale mais a pena você abastecer com o etanol, lembrando que a conta que se faz grosseiramente, cada um vai ter que fazer a sua conta, e aí a gente pode dizer que lá no Globo tem a calculadora onde você coloca qual é o seu carro, quanto que ele faz com o litro de gasolina. Então tem a calculadora que permite você fazer uma conta personalizada, mas a conta grosseira é que a relação entre a gasolina e o álcool é de 70%. Então, se o preço do etanol for comparado com a gasolina até 70%, é indiferente, né? A partir do momento em que fica mais econômico você colocar com o etanol é quando o preço do etanol fica abaixo de 70%. E isso está acontecendo porque a gasolina vai estar crescendo o preço e o etanol ficou com o preço parado, né? A gente sabe que o Brasil é um grande produtor de cana-de-açúcar e é da cana que vem o etanol. Então, a partir daí, você tem a subida de um produto e o preço, teoricamente, na comparação, ele fica mais barato porque o preço ficou congelado. Então, é essa relação que a gente tem hoje. E a gente no CBN Madrugada, Galvão, tem uma galera muito grande que escuta a gente aí, tá no batente, pessoal dos aplicativos, sim, pessoal que fica aí trabalhando, virando noite. Então, é importante essa discussão, esse bate-papo de hoje, né?
0: Claro. E você falou que o Brasil, com esse aumento do percentual de etanol anidro na gasolina, vai deixar de importar 500 milhões de litros de gasolina por mês. Acho que é sempre importante, né, Gilberto, lembrar para o nosso ouvinte por que que o Brasil, que é um grande produtor de petróleo, tem que importar também petróleo, hein, Gilberto?
1: É porque o petróleo que a gente fabrica aqui, ele não é tão puro quanto o petróleo dos países árabes, ou da Venezuela, ou da Rússia. Então, apesar do Brasil ser um grande produtor, ele ainda tem que refinar. E esse grau de refinamento vem do grau de pureza do petróleo que é extraído em alto mar. Então, apesar da gente ter bastante petróleo, ele não é da melhor qualidade, vamos dizer assim. Então, apesar da produção ser muito grande, o Brasil, em termos de quantidade, né, de litros, ele ser um produtor relevante, o grau de refino, de pureza do produto, ele exige um grau de concentração que nós não temos. Então, a rentabilidade do petróleo é diferente, né? Então, é que você transforma em combustível, o rendimento não é igual de outros países.
0: Só para a gente fechar aqui, Gilberto, você falou da questão do frete, a gente não combinou, né, mas acho que vale a gente destacar uma outra notícia de hoje, foi a aprovação no Senado da MP do frete mínimo, né, que era uma demanda e um pedido dos caminhoneiros, né, a votação foi realizada, uma pressão muito grande dos caminhoneiros e o governo com medo tremendo, né, o governo federal está com medo tremendo, presidente Lula de que vem aí uma greve de caminhoneiros às vésperas da eleição, que seria muito ruim do ponto de vista político, e é uma notícia também que beneficia muitos dos nossos ouvintes aqui, caminhoneiros que estão pelas estradas desse nosso Brasilzão, né, Gilberto?
1: Com certeza, tinha MP, né, MP ia caducar, ou seja, perder a validade essa semana, e tinha aí um jogo político meio complicado, porque tinha que votar para aprovar, né, transformar a medida provisória em lei definitiva, e se não fosse votada, ela perderia a validade e o preço ia voltar para aquele padrão anterior e que prejudicava o caminhoneiro. Então, com a votação, vai ficar com esse subsídio, esse desconto que está sendo colocado para os combustíveis em relação ao valor do frete, e isso favorece, e também, se não ocorresse, isso ia ter que aumentar o valor do frete, isso também impacta o preço final de toda a cadeia econômica.
0: Muito bem, professor economista Gilberto Braga, sempre valorizando o nosso bolso aqui no CBN Madrugada. Gilberto, obrigado mais uma vez e agradecer aqui mais uma vez, já falei várias vezes aqui, né? O nosso Clauson Dutra, que brilhantemente, como sempre, nos substituiu ao longo das últimas semanas. Obrigado, viu, Gilberto?
1: Não, a parceria foi boa. Enquanto você estava lá assistindo a Copa, a gente estava aqui labutando, né? E chorando pelo Brasil. Né?
0: Eu chorei também.
1: Tá certo. Mas olha, vai ter bolão na próxima Copa.
0: Com
1: né?
0: certeza, sempre, sempre. E olha, daqui da Rádio CBN.
1: O João Gilberto, meu filho, quase levou, né?
0: É verdade. É verdade. E olha, o daqui da Rádio CBN, eu quero dizer que eu ganhei na Copa passada. E nessa aqui hoje, acabei de passar o Adriano, né? Nessa terça-feira, ultrapassei o Adriano, que tinha sido o campeão do bolão anterior, em 2022, e tô na liderança, quem sabe, né? Faltam 3 joguinhos aí, né? Temos chance.
1: Tomara, né? Tomara. E amanhã qual o seu, daqui a pouco, na verdade, qual o seu palpite?
0: Não pode falar.
1: Isso é azar.
0: Não é que dá azar, porque esse bolão é diferente daquele nosso lá, que a gente fazia todos os palpites antes de começar a Copa, né? Do primeiro, primeira fase. Nesse bolão, aqui da Rádio CBN, você não sabe o palpite dos colegas, então você só fica sabendo quando começa o jogo. Então, entendi. Vou manter o meu palpite em segredo, viu, meu caro Gilberto?
1: Tá bom, tá tranquilo. Eu vou dizer pra você que eu vou torcer pros ingleses.
0: Maravilha.
1: Tá bom.
0: Um abraço.
1: Forte abraço.
0: Até mais. Você não entrou no nosso bolão aqui da Rádio CBN, né? Não entrou. O bolão é legal porque a gente fica torcendo em todos os jogos, né? E como eu disse pro Gilberto aqui, tô na liderança, mas nada está definido. Viu, Ricardo Garcia? Porque esse bolão aqui é de um aplicativo, né? E ele tem também ali, além dos jogos, tem um palpite para campeão e vice. E eu botei como campeão, esse palpite é aberto, o pessoal sabe quem colocou o quê. Eu coloquei Brasil campeão, porque em todo bolão que eu entro, quando joga Brasil, eu nunca jogo gol contra o Brasil. Então, obviamente que eu coloquei o Brasil campeão, né? Porque eu tava torcendo pro Brasil ganhar a Copa. Não torço nunca pro Brasil tomar gol. É 1-0, 2-0, 3-0, 4-0, são os meus palpites. Então, eu botei Brasil campeão. Coloquei a Espanha como vice. E pelo jeito a Espanha tá caminhando para levar a taça, né? E não para ficar vice. E tem gente ali que tá na nossa cola ali que tem, entre esses dois finalistas aí, tem Espanha como líder, depois a Argentina vice, tem gente que botou Inglaterra. Então não dá para cantar vitória de jeito nenhum. Vamos aguardar. O jogo só acaba quando termina, né, Ricardo Garcia? Então é isso, vamos agradecer aqui a participação dos nossos ouvintes, o Chico Eliseu Leite, de Custódia, Pernambuco, também muito obrigado ao Luiz Martim, de São Carlos, no interior de São Paulo, Dão de Moreno, Pernambuco, também está por aqui via WhatsApp pelo 11 99911 9981. A gente agradece sempre também a participação via e-mail, é só entrar no site cbn.com.br, você clica lá no Fale com Âncora, pelo YouTube também, muita gente participando, Geraldo Silva, Samantha Smith, o Valdir Cunha de Macena, também o Rogério Gomes de Oliveira, Zé Alberto de Guaianazes está chegando aqui e agradeço demais, como sempre, né, Ricardo Garcia? A participação, a interatividade dos ouvintes também na rede social. Estamos aqui no Instagram, no @phcgalvão. E tô notando aqui, viu, Ricardo Garcia, que eu atingi hoje aqui a marca de 4.000 seguidores. Tem gente com milhões, tem um monte de gente com milhões de seguidores. Mas estou feliz aqui com meus 4.000 seguidores, muitos ouvintes, né, que aproveitam para interagir e também com as publicações que a gente coloca diariamente aqui. Todas as entrevistas que a gente faz aqui no CBN Madrugada, elas vão para o site da CBN. Bom, em toda a programação, o ouvinte já sabe, né? A entrevista vai lá para o site e todos os dias eu faço um link dessa entrevista aqui no Instagram. Então a gente agradece demais a companhia também aqui via @phcgalvão. Agradeço demais o nosso ouvinte, o Ari Dias, está por aqui. Obrigado ao nosso ouvinte, o Leopoldo Veloso, de Pernambuco. Também chegando por aqui o Adailton Silva. E agradeço também a companhia do nosso ouvinte, ele não se identifica aqui, tá IEIZCO, ISCO, não tem nome aqui, mas tá chegando aqui via Instagram no @phcgalvão, o Alster Colette também, a gente já destacou. Agradeço demais a companhia. Vamos fechar o programa, Ricardo Garcia, com Sardenberg e Cássio Godoy conversando com Bernardo Melo Franco.
2: Bom, Bernardo, esse negócio das emendas parlamentares é tão misterioso, digamos assim, é tão cheio de nuances, que agora a gente teve as emendas distribuídas por não parlamentares, ou por ex-parlamentares, ou por chefe de partido, né? O ministro Flávio Dino tomou decisões, e agora tem uma outra decisão do Flávio Dino, que é de perguntar lá para a Secretaria do Tesouro se consegue estabelecer aí uma contabilidade que permita rastrear as emendas, né? E você vai nos dizer como é que está essa história, Bernardo?
3: Pois é, Sardenberg, o ministro Flávio Dino tomou mais uma decisão nessa terça-feira, fazendo uma série de pedidos e determinações a órgãos do governo federal para ampliar essa rastreabilidade das emendas. Tem ordem para o Ministério da Fazenda, ali para a Secretaria do Tesouro, mas tem também para o Ministério da Saúde, que é o principal alvo aí dessas emendas parlamentares, e para outras instâncias do governo. O que a gente está vendo, Sardenberg e Cássia, perdão o trocadilho, é que a Câmara dos Deputados não se emenda. Faz muito tempo que esse caso do orçamento secreto está em investigação, é uma investigação que vem lá de trás do governo Bolsonaro, e a cada momento que passa, vem à tona mais um artifício, mais uma traquinagem, mais um truque para desviar dinheiro público, para botar dinheiro do orçamento no bolso ou na base parlamentar dos deputados. Muitas vezes a gente está falando da mesma coisa, né? O bolso e a base, porque no fim das contas trata-se de uma compra de votos, uma montagem de currais eleitorais para beneficiar os parlamentares que destinam essas emendas. A novidade que veio à tona no fim da semana passada é que, além dos deputados atuais, tem ex-deputado que também está mandando direcionar a emenda, está decidindo para onde que vai o dinheiro público. E aí são dois personagens notórios da crônica política brasileira: o Eduardo Cunha, que foi deputado cassado em 2016, depois preso no escândalo de corrupção,

0: como é que a Polícia Federal descobriu isso tudo? Avaliando, analisando as mensagens que estavam no celular da Maria Ângela Fialec, conhecida como Tuca, que era uma funcionária da presidência da Câmara, que foi colocada lá na gestão do Arthur Lira. Chama atenção, meus caros, especialmente a situação do Eduardo Cunha, porque o Eduardo Cunha, como o ouvinte sabe, ele era deputado pelo Rio de Janeiro, chegou à presidência da Câmara, conduziu o impeachment da Dilma Rousseff, foi cassado, denunciado e preso. Em 2022, ele tentou voltar à Câmara dos Deputados por São Paulo, foi candidato ali pelo antigo PTB do Roberto Jefferson, perdeu a eleição. Agora, ele é candidato pelo Republicanos, ou seja, outro partido, e por Minas Gerais, outro estado. A gente já sabia que o Eduardo Cunha tinha comprado uma série de rádios, montado uma rede de rádios evangélicas para tentar construir ali uma nova base eleitoral. O que a gente sabe agora é que, além disso, ele estava dando ordens ali, ele estava se assenhorando de emendas parlamentares no valor de 6 milhões de reais para justamente montar esses redutos para botar prefeitos, deputados estaduais, vereadores para trabalharem para a campanha dele. Claro que isso tudo é uma distorção, né? Um uso indevido, uma apropriação indevida do dinheiro público, e foi isso que o ministro Flávio Dino disse nas decisões da semana passada e hoje em mais uma decisão, essa que a gente citou no começo do comentário, Sarembé. É importante falar que o Dino diz aí, nessa decisão, que existe um mercado de terceirização e de privatização das emendas parlamentares. Mercado esse que é totalmente incompatível com os princípios constitucionais da moralidade, da legalidade e da finalidade. O Dino diz que o parlamentar não é proprietário do orçamento, né, e que a gente está diante aí do surgimento de uma espécie de uma oligarquia parlamentar. Tudo isso parece óbvio, mas o óbvio do Brasil às vezes precisa de ser dito e redito, né? Ex-parlamentar não é parlamentar, portanto, não pode ter direito a mandar na destinação do dinheiro público.
1: A emenda já está errada, né? Uhum. Em tese. A emenda já está errada. Quando ela mesmo que seja feito tudo regularmente e tal, já é uma coisa errada, porque nós temos errado no seguinte sentido: nós temos o Congresso se apropriando de, digamos, 25% da capacidade de investimento do governo. E agora, a emenda terceirizada, aí pior ainda, né?
0: Pois é, né, Sarembé? A gente falava da farra das emendas, agora parece que a gente está diante da farra da farra. Ou seja, além dos deputados atuais se lambuzarem nesse festival de destinação de dinheiro público, agora também ex-deputados fazendo a mesma coisa, sem mandato parlamentar, sem legitimação popular, enfim, sem direito de dispor sobre esse dinheiro. Daí o bloqueio de dinheiro do Valdemar Costa Neto, de 119 milhões. Do Eduardo Cunha, de 6 milhões, e vamos ver também no que vai dar essa investigação no campo criminal. Né? A Maria Ângela Fialec, ela já é investigada, mas ela estava ali cumprindo ordens. Agora, a investigação precisa chegar àqueles que davam as ordens. Uhum. E aí, só um último comentário: o Eduardo Cunha, nessa tentativa de reaparecer no cenário nacional, construir essa candidatura por Minas Gerais, ele vinha dando uma série de entrevistas, nas quais ele dizia que as emendas eram uma conquista, uma vitória do Congresso, e que estavam tentando criminalizar a atividade política ao impor medidas de controle e transparência sobre esse dinheiro. Agora, a gente está vendo que a criminalização não era cometida por quem estava fiscalizando, era cometida por quem estava usando esse dinheiro para botar no bolso, enfim, para cometer crime contra o orçamento da União.
2: Muito bem, Bernardo Melo Franco conversando com o Sardenberg, com a Cássia Godoy. A gente coloca um ponto final na edição de hoje aqui do CBN Madrugada, a produção da Karina Almeida, trabalhos técnicos de Ricardo Garcia.
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2: Vem aí o Matheus de Souza com o repórter CBN, na sequência Pedro Bonenberger comanda o CBN Primeiras Notícias. Mais uma vez, muitíssimo obrigado pela companhia, uma ótima quarta, meia-noite, estamos de volta, hein? Até lá.
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0: quinta-feira, 15 de julho de 2026. O ministro da Fazenda, Dario Durigan, afirmou que o Brasil poderá recorrer à lei da reciprocidade se os Estados Unidos confirmarem tarifas de 25% sobre produtos brasileiros. A decisão deve ocorrer hoje. Durigan destacou ainda a importância de proteger empresas brasileiras e disse que está aberto a dialogar com setores que podem ser afetados com a medida. A Câmara dos Deputados aprovou um projeto que limita a apresentação de ações ao STJ ao criar critérios para a admissão de recursos especiais. A proposta permite também que o relator de um processo considerado relevante suspenda por até um ano a tramitação de ações sobre o mesmo assunto em todo o país até que o tribunal tome uma decisão. Esse é o mesmo mecanismo que é aplicado atualmente com recursos extraordinários no STF. O texto vai à sanção do presidente Lula. Inglaterra e Argentina decidirão às 16h de hoje quem fica com a última vaga na final da Copa do Mundo. O vencedor enfrenta a Espanha, que derrotou a França ontem por 2-0. A decisão está marcada para domingo em Nova Jersey. Nesta semana será retomado o Campeonato Brasileiro com 2 jogos. Na quinta-feira, o Vitória vai enfrentar o Vasco e o Botafogo vai jogar contra o Santos. Neymar deve ser desfalque na partida. Ele recebeu férias após a eliminação do Brasil na Copa do Mundo e está com a reapresentação marcada para sexta-feira. No horário de Brasília, 5:01.
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0: Muito bom dia pra você que nos acompanha em todo o Brasil. Obrigado pela sua audiência. O despertador já tocou, o galo tá cantando e você vem com a gente pra mais um dia, pra se manter bem informado, começar bem a sua quarta-feira. Hoje é dia 15 de julho de 2026. Vamos juntos aqui pelo radinho, mas também com as nossas transmissões com imagens. É o novo rádio, é isso aí. Rádio do século 21, tá ligado, né? Nosso canal do YouTube já com transmissão ao vivo iniciada. Você nos acompanha também por imagens ali no YouTube da CBN. Somos 724 mil inscritos. 1000 inscritos a mais que ontem já, hein, Ana Paula Jalme? A gente tava com 723 mil ontem. Tenho certeza que foi um mutirão aqui dos nossos ouvintes do Primeiras Notícias. Já se inscreveu? Vem fazer parte da nossa comunidade. Por lá você fica bem informado, tem acesso a vídeos exclusivos, as nossas transmissões. E claro, se junta ao nosso chat do YouTube para poder comentar os nossos temas do dia, conversar comigo, com a Ana Paula Jalme. Nosso lema por lá é o mesmo de sempre: sinta-se em casa, mas lembre-se de que não está. Sinta-se em casa, fica à vontade, mas calma aí, você não tá não, tá? Respeito. Também aqui não tem bagunça não, tá? Ana Paula Jalme, ela tem mãos de ferro, tá? Ela tá de olho lá e pune os ouvintes que são mal educados.
1: Que isso?
0: Não, Ana Paula Jalme, né? Até o gato miou ali, né?
1: Respeito sempre cai bem, né?
0: Bom dia pra você, inclusive, Ana.
1: Bom dia pra você, Pedro, bom dia também pros nossos ouvintes que já estão aí no chat, também no nosso WhatsApp, cedinho, 5 horas da manhã, pra não perder nada aí, começar o dia muito bem informado aqui com a gente.
0: Bom, aqui pelo nosso gesto do YouTube, o nosso ouvinte Luiz Diniz, inclusive, fala que hoje é o primeiro dia que dele no chat do YouTube, que ele ouvia a nossa voz e hoje, de férias, né, ele pôde assistir a transmissão também e também nos ver. Aí ele disse que me vê aqui pela primeira vez, né, que a minha afeição, né, minha bela imagem aqui não parece com a minha voz. É, não sei qual dos dois você prefere, se você me achava diferente, se a voz é melhor do que a cara, viu, Luiz? Obrigado pelo seu carinho, viu? Um abraço pra você. Lá no nosso chat, o Cristino Pessoa já chega com a gente lá em Pernambuco, o Beto Pradelli já tá também de olho com a gente aqui no YouTube, lá em Araraquara, tem ouvinte de todo lugar, viu? Alô, Paulo, obrigado pela sua audiência, o César Augusto, Rui Barbosa tá por lá também, o Rui tá lá na aclimação, 12 graus. Ana, hoje pra sair de casa, minha amiga, hein? Que frio.
1: Foi difícil pra acordar, pra levantar ele da cama, olha.
0: Aí eu vou te contar uma coisa, hein? Vou até tecer uma frase aqui que eu vou patentear. O desejo de trabalhar, né? O desejo de exercer funções trabalhistas, ele é inversamente proporcional ao índice térmico externo. Gostou dessa frase?
1: Gostei.
0: Eu elaborei, né,
1: bem? Caiu bem, caiu
0: então,
1: bem.
0: Quanto mais frio lá fora, menos é vontade de trabalhar, né? Então, qual que é o seu segredo pra sair de casa hoje, pra levantar da cama? Aquele cafezinho quente, aquele banho. Olha, eu aderi a todas essas estratégias e cá estamos, né? Ana, nosso cardápio tá recheado hoje, hein, amiga?
1: Tá, muita coisa aqui, Pedro. Tem política, né? A EPEC da aposentadoria especial pra agentes de saúde. Tem também aquele debate sobre o novo tarifaço dos Estados Unidos em cima dos produtos brasileiros. Avanço também de uma investigação importante, né? Fraudes do INSS. Muita coisa mais. E claro, também a gente vai falar de Copa do Mundo, né? Depois do show de ontem aí.
0: Ah, teve isso aí, né?
1: Teve
0: jogo,
1: teve,
0: né?
1: Teve.
0: Eu não gosto de futebol mais, entendeu? Acabou o futebol.
1: Depois da nossa saída, né?
0: É, agora a gente vai torcer pro árbitro, né? Tem isso. Você já viu essa história? Agora o Brasil pode ser que tem que torcer pro árbitro, né? Porque
1: tá
0: cotado aí pra tá a final da Copa o Wilton Pereira Sampaio, né? Árbitro brasileiro.
1: É.
0: Então, aqui, ó. Uhul, amarelo! Vai lá, Wilton, aquela coisa, né?
1: É o que resta pra gente, né? Tem gente aí que tem seleção na Copa ainda, tá torcendo ali, mas a gente ficou juiz.
0: E como apitou mal, inclusive, o árbitro de ontem, né? Da partida com a Espanha e França, um árbitro da CONCACAF, não fez uma boa arbitragem, infelizmente. Não que atrapalhasse também exatamente o jogo, né? Não foi por isso que a Espanha venceu. Mas claro que um jogo de esporte merecia uma atenção especial também. Muito bem, logo mais vamos falar de futebol, da Espanha. E o nosso Diogo Bugalho, ele lembra aqui, Ana Paula Jalme, deixa eu até te mandar rapidinho essa imagem, que se der tempo a gente coloca já agora no nosso YouTube Globoplay. Mas é uma imagem, né, que viralizou nos últimos tempos aí, que é o Messi dando banho numa banheira pequenininha, num garotinho, num bebê. E esse bebê é Lamine Yamal, craque da Espanha, que chega à final aos 19 anos, com aquela marra toda, fala bastante, joga muito. Olha, já pensou, hein, se a Argentina passa para a final? Aí já seria, pensou? Aquela passagem de bastão, né?
1: Tem a foto já aqui, ó, na tela.
0: No nosso YouTube Globoplay, você vai vendo aí o Lionel Messi dando banho no Lamine Yamal quando bebê. Yamal, que é craque do Barcelona, assumiu nessa posição que o Messi ocupou por tantos e tantos anos. Quem sabe, né? A gente não tem aí uma final marcada também por esse reencontro aí inédito, né? Numa final dos dois craques. Vamos ver, hoje tem jogo da Argentina, a Argentina vai enfrentar a Inglaterra. A Inglaterra vem de um momento melhor até, né? Do que a Argentina na Copa, mas jogo é jogo.
1: E tudo pode acontecer,
0: e
1: né?
0: Tudo pode acontecer. Então, vamos juntos. Agora são 5:07, está no ar o nosso CBN Primeiras Notícias.
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0: O Senado aprovou em dois turnos a PEC da aposentadoria especial para agentes de saúde, com impacto de quase 30 bilhões de reais em 10 anos. A medida, articulada pelo presidente do Senado, Davi Alcolumbre, é considerada uma pauta bomba e representa uma severa derrota fiscal para o governo Lula. Até governistas votaram a favor, como conta a Samantha Klein, lá em Brasília.
3: Olá, Pedro. Com votos da base, o Senado aprovou a PEC que prevê a aposentadoria especial para os agentes comunitários de saúde e endemias. A aprovação é uma nova derrota para o governo federal, que vinha trabalhando para minimizar os efeitos da proposta. O rombo previdenciário em 10 anos poderá chegar a quase 30 bilhões de reais, conforme os cálculos do Ministério da Previdência Social. A equipe econômica tentou derrubar do texto a previsão de paridade de integralidade que garante aos aposentados o mesmo salário da ativa e reajuste igual, mas a negociação não andou. Com isso, o governo deverá recorrer à justiça. O ministro da Fazenda, Dario Durigan, confirmou a possibilidade logo depois da votação. A justificativa é que o Congresso criou novos gastos sem medidas de compensação financeira. O relator da matéria, o senador Irajá, minimizou a judicialização e afirmou que a medida é uma correção histórica para a categoria.
4: Eu encaro essa PEC 14 não como uma agenda econômica, mas na verdade como uma agenda social. Nós estamos falando de um impacto de 2,5 bilhões ao ano. Se nós levarmos em conta que o SUS requer investimentos de 250 bilhões por ano, nós estamos falando de 1%. Nós estamos investindo 1% desse orçamento nesses profissionais valorosos e que fazem esse trabalho social na linha de frente do SUS.
3: Diante da iminência da derrota, o governo teve que fazer acordo e liberou a bancada, que votou pela aprovação do texto. Somente o senador Hamilton Mourão, da oposição, votou contra. Ele respondeu à reportagem que, ao invés de causar um rombo na Previdência e aos regimes próprios dos estados e municípios, o ideal seria aumentar o salário da categoria. A líder do governo, Tereza Leitão, não votou e afirmou que o governo está preocupado com o equilíbrio das contas públicas.
5: Não é a posição do presidente Lula, amigo dos trabalhadores, não é a posição da senadora Tereza Leitão, egressa dos trabalhadores e amiga dos trabalhadores. É uma posição de governo, porque ela não se encerra apenas nessas coisas que eu disse, que são muitas, mas que têm injunções que se relacionam com outras.
3: A PEC estabelece a aposentadoria especial aos 57 anos para mulheres e aos 60 para homens que atuam como agentes comunitários de saúde e agentes de combate às endemias, desde que cumpridos os requisitos previstos na proposta.
0: O governo dos Estados Unidos deve aplicar hoje um novo tarifaço de 25% sobre as exportações brasileiras. A decisão da Autoridade do Comércio Americano encerra um processo que começou há um ano. Abriu uma disputa entre Brasil e Washington e mobilizou os setores da economia brasileira e dos Estados Unidos. A sobretaxa é baseada na seção 301 da Lei de Comércio Americana e ocorre após negociações entre equipes de alto nível dos dois países terminarem sem um acordo. Ontem, auxiliares do presidente Lula se reuniram remotamente com o chefe do escritório do representante comercial dos Estados Unidos, Jameson Greer, mas não houve recuo e nem indicação de qual será a decisão. No encontro, o Ministério do Desenvolvimento e a Diplomacia Brasileira reiteraram o caráter considerado injusto das sobretaxas. Os representantes do governo brasileiro também criticaram a tarifa de 12,5% que os norte-americanos ameaçaram impor ao Brasil e mais 59 países por falta de controle sobre trabalho forçado. O tarifaço de 25% é uma resposta a supostas práticas de comércio desleais e discriminatórias adotadas pelo Brasil. Entre as acusações de Washington estão o favoritismo regulatório ao PIX em detrimento de operadoras de cartões dos Estados Unidos, barreiras à importação do etanol americano, disputas sobre propriedade intelectual e falhas no combate ao desmatamento ilegal na Amazônia. Se for confirmada, a sobretaxa vai atingir madeira e derivados, rochas ornamentais e de construção, maquinário industrial e equipamentos, café solúvel e etanol de milho. O ministro da Fazenda, Dario Durigan, disse que a pasta vai recomendar ao presidente Lula a adoção de uma lei da lei de reciprocidade, se o tarifaço for confirmado.
6: O processo de reciprocidade ele foi startado no passado, ele foi iniciado no passado. A gente chegou a suspender a tramitação do processo de reciprocidade, seguindo a lei do Congresso Nacional, quando houve uma suspensão, quando houve uma espécie de volta atrás no tarifaço. Com isso agora, acho que é provável que a gente, uma vez consultado o presidente Lula, que a gente retome o processo de reciprocidade. Tudo isso dentro de um cenário de avaliação com calma e cautelosa, porque de fato a gente não tem confirmação de nada ainda, tá?
0: Em entrevista à CNN, a diretora de Relações Internacionais da União Nacional do Etanol de Milho, Andréa Veríssimo, diz que a atuação do governo brasileiro nas negociações foi correta. Na semana passada, a executiva participou da audiência no escritório de comércio americano, em Washington.
7: Não há previsão dentro das regras da seção 301 que o governo participe das audiências públicas. As audiências públicas, elas são feitas para as partes interessadas, somente o setor privado. A participação do governo brasileiro se fez da forma correta, né, pelo envio de documentos, tanto na primeira fase quanto na segunda fase, inclusive os comentários após a primeira audiência pública, o governo brasileiro também enviou seus comentários, e as reuniões, aí elas ocorrem entre governos diretamente, aí nós, setor privado, não participamos, né, mas o governo está participando sim dentro dos fóruns adequados.
0: Estimativas da Confederação Nacional da Indústria apontam que a barreira alfandegária pode impactar mais de 4 mil produtos nacionais, o equivalente a 15 bilhões de dólares. Para proteger as cadeias produtivas americanas e evitar o descontrole da inflação interna, a Casa Branca deve confirmar uma lista de exceções ao tarifaço. Devem ser poupados a maior parte dos produtos agropecuários do Brasil, como a carne bovina, frutas, sucos e café em grão, aeronaves e partes de aviação da Embraer, minerais críticos, fertilizantes, medicamentos e insumos industriais básicos. O ministro André Mendonça, do STF, deve encaminhar à Procuradoria-Geral da República o relatório da Polícia Federal que indiciou 48 pessoas pelo esquema de descontos ilegais do INSS. O Procurador-Geral da República, Paulo Goni, vai decidir se denuncia ou não os investigados pelos crimes listados pela Polícia Federal. Entre os indiciados estão os ex-presidentes do INSS, Alessandro Stefanuto e José Carlos Oliveira, além do deputado federal Euclides Petersen, do Republicanos de Minas Gerais. Esse primeiro inquérito investigou a fraude operada pela CONAFER, a Confederação Nacional dos Agricultores Familiares. A entidade arrecadou mais de 700 milhões de reais, filiando idosos e pensionistas sem autorização, usando assinaturas falsificadas para morder mensalidades diretamente da folha de pagamento. De acordo com a investigação, o ex-presidente do INSS, Alessandro Stefanuto, recebia uma propina mensal de 250 mil reais para blindar a fraude e aprovar a manutenção dos convênios com a CONAFER. Entre os indiciados também estão o ex-procurador-geral do INSS, Virgílio Antônio Ribeiro de Oliveira Filho, suspeito de receber mais de 6 milhões de reais em propina, e o ex-diretor de benefícios, André Fidelis, que recebeu mais de 3 milhões de reais. Stefanuto, Virgílio e André Fidelis estão presos preventivamente desde o fim do ano passado. Na lista de indiciados também estão o presidente da Conafer, Carlos Roberto Ferreira Lopes, que está foragido, e o lobista Antônio Carlos Camilo Antunes, o careca do INSS, que também está preso. O deputado federal Euclides Petersen é apontado no relatório como o principal fiador político do grupo no Congresso e no INSS. A Polícia Federal acusa o parlamentar de ter recebido 14 milhões e 700 mil reais em propinas, lavando o dinheiro na pecuária e na ocultação de aeronaves. O senador Carlos Viana, do PSD de Minas, que foi presidente da CPMI do INSS, afirmou que o indiciamento confirma o trabalho feito pelo colegiado.
8: Infelizmente não teve um relatório aprovado, mas deixou toda uma série de provas, indícios, testemunhas prontas para que a justiça pudesse agir. E hoje nós estamos acompanhando com muita satisfação que pelo menos 48 pessoas estão indiciadas em um dos maiores escândalos em roubar aposentados do nosso país.
0: A Polícia Federal apontou que o dinheiro desviado de aposentados do INSS no esquema da Conafer foi usado para custear despesas pessoais de luxo dos investigados. Mensagens e quebras de sigilo revelaram que recursos de empresas de fachada dos operadores financeiros pagaram até uma cirurgia plástica da esposa do presidente da Confederação, Bruna Brás de Souza Santos, que também foi indiciada pela Polícia Federal. 5:18.
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9: Bom dia a você, ouvinte da Rádio CBN aqui em São Paulo. Agora são 5:18. Quem fala com você é o Matheus de Souza, trazendo a informação de que o homem de 36 anos foi baleado por um policial civil de folga durante uma falsa tentativa de assalto a uma loja de carros na Avenida Sapopemba, na Zona Leste, morreu nesta terça-feira. A vítima havia sido socorrida, mas não resistiu aos ferimentos. Outro homem de 21 anos, que também foi atingido, segue internado. Segundo a Polícia Civil, os dois anunciaram um falso roubo com uma brincadeira, sem saber que o agente estava no local. Os dois trabalhavam em um lava-rápido que presta serviços para a loja onde a ocorrência aconteceu. Eles chegaram em uma motocicleta e um deles simulou estar armado ao anunciar o suposto assalto. De acordo com o boletim de ocorrência, o policial civil de 31 anos estava de folga no estabelecimento quando ouviu que um dos homens dizia estar armado. Diante da situação, ele reagiu e fez os disparos. Só depois foi constatado que os dois eram conhecidos dos funcionários da loja e que a ação teria sido uma brincadeira, circunstância desconhecida pelo policial no momento da intervenção. Após a ocorrência, o agente acionou o Centro de Operações da Polícia Civil, chamou o SAMU e prestou os primeiros socorros às vítimas até a chegada do resgate. Os dois homens foram levados conscientes ao hospital, um foi atingido no peito e o outro no abdômen. O policial não ficou ferido. Em nota, a Secretaria da Segurança Pública informou que o caso foi registrado como lesão corporal decorrente de intervenção policial e legítima defesa na delegacia do Parque São Lucas. A Corregedoria da Polícia Civil acompanha a investigação também, segundo a Secretaria da Segurança Pública. No horário de Brasília, 5:20.

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1: Na nossa agenda do dia, a Quest divulga a partir de hoje resultados de uma nova rodada de pesquisa sobre a corrida presidencial de 2026, com cenários de primeiro e segundo turno. Essa será a primeira divulgação do Instituto, após a repercussão do vídeo em que Michele Bolsonaro critica Flávio Bolsonaro do PL e da operação também da Polícia Federal, que teve como alvo o senador Jax Wagner do PT, ex-líder do governo no Senado. Já falamos um pouquinho disso, mas está na nossa agenda e é um dos principais destaques de hoje, né, gente? Está na nossa agenda a decisão dos Estados Unidos sobre o tarifaço. Os Estados Unidos podem confirmar hoje o tarifaço contra o Brasil. Vamos ficar de olho nas próximas horas nos anúncios a serem feitos. A Secretaria de Política Econômica do Ministério da Fazenda dá coletiva de imprensa hoje às 14h sobre o boletim macrofiscal, com as previsões dos indicadores econômicos. Vamos ficar de olho nessa história também. Ainda na nossa agenda de hoje, hein? Nós vamos monitorar a decisão do ministro Alexandre de Moraes sobre o pedido da OAB para liberar a comunicação pessoal reservada entre Flávio Bolsonaro e Jair Bolsonaro depois da suspensão das visitas. Aquela história da carta ainda, né? Daquela história do Flávio ter lido aquela carta de Bolsonaro nas redes sociais. Tudo isso ainda vai repercutir no Supremo e após essa decisão, na verdade, esse pedido da OAB para que a comunicação entre os dois seja reaberta, a gente vai ficar de olho também nessa história. 5:22.
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1: Com Aline Araújo.
2: Nesta quarta-feira, o destaque continua sendo o contraste entre o tempo seco no centro-sul e a chuva concentrada nas regiões norte e parte do litoral do Nordeste. No norte, a previsão de pancadas de chuvas com risco de temporais entre o norte do Amazonas, Roraima, Pará e também no Amapá. No Nordeste, a chuva se concentra principalmente entre o litoral da Bahia e de Sergipe, podendo ocorrer pancadas de chuvas de moderada a forte intensidade, enquanto no interior da região o tempo continua firme e com baixa umidade relativa do ar. No centro-oeste, também em grande parte do sudeste, o predomínio é de tempo seco. A baixa umidade relativa do ar chama atenção, principalmente em áreas de Goiás, do Distrito Federal, oeste da Bahia, Tocantins e norte de Minas Gerais, com índices entre 20 e 30%, principalmente no período da tarde. Na região sul, o tempo permanece estável na maior parte dos estados, acontecendo a mudança mais significativa prevista para os próximos dias. Entre os destaques das capitais, temos Belém, onde podem ocorrer pancadas de chuvas e temperaturas variando entre 23 e 32 graus. Brasília, com destaque para baixa umidade relativa do ar, que pode ficar em torno dos 25% nas horas mais quentes do dia e máxima de 26. E em Porto Alegre, ainda teremos um dia de tempo firme com predomínio de sol e temperaturas em elevação ao longo da tarde, com máxima de até 21 graus, isso antes da mudança, com chuvas chegando com bastante intensidade. A tendência para essa quinta-feira é de pouca mudança na maior parte do país. O principal destaque fica para o Rio Grande do Sul, onde a frente fria começa a provocar temporais entre o oeste, a campanha e o sul do estado, com risco de chuva forte, granizo e rajadas de vento bastante intensas. Aline Araújo, da Clima Tempo.

0: começo do jogo da Espanha, a Espanha venceu a França por 2-0.
1: Espanha! Lo estábamos contando, lo estábamos narrando, lo estábamos avisando. Estábamos Narváez, toc, toc, tocando
0: la puerta. Muito legal, né? Ouvir as narrações de outros países. Parabéns aí pro Edmilson Fernandes por essa seleção. E a gente acompanha essa partida, né? 2-0. Para a Espanha, que venceu sem dificuldades, a França dominou o jogo todo, né, gente? E volta a disputar agora a final de uma Copa do Mundo a Espanha depois de 16 anos. O time de Lamine Yamal dominou a equipe dos artilheiros Mbappé e Dembélé, apontada como favorita por muitos para levar o Mundial, e chegou a 37 partidas sem derrota. Após a vitória, o técnico da Espanha, Luis de la Fuente, falou sobre o confronto com a Argentina ou a Inglaterra, que vão se enfrentar ainda hoje.
2: Obviamente não é o mesmo o futebol de Argentina que o futebol de Inglaterra. Não é o mesmo o futebol europeu que o futebol sudamericano. Eu tenho muita ilusão por enfrentarnos a Argentina por a amizade que tenho com Lionel Scaloni. Pero respeto muchísimo el potencial futbolístico que tiene Inglaterra, que en mi opinión también, antes de venir aquí al Mundial, creo que cité a Inglaterra como una de las auténticas candidatas.
0: Bom, os ingleses confiam em Harry Kane para voltar a disputar uma final da Copa do Mundo depois de 60 anos. Até reinventou o futebol só para perder, né? Impressionante. Deixou para nós aí o esporte. Vamos ver se eles retomam agora, né, essa história aí. Ele já fez 6 gols. Ele tá falando aqui ainda do Harry Kane, hein, gente? Fez 6 gols nesse Mundial e é o quarto colocado na artilharia da competição. A Argentina vai disputar a sexta semifinal, de uma Copa do Mundo e pode chegar à segunda decisão consecutiva se passar pelo rival histórico. O atacante Lionel Messi já fez 8 gols nesse Mundial e pode ampliar o recorde de maior artilheiro da história das Copas do Mundo. Argentina e Inglaterra entram em campo às 16h hoje para decidir quem vai enfrentar a Espanha na grande final no domingo. Jogo que inclusive tem transmissão hoje pela rádio CBN. Você pode acompanhar com a gente aqui no nosso radinho os destaques da partida. 5h27. Deixa eu acionar a Ana Paula Jalme, ela que vai trazer para a gente os destaques dos nossos jornais do dia. A gente vai fazer os jornais agora, daqui a pouquinho, depois do repórter CBN. Quero fazer aquele giro de ouvintes, hein? Tem imagens chegando pelo nosso WhatsApp. Você pode mandar a sua foto pelo 219-9764-2381. No nosso canal do YouTube, muitas mensagens pelo chat também. Daqui a pouquinho a gente vai ler algumas delas. Segura aí, hein? Primeiro vamos fazer os jornais aqui pra gente ficar sempre em dia no nosso tempo do programa. Ana Paula hoje começa pela Folha de São Paulo. Ana, no destaque de lá, é gasolina, né? Que a gente passa a ter agora mais etanol na composição. É uma decisão que tomou o conselho responsável pelo tema, Ana.
3: Pois é, Pedro. O Conselho Nacional de Política Energética, que aprovou ontem esse aumento da mistura obrigatória de etanol anidro de 30% para 32%. O governo já está estudando subir esse percentual para 35%. Essa medida começa a valer em 1º de agosto, validade inicial ali de 180 dias, e busca diminuir a dependência da gasolina importada diante dessa alta do petróleo provocada pela guerra lá no Oriente Médio. Segundo o ministro de Minas e Energia, Alexandre Silveira, a mudança pode diminuir em cerca de 3 centavos o preço do litro da gasolina. Já representantes do setor estão estimando uma queda de até 2% na bomba, mas alertam que o consumidor pode não sentir essa economia, porque o etanol tem rendimento menor e pede aí um consumo maior para percorrer a mesma distância. Com a nova regra, a cada litro de gasolina vendido nos postos, 32% vão ser compostos por etanol. Mistura é feita pelas distribuidoras sem necessidade de qualquer mudança por parte do consumidor.
0: Muito bem, Ana. E quem nos acompanha pelo Globoplay e YouTube vai ficando de olho nas capas, nas imagens das capas dos jornais. Da Folha, a gente já passa agora para a capa do Estadão. Foto da Copa aí na capa, né? Mostrando Lamine Yamal e Mbappé disputando uma bola no jogo de ontem. E entre os destaques de hoje, o Tribunal Superior Eleitoral discutindo aquelas regras para pesquisas eleitorais. O clima esquentou ontem, inclusive, nessas discussões, Ana.
3: É, o presidente da corte, ministro Cássio Nunes Marques, apresentou ontem essa proposta de criar um selo de qualidade para premiar institutos cujos levantamentos ficarem mais próximos do resultado lá nas urnas. Essa iniciativa já está enfrentando resistência de empresas do setor que dizem que pesquisas eleitorais registram a intenção de voto num dado momento e não servem para prever o resultado da eleição. Pelo texto, esse selo seria concedido depois das eleições gerais, levaria em conta apenas pesquisas de boca de urna e também levantamentos feitos ali nos 7 dias antes da votação. A proposta foi apresentada em reunião convocada pelo ministro depois de ele suspender a divulgação de uma pesquisa que apontava queda na intenção de voto do senador Flávio Bolsonaro. A decisão está sendo classificada aí por empresas do setor como um ato de censura, Pedro.
0: Pra gente fechar, Ana Paula, vamos passar agora pelo jornal O Globo rapidinho. Na capa de hoje a gente vê também um destaque para a Copa, pro jogo de ontem, né? E o Globo coloca a palavra olé ali, né? É, depois da grande pressão que a Espanha exerceu em cima da França, na verdade, ali ontem. E entre os destaques de hoje do Globo, a gente traz para o nosso ouvinte o Senado aprovando aquela medida provisória que reforça os poderes da Agência Nacional de Transportes Terrestres, a ANTT, para fiscalizar o cumprimento da tabela do frete aqui no país, Ana.
3: Pedro, essa proposta aí que perde validade amanhã, né, se não for concluída, votada, era uma das principais demandas dos caminhoneiros e faz parte do pacote do governo federal para reduzir os impactos da alta do diesel sobre essa categoria. O texto garante mais força a essa fiscalização do frete mínimo, exclui a previsão de um piso salarial para caminhoneiros e ainda prevê o veto a multas que foram aplicadas lá em 2022. Segundo o presidente do Senado, Davi Alcolumbre, houve ali uma pressão para que essa medida caducasse, né? Mais um acordo entre o governo e a oposição permitiu a aprovação. A MP foi editada depois da disparada do preço do diesel, provocada pela alta internacional do petróleo, e ajudou a diminuir a tensão entre o governo e também entre os caminhoneiros, Pedro.
0: Muito obrigado, Ana Paula Jaume, que traz os destaques dos jornais pra gente. Você logo mais recebe também seu jornal impresso, pode acessar pelo meio digital. E a Ana vai mostrando pra gente o que você vai encontrar nos jornais de hoje. Agora 5:31, vem aí o repórter CBN na voz do Matheus de Souza. Na volta, mais primeiras notícias pra você.
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0: quarta-feira, 15 de julho de 2026. A Polícia Federal não concluiu o inquérito que apura uma suposta compra de votos nas eleições municipais de 2024 em Manaus, após o fim do prazo de 90 dias concedido pela Justiça Eleitoral. A investigação cita o ex-prefeito manauara David Almeida, além de pastores ligados à Igreja Pentecostal Unida do Brasil e Gabriel Alexandre de Silva Lima, genro do político. Na ocasião, um grupo de pastores afirmou ter recebido R$38 mil para distribuir durante o pleito. A Prefeitura de Belo Horizonte proibiu a veiculação de publicidade de bets em espaços públicos municipais e perto de equipamentos destinados ao atendimento de crianças e adolescentes. O decreto foi publicado no Diário Oficial do município. A proibição também abrange o mobiliário urbano, que inclui bancos de praça, pontos de ônibus, lixeiras e outros equipamentos semelhantes. Além disso, o texto se aplica a espaços ou equipamentos municipais concedidos à iniciativa privada e a eventos promovidos pela Prefeitura. O governo do Reino Unido disse que pretende introduzir uma espécie de toque de recolher digital. A medida mira dificultar o uso de redes sociais por jovens de 16 e 17 anos entre meia-noite e 6 da manhã. O bloqueio não é obrigatório e poderia ser desfeito. A restrição é uma nova etapa do plano do Reino Unido com foco na saúde mental de jovens. O governo britânico já tinha anunciado no mês passado que pode proibir o uso de redes sociais por menores de 16 anos. No horário de Brasília, 5h34.
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2: Sempre com você ao nosso lado, pelas suas participações via WhatsApp, via chat do YouTube, você que manda mensagem pra gente desde cedinho, e a gente tá de olho por aqui. Tem ouvinte mandando foto com o café aí já em Ana Paula Jalme. O nosso ouvinte é Gil Roberto, manda mensagem lá de Rio Branco, no Acre, por lá 3h27 da manhã. Quando ele mandava essa mensagem, evidentemente, né? Tem um fuso horário que é diferente, inclusive mais cedo lá agora, de fato, são 5h35 por lá, né? Mas quando ele mandava essa foto, 3h27, agora são 3h35, duas horinhas a menos para lá, né? É isso mesmo, né? E por lá esse cafezinho coado dele lá, hein? Já tá fervendo a água. Em tempos de café de cápsula, né, Ana Paula Jalme? É bom ver o cafezão raiz, né?
3: Relíquia.
2: Pessoal, manda aqui o coador de pano ou o coador.
3: E tem um sabor diferente, né, Pedro?
2: Ah, tem. É o café raiz esse aí, né? A gente gosta. Outro ouvinte manda mensagem pra gente, pessoal comentando muito do frio hoje, hein, Ana? Muito frio em muitas regiões diferentes do país. Mas vou destacar essa outra mensagem que a gente recebeu, essa imagem. Quem nos acompanha pelo YouTube vai vendo. É o sítio do nosso ouvinte, Paulo Ribeiro. Ele tem um sítiozinho lá no topo da Mantiqueira, um ranchinho. 2.000 metros de altitude. Sabe quanto tá fazendo lá agora? Temperatura? -3 graus, gente. Meu Deus do céu, o que é isso? Aí vai faltar café, hein? Hoje vai ter que encher o bule, meu amigo.
3: Café
2: não é fácil,
3: e casaco,
2: não, viu?
3: O dia todo.
2: Que beleza, obrigado pela sua mensagem, pelo seu carinho. Nossos ouvintes vão mandando mensagem por aqui, o Genilson Santos já manda mensagem aqui, tá trabalhando no táxi, obrigado pelo carinho, hein, Genilson? Ainda passando pelo nosso WhatsApp, a Brisa manda mensagem dizendo que na Zona Norte 10 graus Celsius nesse momento. Meu Deus do céu, hein, gente? Tem ouvintes mandando aqui o placar de hoje, hein? É o caso do nosso ouvinte que manda mensagem aqui. Deixa eu pegar o nome dele, o Giovanni de Blumenau. Ele disse que tá feliz pela França indo embora para casa e que vai dar 2-0 para a Argentina hoje. Então a Argentina vencendo a aposta dele. Ainda fechando o nosso giro aqui de ouvintes, tem ouvinte aqui, o Vladimir, contando que faz 12 graus lá em Florianópolis agora. A Carla dizendo que em São Gonçalo, muito frio por lá hoje também. É isso aí, você vai participando conosco pelo nosso WhatsApp no 219-9764-2381. O Marco Dotti, ele manda mensagem, ele é de 16 aqui, não sei a cidade dele, mas parece ser interior paulista, né, Marco? E ele diz o seguinte, que o que faz ele levantar, ter a coragem para levantar na madrugada fria de hoje são os boletos. É isso aí, realmente.
3: Identifico.
2: Esse incentivo ali é uma coisa que não falha, né?
3: É
2: o boleto.
3: Funciona
2: esse aí,
3: sempre.
2: Meu amigo,
3: você
2: esse
3: lembra
2: aí,
3: da fatura?
2: Dá um jeito de chegar, né? Ontem, inclusive, uma encomenda que eu comprei pela internet extraviou, tive que fazer um reembolso, etc. Agora, os boletos, esses aí nunca
3: não
2: se extraviam. Eles acham o meu endereço, que é uma beleza, viu, Marcão? Obrigado pelo seu carinho. Tem gente no YouTube mandando mensagem também, né, Ana?
3: Oi, Pedro. Tem sim. Muita gente aqui no YouTube. Ó, e o pessoal tá falando dos boletos, né? Que é o incentivo. Tem outro palpite. Você falou aí do ouvinte palpitando pra Argentina, né? Vencer. Tem um ouvinte aqui falando que vai dar 2-1 hoje pra Inglaterra, tá? O Denário aqui falando. O Cláudio também tá falando. Espanha já fez o seu dever, mandou aqui palminhas e tá torcendo pra Inglaterra pro jogo de hoje logo mais. Tem outro ouvinte aqui falando que a verdade seja dita. Ninguém esperava a derrota da França e mandou. É o Cláudio, isso, o Cláudio André aqui falando. Uhum. Tem gente também falando aí do frio, né? O Ricardo Marques falando aí de Tubarão de Santa Catarina. O pessoal tá animado aqui, tá dividido entre frio, futebol, Copa.
2: É isso aí, você vai mobilizando nosso chat. Logo mais a gente faz um outro giro de participações pelo WhatsApp, pelo YouTube. Vamos tocando notícias juntos por aqui. Agora 5:38. Fernando Andrade chega pra conversar com a gente, com o Mundo em 3 minutos.
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0: Olá, seja bem-vindo ao Mundo em 3 minutos. Começamos hoje falando sobre o bloqueio do Estreito de Hormuz, que na prática é o Irã bloqueia a passagem dos navios que ele quer e os Estados Unidos, situados na área externa do Estreito de Hormuz, bloqueiam navios que saem ou que têm como destino o Irã, que é o que já acontecia anteriormente, uma forma de estrangular economicamente o Irã. Agora, aquela história de Trump taxar em 20% os navios que passassem pelo Estreito de Hormuz, bem, Trump voltou atrás. Diz que teve uma conversa com os líderes dos países do Golfo e que eles decidiram que vão investir em empresas americanas. Melhor não fazer isso, que a gente vai investir em empresas do seu país. Agora, por que toda essa mudança? Por que que o memorando assinado há um mês com o acordo naufragou? Eu conversei sobre isso na última edição do Mundo em Meia Hora com Hussein Kalut, professor de Relações Internacionais da USP, pesquisador de Harvard e conselheiro do Centro Brasileiro de Relações Internacionais.
4: Os Estados Unidos queriam participar do controle do fluxo fluvial e escoltar alguns navios, e aí havia uma discordância entre os dois lados. Os americanos queriam utilizar navios de guerra, e esse é o principal ponto de inflexão, porque os iranianos alegam que esses navios de guerra, eles estariam levando equipamentos militares de altíssimo nível, ou seja, os americanos estariam reestruturando as bases militares destruídas pelo Irã. Então, Trump, na verdade, quis inverter a equação. Ele viu que o acordo de Islamabad ficou muito mal para ele na mídia americana. Trump decidiu dar um cavalo de pau no memorando, dizer que não, nada passa pelo estreito. Quem decide o bloqueio não é o Irã, senão ele. Realisticamente, quem bloqueia o estreito é o Irã.
0: E olha, tem outro conflito rolando. Esse é no Senado, onde democratas bloquearam um projeto de lei que daria ao Pentágono, à defesa americana, $1 trilhão por ano. Agora nós vamos para El Salvador, onde o partido do atual presidente Nayib Bukele oficializou a candidatura dele para o seu terceiro mandato. Vamos lá, da série Como Nasce um Ditador. Bukele, aos 44 anos, assumiu a presidência em junho de 2019. Em El Salvador, não existia reeleição, mas Bukele dominava a Assembleia Legislativa, substituiu ilegalmente todos os juízes da Corte Constitucional, mandou embora o procurador-geral do país e conseguiu aprovar a reeleição para um mandato. Se reelegeu em 2021 com 85% dos votos. Eis que no ano passado a mesma Assembleia aprovou agora a reeleição presidencial por tempo indeterminado. Os salvadorenhos vão às urnas em fevereiro do ano que vem. Mundo em 3 minutos. Até amanhã.
2: Agora 5:42. É hora hora de girar nossas reportagens pelo Brasil. A gente começa hoje em São José dos Campos. Por lá, o Marcelo Rocha conversa com a gente.
5: A Embraer anunciou nesta terça-feira o lançamento do Phenom 300 EV, nova versão do jato executivo Phenom 300. O principal destaque do modelo é o sistema que faz o pouso automaticamente, caso o piloto fique incapacitado durante o voo. Batizada de Garmin in Emergency Autoland, a tecnologia identifica a emergência, escolhe um aeroporto adequado e conduz a aeronave até o pouso sem a necessidade de intervenção humana. Além desse recurso, o Phenom 300 EV ganhou o freio automático para pousos e decolagens, novos sistemas de navegação e alertas que ajudam a evitar incursões e saídas de pista. Segundo a Embraer, as novidades reduzem a carga de trabalho dos pilotos e aumentam a segurança operacional. O novo jato também teve o alcance ampliado e agora pode voar até 3.806 quilômetros sem escalas. A aeronave recebeu ainda baterias de íons de lítio, iluminação em LED e melhorias na cabine. Para os passageiros, as novidades incluem um lavatório a vácuo, área de serviço redesenhada, sistema de ionização do ar e opção de internet via satélites de baixa órbita instalada de fábrica. As primeiras entregas do Phenom 300 EV estão previstas para 2028.
2: Agora o nosso bom dia vai para Curitiba, lá no Paraná, o Bruno de Oliveira conversa conosco.
6: Uma mulher de 37 anos suspeita de se passar por uma adolescente de 13 anos com câncer terminal para sensibilizar e obter ajuda financeira de integrantes de um grupo de oração em Colombo, na região metropolitana de Curitiba, foi indiciada por estelionato pela Polícia Civil do Paraná. As vítimas agora esperam que ela seja responsabilizada na justiça. Segundo a investigação, a suspeita criou uma identidade falsa e mantinha contato virtual com integrantes da comunidade religiosa. Ela relatava histórias de abandono, violência, perdas familiares e problemas de saúde para conquistar a confiança das vítimas e ofereceram apoio emocional, espiritual e também ajuda financeira. O inquérito foi instaurado em dezembro de 2022, mas a autora não havia sido identificada. As investigações foram retomadas após a prisão da suspeita em junho deste ano em Joinville, Santa Catarina, em um caso semelhante que ganhou repercussão nacional. Na ocasião, ela teria se passado por uma adolescente vítima de abusos e autista e vivido por mais de um ano com uma família. Com as novas informações, a Polícia Civil do Paraná retomou as diligências, ouviu as vítimas e reuniu elementos que resultaram no indiciamento. De acordo com a investigação, as vítimas reconheceram semelhanças na voz, na forma de comunicação e nas histórias contadas pela investigada nos dois casos. O inquérito foi encaminhado ao Ministério Público, que vai analisar o caso e decidir se oferece denúncia à justiça.
2: Nossa ponte aérea começa agora a girar. Reportagem das praças da CBN. Vamos para Brasília. Ana Carolina Tomé, vem conversar com a gente. Bom dia, Ana.
7: Oi, Pedro. Bom dia. A Secretaria Nacional do Consumidor abriu um inquérito preliminar para apurar possíveis irregularidades praticadas pela empresa estoniana Scribe, desenvolvedora do jogo eletrônico Aviator, conhecido como Jogo do Aviãozinho, um dos mais populares do mercado de apostas online. A medida atende a uma representação do Ministério Público, do DF, que apontou possíveis práticas comerciais abusivas e indícios de publicidade enganosa. Além disso, há suspeitas de que o Aviator tenha sido disponibilizado a operadores sem a autorização da Secretaria de Prêmios e Apostas do Ministério da Fazenda, além de possíveis impactos para os consumidores e para a concorrência no setor de apostas de quota fixa. De acordo com o MP, o jogo continua acessível em sites que não utilizam o domínio .bet.br, levantando dúvidas sobre a efetividade dos mecanismos adotados pela empresa para impedir a oferta do produto em operadores irregulares. A investigação analisará ainda eventuais violações ao Código de Defesa do Consumidor, incluindo questões relacionadas à transparência, informação adequada, boa-fé nas relações de consumo e cumprimento das normas aplicáveis ao setor de apostas. A Scribe terá 5 dias para informar quais mecanismos utiliza para impedir a distribuição do jogo por operadores não autorizados, além de apresentar suas políticas de governança e compliance. O caso também será analisado pela Secretaria Nacional de Direitos Digitais. Segundo o órgão, a abertura da averiguação não significa que a empresa tenha cometido irregularidades, mas tem como objetivo reunir informações para embasar eventual adoção de medidas administrativas. Pedro.
2: 5:47, nosso bom dia agora é para Minas Gerais, Lila Vatti Oliveira, lá na capital mineira, vem conversar com a gente. Fala, Lila, bom dia.
8: Olá, Pedro, muito bom dia para você. 4 novas vítimas da diarista Paola Cirino, de 30 anos, alegaram que também foram dopadas e furtadas pela mulher durante faxinas em apartamentos de Belo Horizonte e na região metropolitana. A informação foi passada pela Polícia Civil de Minas Gerais nessa terça-feira, após a conclusão do inquérito do latrocínio de um casal de idosos no apartamento onde morava, na região centro-sul da capital mineira. O crime aconteceu em 29 de junho. Dois inquéritos foram abertos depois que uma idosa de 85 anos de Contagem, na região metropolitana, e a filha dela, moradora do bairro Buritis, na região oeste da capital mineira, foram furtadas após Paola trabalhar como diarista na casa delas. Elas relataram que sentiram súbita sonolência e depois disso deram falta de dinheiro e objetos. Outra moradora, também da região oeste da capital mineira, foi vítima da mulher dias antes do latrocínio dos idosos. Da casa dela, Pedro, foram levados cerca de 30 mil reais, segundo a Polícia Civil. A vítima é uma nutricionista de 28 anos. Ela contou que contratou Paola para trabalhar como diarista, depois de receber várias indicações de um grupo de moradores do bairro. Enquanto Paola esteve na casa, a mulher se sentiu sonolenta e dormiu dentro do carro no estacionamento de um supermercado. O marido dela também foi dopado e adormeceu em casa. A nutricionista acredita que a faxineira colocou sonífero nas garrafas de água dos dois. A última vítima identificada é o primo do casal de idosos que morreu. O homem que indicou Paola para os parentes contou à polícia que também foi dopado e perdeu R$800. Na ocasião, a faxineira conseguiu convencê-lo de que ele teria passado mal e perdido a carteira. Como confiava na mulher, ele nunca suspeitou de nada. O inquérito que indiciou Paola Cirino por duplo latrocínio foi concluído e remetido à justiça. A defesa da faxineira disse que não vai comentar sobre a conclusão do inquérito e nem sobre as novas investigações. Qualquer atualização, Pedro, voltamos aqui durante a nossa programação. Excelente quarta-feira a todos.
2: Obrigado, Lila Vatti Oliveira, aqui no Rio de Janeiro. O Diogo Bugalho, nos estúdios da CBN Rio, já está ao vivo com a gente e vem contar pra gente ainda sobre aquele imbróglio envolvendo a greve dos rodoviários do transporte municipal aqui do Rio. Diogo, bom dia para você.
9: Bom dia, Pedro. Bom dia também para você que nos ouve. É isso, né? Os rodoviários ainda estão em estado de greve e hoje vão para mais uma audiência de conciliação com os representantes dos patrões às 11 da manhã no Tribunal Regional do Trabalho aqui do Rio. A greve da categoria durou 3 dias, entre 29 de junho e 1º de julho. Todas as 3 audiências entre os trabalhadores e os patrões que aconteceram até agora terminaram sem acordo. Mas, mesmo assim, depois desses 3 dias de greve, os rodoviários decidiram suspender a paralisação e permanecer em estado de greve enquanto continuam negociando. A última proposta apresentada pelo Rio Ônibus, sindicato das empresas aqui de ônibus do Rio de Janeiro, na semana passada, foi de um reajuste de 4,5%. Proposta essa que foi rejeitada pelos trabalhadores. O sindicato cobra um aumento de 12%, dividido em 2 parcelas. Inicialmente, essa reivindicação era de 17%. O Tribunal Regional do Trabalho e o Ministério Público do Trabalho esperam aí conseguir, junto às empresas, um reajuste de pelo menos 5%. Os trabalhadores pedem também melhora nos benefícios, como vale alimentação e redução das horas de trabalho. São aí pleitos muito diferentes, né? Os rodoviários pedindo 12% e os patrões oferecendo até o momento 4,5% de aumento. Mesmo assim, o presidente do Sindicato dos Rodoviários, Sebastião José, já disse que espera sair da reunião de hoje com um acordo para colocar fim a esse movimento grevista. O sistema de ônibus aqui do Rio, Pedro, para quem não é aqui da cidade, não conhece, tem cerca de 3.600 veículos e vem passando por uma grande reestruturação nesses últimos meses. O sistema de bilhetagem foi substituído e os serviços estão pouco a pouco sendo relicitados, sob a justificativa aí de tentar melhorar a oferta para a população, mas em meio a tudo isso tem também a negociação com os trabalhadores, os rodoviários, que pedem aí essas melhores condições e aumento nos salários. Pedro.
2: E tudo que impacta a vida do morador é do nosso interesse. Vamos ficar de olho nisso ao longo do dia. Diogo, obrigado pelas suas informações. A gente vai continuar girando nossas reportagens pelo país para fechar o nosso giro de hoje. O Matheus de Souza vem conversar com a gente ao vivo lá da capital paulista e conta pra gente os destaques de hoje. Bom dia, Matheus.
0: Bom dia, Pedro. Bom dia também a você, ouvinte do CBN Primeiras Notícias. A gente acompanha hoje as investigações do caso do advogado carioca Pedro Eli Cordeiro dos Santos, que foi encontrado morto aqui em São Paulo. Ele estava desaparecido desde semana passada. Segundo o boletim de ocorrência, ele foi localizado já sem vida em Pinheiros, na zona oeste da capital. Como não portava documentos, a identificação foi concluída apenas ontem. O caso ainda não está totalmente esclarecido e a gente segue acompanhando hoje. Mudando de assunto, a cidade de São Caetano, no ABC Paulista, restringe a partir de hoje a tarifa zero nos ônibus a moradores e grupos específicos. Com a mudança, passageiros de outras cidades que não se enquadram nas condições previstas voltam a pagar R$5 para usar o transporte coletivo municipal. A mudança representa mais um recuo nesse sentido. Para o ouvinte ter ideia, Pedro, pesquisa recente da Associação Nacional das Empresas de Transportes Urbanos mostrou que 8 municípios brasileiros com populações entre 18 mil e 111 mil habitantes revogaram a tarifa zero. A gente explica isso, a gente acompanha isso no noticiário local. E a Assembleia Legislativa volta a discutir a Lei de Diretrizes Orçamentárias de 2027. Vai ser a sexta vez que a matéria entra na pauta de discussões. Por falta de consenso, os deputados estaduais até agora não entraram no recesso de meio de ano. A base do governador não conseguiu dar quórum para finalmente votar a matéria. A gente acompanha hoje para ver se vai dar alguma coisa. São esses os destaques dessa quarta. Um bom dia para você, Pedro, e um bom dia para o ouvinte do CBN Primeiras Notícias.
2: Obrigado pelas suas informações, Matheus. Até amanhã. Agora 5h54, é hora do Galo Rouco cantar.
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0: recente o aumento da mistura obrigatória de etanol na gasolina de 30 para 32%, aprovado ontem pelo governo federal, animou o setor produtivo brasileiro, claro que aguardava por essa notícia já há algum tempo. A medida deve ampliar a demanda pelo biocombustível em cerca de 1 bilhão de litros por ano e beneficiar tanto as usinas que produzem etanol de cana-de-açúcar, quanto principalmente o setor de etanol de milho, que vive uma fase de forte expansão no Brasil. Segundo a União Nacional do Etanol de Milho, cerca de 300 milhões de litros dessa demanda adicional devem ser atendidos pelas usinas que utilizam o milho como matéria-prima para produzir etanol. E esse estímulo ajuda a absorver parte da oferta crescente de etanol no país, que tem sido impulsionada pela construção de novas usinas e também pela maior destinação de cana para produção de combustível diante dos preços mais baixos do açúcar. Mesmo assim, o setor ainda prevê um excedente de produção de etanol neste ano. A expectativa é que o superávit diminua, mas continue entre 2 e 3 bilhões de litros. Para quem produz milho, a medida representa também uma oportunidade importante aí de agregar valor à safra e fortalecer um mercado que vem ganhando relevância no país, principalmente na região centro-oeste. Além de aumentar o consumo do cereal, a expansão do etanol de milho também impulsiona a produção de um farelo para ração, um coproduto estratégico aí para a criação animal. Espera-se ainda que a adoção do E32 e possivelmente de novos aumentos de etanol a gasolina destravem também novos investimentos em usinas. O E35, por exemplo, pode vir no próximo ano. Eu volto amanhã com outras informações. Boa quarta-feira e até lá.
1: FAESP, Senar e sindicatos rurais apresentam Força do Campo.
2: O veto integral ao projeto de lei que permitiria a trabalhadores safristas manter benefícios sociais durante contratos temporários no campo pode impactar a oferta de mão de obra na agropecuária. A proposta, aprovada pelo Congresso Nacional, previa um mecanismo para conciliar emprego formal e preservação da proteção social, reduzindo o receio de perda de renda em atividades sazonais. De acordo com a avaliação da Federação da Agricultura e Pecuária do Estado de São Paulo, a FAESP, a ausência da medida pode desestimular a adesão às vagas no campo, principalmente nos períodos de plantio, colheita e beneficiamento, ampliando a dificuldade de contratação em diferentes cadeias produtivas.
1: Força do Campo, uma iniciativa FAESP, Senar e sindicatos rurais.

0: São 5h57. Bom dia, você ouvinte da Rádio CBN. Quem fala com você agora é o Matheus de Souza, atualizando sobre o que está acontecendo na cidade nesse momento. Começando pelo que está acabando, o Corpo de Bombeiros realiza agora o rescaldo de um incêndio em uma comunidade na região da Vila Maria, na Zona Norte. 11 viaturas foram até o local, onde 20 casas foram atingidas pelas chamas. Não há informações sobre vítimas. E agora, destaque para você que pega transporte público nessa manhã: a linha 12 Safira opera com velocidade reduzida e maiores intervalos, maior tempo de parada entre as estações USP Leste e Tatuapé. Segundo a CPTM, um ato de vandalismo em uma caixa de sinalização causou o problema. Equipes de manutenção trabalham no local e ainda não há previsão para a normalização dos trens da linha Safira. Nas outras linhas do transporte sobre trilhos de São Paulo, a operação é normal. São 5h58.
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2: Daqui a pouquinho tem Jornal da CBN, Milton Jung já ao vivo nos estúdios da CBN de São Paulo, preparado para o jornal de hoje. Queria conversar com ele hoje sobre uma publicação do New York Times. É um obituário tardio, vamos dizer assim, né, Milton? Eles têm um projeto por lá que, na tradução, seria esquecidos nunca mais, ou não mais esquecidos, né? Que recupera obituários ou histórias de pessoas que não receberam o devido destaque quando morreram no jornal, e aí agora recebem essa história contada nas páginas do periódico. E agora homenageando Garrincha, craque brasileiro, depois de mais de 40 anos da morte dele, o anjo das pernas tortas. Você assistiu o Garrincha jogando, Milton Jung? Bom dia.
3: Não tive essa oportunidade, esse privilégio de ver o Garrincha jogando. E o que faz o New York Times é resgatar a história, relembrar essas figuras. E um projeto que se iniciou de verdade, porque o jornal determinou.

0: dado momento percebeu que nos obituários o privilégio era para homens brancos e muitas personalidades femininas deixaram de ser descritas na sua história, ter sua história registrada. E a partir dali que eles começaram esse resgate histórico, que agora chega a Garrincha. E vamos lembrar que Garrincha era um craque de um tempo em que...
1: Em momento percebeu que nos obituários o privilégio era para homens brancos. E muitas personalidades femininas deixaram de ser descritas na sua história, ter sua história registrada. E a partir dali que eles começaram esse resgate histórico, que agora chega a Garrincha. E vamos lembrar que Garrincha era um craque de um tempo em que as informações não circulavam na mesma velocidade, não havia imagem instantânea de um futebol, nem o futebol era globalizado. O próprio New York Times surgiu lá no século XIX e surge... Quando falava de esportes, falava de corrida de cavalo. E depois, quando foi ampliando a sua cobertura, evidentemente privilegiou as atividades mais próximas, as atividades esportivas mais tradicionais para os americanos. E agora conta essa história. E que bom que Garrincha está sendo lembrado neste momento, no momento em que faltam tantos craques para o futebol brasileiro.
2: É verdade, lembrando que quando o Pelé machucou em 62, foi ele que resolveu esse problema, né? Assumiu o protagonismo, conseguiu levar a seleção ao bicampeonato. Milton, obrigado, viu, pela participação de hoje, bom jornal para vocês e até amanhã.
1: Até mais, meu amigo.
2: 6:01, não tem tempo para mais nada no nosso Primeiras Notícias de hoje. Obrigado pela sua audiência, pela sua companhia. Programa TV Produção de Ana Paula Jalme, trabalhos técnicos de Renato Silva e Ricardo Garcia. Até amanhã, uma boa quarta-feira.
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4: Quarta-feira, 15 de julho de 2026. A Câmara dos Deputados aprovou um projeto que limita a apresentação de ações ao STJ ao criar critérios para a admissão de recursos especiais. A proposta também permite que o relator de um processo considerado relevante suspenda por até um ano a tramitação de ações sobre o mesmo assunto em todo o país até que o tribunal tome uma decisão. Esse é o mesmo mecanismo que é aplicado atualmente com recursos extraordinários no STF. O texto vai à sanção do presidente Lula. A Receita Federal vai pagar hoje R$500 milhões em restituições automáticas do Imposto de Renda. O projeto piloto é batizado de cashback. Os valores serão depositados para 3,5 milhões de contribuintes que tiveram desconto em 2024 e não fizeram a declaração no ano passado porque não estavam obrigados. O dinheiro será depositado em parcela única, limitada a R$1.000 por pessoa. Os senadores do Partido Democrata bloquearam um projeto de lei que autoriza US$1 trilhão em gastos anuais com defesa nos Estados Unidos. O valor é equivalente a mais de R$5 trilhões. A proposta prevê aumentos no orçamento do Pentágono e no salário de militares. A lei foi negociada entre republicanos e democratas, mas acabou barrada em ato de oposição à guerra iniciada pelo presidente Donald Trump contra o Irã. No horário de Brasília, 6:03.
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5: Seis e três.
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1: Olá, muito bom dia a você. Este é o Jornal da CBN. Eu sou Milton Jung e ao nosso lado está Cássia Godoy. Bom dia, Cássia.
5: Bom dia, Milton. Bom dia aos ouvintes do Jornal da CBN.
1: Fique agora mais bem informado com os destaques desta quarta-feira, 15 de julho de 2026.
5: O governo dos Estados Unidos deve aplicar hoje um novo tarifaço de 25% sobre as exportações brasileiras.
1: A decisão da Autoridade do Comércio Americano encerra um processo que começou há um ano e mobilizou setores da economia brasileira e dos Estados Unidos.
5: A sobretaxa é baseada na seção 301 da Lei de Comércio Americana e ocorre após as negociações entre equipes de alto nível dos dois países terminarem sem um acordo.
1: Ontem, auxiliares do presidente Lula se reuniram remotamente com o chefe do escritório do representante comercial dos Estados Unidos, Jamieson Greer. Mas não houve recuo, nem indicação de qual será a decisão.
5: No encontro, o Ministério do Desenvolvimento e a diplomacia brasileira reiteraram o caráter considerado injusto das sobretaxas.
1: Os representantes do governo brasileiro também criticaram a tarifa de 12,5% que os americanos ameaçam impor ao trabalho, impor ao Brasil e mais 59 países por falta de controle sobre trabalho forçado.
5: O tarifaço de 25% é uma resposta a supostas práticas de comércio desleais e discriminatórias adotadas pelo Brasil.
1: Entre as acusações de Washington estão o favoritismo regulatório ao PIX, barreiras à importação do etanol americano, disputas sobre propriedade intelectual e falhas no combate ao desmatamento ilegal na Amazônia.
5: Se for confirmada, a sobretaxa vai atingir madeira e derivados, rochas ornamentais e de construção, maquinário industrial e equipamentos, café solúvel e etanol de milho.
1: O ministro da Fazenda, Dario Durigan, disse que a pasta vai recomendar ao presidente Lula a adoção da lei de reciprocidade.
6: O processo de reciprocidade ele foi iniciado no passado. A gente chegou a suspender a tramitação do processo de reciprocidade, seguindo a lei do Congresso Nacional, quando houve uma suspensão, quando houve uma espécie de volta atrás no tarifaço. Com isso agora, acho que é provável que a gente, uma vez consultado o presidente Lula, que a gente retome o processo de reciprocidade. Tudo isso dentro de um cenário de avaliação com calma e cautelosa, porque de fato a gente não tem confirmação de nada ainda, tá?
5: Em entrevista à CNN, a diretora de Relações Internacionais da União Nacional do Etanol de Milho, Andréa Veríssimo, disse que a atuação do governo brasileiro nas negociações foi correta.
1: Na semana passada, a executiva participou da audiência no Escritório de Comércio Americano em Washington.
7: Não há previsão dentro das regras da seção 301 que o governo participe das audiências públicas. As audiências públicas, elas são feitas para as partes interessadas, somente o setor privado. A participação do governo brasileiro se fez da forma correta, né, pelo envio de documentos, tanto na primeira fase quanto na segunda fase, inclusive os comentários após a primeira audiência pública, o governo brasileiro também enviou seus comentários, e as reuniões, aí elas ocorrem entre governos diretamente, aí nós, setor privado, não participamos, né, mas o governo está participando, sim, dentro dos fóruns adequados.
1: Estimativas da Confederação Nacional da Indústria apontam que a barreira alfandegária pode impactar mais de 4 mil produtos nacionais, o equivalente a 15 bilhões de dólares.
5: Para proteger as cadeias produtivas americanas e evitar o descontrole da inflação interna, a Casa Branca deve confirmar uma lista de exceções ao tarifaço.
1: Devem ser poupados a maior parte dos produtos agropecuários do Brasil, como carne bovina, frutas, sucos e café em grão, aeronaves e partes de aviação da Embraer, minerais críticos, fertilizantes, medicamentos e insumos industriais básicos.
5: Nos bastidores, o governo brasileiro aposta que o anúncio de Donald Trump não resulte em cobrança imediata, mas em um processo de implementação gradual, repetindo o modelo adotado no ano passado.
1: Em entrevista à Globo News, o economista Mauro Rochlin, da Fundação Getúlio Vargas, descartou a possibilidade de reversão das medidas, mesmo que haja o adiamento da cobrança.
8: O governo americano, acredito eu, está muito convicto do que está fazendo. Ele mira certamente outros objetivos que não uma facilidade maior na exportação americana, que o governo busca, e a gente já falou isso aqui várias vezes, é uma flexibilização do PIX. Outro aspecto diz respeito ao direito autoral no que se refere principalmente a programas de software, a TI, a transformação digital, Também terras raras é um tema importante para os americanos. Esses três temas, principalmente, são os principais para o governo americano na mesa de negociações.
5: O ministro das Relações Exteriores, Mauro Vieira, disse que o governo brasileiro vai continuar negociando, mesmo que o tarifaço seja aplicado.
9: Estamos há mais de um ano negociando com os Estados Unidos. Depois temos que ver, nós temos muitos mecanismos, tem vários instrumentos e temos que examinar. Deve ser anunciado em algum momento brevemente, vamos ver e examinar. E a base das tarifas e reagir, mandar. Não deixamos de negociar e de conversar até o último momento. Até o dia de hoje houve conversas. Então, nós temos que esperar o que acontecer para examinar e divulgar as medidas que teremos que tomar para equilibrar as tarifas tomadas eventualmente pelos Estados Unidos.
0: 6:09.
5: O Senado aprovou em 2 turnos a PEC da aposentadoria especial para agentes de saúde, com impacto de quase 30 bilhões de reais em 10 anos.
0: A medida articulada pelo presidente do Senado, Davi Alcolumbre, é considerada uma pauta-bomba e representa uma severa derrota fiscal para o governo Lula.
5: Até os governistas votaram a favor do texto. Foram 73 votos favoráveis, apenas um contrário do senador Hamilton Mourão, do Republicanos do Rio Grande do Sul.
0: A nova regra prevê idade mínima de 57 anos para mulheres e 60 para homens, com 25 anos de contribuição na atividade.
5: Conforme a PEC, os profissionais passam a ter direito à aposentadoria no valor igual ao do último salário e com os mesmos reajustes dados a quem está na ativa.
0: A líder do governo no Senado, Tereza Leitão, do PT, manifestou preocupação com as contas públicas e não participou da votação.
10: A proposta cria despesas previdenciárias permanentes. O governo entende que a valorização dos profissionais deve caminhar juntamente com a preservação do equilíbrio das contas públicas e da capacidade do Estado de manter e ampliar a prestação desses serviços de qualidade a toda a população, assegurando a proteção dos servidores e a sustentabilidade das políticas sociais no presente e no futuro.
5: Como se trata de uma alteração constitucional aprovada em definitivo pelas duas casas, o texto segue diretamente para promulgação e não pode ser vetado pelo presidente Lula.
0: O ministro da Fazenda, Dario Durigan, afirmou que o governo federal acionará o Supremo Tribunal Federal caso o texto promulgado não indique as fontes necessárias de receita.
11: Tem pedido para que pautas com alto impacto fiscal, sem previsão de receita, veja, a Constituição sempre previu que quando você cria um benefício previdenciário é preciso ter indicação de fonte de receita. E as medidas judiciais podem ser avaliadas sempre para que a gente respeite o equilíbrio fiscal.
5: Agora são 6:12.
0: O presidente dos Estados Unidos, Donald Trump, admitiu a possibilidade de ataques terrestres na guerra contra o Irã.
5: Em entrevista à Fox News, o republicano afirmou que uma ação desse tipo pode ser necessária.
0: Analistas afirmam que possíveis locais para uma operação terrestre incluiriam o principal terminal de exportação de petróleo do Irã ou a costa sul-iraniana ao longo do Golfo Pérsico.
5: Nesta madrugada, as forças americanas voltaram a bombardear o Irã.
0: Segundo o regime dos ayatolás, a ofensiva recente matou 7 soldados e mais de 30 civis.
5: O comando militar de Teerã afirma ter causado danos significativos ao quartel-general da 5ª Frota da Marinha dos Estados Unidos, baseada no Bahrein.
0: Ontem, o presidente Donald Trump desistiu de cobrar um pedágio de 20% sobre navios comerciais que cruzaram o Estreito de Hormuz, mas manteve a ordem de bloqueio total aos portos do Irã.
5: Apesar do recuo, o petróleo continua em alta. Neste momento, o barril do tipo Brent está sendo negociado a mais de $85.
0: 6:13.
5: Aqui no Brasil, o governo federal decidiu elevar de 30% para 32% a mistura obrigatória de etanol na gasolina pelos próximos 6 meses.
0: O aumento de 2 pontos percentuais busca blindar o bolso do motorista brasileiro contra a forte volatilidade do mercado internacional do petróleo, acentuada pela guerra entre os Estados Unidos e o Irã.
5: Segundo o Ministério de Minas e Energia, a medida tem potencial para reduzir a importação de gasolina pelo Brasil em 900 milhões de litros por ano.
0: O setor de biocombustíveis celebrou a decisão e projetou um aumento de produção de 4 bilhões de litros de etanol nesta safra para dar conta da nova demanda das distribuidoras.
5: A Anfávia, que representa as montadoras, criticou a medida, alegando falta de estudos técnicos de durabilidade sobre o impacto do novo combustível em motocicletas e carros movidos exclusivamente a gasolina.
0: 6:13.
5: O ministro André Mendonça, do Supremo Tribunal Federal, deve encaminhar à Procuradoria-Geral da República o relatório da Polícia Federal que indiciou 48 pessoas pelo esquema de descontos ilegais no INSS.
0: O Procurador-Geral da República, Paulo Gonê, vai decidir se denuncia ou não os investigados pelos crimes listados pela Polícia Federal.
5: Entre os indiciados estão os ex-presidentes do INSS, Alessandro Stefanuto e José Carlos Oliveira, além do deputado federal Euclides Petersen, do Republicanos de Minas Gerais.
0: De acordo com a investigação, o ex-presidente do INSS, Alessandro Stefanuto, recebeu uma propina mensal de R$ 250 mil para blindar a fraude e aprovar a manutenção dos convênios com a Conafer.
5: Entre os indiciados também estão o ex-procurador-geral do INSS, Virgílio Antônio Ribeiro de Oliveira Filho, suspeito de receber mais de R$ 6 milhões em propina, e o ex-diretor de benefícios, André Fidelis, que recebeu mais de R$ 3 milhões.
0: Na lista de indiciados também estão o presidente da Conafer, Carlos Roberto Ferreira Lopes, que está foragido, e o lobista Antônio Carlos Camilo Antunes, o careca do INSS, que também está preso.
5: O senador Carlos Viana, do PSD de Minas, que foi o presidente da CPMI do INSS, afirmou que o indiciamento confirma o trabalho feito pelo colegiado.
12: Infelizmente não teve um relatório aprovado, mas deixou toda uma série de provas, indícios, testemunhas prontas para que a justiça pudesse agir. E hoje nós estamos acompanhando com muita satisfação que pelo menos 48 pessoas estão indiciadas em um dos maiores escândalos em roubar aposentados do nosso país.
0: 6 horas, 15 minutos.
13: Daniel para Pedro Porro, mételo, mételo, le pega.
5: Venceu a França por 2-0 e voltará a disputar uma final de Copa do Mundo depois de 16 anos.
0: O time de Yamal dominou a equipe dos artilheiros Mbappé e Dembélé, apontada como favorita para levar o título, e chegou a 37 partidas sem derrota.
5: Após a vitória, o técnico da Espanha, Luis de la Fuente, falou sobre o confronto com a Argentina ou Inglaterra, que jogam hoje.
14: Obviamente no es lo mismo el fútbol de Argentina que el fútbol de Inglaterra, no es lo mismo el fútbol europeo que el fútbol sudamericano. Yo tengo mucha ilusión por enfrentarnos a Argentina por la amistad que tengo con Lionel Scaloni, pero respeto muchísimo el potencial futbolístico que tiene Inglaterra, que en mi opinión también, antes de venir aquí al Mundial, creo que cité a Inglaterra como una de las auténticas candidatas.
0: Os ingleses confiam em Harry Kane para voltar a disputar uma final de Copa do Mundo depois de 60 anos.
5: Ele já fez 6 gols nesse Mundial e é o 4º colocado na artilharia da competição.
0: A Argentina disputará a 6ª semifinal de uma Copa do Mundo e pode chegar à 2ª decisão consecutiva se passar pelo rival histórico.
5: O atacante Lionel Messi...
0: Estes são alguns dos destaques de hoje do Jornal da CBN. Você, nosso convidado, mande sua mensagem. Escreva para o WhatsApp 999119981. 999119981. Use o DDD 11. 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
5: 6:18.
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2: 6:20.

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0: também.
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0: Bom dia, Eduardo Howen.
1: Bom dia, Milton. Bom dia, Cássio. Bom dia a todos os ouvintes.
2: Bom dia, Eduardo.
0: A Cristiane é nossa ouvinte de Goiânia. Ela diz que tem pressão alta controlada. E pergunta, quem tem hipertensão pode fazer musculação sem preocupação?
1: Bom dia, Cristiane. Milton e Cássio, a resposta é sim. E tem mais, a musculação não só é segura, como ela é recomendada para quem tem hipertensão. Então, o que os trabalhos mostram? Você tem estudos com hipertensos, milhares de hipertensos, que mostrou que o treino de força reduz a pressão arterial em média 6 milímetros de mercúrio ali na pressão sistólica e 5 na pressão mínima. Então, a pressão máxima desce 5 milímetros de mercúrio e na pressão mais baixa ali 5 milímetros de mercúrio. Então, isso é comparável, às vezes, até algumas medicações. Então, o que a gente aprende com isso? Que o exercício, como a musculação, ele é tão eficaz quanto o exercício aeróbico para baixar a pressão arterial. Então é muito importante, é uma ferramenta eficaz, não só para baixar a pressão, mas também para prevenir tipos de doenças, né? Como infarto, AVC, diabetes, o exercício físico, a gente já sabe os benefícios. E qual que é o protocolo ideal? Assim, quantas vezes por semana, né? Então a gente sabe que treinar de 2 a 3 vezes por semana, de intensidade moderada a vigorosa, ali pelo menos 2 meses, ou seja, 8 semanas, a musculação já melhora a saúde dos vasos sanguíneos e reduz a resistência vascular. Ou seja, 8 semanas a gente já tem um benefício aí na saúde dos nossos vasos e com a melhora da pressão arterial. O que a gente tem que ter de atenção? Primeiro, né, tem que fazer exercício já com uma forma controlada de pressão arterial, não num pico hipertensivo. Então, quando você vai fazer o exercício, a gente não prender ali a respiração durante o exercício. Então, expire durante o esforço e inspire durante o relaxamento. Então, prender a respiração pode causar aqueles picos perigosos de pressão arterial. Então, a gente tem que aprender. Vai fazer ele durante o esforço, solta o ar e quando você está relaxando, puxa o ar. E segundo, sempre começar com cargas leves a moderadas e vá progredindo aos poucos. Então não sair fazendo loucamente na academia com grandes cargas. Então vai gradualmente, para quem não está acostumado com academia, inicia-se nas máquinas, né, que tem mais estabilidade durante o exercício do que ir diretamente naqueles pesos livres até aprender ali a fazer o exercício corretamente. E lembrando que não é que você está fazendo pressão, você está fazendo exercício, você vai parar seu remédio. Então, continua a medicação, vai acompanhando o seu médico e muitas vezes, Milton e Cássia, a gente tem que reduzir aí a medicação das pessoas. E para quem tem uma hipertensão leve, só de fazer atividade física e com isso também já às vezes melhora até o peso, muitas vezes a gente tira a medicação quando controla aí só com o exercício físico. Então, Cristiane, musculação não só pode, como deve fazer parte aí no tratamento de pressão alta. E com uma orientação de exercício adequado, fazendo exercício direitinho, é uma grande ferramenta que nós temos aí para controlar a pressão alta e ainda melhorar a nossa saúde do coração.
0: Muito obrigado, Eduardo Howen, e obrigado a Cristiane, que mandou a mensagem para bemestar@cbn.com.br. Você pode fazer o mesmo que a Cristiane. Primeiro, atividade física. Depois, mandar perguntas para cá, tirar suas dúvidas, que o Dr. Eduardo Howen responde todas as manhãs ao vivo para você. Bom dia, Howen.
1: Bom dia a todos.
2: Bom dia.
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0: quarta-feira, 15 de julho de 2026. O governo dos Estados Unidos deve aplicar hoje um novo tarifaço de 25% sobre as exportações brasileiras. A decisão da Autoridade do Comércio Americano encerra um processo que começou há um ano, abriu uma disputa entre os dois países e mobilizou setores da economia de ambos os lados. Ontem, auxiliares do presidente Lula se reuniram remotamente com o chefe do escritório de representante comercial dos Estados Unidos, Jamison Greer, mas não houve recuo nem indicação de qual será a decisão. No encontro, o ministro do Desenvolvimento e a diplomacia brasileira reiteraram o caráter considerado injusto das sobretaxas. De acordo com o Washington, a iniciativa é uma resposta a práticas de comércio desleais e discriminatórias adotadas pelo Brasil. O Senado aprovou a PEC que cria aposentadoria especial para agentes comunitários de saúde e de combate a endemias. A proposta é considerada pauta-bomba pelo governo federal. Apesar da posição contrária do Planalto, a bancada governista votou a favor da proposta, incluindo 8 dos 9 senadores do PT e parlamentares aliados de partidos como PSB, PSD e MDB. O impacto fiscal da medida é de 27 bilhões de reais, de acordo com o cálculo do Ministério da Previdência. O segundo finalista da Copa do Mundo será definido hoje. Inglaterra e Argentina entrarão em campo às 16h. Transmissão na CBN começa às 15h. O vencedor da partida vai enfrentar a Espanha, que derrotou a França ontem por 2-0. A decisão está marcada para domingo em Nova Jersey. No horário de Brasília, 18h35.
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2: Isso que o estômago aperta quando certo número aparece na tela, que a respiração muda quando você ouve a voz de determinada pessoa ou o corpo trava antes de você entender por quê. O corpo já deu o veredito, mas a sua cabeça adoecida segue fazendo campanha para o agressor. Relação tóxica não tem só um endereço, mora no amor, na família, no trabalho, na política. Na verdade, só uma coisa muda nessa história, que é o nome que a gente dá para continuar ficando e se envenenando.
3: Esse é o Rosendo Klinger, que está todos os dias conosco aqui no Jornal da CBN. Você também pode acompanhar o Refletir para Viver lá no nosso site cbn.com.br. 6h38.

0: Espanha vai disputar a final da Copa do Mundo após eliminar a França por 2-0. E os torcedores fizeram a sua festa, aqui no Brasil também.
1: A seleção da Espanha venceu a semifinal contra a França e foi a primeira equipe a garantir uma vaga na final da Copa do Mundo de 2026, chegando à segunda decisão do país na história. A primeira final espanhola foi em 2010, no Mundial da África do Sul, quando se sagrou campeã ao vencer a Holanda com gol do meia Andrés Iniesta. O meio-campo rítmico ao melhor estilo flamenco da Espanha venceu o ataque carnavalesco da França, com gols do atacante Mikel Oyarzabal e do lateral Pedro Porro. Apesar de o placar de 2-0 aparentar uma certa tranquilidade, a torcida ibérica não estava tão relaxada assim. Descendente de espanhóis, Ana Maria tomava um vinho para brindar a classificação e relaxar após um jogo nervoso. Ela gostou da atuação da equipe do técnico Luis de la Fuente e já adiantou que espera encarar a Inglaterra na final.
2: Tô muito nervosa mesmo, né? O jogo, a França, a gente sabe que era assim, a que estava, né, em alta, e eu mesmo realmente eu acreditava na Espanha, mas eu tinha meu pezinho atrás. Mas graças a Deus, os caras jogaram muito bem e espero que joguem assim contra a Inglaterra.
1: Marcelo Cerdeira destacou a garra do time espanhol e disse que não prefere especificamente o time inglês na decisão, mas sim escapar de Lionel Messi.
3: Eu achei que a Espanha dominou o jogo inteiro desde o começo, jogou com raça. A França, apesar de ser uma das favoritas, mostrou que o futebol não é aquilo que todo mundo pensa. E tô bem otimista. Eu acho que a Espanha, ou pegando a Argentina ou a Inglaterra, ela sai vitoriosa nessa Copa. Ela merece muito. Messi é um problema, né? Ele é um cara que a gente sabe que ele entra e resolve. Então eu tenho medo. Então eu prefiro que já tire ele antes, para que a gente tenha mais chance de vitória aí.
1: A espanhola Maria Dolores, nascida na região da Galícia e que mora no Brasil há 69 anos, projeta uma final 100% em castelhano.
4: Eu confio no nosso goleiro, na nossa defesa, no nosso meio de campo e principalmente no nosso ataque. A Argentina está mais cansada. Eu prefiro nossos irmãos argentinos.
1: Nesta quarta-feira, às 16h, em Atlanta, a Inglaterra e a Argentina decidem a segunda vaga para a final da Copa do Mundo, que acontece no domingo, também às 16h, em Nova Jersey. De São Paulo, Luiz Del Boni.
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6: Horas 44 minutos. O Diogo Bugalho está na nossa apuração com a informação em tempo real pra gente. Tem duas operações em andamento aqui no Rio, Diogo.
7: Isso, Pedro. Operações da Polícia Militar. Uma delas está acontecendo agora na Cidade de Deus. É uma operação do Batalhão de Jacarepaguá em apoio às equipes da Prefeitura que estão fazendo ali essa ação na comunidade para demolição de construções irregulares. A gente lembra que é o segundo dia de operações na Cidade de Deus. Ontem aconteceu por lá mais uma fase da da Operação Contenção contra o Comando Vermelho, que terminou com a prisão de mais de 20 pessoas, lá na Cidade de Deus e nas comunidades vizinhas também da Muzema e do Sapê. Já os policiais do Batalhão de Rocha Miranda estão fazendo, desde as primeiras horas de hoje, uma operação no Complexo do Cajueiro. Inclui ali as comunidades também Faz Quem Quer, Congonha e Terço, todas elas no bairro de Madureira, zona norte do Rio. Essa ação tem o objetivo de combater a criminalidade e remover barricadas. A gente vai acompanhando aqui ao longo dessa manhã. Pedro.
6: Muito bem, Diogo, obrigado pelas informações. Vamos ficar de olho então nessas duas ações em andamento aqui no Rio, já na manhã de hoje, movimentada essa quarta-feira. Agora 6h45, você ouvinte CBN pode, deve participar conosco pelo nosso WhatsApp. Eu aguardo sua mensagem pelo 219-9764-2381. Tem mensagem chegando por aqui, hein? Alguns ouvintes mandando aquele bom dia. Nosso ouvinte Antônio Carlos manda mensagem lá da Praça 11, um vídeo bonito do nascer do dia por lá. Parece que tá bastante frio, hein, Antônio? Obrigado pela gentileza de conversar com a gente por aqui. O Marcelo Melo, lá da Tijuca, manda mensagem, diz que por lá 17 graus nesse momento e que a rua Conde de Bonfim tem trânsito bom nos dois sentidos agora. Obrigado, viu, Marcelo, pela mensagem, pelo carinho. Outros ouvintes vão mandando mensagens, o caso do nosso ouvinte Eloy, socorrista do SAMU, ele trabalha lá em Duque de Caxias, mandando aquele bom dia, falando, vamos trabalhar, hein? É, nesse friozinho é mais difícil de levantar, né, Eloy? Obrigado pela gentileza. E aí não dá pra deixar de falar, só pra fechar aqui inclusive a questão do tempo, o nosso ouvinte Marcelo Saladini manda mensagem do Jardim Botânico, 17 graus por lá. Um dia que começou bem frio, né, gente? Vai esquentando ao longo da manhã. Inclusive tem ouvinte mandando mensagem lá da Barra da Tijuca, o Thiago Teixeira, disse que agora nós temos 16 graus lá na Barra. Realmente bastante frio, né, Thiago? Obrigado pela gentileza. Hoje, como eu disse, temperatura não deve passar dos 27 graus, hein? Falávamos disso mais cedo. Então o dia começa bem frio, vai aumentando ao longo do dia. Mesmo assim, é um dia um pouco mais gelado mesmo aqui para a cidade do Rio de Janeiro. E aí os nossos ouvintes não deixam de mandar mensagem com o nosso problema recorrente, né? Um dos problemas principais do trânsito do Rio de Janeiro. O nosso ouvinte Marco Jardim manda mensagem dizendo que os semáforos em frente à rua Saturnino de Brito continuam desincronizados por lá. A gente já reclamou com a Sete Rio, né, Marco? E falamos com eles sobre isso recentemente e ainda não foi resolvido, hein? Vamos cobrar eles lá sim, pode deixar com a gente. A gente vai fazer essa cobrança por aqui. Outros ouvintes mandam mensagem também com problemas de sinal, hein? Sinal desligado, sinal piscando. Você pode, deve participar conosco. Aguardo sua mensagem, sua reclamação, sua sugestão. Vem com a gente no 219-9764-2381. Agora 6h47, vamos falar do trânsito ainda aqui no Rio. Olha, túnel Rebouças, tem um acidente entre carro e moto nesse momento. Uma faixa da segunda galeria está ocupada no sentido Lagoa por causa de uma colisão entre carro e moto. Os bombeiros já atuam na ocorrência, dá para ver duas viaturas dos bombeiros por lá auxiliando esses dois veículos, né, e as vítimas desses veículos também. Pelo que nos consta aqui, não parece ser nada grave, hein, gente? Mas vamos acompanhar, claro, com os bombeiros para ter uma informação mais precisa. O trânsito bem lento, hein? Pontos de congestionamento que começam no elevado Paulo de Fronten. Então, fique atento, motorista, trânsito bem complicado. Prefira o aterro na manhã de hoje ou o túnel Santa Bárbara.
8: Seis e 47.
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0: No episódio de hoje, conheça a experiência de uma fintech que usou a tecnologia blockchain para abrir novos espaços no mercado e alcançar um público que até então estava desatendido.
10: Durante muito tempo, pequenos ativos como recebíveis, imóveis ou projetos de empreendedores tiveram dificuldade para captar recursos de investidores. A fintech Tokeniza enxergou nesse vazio uma oportunidade de mercado usando blockchain, como conta o CEO e cofundador Michel Mendes.
11: A gente olhou e viu que não tinha como eu atender, por exemplo, um hotel, um pequeno empreendedor, um projeto pequeno, uma antecipação de recebível, com uma facilidade que compensasse eu atender esse pequeno captador dentro do mercado tradicional. Porque o custo de atender essa pessoa, ele era muito alto para um banco, para uma financeira, para um mercado assim.
10: Reduzir custos da operação para torná-la viável foi apenas o primeiro passo. A tecnologia também deu à empresa liberdade para criar produtos financeiros a partir de ativos que normalmente ficavam fora do radar do mercado tradicional.
11: A blockchain permitia que a gente fizesse isso de maneira mais prática, mais rápida, com uma regulamentação mais simples e usando muito mais a criatividade. Eu deixava de ser só antecipação de recebível, algum título de banco e tal, e passava a pegar a ideia de um, sei lá, um hotel, uma construção, uma antecipação até, uma ideia que um empreendedor quer tirar do papel. Eu comecei a pegar isso e transformar isso em produtos financeiros de fato.
10: O caso da Tokeniza mostra que quando a tecnologia reduz barreiras, ela amplia as possibilidades de mercado e cria espaço para novos produtos, novos negócios e novas oportunidades de crescimento. Lara Silger, especial para a CBN.
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12: Comecinho desta semana aqui no Jornal da CBN, o Milton chamava a atenção para a preocupação em relação àquela medida provisória do frete. Estava para vencer, ainda não tinha sido votada. O Senado aprovou a MP. Essa medida provisória altera as regras da Política Nacional de Pisos Mínimos do Frete Rodoviário. A votação ocorreu há apenas 2 dias do prazo final para que o texto perdesse a validade e ocorreu sob pressão dos caminhoneiros. Principal ponto de recuo no texto aprovado foi a derrubada do piso salarial nacional de R$5.000 mensais para os caminhoneiros, que havia sido incluído pela Câmara dos Deputados. A exclusão foi feita de forma supressiva para evitar que a matéria tivesse de voltar à Câmara, deixando a definição de valores para futuras negociações coletivas. A nova legislação prevê multas de R$100.000 a R$1.000.000 para quem pagar frete abaixo do piso, além da suspensão ou cassação do registro de transportador em casos de reincidência. O texto também atualiza as tolerâncias para medição de peso por eixo em caminhões de grande porte. O projeto segue agora para sanção presidencial com dispositivos polêmicos de anistia, incluindo o perdão de multas para motoristas que participaram de bloqueios de rodovias depois das eleições de 2022. O Palácio do Planalto já sinalizou que o presidente Lula deve vetar esse perdão de caráter político. Agora são 6h52.
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7: Mas práticas violentas seguem presentes no cotidiano. 91% das pessoas defende a conversa como principal estratégia para corrigir comportamentos infantis. Mas quando perguntados lá se já tomaram alguma atitude assim mais violenta em relação a uma criança, as pessoas dizem que já tomaram. Numa contradição de como tratar essa relação com entre pais e filhos, ou adultos e crianças, professor.
8: Pois é, nós estamos alterando a nossa concepção para melhor até, onde há uma maior não aceitação da brutalidade, da violência, daquilo que é o suplício. Mas, por outro lado, ainda são modos antigos, né? Muita gente ainda entende, né, que esse modo, né, de rispidez, não de firmeza, porque a firmeza é necessária, mas de rispidez que chega até, né, a uma forma da brutalidade, da violência física, que ela é uma alternativa. E isso, claro, pouco a pouco vai sendo alterado e precisa sê-lo. Vontade, às vezes, de gritar, a gente tem, no meu de Cássia, até com adulto, e vez ou outro até o faz. Eu fiz várias vezes na vida, mas nunca fiz aquilo que é o castigo físico, ou bater, como se dizia

0: Isso chega a momentos em que a gente ainda vive uma percepção de que não é correto fazê-lo, mas ainda não tem uma clareza muito forte. Diálogo é bom, mas diálogo não é submissão. Diálogo é importante, mas diálogo não é rendição. É só uma forma de participar, né?
1: Agora, professor, me chamaram a atenção aqui, ou me chamou a atenção aqui, alguns dados dessa pesquisa, alguns percentuais, para ser mais específica. Na amostra, 49% reconheceram já terem dado tapas em crianças e 27% afirmaram já ter utilizado objetos para bater em uma criança. E a gente não tem percentuais assim quando a gente pensa em agressão entre adultos. Por que que a gente acha normal bater em criança e não acha normal bater em adulto?
0: É, todo o nosso caminho de história, de imaginar que o menor de tamanho, o menor de idade, o menor de poder, é alguém que seja submisso de qualquer modo, isso sempre valeu no processo de escravização também, na relação masculino-feminino para muita gente. Portanto, essa ideia de que quem pode, tudo pode. E, portanto, o uso até de objeto, ele será um elemento de instrução e disciplina. Ainda bem que a gente vem alterando. Insisto numa coisa, né, Cássia? Firmeza, a ideia de responsabilização. Eu não temo nem a palavra castigo. Castigo entendido como privação, mas nunca, nunca como uma forma, né, em que se vai usar a agressão, porque isso, de maneira alguma, é educativo. Assim fosse, né, as penitenciárias seriam centros de excelência de educação, né?
2: Muito obrigado, professor Mário Sérgio Cortella, e um bom dia.
0: Abraços.
1: Abraços.
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0: Quarta-feira, 15 de julho de 2026. A Receita Federal paga hoje R$500 milhões em restituições automáticas do Imposto de Renda, projeto piloto batizado de Cashback. Receberão dinheiro 3,5 milhões de contribuintes que tiveram desconto em 2024 e não entregaram a declaração no ano seguinte. Os depósitos serão feitos em parcela única via Pix por meio exclusivamente da chave CPF. O valor é limitado a R$1.000 por pessoa. Ficaram de fora do lote cerca de 500 mil contribuintes que não têm o documento cadastrado como chave Pix. A economia com aumento da quantidade de etanol anidro na gasolina de 30 para 32% pode superar US$223 milhões, de acordo com cálculos do setor. Com a medida, o governo espera evitar a importação de pelo menos 450 milhões de litros de gasolina no período de vigência da iniciativa, que é inicialmente 180 dias. O Conselho Nacional de Política Energética atribui a decisão à instabilidade no mercado de petróleo em razão da guerra no Oriente Médio. R$1.800 milhões ainda guardam resgate meses depois da liquidação dos bancos Master, Willbank e Pleno. Segundo estimativa do Fundo Garantidor de Créditos, cerca de 100 mil credores com direito a ressarcimento não se manifestaram até o momento. O FGC já realizou o pagamento de R$50.300 milhões aos credores, com investimentos sob proteção do fundo. No horário de Brasília, 7:03.
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1: Atualizar você, ouvinte CBN do trânsito aqui no Rio de Janeiro. Olha, atualização lá da ponte Rio-Niterói. Fluxo com lentidão no sentido Rio, dos acessos ao Mocanguê. Travessia agora em 20 minutos, segundo informa a Ecovias. No sentido Niterói, fluxo normal, travessia de 3 minutos, sem problema, sem congestionamento para você, ouvinte CBN, na manhã dessa quarta-feira.
2: Sete e quatro.

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1: Muito bom dia a você que escolheu ficar mais bem informado ouvindo o Jornal da CBN. Na manhã desta quarta-feira, 15 de julho de 2026, quando o Instituto Quest divulga mais uma rodada de pesquisa eleitoral com avaliação do governo e a intenção de voto na eleição presidencial de 2026. É a nona rodada da pesquisa Genial Quest. A Rani Veloso está em Brasília e traz os principais números dessa pesquisa que foi divulgada agora há pouco. Rani, bom dia.
2: Bom dia, Milton, Cássia e a todos que nos acompanham. É isso mesmo, a pesquisa Genial Quest divulgada hoje mostra o presidente Lula liderando com 8 pontos à frente no cenário de segundo turno, com 45% das intenções de voto contra 37% de Flávio Bolsonaro, o principal opositor pré-candidato pelo PL, o que representa o aumento de 1% de Lula e a queda de 1% de Flávio em comparação ao levantamento do mês passado. Os votos brancos, nulos e indecisos somam 18%. Em abril, Flávio Bolsonaro chegou a passar Lula numericamente, mas depois do áudio em que Flávio pediu dinheiro a Daniel Vorcaro, dono do Banco Master, começou a cair nas intenções. E agora Lula alcançou a maior vantagem desde janeiro deste ano, quando estava 7 pontos à frente do bolsonarista. A avaliação de Lula melhorou, sobretudo, com os independentes, que agora somam 40% das intenções de voto, um aumento de 3 pontos em comparação a junho. Mas Flávio também subiu de 24% para 27% nesse mesmo grupo. Os independentes que dizem que não vão votar chegam a 26%. Esses podem decidir as eleições. Em outras simulações, também de segundo turno, Lula permanece com 45% liderando aí em todos os cenários contra 36% do candidato do PSD, Ronaldo Caiado, 35% de Romeu Zema, do Novo, 33% de Renan Santos, do Missão. No primeiro turno, Lula aparece com 40%, enquanto Flávio Bolsonaro com 28%, Ronaldo Caiado com 4%, Renan Santos com 3% e Zema com 2%. Quando se aborda a rejeição, Flávio Bolsonaro lidera com 57%. Em abril era 52%, ou seja, aumentou 5 pontos. Lula, em relação à rejeição, aparece com 50%. Em abril também era 50%. Sobre a repercussão do vídeo de Michele Bolsonaro com críticas a Flávio Bolsonaro, 49% disseram que ficaram sabendo, enquanto apenas 33% souberam do pedido de desculpa de Flávio à madrasta. 45% disseram que Michele acertou ao divulgar o vídeo, contra 38% que acreditaram que ela errou. E 31% acham que as declarações de Michele são totalmente verdadeiras, contra 16% que acreditam ser totalmente falsas. Mas 47% disseram que a participação de Michele não aumenta as chances de vitória de Flávio Bolsonaro, contra 38% que acreditam que ela aumenta sim a chance de vitória do enteado. Entre os lulistas, 62% aprovaram o ato da ex-primeira-dama. Já entre os bolsonaristas, o índice se inverte. Cai para 20% de aprovação e 64% opinaram que Michele errou. Entre os independentes, fica equilibrado. Para 39%, ela acertou e para 36%, Michele errou. Às vésperas de um possível novo tarifaço, né, porque foi quando a pesquisa foi feita, esse novo tarifaço pode ser decidido ainda hoje, e também no discurso de defesa de soberania e do PIX, a avaliação do governo Lula melhorou 1 ponto percentual em relação ao mês passado e agora está com 48% de aprovação contra 47% de desaprovação, que também teve a queda de 1 ponto percentual. Entre os independentes, o índice é o mesmo. 45% aprova o governo e 45% desaprova. O levantamento foi realizado entre os dias 10 e 13 de julho, com 2.004 entrevistas. A margem de erro é de 2 pontos percentuais para mais ou para menos, com nível de confiança de 95%. O levantamento está registrado na Justiça Eleitoral sob o número BR07181/2026. Milton.
1: Muito obrigado. Esses foram os números iniciais que fazem parte dessa pesquisa Genial Quest que a Rani Veloso nos trouxe. O Felipe Nunes, que é o CEO da Quest, publicou agora há pouco nas suas redes sociais uma série de avaliações e destaques a propósito desses dados da pesquisa, a nona pesquisa Genial Quest para a corrida eleitoral. O primeiro destaque que o Felipe Nunes nos traz é que o saldo de aprovação positivo do presidente Lula, pela primeira vez desde dezembro de 2024, a aprovação do governo chegou a 48%, a desaprovação foi a 47%. Então, pela primeira vez ele tem um saldo de aprovação positivo desde dezembro de 2024. Isso falando sobre avaliação de governo, avaliação do governo Lula. E aí, claro, ele destaca depois que na pergunta estimulada de primeiro turno, Lula chega a 40% das intenções de voto, Flávio fica com 28%. E comenta mais à frente que essa fragilidade da campanha de Flávio, que se identifica em vários dos índices que foram levantados, pode ser justificada por alguns fatores, e o mais expressivo deles foi o conflito com Michele Bolsonaro, que ficou conhecido por apenas metade dos brasileiros, porque esse também é um olhar que o pesquisador faz para entender o quanto determinada informação é realmente conhecida pelo eleitor brasileiro. Mais à frente, o Felipe Nunes lembra que os vídeos divulgados parecem ter provocado algum dano dentro da base potencial do Flávio, já que 35% da direita e 20% do bolsonarismo acham que Michele acertou ao divulgar o vídeo. Ainda hoje, aqui no Jornal da CBN, nós vamos analisar esses números para você na conversa com o Lauro Jardim, logo depois das 8 horas da manhã. Agora são 7h12.
3: Agora há pouco, na participação da Rani Veloso, ela mencionou a questão do tarifaço, que deve ser decidido ainda hoje. Temos mais informações a respeito dessa tarifa que o governo dos Estados Unidos deve aplicar contra o Brasil. Letícia Valente, bom dia para você.
4: Bom dia, Cássia, Milton, ouvintes do Jornal da CBN. Ontem, auxiliares do presidente Lula se reuniram remotamente com o chefe do escritório do representante comercial dos Estados Unidos, Jameson Greer, mas não houve recuo e nem indicação de qual será a decisão. Nesse encontro, o Ministério do Desenvolvimento e a Diplomacia Brasileira reiteraram o caráter considerado injusto das sobretaxas. Os representantes do governo brasileiro também criticaram a tarifa de 12,5% que os norte-americanos ameaçam impor ao Brasil e mais de 59 países por falta de controle sobre o trabalho forçado. O tarifaço de 25% é uma resposta às supostas práticas de comércio desleais e discriminatórias adotadas pelo Brasil. Entre as acusações de Washington estão o favoritismo regulatório ao PIX, barreiras à importação do etanol americano, disputas sobre propriedade intelectual e falhas no combate ao desmatamento ilegal na Amazônia. Se for confirmada, a sobretaxa vai atingir madeira e derivados, rochas ornamentais de construção, maquinário industrial e equipamentos, café solúvel e etanol de milho. O ministro da Fazenda, Dario Durigan, disse que a pasta vai recomendar ao presidente Lula a adoção da lei de reciprocidade.
5: O processo de reciprocidade ele foi iniciado no passado. A gente chegou a suspender a tramitação do processo de reciprocidade, seguindo a lei do Congresso Nacional, quando houve uma suspensão, quando houve uma espécie de volta atrás no tarifaço. Com isso agora, acho que é provável que a gente, uma vez consultado o presidente Lula, que a gente retome o processo de reciprocidade. Tudo isso dentro de um cenário de avaliação com calma e cautelosa, porque de fato a gente não tem confirmação de nada ainda, tá?
4: Estimativas da Confederação Nacional da Indústria apontam que a barreira alfandegária pode impactar mais de 4 mil produtos nacionais, o equivalente a 15 bilhões de dólares. Para proteger as cadeias produtivas americanas e evitar o descontrole da inflação interna, a Casa Branca deve confirmar uma lista de exceções ao tarifaço. devem ser poupados a maior parte dos produtos agropecuários do Brasil, como a carne bovina, frutas, sucos e café em grão, aeronaves e partes de aviação da Embraer, minerais críticos, fertilizantes, medicamentos e insumos industriais básicos. Nos bastidores, o governo brasileiro aposta que o anúncio de Donald Trump não resulte em cobrança imediata, mas em um processo de implementação gradual, repetindo o modelo adotado no ano passado. Cássia.
3: Muito obrigada, Letícia Valente.
1: Nós estamos agora às 7 horas e 15 minutos. Nós vamos ao Rio de Janeiro. Estamos em contato com o Diogo Bugalho, que tem informações sobre uma operação que mira um esquema que lavou dinheiro para facções criminosas e pode ter conexão com um operador da Al-Qaeda. Diogo Bugalho, bom dia.
6: Bom dia, Milton. Bom dia a todos. É isso mesmo. E até agora, 8 pessoas foram presas nessa operação da Polícia Civil e do Ministério Público do Rio para desarticular essa rede de lavagem de dinheiro que prestava serviços ao Comando Vermelho, ao Terceiro Comando Puro e ao Primeiro Comando da Capital, o PCC. Os investigadores identificaram ainda, como você disse, uma possível ligação financeira internacional com o integrante de uma estrutura de financiamento da Al-Qaeda. De acordo com a polícia, esse esquema movimentou mais de 100 milhões de reais do tráfico de drogas entre 2021 e 2024. Essa operação, batizada de Operação Hawala, cumpre mandados de prisão e busca e apreensão aqui no Rio de Janeiro, em São Paulo, Minas Gerais e também em Foz do Iguaçu. Essa investigação começou a partir da atuação do Terceiro Comando Puro, TCP, no complexo de São Carlos, que fica aqui na região central do Rio. A polícia descobriu que a mesma engrenagem financeira também era usada para lavar dinheiro proveniente de outras facções criminosas, como nós dissemos, como o CV e o PCC. Funcionava como uma espécie de prestadora de serviços financeiros ali para diferentes grupos criminosos. Nessa ação de hoje, os policiais se envolveram em confronto justamente no complexo de São Carlos, que fica aqui numa parte bem central do Rio de Janeiro, próximo, inclusive, ao túnel Santa Bárbara, que é uma das principais vias de ligação entre as zonas norte e sul. Os moradores dali da região relataram muitos tiros nesse início de manhã. Durante as investigações, a polícia também identificou um núcleo de empresários de origem libanesa que era apontado como responsável por ampliar a circulação interestadual e internacional desses recursos ilícitos. As investigações identificaram indícios da atuação desse núcleo na tríplice fronteira Brasil, Argentina e Paraguai, área que historicamente é monitorada como polo de operações financeiras e logísticas de grupos criminosos. Os agentes também identificaram essa relação, Milton, que você citou, com um homem aí sancionado pelos Estados Unidos por supostamente integrar a estrutura de financiamento da Al-Qaeda. Esse vínculo vai ser aprofundado a partir da análise das provas apreendidas durante a operação de hoje. Está em investigação ainda, mas chama bastante a atenção. Seguimos acompanhando a operação ainda em andamento. Milton.
1: As informações foram do Diogo Bugalho, no Rio de Janeiro.
3: Do Rio de Janeiro para São Paulo, temos uma operação contra a fraude no ICMS. O Pedro Fagundes tem os detalhes. Bom dia para você, Pedro.
7: Bom dia, Cássia, Milton, também aos ouvintes. Olha, o Comitê Interinstitucional de Recuperação de Ativos faz uma operação que mira um esquema de venda de créditos falsos de ICMS que pode ter causado mais de 3,8 bilhões de reais em sonegação de imposto no estado de São Paulo. Ao todo, são cumpridos 38 mandados de busca e apreensão nas cidades de São Paulo, Campinas, Jundiaí, Ribeirão Preto, Londrina e Cambé, no Paraná. Não há mandados de prisão. De acordo com a Secretaria da Fazenda, 752 empresas já foram autuadas por envolvimento na fraude. A operação tem também a participação de servidores do Ministério Público, auditores fiscais, procuradores do Estado e policiais civis e militares. De acordo com as investigações, escritórios de advocacia e consultorias ofereciam a empresas paulistas créditos tributários e com a promessa de reduzir o valor de ICMS devido ao Estado. De acordo com informações do portal G1, um dos núcleos principais da investigação é ligado a um grupo econômico associado ao advogado Nelson Williams, cujo escritório é alvo de buscas. Em Londrina, a operação mira a advogada Mayra de Paula, apontada pela investigação como sócia dele nas fraudes. Esses créditos eram apresentados como parte de supostos planejamentos tributários e como se tivessem autorização regular do fisco. Na prática, as empresas deixavam de recolher o imposto integralmente e pagavam aos intermediadores honorários, que podiam chegar a 70% do valor dos créditos usados. A apuração ainda aponta que os créditos não tinham autorização administrativa, estavam ligados a empresas inaptas, massas falidas ou operações sem lastro econômico real. Para tentar dar aparência de legalidade ao esquema, os investigados teriam usado contratos, procurações, apólices e até documentos fictícios atribuídos à própria administração tributária. Para o governo paulista, a fraude não prejudica apenas a arrecadação. Ao usar créditos irregulares, as empresas investigadas reduziam artificialmente os custos e competiam em vantagem contra contribuintes que pagam os impostos corretamente. Cássia.
3: Muito obrigada, Pedro Fagundes.
1: 7h20 agora.

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0: quarta-feira, 15 de julho de 2026. Uma pesquisa Genial Quest divulgada hoje mostra o presidente Lula 8 pontos à frente no cenário de segundo turno, com 45% das intenções de voto contra 37% do senador Flávio Bolsonaro. Brancos, nulos e indecisos somaram 18%. Em abril, o filho do ex-presidente Jair Bolsonaro chegou a passar Lula numericamente. Depois da divulgação do áudio, em que Flávio apareceu pedindo dinheiro ao banqueiro Daniel Vorcaro, no entanto, o pré-candidato à presidência pelo PL começou a cair. Lula agora atingiu a maior vantagem sobre o adversário desde janeiro. O levantamento foi feito entre os dias 10 e 13 de julho. Foram ouvidas 2.004 pessoas. A margem de erro é de 2 pontos percentuais, para mais ou para menos, com nível de confiança de 95%. A pesquisa está registrada na Justiça Eleitoral com o código BR-07181-2026. 8 pessoas foram presas até o momento em uma operação da Polícia Civil e do Ministério Público contra uma rede de lavagem de dinheiro que prestava serviços ao Comando Vermelho, Terceiro Comando Puro e PCC. Os investigadores também identificaram uma suspeita de conexão com um integrante de uma estrutura de financiamento do grupo terrorista Al-Qaeda. De acordo com a polícia, o esquema movimentou mais de 100 milhões de reais do tráfico de drogas entre 2021 e 2024. A ação é realizada no Rio de Janeiro, em São Paulo, Minas Gerais e no Paraná. O El Niño começa a influenciar hoje o tempo no Brasil de forma mais intensa. A expectativa é de que o fenômeno favoreça temperaturas acima da média e chuvas mais frequentes. No Rio Grande do Sul, já pode haver temporais amanhã, segundo a Climatempo. O Instituto Nacional de Meteorologia emitiu alertas de tempestade para o estado. De acordo com o IMET, os ventos podem atingir 100 km por hora. Também pode haver chuvas diárias de até 100 milímetros entre a sexta e o sábado. No horário de Brasília, 7h33.
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1: Atualizo para você a situação do Rebouças. Mais cedo informei um acidente entre carro e moto por lá, estava bem congestionado, foi totalmente liberada já a faixa da segunda galeria no sentido Lagoa, depois dessa colisão entre os dois veículos. Trânsito ainda está bem lento a partir do elevado Paulo de Fronten, por isso motorista siga sempre com cuidado, com paciência nessa quarta-feira.

0: 7h35.
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4: Por un lado, para Dani Olmo, Dani Olmo para Pedro Porro, mételo.

0: dia para você, Leonardo Baez.
1: Tudo bem, Nilton? Bom dia, Cássia, bom dia, ouvinte do Jornal da
2: CBN. Bom dia, Dai.
0: Você fala de Atlanta, onde será definido hoje o adversário da Espanha na final, depois da vitória contundente sobre a França ontem, meu amigo.
1: E que vitória, né? Ontem eu fui assistir ao jogo na FanFest aqui de Atlanta, né? Que fica no Centennial Olympic Park, o parque construído na época das Olimpíadas de Atlanta de 96, e estava cheio já de argentino e de inglês, né? Todos uniformizados já ali na véspera do jogo. E eu entrevistei ali, perto de 10 torcedores somando os dois times antes do jogo, todos falaram assim: tô torcendo para a Espanha porque tenho medo da França. Isso antes do jogo começar. Isso acho que dá um pouco o tom do quão surpreendente foi o domínio que a Espanha teve sobre a França, né? Quando você tem um jogo equilibrado como esse, o normal é que haja uma alternância de domínio do jogo, né? Meia hora um time joga melhor, na outra meia hora o outro time joga melhor, depois o time que começou jogando melhor volta a jogar melhor. Costuma ser assim, e não foi. A Espanha dominou a França do primeiro ao último minuto do jogo. Esse jogo era muito sobre saber se a Espanha iria conseguir amarrar esse jogo mais, entre aspas, descontrolado da França, nesse jogo menos ensaiado da França, ou se a França ia conseguir descontrolar o jogo todo programadinho da Espanha. E o que aconteceu foi que a Espanha conseguiu programar o jogo, ensaiar o jogo, roteirizar o jogo da maneira como sempre faz, grudando a bola no pé, né, impedindo a saída de bola do adversário. Então foi uma vitória assim, absoluta. Não foi uma goleada, podia até ter sido o placar um pouco mais elástico, mas não foi uma goleada, mas foi uma vitória absoluta da Espanha, que agora fica muito forte, né? Porque se você consegue amarrar o ataque da França, quem que vai conseguir entrar nessa defesa da Espanha, né? Se a França não conseguiu, a gente fica pensando quem há de conseguir entrar nessa defesa da Espanha.
2: E houve algum tipo de justificativa, alguma alegação por parte da seleção francesa para esse desempenho tão pífio ontem, tão diferente do desempenho em outras partidas?
1: Foi muito na linha do hoje jogamos mal e perdemos, assim, né? Dessas coisas que a Copa do Mundo tem, né? Se você entrar num dia ruim, um abraço, né? Ela não te dá segunda chance nesse mata-mata. Faça-se justiça, os franceses, é claro que era um pouquinho de jogo mental, né? Mas os franceses vinham falando que a Espanha era a favorita nos dias anteriores, porque tinha ali o histórico das duas eliminações recentes na Eurocopa e na Liga das Nações. Agora, o que destoa um pouco, destoa muito, né, é a França não ter conseguido jogar contra a Espanha, né, não ter conseguido atacar, não ter conseguido fazer praticamente nada. O Cherki chegou a falar sobre a questão assim de foi tudo tão fácil para a França até agora que a França não soube lidar com um jogo que se apresentou difícil desde o começo, né? Estava tão acostumado ali a resolver as coisas facilmente que quando veio a dificuldade o time não soube dar resposta. Mas enfim, é muito difícil encontrar uma explicação para esse tipo de coisa, né? É um jogo, fundamentalmente um jogo de estratégia. E quando uma estratégia se sobrepõe à outra no jogo inteiro e você não consegue ter resposta, aí a coisa desanda. Então acho que é muito essa questão. A França não conseguiu ter resposta para quando pela primeira vez na Copa o jogo saiu do controle dela. E acho que isso explica muito esse domínio da Espanha no jogo inteiro.
0: E quanto à Inglaterra e Argentina hoje, 4 da tarde?
1: Bom, aí é um jogo, assim, dos dois times que mais transpiraram nessa Copa, né? Ontem era o jogo dos dois times que mais jogaram até agora, melhor jogaram até agora. Hoje é o jogo dos dois times que mais suaram até agora para chegar a essa semifinal. Então, é um jogo, assim, que você pode olhar pelo aspecto de que os dois times têm muitas falhas nessa Copa. Se não tivessem falhas, não teriam sofrido tanto a Argentina contra Cabo Verde, Egito e Suíça, e Inglaterra contra a República Democrática do Congo, México e Noruega. Os dois times sofreram em todos os três jogos do mata-mata. Então, é claro que tem muita coisa errada para isso acontecer. Mas, ao mesmo tempo, você pode olhar também pelo aspecto da resiliência, da entrega, da luta, da força mental, de várias outras coisas, né? Então, acho que o jogo hoje ele tem muito essa imprevisibilidade, porque os dois times deixam os jogos muito abertos, né? Então, ontem era um jogo entre dois times que dominavam as suas partidas de modos diferentes. Hoje é um jogo entre dois times que não dominam as suas partidas, que não controlam as suas partidas, que deixam o jogo assim absolutamente aberto. E aí é mais difícil ainda de prever o que pode acontecer. O que é certo é que, diante do que a gente viu até agora, quem passar hoje vai chegar, não sei se como zebra, mas vai chegar numa condição ruim, né? Ou de... Ninguém há de chegar em condição ruim numa final de Copa, né? Mas assim, numa condição de correndo por fora, vai, digamos assim, contra a seleção espanhola na final da Copa.
2: E como que está o esquema de segurança em Atlanta para essa partida hoje, Dai?
1: 1.600 policiais vão compor o esquema de segurança hoje, não só no estádio de Atlanta, né, no Mercedes-Benz Stadium, como também nas ruas ali de acesso, nas vias mais importantes, né, que levam para o estádio. A reunião que definiu o operativo de segurança, ela foi feita junto de representantes dos governos dos dois países, né, então para colher informações ali sobre como funciona o comportamento das torcidas e tudo mais, confirmando uma informação que a gente já trazia na programação, porque é uma regra da FIFA que não tinha nenhuma possibilidade de não ser aplicada. Não vai poder haver a entrada de nenhuma bandeira ou faixa com nenhuma referência à questão da Guerra das Malvinas ou das Falklands, né? Essa disputa que tem aí territorial entre a Argentina e a Inglaterra. E aí, assim, sobre separação de torcidas, né, o bloco principal de torcedores, que são aqueles que compram um ingresso para acompanhar a campanha da seleção, que é um dos modos que você tem de comprar ingresso para a Copa do Mundo, quero assistir todos os jogos da Suíça. Você vai lá e a FIFA te coloca em todos os jogos. Esses torcedores, eles ficam atrás dos gols, né? Um time atrás de um gol, outro time atrás do outro. Então há uma separação maior. Agora, no meio ali, tem muito argentino, tem muito inglês que vão ver o jogo misturados. Ontem eles já estavam misturados aqui na FanFest de Atlanta e na maior paz, conversando, brincando, enfim, nenhum incidente até agora. Então é algo para se observar hoje também nesses setores mistos, né, que você vai ter argentinos e ingleses aí convivendo nos mesmos setores, nos mesmos lugares, nas mesmas fileiras do estádio, e assim é esse esquema de segurança. E há uma confiança também das forças de segurança de que os torcedores com histórico de violência, né, com histórico de violência nos dois países, eles já foram barrados na entrada nos Estados Unidos. Isso tranquiliza um pouco, em teoria, as forças de segurança aqui de Atlanta.
0: Tá certo. E quem vai arbitrar este embate é um americano.
1: Ismael Elfat é o árbitro do jogo. E aí, né, o pessoal que está pegando no pé da Argentina está falando que o árbitro americano favorece a Argentina. Enfim, isso aí já é conspiração. Mas simbolicamente é interessante a escolha de um árbitro americano para arbitrar esse duelo.
0: Essa foi o mesmo que apitou o jogo do Brasil, né?
1: Sim, exatamente. Tá bom. Exatamente. Não gostamos. Coitado do árbitro, não teve nada a ver com isso. Ainda tentou dar uma força, deu dois pênaltis ainda, mas milagre ele não pode fazer, né?
2: Aliás, por falar em árbitro, mas outro árbitro de outra partida, tem um brasileiro cotado para ser o árbitro da final, né, Dai?
1: Sim, a seleção brasileira está tão mal das pernas que essa coisa de árbitro brasileiro na final está virando igual quando tem conclave, que você fala assim, olha, tem um brasileiro favorito aí a virar o Papa, porque... Como a gente não chega mais na final, né, a gente sempre está ali na boca do gol para ter um árbitro na final. É. O Rafael Claus já voltou, o Wilton Pereira Sampaio é um candidato aí a representar o Brasil na final. O Brasil só teve árbitros em duas finais, né? O Arnaldo César Coelho em 82 e o Romualdo Arpe Filho na Copa de 86.
0: Tá, é que o Wilton Sampaio já fez o primeiro jogo, né? Fez o jogo de abertura. Fez, ganharia esse novo prêmio de fazer o jogo de encerramento, seria sem dúvida um grande destaque para ele. Bom, muito obrigado e um abraço para você, Leonardo Dai. Até mais. Bom jogo hoje.
1: Valeu, até mais.
2: Até mais.
0: Partida que será transmitida aqui na programação da CBN, a partir das 3 horas da tarde. Cobertura completa para você. 7h45.

0: A edição de Itajaí do Conexões Produtivas destacou o potencial exportador de Santa Catarina, com acordo entre Mercosul e União Europeia. Para o diretor de gestão corporativa Floriano Pêzaro, o encontro reforça as oportunidades para os empresários brasileiros.
1: O Conexões Produtivas juntou todo mundo e conectou para mostrar o que o acordo Mercosul-União Europeia tem de melhor para os empresários brasileiros.
0: Para Gustavo Ribeiro, gerente de inteligência de mercado, o acordo cria uma oportunidade concreta para as empresas catarinenses.
2: Várias oportunidades na indústria da transformação, desgramações tarifárias ocorrendo de forma imediata, que tornam o produto catarinense mais competitivo e com maior acesso ao mercado europeu.
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7: 7h47.

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0: 7h56.
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0: Muito bom dia para você, Marcelo D'Agosto.
1: Bom dia, Milton. Bom dia, Cássia. Bom dia, ouvintes.
2: Bom dia, Marcelo.
0: A Maria Brioto diz aqui o seguinte, ó. Recebi uma indenização que pretendo investir para gastar em viagens. Tenho 70 anos, sou isenta do imposto de renda. Estive pesquisando aplicações isentas e com alguma liquidez e o meu gerente sugeriu LCA e LCI, com carência de 6 a 7 meses, pagando 65% do CDI. Você teria outras sugestões mais interessantes para Maria Brioto?
1: Olha, Maria, essa parte fiscal no Brasil é sempre complexa, né? Porque são muitas regras que foram sendo feitas ao longo do tempo e que acabaram não ficando necessariamente coerentes. Geralmente, a isenção do imposto de renda para pessoa física é sobre os rendimentos do trabalho. O rendimento das aplicações financeiras tem um regime diferente e a tributação é exclusivamente na fonte. Já as aplicações isentas do imposto, como a LCI e a LCA, elas são isentas para todo mundo. Então, o que acontece na prática é que o rendimento dessas aplicações isentas é menor do que o rendimento das aplicações com o imposto. Como parâmetro, você pode usar 85% do CDI. Significa que uma aplicação isenta a 85% do CDI equivale a uma aplicação tributada que rende 100% do CDI. Então, por esse parâmetro, a aplicação que o seu gerente ofereceu tem uma remuneração baixa. Aí, se você investir a 100% do CDI numa aplicação com um imposto, como um CDB ou um título do Tesouro Selic, o seu rendimento vai ser maior, mesmo pagando o imposto. Uma alternativa é você pensar num fundo de previdência VGBL com a chamada alíquota progressiva. Mas aí você tem que ver com o seu contador se isso funciona para o seu caso. E se atende também o seu objetivo de sacar o dinheiro periodicamente para suas viagens. Então, em resumo, não necessariamente uma aplicação isenta é melhor do que uma aplicação tributada. E talvez você possa usar essa sua isenção investindo no VGBL com tributação na declaração. Mas aí é um caso muito específico que você precisa confirmar com um especialista em tributação. Mas como regra geral, assim, leva em conta que esse parâmetro entre de 85% do CDI para comparar as aplicações isentas e as aplicações com tributação. Se o parâmetro, se te oferecerem uma aplicação que rende menos do que 85% do CDI, geralmente você encontra um rendimento melhor numa aplicação com imposto de renda, porque mesmo pagando imposto de renda, o teu rendimento final vai ser maior.
0: Perfeito. E com isso você respondeu aqui a dúvida da Maria Brioto, que escreveu para cbndinheiro@cbn.com.br. E tem vários ouvintes escrevendo para cá, querendo saber qual é o seu investimento no jogo de hoje.
1: Olha, eu acho que vai dar... Será que dá Messi, Argentina, com um gol de mão do Messi?
2: Que isso? Não pode.
0: Não, gol de mão não vai dar, porque agora o VAR não deixa mais.
1: O VAR não deixa, é verdade.
0: Teve até um vídeo que disse assim, não, a Inglaterra vai ganhar, Kane vai fazer um gol de mão. Quer dizer, aqueles desejos mais profundos, né? Uhum. Dos torcedores. Agora, não, gol de mão não vai funcionar dessa vez. Não vai dar certo.
1: Então vamos ver se eles quem acerta com o pé, né? Vamos ver.
0: Tá bom.
1: Eu vou só assistir esse, eu vou relaxar. Já tá sofri bom. Muito nessa Copa.
0: Valeu, obrigado. Um abraço, amigo.
1: Um abraço.
2: Tchau, tchau, tchau. 8 horas.
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quarta-feira, 15 de julho de 2026. Um esquema de venda de créditos falsos de ICMS que pode ter causado um prejuízo de 3 bilhões e 800 milhões de reais aos cofres públicos em São Paulo é alvo de uma operação. São cumpridos 38 mandados de busca e apreensão em cidades paulistas e paranaenses. Segundo a Secretaria da Fazenda, mais de 700 empresas envolvidas na fraude já foram autuadas. O ministro do STF, André Mendonça, deve encaminhar à Procuradoria-Geral da República o relatório da Polícia Federal que indiciou 48 pessoas pelo esquema de descontos ilegais no INSS. O Procurador-Geral da República, Paulo Gonê, vai decidir se denuncia ou não os investigados pelos crimes listados pela Polícia Federal. Entre os indiciados estão os ex-presidentes do INSS, Alessandro Stefanuto, e o ex-ministro José Carlos Oliveira, além do deputado federal Euclides Petersen, do Republicanos de Minas Gerais. O ministro do STF, Cássio Nunes Marques, arquivou uma ação que pedia abertura de investigação contra o ex-presidente Jair Bolsonaro, por suspeita de interferência na CPI da Covid realizada no Senado em 2021. O magistrado aceitou um parecer da Procuradoria-Geral da República, que não viu indícios de crime. A ação foi apresentada pelas deputadas do PSOL, Fernanda Melchiona, Vivi Reis e Sâmia Bonfim. No horário de Brasília, 8 e 2.

atualizar você, ouvinte, sobre a situação da linha amarela, pessoal. Ainda complicado por lá na altura de Bom Sucesso, uma faixa da linha amarela ocupada devido a um acidente envolvendo um carro e uma moto na altura da Avenida dos Democráticos, ali no sentido Fundão. Trânsito bastante lento desde a altura de Del Castilho. A Lanza, a concessionária que administra a avenida, né, já está no local. E olha, a recomendação de fato é para você ir com cautela ali na linha amarela. Bem complicada a situação por lá nesse momento.

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1: Muito bom dia a você que escolheu ficar mais bem informado ouvindo o Jornal da CBN. Na manhã desta quarta-feira, 15 de julho de 2020.

0: Muito bom dia para você, Lauro Jardim.
1: Bom dia, Milton. Bom dia, Cássia. Bom dia, ouvintes.
2: Bom dia, Lauro.
0: Lauro, logo depois das 7 da manhã, nós trouxemos aqui os principais números de mais esta rodada da pesquisa Genial Quest, tanto sobre aprovação de governo como na corrida eleitoral, e mostrando uma vantagem do presidente Lula na disputa direta com Flávio Bolsonaro, seja em primeiro e segundo turno. Claramente aí o impacto dos fatos políticos que nós tivemos no último mês, né?
1: Pois é, Milton. Em primeiro lugar, a candidatura do Flávio Bolsonaro vem já há 2 meses, desde maio, quando surgiu o caso Dark Horse, que é financiamento do filme do Jair Bolsonaro pelo dinheiro dado pelo banqueiro Daniel Vorcaro. Até agora, 15 dias atrás, com esse vídeo bomba da Michelle Bolsonaro atacando o Flávio, são só notícias ruins em relação ao Flávio Bolsonaro. Agora, Milton, a pesquisa Genial Quest de hoje, ela não trouxe nenhuma mudança impactante em relação à pesquisa do mês passado, mas ela tem sim algumas mudanças mais sutis que valem a pena serem detalhadas aqui. Sobretudo agora que a gente está apenas a 81 dias das eleições. Antes de mais nada, praticamente todas essas mudanças que ocorreram e que foram mostradas na pesquisa de hoje, elas foram positivas para o Lula, quase nenhuma foi positiva para o Flávio Bolsonaro. Seja na aprovação do Lula, seja na avaliação do governo dele, que as duas, nesses dois pontos, apresentaram uma ligeira melhora, seja nos números da corrida eleitoral, em que também o Lula melhorou, seja também na rejeição dele, que caiu, ou também em outros tópicos da pesquisa, como na parte da Quest, que pergunta sobre assuntos de economia. Agora, deixa eu começar aqui por essa pesquisa de intenção de votos, Milton. O Lula passou de 39% para 40% e o Flávio Bolsonaro caiu de 29% para 28% no primeiro turno. Em relação à queda do Flávio, pode parecer residual, ele caiu de 29% para 28% entre junho e julho, mas o que tem que se ver é, como eu falei aqui agora há pouco, em maio, na pesquisa, a importância dessas notícias ruins, em maio, na pesquisa da Quest, ou seja, uma pesquisa que foi feita um pouquinho antes de estourar o caso da Dark Horse, o Flávio tinha 33% das intenções de votos. Então é o seguinte, entre maio e julho, ele caiu de 33% para 28%. Não é pouca coisa. Aliás, talvez a única notícia boa que essa notícia, Milton Cassi, que essa pesquisa, Milton Cassi, trouxe para o Flávio Bolsonaro foi reafirmar que, apesar de alguns furos no casco da candidatura dele, ele segue sem qualquer risco de ser ameaçado pelos outros candidatos da direita. Nem o Caiado, nem o Romeu Zema, nem o Renan Santos, nenhum desses conseguiu qualquer resultado relevante agora. Todos eles ficam ali entre 2%, 4%, sem qualquer mexida no ponteiro em relação ao mês passado, à pesquisa do mês passado. No segundo turno, o Lula abriu 8 pontos percentuais de vantagem sobre o Flávio Bolsonaro. Ele tem agora 45% contra 37%. E, embora a mexida entre o mês passado e esse mês de agora tenha sido pequena, novamente, quando a gente olha um pouco mais para trás, abre um pouco mais a visão, a gente vê que a melhora do Lula é evidente. Por exemplo, em maio, o Flávio Bolsonaro, segundo a Quest, ganhava numericamente do Lula no segundo turno por 42% a 40%. E agora o Lula está 45% a 37%. Tudo isso é, como eu disse aqui, o resultado dessa série de desgastes que atingiram a candidatura do Flávio. E o vídeo, aliás, da Michelle Bolsonaro, segundo a pesquisa Quest de hoje, impactou bastante o Flávio Bolsonaro. E como não há qualquer sinal de que a paz vai ser selada entre ela e ele, esse é um problema que ainda vai incomodá-lo ainda bastante tempo, vai perturbar a candidatura bastante tempo dele. Outro ponto, Milton Cássia, que tem que ser ressaltado agora que a gente está a 81 dias da eleição, é a definição de voto do brasileiro. Em março, 56% dos entrevistados diziam que já haviam definido em quem votar, que não ia mudar o voto. Agora esse percentual subiu para 65%, sendo que entre os que se definiram pelo Lula, 77% dizem que vão manter o voto nele. Em relação ao Flávio, apenas 62% dizem que definiram o voto por ele e não mudam mais. 4 meses atrás, esse percentual de votos definidos para o Flávio era de 70%. Então, faltam pouco menos de 3 meses para as eleições e o cenário, a gente nunca deve deixar de repetir isso, ainda pode mudar muito. Agora, a partir de agora, que vai começar a campanha pegar fogo, o mais importante para se dizer é, o Lula entra na corrida eleitoral, agora em agosto, começa para valer, com a melhor condição dele desde o início do ano.
2: E tem um outro recorte importante também nessa pesquisa, Laura, que diz respeito à aprovação do governo Lula, né?
1: Pois é, Cássia. Pela primeira vez desde dezembro de 2024, a aprovação do Lula superou a desaprovação. A aprovação dele está em 48% contra 47% de desaprovação. Ainda que essa aprovação, superior à desaprovação, esteja dentro da margem de erro. Mas, comparado com a pesquisa de junho, ele subiu 1 ponto percentual na aprovação dele, caiu 1 ponto percentual a desaprovação. É ainda, como no mês passado, um empate técnico, mas a virada, pouco mais de 2 meses das eleições, Cássia, tem um simbolismo, porque foram 19 meses com uma desaprovação superior à aprovação. Essa desaprovação superior à aprovação vinha desde aquela crise do PIX que ocorreu em janeiro de 2025, foi aquele momento em que o governo tentou mudar algumas regras do PIX, regras de fiscalização. A Receita Federal foi tentar mudar e houve ali uma onda de fake news que obrigou o governo, o desgaste foi tão grande que obrigou o governo a recuar das medidas naquele mesmo mês, e desde então o Lula nunca mais havia conseguido uma aprovação superior à desaprovação. E é importante também notar que até entre os evangélicos a aprovação do Lula subiu de 35% para 37% entre junho e julho. E aí todo esse contexto, Cássia, tem a ver muito com economia. Se a gente vê em todas as perguntas relativas à economia, que a pesquisa da Pesquisa Quest, todas elas trazem boas notícias para o Lula, ainda que sempre ressalvando nada impactante, nada exagerado, enorme, mas todas têm uma ligeira alta. Por exemplo, no caso do Desenrola, que é o programa que o governo vem lançando em várias etapas desde maio. Embora 88% dos entrevistados digam que eles próprios não foram beneficiados, entre os 12% que foram beneficiados, um terço, 35%, dizem que a renda deles aumentou significativamente. O que mostra aí, Cássia, que quando tem uma... A gente está falando ali de 12% só que foram beneficiados, e desse, repetindo, um terço, dizem que a renda aumentou significativamente. E aí, quando a gente olha para a aprovação dele, que teve uma ligeira melhora, a gente entende isso. São pequenas melhoras do Lula quando você junta vários fatores. Tem outros números da economia que estão melhores. Caiu o número de brasileiros que acham que a economia piorou. Também caiu o número de brasileiros que dizem que o preço dos produtos no supermercado subiram. Enfim, para para terminar aqui, como eu disse, não são mudanças muito impactantes, são pequenas mexidas, mas são essas pequenas mexidas, Cássia, que resultaram, no quadro geral, na melhora dos números do Lula, seja no governo, seja nas pesquisas de intenção de voto.
0: Muito obrigado pela sua análise, por nos ajudar a entender parte dos números divulgados hoje pela pesquisa Genial Quest. Lauro Jardim, bom dia para você.
1: Bom dia para você, Milton. Bom dia, Cássia. Bom dia, ouvintes. E na sexta eu estou de volta.
2: Até sexta, Lauro.
0: 8h14.
2: Temos informação com a nossa reportagem em São Paulo, a atualização sobre aquela operação contra uma fraude de mais de 3 bilhões no ICMS. Pedro Fagundes.
3: Cássia, a operação de extrato cumpre 38 mandados de busca e apreensão nos estados de São Paulo e também do Paraná contra um esquema de venda de créditos falsos de ICMS que pode ter causado 3 bilhões e 800 milhões de reais em sonegação. Não há mandados de prisão. A ação é feita pelo Comitê Interinstitucional de Recuperação de Ativos, com participação também do Ministério Público, auditores fiscais, procuradores do Estado e policiais civis e militares. Os mandados são cumpridos na cidade de São Paulo, Campinas, Jundiaí e Ribeirão Preto, além de Londrina e Cambé, no Paraná. A operação mira três grupos econômicos. O principal núcleo é ligado ao grupo do advogado Nelson Williams. De acordo com as informações da investigação, há buscas na casa dele, na zona oeste de São Paulo, e também no escritório, na zona sul da capital. A apuração também cita agentes dos grupos de consultoria Alfa e DMC. Já em Londrina, a operação tem como alvo a advogada Mayra de Paula, apontada pela investigação como sócia de Williams no esquema. De acordo com a Secretaria da Fazenda, os créditos falsos já foram identificados em mais de 750 empresas paulistas, exatamente 753. Também foram abertas ordens de serviço fiscal para analisar cerca de 9.960 lançamentos suspeitos ligados a mais de 850 empresas. O esquema ele funcionava assim: escritórios de advocacia, consultorias e intermediários ofereciam créditos de ICMS com desconto, principalmente para pequenas e médias empresas. A promessa era reduzir o imposto devido ao Estado. Mas, de acordo com a investigação, esses créditos eram todos falsos, não tinham origem real, estavam ligados a empresas de fachada, inativas ou sem estrutura para operar. Quando a Fazenda multava as empresas que usavam os créditos, os investigados ainda simulavam telas para indicar que as multas tinham sido pagas. De acordo com a apuração, o pagamento nunca acontecia. Na prática, o dinheiro que deveria ir para os cofres públicos acabava na mão dos intermediários, que ficavam com até 70% do valor dos créditos usados. Para tentar dar aparência legal ao esquema, os investigados ainda teriam usado contratos, procurações, seguros, pareceres jurídicos, supostas autorizações atribuídas a auditores fiscais e ainda documentos falsos da administração tributária. Bom lembrar, Nelson Williams é um dos principais advogados do país e também já foi alvo da operação Sem Desconto, que investiga fraudes em benefícios do INSS. A investigação, no entanto, não tem relação direta com a operação desta quarta-feira. Cássia.
2: Muito obrigada, Pedro Fagundes.
0: 8h18.
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3: 8h20.

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0: Tudo bem? A pergunta de hoje é: o que faço se sinto que trabalhar em grupo só me atrapalha? Bem, a resposta é: aprenda a lidar com isso. Sabe quando as coisas estão prontas na sua cabeça e você sabe que seria só colocar no papel e entregar, mas não pode porque o trabalho é em grupo? Bem, esse sentimento de impotência pode sim causar irritação, impaciência e até frustração. Mas trabalhar em grupo significa ouvir a opinião dos outros, mesmo quando algumas parecem não fazer sentido. Tolerar alguém que assumiu a liderança sem ser convidado ou colegas que não fazem o mínimo esforço para colaborar. Isso faz parte do jogo. Muitas vezes, você nem escolheu estar naquela equipe, mas é justamente aí que entra a sua maturidade profissional. No mercado de trabalho hoje, saber colaborar é uma habilidade essencial. Não é por acaso que o Fórum Econômico Mundial reforça todo ano a importância das competências relacionadas a trabalhar com outras pessoas, como liderança, influência social, empatia e escuta ativa. Como encarar aí o melhor trabalho em grupo? Bom, proponha regras. Todo mundo precisa ter espaço para falar. A discórdia deve surgir de uma forma civilizada e quem estiver na liderança precisa dividir as funções de uma forma objetiva, estimulando o debate, mas sabendo a hora de parar e chegar ao resultado. Fazendo isso, ninguém, nem você, vai achar que está ali só perdendo tempo. 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
1: 8:30.
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0: quinta-feira, 15 de julho de 2026. A pesquisa Genial Quest, divulgada hoje, mostra que 48% dos entrevistados aprovam o governo Lula, 47% desaprovam e 5% não sabem ou não responderam. Os dados apurados mostram situação de empate técnico. Pela primeira vez desde 2024, a aprovação superou numericamente a desaprovação. O levantamento foi feito entre os dias 10 e 13 de julho. Foram ouvidas 2.004 pessoas. A margem de erro de 2 pontos percentuais para mais ou para menos, com nível de confiança de 95%. A pesquisa está registrada na Justiça Eleitoral com o código BR07181/2026. O Senado aprovou a PEC que cria a aposentadoria especial para agentes comunitários de saúde e de combate a endemias. A proposta é considerada pauta-bomba pelo governo federal. Apesar da posição contrária do Planalto, a bancada governista votou a favor da proposta, incluindo 8 dos 9 senadores do PT e parlamentares aliados de partidos como PSB, PSD e MDB. O impacto fiscal da medida é de R$ 27 milhões, de acordo com o cálculo do Ministério da Previdência. O crescimento econômico da China desacelerou mais que o esperado no segundo trimestre. O desempenho foi afetado pela redução dos gastos de governos locais e das famílias. O PIB chinês avançou 4,3% entre abril e junho. A base de comparação é o mesmo período do ano passado. Entre janeiro e março de 2026, o produto interno bruto do país teve alta de 5%. No horário de Brasília, 8h33.
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0: Você que tá na Barra da Tijuca, tem guiço na Ayrton Senna. Uma faixa da Ayrton Senna tá ocupada devido a um caminhão enguiçado na altura da Ponte Santos Dumont, no sentido linha amarela. Trânsito bem lento nesse trecho. A 7 Rio já foi acionada, tá no local. Rio já com calma, paciência. Hoje, um dia bem complicado no trânsito no Rio. Sempre bom exercitar a paciência e com calma para não nos colocarmos em confusões no trânsito. Vá com calma, vá com tranquilidade. Dia um pouco complicado para você, motorista, hoje aqui no Rio de Janeiro.
1: 8h34.

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0: 8h36.
2: Vamos agora informação chegando direto do Rio de Janeiro. Mais informações sobre aquela operação da Polícia Civil e do Ministério Público que mira um esquema que lavou mais de 100 milhões do tráfico. Ana Paula Jaume.
3: Cássia e Milton, bom dia para vocês, bom dia também para o nosso ouvinte. Subiu para 10 o número de pessoas presas nessa operação aqui da Polícia Civil do Rio e também do Ministério Público do Estado contra esse esquema de lavagem de dinheiro que movimentou mais de 100 milhões de reais do tráfico de drogas. A investigação aponta que o grupo prestava serviços financeiros para facções criminosas, como o Terceiro Comando Puro, e também ocultava recursos ligados ao Comando Vermelho e ao Primeiro Comando da capital. A investigação começou a partir da atuação do TCP no complexo de São Carlos, aqui na região central do Rio. Inclusive, hoje cedo houve um intenso tiroteio nessa área, bem na chegada dos agentes à comunidade. As equipes apreenderam já agora de manhã documentos também, produtos contrabandeados, como canetas emagrecedoras, cigarro, equipamentos eletrônicos. Tudo, claro, ainda vai ser avaliado, analisado pela polícia. E segundo a corporação, entre 2021 e 2024, essa organização criminosa usou dezenas de empresas de fachada aí para dar uma aparência de legalidade ao dinheiro ilícito. O delegado Pedro Brasil, que é responsável por essa investigação, explica melhor como que esse esquema funcionava.
4: Essa nossa investigação iniciou-se no complexo de São Carlos, com utilização de lojas para lavagem de dinheiro do tráfico na região. E com desenroladas investigações, nós conseguimos identificar uma quadrilha que funcionava como um verdadeiro escritório de lavagem de dinheiro, não só para a facção que atua naquela região, mas para outras facções em diversos pontos do Brasil. Uma investigação que começou aqui no Rio de Janeiro mostrou-se um esquema interestadual e até internacional. Utilizavam empresas de fachada, interpostas pessoas conhecidas como laranja, pulverização de capital.
3: Ao todo, então, policiais da Delegacia de Defesa dos Serviços Delegados, com apoio da CORE e também promotores do GAECO aqui no Ministério Público, cumpriram esses 10 mandados de prisão agora de manhã. Outros 37 de busca e apreensão também são cumpridos aqui no Rio, São Paulo, Minas Gerais e também Foz do Iguaçu. A Justiça ainda determinou o bloqueio de bens e ativos financeiros desses investigados. A apuração identificou ainda um núcleo de empresários de origem libanesa que teria ampliado aumentado a circulação interestadual, né, internacional também dos recursos ilícitos, inclusive com atuação ali na região da Tríplice Fronteira, né, Brasil, Paraguai, Argentina. E um dos pontos que mais chamou a atenção dos investigadores é uma possível ligação comercial entre uma empresa ligada a esse grupo criminoso e um homem apontado pelas autoridades americanas como integrante de uma estrutura de financiamento da organização terrorista Al-Qaeda. Mas a Polícia Civil aqui do Rio diz pra gente que essa suspeita ainda vai ser aprofundada, né, a partir da análise de todo o material que eu falei que foi apreendido durante essa operação. Volto com vocês.
0: As informações foram da Ana Paula Jaume, agora que são 8 horas e 40 minutos. E nós vamos até Paris agora. Estamos em contato com a Ana Carolina Pelice, que tem informações sobre o conflito entre Estados Unidos e Irã, com novos ataques e o Estreito de Hormuz fechado e sendo usado como instrumento de pressão. Ana Carolina Pelice, bom dia.
5: Bom dia. Teherã afirmou nesta quarta-feira que o Estreito de Hormuz permanecerá fechado até o fim da agressão dos Estados Unidos, após Washington lançar uma nova série de ataques contra o Irã e bloquear novamente os portos iranianos na noite passada. O Irã retalhou na quarta-feira, atingindo instalações dos Estados Unidos em vários países do Golfo. A Guarda Revolucionária Iraniana informou que, além do Estreito de Hormuz, poderia fechar também outras rotas de exportação de petróleo e gás que atendem aos interesses dos Estados Unidos e de seus aliados. No Estreito de Hormuz e nas águas adjacentes, onde o tráfego marítimo diminuiu drasticamente, vários navios-tanque foram atacados desde a noite de segunda-feira, resultando em pelo menos 2 mortes e vários feridos, segundo a Organização Marítima Internacional. Além do impacto no comércio global de hidrocarbonetos, a ONU expressou preocupação na terça-feira com as graves consequências socioeconômicas e humanitárias do bloqueio desta via navegável vital, da qual dependem milhões de pessoas para alimentos, medicamentos e outros suprimentos essenciais. E com o retorno do bloqueio naval americano, o vice-ministro iraniano das Relações Exteriores, Kazem Gharibabad, afirmou que Washington desmantelou o protocolo de acordo firmado pelos dois países para pôr fim à guerra. O presidente americano Donald Trump ameaçou, na terça-feira, atacar infraestruturas iranianas estratégicas na próxima semana, caso nenhum acordo seja alcançado com Teherã até lá. E assim como Teherã, que pretende cobrar tarifas para autorizar a passagem pelo Estreito de Hormuz, Trump declarou na segunda-feira que desejava cobrar um pedágio em troca da proteção da rota marítima, uma medida que contraria o direito de livre navegação. Mas ele voltou atrás na terça-feira e substituiu a proposta por acordos de comércio e investimentos com as monarquias do Golfo. Eu volto com vocês aí no estúdio.
2: Ana Carolina, quero aproveitar a sua presença, Ana Carolina, que fala conosco direto de Paris, para saber da reação dos franceses a partir da derrota ontem no jogo da Copa do Mundo, França contra Espanha.
5: Olha, Cássia, a decepção é grande aqui na França, após a derrota para a Espanha, após essa bela campanha, né, que criou expectativas. A seleção da França se despediu desse sonho de ganhar sua terceira Copa do Mundo e perdeu para a Espanha de 2-0 na semifinal. A imprensa francesa não poupa críticas e se refere à derrota como um naufrágio de uma equipe atordoada e completamente dominada tecnicamente e taticamente pelo adversário, que terminou a noite ouvindo os olés da torcida espanhola. E a sensação aqui na França é de uma grande desilusão com a equipe de Didier Deschamps, que mostrou dificuldades para lidar com a pressão do momento decisivo e encerrou de forma melancólica sua campanha. Os franceses vão disputar agora o terceiro lugar com quem perder o jogo de hoje entre a Inglaterra e a Argentina.
2: Muito obrigada. Essa foi a Ana Carolina Pelice falando conosco da Rádio França Internacional.
0: Nós estamos agora 8 horas e 43 minutos. A Polícia Federal concluiu a primeira investigação da operação Sem Desconto. E dentre as informações levantadas e que fazem parte deste relatório final, afirma que o presidente da CONAFER é uma das entidades envolvidas no desvio de dinheiro de aposentados e pensionistas. O presidente da CONAFER, Carlos Roberto Ferreira Lopes, participou em fevereiro de 2023 de uma reunião com o presidente do Senado, Rodrigo Pacheco, na época, E nessa reunião se discutiu a escolha do presidente do INSS, quem comandaria o INSS. Essa investigação é aquela que é puro esquema de descontos indevidos em aposentadorias e pensões do INSS e que pode aí ter causado um prejuízo de cerca de 6 bilhões de reais. O relatório foi entregue ao ministro do STF, André Mendonça. Agora caberá à Procuradoria-Geral da República decidir se apresenta a denúncia, pede o arquivamento ou solicita novas diligências. Segundo este documento da Polícia Federal, o encontro entre Carlos Lopes e Rodrigo Pacheco teria sido articulado pelo então deputado federal Euclides Petersen, do Republicanos de Minas Gerais. Os investigadores afirmam que mensagens obtidas durante a operação indicam que a reunião tratou da nomeação do presidente do INSS e de outros cargos estratégicos no órgão. A polícia sustenta que essas nomeações seriam importantes para garantir o funcionamento do esquema e dificultar auditorias. Ao todo, 48 pessoas foram indiciadas nesse momento, entre elas o ex-presidente do INSS, Alessandro Stefanuto, o ex-procurador-geral do Instituto, Virgílio Antônio Ribeiro Filho, ex-diretor de benefícios André Fidelis, o deputado Euclides Petersen, que estaria licenciado, não estaria ocupando o cargo, e Carlos Lopes, apontado como integrante de organização criminosa e investigado por corrupção e lavagem de dinheiro. Lopes é considerado foragido desde o ano passado. O relatório também afirma que, no caso do Alessandro Stefanuto, que foi presidente do INSS, ele teria recebido propinas mensais de até 250 mil reais em troca de omissão na fiscalização das entidades responsáveis pelos descontos. Segundo a Polícia Federal, os pagamentos eram feitos por meio de empresas de fachadas, entre elas uma pizzaria. A investigação aponta ainda repasses de pelo menos 6 milhões e meio de reais ao ex-procurador-geral Virgílio Ribeiro Filho e de 3 milhões e 400 mil reais ao ex-diretor André Fidelis. A propósito da informação que está no relatório e que fala do encontro com Rodrigo Pacheco, o que o ex-presidente... do Senado falou. Rodrigo Pacheco, em nota, negou qualquer participação, afirmou que nunca conheceu Carlos Lopes, nunca se reuniu com ele e jamais fez indicações para a presidência do INSS. Disse ainda que a investigação parece ter confundido a notícia de sua eleição para a presidência do Senado com fatos que, segundo ele, não têm qualquer relação com sua atuação. A defesa de Alessandro Stefanuto informou que ainda não teve acesso ao relatório da Polícia Federal. Os advogados dos demais indiciados não se manifestaram quando foram procurados pela reportagem do portal G1. 8h47 agora.
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1: 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Agora 8h58.
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0: para você, Paulo Vinícius Coelho.
1: Muito bom dia para você, meu amigo. Muito bom dia, Cássia Godoy. Tudo bem?
2: Bom dia para você.
1: Aqui são 6h59. Em Dallas. Mas em Atlanta também.
0: Onde?
1: Em Atlanta também.
0: Não, né? Atlanta é uma hora menos.
1: Não, Atlanta é igual aqui. Atlanta é igual a mim, é uma hora menos, é isso aí, exatamente. Tá certo. Atlanta é 3 da tarde o jogo, aí 4 da tarde, aqui 2 da tarde. O meu jogo no aeroporto.
0: E o que eu quero entender é como e por que a Espanha venceu de forma tão contundente a favorita seleção da França.
1: Eu acho que passa muito pelo não encaixe do jogo da França com o jogo da Espanha. A gente deu um retrospecto aqui ontem, nos últimos, agora 11 jogos, a Espanha ganhou 7 da França. É a terceira semifinal seguida em 3 anos consecutivos que a Espanha elimina a França em semifinal. Semifinal de 2024 da Eurocopa, 2-1 para a Espanha. Semifinal da Liga das Nações ano passado, 5-4 para a Espanha. Isso, além de tudo, trouxe uma confiança gigantesca para a Espanha de que podia ganhar da França. O Lamine Yamal, que falou que a França que devia ter medo da Espanha na véspera, chegou no estádio e postou uma foto de quando

0: aquele 5x4 da Liga das Nações, estava 5x1 para a Espanha, porque estava 5x1 e a Espanha e a França diminuiu para 5x4, e ele comemorando, escrito pro placar atrás, 5x1. É, então, tem uma confiança. Agora, o jogo coletivo, por que o jogo da França não encaixa com o da Espanha? Porque a Espanha não deixa a França jogar, joga com a bola o tempo inteiro. Não é só ter a bola, é pressão e circulação da bola, e envolve o adversário. Também fica uma coisa da polêmica que envolve a seleção brasileira, que é, tá vendo? A Copa que a Espanha vai ganhar com posse de bola, o Brasil não teve a bola e entregou a bola para o adversário. O Brasil teve menos posse de bola do que o adversário em um jogo da Copa, que foi contra a Noruega, e eu não acho que o Brasil tem que jogar com 34% de posse de bola. Mas veja, a Espanha tem mais posse de bola do que o adversário. Desde a última vez que a Espanha teve menos posse de bola que o adversário em Copa do Mundo foi em 2002, quando empatou contra a Coreia do Sul. De lá pra cá, ela teve mais posse de bola que em todos os jogos de 2006, 10, 14, 18, 22 e 26. E ganhou uma Copa que foi de 10. Tomou 5x1 da Holanda e teve 54% de posse de bola. Então não é só posse de bola. Posse de bola é um símbolo de um estilo, e aí eles conseguem impor o estilo deles. Essa que é a questão. E desse ponto de vista da identidade de jogo, isso sim falta para a seleção brasileira.
1: E o que esperar hoje de Argentina e Inglaterra, PVC?
0: Primeira superstição. Eu não sou supersticioso porque dá azar. Você sabe disso, Cássio.
1: Sei.
0: Mas a Inglaterra jogou contra a Argentina 5 vezes em Copa do Mundo. Em 62, ganhou 3x1, a Argentina estava de camisa celeste e branca. Em 66, ganhou de 1x0, a Argentina estava de camisa celeste e branca. Em 2002, a Inglaterra ganhou de 1x0, a Argentina estava de camisa celeste e branca. Em 86, o gol do Maradona, os dois gols do Maradona, a Argentina estava de camisa azul escura. Em 98, a Argentina eliminou a Inglaterra nos pênaltis de camisa azul escura. Se você olhar para a tabela, sempre o time que está do lado esquerdo da tabela, como ontem, França e Espanha. A Espanha jogou de branco, a França jogou de camisa uniforme número 1 total. Camisa azul, calção branco, meia vermelha. Hoje é Argentina e Inglaterra. Mas alguém na Argentina, o Scaloni disse que não foi ele, pediu para jogar de azul escuro. Por causa da superstição. Eu não sei se vai dar certo, se não vai dar certo. Eu repito, eu não sou supersticioso porque dá azar. Mas era pra Argentina jogar de celeste e branco e pra jogar de azul escuro contra a Inglaterra toda de branco. Se o Mick Jagger vai estar no estádio, contraponto é o Príncipe William, que gravou mais uma vez um vídeo a favor da torcida inglesa, mas o Príncipe William está com sorte neste ano, porque ele torce pro Aston Villa, que não ganhava nada desde 82 e ganhou a Liga Europa. Então o Príncipe William pode ser o contraponto do Mick Jagger, mas eu não sou supersticioso porque não dá sorte.
2: Valeu, obrigado, um abraço, bom jogo.
0: Até amanhã, valeu.
1: Até amanhã.
2: E hoje a transmissão começa às 3 da tarde aqui na CBN. Para essa decisão, há uma vaga final da Copa do Mundo.
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1: Quarta-feira, 15 de julho de 2026. Subiu para 10 o número de presos em uma operação contra uma rede de lavagem de dinheiro que prestava serviços para o Comando Vermelho, Terceiro Comando Puro e o PCC. Os investigadores também identificaram uma suspeita de conexão com um integrante de uma estrutura de financiamento do grupo terrorista Al-Qaeda. De acordo com a polícia, o esquema movimentou mais de 100 milhões de reais do tráfico de drogas entre 2021 e 2024. A ação é realizada no Rio de Janeiro, em São Paulo, Minas Gerais e no Paraná. O presidente da Câmara, Hugo Mota, disse que vai defender a forma como a Casa vem executando as emendas, apesar de a Polícia Federal ter identificado a influência de parlamentares sem mandato na destinação dos recursos. Ele afirmou estar convicto do cumprimento da lei sobre o tema. O ministro do STF, Flávio Dino, autorizou operações contra o presidente do PL, Valdemar Costa Neto, e o ex-presidente da Câmara, Eduardo Cunha. O magistrado também cobrou explicações sobre a execução de emendas das comissões de saúde no Congresso. O governo do Irã afirmou que o Estreito de Hormuz permanecerá fechado até o fim das agressões dos Estados Unidos. Na noite passada, Washington lançou uma nova série de ataques contra a República Islâmica e bloqueou novamente os pontos do país do Oriente Médio. Teerã retaliou com ataques a instalações dos Estados Unidos em países do Golfo. No horário de Brasília, 9:06.
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3: Agora 9 e 10.
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3: Oi, gente, muito bom dia, seja muito bem-vindo. Seu Estação CBN está começando.
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3: A gente começa a edição de hoje por aqui falando sobre as novas regras do Estatuto da Criança e do Adolescente Digital, né? O ECA Digital, que já está em vigor. Essa é uma lei que cria novas regras severas para redes sociais, jogos, aplicativos, com o objetivo de frear a adultização precoce e proteger contra crimes virtuais, além de restringir a exploração comercial de dados de menores de idade. A gente vai entender um pouco mais sobre esse assunto agora aqui no estúdio. A gente está recebendo a doutora Larissa Jobim, que é coordenadora do Núcleo da Criança e do Adolescente da Defensoria Pública do Amapá. Doutora Larissa, bom dia, tudo bem?
4: Bom dia, Tati, bom dia, tudo bem?
3: Primeiro a gente vai começar, a gente sabe que são muitas medidas, foram muitas regras, mas explica pra gente assim, o que é o ECA digital de fato, né?
4: Certo. O ECA Digital é uma lei que entrou em vigor em março deste ano e ele vem para ampliar os direitos, a proteção das crianças e dos adolescentes no ambiente digital. Né? Existiu essa necessidade, considerando que a internet está cada dia mais presente na vida, na rotina das crianças, e tem que se tornar um ambiente mais seguro para esse público.
3: É uma nova realidade que está presente no dia a dia das famílias, dentro da casa da gente. As crianças estão usando também a internet, mesmo na conta aí dos pais. Quais são as principais mudanças, né, que o ECA destaca?
4: O ECA Digital, ele traz a responsabilidade para as plataformas digitais, né? Ele cria deveres para que as plataformas digitais também sejam responsáveis por essa proteção. Não só a família, o Estado, a sociedade, mas as plataformas devem também criar mecanismos para tornar o ambiente digital um ambiente mais seguro. Então, dentre as principais mudanças que foram trazidas pelo ECA Digital, está a necessidade de que as plataformas criem mecanismos, por exemplo, para verificar a idade das pessoas que acessam conteúdos, sendo vedada a autodeclaração. O que é que isso significa? Que antes do ECA Digital, para se acessar conteúdos inapropriados, inadequados para menores de 18 anos, bastava uma autodeclaração, você informar lá, dar um clique e dizer que é maior de 18 anos. Agora, isso não é mais possível. Eles têm que criar mecanismos que efetivamente identifiquem a idade daquele usuário para poder impedir, por exemplo, que crianças acessem conteúdos que sejam inadequados para a sua idade. Além disso, também estabeleceu regras como a obrigação de contas de crianças e adolescentes de até 16 anos em redes sociais, jogos online, deve estar vinculado a de um adulto responsável, dos pais ou de responsáveis legais. Estabeleceu também a obrigação de que as plataformas criem mecanismos para que exista uma supervisão parental, um controle parental, que significa que dentro de cada aplicativo é exigido que as famílias, né, a conta que esteja vinculada dessa criança tenha a possibilidade de acessar o que é que essa criança está consumindo, o tempo de uso, e poder ter um maior controle para evitar a exposição indevida dessas crianças.
3: Teve mudanças aí importantes para influenciadores mirins, né? Que mudanças foram essas?
4: Isso. Além disso, o ECA Digital também estabeleceu a necessidade de regulamentar a atividade artística de crianças e adolescentes dentro do mundo virtual. E aí, com o decreto que regulamentou essa atividade artística, veio a obrigação de uma autorização judicial para crianças e adolescentes que utilizem as plataformas digitais, as redes, com a finalidade de obtenção de algum ganho, como, por exemplo, os influenciadores digitais mirins, né, que fazem aquelas publicações com a finalidade de obter algum retorno, seja financeiro, seja através de aquelas permutas, então fazendo aqueles public posts que a gente é acostumado a ver nas redes sociais. Para esse público que faz esse tipo de atividade de forma habitual, é necessária agora uma autorização judicial que vai ser expedida pelo Juizado da Infância. Esse alvará também, ele vai ter validade, né? É necessário que quando for fazer esse pedido do alvará, deve ser especificado qual é a atividade que vai ser realizada, o tempo de atividade, o roteiro, inclusive o roteiro do que vai ser publicado. Tudo isso deve ser feito quando for realizado o pedido, para que seja analisado pelo Poder Judiciário se essa atividade vai ter um impacto, de que forma essa atividade vai impactar na vida da criança e do adolescente. Né? Se essa criança e esse adolescente vai conseguir estar frequentando de forma regular a sua escola, se isso vai ter algum impacto na sua saúde mental, no seu desenvolvimento integral. Então, o objetivo dessa previsão legal é justamente para proteger essa criança, inclusive em relação ao seu patrimônio, porque ele passa a controlar também se o valor que está sendo arrecadado a partir dessa atividade, esse valor está sendo realmente destinado para essa criança, para evitar também uma exploração econômica até por parte dos pais.
3: Pois é, era isso que eu ia perguntar, né? Onde é que os pais entram nessa história? Responsabilidade total deles, se for o caso de punição, é para os pais.
4: Sim, os pais têm toda essa responsabilidade, né? E a plataforma também, porque ela passa a exigir esse alvará, e o alvará só vai ser concedido a partir do momento que o judiciário verificar que aquela criança está protegida. Ele pode estabelecer algumas condições também para que esse alvará continue valendo, e a partir do momento que houver alguma notícia de descumprimento dessas condições, por exemplo, esse alvará pode ser suspenso.
3: Qual é a orientação, doutora, assim, em geral, para os pais, para os responsáveis por crianças e adolescentes que estejam nas plataformas digitais, né, utilizando de alguma forma?
4: Apesar de ter essa lei, que é um grande avanço, né, que busca trazer essa proteção e buscar a responsabilidade também das plataformas digitais, o grande responsável ainda é a família, né? A família ainda é a grande responsável por proteger os filhos a partir desse acompanhamento nas redes, o que é que o filho está consumindo, e principalmente tendo sempre um diálogo, conversar com os filhos sobre os riscos que as redes sociais e as plataformas digitais podem trazer para eles. Então, é muito importante sempre esse diálogo, para que os pais conversem com seus filhos, para alertá-los, e também que acompanhem a vida virtual dos seus filhos, assim como costumam acompanhar a vida fora das telas.
3: Olha, a gente conversou com a Larissa Jobim, ela é coordenadora do Núcleo da Criança e do Adolescente da Defensoria Pública do Amapá. Obrigada pelas informações, um bom dia.
4: Bom dia.
3: A gente faz um intervalo e volta já.
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4: Agora 9h23.
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4: Nós estamos de volta com o Estação CBN. Obrigada pela sua companhia. 9h24. A gente retorna nesta neste bloco agora para falar sobre uma operação da polícia deflagrada no interior do Amapá, no sul do estado. A Polícia Civil deflagrou ações do terceiro ciclo da Operação Protetor dos Biomas no Vale do Jari. Foi por meio de equipes mobilizadas nesse terceiro ciclo da Operação Protetor dos Biomas que foram feitas várias diligências na região do Vale do Jari, com a atuação voltada ao combate a crimes ambientais, especificamente no combate ao desmatamento ilegal, extração irregular de madeira e exploração de áreas localizadas em áreas de reserva federal, áreas protegidas. Durante a operação, as equipes policiais realizaram a verificação de mais de 30 pontos previamente indicados por relatórios de sensoriamento remoto, com base em alertas ambientais que apontavam apontavam possíveis áreas de desmatamento. Então, a atuação teve como objetivo confirmar primeiro a informação, né, dos ilícitos, identificar responsáveis, além de localizar testemunhas, verificar a existência de licenças ambientais e subsidiar as medidas de polícia judiciária e perícia ambiental. Ao todo, foram registrados mais de 30 boletins de ocorrências, né, foram identificados inclusive 20 pontos de desmatamento florestal durante essa operação, numa área da Reserva Federal, no Jari. As diligências também resultaram na apreensão de 2 motosserras, além de armas de fogo, né, espingardas, munições, um caminhão com aproximadamente 8 metros cúbicos de madeira, além de 2 motos, né, foram apreendidas, que estavam sendo utilizadas nas áreas investigadas pela polícia. Em uma das ações, a equipe policial flagrou o transporte irregular de madeira, ocasião inclusive em que 3 pessoas foram presas. Também houve o cumprimento de um mandado de prisão no decorrer dessa operação. Os bens apreendidos, considerando os valores estimados informados pelas equipes, representam aí um prejuízo, segundo a polícia, de R$130 mil às atividades ilícitas. Essa operação reforça a atuação da Polícia Civil no enfrentamento aos crimes ambientais em áreas sensíveis, consideradas sensíveis e também protegidas, buscando responsabilizar os envolvidos, interromper a cadeia de exploração ilegal de recursos naturais e preservar o patrimônio ambiental do estado do Amapá. Esse prejuízo aí estimado, né, levando em consideração aí os veículos apreendidos, caminhão, motos, também madeira que chegou a ser retirada, armas de fogo, munições. Foram 2 mandados de prisão cumpridos, inclusive, durante essa operação. Ao todo, 4 pessoas foram presas. 20 pontos de desmatamento florestal em reserva federal foram identificados. Isso resultou aí em 30 boletins de ocorrência registrados nessa operação. Lembrando que esse foi o terceiro ciclo da Operação Protetor dos Biomas, que ocorreu no Vale do Jari, né? Uma série de diligências foram feitas no Vale do Jari, município de Laranjal do Jari, com atuação aí para o combate a crimes ambientais, entre eles desmatamento, extração irregular de madeira, exploração de áreas localizadas em reserva federal. São 9 horas e 28 minutos, a gente faz um intervalo e volta já.
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3: Quarta-feira, 15 de julho de 2026. O volume dos serviços prestados no Brasil caiu 0,4% entre abril e maio. O resultado negativo foi verificado depois de uma alta de 1,1%. A retração foi puxada principalmente pelos transportes e pelo grupo de outros serviços. Apesar do recuo, o setor permanece em patamar elevado. O indicador está em 19,6% acima do nível registrado um pouco antes da pandemia. Os dados foram divulgados pelo IBGE. O ex-militar da FAB, preso em 2019 pela polícia espanhola com 37 quilos de cocaína em um avião da comitiva do ex-presidente Jair Bolsonaro, foi condenado a mais 3 anos pelo crime de associação criminosa. Pela Justiça Militar, o ex-segundo-sargento da Aeronáutica, Manuel Silva Rodrigues, já tinha sido condenado por tráfico de drogas transnacional por meio de função pública a 17 anos de reclusão em regime fechado. A casa do jogador da seleção espanhola, Lamine Yamal, foi alvo de uma tentativa de roubo poucas horas depois da vitória da seleção espanhola por 2-0 sobre a França na Copa do Mundo. Segundo o jornal La Vanguardia, duas pessoas escalaram o muro da residência na região metropolitana de Barcelona, mas fugiram ao serem vistos pelo segurança. O imóvel já pertenceu ao ex-jogador Piqué e à cantora colombiana Shakira, quando os dois estavam casados e moravam na capital catalã. No horário de Brasília, 9h32.
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1: Agora 9h37.
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1: Nós estamos de volta com o Estação CBN, obrigada pela sua companhia. O assunto agora aqui é inovação e empreendedorismo, novas oportunidades para a juventude. A gente está recebendo aqui no estúdio para falar sobre esse assunto, Bruno Nascimento, que é CEO de uma startup que ajuda outras pessoas a desenvolverem suas ideias. Bruno, bom dia, tudo bem?
2: Bom dia a todo mundo que está na escuta, que está nos vendo aí pelos canais streams. Então é uma satisfação estar aqui com você, batendo esse super papo. E eu disse no chamado que eu fiz ontem que seria muito gostoso, porque isso traria muita luz a quem está deslumbrando, quem está conhecendo, quem é entusiasta desse cenário de inovação.
1: Pois é, e de que forma, por exemplo, você ajuda as outras pessoas nesse sentido, né?
2: Pronto.
1: Quem tem uma ideia não consegue alavancar.
2: Então, nós somos a Zundev. A Zundev é uma plataforma de ideação e aceleração de startups e bio-startups. Ajudando, eu sempre digo, todos os dias nós temos ideias milionárias. Mas falta um pouquinho de direcionamento, de conhecimento e até mesmo de estrutura para isso acontecer. E a Zundev, ela nasceu com esse sentido de ideias que nós temos em todos os lugares, em todos os momentos, mas não conseguimos desenvolver por conta desses fatores. E a Zundev, ela é uma plataforma que une agente de IAs, né, ali, agente de que fazem toda essa estruturação e dão um parecer técnico associado aos maiores bancos, né, de informações, para que diga para você, olha, a sua ideia é viável, a gente recomenda que você continue trilhando por esse caminho, ou se você tomar esse novo caminho, ele vai ter ali a possibilidade de desenvolver a ideia dele com mais facilidade, com mais apoio, em busca de estrutura e até ali o financiamento, né?
1: Pois é, Bruno, e quais são as oportunidades, né, que tem no mercado para a juventude cheia de ideias?
2: É isso que nós estamos em voga nesse exato momento, né? O Amapá tem se consolidado nos últimos anos como um polo de inovação ali que abre muitas portas. Nós vemos ali hubs nascendo no estado, em vários municípios, e um movimento que está acontecendo num grande ecossistema, né, que envolve organizações privadas, organizações ali sem fins lucrativos, para que a gente possa fomentar essa oportunidade na cabeça dos jovens que existem outros caminhos. E o empreendedorismo, ele é um caminho muito viável aqui no estado, né? A gente já tem ali uma economia voltada para a questão do funcionalismo público, mas o empreendedorismo, ele vem como uma alternativa. E o cenário da inovação, ele traz essa oportunidade para quem está ali começando, saindo ali da escola, do ensino fundamental e até as pessoas que já estão ali há um tempo, né, nessa jornada. O estado, ele tem se demonstrado como um grande criador, né, de oportunidades para que as pessoas submetam suas ideias, tenham o suporte, porque, como eu falei, é todo um ecossistema, então o suporte, a orientação, ele é fundamental para que essa juventude acredite nas suas ideias e consiga ali ter todo esse apoio para desenvolvê-las.
1: Que movimentos já estão ocorrendo, por exemplo, voltados para esse público?
2: Olha, sem dúvida ali, né, o nosso nascimento do nosso parque tecnológico, que vai ser ali no antigo Macapá Hotel, que vai ser um ambiente muito, já está muito aguardado por toda essa comunidade de inovação. Nós vemos também grandes avanços na estruturação. Nós vemos ali ambientes como hubs de inovação, ali temos o Amazon, temos os órgãos que apoiam ali, por exemplo, instituições como o Sebrae, o Senai. Nós temos a própria rede amazônica, né, que tem um hub dentro do seu espaço para ajudar a gente ter vários locais que possibilitam esse estudo, esse avanço no desenvolvimento dessas ideias e que transformam, com toda certeza, em negócios que são muito escaláveis.
1: Com essa experiência, Bruno, né, de quem está aqui por trás, para dar com essa visão e para dar esse suporte para a juventude com relação à orientação, qual você diria que seriam, assim, os primeiros caminhos, né, para quem tem uma boa ideia, A gente sempre tem boas ideias. Todos os dias a gente tem vontade de fazer alguma coisa. Um dia eu vou fazer isso. Mas e aí, né? Como chegar na prática e conquistar?
2: Com toda certeza. Eu sou um cara muito entusiasta dos ambientes educacionais, né? Eu já trabalho com desenvolvimento e treinamento corporativo. E não tem outra saída. É você se conectando com ambientes. Hoje a gente tem eventos que acontecem quase que todas as semanas, né, nos mais diversos locais, são nos hubs, são nas instituições ali do Senai, Sebrae, temos o próprio IFAP, né, que tem ali trabalhado esse cenário dentro da sua instituição, e cabe aquele interessado a se conectar
1: buscar
2: com pessoas, buscando conhecimento, participando de palestras, de eventos. Por quê? Primeiramente, ideias milionárias nós temos todos os dias, mas eu preciso também acreditar. E eu só vou acreditar que isso é viável quando eu vejo uma história, né? A gente se conecta muito com pessoas que têm startups, e as histórias que têm por trás desses negócios são incríveis. São pessoas que vieram de nichos tradicionais, vieram para o empreendedorismo de inovação, se encontraram, porque é um universo muito particular, assim, o ambiente, onde a gente vê pessoas ajudando pessoas. Então essa troca, ela é muito rica. E para quem está começando, começar a se introduzir dentro desses ambientes, se conectar com pessoas que vão te levar além, é uma boa alternativa.
1: Pois aí, dentro dessa sua experiência, essas ideias que chegam buscando ajuda, geralmente a maioria dá certo?
2: Olha, a gente tem um dado, né, muito importante, que a cada 10 startups ali, uma ela consegue se desenvolver e escalar. Mas nós trabalhamos muito para esse cenário ele se transformar. E basicamente, a ideia, o processo de ideação, ele tem essa particularidade. Você pode sonhar, né? Você pode ali acordar com uma ideia e dizer assim, olha, vou testar. E aí a gente tem dentro do processo, que é o processo de validação. É onde você senta e você vai ver se aquela ideia realmente ela é sustentável. Se ela tem possibilidade de escalar. Então você vai para campo, você vai para as referências bibliográficas, você vai buscar esse desenvolvimento. E muitas conseguem se desenvolver, né? Esse dado ele diz que elas conseguem ali um prazo de 2, 1 ano, 3 anos, elas conseguem ainda caminhar, mas elas enfrentam muito essas barreiras da estrutura, do capital. Por quê? Isso também exige muito da presença, né? Você desenvolver uma ideia, você precisa estar muito focado, você precisa dedicar tempo, você dedica recursos financeiros, e isso aí a gente não tem a todo momento. Então, por isso, nós temos aí vários incentivos, né? Programas que são lançados de formas gratuitas, de forma de fomento, para que a gente consiga desenvolver essas ideias e mudar essa estatística que tenho certeza que hoje, se a gente atualizasse, ela já teria uma informação diferente.
1: E que orientação você deixa, né, para os jovens?
2: Pronto, você que é jovem, você que acredita em mudar a sua realidade, não somente a sua realidade, mas a da comunidade, porque o ambiente de inovação ele está ali para resolver um problema social. E quando você vive esse problema, você tem a possibilidade de pensar em uma solução, validar, né, trazer ali para a comunidade também fazer parte. Nós temos muitas histórias que startups elas são impulsionadas pela sua comunidade. Então você precisa acreditar que é possível. Acho que isso é fundamental. E estudar muito. Você precisa conhecer do seu nicho. Você precisa estar vivendo aquela realidade para realmente você sentir aquela dor e trazer uma solução viável e escalável para essa oportunidade.
1: Bruno Nascimento, obrigada pelas informações. Bom dia.
2: Bom dia.
1: E olha só, o Conselho Nacional de Política Energética aprovou a elevação do percentual de etanol na gasolina vendida nos postos do país. Essa medida tem o objetivo de frear o preço do combustível, que teve o valor aumentado em razão dos impactos da guerra entre Estados Unidos e o Irã no Oriente Médio. Felipe Igreja.
3: O aumento do percentual do etanol na gasolina passa a valer a partir do dia 1º de agosto e terá validade inicialmente de 180 dias, mas o Ministério de Minas Minas de Energia não descarta a possibilidade da nova mistura se tornar permanente. A previsão é que essa medida possa trazer uma economia de 3 centavos por litro de gasolina. A ação faz parte da estratégia do governo para reduzir a dependência de combustíveis fósseis importados e, com isso, minimizar os efeitos da guerra no Oriente Médio para os consumidores aqui no país. A pasta afirmou ainda estar estudando para o futuro aumentar a mistura do etanol na gasolina para 35%. No entanto, são necessários ainda novos estudos, porque nem todos os veículos possuem motores preparados para uma maior quantidade de etanol na gasolina. A associação que reúne os fabricantes de veículos automotores argumenta que algumas peças podem sofrer um desgaste maior. Já o governo refuta a tese e garante que a nova mistura é segura. De Brasília, Felipe Igreja para a CBN Amazônia.
1: Termina amanhã o prazo para as inscrições do terceiro ciclo do edital para médicos especialistas. O Ministério da Saúde abriu mais de 1.000 vagas para o início imediato, mais de 100 são destinadas à região norte. Matheus Santos.
4: Das 1.136 vagas imediatas ofertadas no âmbito do Mais Médicos Especialistas, 191 serão destinadas para a região norte. São 89 para Rondônia, 43 para o Amazonas, 33 para o Pará, 11 para o Amapá, 9 para o Tocantins e 6 para Roraima. Apenas o Acre não conta com vagas neste ciclo. O prazo para as inscrições termina no dia 16 de julho na plataforma UNASUS, no endereço acesso.unasus.gov.br. A área de anestesiologia perioperatória e sedação segura lidera com o maior número de oportunidades, somando 290 vagas. Quem for selecionado vai receber por uma jornada de 20 horas semanais, bolsa a partir de R$10 mil por mês, podendo chegar a R$20 mil, a depender da localização e vulnerabilidade do município de atuação. O objetivo do programa é levar especialistas para regiões historicamente desassistidas e valorizar a atuação profissional em contextos de maior vulnerabilidade, além de reduzir o tempo de espera por consultas, exames e cirurgias na rede pública. De Brasília, Matheus Santos para a CBN Amazônia.
1: E a Fundação Nacional dos Povos Indígenas, a FUNAI, aprovou os estudos de identificação para a futura demarcação de 3 terras indígenas no Amazonas, aqui na região norte, na zona de influência direta da BR-319. Somadas as áreas, ocupam quase 1 milhão de hectares e regiões marcadas pela pressão ambiental e também fundiária. Felipe Igreja.
3: Os relatórios circunstanciados de identificação e delimitação são estudos antropológicos, históricos, ambientais e fundiários que identificam a ocupação tradicional das comunidades indígenas e apontam os limites potenciais do território. Segundo ambientalistas, os documentos que acabam de ser aprovados pela FUNAI são fundamentais dentro do processo para identificação e delimitação dos territórios indígenas, como explica Moreno Sarai, do Instituto Socioambiental.
5: A gente pode dizer que a delimitação, né, a aprovação dos estudos de delimitação de uma terra indígena é uma das etapas essenciais dentro do processo de demarcação. É nessa etapa em que são reconhecidos os limites de uma terra indígena, quando o Estado reconhece que determinada área é uma terra indígena necessária para aquele povo poder se reproduzir social e culturalmente.
3: A maior área em estudo é a terra indígena Capira Canacuri, no município de Pauini, no Amazonas, com mais de 567 mil hectares e uma população de cerca de 300 indígenas, das etnias Apurinã e Jamamadi. Depois vem a terra indígena Apurinã do Alto Tupana, nos municípios de Beruri, Manaquiri e Borba, com mais de 251 mil hectares e 49 indígenas do povo Apurinã. Por fim, a terra indígena Paiol, Cajual e Palhau, em Manaquiri, com mais de 114 mil hectares destinados a 166 pessoas dos povos Apurinã e Mura. autorização para a realização dos estudos ainda é apenas o primeiro passo para a demarcação de fato das terras indígenas no local. O processo não é simples, ainda mais em uma região marcada pela pressão fundiária e pela intensificação da ocupação territorial no entorno da BR-319, como explica Moreno Saraiva, coordenador do Instituto Socioambiental.
5: Esse estudo, ele é um estudo que leva até ser aprovado, normalmente ele demora anos para ser aprovado, né? De 5 a 10 anos para ser aprovado. São estudos super aprofundados e que é uma parte essencial, que é quando você reconhece de fato os limites que a FUNAI determina como terra indígena. A pavimentação da 319, ela traz uma pressão sobre uma área super essencial para a preservação, né? A biodiversidade mapeada ali nessa região da Amazônia é muito grande.
3: Em maio, o governo federal assinou a ordem de serviço para a pavimentação do trecho do meio da rodovia. O processo licitatório chegou a ficar parado, mas foram apresentadas medidas de governança socioambiental, mostrando que a ideia do governo é dar andamento à nova pavimentação e, ao mesmo tempo, reforçar medidas de proteção ambiental e de fiscalização na região afetada pelas obras. A rodovia BR-319 é a principal via de ligação da Amazônia Ocidental, permitindo a ligação do Amazonas e Roraima com o restante do país por via terrestre. A estrada convive com condições precárias em várias partes. São quase 900 quilômetros de extensão, sendo que o trecho do meio da rodovia apresenta pior condição, sem nenhum pavimento. De Brasília, Felipe Igreja para a CBN Amazônia.
1: E estão abertas as inscrições para a seleção de artistas locais interessados em compor a programação cultural da Expofeira. Luiz Felipe Santos.
6: O governo do Amapá abriu chamamento público e as inscrições seguem até o dia 16 de julho, exclusivamente pelo portal da Secretaria da Cultura do Amapá. O edital oferece vagas em 37 categorias artísticas, entre música, teatro, dança, circo, literatura, artes visuais, audiovisual, artesanato e manifestações culturais tradicionais, como marabaixo, batuque, zimba, cultura indígena, hip hop e capoeira. Podem participar pessoas físicas, jurídicas e microempreendedores individuais que atendam aos requisitos do edital. De acordo com a secretária de Cultura do Amapá, que é a Crícia Vieira de Miceli, a documentação deve ser enviada em um único arquivo em formato PDF.
7: O chamamento público já está disponível nas páginas da Secult, portal secult.ap.gov.br. Qualquer artista amapaense pode acessar o edital, se inscrever. Isso inclui bonificação, ajuda de custo. O artista que vem de outro município ou da zona rural de Macapá, além da bonificação, tem ajuda de custo para o deslocamento. Então isso é um estímulo, isso é uma forma de fazer com que todos os artistas, toda essa potência cultural do estado, seja apresentada nessa grande vitrine que é a Expofeira.
6: A seleção levará em conta critérios como trajetória artística, relevância cultural, originalidade e criatividade. O edital também reserva vagas para representantes de todos os municípios do estado e prevê bonificação para propostas com ações afirmativas. O resultado preliminar sai no dia 21 de julho. Crícia Vieira de Miceli ressalta que o resultado final e a convocação dos selecionados estão previstos para o dia 28.
7: Isso são vários espaços, a gente investe muito nas atrações nacionais como atrativo, como ativo para aqueles dias de evento, né? Porque uma atração nacional, ela leva o público não só para a arena, mas para ocupar os restaurantes e todos os empreendimentos, tudo aquilo que o Amapá tem produzido. Então é uma vitrine, então a gente usa isso como atrativo. Mas a partir do momento que esse público é estimulado a ir, ele se espalha por todas as áreas e, claro, vários palcos com os artistas amapaenses. Então todo mundo ganha e a gente tem investido muito no setor cultural, na identidade e no artista amapaense. Por isso, vários palcos e, claro, muitas vagas, mais de 400 vagas para o artista amapaense compor a programação da Expofeira 2026.
6: A programação cultural da Expofeira 2026 será de 8 a 16 de agosto no Parque de Exposições da Fazenda.

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5: Quarta-feira, 15 de julho de 2026. A pesquisa Genial Quest.

0: pesquisa divulgada hoje mostra que 46% dos entrevistados responderam que a volta da família Bolsonaro ao poder é o cenário que mais provoca medo. O número representa aumento de 2 pontos percentuais em relação ao levantamento de junho. Já 38% das pessoas têm mais medo da reeleição do presidente Lula, o que representa a queda de 2 pontos no período comparado. A pesquisa foi feita entre os dias 10 e 13 de julho, com 2.004 eleitores. A margem de erro é de 2 pontos percentuais, para mais ou para menos, com nível de confiança de 95%. A pesquisa está registrada na Justiça Eleitoral com o código BR-07181-2026. A montanha que abriga o coração do programa nuclear do Irã entrou na mira dos Estados Unidos. Nessa semana, o presidente Donald Trump disse que as Forças Armadas americanas vão atacar o local em um futuro relativamente próximo. Ao lado da montanha fica a usina de enriquecimento de urânio de Natanz, uma das principais instalações nucleares da República Islâmica. No horário de Brasília, 10:03.
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1: Primeira edição do Giro CBN Amazônia desta quarta-feira, 15 de julho. A gente traz o que é destaque na região norte. Em Roraima, nós temos destaque no cenário econômico com relação à tarifa aérea, que é considerada a mais cara do país, inclusive com o maior aumento percentual. De acordo com um levantamento realizado pela ANAXP, tem a ver com relação às tarifas aplicadas para a malha aérea da região. O levantamento faz parte do Anuário do Transporte Aéreo e reúne dados do ano de 2025. E as informações mostram que 4 dos 5 estados com as maiores tarifas aéreas médias do país estão aqui na região norte. Nós vamos conversar com o Naaman Mourão, que conta pra gente quais são esses estados, praticamente todos, né, Naaman? Bom dia pra você.
2: Bom dia para você também, Carol. E olha só, os dados são preocupantes porque dizem respeito aí à questão dos estados da região norte. Roraima concentra a maior tarifa média do país. É um levantamento que faz parte com relação a dados do ano de 2025. As informações, como você mencionou, mostram que 4 dos 5 estados com as maiores tarifas aéreas médias do país estão na região norte. O ranking é o seguinte: Roraima lidera, lidera esse ranking, né, encabeça essa lista aí de tarifas mais elevadas. Em seguida vem os estados de Rondônia, Acre, Amazonas, e aí só depois vem o estado do Nordeste do Brasil, que é o estado do Alagoas. A tarifa aérea média divulgada pela ANAC não representa necessariamente o valor de uma passagem específica, segundo esse levantamento, só que já representa uma média aí dos preços que são pagos aí para passageiros em voos domésticos com origem em cada estado. O cálculo, segundo a ANAC, considera algumas tarifas, né? Apenas passagens aéreas vendidas ao público, e exclui aí, por exemplo, bilhetes emitidos com milhas, tarifas corporativas, pacotes turísticos, passagens de funcionários das companhias aéreas e voos fretados. Quando a gente regionaliza, traz para o estado de Roraima, além de registrar a tarifa aérea média mais cara do país, Roraima também teve o maior aumento em um ano entre os estados. Segundo a ANAC, o valor médio das passagens domésticas com origem no estado subiu quase 40% apenas no ano de 2025, na comparação com o ano anterior, 2024. Na prática, isso representa um aumento de cerca de R$400 na tarifa média aérea. E isso, segundo especialistas, se reflete na qualidade do serviço, se reflete também na quantidade de voos e também na lucratividade, né, do setor aéreo aqui da nossa região, e, consequentemente, também o número de viagens acaba diminuindo. A interligação também de Roraima com os demais estados acaba ficando prejudicada por conta desse cenário econômico preocupante e que vem, segundo o levantamento, piorando ao longo dos anos. Carol.
1: Obrigada, Naaman. Bom dia para você. Uma investigação do Ministério Público de Rondônia revelou um esquema que teria movimentado mais de R$44 milhões no mercado de gado entre Rondônia e Mato Grosso. 16 pessoas foram denunciadas por crimes como sonegação fiscal, fraude processual e organização criminosa. João Alves, bom dia.
3: Oi, Carol, bom dia para você. Segundo as investigações, o grupo utilizava uma estratégia para esconder operações de compra e venda de animais e evitar o pagamento do ICMS, que é o imposto cobrado sobre a circulação de mercadorias. A fraude consistia em simular a transferência de rebanhos entre fazendas que apareciam como sendo do mesmo proprietário. Na prática, porém, essas investigações apontam que havia negociações comerciais ocultas por trás das movimentações. De acordo com o Ministério Público, o esquema teria movimentado mais de R$44 milhões e provocado um prejuízo superior a R$7 milhões aos cofres públicos. A operação que deu origem à denúncia foi realizada em abril deste ano e cumpriu mandados de busca e apreensão em municípios de Rondônia e Mato Grosso. A justiça também determinou o bloqueio de bens dos investigados até o limite de R$7 milhões, valor que poderá ser utilizado para garantir o ressarcimento dos danos apontados pelos órgãos de controle. Carol.
1: Obrigada, João. Bom dia para você. Peixes são encontrados mortos no rio Amazonas, em Juruti, no oeste do Pará, próximo a uma área onde são realizados serviços de dragagem. O caso já está sendo investigado pelo Ministério Público Federal. O Diego Beckmann traz para gente o que, que nós já sabemos sobre possíveis motivações. Bom dia para você.
4: Bom dia, Carol. Bom dia a todos do Giro CBN Amazônia. Segundo os moradores, dezenas de pequenos peixes foram encontrados mortos às margens e também no leito do rio. A mortandade foi registrada 4 dias após o início da nova etapa da dragagem realizada pela Alcoa no acesso ao terminal portuário da empresa. O caso ocorre em meio ao impasse envolvendo a obra. Na segunda-feira, o Ministério Público Federal recomendou a suspensão imediata da dragagem e a anulação da autorização ambiental. O MPF alega a ausência de estudos de impacto ambiental e a existência de possíveis danos às comunidades tradicionais. Ribeirinhos também relatam prejuízos à pesca, à qualidade da água e à agricultura de várzea. A redação da CBN solicitou posicionamento do Ministério Público Federal, da Alcoa e da Secretaria de Estado de Meio Ambiente, Clima e Sustentabilidade. Em nota, a Alcoa informou que já prestou esclarecimentos solicitados pelo MPF e que mantém diálogo com as comunidades e com os órgãos de fiscalização. A SEMAS afirmou que monitora a operação e disse que até o momento não há registro de mortandade de peixes associada à dragagem. Até o momento, o Ministério Público Federal ainda não havia se manifestado sobre estes novos episódios. Carol, volto com você.
1: Obrigada pelas informações, Diego. Bom dia para você. Seguimos ao Acre. A madrasta de uma menina internada por suspeita de ingerir soda cáustica se entrega à Justiça do Estado. A Bruna Rosa atualiza o caso a gente. Bom dia para você.
5: Bom dia, Carol. A madrasta da menina de 11 anos, internada após a suspeita de ter sido obrigada a ingerir soda cáustica em Rio Branco, está presa e à disposição da justiça. Ela teve a prisão preventiva decretada pelos crimes de tentativa de homicídio qualificada e maus tratos. Segundo a Polícia Civil, o pai da criança, que também é alvo de prisão preventiva pelos mesmos crimes, ainda não foi localizado e é considerado foragido. A defesa da investigada afirma que ela se apresentou espontaneamente às autoridades e alega que a mulher está grávida, tem um filho pequeno e também teria sido vítima de violência. O caso é investigado sob segredo de justiça. De acordo com a Polícia Civil, há suspeita de que a madrasta tenha obrigado a menina a ingerir soda cáustica dentro da casa onde a família estava. A criança segue internada na UTI do Hospital da Criança. A decisão que manteve a prisão do casal levou em conta a gravidade dos fatos, a vulnerabilidade da vítima, o risco à investigação e, no caso do pai, indícios de fuga. A mãe da menina, que passou mais de 8 anos sem conviver com a filha, afirmou que foi afastada da criança após sofrer violência doméstica durante o relacionamento com o pai. Ela agora acompanha a recuperação da filha no hospital. Carol.
1: Obrigada, Bruna. Bom dia para você. Áudio obtido pela polícia do Amapá revela que o homem preso planejava fugir para a Guiana Francesa após ameaçar de morte a companheira e incendiar a casa onde o casal morava. As informações ao vivo com Luiz Felipe Santos. Bom dia, Luiz.
6: Oi, Carol, bom dia. Nessa gravação, ele afirma que pretendia vender o próprio celular para conseguir dinheiro para a viagem clandestina até Cayena, afirmando que após isso, ele encontraria alguma forma de seguir. E segundo a Polícia Militar, após incendiar o imóvel, o homem se escondeu na casa de outra pessoa, onde passou a organizar a fuga pela fronteira, ali entre o Amapá e a Guiana Francesa. As investigações revelam que o homem, que é natural do estado do Rio Grande do Norte, possui mais de 6 registros por crimes ligados à violência contra a mulher. A polícia também informou que ele foi investigado em Santa Catarina por agredir uma companheira e também incendiar a residência da família. Em Oiapoque, que é no extremo norte do estado, do Amapá, o fogo destruiu cerca de 60% da casa dessa mulher.
1: Obrigada, Luiz. A gente segue com o destaque do Amazonas, com atualizações de um levantamento que indica o cenário de feminicídios no estado. Eros de Souza, bom dia.
3: Os ouvintes da CBN Amazônia, dos 9 casos registrados no período, 4 foram cometidos com o uso de arma branca como faca. Os especialistas ouvidos aqui pela nossa equipe dizem que esse tipo de arma aparece com frequência nos casos de feminicídio por estar já geralmente disponível no ambiente doméstico e também representar uma violência mais próxima da vítima. Elas também alertam para a possível subnotificação de casos e de tentativas de feminicídio. Entre os 9 feminicídios registrados até maio, 4 tiveram arma branca como instrumento do crime e 2 ocorreram por meio de agressões físicas. Em outros 2 casos, o meio utilizado não foi identificado. Entre as cidades aqui que registraram ocorrências, a gente registra Manaus, que foram 4, Barcelos, Carauari, Coari, Manaquiri e São Gabriel da Cachoeira, no interior do estado, tiveram uma notificação cada. Esses dados são baseados em boletins de ocorrência registrados nas delegacias da Polícia Civil do Amazonas e também em laudos do Instituto Médico Legal. Carol.
1: Obrigada, Eros. Bom dia para você, bom dia a todos. No horário de Brasília, 10h16.
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6: Agora 10h24.
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6: Estamos de volta com o Estação CBN. Obrigada pela sua companhia. Por aqui seguimos com novas informações agora. Entre os destaques, a gente fala sobre a nova ferramenta que marca o início do cadastro para a Expo Feira deste ano e para eventos futuros. Foi lançada uma nova plataforma aí, exatamente voltada para esse trabalho, né, para o cadastro, o início do cadastro para a Expo Feira, e o Caio Coutinho tem as informações.
7: A estreia do sistema será com o cadastro para a cobertura da Expo Feira 2026. As inscrições começaram nesta última segunda-feira, dia 13, e segue até o próximo sábado, dia 18 de julho. O procedimento deve ser realizado exclusivamente pela internet, no portal de credenciamento da SECOM, pelo endereço credenciamento.secom.portal.ap.gov.br. O sistema foi desenvolvido em parceria entre a Secretaria de Estado da Comunicação e o Centro de Gestão da Tecnologia da Informação, o PRODAP. A ferramenta reúne um banco de dados unificado para agilizar o acesso dos comunicadores aos eventos. De acordo com a secretária de Comunicação, Ana Girlene, a plataforma representa um avanço importante na relação do poder público com os veículos de mídia. O formato busca proporcionar mais transparência e eficiência.
8: E lá você vai encontrar, em duas etapas, uma base de dados. A primeira ideia da Secretaria de Comunicação, com apoio do PRODAP, é a gente fazer um cadastro fixo dos comunicadores do Amapá, que depois disso, passada essa primeira etapa, vão informar os dados de trabalho, dados pessoais, veículo onde trabalha, enfim, documentos. Depois dessa base de dados, aí o profissional interessado em cobrir qualquer evento do governo vai solar na aba dos eventos e vai selecionar. Eu sei que a primeira demanda, a mais procurada, é a Expo Feira. E para garantir que os profissionais tenham condições de trabalho e para garantir segurança de quem vai consumir as matérias da TV, do rádio, da internet, para que as pessoas que vão estar na Expo Feira possam dar entrevistas com segurança, a gente reforçou esse credenciamento exatamente para que esses profissionais levem a verdade e a gente possa dissipar as mentiras, as fake news, que são muito comuns em eventos de grande público, como é o caso da Expo Feira 2026.
7: Além da Expo Feira de agosto, o novo sistema será utilizado para o credenciamento jornalístico e outras grandes agendas estaduais, como a Festa de São Tiago e o Réveillon do Estado. Com a colaboração de Mônica Costa, de Macapá, Caio Coutinho.
6: E olha só, um edital destina aí mais de R$440 mil para o segmento cultural no município de Santana. Cada artista contemplado vai receber aí R$5 mil para desenvolver atividades culturais. Luiz Felipe Santos.
9: Para muitos artistas, a falta de recursos ainda é um dos principais obstáculos para desenvolver novos projetos. Em Santana, o edital vai destinar apoio financeiro a fazedores de cultura do município. É o que ressalta o conselheiro de cultura de Santana, Osiel Cardoso.
10: Esse fomento, com certeza, é como formato de premiação para aqueles artistas que já têm uma trajetória grande aqui no município e que sejam comprovados através de portfólio, através de suas redes sociais, mas é importante que ele seja residente daqui do município de Santana. Todos os fazedores de cultura que tenham uma carreira comprovada através do portfólio, como falei, das redes sociais, no prazo de 3 anos para trás, podem participar.
9: O edital prevê ainda ações afirmativas para ampliar o acesso de diferentes grupos aos recursos. A proposta é incentivar a diversidade da produção cultural. As inscrições seguem abertas até o dia 28 de julho e podem ser feitas pela internet ou presencialmente. Oziel Cardoso esclarece que a seleção também prevê vagas destinadas a grupos que historicamente têm menos acesso aos editais públicos.
10: Aqueles que desejarem participar desse edital, só entrar no nosso site www.cultura.santana.ap.gov.org.br, que lá na barra de editais você vai ver também seus anexos, dá uma lida com muita atenção. E vale também lembrar que aqueles artistas que forem agenciados por outras instituições, que essas instituições elas sejam também do município de Santana.
9: Os recursos são da Política Nacional Aldir Blanc, criada para fortalecer o setor cultural. Podem participar pessoas físicas, microempreendedores individuais e pessoas jurídicas de Santana. Com a colaboração de Christopher Andrade, de Macapá, Luiz Felipe Santos.
6: 10 horas e 28 minutos, vamos ao repórter CBN.
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Quarta-feira, 15 de julho de 2026. A pesquisa Genial Quest, divulgada hoje, mostra que 42% dos entrevistados concordam mais com a ex-primeira-dama Michele Bolsonaro no desentendimento com o enteado, o senador e pré-candidato à presidência pelo PL, Flávio Bolsonaro. Já 18% apoiaram o filho do ex-presidente Jair Bolsonaro. 22% não concordaram com nenhum dos dois e 15% não souberam ou não responderam. Nos vídeos divulgados por Michele, a ex-primeira-dama relatou ter sido destratada e humilhada por Flávio em uma ligação telefônica e criticou a articulação de alianças políticas no Ceará. A pesquisa foi feita entre os dias 10 e 13 de julho, com 2.004 eleitores. A margem de erro é de 2 pontos percentuais para mais ou para menos, com nível de confiança de 95%. A pesquisa está registrada na Justiça Eleitoral com o código BR-07181-2026. O resultado da primeira chamada do programa Universidade para Todos, o ProUni, do segundo semestre, foi divulgado hoje. Os candidatos podem conferir a relação dos pré-aprovados no site do programa. Esta edição do ProUni oferece mais de 470 mil bolsas. Israel aprovou um orçamento de 2 bilhões de reais para criar 34 assentamentos na Cisjordânia. A decisão acontece em meio a uma escalada de violência dos colonos e pressões internacionais contra a expansão, considerada ilegal pela ONU. O governo israelense classificou a aprovação do orçamento como histórico. A Bolsa de Valores de São Paulo opera em baixa de 0,26% aos 176.188 pontos. O dólar comercial está em baixa de 0,12%, negociado a R$ 5,07. O euro vale R$ 5,79, ligeira queda de 0,07%. No horário de Brasília, 10h35.

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1: Ainda na rede CBN, informações ao vivo de Brasília com Rani Veloso. Rani?
2: Oi, Muniz. O ministro do Supremo Tribunal Federal, Flávio Dino, acabou de dar um prazo de 10 dias para que os presidentes de todos os partidos com representação no Congresso Nacional prestem esclarecimentos sobre a suposta interferência das presidências dos partidos políticos na gestão de emendas parlamentares. A decisão foi motivada por declarações do presidente nacional do PL, Valdemar Costa Neto, que em entrevista ontem à Globo News afirmou que dirigentes partidários também indicam emendas parlamentares. As legendas devem explicar se existe algum mecanismo de cotas ou reserva de emendas sob controle das presidências partidárias, além de detalhar como esse processo seria operacionalizado. Muniz?
1: Muito obrigado, Rani Veloso, pelas informações ao vivo de Brasília. Agora são 10h37.

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2: 10h43.
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2: Olá, estamos de volta com nossa Estação CBN, agora comigo Daí Andrade, até meio-dia, levando as principais informações desta quarta-feira. E agora vamos com o nosso quadro CBN Design e Mercado. Vamos destacar hoje, para você que está nos acompanhando, as nuances e as curiosidades sobre porcelanato. Porcelanato. Sobre esse assunto, nós temos o nosso Franco Motoril toda quarta-feira com a gente, mas temos também uma convidada, então, por questão de educação, vamos apresentar primeiro a nossa convidada, Franco, e depois o seu bom dia. Nós conversamos agora com Gelcineide Silva, consultora especificadora. Agradeço a tua gentileza estar com a gente aqui para a gente falar sobre o tema hoje do quadro. Bem-vinda.
3: Obrigada. Olá, bom dia. Meu nome é Gelcineide, como já foi mencionado, eu sou a especificadora da Monte.
2: Bom dia, Franco, também obrigado pela tua gentileza estar com a gente aqui na CBN.
4: Olá, bom dia a todos. Mais uma semana aí trazendo curiosidades e novidades aí a respeito do mercado de produtos e design para alimentar aí o dia a dia de vocês.
2: Inicialmente quero perguntar a vocês dois, assim, o revestimento de hoje é o mesmo de antigamente? Contextualizar esse processo para a gente.
4: Bom, vamos lá. Como grande parte dos materiais, o revestimento ele vem evoluindo, né, nas suas composições para que ele tenha melhor desempenho no dia a dia e melhor aproveitamento de fabricação. O porcelanato ele é de uma origem cerâmica, né, da própria cerâmica da telha, da cobertura. Então, ele é pura argila mesmo no seu princípio de fabricação, né, daquela parte do tijolo onde ele era literalmente filetado para entrar dentro de casa e queimado em alta temperatura com o esmalte sintético, né, com esmalte natural e sintético também para poder fazer esses adornos e ornamentos antigamente. E o ladrilho português foi muito famoso, a gente chegou também a ter isso aplicado em várias casas, e tanto na parte de decoração como na parte realmente de revestimento. E com o passar do tempo, essa peça cerâmica, que ela servia realmente para dar essa resistência a mais para o piso, né, para que a gente consiga paginar esse piso também, decorar ele, ela foi melhorando essa composição. Né, foi dando mais resistência, porque o piso precisa de passar, de tráfego, né, de muitas pessoas e tudo mais, e começou a ser industrializado de fato. Então, a indústria ela começou a tratar esse material com muita seriedade, porque a gente tem transportes que as indústrias de porcelanato elas estão muito longe daqui. Então, para chegar um porcelanato inteiro, né, aqui na nossa região, principalmente em qualquer lugar do mundo, ele precisa ter uma boa tecnologia aplicada. E para que chegue isso na casa do cliente, ele precisa ter muita resistência, né? E que esse preço ele fique também interessante para o público geral. E o porcelanato de hoje ele é totalmente diferente do porcelanato de antes. Mas o porcelanato de antes não deixou de existir. Hoje, a cerâmica, no caso. E a cerâmica de antes ela acaba sendo até um charme no mercado hoje. Ela vira uma peça que ela é de, virou uma peça de desejo por trazer essa nostalgia, essa saudade, e ela é aplicada em restaurantes famosos, hotéis. Mas o porcelanato, ele tem as suas características e ele é direcionado para determinadas áreas. E isso a Cineide já pode complementar, que ela que entende bem assim, dessa questão das aplicações e dos locais e dos tipos que existem, né, de que diferem para cada local. O que é que
2: sim, pode complementar, Cineide?
3: Então, hoje eu quero deixar claro, né, para quem está nos assistindo e para os clientes, que existe uma variedade de porcelanato. Por exemplo, o banheiro se usa o porcelanato AD4, que é um piso do banheiro, com porcelanato mais rústico. Já numa fachada é um outro tipo de produto, né? Existe classificação para locais de uso. E hoje o cliente, quando ele não vai com essa informação, ele pode comprar um produto a qual não está, né, adequado para aquele ambiente. A importância do cliente contratar um arquiteto e bem informado na loja, né? De ter um especialista na loja para receber esse cliente para a garagem, qual produto adequado para minha garagem, é garagem coberta, é garagem descoberta, um ambiente interno. Existem acabamentos diferentes, existe o acabamento polido, né? Que é aquele que reflete muita luz. Existe o acabamento acetinado, o acabamento AD4, existe, como o Franco mencionou, as monoporosas, que elas não são adequadas para todo tipo de ambiente, existe um ambiente certo. E então, por isso a importância do cliente ter um profissional junto.
2: Sim. Então, vamos querer saber de vocês dois agora a diferença entre piso cerâmico e o porcelanato. Como é que temos diferença? O que é que podemos apontar?
3: O porcelanato, ele é aquela peça mais nobre, né? É um produto a qual, que nem o Franco mencionou antes, esse produto, ele desde a cerâmica, ele evoluiu muito. O porcelanato, na sua fabricação, ele tem só 30% de argila. O restante são quartos e granitos, né? Eles são, é um produto que ele é muito mais trabalhado no forno, a prensa dele é diferente, é um produto retificado, que apesar que a cerâmica já evoluiu muito, Sim. Só que ainda a cerâmica, ela vem com aquela aderência de absorção de água, o porcelanato é praticamente zero. Então, quando a gente entrega isso para o cliente, é um porcelanato das grandes marcas que hoje a gente trabalha, que mais na frente eu creio que a gente vai mencionar, a gente está entregando qualidade para o cliente, né? Essa diferença entre a cerâmica e o porcelanato é o produto que ele entrega qualidade na produção.
2: O formato, ele influencia na obra?
3: Com certeza. Né? O formato hoje ele influencia muito, cresceu muito o mix de superformatos. Hoje o cliente, ele não quer mais 60-60, ele já quer 1,20, 1,20, ele quer a lastra, né? Que a partir do 1,20, 1,20 já é chamado a lastra. Então isso está muito claro, né? Para o nosso cliente, que ainda tem os formatos menores, mas o superformato evoluiu muito e influencia na amplitude do ambiente dele, definições de corte, sim, principalmente.
2: Quais os problemas que nós podemos ter em relação se não se atentar a esse tamanho?
4: Isso eu posso responder, porque isso daí é uma coisa que é muito interessante em relação ao projeto. Tá? Quando a gente vem para a parte de projeto, a paginação, ela é o que mais vai indicar o quanto que a gente vai aproveitar desse material para a área que ele vai ser aplicado. Então, o cliente, às vezes, ele vai pedir um super formato porque ele dá a mais amplitude possível e ele fica chique. Só que, às vezes, a parede ela é toda angulada e a peça ela vai se perder muito. Então, acaba que esse valor agregado da peça, ele acaba virando um passivo, acaba dando prejuízo para o cliente em vez de ajudar. Então, a gente também tem que ter muito cuidado nesses formatos de peça para exatamente, se for um apartamento no último andar, como é que vai subir essa lastra, que é uma peça de 2 metros, de 1,80 por, por dois e essas peças são bem grandes, ver como é que está o fluxo, a entrada desse material, como é que a logística vai chegar nesse espaço, né? E também quando a gente trata de uma determinada dimensão de peça em paginação de projeto, a gente tem que calcular exatamente como é que ela vai, a quantidade que ela vai ser aproveitada. Se eu tenho um banheiro, né, e esse banheiro ele tem uma determinada área, e eu tenho uma peça que ela vai sobrar somente, sei lá, 20 centímetros, a gente tem que optar por uma outra opção de tamanho de peça, porque é uma perda muito grande, gera um resíduo muito grande durante a execução de obra, e é muito importante que realmente o cliente, no momento que ele chegar dentro da loja para solicitar esse material, ele repasse para o vendedor para onde vai, né? Então, assim, o porcelanato não é mais uma peça que serve para qualquer lugar e qualquer peça, né? A gente entende que os produtos eles estão diferentes e às vezes a gente tem aquele jargão até que a gente fala lá no escritório, que às vezes não adianta dar um tiro de canhão numa formiga, comprar um mega material de alta tecnologia para uma área que não precisa. Às vezes dá para economizar num produto que seja mais poroso, como a cerâmica, né, num projeto comercial, por um exemplo, que é o famoso cliente que já chega com boleto para pagar, que já tem um tempo de obra para inaugurar e tem que economizar ao máximo, né, abrir o seu restaurante, o seu negócio, que está com dinheiro querendo girar e precisa economizar em determinados aspectos. A cerâmica também funciona. Não é que o porcelanato seja melhor que a cerâmica. É que cada lugar tem a sua necessidade, né? E isso é muito importante para todas as pessoas que estão ouvindo a gente entender que se tem um produto com valor mais diferenciado, tem que perguntar o porquê. Não comparar logo um com o outro, porque cada um tem a sua especificidade. E às vezes pode estar comparando errado.
2: Queria acrescentar algo?
3: É muito importante isso que o Franco colocou, sobre as definições de corte, né? Que às vezes uma definição de corte errada pode tornar-se prejuízo para o cliente. Então, por isso a importância de ter toda uma paginação, design de interiores, um arquiteto junto.
2: Quero agradecer a participação de vocês hoje no quadro CBN Design e Mercado. Um assunto importante para levar para o nosso público. E até uma próxima. Franco, muito obrigado mais uma vez por estar com a gente toda quarta-feira.
4: Muito obrigado, pessoal. Vou aproveitar aqui a Cineide, porque a gente tem uma convidada especialista, então a gente tem que aproveitar aqui. Cineide, dá uma dica aí ao pessoal, uma dica importante que tu acha viável para compartilhar com todos. Sempre a gente dá essa dica final aqui no quadro e eu passo a bola para ti.
3: Tá. Gente, uma dica que eu dou, né, para os clientes que estão nos assistindo, é sempre atentar. A gente falou muito sobre formatos, né, e não se falou sobre argamassos. Então, quando se trata de formatos, trata-se também de quantidade e um cálculo de argamassa. Por exemplo, um cliente que ele compra uma peça 60-60, comparada com uma 1,20-1,20, a quantidade de argamassa vai ser o dobro, porque ele está levando uma peça super formato. Praticamente vai ser um pacote de argamassa por peça. Então, essa é uma dica muito importante que a maioria dos clientes não sabe. Por exemplo, o cliente que ele compra 150 metros quadrados de um produto de 1,20 e 1,20 e 150 metros quadrados de um 60-60, a quantidade de argamassa vai ser bem maior, né? Então, o cliente tem que estar ciente disso desde o momento que ele está levando o produto.
2: Muito obrigado e até uma próxima.
3: Obrigada.
4: Tchau, tchau.
2: Tchau, tchau. 10h55, vamos acompanhar o que acontece no Brasil e no mundo no Repórter CBN. Logo mais também tem Giro CBN Amazônia, estação volta 11h18. Aguardo você.
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0: de julho de 2026. 62% das pessoas entrevistadas numa pesquisa Genial Quest divulgada hoje disseram que a investigação sobre o envolvimento do senador Jacques Wagner, do PT da Bahia, com o Banco Master, prejudica a campanha do presidente Lula à reeleição. Entre esses eleitores, 37% avaliam o impacto como muito negativo e 25% como negativo, ainda que pequeno. Já 22% acreditam que não existe dano à candidatura e 16% não souberam ou não responderam. O levantamento foi feito entre os dias 10 e 13 de julho, com 2.004 pessoas. A margem de erro é de 2 pontos percentuais para mais ou para menos, com um nível de confiança de 95%. A pesquisa está registrada na Justiça Eleitoral com o código BR-07181/2026. O ministro do STF, Flávio Dino, deu 10 dias para os presidentes de todos os partidos com representação no Congresso prestarem esclarecimentos sobre a suspeita de interferência dos chefes das legendas na gestão de emendas parlamentares. Ele tomou a decisão depois de o presidente do PL, Valdemar Costa Neto, afirmar à Globo News que outros presidentes de siglas indicam a destinação dos recursos. E o Tribunal de Contas do Estado do Rio de Janeiro cumpriu uma decisão do STF ao oficializar nessa quarta-feira a perda do cargo do conselheiro Domingos Brazão. Ele foi condenado a 76 anos e 3 meses de prisão por ser um dos mandantes dos assassinatos da vereadora Marielle Franco e do motorista Anderson Gomes. O Tribunal de Contas do Rio também extinguiu a estrutura do gabinete de Domingos e exonerou 18 servidores ocupantes de cargos em comissão. No horário de Brasília, 11 horas e 4 minutos.
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1: No horário de Brasília, 11:07, começando mais um giro CBN na manhã desta quarta-feira, 15 de julho de 2026, a gente vai direto ao Pará. As exportações colocaram a região em crescimento, são dados do Ministério do Desenvolvimento, Indústria e Comércio que apontam um superávit recorde. Ao vivo, Diego Beckman traz mais detalhes sobre esses números. Bom dia.
2: Bom dia, Nicole. Bom dia a todos do Giro CBN Amazônia. O Pará exportou 13 bilhões de dólares entre janeiro e junho deste ano, um crescimento de 18% em relação ao mesmo período de 2025. No mesmo intervalo, o Estado importou 1 bilhão e 600 milhões de dólares, alta de 24,2%. Com isso, a balança comercial fechou o primeiro semestre com superávit recorde de 11 bilhões e 400 milhões de dólares. Somando exportações e importações, a corrente de comércio atingiu 14 bilhões e 600 milhões de dólares, avanço de 18,7% na comparação com o primeiro semestre passado. O desempenho colocou o Pará como o quinto maior estado exportador do país, com 7,2% das exportações brasileiras. Nas importações, o estado ocupa a 13ª posição, com participação de 1,1%. A pauta exportadora continua concentrada em produtos minerais. O minério de ferro lidera as vendas externas e representa 39,3% de tudo que o Pará exportou no semestre. Em seguida, aparece o minério de cobre com 23,6% e a soja com 9,5%. Também estão entre os principais produtos exportadores, carne bovina, alumina, o alumínio, o ouro e o ferro guza. Em relação ao primeiro semestre do ano passado, as exportações de minério de ferro, minério de cobre, carne bovina, ouro e soja cresceram. Já as vendas de alumina, minério de alumínio e gás natural apresentaram queda. A China permanece como o principal destino dos produtos paraenses, concentrando 40,5% das exportações do estado. Na sequência, aparecem Alemanha, Japão, Índia, Coreia do Sul, Polônia, Estados Unidos e Suécia. Nas importações, o principal produto adquirido pelo Pará foi o de adubos e fertilizantes químicos, que representaram 20,3% das compras internacionais. Também se destacam óleos combustíveis, geradores elétricos, elementos químicos inorgânicos, equipamentos para engenharia civil e gás natural. Nicole, volto com você.
1: Ao vivo do Pará, Diego Beckman com a gente. Seguindo então para o Amazonas, o governo da região concedeu novos incentivos fiscais relacionados ao Imposto sobre Circulação de Mercadorias e Serviços, a gente está falando do ICMS, para empresas instaladas no Polo Industrial de Manaus. Entre as empresas contempladas estão fabricantes dos setores de bebidas, eletroeletrônicos, climatização, construção civil, embalagens, iluminação e transformação de plásticos. Essas medidas foram publicadas no Diário Oficial do Estado na última sexta-feira, no dia 10 de julho, e prevê créditos que variam de 55% a 100%, além de outros benefícios tributários. Os incentivos foram autorizados através de decretos assinados pelo governador Roberto Cidade e têm validade até o dia 31 de dezembro de 2032. As empresas beneficiadas deverão cumprir os projetos técnicos aprovados pelo Conselho de Desenvolvimento do Estado do Amazonas, o CODAM, e obter também um laudo técnico emitido pela Secretaria de Estado de Desenvolvimento Econômico, Ciência, Tecnologia e Inovação, a SEDECT, para usufruir dos benefícios. A gente segue agora diretamente para o Acre. O Tribunal de Contas do Estado questionou algumas mudanças aprovadas por vereadores no Plano Diretor de Rio Branco. Ao vivo, quem traz mais detalhes sobre essas mudanças é Sara Helena. Bom dia.
3: Bom dia, Nicole. O Plano Diretor de Rio Branco sofreu mudanças que foram aprovadas pela Câmara Municipal na última quinta-feira, dia 9. Essas novas definições são alvo de questionamentos do Tribunal de Contas do Acre, que apontou inconstitucionalidades que podem representar risco de anulação jurídica. Segundo a legislação, o plano diretor é um instrumento global e estratégico da política de desenvolvimento municipal, determinante para todos os agentes públicos e privados. O TCE Acre afirma que o texto foi aprovado em desacordo com alertas, estudos e manifestações técnicas elaboradas pelo órgão em parceria com o Ministério Público do Estado e a Universidade Federal do Acre. Em nota, o órgão critica que, entre aspas, não existem atalhos no plano diretor e destacou ainda que a revisão aprovada pela Câmara apresenta fragilidades relacionadas à participação social, planejamento urbano, proteção ambiental e prevenção de desastres, que foi ignorada pelos políticos. A nossa equipe entrou em contato com a Câmara Municipal de Rio Branco e os vereadores autores das propostas citadas, o Neném Almeida e Felipe Tchê. Até a última atualização da nossa reportagem, não havia obtido resposta. O tribunal alerta também que o descumprimento das etapas legais previstas no Estatuto da Cidade pode levar à anulação judicial de todo o plano diretor e à responsabilização de gestores públicos. Nicole.
1: Sara Helena, obrigada pelas informações. Ela ao vivo do Acre. Vamos seguindo agora para o Amapá. A região tem mais de 28 mil pescadores artesanais registrados, de acordo com os dados da Pesquisa Nacional. As informações agora com o Luiz Felipe Santos. Bom dia.
4: Olá, Nicole, bom dia. O registro é do painel unificado do Registro Geral da Atividade Pesqueira e integra o levantamento da Amazônia Legal, que reúne informações públicas sobre a atividade pesqueira em 9 estados da região. Segundo esse painel, o Amapá aparece com um número expressivo de registros, que é justamente 28 mil pescadores, embora menor que os estados do Pará e do Maranhão. Ainda assim, o Amapá supera unidades como Roraima e Tocantins. A pesca artesanal é uma das principais fontes de sustento para milhares de famílias amapaenses. Além de garantir renda, a atividade mantém viva a tradição cultural ligada aos rios e ao mar, fundamentais para a economia e também para a segurança alimentar da região. Nicole, é com você.
1: Luiz Felipe dos Santos, obrigada pelas informações. Em Roraima, um homem é suspeito de amarrar a cadela em uma moto e arrastá-la por uma estrada em São Luís do Anauá. Ao vivo, Namã Mourão conta pra gente essa história. Que crueldade, hein, Namã? Bom dia.
5: Nicole, que crueldade, caso que foi registrado, portanto, no sul do nosso estado. Bom dia para você também, para todos. Olha, foi um homem, né? Um idoso de 80 anos. Ele é suspeito, portanto, de amarrar uma cadela a uma motocicleta e arrastá-la por uma estrada de chão. Isso aconteceu na região de São Luís do Anauá, município que fica no interior sul aqui do nosso estado. As testemunhas contaram para a Polícia Militar que ele estava dirigindo no sentido cidade vicinal. Ao chegar em frente a uma fazenda, o suspeito abandonou o animal ferido às margens da via e seguiu viagem. Antes da chegada dos policiais ao local da ocorrência, o homem retornou, levou o animal para um local desconhecido. A PM, portanto, não teria encontrado mal a cadela. O caso foi registrado, portanto, como maus tratos. Foi um caso triste, portanto, que repercutiu bastante nas redes sociais. Aconteceu no interior sul do nosso estado, mas um caso de violência contra animais, né, de maus tratos contra animais, que é registrado aqui no nosso estado. E esse homem, portanto, de 80 anos, prestou a esclarecimentos, deve agora, né, passar por todos os trâmites cabíveis agora dos órgãos judiciais por conta dessa situação registrada no sul do estado. Nicole.
1: Namã Mourão, obrigada pelas informações. A gente vai seguindo por aqui ainda com o giro na manhã de hoje. Agora, para te contar que há mais de 20 anos, Rondônia não registra casos de raiva em humanos. Mas a confirmação de morcegos infectados pelo vírus em 3 municípios do estado agora está acendendo um alerta das autoridades de saúde. Eliane Alves, bom dia. Conta pra gente.
6: Olá, bom dia, Nicole, bom dia a todos. É isso mesmo, a confirmação de morcegos com o vírus da raiva colocou as autoridades de saúde em alerta em Rondônia. Neste ano, 3 animais testaram positivo para a doença nos municípios de Jaru, Cacoal e Cacaulândia. O alerta é principalmente para casos em que morcegos são encontrados caídos, desorientados ou apresentando comportamento diferente do habitual. A Agência de Vigilância em Saúde orienta que a população nunca toque nesses animais, mesmo que pareçam estar mortos. Qualquer contato com mordida, arranhão ou saliva do morcego pode transmitir o vírus e exige atendimento médico imediato. Apesar da circulação da raiva entre morcegos, o estado de Rondônia não registra casos em humanos desde 2004. Para evitar que a doença avance, equipes de saúde realizam ações de controle, incluindo a vacinação de cães e gatos nas regiões próximas aos locais onde os animais infectados foram encontrados. Nicole.
1: Eliane Alves, obrigada pelas informações. No horário de Brasília, 11:17.
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4: 11:21.
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4: O verão amazônico ainda está começando, mas o aumento das temperaturas movimenta o comércio em Macapá e cresce a procura por equipamentos para aliviar o calor. Luiz Felipe Santos.
5: Com dias cada vez mais quentes, o verão muda a rotina de quem precisa encontrar uma forma de enfrentar esse calor. Foi o que aconteceu com Vitor Amoras. Após uma das centrais de ar da casa dele apresentar defeito, ele teve que procurar uma forma de se refrescar.
6: Tá muito calor, então eu também tô com pouca grana para ajeitar minha central. Atualmente eu tô com uma central e com ventilador. Tô comprando esse segundo ventilador mesmo só para dar um backup, só para dar uma ajuda a mais. Mas mesmo só durante o dia, que é mais calor, mas é mais de boa.
5: Essa alta nas temperaturas aquece as vendas, o que faz as lojas reforçarem os estoques de ventiladores e aparelhos de ar-condicionado para atender o aumento na demanda. É o que esclarece o gerente de marketing Luiz Paulo.
7: Está em início de verão, mas muita gente já garantindo, já sentindo que o clima já mudou e correndo para cá, porque sabe que tem que se preparar. Esse é um ano esperado de muito calor, né? Então estamos preparados, com o estoque abastecido, né? E o povo já tem reagido, né? No início desse verão, já tem procurado esses ventiladores, centrais de ar, já sabe que o conforto térmico vai estar em evidência.
5: Com esse calor, até mesmo quem tem ar-condicionado em casa também procura reforçar o conforto. conforto e garantir mais um aparelho para enfrentar o verão que acabou de chegar. É o caso da enfermeira Eliane Mira. Mesmo com uma central em casa, ela conta que o aparelho não dá conta sozinho.
8: Nossa, hoje, acho que esse verão agora vai ser muito quente. Já está quente, né? Que está no início. E não tem como aguentar ficar só no ventilador. Tem que ter uma central para dar uma refrescada, né? A gente está dando uma olhadinha nos preços, onde está mais em conta, né? As centrais, para ver se a gente consegue comprar mais uma aí para melhorar mais o ambiente.
5: E vale a pena pesquisar. Comparar os preços e aproveitar as promoções pode garantir mais uma economia na hora de lutar contra o verão.
7: Tem uma pechinchada nos preços, né?
8: Isso, tem que dar uma pechinchada, porque tá, além de estar calor, tá caro, né? Tá salgado o preço.
5: Com a colaboração de Christopher Andrade, de Macapá, Luiz Felipe Santos.
4: Mudando de assunto, a Guarda Civil Municipal reforça as fiscalizações contra linhas cortantes em pipas durante o período de férias na programação do Macapá Verão. Caio Coutinho.
9: O uso do cerol e da chamada linha chilena em pipas entra na mira das autoridades em Macapá. Além de colocar vidas em risco, a prática pode gerar responsabilização criminal e civil para os infratores e responsáveis. Entre as principais vítimas dessa conduta estão motociclistas, ciclistas e pedestres que circulam pelas vias públicas. Os acidentes provocados por linhas cortantes costumam causar lesões graves e casos de morte. Diante do perigo, a Guarda Civil Municipal reforça as operações de fiscalização em diversos pontos da cidade. O policiamento foi intensificado durante todo o período de férias escolares e na programação do Macapá Verão, como explica o comandante da Força, Inspetor José Vilhena.
10: A questão da prática da brincadeira, a gente não reprime. Reprime a questão do uso do cerol. É a lei 1455 de 2005, né, que prevê multa de R$150 e mais a duplicação numa eventual reincidência do crime do cerol. O município em si, né, pegou essa responsabilidade e a gente vem trabalhando. A gente sabe que no Macapá Verão é o aumento muito grande dessas práticas e estamos com a nossa Guarda Municipal nas ruas, verificando caso a caso sobre denúncias e temos o nosso número, né, que é 153, onde a gente filtra e tenta passar para a população uma melhor segurança a respeito do cerol. Números, né, na primeira semana de Macapá Verão foram recolhidos 38 carretéis da chilena e na segunda semana o aumento já teve de 48 carretéis, sendo que a Receita Federal fez uma apreensão de 8 caixas lacradas que já foi entregue à Guarda Municipal e no final do Macapá Verão vamos fazer toda, né, essa logística de descarte desse material. A questão do criminal, a gente passa para os pais a responsabilidade de verificar com seu filho.
9: Com a colaboração de Gabriel Moraes, de Macapá, Caio Coutinho.
4: Seguindo com nossa Estação CBN, agradecer a tua audiência que é na programação da 93.3 FM para você ficar bem informado, bem antenado sobre todos os assuntos. Logo mais tem o nosso momento do esporte. Vamos falar para você a fase semifinal da Copa do Mundo. Espanha é a primeira finalista e hoje tem Inglaterra e Argentina com a cobertura especial aqui do Futebol Globo CBN para você. Vamos ao portal G1 Amapá a destacar a notícia que está publicada lá pela colega Isadora Pereira. Operação identifica 20 pontos de desmatamento ilegal em reserva federal no Amapá. Então vamos a esta informação da colega. Uma operação da Polícia Civil do Amapá identificou 20 pontos de desmatamento florestal ilegal dentro de uma reserva federal na região do Vale do Jari, no sul do estado. As ações que fazem parte do terceiro ciclo da Operação Protetor dos Biomas foram divulgadas nesta quarta-feira e resultaram na prisão de 4 pessoas, além da apreensão de armas, veículos e madeira extraída ilegalmente. Para localizar os focos de devastação, os policiais vistoriaram mais de 30 pontos que haviam sido apontados por alertas de satélite e relatórios de sensoriamento remoto. O objetivo foi confirmar a destruição da floresta, identificar os invasores, ouvir testemunhas e checar a falta de licenças autorizadas para atividade na região protegida. Ao todo, os agentes registraram mais de 30 boletins de ocorrência. Durante as buscas, foram apreendidos 2 motosserras, 2 espingardas com munições, 2 motocicletas e cerca de 8 metros cúbicos de madeira ilegal. Um caminhão utilizado para o escoamento do material também foi recolhido. Juntos, os bens apreendidos geram um prejuízo estimado em R$150 mil aos desmatadores. Há a destacar que 3 homens foram presos em flagrante enquanto transportavam madeira ilegal no caminhão apreendido. Além disso, os policiais cumpriram o mandado de prisão preventiva contra o homem que estava escondido na região florestal e era considerado foragido à justiça pelo crime de estupro de vulnerável. De acordo com o delegado Mauro Ramos, titular da Delegacia Especializada em Crimes contra o Meio Ambiente, a presença policial contínua na floresta e é essencial para interromper a cadeia econômica do crime organizado na região. A informação completa no portal G1 Amapá. Acesse a reportagem da colega Isadora Pereira. 11h28, vamos acompanhar agora o que acontece no Brasil, no mundo, no Repórter CBN e voltamos logo mais.

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2: Quarta-feira, 15 de julho de 2026. Um esquema de venda de créditos falsos de ICMS que pode ter causado um prejuízo de 3 bilhões e 800 milhões de reais aos cofres públicos em São Paulo é alvo de uma operação. São cumpridos 38 mandados de busca e apreensão em cidades paulistas e paranaenses. Segundo a Secretaria da Fazenda, mais de 700 empresas envolvidas na fraude já foram autuadas. A economia com o aumento da quantidade de etanol anidro na gasolina de 30 para 32% pode superar 223 milhões de dólares, de acordo com cálculos do setor. Com a iniciativa, o governo espera evitar a importação de pelo menos 450 milhões de litros de gasolina no período de vigência da medida, que é inicialmente de 180 dias. O Conselho Nacional de Política Energética atribui a decisão à instabilidade no mercado de petróleo em razão da guerra no Oriente Médio. O crescimento econômico da China desacelerou mais que o esperado no segundo trimestre. O desempenho foi afetado pela redução dos gastos dos governos locais e das famílias. O PIB chinês avançou 4,3% entre abril e junho. A base de comparação é o mesmo período do ano passado. Entre janeiro e março de 2026, o produto interno bruto do país teve alta de 5%. E o segundo finalista da Copa do Mundo será definido hoje. Inglaterra e Argentina entrarão em campo às 4 da tarde com transmissão da CBN a partir das 3. O vencedor enfrentará a Espanha, que derrotou a França ontem por 2 a 0. A decisão está marcada para o domingo em Nova Jersey. No horário de Brasília, 11 horas e 34 minutos.
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6: 11:38.
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6: Simbora, vamos falar do esporte para você que está com a gente aqui na programação da CBN Amazônia 93.3 FM. Vamos trazer informações de Copa do Mundo, mas daqui a pouco, acalma o teu coração. Vamos falar do esporte amapaense, tem atleta que vai estar disputando competição nacional, defendendo o Brasil. Eu falo para você que considerado um dos principais atletas de kickboxing, Yarlin Castilho foi confirmado como um dos brasileiros que vão integrar a delegação no Pan-Americano, que será realizada em agosto no Chile. O assunto é destaque no g.globo.p, reportagem de Francisco Pinheiro. O Yarlin já acumula participação pelo Brasil em competições internacionais, como o Campeonato Sul-Americano de Kickboxing, onde conquistou duas medalhas, uma de ouro e outra de prata. Após de recentes conquistas, o atleta terminou 2025 como líder do ranking nacional na categoria até 69 quilos, posição que manteve neste ano. Para ele, o feito é enorme, mas traz também responsabilidade. Abre aspas, com toda certeza a responsabilidade é muito grande, mas a gente se prepara para manter, bem para se manter, se Deus quiser, a hegemonia. Vamos agora atrás do ranking mundial para pontuar e se Deus quiser aparecer lá entre os três primeiros e ser abençoado com toda certeza, porque nosso trabalho está sendo bem feito, primeiro mundial, destacou o atleta amapaense. Os números garantiram a participação do Yarlin pela primeira vez no Pan-Americano de kickboxing, representando o Brasil, faltando menos de um mês para a competição. Atleta intensifica a preparação. Passa lá no g.globo.p para você acompanhar. A lembrar que o Campeonato Pan-Americano de Kickboxing 2026 será realizado em Umuer, na região de Valparaíso, no Chile, de 12 a 16 de agosto, e claro, a nossa torcida pelo amapaense. Girando a informação para você que está com a gente na 93.3 FM, vamos destacar agora o esporte nacional, falar do Flamengo, trazer algumas informações para você que está com a gente na 93.3 FM. O Flamengo pode ter reforço no amistoso diante do Olímpia. Então vamos trazer a informação do Flamengo agora, depois da viagem de volta de Portugal no domingo e da folga na segunda-feira. O Flamengo se representou nesta terça-feira no Ninho do Urubu e iniciou a preparação para o amistoso contra o Olímpia do Paraguai. O jogo, marcado para a próxima sexta-feira, 8 da noite, no Mané Garrincha, em Brasília, será o quarto e último teste da intertemporada do Flamengo. Leonardo Jardim terá reforços para enfrentar os paraguaios. O Varela e o De La Cruz, que saíram de férias mais cedo após a eliminação do Uruguai na fase de grupos da Copa do Mundo, se representaram com o elenco e treinaram em campo com o grupo. A destacar que o Plata também se representou, mas o atacante, que jogou até a segunda fase da Copa com o Equador, não foi a campo do Ninho do Urubu. Ele fez apenas trabalhos internos e terá sua condição física avaliada nos próximos dias para saber se será relacionado para o amistoso. Arrascaeta e Paquetá também já voltaram a trabalhar no CT depois da Copa do Mundo para continuarem a recuperação das lesões na panturrilha direita e na coxa esquerda, respectivamente. Quem está mais perto de voltar é o Uruguai, que treinou em campo de forma separada no elenco, mas não vai estar à disposição para esse amistoso diante do Olímpia na quarta-feira. O Léo Ortiz, ele já treinou ao lado do Arrascaeta e também tem chance de voltar contra o Olímpia. O zagueiro se recuperou de uma contusão na coxa direita, a primeira lesão muscular de sua carreira, e está em reta final da transição para a preparação física para ser reintegrado ao elenco. Dos 9 convocados que o Flamengo teve na Copa do Mundo, ainda faltam se representar 4: Alexandre, Danilo, Léo Pereira e Carrascal. Os 4 foram eliminados do Mundial na fase oitavas de final, sendo os 3 primeiros pelo Brasil e o último pela Colômbia. A destacar mais informações do Flamengo, noticiário rubro-negro em relação a contratações, o Almada, isso mesmo, interesse do Flamengo. O Flamengo iniciou, de acordo com o GE.Globo, conversas para tentar contratar Thiago Almada, do Atlético de Madrid. O meio atacante não se firmou na Europa na última temporada e o clube espanhol está disposto a negociá-lo. O jogador disputa a Copa do Mundo com a Argentina e só decidirá o seu futuro depois do Mundial. A diretoria rubro-negra acredita ter boas chances de conseguir a contratação, já que tem condições financeiras de arcar com a compra e de convencer Almada. O grande empecilho no momento é que o argentino tem o desejo de permanecer na Europa e vai priorizar propostas de clubes europeus. Porém, a única oferta oficial por hora agora é do River Plate da Argentina. A contratação se torna possível principalmente por causa do interesse do Atlético de Madrid em negociar o jogador. Ele foi contratado em julho do ano passado por 30 milhões de euros, cerca de 194 milhões de reais, contando metas e bônus por performance, mas não se firmou. O GE traz uma reportagem destacando por que ele não se firmou no Atlético de Madrid. O Thiago Almada jogou 40 partidas na temporada 2025-2026 com 4 gols e 2 assistências. Foram 18 jogos como titular. Ele começou a temporada recebendo oportunidade de Diego Simeone, empolgou nas primeiras rodadas do Campeonato Espanhol, mas perdeu o espaço rapidamente. O meio atacante terminou a temporada como apenas o 17º jogador mais utilizado do elenco, com 1.705 minutos em 40 jogos. Nas Ligas dos Campeões, Almada praticamente desapareceu, somando apenas 34 minutos na mata-mata. É o Flamengo se reforçando, de fato, em busca de um meia de criação para ser substituto do Arrascaeta, já que o Carrascal não pegou bem, não embalou ainda no Flamengo. A contratação de um atacante de velocidade e de mais um zagueiro. Teve proposta em relação à saída de zagueiro o Léo Pereira, do Beşiktaş, mas a diretoria recusou, imediato cerca de 6 milhões de euros, mas a diretoria do Flamengo disse não, vamos seguir com o atleta. É o Flamengo aí se organizando para a temporada, para a sequência do Campeonato Brasileiro, tem Copa Libertadores da América também. Vamos gerar as informações dos outros clubes também aqui para você ficar bem antenado, informado. Vamos falar do São Paulo, Tricolor Paulista, a destacar que vamos ter empréstimo de jogador do Tricolor Paulista. Eu estou falando do Tapia. O São Paulo encaminhou o empréstimo de Tapia ao Columbus dos Estados Unidos. O atacante chileno deve deixar o Tricolor nesta janela de transferências em acordo válido por uma temporada e com a opção de compra fixa em US$1,5 milhão, cerca de 7 milhões de reais, 600 mil reais, de acordo com a cotação atual. As conversas ganharam força nesta intertemporada e o atacante deve deixar o São Paulo nos próximos dias. A janela de transferência abre no dia 20 de julho, quando o jogador poderá ser inscrito pelo novo clube. O atleta de 24 anos tem contrato com o Tricolor até 2029, um contrato longo do Tapia. A destacar que tem retorno ao São Paulo, o volante Bobadilha se representou ao São Paulo nesta terça-feira depois da disputa da Copa do Mundo. O Paraguai realizou atividades físicas, seu primeiro treinamento no CT da Barra Funda depois do Mundial. O jogador de 24 anos atuou em 4-2 como titular das 5 partidas do Paraguai. Não saiu do banco na eliminação contra a França nas oitavas de final no dia 4 de julho. Depois disso, Bobadilha ganhou um período de descanso até a representação. O volante iniciou a preparação para o segundo semestre com a equipe no início da próxima semana no CT da Barra Funda. A destacar, vamos gerar informação, vamos falar do Corinthians. Trazer as novidades do poderoso Timão agora aqui no nosso momento do esporte da CBN Amazônia. Calma, daqui a pouco vamos falar Copa do Mundo. Vamos falar de Copa do Mundo para você que está com a gente na programação. Vamos destacar agora o Corinthians. O Corinthians está próximo de um acordo verbal pelo empréstimo de Wesley do Al Nassr da Arábia Saudita. Desejado pelo técnico Fernando Diniz, o jovem atacante de 21 anos está disposto a abrir mão de parte de seu salário para assinar com o clube. O jogador se dispõe a aguardar a resolução dos dois transfer bens impostos ao Corinthians pela FIFA para ser anunciado como reforço. Cobiçado por Cruzeiro e Grêmio, o atacante deixou claro aos seus representantes o desejo de retornar ao CT Joaquim Grava. Wesley tem um profundo vínculo afetivo com o Corinthians, está habituado a São Paulo e tem uma rede de apoio com amigos e familiares na capital paulista. É cria do Timão. Além do desejo declarado, o possível reforço abrirá mão de parte de seus vencimentos para se adequar à realidade financeira do clube. Precisando negociar Wesley para abrir uma vaga de estrangeiros, seu elenco, o Al Nassr, arcará com uma parte dos salários do jogador, enquanto Corinthians pagará o restante. As porcentagens ainda estão sendo discutidas. Pessoas ouvidas pela reportagem do GE.globo afirmam que o acordo entre Corinthians está encaminhado. No Parque São Jorge, há confiança de que Wesley poderá rapidamente se juntar ao grupo treinado por Fernando Diniz. Vamos falar do Verdão, falar do Palmeiras. Como é que o Palmeiras está se trabalhando aí, se organizando para esse retorno no campeonato? A destacar agora para você aqui, o Palmeiras tem mais um que está sendo negociado. Luíde, atacante que apareceu com destaque nas competições de base do Palmeiras. O Palmeiras negocia o empréstimo do atacante Luíde ao New York City dos Estados Unidos. O clube encaminhou o acordo na opção de compra, mas ainda debate outras questões contratuais. O New York City quer que o jogador fique por um ano, enquanto o Palmeiras deseja contrato de apenas 6 meses. Palmeiras e o clube americano alinham uma opção de compra na casa dos R$35 milhões. Em breve, staff do jogador e clube conversarão. A informação foi divulgada inicialmente pela ESPN e confirmada pelo GE.globo. há um entendimento de que os novos ares possam fazer bem a Luíde, especialmente em momento de afirmação na carreira. A ideia é que ele tenha sequência, independentemente se for negociado em definitivo ou não. Vamos falar do Santos, desse giro pelos clubes de São Paulo. Santos aí nessa retorno da competição para você, Campeonato Brasileiro. A destacar nesse processo de avaliação do Cuca, do seu elenco. O técnico Cuca avalia as opções para a vaga de Gabriel Barbosa no comando do ataque do Santos. Expulso no jogo contra o Vitória, o artilheiro santista está suspenso, será desfoque contra o Botafogo, válido pela 19ª rodada do Campeonato Brasileiro. Por causa disso, Gabriel Barbosa não foi titular no amistoso contra o União São João no último sábado. A escolha de Cuca para iniciar a partida foi Rony, que vive um momento ruim na temporada. Em 24 partidas neste ano, ele marcou somente um gol na vitória sobre o Noroeste pelo Campeonato Paulista. Desde então, já são mais de 5 meses sem atuar. Então você acompanhando o giro do futebol aqui na programação, agora sim, vamos falar de Copa do Mundo e falar da eliminação da poderosa França. Aquilo que eu digo, o futebol ele se decide dentro das quatro linhas. A França estava jogando o melhor futebol nessa Copa do Mundo? Sim. Mas tem de outro lado, a equipe da Espanha se pontua pela questão da sua organização tática e venceu por 2-0 a França nesta terça-feira. Hoje, 4 da tarde, a bola vai rolar. Tem Inglaterra e Argentina, 4 da tarde. Transmissão aqui da CBN, tá bom? Para você, 3:30 da tarde, o início da jornada esportiva do Futebol Globo CBN. Vamos ter Messi em campo e você vai acompanhar aqui na programação da 93.3 FM. Já para você se organizar, a disputa terceiro lugar acontece sábado. França pegando o vencedor o derrotado de Inglaterra ou Argentina, 18 horas. E a final, domingo, Espanha e quem? Inglaterra ou Argentina? 4 da tarde, domingão, a bola vai rolar e você vai acompanhar aqui na CBN essa final. Chegando ao final daqui do nosso Momento Esporte na programação da CBN Amazônia, deixando você atualizado sobre o esporte. Então vem com a gente, tá? A informação para você, 3:30 da tarde, todo o esquenta, as informações de Inglaterra e Argentina para você que está acompanhando a programação da CBN Amazônia. Uma última informação que está lá no GE.globo, o Fluminense tem no mínimo mais de 24 jogos a disputar até o fim da temporada. Ou 38 casos chegue em todas as finais possíveis. Isso significa que Fábio tem grandes chances de atingir novas marcas relevantes pelo clube. Por exemplo, ele caminha para entrar no top 3 de goleiros com mais jogos sem sofrer gols na história do clube. Fábio abriu a temporada atrás de outro grande nome, Diego Cavalieri, que tinha 110 jogos sem sofrer gols, até a parada para a Copa do Mundo. O atual titular superou a marca e agora abre a corrida para alcançar Félix, que tem 137 partidas sem ser vazado. Então, informação lá no ge.globo.com. Fábio, que história é essa? Que jogador fantástico aí, jogando muito bem no Fluminense. 11:55, fim de papo no Momento do Esporte e também no Estação CBN desta quarta-feira, 15 de julho de 2026. Trabalhos técnicos de Valdir Maicon, a produção de Luiz Felipe Santos e Caio Coutinho, gerência de jornalismo Arilson Freires, gerência de conteúdo e programação Daniele Pires, direção de jornalismo Paulo Fernandes.
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6: Obrigado pela sua companhia. Na sequência, repórter CBN, depois CBN Brasil e o futebol. Inglaterra e Argentina, 3:30 da tarde aqui na CBN Amazônia. Um forte abraço para você. Bom almoço.

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0: no horário de Brasília, 12:03.
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1: E muito boa tarde, hoje é quarta-feira, 15 de julho de 2026, começando mais um CBN Brasil. Cássia Regina.
2: E com Carlos Alberto, uma ótima tarde para você, Carlos Alberto, e para os nossos ouvintes também.
1: Um pouquinho de Copa do Mundo?
2: Um pouquinho de Copa do Mundo.
1: Você acertou, né?
2: Espanha! É, eu acertei, eu não cheguei a cravar Espanha. O resultado.
3: Espanha!
2: Dois. E o outro lado? Ah, ó, França zero. A gente nem colocou o nome aí, porque não conseguiu fazer um golzinho.
1: Mas você errou no bolão.
2: Não. Eu acertei parcialmente, porque aí tem duas regras. Se você acerta o vencedor e acerta o resultado, você ganha 50 pontos. Agora, como eu só acertei quem ganhou, eu ganhei 20 pontos. Como eu fui uma das poucas que apostaram na Espanha, aí eu disparei, Carlos Alberto. Tava na sexta posição, agora tô na terceira. Voltei pro pódio.
1: Pronto, tá bem pertinho de ganhar.
2: Isso.
1: Agora, sabe o que me incomodou muito ontem?
2: O quê?
1: É que eu tava preparado para jogo, prorrogação e pênalti.
2: É.
1: Pô, isso aqui vai ser uma beleza, né, para ver. Uhum. Aí chegou 6 horas, acabou tudo.
2: Acabou tudo.
1: Ganhou, não teve problema nenhum, não teve prorrogação, não teve pênalti.
2: Facilidade, né?
1: É, foi muito, não achei legal, não. Para a Copa do Mundo tem que ter todas as suas possibilidades.
2: É. Né? De todas as possibilidades. A verdade é que todo mundo esperava mais da França.
1: Todo mundo esperava mais da França, eu também esperava mais da França, mas a gente estava lembrando sempre que nos últimos três confrontos, últimos dois confrontos eliminatórios, França e Espanha, na Liga das Nações, na Europa e na Eurocopa, a Espanha ganhou.
2: Verdade.
1: A Espanha havia ganhado duas vezes seguidas e em jogos decisivos, né? E agora ganhou de novo num jogo decisivo que foi para a final. O fato é que a Espanha defendeu. Eu acho que o pênalti não foi. O pênalti foi um lance casual que acabou dando em pênalti, que outros juízes não marcariam. Mudou o sentido do jogo, mas o fato é o seguinte: aquele ataque espetacular da França não conseguiu jogar. Estava sempre marcado por mais de dois jogadores cada jogada daquelas. Bom, agora, claramente, você vai ter que dizer quem vai ganhar a Inglaterra e a Argentina.
2: É, Inglaterra. Inglaterra leva, mas não vai ser tão fácil como foi para a Espanha, não. Mas Inglaterra leva. E, ó, hoje a gente tem todas as emoções dessa partida a partir das 15h aqui na nossa programação.
1: A partir das 15h aqui na Rádio CBN. Transmissão ao vivo e o esquenta a partir das 15h. Isso. Bom, noticiário aqui do dia. Saiu a pesquisa Quest, saiu hoje de manhã, e ela é amplamente favorável ao presidente Lula. Ela mostra um avanço do presidente Lula em todos os quesitos, em todos os itens. Por exemplo, a aprovação do presidente melhorou, a desaprovação caiu, as medidas baixadas pelo presidente, aquelas medidas como o desenrola dois, imposto de renda, essas medidas estão chamando a atenção da população, estão dando votos para o presidente Lula. Enfim, o resumo, enquanto do lado do Flávio Bolsonaro só teve complicação, né? A candidatura dele não gerou nenhum fato positivo, só houve disputas, fatos negativos, disputas internas e tal, e o resultado é que o Lula reverteu a história e saiu amplamente positivo nessa última pesquisa, conforme nós vamos mostrar em reportagem e com os nossos comentaristas. E também ontem a registrar é que o Congresso aprovou a pauta bomba, uma das pautas bombas que estavam por lá, que é um regime especial e favorável de aposentadoria para os agentes comunitários de saúde, que vai custar 27 bilhões de reais para os cofres públicos da União, dos estados e dos municípios. E, importante, foram 73 senadores, são 81 senadores, 73 votaram a favor, e inclusive os senadores do PT, do governo, que o governo tinha alertado, o governo estava chamando essa proposta de pauta bomba. e a liderança do PT liberou os seus deputados, seus senadores, para votar como quisessem, e todos eles votaram a favor dessa medida, que é mais um buraco aí, mais uma despesa acrescentada aí ao rol de despesas dos governos estaduais, federais e da União. É um gasto extremamente elevado e tem um caráter eleitoreiro, né? Perto da eleição, senadores e deputados resolveram agradar uma categoria que é bastante numerosa e tem muito poder de influência. Bom, nós vamos tratar disso também e vamos começar as reportagens com a Rani Veloso. A Rani Veloso, de Brasília, vai nos trazer dados da pesquisa Quest, divulgada nesta quarta-feira de manhã. Rani Veloso.
3: Boa tarde, Sardenberg, a você, a Cássia, a todos que nos acompanham. É isso mesmo, viu? A nova pesquisa Genial Quest, divulgada hoje, mostra que o presidente Lula ampliou a vantagem sobre o senador Flávio Bolsonaro, do PL, com 8 pontos à frente no eventual segundo turno nas eleições de outubro. Lula lidera com 45% das intenções de voto contra 37% de Flávio. É a maior vantagem do petista desde o mês de janeiro. Ele lidera todos os cenários, também com os outros candidatos no segundo turno. Brancos, nulos e indecisos somam 18%. Em abril, a gente lembra que Flávio Bolsonaro chegou a passar Lula numericamente, mas depois do áudio em que o senador pediu 134 milhões de reais a Daniel Vorcaro, do Banco Master, começou a cair. Na simulação de primeiro turno, Lula também lidera os cenários. Aparece com 40%, seguido por Flávio Bolsonaro, com 28%. Depois vem Ronaldo Caiado, do PSD, com 4%. Renan Santos, do Missão, com 3%. E Romeu Zema, do Novo, com 2%. A rejeição de Flávio Bolsonaro subiu de 52% em abril para 57% agora em julho. Já a rejeição de Lula ficou em 50%. Em abril, era 55%, queda de 5 pontos. Às vésperas de um possível novo tarifaço, que foi quando a pesquisa foi realizada, isso porque, né, já se espera uma decisão oficial hoje, o governo brasileiro teve ali a bandeira de defesa da soberania e do PIX. E a pesquisa aponta também que pela primeira vez desde dezembro de 2024, teve uma aprovação do governo federal que superou a desaprovação. Hoje, 48% aprovam o governo e 47% desaprovam. O diretor da Quest, Felipe Nunes, disse à CBN que o governo se recupera gradualmente com o Desenrola 2.0, que permite a renegociação das dívidas, também com a possível aprovação do fim da escala de trabalho 6x1 e com a isenção do imposto de renda. O levantamento também mediu o impacto de fatos políticos recentes. A maioria dos eleitores que viram o vídeo com críticas de Michele Bolsonaro a Flávio Bolsonaro avalia que o episódio prejudica a campanha do senador. Felipe Nunes chamou a atenção para o distanciamento do eleitor de direita que não é bolsonarista e declinou 8 pontos na intenção de voto de Flávio Bolsonaro e agora são 74%. No mês passado eram 82%.
4: Mas é curioso, porque o que cresceu não foram as intenções de voto dos outros nomes da direita. O que cresceu foram os indecisos, ou seja, eles saíram de Flávio e estão à procura de uma alternativa, essa que parece ainda não ser clara, né, e viável na cabeça do eleitor. Os bolsonaristas continuam firmes, animados com a campanha do Flávio Bolsonaro, mas a direita não bolsonarista, essa, já apresenta uma tendência muito clara de abandono, desânimo, de desalento com as perspectivas da campanha.
3: Segundo a pesquisa, o impacto das críticas de Michele contra Flávio acabou sendo maior do que o impacto da operação da Polícia Federal contra o senador petista Jax Wagner, que ainda é desconhecida por 54% dos eleitores. O cientista político Alexandre Bandeira explica que Michele furou a bolha com o atrito público.
5: O vídeo da Michele conseguiu, vamos dizer assim, furar a bolha da direita no Brasil e conseguiu trazer o voto de eleitores da ala, vamos dizer assim, independentes, daqueles que podem votar em um candidato ou outro sem nenhum prendimento ideológico. E, logicamente, até mesmo dentro da bolha da direita, o Flávio Bolsonaro continua perdendo votos.
3: Na economia, a percepção da população começou a mostrar aí leve melhora. A gente já havia mencionado os fatores indicados por Felipe Nunes e a gente destaca aqui o índice dos que acham que a economia piorou, caiu para 43%. É o menor índice desde março. A pesquisa Genial Quest ouviu 2.004 pessoas entre os dias 10 e 13 de julho. A margem de erro é de 2 pontos percentuais. O registro na Justiça Eleitoral é o BR07181/2026. Sardenberg.
1: Muito obrigado. Essa informação da Rani Veloso, de Brasília.
2: E logo mais a gente tem a análise do Merval Pereira a respeito desse levantamento.
1: E agora o que temos, Cássio?
2: Agora nós temos a informação chegando direto do Rio de Janeiro sobre uma operação que mira um esquema que lavou mais de 100 milhões de reais para organizações criminosas. Ana Paula Jaume, boa tarde para você.
6: Oi, Cássia, boa tarde para você, boa tarde também para os nossos ouvintes. 10 pessoas foram presas durante essa operação da Polícia Civil e também no Ministério Público do Rio contra esse esquema interestadual de lavagem de dinheiro que movimentou mais de 100 milhões de reais para facções criminosas. Essa investigação também apura uma possível ligação do grupo com o operador da organização terrorista Al-Qaeda. Essas prisões aconteceram aqui no Rio de Janeiro, em São Paulo e também em Foz do Iguaçu. Os agentes ainda fizeram buscas em Minas Gerais. Segundo as investigações, esse grupo prestava serviços financeiros, principalmente para o Terceiro Comando Puro, mas também lavava recursos do Comando Vermelho e do PCC. A apuração começou a partir da atuação do Terceiro Comando Puro no Complexo de São Carlos, aqui na região central do Rio de Janeiro. Durante a chegada das equipes, houve um intenso tiroteio na comunidade hoje cedo. Os investigadores identificaram ainda uma transação comercial entre uma empresa ligada ao grupo e um homem apontado pelas autoridades dos Estados Unidos como integrante de uma estrutura de financiamento da Al-Qaeda, como explica o delegado Pedro Brasil, responsável por essa investigação.
7: Foi de uma transação financeira entre um sancionado da OFAC por ter, segundo a OFAC, financiado a organização terrorista Al-Qaeda. Ele fez uma transação financeira e um outro investigado, irmão do Reda, ele já postou em redes sociais, isso a gente já juntou aos autos, uma bandeira do grupo Hezbollah. Então, são indícios que apontam que pode haver uma ligação com organizações terroristas. Isso ainda não foi comprovado e é por isso que a gente fez as apreensões de hoje, para dar andamento a isso.
6: A Polícia Civil ressalta que essa suspeita ainda vai ser aprofundada, né, com a análise do material apreendido nessa operação. E foram recolhidos ainda documentos, celulares, computadores, cigarros contrabandeados e uma grande quantidade de canetas emagrecedoras nessa manhã. De acordo com a investigação, entre 2021 e 2024, a organização usou empresas de fachada, principalmente lojas de celulares, para poder dar uma aparência de legalidade ao dinheiro que vinha do tráfico. Os recursos eram usados na compra de peças e acessórios no exterior, revendidos aqui no Brasil como se tivessem uma origem lícita. Segundo o promotor do GAECO, Bruno Reinaldi, entre os presos está uma mulher apontada como uma das principais operadoras financeiras desse esquema.
8: Bárbara é justamente a pessoa que tinha uma renda incompatível com a movimentação transacionada, só que ela movimentava um dinheiro manifestamente acima. Então era uma posição de, assim, uma posição de o nome, basicamente era o nome da empresa, do empreendimento, mas sem a correlata atividade empresarial. Mas assim, a renda dela era na casa de R$800 e uma movimentação milionária, salvo engano, de R$47 milhões.
6: No total, 22 pessoas foram denunciadas, a justiça tornou todos réus e determinou o bloqueio de bens e ativos financeiros dos investigados. A CBN tenta contato com a defesa dos citados. Cássia.
2: Muito obrigada. Essa foi a Ana Paula Jaume, falando conosco direto do Rio de Janeiro.
1: É importante notar essa, como disse o nosso entrevistado, ainda em avaliação, ainda em pesquisa, mas essa ligação com a Al-Qaeda e com o Hezbollah. Hezbollah, nós temos, tem aparecido aqui no noticiário, é o grupo terrorista ligado ao Irã e que opera no Líbano. E a Al-Qaeda, todo mundo conhece, era que a organização fundada pelo Osama Bin Laden e que continua operando, é um grupo terrorista que continua operando, hoje bem menos do que já teve, né? Mas continua operando ali no Oriente Médio. Então, uma possível ligação das facções brasileiras com organizações terroristas Al-Qaeda e Hezbollah. Bom, agora intervalo.
2: E já voltamos.
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0: E aí, Merval, como está?
1: Tudo bom, Sandenberg? Boa tarde, ouvinte. Boa tarde, Cássia.
2: Boa tarde, Merval.
0: Bom, Merval, saiu a pesquisa Quest nesta quarta-feira de manhã e foi amplamente favorável ao presidente Lula e com sinais claros de queda acentuada nas preferências pelo Flávio Bolsonaro. Enquanto o Lula só colheu resultados positivos, o Flávio só colheu complicações, né, Merval?
1: Olha, Sandenberg, essa era uma decisão do eleitorado já previsível, né? Faltava que a Quest chancelasse essa mudança de quadro, porque realmente é tanta confusão em torno do Flávio, e ele tão fraco como político, como organizador, que realmente era impossível se manter nesse patamar, né, de competitividade com o Lula. Realmente, essa pesquisa, eu acho que dá início a um processo de revisão da candidatura do Flávio Bolsonaro, que vai se aprofundar até o prazo fatal de agosto, né, dia 5 de agosto. Eu acho que vai começar a ser discutido dentro do grupo bolsonarista uma mudança de candidato, qual a alternativa que eles têm. Agora, nenhum candidato da direita se beneficiou dessa queda do Flávio, né? É. Nem Zema, nem Caiado. E isso dificulta muito uma solução, né? Exato. Porque a solução, aparentemente, não está nos candidatos já colocados. Então, eles vão ter que ver como é que eles reagem diante disso, se mantém na candidatura do Flávio, mesmo para perder, mas não perder a liderança da extrema-direita, né? Agora, eles correm o risco de ficarem muito isolados, né, a extrema-direita bolsonarista é muito isolada, e mesmo ganhando Lula no segundo turno e fazendo um quarto governo, a liderança da direita vai escapar das mãos do bolsonarismo, do Bolsonaro, pelo menos. Uhum. E se ele demonstrar que não tem essa força toda, é um caminho aberto para surgirem novas lideranças da direita, né, que para se reorganizarem num quarto governo do Lula.
0: E uma dessas possíveis lideranças, olhando para 2030... é, obviamente, o governador de São Paulo, Tarcísio de Freitas, se ele ganhar a eleição aqui em São Paulo.
1: Exatamente. E a tendência que mostram as pesquisas é ele ganhar até no primeiro turno. Se ele ganhar no primeiro turno, então, aí ele se fortalece muito como o desaguador da direita, né? Das ambições da direita e tal. Mais adiante. Acho que o caminho é esse. Então, o Bolsonaro vai ter também que pesar essas possibilidades para ver se não vale a pena tentar mudar de candidato ou fortalecer a candidatura do Flávio com... Difícil, porque ele não consegue um grande nome para chefiar a economia no seu governo, um nome de impacto, como foi Paulo Guedes, né, no governo do Bolsonaro. Ele não consegue encontrar uma grande liderança dentro das mulheres do PL, porque estão todas ligadas, a maioria, pelo menos, a Michele Bolsonaro, né? Realmente ele não é um líder para levar adiante essa tarefa de manter a liderança da direita no Brasil. Ele não tem essa capacitação. E vamos ver o que vai acontecer. É. Mas, se não acontecer nada, o Tarcísio de Freitas se fortalece para um próximo governo.
0: É, esclarecendo que ele não pode ser mais candidato a presidente, quer dizer, o substituto da candidatura do Flávio, né? não pode mais ser o governador Tarcísio de Freitas, porque ele se manteve no quarto, no cargo, ele não renunciou no tempo necessário para, no tempo que a lei exige, né? Então, ele é candidato a governador e não se desincompatibilizou a tempo, né?
1: É. Mas ele podia ter feito isso e arriscar, né? É. Arriscar, tá. Mas aí era risco demais, porque ele deixava de disputar o governo de São Paulo, que era uma disputa muito favorável a ele desde o início, e não tinha certeza se ia ser escolhido o próximo candidato, o surgiu do Flávio. Então, realmente, ele não tinha como fazer de outra maneira.
0: Tá certo. Merval Pereira, obrigado, Merval. Até amanhã.
1: Até amanhã, Sérgio.
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3: Quarta-feira, 15 de julho de 2026. O ministro do STF, Flávio Dino, deu 10 dias para os presidentes de todos os partidos com representação no Congresso prestarem esclarecimentos sobre a suspeita de interferência dos chefes das legendas na gestão de emendas parlamentares. Ele tomou a decisão depois de o presidente do PL, Valdemar Costa Neto, afirmar à Globo News que outros presidentes de siglas indicam a destinação dos recursos. 10 pessoas foram presas até o momento em uma operação contra uma rede de lavagem de dinheiro que prestava serviços para o Comando Vermelho, o Terceiro Comando Puro e o PCC. Os investigadores também identificaram uma suspeita de conexão com um integrante de uma estrutura de financiamento do grupo terrorista Al-Qaeda. De acordo com a polícia, o esquema movimentou mais de 100 milhões de reais do tráfico de drogas entre 2021 e 2024. A ação é realizada no Rio de Janeiro, em São Paulo, Minas Gerais e no Paraná. A China proibiu o uso de namorados virtuais com o objetivo de combater a dependência emocional. As principais empresas do setor anunciaram a suspensão do serviço antes de a medida entrar em vigor nesta quarta-feira. A decisão do governo chinês provocou uma onda de comentários em redes sociais. Usuários arquivaram histórias de amor e compartilharam as últimas conversas com o companheiro criado por inteligência artificial. Horário de Brasília, 12:34.
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1: Bem, a gente volta agora para os reportagens. Nós temos aqui um assunto com o nosso Guilherme Muniz, que é o âncora do CBN São Paulo, e que está fazendo um extra aqui, um canje, está dando uma canja aqui no CBN Brasil. É também, o Guilherme Muniz é também do Autosport, né?
2: Isso, CBN Autosport.
1: CBN Autosport, que sai aos domingos de manhã.
2: Domingo de manhã, 9 horas da manhã.
1: Isso. Bom, o assunto é o seguinte: há uma reclamação dos produtores das montadoras de carros brasileiras aqui no Brasil e das produtoras de autopeças aqui no Brasil. A reclamação é contra a entrada de carros e de peças chinesas. E porque os chineses estão trazendo tanto carro montado como carro desmontado para ser montado por aqui. E há uma reclamação da indústria automobilística que já estava instalada aqui no Brasil. Conta essa história, por favor, Guilherme Muniz.
2: Boa tarde, Sardenberg, Cássia, boa tarde para os ouvintes. Pois é, essa reclamação está surgindo até porque os dados estão mostrando um movimento muito evidente do que está acontecendo aqui no mercado, Sardenberg. A importação desses carros prontos ou desmontados para serem feitos aqui disparou 85% no primeiro semestre desse ano, ultrapassando 111 mil unidades. São dados da ABIFA, é uma associação que reúne as montadoras que importam os veículos e as peças para produzirem aqui no nosso país, dados divulgados nesta terça-feira. E esse aumento está gerando essa pressão toda no setor de autopeças e reacendendo o debate por maior barreira tarifária contra os veículos, principalmente os chineses. Por que isso está acontecendo, Sardenberg? Esses importados, eles estão se tornando uma solução porque as montadoras que tradicionalmente operam no nosso mercado, elas avançaram muito pouco na eletrificação dos veículos nos últimos anos. E esse segmento é a prioridade da China nos últimos anos. A China se tornou uma referência global. Tanto que a própria ABIFA destacou que 4 em cada 10 carros eletrificados vendidos no Brasil no primeiro semestre do ano foram produzidos em outros países. Então o brasileiro está comprando cada vez mais esses carros e a oferta vem da China principalmente. Para os analistas ouvidos aqui pela reportagem com quem eu conversei, os números reforçam a tese de que as montadoras chinesas estão ocupando o espaço das montadoras nacionais tanto no Brasil como em mercados que costumavam comprar o nosso carro. Por isso a preocupação é ainda maior. A consultoria Bright Consulting estima que até 2035, 30% dos carros vendidos no Brasil serão chineses. Eu conversei com o Cássio Pagliarini, ele é sócio da Bright Consulting, e ele alerta que essa pressão pode fazer com que o parque de empresas que produzem autopeças diminua significativamente por aqui.
3: As autopeças dependentes do aço já estão numa situação crítica. A mesma coisa acontece com a injeção de plástico, a injeção de alumínio. Existe um perigo forte do parque de autopeças brasileiro ser bastante diminuído com essas ações.
2: Ele também até deu exemplo que tem montadora que já está instalada por aqui, cobrando redução de custo dessas autopeças de 30%. Então as autopeças estão tendo uma menor demanda por parte de algumas empresas e quem está comprando está pedindo para elas baratearem. Isso que gera toda essa equação complicada. Então, para o Cássio Pagliarini, o governo federal deveria propor uma discussão mais ampla a respeito de barreiras fiscais contra as importações, em linha com o que fizeram Estados Unidos e União Europeia nos últimos anos. Também conversei com o Cláudio Saad, ele é presidente da Abpeças e Sindipeças. São duas entidades que representam mais de 500 fabricantes de autopeças em todo o país. E ele vai na mesma linha, cobra que o governo adote medidas urgentes para corrigir o que ele chama de assimetria competitiva.
4: A forma mais urgente para a gente corrigir essa diferença é o estabelecimento de um conteúdo mínimo de peças fabricadas localmente nos veículos. Uma outra forma é a autorização de importações condicionadas a um plano vinculante de produção local efetiva e que haja penalidades severas no caso de descumprimento dessas metas. Também nós entendemos que deve haver abertura de investigação sobre subsídios chineses em toda a cadeia.
2: Esse plano vinculante de produção local efetivo, o que ele está querendo dizer é que existe alguma regra para que a montadora chinesa que abre uma fábrica no Brasil seja obrigada a aumentar a quantidade de itens produzidos no Brasil que são usados na produção.
1: Certo.
2: Hoje em dia elas acabam usando muita peça feita na China, por isso essa assimetria. Para fechar essa discussão, tentando achar um lado positivo de tudo isso, Sardenberg, essa competitividade causada pelo aumento de oferta de carros no Brasil está desacelerando a alta no preço dos carros novos no nosso mercado. Um estudo divulgado também pela Bright Consulting mostra que o preço público médio dos carros caiu 1,5% agora em 2026 e o preço que a pessoa de fato está pagando na loja, depois de descontos, caiu 3,5%. Agora está em R$ 152 mil. É um reflexo desse aumento de competitividade.
1: Duas coisas aqui a comentar, né? Primeiro, é curioso que a indústria local está pedindo um tarifaço. Na verdade, o tarifaço dirigido especialmente aos chineses, né? Aos carros e as peças chinesas. E outro ponto é que a indústria automotiva instalada no Brasil se atrasou na eletrificação.
2: Sim.
1: Né? Quer dizer, nós estamos ainda produzindo mais carros a combustão, estamos muito atrasados na eletrificação e os chineses estão super avançados, né?
2: Exatamente. O que esse consultor com quem eu conversei diz é o seguinte: as montadoras têm uma equação que elas precisam agora aumentar a quantidade de tecnologia dos carros, aumentar a eletrificação e baratear preço. Não é uma lógica fácil, mas é isso que está sendo imposto a elas exatamente por esse fenômeno que você falou.
1: É. E o fato é que as montadoras tradicionais estão enfrentando muita dificuldade, né? A Volkswagen, por exemplo, a Volkswagen mundial, global, está fechando fábricas, demitindo gente, etc., porque está perdendo a competição para os carros chineses e asiáticos, de um modo geral, né?
2: Mesmo com a barreira tarifária que a União Europeia já montou, e ainda assim elas estão sofrendo com a invasão chinesa por lá também.
1: Tá certo. Guilherme Muniz, mais uma vez, muitíssimo obrigado aqui pela colaboração.
2: Eu que agradeço, até mais.
1: Guilherme Muniz, âncora do Jornal do CBN São Paulo, todo dia das 10 ao meio-dia aqui na CBN São Paulo. Obrigado, Guilherme.
2: Obrigado.
0: E agora?
1: Intervalo?
0: E já voltamos.
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3: Agora sobre a guerra lá no Oriente Médio, a guerra passou para uma nova fase. Há 5 dias que Estados Unidos e Irã trocam ataques e agora a guerra teve uma, segundo os analistas americanos, teve uma mudança, né? Uma nova fase, que é o seguinte: quem vai controlar o Estreito de Hormuz? O Trump diz que ele vai controlar, mas ainda não está claro como ele vai conseguir fazer isso, e os iranianos dizem que também eles vão controlar o Estreito de Hormuz e também não está claro como vão fazer. Quem tem a história é aqui da nossa redação, a Ana Luísa Bessa.
4: Sardenberg, Cássia e você ouvinte, pois é, no meio dessas indefinições, Sardenberg, os ataques continuam, viu? Um ataque de mísseis dos Estados Unidos matou 7 militares iranianos em um quartel próximo à cidade de Iranshahr, no sudeste do Irã, nesta quarta-feira, segundo o exército do país. O Comando Central dos Estados Unidos informou que concluiu uma série de ataques de 90 minutos contra o Irã, hoje mais cedo. E um dos alvos foi uma ilha próxima à entrada do Estreito de Hormuz, que, embora pequena, Sardenberg, tem enorme importância estratégica, especialmente em momentos de conflito. Porque controlar essas ilhas próximas à rota marítima permite instalar radares e sistemas de mísseis, além de monitorar navios que entram e saem do Golfo, segundo a mídia estatal iraniana Press TV. Essa foi a quarta noite consecutiva de ofensiva americana ao território iraniano. Teerã respondeu lançando mísseis contra alvos dos Estados Unidos no Bahrein, Kuwait e Jordânia. O anúncio das ofensivas ocorre em meio à intensificação dos confrontos entre os dois países e à volta do bloqueio militar norte-americano aos portos iranianos para tentar manter a navegação aberta no Estreito de Hormuz. A Guarda Revolucionária do Irã voltou a afirmar que a rota vai permanecer fechada até que os atos de agressão dos Estados Unidos parem. A gente lembra o nosso ouvinte, Sardenberg, que ontem o presidente Donald Trump recuou da imposição de um pedágio de 20% sobre cargas transportadas no Estreito de Hormuz. Agora, no campo econômico, o petróleo tipo Brent, que a gente tem noticiado aqui no CBN Brasil, está cotado neste momento a US$ 83, em queda de 1%. Além disso, Sardenberg, a guerra contra o Irã pode ter causado até US$ 100 bilhões. Aliás, custado até US$ 100 bilhões, cerca de 508 bilhões de reais aos cofres dos Estados Unidos até o momento, segundo a emissora norte-americana NBC News. Se confirmado, o valor seria por volta do triplo do divulgado até o momento pelo Pentágono, Sardenberg.
3: Ana Luísa Bessa dando atualização dos fatos lá na guerra. O ponto principal, eu havia comentado, é que parece haver uma batalha em torno do controle do Estreito de Hormuz. Essa é a nova fase da guerra. Muito obrigado, Ana Luísa. E agora o que temos?
1: Intervalo.
3: Já voltamos.
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2: Feira 15 de julho de 2026. 57% dos brasileiros ouvidos em uma pesquisa Genial Quest disseram que não votariam no pré-candidato à presidência pelo PL, o senador Flávio Bolsonaro. A rejeição ao filho do ex-presidente Jair Bolsonaro oscilou um ponto para cima na comparação com o levantamento de junho. A pesquisa foi feita depois da revelação

0: relação do envolvimento de Flávio com o banqueiro Daniel Vorcaro, das críticas que ele recebeu da ex-primeira-dama Michele e da viagem do senador aos Estados Unidos para falar do tarifaço contra o Brasil. Já a parcela de pessoas entrevistadas que afirmaram que não votariam no presidente Lula recuou de 53% para 50% no período comparado. Em abril, a rejeição do presidente estava mais alta que o índice do senador. O levantamento foi feito entre os dias 10 e 13 de julho, com 2.004 pessoas. A margem de erro é de 2 pontos percentuais, para mais ou para menos, com nível de confiança de 95%. A pesquisa está registrada na Justiça Eleitoral, com o código BR-07181-2026. Tribunal de Contas do Estado do Rio de Janeiro cumpriu uma decisão do STF ao oficializar nesta quarta-feira a perda do cargo do conselheiro Domingos Brazão. Ele foi condenado a 76 anos e 3 meses de prisão por ser um dos mandantes dos assassinatos da vereadora Marielle Franco e do motorista Anderson Gomes. O Tribunal de Contas do Rio também acabou com a estrutura do gabinete de Domingos e exonerou 18 servidores ocupantes de cargos em comissão. No horário de Brasília, 1:06.
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2: E aí, Alex, como está?
3: Opa, tudo bom, Serdenberg, com você? Tudo bom, Cássia?
0: Tudo jóia, Alex. Boa tarde.
3: Longo inverno, estamos de volta.
2: Alex, está de volta. Bem-vindo de volta. Bom, assunto é a taxa de juros, taxa de juros real, taxa de juros descontada da inflação. Ela continua, enfim, continua em alta mesmo com o Banco Central reduzindo a taxa básica de juros, a conhecida Selic. O que é que está acontecendo? Por que que nós temos a taxa real de juros de longo prazo e depois a taxa Selic? Qual é a relação entre elas?
3: Vamos tentar explicar isso. O que está acontecendo? Acho que é, primeiro, uma descrição da coisa. Quer dizer, a gente tem, obviamente, várias taxas de juros no país. Quer dizer, a Selic é a taxa para um dia, a rigor. É o equivalente ali do CDI. Aí tem toda uma distribuição de taxas. Mas, particularmente para o Tesouro Nacional, é muito importante essa taxa de juros, 5, 6, 10 anos, os papéis de 5, 6 e 10 anos que o Tesouro tem que vender, né? Então, porque a gente tem um buraco, né? Por mais que o Supremo Tribunal Federal tenha ali, tenha dado lá a sua aprovação, ali as mágicas contábeis que o Tesouro faz, não escapa do problema aritmético de que a gente gasta mais do que arrecada, a diferença tem que ser coberta por endividamento, tipicamente se dá na forma de o Tesouro vender papéis para o público, e normalmente é interessante você vender papéis de prazo mais longo, que te dá uma segurança maior, você não fica dependendo, não precisa ir a cada momento ao mercado, etc. E a principal forma de financiamento do Tesouro Nacional para esses prazos mais longos no Brasil são os papéis indexados à inflação, chamadas NTN-Bs. Por razões óbvias também, quer dizer, as pessoas não estão muito dispostas a comprar um título que vai vencer daqui a 10 anos com valor prefixado, a gente não sabe o que a inflação vai ser no meio do caminho. Então você compra um papel que te paga a inflação mais uma certa taxa de juros. O que acontece é que de 3, 4 meses para cá, as taxas de juros que nesse mercado, as taxas de juros que os compradores de título estão pedindo para comprar esses títulos, disparou. Essas taxas ficavam ali na casa de 7, 7 e pouco, eles foram para 7,5%, 8,5%, quer dizer, tem um movimento todo de elevação dessas taxas longas de juros, o que dificulta o financiamento do Tesouro Nacional. Tanto que, nas últimas semanas, o Tesouro literalmente saiu desse mercado, ele tirou o pé. Então, não coloco mais esses papéis, eu vou colocar papéis mais curtinhos, ligados à evolução da Selic, mas não esse papel que está ficando muito caro, e por duas coisas. Primeiro, porque ele, se ele se endivida por 10 anos nessa taxa, não tem muita escapatória, daqui a 10 anos ele vai pagar uma dívida muito cara. E segundo, pelo próprio estresse do mercado, quer dizer, estava mostrando que não tinha vontade de comprar. Então ele saiu desse mercado, né, e está tendo que fazer toda uma alteração no plano de financiamento do governo. Então, o problema exatamente é esse. Essas taxas de juros estão crescendo muito e, curiosamente, num contexto, né, em que o próprio Banco Central vem reduzindo, tudo bem, a conta gotas, mas o Banco Central vem reduzindo a taxa de juros. Né? A Selic, propriamente dita, estava em 15%, a última, né, foi em 14,25%, enfim. E mesmo nesse cenário, a taxa longa está indo embora. E a pergunta é por quê? E a resposta está, acho que, basicamente na percepção de que a gente tem um problemaço do ponto de vista de dívida. Né? A nossa dívida não para de crescer. Quer dizer, a última leitura que a gente teve da relação dívida-PIB no Brasil mostra essa relação na casa de 81%, 82%. O nível não quer dizer tanta coisa assim, mas o mais importante é a gente olhar a evolução dela. Quer dizer, no começo, final do governo anterior, início desse governo, essa relação se situava na casa de 70% do PIB. Mais ou menos ela aumentou aí algo como 10 pontos percentuais em 3 anos e meio. Né? Então as pessoas olham para isso e falam, o que vai acontecer nos próximos 3 anos e meio ou 4 anos? O fato é que, se não mudar a postura de política fiscal, se a gente continuar acumulando déficit sobre déficit, o que acontece é que essa dívida vai continuar crescendo. Não apenas vai continuar crescendo, mas as taxas de juros que as pessoas pedem para comprar isso refletem uma percepção de risco crescente, que faz com que o juro fique maior, a dívida cresce mais rápido, que realimenta o juro também. Então, a gente tem um problema aqui de bola de neve, que eu acho que é o que está por trás dessa situação, e é isso que tem feito o mercado de juros longo se estressar, mesmo no contexto de um Banco Central que está reduzindo a taxa de juros. Em última análise, é porque a gente tem um desequilíbrio fiscal considerável, e assim, executivo e legislativo e judiciário, todos ali colaborando para continuar a piorar o quadro das contas públicas no país. Haja vista a pauta bomba que foi aprovada pelo Senado.
2: Exatamente o que eu ia comentar. Quer dizer, ainda ontem, por ampla maioria de senadores, 73 senadores de 81, o Senado aprovou a aposentadoria especial dos agentes de saúde, que, segundo as primeiras estimativas, deve ter um custo para os tesouros federal, estadual e municipal na faixa de 27 bilhões de reais ao longo dos anos.
3: Ao longo dos próximos 10 anos. Mas até, assim, não é a pauta em si, quer dizer, ela está errada. Quer dizer, se a gente entrar no mérito da questão, a gente está ali desfazendo, está descascando aos poucos, né, aquilo que a gente tinha conseguido na reforma previdenciária de 2019, que a gente volta a introduzir regimes especiais e paridades, etc., que a gente está atuando exatamente na conta. Então não tem a menor dúvida de que o mérito disso está absolutamente incorreto. A magnitude é ruim, quer dizer, qualquer coisa que essa altura do campeonato não colabora. Mas está falando ali de um custo de 27, 28 bilhões em 10 anos. Então, não é um negócio assim não é isso que vai decidir o jogo. Mas o que eu achei curioso nessa pauta bomba, quer dizer, Bom, tem vários aspectos. Um deles é exatamente o descaso do legislativo, não, que não é nenhuma surpresa. Gasta e o problema não é dele. Mas achei curiosa a reação do ministro da Fazenda, o Dario Durigan, falou: oh, se o Congresso aprovar isso e não indicar uma fonte de receita, a gente vai para o STF. Eu olhei para ele e falei: não, achei a postura absolutamente correta do ministro da Fazenda. Eu gostaria que eles tivessem adotado essa mesma atitude quando o atual governo aprovou a chamada PEC da Transição, que adicionou não 28 bilhões em 10 anos, mas 200 bilhões de gasto num único ano, em 2023, sem indicar qualquer fonte de receita. Né? O problema de ter memória é esse. Caramba, a atual administração aprovou 200. Pauta bomba é sempre dos outros, né? Quando o governo faz, não é pauta bomba. Mas assim, a hipocrisia da coisa realmente salta aos olhos. Eu não sei o que o Supremo vai fazer. Lá atrás, quando eles aprovaram essa PEC da transição, ela foi feita na forma de uma emenda constitucional, porque tinha o entendimento de que essa limitação de, se você vai aumentar o gasto, você tem que indicar uma fonte de receita, vem da Lei de Responsabilidade Fiscal, que é uma lei complementar. É uma lei hierarquicamente muito alta, mas ela é inferior, né, a uma emenda constitucional. Agora estão fazendo também na forma de uma emenda constitucional. Vamos ver como é que o Supremo decide isso. Supremo, que também tem as suas pautas bomba, que também não passam pelo Congresso, quer dizer, todos os penduricalhos, etc. Então, assim, nesse concurso de hipocrisia, né, o que a gente vê é todo mundo gastando e ninguém se preocupando minimamente com a trajetória das implicações disso, trajetória do gasto, trajetória da dívida, e os custos que estão ficando a cada dia mais visíveis, expressos numa taxa real de juros, que está ali rodando 7,5%, 8% ao ano. Quer dizer, inflação mais 7,5%, inflação mais 8%. Quer dizer, você paga uma dívida de 80% do PIB, uma taxa de juros dessa, que incide sobre essa dívida, né, ela significa que o custo real da dívida equivale a uns 5,5% do PIB, mais ou menos. Quer dizer, a cada ano a dívida cresce 5,5% do PIB, né, simplesmente por força desse juro. Não tem crescimento que dê conta, e num contexto em que também não tem resultado primário para bater um pedaço disso, tem uma trajetória explosiva de dívida. É aí que a gente está. Esse é o grande nó da questão no Brasil.
2: Tá certo. É, a questão, portanto, é o desajuste fiscal, e muita gente dizendo que ele será inevitável no ano de 2027. Mas inevitável para quem, né?
3: Muito claro que a continuação do atual governo muito provavelmente implica também a continuação da atual política fiscal. Né? Então, um problema. E também não temos garantia que uma alternativa de governo vai levar a uma mudança de postura de política fiscal. Essa situação está muito mal parada. Todo mundo acha que está bem. Se tivesse bem, a gente não estaria pagando 8% de juros sobre essa dívida, não. E não tem nada a ver com o Banco Central. Isso aí é puramente um problema do Tesouro Nacional.
2: Tá certo. Só para completar, Alex, tem uma informação aqui do jornal O Globo, para completar esse assunto da pauta bomba, tem uma informação aqui do jornal O Globo, dizendo que o ministro da Fazenda, Dario Durigan, obteve do Davi Alcolumbre, presidente do Senado, o compromisso de não promulgar essa emenda constitucional até o fim deste ano. Nós estamos, quer dizer, o processo jurídico lá é que a emenda constitucional aprovada no Senado e no Congresso, ela não vai para a sanção do presidente da República, ela é sancionada pelo presidente do Congresso, que é o Davi Alcolumbre. O Davi Alcolumbre teria dito, então, ao Dario Durigan, ministro da Fazenda, que vai segurar essa promulgação até o final deste ano. A ver como segue isso, Alex.
3: Como dizia ali o François de La Rochefoucauld, a hipocrisia é a homenagem que o vício presta à virtude, né? Eu acho que é.
2: Tá certo.
3: Assim, é impressionante.
2: Alexandre Schwartz, mais uma vez, muitíssimo obrigado. Até a semana.
3: Até a semana. Grande abraço. Tchau, Cássia.
0: Até mais, Alex.
2: Intervalo.
0: E já voltamos.
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0: Tecnologia hoje, por nossa conta e risco, a Kátia tem a informação, a Kátia Godoy tem a informação da inteligência artificial que na China, né? O governo chinês. Havia várias empresas na China que ofereciam aos seus usuários o serviço de namoro.
1: Namorado, né? Virtual.
0: Isso aí, você se inscrevia lá e acabava criando um namorado virtual por via, claro, da inteligência artificial. E o governo chinês proibiu isso e o pessoal ficou de bronca, né, Cássia?
1: Ficou de bronca. Muita gente na China reclamando nas redes sociais essa regulamentação, Carlos Alberto, que começa a valer a partir de hoje, ela acaba com esses namorados virtuais criados por inteligência artificial. E aí, quando o governo declarou que ia acabar com isso, as principais empresas do setor anunciaram a suspensão das funções de companhia virtual antes mesmo dessa quarta-feira, quando começa a vigorar essa regulamentação do governo chinês. E a medida, ela provocou uma onda de emoção nas redes sociais. Nas redes sociais chinesas, usuários arquivaram com nostalgia suas histórias e compartilharam algumas das últimas conversas que tiveram. E tem alguns depoimentos que deixam claro o quanto esse fenômeno dos namorados e namoradas virtuais estava arraigado aí em parte da população chinesa. Então tem um depoimento que diz assim: não consigo aceitar que meu namorado de IA me deixe para sempre. Ele se tornou parte da minha vida, criou raízes no meu coração, é meu pilar espiritual. Alguns usuários comentaram a sensação de abandono que a ausência dos companheiros virtuais deixará. Aí tem um outro depoimento aqui. O amor humano é um luxo. Quando você não o recebe ao nascer, fica mais difícil obtê-lo depois. Mas o amor oferecido pela IA é tão simples, é tão puro. Não consigo evitar me apaixonar por uma linha de código. Impressionante, né?
0: Impressionante. E tem um detalhe, só para acrescentar, é que na China, os homens em idade de casar são em número inferior às mulheres em idade de casar. E aí, Leonardo Dai, outro jogão hoje, hein? Semifinal, Inglaterra e Argentina.
2: Tá chegando a hora, né, Sardenberg? Faltam aí 2 horas e 24 minutos para começar o jogo. 2 horas e 34 minutos, perdão, para começar o jogo Inglaterra e Argentina. Aqui no Mercedes-Benz Stadium, em Atlanta. Atlanta tomada por argentinos e ingleses que estão aí na esperança de verem as suas seleções, né? Só uma vai chegar à final do próximo domingo. Um efetivo policial aí de 1.600 homens foi colocado nas ruas, está nas ruas nesse momento para controlar os torcedores. O esquema de segurança foi definido depois de reuniões com os governos dos dois países. Por enquanto, praticamente tudo na maior paz. Tivemos apenas um incidente ontem, mas não foi nem de argentino contra inglês, foi de argentino contra argentino mesmo, né? Eles fizeram ali o que eles chamam de bandeiraço, que é aquele encontro de torcida ali na véspera do jogo, e aí teve uma pequena confusão entre torcedores do San Lorenzo e do Huracán, que são dois times rivais de Buenos Aires e que estão aqui torcendo juntos pela Argentina. Foi o único incidente mais sério até agora, no mais as coisas estão andando bem, e os dois times prontos, as escalações não saíram ainda, mas a Inglaterra, ontem o técnico alemão Thomas Tuchel, o técnico da Inglaterra, diz que todos os jogadores estão em perfeitas condições, o que tranquiliza o torcedor a respeito do Declan Rice, que teve problemas ali gástricos depois do jogo contra a Noruega, antes do jogo contra a Noruega, e por isso foi substituído no intervalo daquela partida. Também o Reece James deve estar em boas condições para voltar a ocupar a lateral direita. No caso da Argentina, a Argentina, como teve duas prorrogações já nessa Copa do Mundo, teve quase um jogo inteiro a mais, né? 60 minutos a mais de bola. Então tem muita expectativa em torno dessa escalação para saber se a Argentina, que tem uma média de idade mais alta, vai fazer alguma substituição em função desse desgaste físico. Ontem o técnico Lionel Scaloni avisou que só vai jogar hoje quem tiver 100% para essa partida contra a Inglaterra. Sardenberg.
1: Ô Léo, me conta uma coisa, como que tá a temperatura aí em Atlanta, que vai sediar essa partida? Tá muito calor, e o estádio onde vai ser a partida, ele é climatizado?
2: ele é climatizado e aqui é o seguinte, aqui é bem menos calor do que nas outras cidades em que nós estivemos até agora, ou está bem menos calor do que nas outras cidades em que nós estivemos até agora nessa Copa do Mundo. Então a temperatura aqui é bem mais agradável. Se o estádio não fosse climatizado, não teria muito problema, mas ele é climatizado, o que acaba sendo positivo, não é nem por causa da temperatura alta não. É que eu estou aprendendo que Atlanta é meio igual Belém, sabe? Você tem que marcar as coisas ou antes ou depois da chuva, porque sempre ali por volta das 2 da tarde, mais ou menos, está caindo uma pancadinha de chuva. Então seria um pouquinho antes do jogo, talvez até no comecinho do jogo. Mas como o estádio é coberto e climatizado, não vai ter problema de chuva para ninguém.
0: Leonardo Dai, muitíssimo obrigado. E a nossa transmissão começa às 3 da tarde.
2: 3, isso. Só preciso pensar que 3 aí é 2 aqui, senão daqui a pouco eu tô lá na barraquinha comendo um cachorro quente. Vai, a transmissão já tá no ar, né, Fabiano? Então, 3 da tarde aí, 2 da tarde aqui, a gente entra no ar e 1 hora depois a bola rola.
1: Combinado, Léo. Estaremos todos acompanhando. Até mais.
2: Valeu, até mais.
0: Até mais, Léo. E eu queria fazer uma correção aqui. Eu havia dito, a gente fez aquela reportagem sobre as empresas chinesas que ofereciam plataformas de namoro online. Isso. Com a inteligência artificial, né, que o governo chinês proibiu. E eu estava dizendo, eu disse errado. Na verdade, a informação correta é que há mais homens do que mulheres.
1: Ah,
0: em
1: mais
0: idade
1: homens.
0: De casar. Ah. Há mais homens do que mulheres em idade de casar.
1: Na
0: isso
1: China.
0: Na China. Isso é o resultado da política do filho único que foi implementada pelo governo chinês durante muitos anos. Agora foi abandonado, mas a situação atual é que há mais homens do que mulheres em idade de casar. Talvez por isso que o pessoal recorra tanto à inteligência artificial.
1: É isso. Possível.
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1: Quarta-feira, 15 de julho de 2026. O jornal britânico The Guardian afirmou em editorial que o presidente Donald Trump usa o tarifaço para atacar a autonomia do Brasil. Segundo o texto, a ameaça do líder americano enquadra os esforços do governo Lula para proteger a democracia como prática comercial desleal e concede ao bolsonarismo palco em Washington. Hoje, a Casa Branca deve anunciar a aplicação de um novo tarifaço de 25% sobre as exportações brasileiras. De acordo com os Estados Unidos, a iniciativa é uma resposta a práticas de comércio desleais e discriminatórias adotadas pelo Brasil. O resultado da primeira chamada do programa Universidade para Todos, o ProUni, do segundo semestre, foi divulgado nesta quarta-feira. Os candidatos podem conferir a relação dos pré-aprovados no site do programa. Esta edição do ProUni oferece mais de 470 mil bolsas. Israel aprovou um orçamento de mais de 2 bilhões de reais para criar 34 assentamentos na Cisjordânia. A decisão acontece em meio a uma escalada de violência dos colonos e pressões internacionais contra a expansão, considerada ilegal pela ONU. O governo israelense classificou a aprovação do orçamento como histórico. No horário de Brasília, 1h32.
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0: E aí, Vera?
1: Oi, Sardenberg, boa tarde para você, para a Cássia, para os nossos ouvintes, também para quem assiste o CBN Brasil.
2: Boa tarde, Vera.
0: Vera, em áudio e vídeo, Vera, é o assunto da pesquisa Quest, divulgada hoje cedo, que mostra uma situação muito favorável para o presidente Lula. Vera.
1: Os números, eles praticamente retrocedem ao patamar de dezembro, Sardenberg. É engraçado isso, tanto a curva de aprovação ao governo quanto a de intenção de votos dos candidatos, ela teve uma oscilação grande ao longo de todo o primeiro semestre, mas agora ela praticamente volta àquela situação de dezembro, no caso da avaliação do governo, até um pouquinho melhor. Ela é um pouco melhor que dezembro, mas o Flávio Bolsonaro, que vinha se consolidando ali como um rival à altura do Lula, ombreando com ele no primeiro e no segundo turno, chegou a, numericamente, estar levemente à frente do presidente ali em abril, depois da sucessão de crises vivida pela campanha dele, voltou ao patamar de quando o Jair Bolsonaro o oficializou como candidato. Então, ele aparece ali no primeiro turno com 14% das intenções de voto e o Lula com 26%. O Lula no patamar até acima, um pouquinho de dezembro, e ele um pouco acima também, mas a distância muito semelhante. E nas projeções de segundo turno, aí sim, muito parecidas com o do fim do ano passado. O que, que isso mostra, né? Que aquelas medidas e uma chuva de medidas de viés eleitoreiro do governo surtiram efeito. A pesquisa também pergunta sobre isso, sobre a isenção do imposto de renda para quem ganha até R$5.000, sobre o desenrola, e constata que elas são conhecidas, amplamente conhecidas e bem avaliadas. As pessoas acham que sua renda melhorou a partir do novo programa, principalmente de renegociação de dívidas. E do lado do Flávio, aquela dificuldade junto ao eleitorado feminino, mas também uma nova dificuldade junto a uma direita não bolsonarista e aqueles chamados eleitores independentes, que no fim das contas, né, no frigir dos ovos, serão os que vão definir a eleição. Numa eleição altamente polarizada, aquele eleitor que se declara independente, ele tende a oscilar entre um e outro candidato, a depender das circunstâncias, a depender do noticiário. E isso parece ter atingido o Flávio Bolsonaro muito fortemente, porque o Lula cresceu bastante entre esses chamados eleitores independentes. Então, hoje, o QG lulista está ali todo comemorando, porque ele larga como favorito a essa altura, são 3 meses daqui até a eleição, sendo que, né, um semestre inteiro se passou e ele volta ao patamar que ele tinha antes. E o pessoal do Flávio Bolsonaro preocupado, principalmente com essa perda de votos entre aqueles que se dizem de direita.
2: Agora, Vera, tem uma outra questão. Você mencionou aí na pesquisa, né, o eleitorado feminino, que é um eleitorado com o qual o Flávio Bolsonaro tem dificuldades, assim como tinha o pai dele, né, quando tentava se reeleger, o presidente Jair Bolsonaro. Agora, na sua coluna de hoje, você fala muito dessa questão do voto das mulheres, inclusive o que o senador Flávio Bolsonaro pode tentar fazer para melhorar a relação dele com esse público. Não é uma missão exatamente fácil, né?
1: Não é, Cássia, porque eles têm desenhado um programa para as mulheres, né, que, como todo plano de governo, é uma carta de intenções, mas que tem que ser cotejada com esse histórico de declarações e ações, principalmente do pai dele, Jair Bolsonaro, mas também de um entorno ali muito próximo, como esse influenciador Paulo Figueiredo, que são declarações e ações de viés machista ou misógino. E isso, historicamente, afasta a eleitora, né, o voto feminino, da família. E acontecia com o Jair Bolsonaro e acontece com o Flávio. A pesquisa Quest, de novo, mostra isso. O Lula tem muito mais votos, tem 33 mulheres e o Flávio tem 25. Então, o que, que consiste, né, esse plano? É um plano que está sendo batizado de Brasil por Elas, coordenado pela Daniela Marques, que está muito enfronhada na campanha. Ela foi por muito tempo braço direito do Paulo Guedes, depois presidente da Caixa, e agora está ajudando na elaboração do plano de governo do Flávio. E aí é toda uma ideia de promover a emancipação feminina a partir do empreendedorismo, com uma série de propostas e a ideia de que tudo voltado para as mulheres seja concentrado em uma plataforma digital na qual elas terão acesso a crédito, a esclarecimento financeiro, a checar os seus benefícios sociais e até a fazer denúncias de violência doméstica. Então, eles devem lançar isso numa turnê. Flávio Bolsonaro vai viajar ao país acompanhado de mulheres, da sua mulher, Fernanda, e de mulheres apoiadoras. E a ideia é, com isso, mostrá-lo como alguém diferente do pai, mais capaz de falar ao eleitorado feminino.
0: Vera Magalhães, a gente volta ao assunto, mas o problema dele agora está bem além da questão das mulheres, né? Da questão das mulheres, mas também há outros problemas na candidatura dele, né?
1: Bastante, desde o caso Master, isso, passando ali por todos os outros, mesmo entre os homens, o Lula ultrapassou Sardenberg, isso não vinha acontecendo, ele liderava no eleitorado masculino, então ele está hoje em dia atrás, né, nos dois gêneros, né? Tem um problema histórico com as mulheres, mas agora está atrás entre os homens também.
0: Exatamente. Vera Magalhães, obrigado, Vera, até amanhã.
1: Até amanhã, um ótimo jornal para vocês.
2: Até amanhã, Vera.
0: E agora, Cássio?
2: Intervalo.
0: Já voltamos.
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0: E aí, Teco?
1: Oi, Sandberg, boa tarde, Cássia, boa tarde aos ouvintes, tudo bem?
2: Tudo certo, Teco, boa tarde.
0: Nosso assunto, após 5 meses de alta, o endividamento das famílias ficou estável. Não é lá essa
1: pois
0: coisa,
1: é.
0: Mas é melhor do que subir, né?
1: Exatamente isso, né, Sandberg? Parou de piorar, mas parou de piorar num nível muito alto, né? 8 em 10 famílias continuam endividadas. O número é recorde, né? 81,6% das famílias alegam que têm dívidas, mas de fato todo mês estava piorando e no mês passado parou de piorar. Aliás, parou de piorar várias outras coisas dentro do mesmo assunto, né? Dívidas em atraso também ficou estável, em patamar alto também, 30%. Pessoas que declaram que não têm a menor condição de pagar as dívidas também estável, 12,2%. Então parou de piorar. Acho que a coisa mais lógica que nos leva a isso talvez seja a história do desenrola, né, que é um pouco pega ali junho nesse período, e a dificuldade de quitar acho que segue sendo as mesmas, né, Sandberg? Desorganização, muita dívida, juro muito alto, as pessoas meio que pedalando isso tudo. Quando mostra onde as pessoas estão devendo dinheiro, segue disparado o lugar ainda o cartão de crédito, né? Então é uma dívida ruim, cara, que joga muito contra você. Me surpreendeu que em segundo lugar já estão os carnês de lojas, né? Já apareceu em segundo lugar aqui. Enfim, é um assunto que está longe de se resolver, parece longe de ter uma melhora grande, né? Mas, de fato, acho que parar de piorar também é importante para a gente imaginar que daqui não passa, que já estamos no pior momento, né? A ver o que vai vir, a ver se o Banco Central consegue cortar os juros também e se, enfim, se as pessoas vão aos poucos pondo a casa em ordem, porque também com esse juro e no cartão de crédito, com dívida, não tem como, né?
2: Me surpreendeu essa história dos carnês de lojas, porque eu imaginei que os financiamentos hoje em lojas, né, o crediário hoje fosse feito quase que integralmente através dos próprios cartões das lojas, né?
1: Pois é, também me surpreendeu, viu, Cássio? Eu não me lembro de ter visto esse número aparecer, e apareceu com bastante força ali. Estamos falando de 16 a 7% que está devendo para o carnê. Engraçado que isso normalmente é um problema para as lojas, né? Porque ali tem uma inadimplência normalmente muito alta também. Mas, pelo visto, as lojas também estão tentando vender de alguma maneira e topando correr esse risco, né? De maneira geral, o que dá para dizer de bom dessa pesquisa é que as pessoas estão com uma percepção de que as coisas estão mais equilibradas e caiu também, por exemplo, o tempo médio de atraso. As pessoas estão demorando menos para pagar aquela conta que está atrasada, né? Então, de algum momento ali, as pessoas estão conseguindo, enfim, diminuir o problema delas mais rapidamente, mesmo que estejam diminuindo o problema ou resolvendo o problema, né? Mas parece ter algum respiro. Acho que nos números de julho, quando a gente vai pegar esse desenrola melhor ali, talvez a gente veja uma melhora aí nas contas em atraso e no número de pessoas que estão empipinada.
0: Tá certo. Teco Menina, obrigado, Teco. Até amanhã.
1: Até amanhã, tchau, tchau.
2: Até.
0: Intervalo agora.
2: E já voltamos.
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1: Uma última informação, Cássio, o presidente da Câmara, Hugo Mota, anunciou nesta quarta-feira que fechou um acordo com o ministro da Fazenda, Dario Durigan, para aprovar um projeto que garante a renegociação das dívidas rurais. Existe um projeto de lei circulando no Congresso, mas esse projeto será substituído por uma medida provisória que o governo vai enviar ao Congresso e que vai ser encaminhada então pelo presidente da Câmara, Hugo Mota. Resumo da ópera: governo e Câmara, Executivo e Câmara dos Deputados chegaram a um acordo para um projeto de renegociação das dívidas rurais, que são bastante elevadas, mais de 100 bilhões de reais em dívidas acumuladas pelo setor rural. E com isso nós vamos chegando ao final do CBN Brasil desta quarta-feira. Tivemos na produção
2: a Ana Luísa Bessa e o Sueliton Viana.
1: Nos trabalhos técnicos,
2: o Juliano Fonseca.
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2: Uma ótima tarde a todos e até amanhã.
1: Muito obrigado pela audiência e até mais.

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3: E 2026. R$1.800.000.000 ainda aguardam resgate meses depois da liquidação do Banco Master, do Willbank e do Pleno. Segundo estimativa do Fundo Garantidor de Créditos, cerca de 100 mil credores com direito a ressarcimento não se manifestaram até o momento. O FGC já realizou o pagamento de R$50.300.000.000 aos credores com investimento sob proteção do fundo. O volume dos serviços prestados no Brasil caiu 0,4% entre abril e maio. O resultado negativo foi verificado depois de uma alta de 1,1%. A retração foi puxada principalmente pelos transportes e pelo grupo de outros serviços. Apesar do recuo, o setor permanece em patamar elevado. O indicador está 19,6% acima do nível registrado pouco antes da pandemia. Os dados foram divulgados pelo IBGE. O crescimento econômico da China desacelerou mais que o esperado no segundo trimestre. O desempenho foi afetado pela redução dos gastos de governos locais e das famílias. O PIB chinês avançou 4,3% entre abril e junho, a base de comparação mesmo período do ano passado. Entre janeiro e março de 2026, o produto interno bruto do país teve alta de 5%. No horário de Brasília, 2:03.
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1: 2:04. Boa tarde para você que está na CBN. Hoje é quarta-feira, dia 15 de julho de 2026. Fernando Andrade, boa tarde.
2: Boa tarde, Tatiana Vasconcelos. Boa tarde, ouvintes.
1: Hoje vai ser assim, é até as cinco,
2: esse é o ritmo.
1: É até as 3 da tarde. É um estudinho CBN, um estúdio CBNinho. A gente vai concentrar aqui as principais notícias de hoje, porque o Brasil e o mundo não param de acontecer. E vai falar de Copa também, claro, né? Afinal de contas, a gente vai entregar para a nossa equipe de esporte às 3 da tarde para o esquenta de Inglaterra e Argentina. Deste jogo sai adversária da Espanha. E ontem, hein? A Espanha deu um nó na França, Fernando Andrade.
2: Ver a França correr atrás da bola foi surpreendente.
1: Não foi?
2: Muito legal.
1: Foi muito legal.
2: Parabéns aos espanhóis.
1: Adorei. Foi muito legal mesmo. Vamos ver como é que vai ser hoje. Eu, apesar de torcer para a Argentina, vim de vermelho. Errei. Errei o dress code hoje.
2: Dá tempo de mudar.
1: Tá tudo certo. Lá na nossa redação tem um pessoal absolutamente dividido entre Argentina e Inglaterra. Tá bom. Vamos em frente. Que a gente vai ter hoje neste programa? A gente já vai com reportagem, Janaína? É isso mesmo? Então vamos com Brasília. Boa tarde para você, Igor Cardim.
2: Ainda não. É a expectativa do Califácio, deve ser anunciado.
1: A gente vai ficar momento. Na expectativa também para a informação.
2: Vamos? Igor?
1: É o Igor? É o Igor mesmo? Tem certeza? Igor Cardim, boa tarde.
3: Oi, Tati. Boa tarde para você, para o Fernando e para os nossos ouvintes. Pois é, termina hoje o prazo para os Estados Unidos decidirem sobre a aplicação das novas tarifas de 25% sobre produtos brasileiros. O governo federal trabalha com a expectativa de que a decisão seja anunciada formalmente ainda nesta tarde, após ser informado por representantes americanos sobre o cronograma. Essa informação é do blog do jornalista Valdo Cruz no G1. A avaliação no Planalto é de que a confirmação do tarifaço é provável e por isso a estratégia será analisar o alcance das medidas antes de definir a reação oficial. Durante a manhã de hoje, o presidente Lula se reuniu com o ministro das Relações Exteriores, Mauro Vieira, para definir os próximos passos das negociações. O ministro da Fazenda, Dario Durigan, afirmou que o governo está preparado para reagir e garantiu que não vai deixar o produtor na mão caso os Estados Unidos confirmem a aplicação do novo tarifaço.
4: Os empresários brasileiros, as famílias brasileiras, os caminhoneiros brasileiros, os agricultores brasileiros não podem ser prejudicados por medidas injustas adotadas por outros países. Se for confirmado um tarifaço mais uma vez injusto, vai ser preciso avaliar quais setores foram afetados. Na mesma linha de princípio do que a gente já fez, o governo brasileiro não vai deixar os agricultores, os empresários e as famílias brasileiras na mão. Nós vamos fazer uma avaliação sempre cuidadosa pelo compromisso de futuro, compromisso fiscal que nós temos, e nós vamos endereçar sempre protegendo a nossa população.
3: Ontem, na véspera do fim do prazo, representantes do Brasil e dos Estados Unidos realizaram a quinta reunião de alto nível sobre o tema. O governo brasileiro voltou a classificar o tarifaço como injusto e defendeu a continuidade do diálogo. De acordo com interlocutores do governo, a resposta vai depender do conteúdo do anúncio da Casa Branca. Entre as alternativas em estudo estão a continuidade das negociações diplomáticas ou o acionamento da lei da reciprocidade econômica. A investigação conduzida pelos Estados Unidos cita, além do PIX e do etanol, terras raras, questões relacionadas à propriedade intelectual e ao combate ao desmatamento ilegal, lembrando das estimativas da CNI que apontam cerca de 4 mil produtos brasileiros, equivalente a 15 bilhões de dólares em exportações, que poderão ser atingidos caso as novas tarifas sejam implementadas. Tati.
1: Obrigada, Igor. Igor Cardim, em Brasília.
2: Em São Paulo, Nadeja Calado tem aqui mais informações sobre a expectativa do setor produtivo, dos empresários aqui no Brasil. Oi, Nadeja, boa tarde.
5: Oi, Fernando. Tatiana, boa tarde a todos. Empresas e entidades do setor produtivo aguardam uma definição, principalmente da lista de exceções ao tarifaço dos Estados Unidos contra o Brasil. Como disse o Igor, termina hoje o prazo para decisão, a expectativa é de um anúncio oficial nas próximas horas e com isso a gente procurou representantes de várias áreas, como a indústria, setor de maquinários, áreas do agronegócio, como mel, pescados, e a reação é praticamente unânime, todos aguardando com cautela um anúncio oficial na expectativa de uma possível inclusão do seu respectivo setor na lista de exceções. Entre os itens na mira estão madeira, rochas ornamentais, máquinas, equipamentos, café solúvel e etanol de milho. Mas a Casa Branca deve anunciar exceções para evitar impacto nas cadeias produtivas americanas. Devem ficar de fora carne bovina, frutas, sucos, café em grão, aeronaves e peças da Embraer, fertilizantes, medicamentos, minerais críticos e insumos industriais básicos. A gente fica de olho ao longo do dia aguardando os posicionamentos, Fernando.
2: Perfeito. Nadege, aí assim, não tem um anúncio, né? É simplesmente um documento que se sai, que tem,
1: vai
2: que,
1: soltando.
2: Tem que verificar onde está do USDA para saber se está vigorando ou não. Não tem um anúncio formal,
5: não,
2: né?
5: Tem essa expectativa, mas aí o governo brasileiro deve fazer um anúncio mais objetivo e se posicionar.
2: Estamos mais preocupados.
5: Exato.
2: Com isso. Obrigada, Nadege Calado, em São Paulo.
1: Ainda em Brasília, hoje saiu mais uma pesquisa Quest de intenção de votos pré-eleição presidencial, com nuances, vários recortes interessantes para a gente tentar entender o movimento do eleitor há alguns meses do pleito. Rani Veloso, boa tarde.
6: Boa tarde, Tati, Fernando e a todos que nos acompanham. É isso mesmo, viu? A nova pesquisa Genial Quest, divulgada hoje, mostra que o presidente Lula ampliou a vantagem sobre o senador Flávio Bolsonaro com 8 pontos à frente no eventual segundo turno nas eleições de outubro. Lula lidera com 45% das intenções de voto contra 37% de Flávio. É a maior vantagem do petista desde o mês de janeiro. Ele lidera também todos os outros cenários com os outros candidatos num segundo turno com 45% também. Brancos, nulos e indecisos somam 18%. Em abril, Flávio Bolsonaro chegou a passar Lula numericamente, mas depois do áudio em que o senador pediu 134 milhões de reais a Daniel Caro, do Banco Master, começou a cair. Na simulação de primeiro turno, Lula aparece com 40%, seguido por Flávio Bolsonaro, do PL, com 28%, que teve a queda de 1 ponto em comparação ao mês passado, e na sequência estão Ronaldo Caiado, do PSD, com 4%, Renan Santos, do Missão, com 3%, e Romeu Zema, do Novo, com 2%. A rejeição de Flávio Bolsonaro subiu de 52% em abril para 57% agora em julho. Já a rejeição de Lula caiu de 55% para 50% no mesmo período. Às vésperas de um possível novo tarifaço com a bandeira de defesa da soberania, a pesquisa aponta também que pela primeira vez desde dezembro de 2024, quando ocorreu aquela crise do Pix, a aprovação do governo federal superou a desaprovação. Hoje, 48% aprovam o governo e 47% desaprovam. Na economia, a percepção da população começou a mostrar leve melhora. O índice dos que acham que a economia piorou caiu para 43%, esse é o menor número desde março. O diretor da Quest, Felipe Nunes, disse à CBN que o governo se recupera de forma contínua e gradual com o Desenrola 2.0, que é o programa do governo que permite a renegociação de dívidas, com o possível fim da escala de trabalho 6x1 e com a ampliação da isenção do imposto de renda. O levantamento mediu o impacto de fatos políticos recentes também. A maioria dos eleitores que viram o vídeo com críticas de Michele Bolsonaro a Flávio avalia que o episódio prejudica a campanha do senador. Felipe Nunes chamou a atenção para o distanciamento do eleitor de direita, que não é bolsonarista, e declinou 8 pontos na intenção de voto a Flávio, e agora são 74%. No mês passado, eram 82%.
7: Mas é curioso, porque o que cresceu não foram as intenções de voto dos outros nomes da direita. O que cresceu foram os indecisos, ou seja, eles saíram de Flávio e estão à procura de uma alternativa, essa que parece ainda não ser clara, né, e viável na cabeça do eleitor. Os bolsonaristas continuam firmes, animados com a campanha do Flávio Bolsonaro, mas a direita não bolsonarista, essa já apresenta uma tendência muito clara de abandono, e desânimo, de desalento com as perspectivas da campanha.
6: Segundo a pesquisa, o impacto das críticas de Michele Bolsonaro contra Flávio acabou sendo maior do que o impacto da operação da Polícia Federal contra o senador petista Jax Wagner, que teria recebido vantagens indevidas de Augusto Lima, que é ligado ao caso Master. Que ainda esse fato é desconhecido por 54% dos eleitores. O cientista político Alexandre Bandeira explica que Michele furou a bolha com o atrito público.
8: O vídeo da Michele conseguiu, vamos dizer assim, furar a bolha da direita no Brasil e conseguiu trazer o voto de eleitores da ala, vamos dizer assim, independentes, daqueles que podem votar em um candidato ou outro sem nenhum prendimento ideológico. E, logicamente, até mesmo dentro da bolha da direita, o Flávio Bolsonaro continua perdendo votos.
6: Quando o eleitor foi questionado sobre o que dá mais medo, 46% responderam que a volta dos Bolsonaro ao poder, um aumento de 2 pontos em relação a junho, e 38% disseram ser a reeleição de Lula, uma queda de 2%. A pesquisa Genial Quest ouviu 2.004 pessoas entre os dias 10 e 13 de julho. A margem de erro é de 2 pontos percentuais. O registro na Justiça Eleitoral é o BR07181/2026. Tati.
1: Obrigada, Rani. Então, aí, portanto, muitos dos tantos detalhes dessa pesquisa Quest de intenção de voto para a eleição presidencial, agorinha mesmo no CBN Brasil, Vera Magalhães fez uma análise também a partir desses números. Vale ouvir.
2: Agora, sobre a repercussão com o pré-candidato Romeu Zema, do Partido Novo, em São Paulo, a Bruna Barbosa tem aqui mais informações. Oi, Bruna, boa tarde.
9: Oi, Fernando, boa tarde para você e para a Tati. Zema está confiante numa mudança do cenário eleitoral. Quando a campanha começar oficialmente nas ruas, a partir da segunda quinzena de agosto, e também quando os candidatos puderem participar de debates. Essa declaração de Romeu Zema aconteceu pouco tempo depois, né, do resultado da pesquisa Genial Quest. A gente acabou de ouvir o resultado com a reportagem em Brasília, mas lembro que o ex-governador de Minas está com 2% das intenções de voto. Ele manteve o mesmo percentual do levantamento anterior, mas aparece na quarta colocação entre os nomes da disputa presidencial. Foi questionado sobre o desempenho e avaliou que a disputa está em aberto e que o cenário pode mudar significativamente até o primeiro turno.
10: Tem muita coisa ainda para acontecer, provavelmente alguma delação do banqueiro bandido pode vir a mudar alguma coisa. Então é uma eleição ainda que vai ser construída. Pesquisas são bem-vindas, servem para analisar esse momento atual, mas a eleição ainda está aí, quase 90 dias adiante, e muita coisa ainda vai mudar e vai ser revista nesse período.
9: O governador não comentou sobre a melhora na aprovação do governo Lula, um dos destaques também da Genial Quest desta quarta-feira. Zema, na parte da manhã, visitou uma indústria metalúrgica em Guarulhos, na Grande São Paulo. Na agenda, destacou investimentos atraídos para Minas durante a sua gestão e diz também que o setor de autopeças tem manifestado preocupação com o avanço das importações de veículos chineses, defendendo maior proteção à indústria nacional e as empresas que investem e geram empregos no Brasil. Fernando.
2: Obrigado. Essas informações de Bruna Barbosa, em São Paulo.
1: Vamos para 3 minutos de informação na sua cidade e a gente volta já.
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1: Duas horas, 22 minutos, informação chegando do Rio de Janeiro. Júlia Viana, boa tarde.
19: Boa tarde, Tati, Fernando. 10 pessoas foram presas durante uma operação da Polícia Civil e do Ministério Público do Rio contra um esquema interestadual de lavagem de dinheiro que movimentou mais de R$100 milhões para facções criminosas. A investigação também apura uma possível ligação do grupo com o operador da organização terrorista Al-Qaeda. As prisões aconteceram aqui no Rio, em São Paulo e em Foz do Iguaçu. A gente também fizeram buscas em Minas Gerais. Segundo as investigações, o grupo prestava serviços financeiros principalmente para o Terceiro Comando Puro, mas também lavava recursos do Comando Vermelho e do PCC. A apuração começou a partir da atuação do Terceiro Comando Puro no complexo de São Carlos, na região central aqui do Rio, e durante a chegada das equipes houve intenso tiroteio na comunidade. Os investigadores identificaram uma transação comercial entre uma empresa ligada ao grupo e um homem apontado pelas autoridades dos Estados Unidos como integrante de uma estrutura de financiamento da Al-Qaeda, como explica para a gente o delegado Pedro Brasil, responsável por essa investigação.
20: Foi de uma transação financeira entre um sancionado da OFAC por ter, segundo a OFAC, financiado a organização terrorista Al-Qaeda. Ele fez uma transação financeira e um outro investigado, irmão desse, do Reda, ele já postou em redes sociais, isso a gente já juntou aos autos, uma bandeira do grupo Hezbollah. Então, são indícios que apontam que pode haver uma ligação com organizações terroristas. Isso ainda não foi comprovado e é por isso que a gente fez as apreensões de hoje, para dar andamento a isso.
19: A Polícia Civil ressalta que essa suspeita ainda vai ser aprofundada com a análise do material apreendido durante a operação. Foram recolhidos documentos, celulares, computadores, cigarros contrabandeados e uma grande quantidade de canetas emagrecedoras. De acordo com a investigação, entre 2021 e 2024, a organização utilizou empresas de fachada, principalmente lojas de celulares, para dar aparência de legalidade ao dinheiro do tráfico. Os recursos eram usados na compra de peças e acessórios no exterior, revendidos aqui no Brasil como se tivessem origem lícita. Segundo o promotor do GAECO, Bruno Rinaldi, entre os presos está uma mulher apontada como uma das principais operadoras financeiras desse esquema.
0: A Bárbara é justamente a pessoa que tinha uma renda incompatível com a movimentação transacionada, só que ela movimentava um dinheiro manifestamente acima. Então era uma posição de, assim, uma posição de... O nome, basicamente era o nome da empresa, do empreendimento, mas sem a correlata atividade empresarial. Mas assim, a renda dela era na casa de R$ 800 e uma movimentação milionária, salvo engano, de R$ 47 milhões de reais.
19: No total, 22 pessoas foram denunciadas. A justiça tornou réus todos réus e determinou o bloqueio de bens e ativos financeiros dos investigados. A CBN tenta ainda contato com a defesa dos citados, Tati e Fernando.
1: Obrigada, Júlia Viana, no Rio de Janeiro.
2: Agora a gente fala sobre a situação no Oriente Médio, mais especificamente no Estreito de Hormuz. A Karen Lemos, em São Paulo, tem mais informações. Karen, boa tarde.
21: Isso mesmo. Boa tarde, Fernando, Tati. Boa tarde também para os ouvintes. Olha, teve um ataque de mísseis aí dos Estados Unidos que matou 7 militares iranianos que estavam em um quartel, isso numa cidade no sudoeste do Irã, segundo o exército do país. O Comando Central dos Estados Unidos confirmou aí essa nova ofensiva de hoje, né? E informou, inclusive, que essa ofensiva ela já foi concluída, né? Foi concluída hoje mais cedo. Um dos alvos foi uma ilha próxima à entrada do Estreito de Hormuz, né? Como você falou, Fernando, que é realmente tem uma importância estratégica enorme aí no conflito. Bom, essa foi a quarta noite consecutiva de ofensivas americanas no território iraniano. E, claro, Teerã respondeu prontamente, né? Lançou mísseis aí contra alvos dos Estados Unidos em países como Bahrein, Kuwait e também Jordânia. O anúncio aí dessas ofensivas ocorre em meio à intensificação dos confrontos entre os dois países e também à volta do bloqueio militar norte-americano aos portos iranianos para tentar manter a navegação aberta no Estreito de Hormuz. A Guarda Revolucionária do Irã, no entanto, diz que a rota está fechada e permanecerá assim até que os atos de agressão dos Estados Unidos cessem. Ontem, a gente lembra aqui, né, Donald Trump recuou daquela imposição de um pedágio de 20% sobre cargas transportadas no Estreito de Hormuz, mas manteve o bloqueio naval contra o Irã, que entrou em vigor na tarde de ontem. Sobre esse bloqueio, inclusive, hoje militares dos Estados Unidos disseram que redirecionaram 2 navios comerciais desde que a política passou a valer ali na região. Com isso, claro, os preços globais do petróleo subiram novamente. O petróleo do tipo Brent, que a gente usa aí como referência global, está cotado a $84. Além disso, uma última informação, a guerra contra o Irã pode ter custado até $100 bilhões, cerca de R$ 500 bilhões aí pela conversão, para os cofres americanos, né? Segundo informações da emissora norte-americana NBC News. Se confirmado, esse valor seria por volta do triplo do que foi divulgado até o momento pelo Pentágono. Fernando.
2: Obrigado. Essa informação de Karen Lemos em São Paulo.
1: 3 minutos para informação na sua cidade. Na volta tem repórter CBN.
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0: Quarta-feira, 15 de julho de 2026. O governo federal revisou a projeção de inflação para 2026, elevando de 4,5% para 5,1%. A alta é atribuída a choques nos preços do petróleo, devido a conflitos no Oriente Médio e ao fenômeno El Niño, que pode impactar safras e preços de alimentos. A expectativa de crescimento do PIB permanece em 2,3%, impulsionada pelos setores industrial e de serviços. O ministro da Fazenda, Dário Durigan, afirmou ter pedido cautela ao presidente do Senado, Davi Alcolumbre, na promulgação da PEC que cria aposentadoria especial para agentes de saúde. A proposta é considerada uma pauta bomba por parte do governo federal. O texto foi aprovado ontem pelo Senado e cabe a Alcolumbre decidir quando irá promulgá-lo para que a medida passe a vigorar. A República Democrática do Congo registrou mais de 2 mil casos de ebola e 754 mortes. A epidemia se alastra num ritmo sem precedentes e em novas áreas, de acordo com um comunicado feito pela ONG Médicos Sem Fronteiras. O diretor de operações de emergência da Organização Mundial da Saúde alertou ainda que 80% dos novos casos não constam em lista de contatos conhecidos e se originam de cadeias de transmissão desconhecidas. O segundo finalista da Copa do Mundo será definido hoje. Inglaterra e Argentina entrarão em campo às 16h, com transmissão da CBN a partir das 15h. O vencedor enfrentará a Espanha, que derrotou a França ontem por 2-0. A decisão está marcada para o domingo em Nova Jersey. No horário de Brasília, 2h34.
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2: Informação chegando de Brasília. Samantha Klein, boa tarde.
3: Boa tarde, Tati Fernando. A Secretaria de Política Econômica do Ministério da Fazenda divulgou hoje oficialmente a estimativa de elevação da inflação de 4,5% para 5,1% em 2026. Essa alta já era esperada diante da pressão do petróleo no mercado internacional por conta da guerra no Oriente Médio. Além disso, a equipe econômica também reconhece que deverá ocorrer um processo inflacionário puxado pelo provável El Niño severo. Portanto, os principais fatores para essa revisão da inflação são alimentos que podem ficar mais caros, os efeitos do choque do petróleo e, claro, eventuais quebras na safra por conta do El Niño. Além disso, a Secretaria de Política Econômica manteve a expectativa de crescimento da economia brasileira em 2,3% neste ano. Com vocês.
2: Obrigada, Samantha. Samantha Klein, em Brasília.
0: Agora no Rio de Janeiro, com o Matheus Maciel. Matheus, eu fiquei impressionado quando eu vi essa notícia hoje, porque Domingos Brazão foi condenado pela morte da vereadora Marielle Franco e do motorista Anderson Gomes. Ele ainda tinha um cargo. Tinha funcionários trabalhando para ele no Tribunal de Contas do Estado do Rio de Janeiro. Agora, finalmente, isso acabou, né? Boa tarde.
4: Exatamente, Fernando. Boa tarde para você, para Tatiana, todo mundo acompanhando a gente aqui no estúdio. Domingos Brazão foi preso lá em 2024, a época ainda respondendo a todo o processo, foi condenado pelo plenário do Supremo Tribunal Federal no início desse ano, mas teve todo o trâmite jurídico até a consolidação e efetivação, então, da perda do cargo de conselheiro dele do Tribunal de Contas aqui do Estado do Rio de Janeiro. A medida foi formalizada em um ato assinado pelo presidente da Corte de Contas, o Márcio Pacheco, publicada no Diário Oficial desta quarta-feira, e aí cumprindo, claro, a decisão do Supremo Tribunal Federal. A decisão teve efeitos ali retroativos a 9 de julho, data em que o tribunal recebeu a comunicação do trânsito em julgado da condenação. Brazão, a gente lembra, foi condenado a 76 anos e 3 meses de prisão por ser um dos mandantes do assassinato de Marielle Franco e do motorista Anderson Gomes. Além de declarar ali a vacância do cargo, o TCE extinguiu a estrutura do gabinete de Brazão. Então, ao todo, 18 servidores comissionados foram exonerados, também todos com esse efeito retroativo a 9 de julho. Agora, o próximo passo é comunicação oficial à Assembleia Legislativa do Rio de Janeiro, que é responsável por indicar um novo conselheiro, já que a vaga fica sempre de escolha do Legislativo. Mesmo durante o recesso parlamentar, os deputados já estão se articulando há algum tempo para definir um nome. Alguns integrantes da própria LERJ aparecem entre os mais cotados para assumir essa cadeira, mas o presidente da casa, Douglas Ruas, disse que não vai anteceder a discussão, esperando então a comunicação oficial chegar para que tenha o novo trâmite agora na Assembleia Legislativa para alguém ser escolhido como sucessor dessa cadeira de Domingos Brazão. Volto com vocês.
0: Tá certo, obrigado. Esse é Matheus Maciel, com informações no Rio de Janeiro.
2: Do Rio de Janeiro para Belo Horizonte. A Débora Costa tem informação pra gente. Débora, boa tarde.
5: Oi, Tatiana. Boa tarde para você também. Uma brasileira de 37 anos foi morta com golpes de facão na província de Luxemburgo, na Bélgica, na madrugada da última segunda-feira. A vítima é a mineira Silvilene Rocha, natural de Conselheiro Lafayette, na região central do estado. Outra brasileira também ficou gravemente ferida no ataque, mas não teve a identidade divulgada. Segundo o Ministério Público de Luxemburgo, as duas mulheres foram atacadas em um imóvel alugado por temporada. Silvilene teria tentado fugir, mas foi perseguida pelo agressor e morta em via pública. Ela foi encontrada sem vida em frente a uma agência bancária. Já outra brasileira conseguiu deixar o imóvel durante o ataque e foi socorrida em estado grave. Um jovem de 20 anos foi preso poucas horas após o crime e confessou o ataque de acordo com uma emissora regional. Investigações preliminares indicam que ele não possuía antecedentes criminais, mas a suspeita do ataque está relacionado a um latrocínio, que é o roubo seguido de morte, ou vingança, o que ainda será apurado pelas autoridades locais. Na noite dessa terça-feira, a justiça belga decretou a prisão preventiva do suspeito. A CBN procurou a família da mineira Silvilene Rocha, que informou que aguarda a documentação e liberação do corpo para transferência para o Brasil. Também procurado, o Ministério das Relações Exteriores confirmou que acompanha o caso e informou que presta assistência consular à brasileira que sobreviveu ao ataque e à família da mineira morta por meio do Consulado-Geral do Brasil em Bruxelas, mas detalhes não serão repassados em respeito às regras da Lei de Acesso à Informação. Tatiana.
2: Obrigada, Débora. Débora Costa, em Belo Horizonte.

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8: Duas horas e 43 minutos. Agora, Ana Carolina Tomé tem informação pra gente em Brasília. Boa tarde, Ana.
9: Boa tarde, Tati. Boa tarde aos nossos ouvintes. O ministro da Fazenda, Dario Durigan, e o presidente da Câmara dos Deputados, Hugo Mota, anunciaram hoje que chegaram a um acordo para ajudar produtores rurais que estão endividados em razão de prejuízos nas safras causados por mudanças climáticas e variação de preços nos últimos anos. Tati, o assunto já havia sido discutido em um projeto aprovado pelo Senado, mas na época essa proposta não contou com o apoio do governo federal. Segundo Hugo Mota, essa aprovação da proposta sem um entendimento prévio levou, portanto, à retomada das negociações para buscar uma solução que conciliasse as demandas dos produtores rurais com as restrições fiscais. Segundo o ministro da Fazenda, Dario Durigan, o acordo vai permitir que produtores rurais que perderam pelo menos 30% da renda em duas safras entre 2019 e 2025 possam renegociar suas dívidas com condições facilitadas. Essas perdas podem ter sido causadas por eventos climáticos, como secas e enchentes, ou pela queda nos preços dos produtos agrícolas. Pela regra geral, os produtores terão até 8 anos para quitar a dívida, com 2 anos de carência e sem precisar dar uma entrada. No caso daqueles que sofreram perdas ainda maiores, de pelo menos 40% da renda em 3 ou mais safras, especialmente produtores do Rio Grande do Sul, poderão ter até 10 anos para pagar a dívida também sem precisar precisar dali um valor de entrada. Para produtores que tiveram perdas por causa de eventos climáticos, como secas e enchentes também, esses juros serão de 5% ao ano para pequenos produtores, 8% ao ano para médios e 11% para grandes produtores. Nos casos em que as perdas foram causadas por outros fatores, Tati, as taxas serão 6%, 9% e 12%, respectivamente. Então, compreendendo aí essa ordem de pequeno, médio e grande produtor. O valor das dívidas que poderão ser renegociadas pode variar de 400 mil a 8 milhões de reais, dependendo do porte do produtor. O acordo também prevê taxas de juros diferentes, de acordo com o tamanho da propriedade rural e o motivo do prejuízo. Outra novidade do acordo é que as cédulas de produto rural, as CPRs, que é um tipo de financiamento muito usado pelos produtores, também poderão ser renegociadas diretamente com os bancos, segundo os mesmos prazos previstos para as demais dívidas. Além disso, os bancos ainda vão poder oferecer as condições de renegociação a cooperativas de produção que atendam aos critérios do programa. E o projeto também prevê que as garantias já apresentadas nos contratos originais poderão ser mantidas e evitar que os produtores precisem oferecer novos bens como garantia. Segundo o ministro da Fazenda, os bancos só poderão pedir garantias extras quando isso for realmente necessário. Com o acordo fechado, o ministro afirmou que os produtores deverão então procurar as instituições financeiras, especialmente o Banco do Brasil, para já dar início às renegociações e permitir aí o avanço da operacionalização do Plano Safra. Volto com você.
8: Ana Carolina Tomé, em Brasília.
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0: Vamos? Vamos pegar o nosso voo para os Estados Unidos, onde está o Leonardo Dai. Onde hoje, hein, Léo?
1: Aqui na porta do Mercedes-Benz Stadium, onde já a bola rola para Inglaterra e Argentina. As duas torcidas já chegando em grande número aqui ao estádio. O esquema de segurança funcionando bem, porque ingleses e argentinos caminham lado a lado aqui sem nenhum tipo de problema, sem nenhuma confusão. Aliás, a única confusão que nós tivemos até agora, desde ontem, foi uma confusão de argentino com argentino. Torcedor do San Lorenzo com torcedor do Huracán, aqui ontem em Atlanta, no bandeiraço, né, que é aquele encontro que eles fazem na véspera do jogo. No mais, temperatura agradável, não que faça diferença porque o estádio é climatizado. Daqui a pouquinho tá na hora da chuva.
0: Peraí. Nada funciona nesse país, viu? Ai, francamente, Estados Unidos.
2: Vai voltar.
0: Nesse país é aquele que eu tô falando. É. Ruim a comunicação, né? A telefonia dos Estados Unidos, realmente lamentável. A gente vai estabelecer a comunicação com o Leonardo Dai, que está na porta do estádio, como ele disse, Mercedes-Benz Stadium, onde logo mais às 16h tem Inglaterra e Argentina.
2: Vamos lá. Leonardo Dai, Leonardo, você falava sobre a climatização do estádio.
1: Do estádio começou a cair um pingo de chuva ou outro. Aqui a chuva tem hora marcada, sempre às duas e pouco começa a chover, mas o estádio é fechado, então não tem problema nenhum. Tudo em perfeitas condições para Inglaterra e Argentina decidirem vaga na final da Copa.
2: Teve um nível de segurança acima, digamos assim, mais elevado para o jogo de hoje, por questões políticas, manifestações políticas. Que história foi essa?
1: Não só pelas questões políticas que envolvem Inglaterra e Argentina, né, a questão da disputa do território das Ilhas.
2: Tá, ele vai voltar daqui a pouco para as Ilhas Malvinas. É, agora não deu.
0: A minha pergunta era essa, que quem ganhasse o jogo se levava.
2: Fala isso pro inglês.
0: Mas, se levava. Não pode, né?
2: Tá. Não, daqui a pouco. Vamos lá.
0: São Paulo.
2: Quem?
0: Luiz Del Boni tá onde, hein, Del Boni? Boa tarde.
2: Só vai pra bar o Del Boni agora.
0: Eu quero um emprego desse.
3: Boa tarde, Tati. Boa tarde, Fernanda. A todos os ouvintes da CBN. Eu tô aqui na Moca, na Rua da Moca, na Zona Leste de São Paulo, acompanhando a movimentação dos torcedores argentinos, que agora estão chegando em peso. O trânsito aqui até tá ficando mais complicado, então quem for passar por aqui já ficou um pouco mais esperto. E eu tô com o Matheus Gonçalves, um legítimo brasileiro torcedor argentino. Matheus, explica para mim como começou essa torcida pela Argentina, há quanto tempo que você já torce. Explica um pouco mais.
4: Vamos lá, boa tarde. Então, eu torço para a Argentina já desde os 5 anos de idade. Sou nascido, sou criado no Brasil, minha família toda torce para a seleção. Acompanhei por um bom tempo a seleção, por causa do meu pai, que era apaixonado pela seleção brasileira, mas sempre deixei o meu adendo a ele, né, que eu sempre tive uma paixão maior pela seleção argentina. A força de vontade, a garra, o amor à camisa, o modo de jogar, então isso sempre me conquistou e sempre me cativou. Então, desde os meus 5 anos de idade, hoje tenho 40, sempre fui torcedor da Argentina, sempre vou continuar torcendo. Sofro, pulo, torço, grito, e Argentina sempre no meu coração.
3: Então, eu imagino que hoje você vai sofrer, pular, cantar, chorar, mas tem todo um contexto político que envolve a partida de hoje. O que essa partida vai além das 4 linhas? Explica um pouco mais com o sentimento de um torcedor argentino, né?
4: Scaloni falou, né, na última entrevista, que era apenas um jogo de futebol, né? Mas a gente sabe que fora das entrelinhas, essa questão histórica, eu acho que ela vai ter um peso muito maior para a seleção argentina, para o torcedor argentino, que vai sofrer um pouco mais com isso no jogo. Não vai ser um jogo fácil, não foi fácil até agora, apesar de todos dizerem que o caminho foi tranquilo, mas a gente vê prorrogações, o time sofrendo, cansado. Então, assim, o meu coração argentino diz que hoje vai ser pesado o jogo, mas que a gente vai conseguir. E em relação ao fato histórico, é aquilo. Eu acho que vai pesar muito mais para o torcedor argentino, e eu creio que lá dentro do vestiário isso também vai estar na mente deles. Eles não vão entrar assim, eles vão entrar com toda a garra que eles já têm no futebol atual deles, mas eu acho que vai ter uma pitadinha a mais, assim, para eles entrarem mais motivados em campo.
3: Aproveitando que você falou do técnico da Argentina, Lionel Scaloni, o que você acha que hoje ele precisa fazer diferente para a Argentina, ou se precisa manter, para a Argentina conseguir passar pela Inglaterra?
4: Então, a Inglaterra, pelo que eu vejo, é um time que ela tem muitos bloqueios, entende? É um time unido, é um plantel que é unido, tem muita força, muita garra, joga envolto do Messi, mas eu acho que hoje vai ter mais jogadores que vão se destacar, Depô, Martínez, Álvares, Eu acho que hoje o coletivo vai ser muito forte, mas eu acho que na individualidade aí vai ter jogador que vai se destacar além do Messi para furar um pouco a barreira da Inglaterra.
3: Tá certo. Matheus, qual que é o palpite para hoje? A gente já está tendo cumbi aqui em volta, o pessoal já está fazendo churrasco, esquentando a cerveja, aliás, gelando a cerveja. Opa. Qual é o palpite para o jogo de hoje?
4: É isso aí, a massa argentina já está chegando, nós vamos lotar a região aqui, como todos os jogos. Não vai ser um jogo fácil, mas hoje eu acredito que vai ser 2-1 para a Argentina.
3: Gol de quem?
4: Messi e Álvares.
3: Tá certo, obrigado, viu, Matheus? E aí eu jogo a pergunta para vocês, qual é o palpite de vocês para hoje, Tati e Fernando?
0: Olha, eu acho que eu vou apostar nos pênaltis, hein?
2: É, eu vou apostar na Inglaterra. 2-1 na Inglaterra.
3: É.
2: Ah, você não vai pro pub, não?
0: Cadê?
3: Hoje eu tô aqui acompanhando os Índias. Solamente os Índias. Ah,
0: é? Solamente.
2: E o outro lado? Ô, produção. E os ingleses?
0: Tá bom. Deu Boni, tá se bom. Cuida, bom trabalho aí pra você. Eu queria Argentina, uma final que fala em espanhol é sempre uma final mais legal, né? Eu acho. Então acho que eu ia curtir uma Argentina e Espanha. Sim, sim. Eu ia gostar. Mas talvez eu lamentavelmente ache que a Inglaterra tem um pouquinho mais de chance de ir. Eu quero ver pênaltis, eu quero ver torcedor desesperado.
2: Não é meu time mesmo.
0: É, tipo isso. Pênaltis só são legais.
2: Sofrimento alheio. É, sofra você. Quem mandou chegar na semifinal? Agora sofra.
0: É? Sofra. Muito bem.
2: Muito bem.
0: Vambora?
2: Vamos.
0: Tá na hora já? Janaína, a gente terminou na hora. Você acredita? Ó, o orgulho da produção nós hoje.
2: É porque o Léo deu problema.
0: O orgulho da produção, essa duplinha, tá? A produção é a Janaína Barros, essa heroína. Os trabalhos técnicos do Daniel Mesquita.
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0: Você vai ficar agora, claro, com as informações do repórter CBN. Depois vem aí a nossa equipe de esportes. Oscar Ulisses e grande elenco para as emoções de Argentina e Inglaterra. É, até amanhã, né, Fernando Andrade?
2: Amanhã
0: estamos no Estúdio CBN completo.
2: Sim.
0: A partir de amanhã acabou essa brincadeira de fazer programas curtos. Não chora não, que segunda-feira você vai estar do outro lado do mundo de férias.
2: Eu trabalho na segunda.
0: Ah, meu Deus do céu. Tá bom. Amanhã a gente volta, espera você, e para te fazer companhia, para nos fazer companhia entre 2 e 5. Até lá.

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0: sem necessidade de entrada. A economia com o aumento da quantidade de etanol anidro na gasolina de 30 para 32% pode superar US$ 223 milhões, de acordo com cálculos do setor. Com a iniciativa, o governo federal espera evitar a importação de pelo menos 450 milhões de litros de gasolina no período de vigência da medida, que é inicialmente de 180 dias. O Conselho Nacional de Política Energética atribui a decisão à instabilidade no mercado de petróleo em razão da guerra no Oriente Médio. No horário de Brasília, 3 horas.
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0: Na Globo, na CBN, são 3:02 no horário de Brasília. Muito, muito boa tarde, galera do Futebol Globo CBN. Tá no ar o Enquanto a Bola Não Rola, porque hoje é dia de sair mais um finalista da Copa do Mundo.
1: Argentina!
0: A Espanha já está lá e nesta quarta sai o segundo finalista da Copa do Mundo. É hoje que a gente vai conhecer quem decide o Mundial de 2026 no domingo com os espanhóis. Daqui a pouco, às 4, a bola rola para Inglaterra e Argentina em Atlanta. E você vai curtir toda a emoção do jogão com ele, a grife do Futebol Globo CBN. Ao lado dele tem a opinião de um craque, ele conta e manda bem demais. E todas as informações da partida com Renan Moura e Thalita Gitsi. Eu estarei o tempo todo na central da bola, de olho em tudo, eu disse em tudo, do esporte no Brasil e no mundo. E aí eu pergunto pra você, e você? E você? Você participa com a gente, manda mensagem no WhatsApp 97.000-9988. Que é? Tá fora do Rio? Coloca o 21 na frente, 21 97.000-9988. Já quero saber de você. É só uma perguntinha, só vou fazer uma perguntinha. Você vai secar a Argentina? Ou vai torcer pelo Messi? Ah, essa é a perguntinha.

0: se você vai secar a Argentina, vai torcer para a Inglaterra, vai ligar esse secador, ou se você vai torcer para o Messi. Eu quero saber você, porque tem gente que diz, não, porque eu sou Messi e tudo mais, não sei o quê, e vai torcer para a Inglaterra hoje. Eu não estou entendendo isso. Eu não estou entendendo isso. Não, porque eu sou Messi, não sei o quê e tudo mais, o Messi é o meu Pelé, mas eu vou torcer para a Inglaterra. Eu não entendo isso. É. Manda mensagem pra gente, 97.9988. Vai secar a Argentina ou vai torcer pelo Messi? Mensagem também pelo X, pelo Instagram e ainda pelo Fale Conosco, nos aplicativos da Globo e também da CBN.
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0: Então tá combinadaço, a bola vai rolar, a gente conta tudo e você faz um montão de coisa. Olha só o que que você faz, você interage. Você participa, você curte, você compartilha, mas eu sei que você gosta mesmo é disso aqui, ó, ó, ó. Você gosta de cornetar, fala pra mim.
2: Ah,
0: você e o...
3: Brasil!
0: Inteiro, inteiro! Quem é que não gosta de cornetar? Acesse as nossas redes sociais. A gente tá no Face, no X, no Insta, tudo isso no Futebol Globo CBN.
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0: na Globo, na CBN, são 3:06 no horário de Brasília, com a produção da Thalita Gildes e do João Aquino. E na mesa de efeitos, a criatividade de sempre do Jorge Presuntinho.
5: Acertou!
0: Vem aí aquele F5 no seu feed aqui no Enquanto a Bola Não Rola. Quem vai fazer a decisão da Copa do Mundo com a Espanha, Inglaterra ou Argentina? O primeiro destaque da Inglaterra. Fala você, alô Renan Moura.
5: Falo sim, Francisco Aiello e amigos ligados aqui no Enquanto a Bola Não Rola. A Inglaterra chega à quarta semifinal de Copa do Mundo depois de 8 anos e busca o tão sonhado bicampeonato depois do único título em casa. Em 1966, antes de ter um possível confronto com a Espanha, é preciso passar pela Argentina nesse duelo recheado de rivalidade. Se vencer, o destino levará os ingleses para New Jersey no próximo domingo. Se perder, joga o terceiro lugar contra a França em Miami no sábado. Na atual campanha, somou 7 pontos na primeira fase. Venceu Croácia e Panamá, além do empate com Gana. Na fase de mata-mata, passou por Congo, México e também Noruega. O técnico Thomas Tuchel muda os laterais para o jogo da semifinal. O Riley e Kansa ficam no banco de reservas. James e Spence serão os titulares. Rice no meio campo, recuperado de virose. Ele que participou de poucos minutos contra a Noruega, também será titular. E na frente tem novidade. Madueke fica no banco de reservas, assim como Saka, Rodgers, Gordon e Harry Kane, capitão do time, serão os titulares, Chico.
0: Legal, Renan, já tem Inglaterra e Argentina. Quem é que faz a decisão com a Espanha no domingo? O primeiro destaque da seleção da Argentina. Fala você, Thalita Gildzi.
2: Falo sim, Francisco Aiello, todo mundo que tá ligado aqui no Enquanto a Bola Não Rola. É um jogo de futebol, ponto. Não é nada além disso. Assim, o técnico Lionel Scaloni definiu o jogo de hoje contra a Inglaterra quando foi questionado por um jornalista para que enviasse uma mensagem para os torcedores argentinos. A resposta mexe um pouco sobre o que é essa Copa do Mundo, mas também por uma questão histórica que envolve as duas seleções. Talvez não tenha sido tão quente para o torcedor argentino, que espera, claro, uma classificação hoje para a grande final da Copa do Mundo. Mas o treinador falou dessa forma, e principalmente a coletiva após o duelo contra a Suíça destacou uma grande preocupação que ele tem para a partida de hoje contra a Inglaterra: a parte física. Ele falou bastante que a Suíça exigiu muito fisicamente da Argentina e que isso ficou de alerta visando a sequência dessa Copa do Mundo. A gente lembra dos 6 jogos, a Argentina jogou a prorrogação contra Cabo Verde e Suíça. Além disso, enfrentou jogos mais páreos, como contra a Áustria e principalmente contra o Egito. Levando em consideração apenas o mata-mata da Copa, a Argentina jogou praticamente 45 minutos a mais que a Inglaterra. Com uma média de idade de 29 anos, o time de Lionel Scaloni enfrenta hoje o adversário mais difícil entre toda a sua caminhada da Copa de 2026. Isso quem diz é o ranking da FIFA. Os hermanos não enfrentaram nenhum adversário que integra o top 15 do ranking. O adversário mais bem posicionado foi justamente a Suíça nas quartas de final, equipe que está na 19ª colocação. Até por conta de tudo que envolve essa parte física e toda a questão mental que envolve uma semifinal, Scaloni mexe na partida de hoje, faz uma alteração em relação à parte ofensiva da equipe. Sai Depou e entra Simeone no ataque. O meio campo segue com Enzo Fernandes, McAllister e também Paredes. E claro, o ataque comandado por ele, Lionel Messi, o maior artilheiro da história das Copas, com 21 gols marcados, sendo 8 deles em 2026. Aí, Elton.
0: Legal, essa Thalita Gildes aqui no Futebol Globo CBN. Já já tem Inglaterra e Argentina, tem Edson Mauro, tem Renan Moura, tem a Thalita Giudice. Eu estarei no comando da Central da Bola e a opinião com ele, comentarista do Futebol Globo CBN, ele conta e manda no nosso timaço. Boa tarde, Carlos Eduardo Éboli.
3: Boa tarde, Chico.
0: Jogão, hein?
3: Jogão, hein? Chico, jogão, jogaço, duas camisas pesadas, dois campeões do mundo. Aliás, essa semifinal, hein? Tá pesadíssima.
0: Boa demais.
3: E duas seleções, Chico, que entregaram tudo fisicamente até agora na Copa do Mundo, né? Passaram por prorrogações, viveram situações difíceis, tem que virar placar. A Inglaterra fez um jogo heróico, por exemplo, contra o México, com um homem a menos, se desgastou, mas conseguiu arrumar uma energia extra para encarar uma Noruega, por exemplo, e foi lá e virou o jogo também contra a Noruega. Então, a Argentina, que não foi tão testada assim no que diz respeito à qualidade dos seus adversários, mas até por uma própria deficiência, acabou fazendo um jogo duro com todo mundo, mas arrancou as vitórias, conseguiu alcançar os seus objetivos, sempre conduzida por esse gênio chamado Lionel Messi, que aos 39 anos faz a melhor Copa da carreira, acredite se quiser. Do lado inglês, havia um protagonista único, Harry Kane, e de repente surge quem? Jude Bellingham, tá jogando demais. Eu vejo uma Inglaterra mais equilibrada, distribuindo melhor as suas responsabilidades. Agora, essas alterações dos dois lados me levam a crer que a gente vai ter um jogo onde os dois times vão explorar muito os corredores do campo, Chico.
0: Esse é Carlos Eduardo Éboli, comentarista no Futebol Globo CBN. E eu tô esperando a sua mensagem. Gente, é só uma perguntinha. Você vai secar a Argentina ou você vai torcer pelo Lionel Messi? Será que dá para torcer pelo Messi e secar a Argentina? Tudo isso na mesma página ou é uma coisa ou outra? Conheço gente. Ah, porque o Messi é isso, o Messi é aquilo, o Messi é o meu Pelé, mas vou torcer para a Inglaterra. Quero a sua opinião. 97.9988. E você, hein? Vai torcer para a Inglaterra ou vai torcer pro Messi? 97.9988. Tô esperando sua participação na Central da Bola, gente. A Espanha já é finalista da Copa do Mundo. E eu tô lembrando o seguinte, hein? Sabe quem tá de volta amanhã, gente? Ele, o Campeonato Brasileiro, tá de volta amanhã.
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0: Aiello. Na Globo, na CBN, outro destaque da Inglaterra. Volta você, Renan Moura.
5: Beleza, Chico, e a Inglaterra entra em campo hoje ficou um desempregado. A situação não chega a ser incomum na Copa do Mundo, mas na semifinal sim. Aos 32 anos, Stones não teve o contrato renovado com o Manchester City antes do Mundial e chegou ao mata-mata como um jogador livre no mercado. O futuro a Deus pertence. O jogador não irá ficar mais no clube e ainda está sem destino. O zagueiro tem sido elogiado pela imprensa britânica como um dos maiores defensores da última década pela seleção e seu ex-clube. Stones convive com um histórico de lesões que impediram uma sequência com o Pep Guardiola. Ele fez um trabalho individualizado para chegar bem para o Mundial e ser um diferencial no sistema defensivo. Com 93 partidas pela seleção, ele já declarou que pretende alcançar a marca de 100 jogos e garantiu que ainda não pensa também em encerrar sua carreira. O Everton da Inglaterra aparece como candidato a levá-lo após a Copa, mas já teve o nome ligado a clubes italianos e grandes clubes como Juventus, Milan e a Inter de Milão. Todos, porém, são receosos sobre a sua condição física. Hoje é dia de mostrar que está bem nessa batalha e promete daqui a pouco lá em Atlanta, Chico.
0: Legal, Renan. Outro destaque da Argentina. Volta você, Tata.
2: Apesar de não conseguir mais alcançar o recorde histórico de Jairzinho Furacão, único a marcar em todos os jogos de um Mundial, né, numa mesma edição, Lionel Messi segue buscando ultrapassar os limites. 39 anos, 8 gols marcados na Copa de 2026 e 21 no total ao longo das suas 6 participações, já contando com a participação desta temporada. E aí, com a eliminação da França e a consequente queda de Mbappé, Messi tem a chance de se isolar na artilharia. Bellingham e Harry Kane, adversários hoje, também tem chance de encostar, mas o camisa 10 da Argentina segue extraordinário. Só pra gente ilustrar, dos 17 gols marcados pela seleção nesta Copa, o Messi participou de 10, ou seja, em 6 jogos, ele teve o registro de uma participação direta em todos. O único jogo que não marcou um gol foi contra a Suíça nas quartas de final da Copa do Mundo. A partida contra a Inglaterra é especial não só por ser uma semifinal, mas também por ser histórica na carreira do craque. É aquilo, né, Chico? Nunca é tarde para fazer coisas novas. E aos 39 anos, será a primeira vez que Messi enfrenta a Inglaterra vestindo a camisa da seleção argentina.
0: Legal, Tata. Já tem Inglaterra e Argentina. Vale vaga na decisão da Copa do Mundo. Carlos Eduardo Éboli. Olha pra mim aqui, Éboli. Olha aqui, ó. Olha aqui a bola. Tá vendo a bola do jogo? Tá vendo a bola do jogo? Isso.
3: Bonita, hein?
0: Bonita.
3: Dourada.
0: Verdade, né? Comigo, né? Meu brilho, né? Olha só, vamos lá. Vamos lá, meu brilho. Olha aqui, ó. Quero saber o seguinte. Quem é que vai querer ficar com essa bola? Começou o jogo. Quem é que vai querer ficar com essa bola, Éboli?
3: Eu acho que mais a Argentina. A Inglaterra tem um estilo de jogo que gosta de explorar um jogo mais vertical. Agora, me surpreende essa alteração feita pelo Scaloni quando coloca o Simeone. Simeone é um jogador que vai atacar o lado do campo, vai dar amplitude ao campo. Será que a Argentina com isso pode perder um pouco essa capacidade de segurar a bola no meio? Vai ter ali o Paredes, o Enzo, o McAllister e o Messi. Mas me parece que Julian Álvarez e Simeone vão jogar mais espetados, abrindo mais, dando amplitude. Pode ser também um contra-ataque, é o que pensa o Tuchel para a seleção inglesa. Inclusive com a mudança dos laterais, mas principalmente com a entrada do Spence. O Spence é um lateral quase que um ponta. Jogou nessa Copa, já foi escalado, inclusive, como um jogador mais avançado, como um atacante aberto pelo lado direito. Então, essas características, né, de uma Inglaterra que sabe explorar o jogo vertical, que gosta de uma bola de mais profunda, eu acho que isso pode ter mexido com os pensamentos do Scaloni, que naturalmente, assim, normalmente, prefere mais um jogo controlado pelo meio de campo.
0: Esse é Carlos Eduardo Éboli, comentarista no Futebol Globo CBN. Tô esperando sua participação, hein? 97.998, já tá bombando aqui, ó. O WhatsApp do Futebol Globo CBN, aí, ó. Não para de chegar a mensagem. 97.998.21, Código do Rio. Já quero saber, gente, é só uma perguntinha. E aí, hein? Você vai torcer pra Inglaterra pra secar a Argentina? Vai ligar esse secador assim, ó. Ou você é Lionel Messi, futebol clube? E aí, qual é o teu drama, hein? Dá pra ser as duas coisas, gente? Dá pra ser Lionel Messi?
2: Vai, não!
0: E torcer pra Inglaterra? Será que dá? 97.998. Já vou começar a ouvir a galera aqui no Futebol Globo CBN. Mais um destaque da Inglaterra. Vai, Lionel! Volta aqui, Renan Moura.
5: Acho que eu vou embora jamais, gente. Semifinal de Copa do Mundo. Cê tá louco, né, Chiquinho? O alemão Thomas Tuchel chegou a essa semifinal de Copa do Mundo dizendo que a Inglaterra tá faminta por uma nova decisão e mantém o nível de exigência e cobrança elevado nesse grupo. O treinador afirmou que o time segue cometendo erros e que isso não pode ocorrer no jogo contra a Argentina. A forma de lidar com o elenco vem gerando certas rusgas, como com o craque Jude Bellingham, que rebateu as críticas do comandante e disse após a classificação contra a Noruega que talvez ele não saiba como é jogar uma partida complicada de quartas de final. Até porque um é o treinador e o outro é o jogador. E os atletas que conversaram com a imprensa no pré-jogo tentaram amenizar o clima. O Tuchel disse na entrevista que o time evoluiu desde a estreia contra a Croácia e se esquivou sobre a rivalidade aflorada entre ingleses e argentinos desde a guerra na década de 80 pelas Malvinas, passando pelo gol de mão de Maradona nas quartas de final de 86. Segundo o técnico, a semifinal já é combustível suficiente para se motivar contra Lionel Messi, o sucessor do eterno camisa 10 e que está no mais alto nível. Segundo Tuchel, anular Messi é o primeiro passo para chegar a mais uma decisão, Chico.
0: Legal, Renan. Mais um destaque da Argentina. Volta você, Thalita.
2: O que me interessa é que o povo se sinta identificado com a proposta da equipe, que fomos uma seleção que representava o seu povo e nada mais. Assim, Lionel Scaloni falou sobre a partida após o empate com Cabo, a vitória em cima de Cabo Verde. Ele completou 100 jogos à frente da seleção argentina. Técnico que está na frente da seleção desde 2019, quando assumiu de forma interina após a demissão de um tal Sampaoli. Tinha uma desconexão entre os jogadores, entre a forma de jogar da seleção, uma insatisfação danada também com o trabalho do técnico Sampaoli, e aí chegou ele, Lionel Scaloni. Desde então, duas Copas Américas, ganhou em 2021, ganhou em 2024 e em 2022 conquistou a Copa do Mundo. Além disso, a gente destaca, está em mais uma semifinal, podendo carimbar mais uma vez uma vaga na grande final da Copa do Mundo. Quando questionado na coletiva de imprensa sobre o que tudo isso significa para ele, Scaloni, tudo que conquistou com a seleção argentina, ele disse que não falo sobre mim, falo apenas sobre a Argentina. Estou aqui para representar a Argentina, não falo sobre mim. Mas daqui a pouco a gente vai falar um pouco mais sobre esse treinador e principalmente o quanto ele é importante para essa Argentina estar em busca aí do seu tetracampeonato, Chiquinho.
0: É verdade.
2: Tá chegando numa tal seleção brasileira e pentacampeã, mas que não ganha nada há muito tempo.
0: É verdade, Thalita. Todo mundo gosta de cornetar, né, galera?
2: Eu gosto disso.
0: São 3h21 no horário de Brasília, tá no ar o Enquanto a Bola Não Rola. E você ligado também nas nossas redes sociais. Dá um clique aí, ó, e acessa geral. A gente tá no Facebook, facebook.com/futebolglobocbn. A opinião dos nossos comentaristas. Informação da seleção brasileira. A seleção brasileira, gente.
1: Brasil!
0: Que saudade da verdadeira seleção brasileira. Agora só em 2030. A gente tá também no Instagram, instagram.com/futebolglobocbn. Acessa aí, ó, e dá aquela curtida bacana, legal, e participe pelo WhatsApp. É só uma perguntinha: você vai torcer pra Inglaterra? Vai ligar esse secador pra secar a Argentina ou não? Ou você é Lionel Messi? Você vai torcer pelo Messi pra ele ser campeão mais uma vez e encerrar a carreira dele com mais um título de Copa do Mundo? 97.000-9988. Tá fora do Rio? Coloca o 21 na frente. 21-97.000-9988. Você tá ligado no Futebol Globo CBN.
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0: completou e bota a bola no fundo da rede. E bola no fundo da rede, tem aquele barulhinho bom, aquele barulhinho bom, Bellingham. Boa, boa, boa, Bellingham. Com 1 minuto e meio do segundo tempo, a Inglaterra, o leão acorda. A Inglaterra desempata o jogo diante da Croácia. Meteu essa em Bellingham. E ele foi lá e deu recado pro goleiro: tem que respeitar. E agora tá lá.
1: Argentina.
0: E a bola volta cortada pelo Julián Álvarez. Ele adianta pela direita para Lautaro Martínez, solto pela ponta direita. Já são 47, vamos até 52. Levantou, botou na área, bola testada. Enzo Fernández, bingo! Histórica da Argentina em cima do Egito. Enzo Fernández, de cabeça aos 47, bota a bola no fundo da rede. E bola no fundo da rede, tem aquele barulhinho bom, aquele barulhinho bom, Enzo. Meteu essa, Enzo Fernández. E ele foi lá e deu recado pro goleiro: tem que respeitar. E agora tá lá.
1: Argentina.
0: 3, 2, 1.
2: Na Globo, na CBN, são 3h29. Já já começa mais uma semifinal da Copa do Mundo. Tem Inglaterra e Argentina. E você, hein? Vai torcer pra Inglaterra pra secar a Argentina? Vai ligar esse secador aí, ó. Ou vai torcer pelo Lionel Messi? 97.9988. A galera tá participando e mandando mensagem pra gente. Fala, fala aí, galera.
3: Boa tarde, Rádio Globo.
2: Opa.
3: Pedro aqui de Macapá.
2: Ô, tá, amigo.
3: Vou secar muita Argentina.
2: Tá certo.
3: Pra mim, tomara que seja a última Copa, última partida do Messi.
2: Tá
3: tchau,
2: certo.
3: Messi. Bora, Eric.
2: Valeu, obrigado pela participação, hein? 97.9988, a galera continua participando. Vai torcer pra Inglaterra pra secar a Argentina? Ou vai torcer pelo Lionel Messi? Fala, fala aí, galera.
4: Fala, Rádio Globo, aqui é o Mário. A verdade é que a gente começa torcendo pra Argentina perder, mas os caras se entregam tanto em campo, é muita raça, é muita vontade, e ainda tem um ET lá chamado Messi.
2: Verdade.
4: Que no final de tudo a gente acaba torcendo pra eles, porque é muita entrega, então os caras merecem também, não é só por causa de rivalidade não.
2: Obrigado, obrigado pela participação. Valeu, Mário! Você que tá ligado aqui no Futebol Globo CBN, são 3h30, falta meia hora, hein, gente? Falta meia hora pra bola rolar pra Inglaterra e Argentina. E na hora que a bola rolar, ele vai contar tudo. Ele é a grife do nosso timaço. Ao lado dele, a opinião de quem conta e manda bem demais. E todas as informações com o Renan Moura e também a Thalita Gidzi. Deixou até São Paulo, lá na Moca, chamar o Luiz Delboni, que está acompanhando a movimentação. É da torcida da Argentina. Boa tarde, Delboni.
5: Alô, boa tarde para você, para todos os amigos da CBN. Estou aqui na Moca, zona leste de São Paulo, acompanhando a torcida argentina, que está em peso, viu? Está chegando cada vez mais, mais se aproxima da hora do jogo. Mas os torcedores estão chegando, tem churrasco, tem cumbia, grito da torcida argentina, tem cerveja gelada para todo lado. E eu estou aqui com o meu amigo Lucas Salvatore, que faz parte da torcida, do grupo de torcedores La Bamba Alto Celeste. Lucas, conta para mim, como é que começou essa onda de torcer para a Argentina? Por quantos anos e há quantos anos você já torce para o time Alto Celeste?
6: Bom, eu sempre torci para a seleção argentina, né? Desde muito novo. Eu acredito que foi algo natural, assim. Eu sempre admirei a raça, até a torcida, quando você vê a paixão dos torcedores, a garra deles em campo, né, dos jogadores, é uma coisa muito natural. Por exemplo, quando eu vi a Argentina jogar, meu coração acelerava. Quando eu vejo o Brasil, não é que eu não gosto, mas não sinto a mesma coisa, né? Então, é uma coisa que eu não escolhi, aconteceu, né?
5: E você acha que essa rivalidade dos argentinos para o brasileiro é do mesmo tamanho dos brasileiros para os argentinos?
6: Cara, não, eu falo, eu já estive em Buenos Aires muitas vezes, né? E uma coisa que é importante falar é que, assim, a rivalidade Brasil-Argentina, para o argentino, é como vai o Flamengo e Palmeiras, as duas melhores no futebol. Mas você fala assim, rivalidade da Argentina, uruguaio, é Uruguai em primeiro, Chile em segundo, Inglaterra em terceira. Né? Aí o Brasil vem depois, né? Então é algo só do futebol, é algo tranquilo.
5: E a Inglaterra aproveitando por todo o contexto político que se formou por conta da Guerra das Malvinas.
6: Exatamente.
5: O que significa, então? Extrapola esse jogo das quatro linhas?
6: Com a Inglaterra, sim, não é um jogo, não é só uma partida de futebol. É uma questão política, né? É uma questão para honrar os pibes das Malvinas, tanto que o Buenos Aires, os ônibus, outdoor, é muito valorizado. As Malvinas são argentinas, né? Então é algo que pega muito pro torcedor argentino, essa questão, tanto que é um dia muito simbólico, né? O Maradona, ele se tornou até maior do que ele foi, por conta de, contra a Inglaterra, ele ter feito aquele gol, driblando todo o time, La Mano de Dios. Acredito que se não tivesse sido contra a Inglaterra, não ia ter aquele peso enorme que teve.
5: Bom, então agora vamos voltar aqui para o jogo de hoje, para essa semifinal. O que você espera que a Argentina tem que fazer para conseguir eliminar a Inglaterra, que é um time que está chegando forte fisicamente, com um ataque poderoso, com Harry Kane, Jude Bellingham no meio? O que você acha que o Lionel Scaloni tem que preparar hoje para a Argentina bater Inglaterra e garantir classificação na final?
6: Bom, é mexer no time, é melhorar o meio campo, né? Porque o time anda muito cansado, então colocar ali o Simeone, o Nico Gonzalez, colocar mais jogadores de intensidade, né? Porque vai ser um jogo difícil. Vai ser ganho no meio campo, né? Então, eu tô confiante pro jogo, acho que vai ir pros pênaltis, o Dibu pega dois, porque se não é sofrido, não é Argentina, né?
5: Pô, então você tá falando que acha que vai pros pênaltis, e qual é o placar que você acha? Quanto você acha que vai ser hoje?
6: Vai ser 2x2 no tempo normal. Acho que para dar mais emoção, na prorrogação vai virar 3x3. E aí nos pênaltis o Dibu pega 2.
5: Aí, Elo, um placar bailarino aqui, o nosso amigo Lucas está esperando para hoje. O que mostra a intensidade e a dificuldade que o jogo vai ser. Aí, Elo, volto com você.
2: Valeu, obrigado, Luiz Delvone, né? Lá na Moca, em São Paulo, trazendo a concentração da torcida argentina, né? Brasileira que está torcendo para a seleção da Argentina. São 3h34. Deixa eu chamar o Renan Moura, que tem informações da Inglaterra. Fala você, Renanzinho.
7: Passando um pouco sobre essa questão envolvendo a rivalidade histórica entre Inglaterra e também a Argentina, desde a década de 80, com a guerra, também com o gol de mão de Maradona na Copa de 1986. Para o técnico que não é inglês, o Thomas Tuchel, que é alemão, essa rivalidade, esse lado histórico, fica do lado de fora, porque dentro de campo a equipe da Inglaterra precisa fazer o dever de casa, com erro zero, e anular um tal de Messi.
8: I think no, we don't use it as a fuel. We know why we're here. We know what we want. We were never shy of expecting that from us, of saying it, of dreaming it.
9: Sabemos por que estamos aqui, o que queremos, não nos envergonhamos de sonhar. Chegamos muito famintos nas semifinais. Queremos vencer a próxima partida.
8: We respect our opponent, but we don't dip in historic events and we don't make it bigger than it is. It's a big football match. It's like you said, a big occasion. We are very excited, grateful, but very hungry and ready to go.
7: E o Tuchel também falou sobre a questão do erro zero, Chico, porque ele vem fazendo uma crítica construtiva a respeito da Inglaterra durante essa campanha. Segundo ele, é preciso ter hoje uma partida perfeita, algo que a Inglaterra ainda não conseguiu fazer. Isso vem gerando muita, digamos assim, reclamação por parte dos jogadores, mas segundo ele, está tudo em casa.
8: Well, it's just incredible, his campaign, his tournament, how he carries that team is just absolutely incredible. There are no words, and for sure not from me, who am I to talk about that? That is just no words left for this kind of achievement, the responsibility and the quality that he shows in, again in this tournament.
9: Argentina ama jogar no meio, busca passes curtos, procuram espaços e quando Leo Messi tem a bola, os movimentos começam. Ele está no nível mais alto. É muita coisa para cuidarmos, mas estamos aqui para jogar do nosso jeito, para impor nosso estilo, a nossa força. Sabemos o tamanho do obstáculo, mas estamos prontos. Creio que cometemos muitos erros na última partida, erros técnicos que nos dificultaram a encontrar nosso ritmo. Temos melhorado na parte da defesa, como um todo no coletivo. É muita coisa para cuidarmos, mas estamos aqui para jogar do nosso jeito, para impor nosso estilo, a nossa força. Sabemos o tamanho do obstáculo, mas estamos prontos.
8: Just the technical execution of the delivery and of the supply of Messi is just on the absolutely highest level. So there's a lot to take care of, but we are here to play our way, the semi-final. We are here to impose our style, to impose our strengths. We are here to play this semi-final our way and to push the luck our way. We know how big the obstacle is, we know how big the ask is, but we're ready for it.
7: Tá aí a palavra do técnico Thomas Tuchel. Três novidades para a escalação de hoje. Na frente, o Rodgers, jogador do Aston Villa, de 23 anos, é uma das novidades. E os laterais, o Spence, de 25 anos, do Tottenham, da Inglaterra, e também o Reece James, de 26 anos, do Chelsea, também da Inglaterra. Time definido com Pickford, James, Stones, Gay, Spence, Rice, Anderson, Bellingham, Rodgers, Gordon e o capitão, o Harry Kane.
2: Legal, esse Renan Moura com informações da Inglaterra. Já vou chamar o Carlos Eduardo Éboli. Antes, deixa eu voltar na Thalita Jutze, né? Que tem informações da Argentina. Fala você de novo, hein, Tatá?
10: Falo sim, Chico. A gente falou um pouco sobre, claro, Lionel Messi, é o artilheiro dessa Copa, é o artilheiro de todas as Copas, 21 gols marcados. Mas a gente tem que falar também sobre o trabalho de Lionel Scaloni, técnico, jovem treinador, que assumiu de forma definitiva após um período como interino na seleção argentina em 2019. E desde então conquistou a Copa América de 21, conquistou a Copa América de 2024 e conquistou também a Copa do Mundo de 2022. O treinador foi questionado na coletiva de imprensa ontem sobre o porquê que essa seleção argentina chegou mais uma vez a uma semifinal sob o seu comando. E ele disse o seguinte:
11: eu acho que porque ele joga um bom futebol, porque temos bons jogadores, porque temos uma cultura de que não damos um jogo como perdido nunca. Para chegar a esta fase da competição, as quatro seleções que chegaram até aqui, você deve ter experimentado dificuldades, com certeza. A Inglaterra passou por dificuldades, a Espanha também experimentou dificuldades, também ganhou nos últimos minutos contra a Bélgica, contra Portugal. Então, para chegar a essa distância, se passa por dificuldades. Então, eu acredito que se você passar por essas dificuldades, você está ficando cada vez mais forte, está melhorando cada vez mais. Então, acredito que essa é uma força que essa equipe tem e continuará tendo.
10: Técnico Lionel Scaloni, que durante toda a coletiva pré essa partida de hoje contra a Inglaterra, fez questão de, claro, respeitar o adversário, mas sempre destacando a força dessa Argentina. E talvez isso tenha sido algo muito forte e presente desde que ele assumiu, e é o que a gente tem falado bastante nessa Copa do Mundo de 2026, uma Argentina que teve uma caminhada um pouco mais tortuosa do que deveria, uma seleção que enfrentou adversários tecnicamente mais fracos, mas que acabou passando por alguns problemas ao longo dos 90 minutos, e que na partida contra a Suíça o Scaloni assumiu, fisicamente exigiu muito mais da seleção da Argentina, e que ele esperava um jogo hoje contra a Inglaterra que também fizesse essa exigência, e essa era a grande preocupação dele para o jogo de hoje. E aí, até por conta disso, assumiu que sim, seria possível fazer alterações para a partida. Ele mexe, ele tira o Depol do meio campo, coloca o Simeone como titular na equipe de hoje. A única alteração que ele faz para essa partida de hoje contra a Inglaterra em busca dessa vaga na grande final da Copa do Mundo, mas um treinador que, acima de tudo, sempre deixou muito claro que é uma seleção com garra. Uma Argentina que busca até o último minuto a vitória, de conseguir essa classificação para principalmente honrar os jogadores e principalmente honrar os torcedores. Então é um Lionel Scaloni que, ao longo de todas as coletivas até aqui, sempre fez questão de manter o pé no chão, sem grandes expectativas, até porque a Argentina é a atual campeã do mundo, mas chegou para essa Copa com algumas muitas dúvidas. E quando ele foi questionado sobre críticas que ele ouviu nas redes sociais, sobre o trabalho, sobre as escolhas, ele sempre destacou que não tem o que responder porque ele nunca acompanha as críticas da internet, já que não tem redes sociais. Então, para a partida de hoje, ele destacou que ele espera que a Argentina, mesmo que talvez não esteja 100% fisicamente, entregue o que ela conseguiu entregar até aqui. Vontade, que foi um dos principais motivos que fez essa seleção chegar a uma semifinal da Copa e, principalmente, buscar uma vaga na grande final. Seleção da Argentina escalada com Dibu Martínez, Molina, Romero, Lisandro Martínez e Tagliafico, Enzo Fernandes, McAllister e Paredes, Simeone, Julian Álvares e o artilheiro da Copa, Lionel Messi. Chico.
2: Legal, Thalita. Já já eu vou ouvir o Éboli, mas eu vou agora até Atlanta, local do jogo entre Inglaterra e Argentina. O Leonardo Dai está acompanhando tudo. Ô, Dai, como é que foi a chegada aí, a sua chegada, né? Porque tem informação, Dai, não sei se você chegou a ver, de alguns brasileiros vendendo ingresso, né? Porque na teoria, hoje seria Brasil e Argentina. O jogo hoje poderia ser um jogo entre Brasil e Argentina. Como é que foi a chegada aí e a questão da segurança em torno do estádio? Fala aí, Dai.
12: Brasileiro vendendo ingresso eu não vi não, Aiello, mas argentino querendo comprar ingresso eu vi bastante aqui no meio do caminho e também vi, tô vendo na verdade, um mar de mexicanos. Brasileiros podem até ter... caiu fora, agora mexicano tem de monte aqui, centenas e centenas de mexicanos, que também imaginavam que o México de repente estivesse aqui, né? Poderia ser México e Argentina o jogo hoje na semifinal da Copa. Segurança bem tranquila, 1.600 agentes de segurança cuidando da chegada, ingleses e argentinos misturados, aqui no estádio inclusive os setores, quase todos eles mistos, só atrás dos gols que tem, atrás de um dos gols só ingleses e atrás do outro gol só argentinos, mas no mais o estádio mistura as duas torcidas e o único incidente que tivemos desde ontem foi argentino contra argentino, uma briga de torcedores do São Lourenço e do Huracán no Bandeiraço, né? Aquele encontro que eles fazem um dia antes do jogo nas ruas da cidade onde eles vão jogar, cruzaram dois rivais lá de Buenos Aires, é uma confusãozinha, mas nada muito grave também não.
2: Legal, esse Leonardo Dai, né? Que segue acompanhando tudo do jogo entre Inglaterra e Argentina e volta na sequência da programação da Rádio Globo e também da Rádio CBN. Carlos Eduardo Éboli. É assim, eu tô gostando muito do tipo de conduta, né? Dos dois técnicos. Não tem provocação e olha que a imprensa fica, né? Jogando uma farpinha aqui, jogando uma outra farpinha ali. Cara, mas o Scaloni dá aula, né? Dá aula de como não se meter em confusão e o Tuchel tá indo pelo mesmo caminho, é, Bolê?
13: Eu acho que é a postura correta, né? Vamos preocupar com o meu. O Tuchel, ele provocou o próprio time, né?
2: Verdade.
13: Eu achei até que ali ele foi mal. Ele mandou mal. Quando ele fez a crítica aberta, depois de uma classificação super difícil, não jogou o que deveria, porque não fez isso, não fez aquilo, aí eu vou pela linha do Beller. Pô, cara, a gente conseguiu a classificação aqui, foi um jogo dificílimo. Você vem reclamar do time, pô, reclama fora do ar, reclama no vestiário, conversa com a gente, mas não publicamente, pô, vamos comemorar essa classificação. Achei que o Tuchel ali pesou um pouco a vaidade do técnico que não viu o plano de jogo dele ser realizado com precisão pelos seus jogadores. Mas os jogadores foram lá e mesmo assim conquistaram a classificação. Agora, provocação, eu acho que o Scaloni está certo, tem que pensar no futebol, pensar na Argentina. É um jogo dificílimo, é focar naquilo que tem que fazer. A Argentina é um time extremamente desgastado, já com uma idade, uma média de idade avançada, e deposita essa última energia para conseguir com essa geração, quem sabe, um segundo título seguido, que seria um feito histórico, né, para a Argentina e dificílimo de se ver no futebol mundial. Só tivemos até agora duas seleções, né, que conseguiram bicampeonato em sequência.
2: Isso, Itália, Brasil e Itália.
13: Itália lá atrás,
2: isso, no início. Isso, 30-34 e depois 58-62.
13: Exatamente, então é muito difícil e a Argentina tem uma geração aí capaz de fazer um belo jogo hoje contra a Inglaterra. É jogo grande, jogo equilibrado, é jogaço, Chico.
2: Legal, é a bolinha. São 3h46, eu vou até Belém do Pará, rapaz. E o Diogo Beckham Olha o nome do cara, Beckham, mas ele está acompanhando a movimentação da torcida da Argentina. Fala um pouquinho pra gente como é que tá essa situação aí. Boa tarde, Diego.
14: Boa tarde para você, Aero. Boa tarde para todo mundo que está acompanhando essa expectativa desse jogão de bola. Aqui a gente está falando aqui de Belém, do centro da capital paraense. Muito sol, né? Auge aí do verão aqui na Amazônia. Mas tem colônia argentina forte aqui. Vários argentinos que moram aqui na capital paraense. Torcedores simpatizantes do Boca, do River Plate. Inclusive, a gente está aqui num bar temático que fica no centro da capital paraense. E eles garantiram. Estou muito animado, estou muito otimista, ó, confiando que a Argentina vai vencer no tempo normal. Sem prorrogação, sem pênaltis. E, claro, muitas crianças aqui com os pais, aproveitando as férias de julho, para torcer pela Argentina, pelo Lionel Messi, né, que é o xodó aí da garotada. E esse bar temático está com promoções aqui para aumentar essa torcida. O dono não esperava o movimento não para de aumentar. Tanto que ele já disse, se a Argentina for para a final, vai fechar a rua aqui no domingo contra a Espanha. Daqui de Belém para Buenos Aires são 4 mil quilômetros, mas os paraenses aqui, desse centro aqui da capital, os argentinos que moram aqui, vão transformar esse pedacinho em uma arquibancada lá de Atlanta, na expectativa para a Argentina ir para a final em busca da quarta estrela. Movimento aqui de puro otimismo dos argentinos, e daqui a gente segue. Bom trabalho para vocês aí.
2: Valeu. O Diego, mata só uma curiosidade nossa. Esse Becker aqui, né, do teu nome, é homenagem ao ex-jogador? Como é que surgiu esse nome, cara?
14: Rapaz, meu nome é Beckman, mas ele surgiu por conta de outro Beck, mas não é o Beckham, é o Beckenbauer, porque meu pai era muito fã do Beckenbauer, né?
2: Beckenbauer.
14: É um alemão, né? E tanto que, segundo ele, a origem da família tem um pouco alemã, né? Então, por conta do Beckman e Beckenbauer, juntou tudo numa coisa só. Então, tem um pedacinho alemão no meio aí.
2: Bacana, valeu, obrigado pela participação. Diego Beckman, é isso. Não é Beckham, não, é Beckman. Lá diretamente de Belém, no Pará, aqui no Futebol Globo CBN. Tá chegando a hora. Já já tem Inglaterra e Argentina. Quem é que vai fazer a decisão com a Espanha? E você faz o que nessa hora? O que que você faz nessa hora? Você vem com a gente no Futebol Globo CBN.
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2: Na CBN são 3h50. Tá na hora de quê? De jogão na Copa do Mundo. E aí, hein? Quem é que vai fazer a final com a Espanha no próximo domingo? É Inglaterra? É Argentina? Vai começar o jogo aqui no Futebol Globo CBN com ele, a grife do nosso timaço.
16: Vem aí o segundo finalista da Copa. Inglaterra e Argentina, não é apenas um jogo em campo, uma das maiores rivalidades do futebol mundial. Rivais em Copa, gols históricos, polêmicos e uma guerra no meio entre os dois países. Hoje, 24 anos depois, voltam a se encontrar em uma Copa do Mundo. Argentina e Inglaterra, Inglaterra e Argentina, e hoje vale vaga para a final de domingo na Copa do Mundo. O ganhador de hoje em Atlanta jogará com a Espanha no domingo, 16 horas, em New Jersey, na finalista.
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2: Em cima da Copa do Mundo, o estádio de Atlanta, com 75 mil torcedores, vai testemunhar essa batalha, essa guerra que vem aí no jogo entre Inglaterra e Argentina, no Futebol Globo CBN, acompanhando tudo para você em movimento, você no carro, você no celular e também para quem está de olho na telinha e o áudio do Futebol Globo CBN. E agora vamos então ao os artistas de Inglaterra e Argentina no estádio de Atlanta, semifinal, é a segunda semifinal da Copa do Mundo. Os trepidantes vêm aí atacando espaço, a Tata e o Renan. 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

som de Oasis, Wonderful, o hino da torcida inglesa na Copa do Mundo. A Inglaterra em busca de mais uma decisão e do bicampeonato, definida e escalada por Thomas Tuchel com o goleiro Pickford. Na lateral direita, James com a 24. Zaga formada por 5 Stones, 6 Gay. E na esquerda, 25 Spence. Meio campo, 4 Rice, 8 Anderson e 10 Jude Bellingham. Na frente, 17 Rodgers, 18 Gordon e 9 o capitão da equipe, Harry Kane.

0: Argentina.
1: Thalita Gilce.
2: Argentina de Lionel Scaloni buscando, sim senhor, a quarta estrela no peito, escalada com 23, Emiliano Martínez, o Dibu Martínez no gol, na lateral direita 26, Molina, dupla de zaga com 13, Romero e 6, Lisandro Martínez, e fechando o setor defensivo com a camisa de número 3, Tagliafico, meio campo com 24, Enzo Fernandes, 20, McAllister e 5, Paredes. O trio de ataque com 17, Simeone, 9, Julian Álvares. E ele, o capitão, o maior artilheiro de todas as Copas e artilheiro da Copa de 2026, Lionel Messi.
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4: Arbitragem dessa semifinal de Copa do Mundo. A galera, a galerinha do bem dos Estados Unidos. O árbitro, Ismael Elfat.
2: O auxiliar número 1 é Corey Park. E o auxiliar número 2, Kali Atkins. No VAR. Quem disse que ela não seria representada nessa Copa? Direto da Itália, Marco Di Bello.
5: Meu Deus!
4: E aí, beleza? Acompanhando você em movimento, você no carro, você no celular, o áudio do Futebol Globo CBN, colocando você dentro do jogo, para você não perder a Copa do Mundo e acompanhar o segundo semifinalista da Copa do Mundo que vem aí e jogará domingo em New Jersey, às 16h, no estádio MetLife, contra a Espanha, que ontem ganhou da França pelo placar de 2-0. Agora é Inglaterra e Argentina, uma das rivalidades mais pesadas do futebol. Na Copa de 66, na Inglaterra, a polêmica expulsão de Antonio Ratín, capitão do time da Argentina, diante da Inglaterra, e deu uma confusão danada. Começou então aí uma das grandes rivalidades do futebol a partir da Copa de 66, 1966. Em 1986, Maradona marcou e ganhou a Copa do Mundo, marcou os gols à mão de Deus e o gol do século, considerado um dos maiores gols, o mais bonito gol, talvez, de todas as Copas do Mundo. E no meio de tudo isso, nessa rivalidade pesada do futebol, tem uma guerra. A Guerra das Malvinas, um conflito armado em 1982 pela soberania das Ilhas Malvinas, que ficam no Atlântico Sul, no Oceano Atlântico, no Sul, ao lado rigorosamente da Argentina. Mas isso é guerra, isso é futebol, tudo misturado. Vem aí com a Inglaterra pegando a Argentina pegando a Inglaterra. E vem aí então, Duda, muito mais do que um jogo. Isso não é apenas um jogo, Duda Éboli.
6: É futebol que mistura um monte de coisas, questões culturais, históricas. Mas eu acho que os dois times hoje vão estar muito focados no que eles devem fazer dentro de campo. E aí, eu enxergo um pouco mais de leveza do lado argentino, por um simples fato. A Argentina é a atual campeã, né? E vem aí de uma conquista importante, uma geração já consagrada e que vai tentar um algo a mais. A pressão maior está do lado da Inglaterra, que há 60 anos não conquista um grande título. Não é que não conquista a Copa do Mundo, há 60 anos que a Inglaterra não conquista nada. Então foi o título de 66 e depois uma série de frustrações, o que aumenta a pressão em cima dessa ótima geração inglesa, que tem um grande time, com referências, com protagonistas, e chega muito forte para essa partida contra a Argentina. Mas eu vejo muito equilíbrio entre duas escolas extremamente tradicionais, que amam o futebol, que vivem o futebol, não à toa. Eu acho que Londres e Buenos Aires são as capitais do mundo que têm o maior número de estádios, né, no seu território. Isso mostra a paixão desses dois países pela bola.
4: A Argentina, que tem 19 Copas do Mundo, participação em 19 Copas do Mundo, tem 3 títulos no futebol mundial. E a Inglaterra, em participação, tem 17 Copas do Mundo, apenas um título conquistado dentro de

0: quarta-feira, 15 de julho de 2026. Uma imagem do senador Flávio Bolsonaro ao lado de Luiz Felipe Mourão foi divulgada hoje. Conhecido como Sicário, Luiz foi apontado como líder da milícia privada de Daniel Vorcaro, do Banco Master. O registro foi divulgado pelo portal de notícias ICL. Segundo o veículo, a imagem foi fornecida por uma fonte anônima e registrada em 2022 em um hotel localizado na Zona Sul do Rio de Janeiro. Em nota, a assessoria de Flávio declarou que ele nunca encontrou o Sicário e que o parlamentar não tem conhecimento sobre a pessoa retratada na imagem. Sicário foi preso em março durante a terceira fase da Operação Compliance Zero e cometeu suicídio na cadeia. A Copa do Mundo Feminina de 2027, que será realizada no Brasil, deve movimentar mais de 8 bilhões de reais na economia. A estimativa faz parte de um estudo da FGV Projetos para a Embratur. O torneio, que vai ocorrer entre 24 de junho e 25 de julho, será sediado no Rio de Janeiro, São Paulo, Belo Horizonte, Brasília, Salvador, Porto Alegre, Recife e Fortaleza. A projeção inclui um aumento de 3 bilhões de reais no PIB, criação de 73 mil postos de trabalho diretos e indiretos, além de uma arrecadação tributária de 928 milhões de reais. As Forças Armadas dos Estados Unidos lançaram uma nova onda de ataques contra o Irã. Segundo os militares, os alvos são instalações utilizadas pelo regime dos Ayatollahs para ameaçar embarcações que transitam pelo Estreito de Hormuz. Explosões foram registradas na região de Bandar Abbas, a principal cidade portuária do sul do Irã, localizada às margens da Via Marítima. Autoridades iranianas confirmaram a ofensiva. No horário de Brasília, 7:03.
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0: Vera Magalhães, muito boa noite, tudo bem?
1: Oi, Débora, boa noite para você e para Carol, para os ouvintes, também para quem nos assiste.
0: Oi, Vera. Hoje eu vivo a voz um pouquinho mais tarde, por causa da transmissão da semifinal da Copa, mas Vera já está aqui para a gente falar de pesquisa Genial Quest, que foi divulgada hoje. A pesquisa mostrou uma recuperação do presidente Lula e uma perda de fôlego de Flávio Bolsonaro. Como é que as campanhas reagiram, Vera, a esse resultado? E o que a gente pode esperar daqui para frente, né? Porque essa, eu acho que é a última pesquisa antes do início da campanha, né?
1: Exatamente. A próxima já é com, pelo menos, as convenções em fase de realização, né, Débora? Então, o que a gente viu na prática foi que a gente voltou a um estágio similar ao do início do ano, da virada do ano ali, quando o Lula tinha tido um bom segundo semestre, conseguido melhorar a sua avaliação e liderava as pesquisas. O Flávio Bolsonaro tinha acabado de ser indicado pelo Jair Bolsonaro como seu sucessor, havia ainda aquela dúvida instalada se tinha sido a melhor escolha, e ele estava distante do presidente, principalmente nas projeções de primeiro e segundo turno. Então, agora, o Lula abriu uma distância nas duas fases da disputa. No segundo turno, a distância passa a ser de 8 pontos percentuais, Lula venceria por 45% a 37%, e o Flávio Bolsonaro perdeu fôlego, inclusive, na direita. Entre os que se dizem de direita, mas se dizem não bolsonaristas, ele recuou de 82% para 74%. Então, tem algum tilt aí na campanha do Flávio Bolsonaro. E aí a gente pode fazer um retrospecto dos últimos meses e lembrar que foram crises sucessivas que acometeram a campanha do senador do PL, e elas parecem se traduzir nessa perda de votos. No eleitor independente, que tende a ser aquele que vai decidir a eleição, o Lula também vem experimentando uma recuperação já desde a rodada anterior, e o Flávio Bolsonaro perdendo o impulso, perdendo força. Então, você me pergunta se ações nas duas campanhas. Da parte do governo e do PT, uma constatação de que a estratégia traçada funcionou, que o Lula não se acovardou, não se desesperou naquele momento de piores notícias para ele, quando vinha de derrotas no Congresso.

0: pesquisas muito negativas, acreditou na estratégia traçada, ou seja, apostar em políticas públicas voltadas para o bolso dos cidadãos e que isso se traduziu em melhora. E a pesquisa atesta que essas políticas são bem aprovadas. A questão do IR, questão do desenrola, parecem bem avaliadas na pesquisa. Do lado do Flávio Bolsonaro, tem uma certa tendência a negar a importância do levantamento. Dizer que ainda é muito, muito cedo, que a campanha nem começou de fato, e que esse pessoal que saiu do voto nele, que tem uma desconfiança, não foi para outro candidato. De fato, os demais candidatos da direita não crescem, e também estacionou ali no não pretendo votar, ou não vou votar em ninguém, e que isso tende a ser um revés passageiro, e esses votos vão retornar depois para o Flávio Bolsonaro.
1: Bom, Vera, falando aí de família Bolsonaro, a defesa do ex-presidente Jair Bolsonaro disse ao STF que ele não sabia, não fazia ideia que a carta que escreveu seria publicada nas redes sociais pelo filho, Flávio Bolsonaro. É verossímil essa versão?
0: Não é verossímil, né? Porque a gente sabe que a carta se dirige ao povo brasileiro, então não é uma carta a meu filho, ou meu querido filho, minhas netas, estou com saudade. É uma carta política falando ao povo brasileiro que o Flávio Bolsonaro é o escolhido dele, que todo mundo deve apoiá-lo, etc. Portanto, já de cara se mostra absolutamente inverossímil essa explicação. E também diz que não sabia que era proibido fazer uma carta. Fica evidente que sabia, porque entre as proibições da condicional está a de ter conteúdos postados, veiculados por meio de redes sociais. Então, uma coisa leva a outra, era evidente que foi pensada com esse propósito, tanto é que quando você conversa com as pessoas da campanha do Flávio, eles dizem ali, tem dois pesos e duas medidas em relação ao Lula, porque ele podia publicar carta quando estava preso, podia receber o Haddad. Então, eles tentaram fazer uma estratégia análoga àquela de 2018, quando Lula estava preso. Isso fica evidente quando você conversa com os estrategistas da campanha do Flávio Bolsonaro. Não deverá sensibilizar o ministro Alexandre de Moraes. A gente tem de ver se ele vai submeter à turma essa decisão dele e como vai ser a decisão do colegiado.
2: Ele pediu a manifestação da PGR, né? Ô Vera, ontem o Senado aprovou mais uma pauta bomba e tudo indica que isso deve ser judicializado, deve ir para o STF, como você já tinha alertado também. E hoje o TCU, que é um órgão fiscalizador, aprovou gratificações para os servidores acima do teto. Parece que o céu é o limite, né, para os gastos do dinheiro público.
0: Quem controla o órgão de controle, né? Essa é a pergunta que fica, porque eles acharam que se negassem as gratificações para quem assume cargos de chefia, isso ia ser um desestímulo para que as pessoas assumissem essas funções. Acontece que se existe um teto, ele tem de ser cumprido, tem de ser, e ainda mais agora, que o Supremo foi explícito em relação a isso. Então, uma clara violação à decisão do Supremo Tribunal Federal, também isso pode acabar judicializado, e em relação às pautas bombas que vêm sendo aprovadas pelo Congresso, os ministros estão falando aquilo que eu venho dizendo há alguns dias aqui no Viva Voz, que eles vão pegar toda a jurisprudência que existe, no sentido de que o Congresso não pode gerar despesas sem uma fonte de receitas que as justifique, para invalidar essas últimas decisões, as decisões mais recentes, como aquela de ontem, que criou uma categoria de aposentadoria especial para agentes comunitários de saúde. Então, a gente pode esperar a judicialização e pode esperar que haja maioria no Supremo para derrubar também, Débora.
2: É isso, Vera. Obrigada. Amanhã voltamos à programação normal com Viva Voz às 6 horas. Beijo, até.
0: Beijo, até lá. Um ótimo jornal para vocês.
2: Beijo, Vera. São 7 horas e 12 minutos agora.
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0: PVC, muito boa noite, tudo bem?
1: Muito boa noite, estou no aeroporto de Dallas, voltando para Nova York para a final. Eu vi o jogo pelo daqui do aeroporto, então se tiver barulho assim de dum-dum, é porque eu estou no aeroporto.
0: Tô boa vendo noite, PVC. Carol. Boa noite. Estou vendo aqui a coletiva do técnico da Argentina, e ele é sempre sisudo, assim, cara fechada, né? Ele está querendo, está esboçando um meio sorriso até, de alegria.
1: Mas ele chora, o Scaloni chora. Chora. O Scaloni chora também. O Scaloni é uma figura muito, muito importante, assim, diria. É uma pessoa simples, é uma pessoa, assim, ele é de Rosário, de Santa Fé, nasceu em Párrato, em Santa Fé. É um cara do interior da Argentina, muito simples, que a vida dele foi futebol. Tem um livro dele que chama Revolução Scaloni, que fala dele, mas fala da Rota 33, que sai de Bahia Blanca e vai até banhando o Rio Paraná para chegar em Rosário, que ele está no meio dessa rota, que surgiram enormes jogadores, como Scaloni, que foi campeão espanhol pelo La Coruña, junto com o Djalminha e Mauro Silva, e como Messi, que nasceu em Rosário. E essa Argentina é uma mistura disso, né? Dessa simplicidade do Scaloni e da capacidade de enxergar a necessidade de o Messi ser a referência do time. O Messi é impressionante, ele deu a 10ª assistência para gol em Copa do Mundo. E não estava fazendo um grande jogo. O grande jogador da partida para mim era o Enzo Fernandes. Para mim foi o grande jogador da partida. O Enzo Fernandes ajudou a transformar o jogo, o semifinal de Copa do Mundo, num jogo de Libertadores, que a Inglaterra sofreu no começo, mas estava melhor. Quando o jogo estava mais tenso, a Inglaterra estava melhor. Depois que o jogo saiu da tensão, a Argentina começou a jogar e começou a controlar o jogo. Quando a Inglaterra fez 1-0, a Argentina estava melhor na partida, e a Inglaterra fez 1-0. E aí parecia que o jogo tinha acabado, duas bolas na trave da Argentina. O Pickford fez boas defesas, de repente um chute de fora da área do Enzo Fernandes e o Pickford falha. Ele não chegou na bola. Goleiro grande defende aquela bola, ele não defendeu. E depois o Messi tira da cartola o passe para o Lautaro Martínez fazer 2-1 aos 47 do segundo tempo, aos 39 anos de idade. No 7º jogo da Copa. É muito louco, né? Então, essa Argentina, afinal, o João Pereira Coutinho escreveu na Folha ontem que a Argentina é o que a gente não quer da vida, porque ela não é a previsibilidade, ela é o caos, ela é o caótico. E é verdade, a final da Copa vai ser a previsibilidade, o relógio que é a Espanha, contra o jogo caótico que é da Argentina, e pode ganhar o caos.
0: Pode ganhar. Tem ganhado caos, né, PVC? O histórico tá aí pra comprovar, né? É sempre com emoção, gente, jogo da Argentina, cara.
1: É a segunda virada. Eu tava fazendo uma conta aqui, Carol. Uruguai em 30, Itália em 38, Brasil de 50, de 70, Alemanha de 50 e de 74, Brasil de 2002 e Argentina agora. Duas viradas. Se a Argentina ganhar de virada da Espanha, vai ser o time que mais ganhou de virada para ser campeão em Copa do Mundo. Acho que não vai ter virada da Argentina contra a Espanha no domingo, mas pode ser. Se for, ela já é o que mais teve viradas, porque os que mais tiveram viradas foram duas viradas. Pode ter a terceira. Ela resolve tudo no fim, contra o Egito no fim, contra Cabo Verde no fim, contra a Suíça na prorrogação. Então, mas vai ser uma final incrível, a Espanha contra o alter ego dela, porque a Espanha era o tic-tac do Barcelona com o Messi. Quando a Espanha não tinha o Messi, sofria. Agora é a Espanha contra o Messi.
0: Você está apostando, né, na Argentina?
1: Não, eu acho que a Espanha vai vencer, tá. Mas eu não sei mais nada.
0: Sim, é. É realmente imprevisível, mas se a gente considerar tática, estratégia, jogadores? Você acha que a Espanha chega melhor?
1: Eu acho que a Espanha chega melhor, Débora, mas eu acho que a Argentina, ela tá tirando do fundo da alma essas vitórias. Sim. Eu não duvido, de jeito nenhum.
0: Sim, com certeza. E a gente tem visto, pelo menos nos últimos jogos, exatamente isso que a gente tem visto. É isso, vamos ver então, né? Final então, domingo, Espanha e Argentina. Veremos quem leva melhor. PVC, boa viagem.
1: Meu voo
0: então.
1: Atrasou. Meu voo atrasou. Daqui a pouco eu vou embarcar. Tomara que tenha boa viagem.
0: Com certeza terá. Foi bom o atraso, porque a gente pôde conversar ao vivo. Beijo, até.
1: Isso, muito melhor. Beijo, beijo, Carol. Beijo, Débora. Beijo pra todo mundo.
0: Você fica agora com o noticiário da sua região.

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1: Olá, você que está sintonizado na CBN Amazônia 93.3 FM. Eu sou Daiane Andrade e a partir de agora você acompanha as principais notícias do dia, aqui no estado do Amapá. Estão abertas as inscrições para a seleção de artistas locais interessados em compor a programação cultural da Expofeira. As informações com Luiz Felipe Santos.
2: O governo do Amapá abriu chamamento público e as inscrições seguem até o dia 16 de julho, exclusivamente pelo portal da Secretaria da Cultura do Amapá. O edital oferece vagas em 37 categorias artísticas, entre música, teatro, dança, circo, literatura, artes visuais, audiovisual, artesanato e manifestações culturais tradicionais, como marabaixo, batuque, zimba, cultura indígena, hip-hop e capoeira. Podem participar pessoas físicas, jurídicas e microempreendedores individuais que atendam aos requisitos do edital. De acordo com a secretária de Cultura do Amapá, que é a Crícia Vieira de Miceli, a documentação deve ser enviada em um único arquivo em formato PDF.
3: O chamamento público já está disponível nas páginas da Secult, portal secult.ap.gov.br. Qualquer artista amapaense pode acessar o edital, se inscrever. Isso inclui bonificação, ajuda de custo. O artista que vem de outro município ou da zona rural de Macapá, além da bonificação, tem ajuda de custo para o deslocamento. Então isso é um estímulo, isso é uma forma de fazer com que todos os artistas, toda essa potência cultural do estado, seja apresentada nessa grande vitrine que é a Expofeira.
2: A seleção levará em conta critérios como trajetória artística, relevância cultural, originalidade e criatividade. O edital também reserva vagas para representantes de todos os municípios do estado e prevê bonificação para propostas com ações afirmativas. O resultado preliminar sai no dia 21 de julho. Crícia Vieira de Miceli ressalta que o resultado final e a convocação dos selecionados estão previstos para o dia 28.
3: Isso são vários espaços, a gente investe muito nas atrações nacionais como atrativo, como ativo para aqueles dias de evento, né? Porque uma atração nacional, ela leva o público não só para a arena, mas para ocupar os restaurantes e todos os empreendimentos, tudo aquilo que o Amapá tem produzido. Então é uma vitrine, então a gente usa isso como atrativo. Mas a partir do momento que esse público é estimulado a ir, ele se espalha por todas as áreas e, claro, vários palcos com os artistas amapaenses. Então todo mundo ganha e a gente tem investido muito no setor cultural, na identidade e no artista amapaense. Por isso, vários palcos e, claro, muitas vagas, mais de 400 vagas para o artista amapaense compor a programação da Expofeira 2026.
2: A programação cultural da Expofeira 2026 será de 8 a 16 de agosto no Parque de Exposições da Fazendinha, com a colaboração de Manuel Tavares, de Macapá, Luiz Felipe Santos.
1: Mudando de assunto, o governo do estado lança a ferramenta que marca o início do cadastro para a Expofeira 2026 e para eventos futuros. As informações com Caio Coutinho.
4: A estreia do sistema será com o cadastro para a cobertura da Expofeira 2026. As inscrições começaram nesta última segunda-feira, dia 13, e seguem até o próximo sábado, dia 18 de julho. O procedimento deve ser realizado exclusivamente pela internet no portal de credenciamento da SECOM pelo endereço credenciamentosecom.portal.ap.gov.br. O sistema foi desenvolvido em parceria entre a Secretaria de Estado da Comunicação e o Centro de Gestão da Tecnologia da Informação, o PRODAP. A ferramenta reúne um banco de dados unificado para agilizar o acesso dos comunicadores aos eventos. De acordo com a secretária de Comunicação, Ana Girlene, a plataforma representa um avanço importante na relação do poder público com os veículos de mídia. O formato busca proporcionar mais transparência e eficiência.
5: E lá você vai encontrar, em duas etapas, uma base de dados. A primeira ideia da Secretaria de Comunicação, com o apoio do PRODAP, é a gente fazer um cadastro fixo dos comunicadores do Amapá, que depois disso, passada essa primeira etapa, vão informar os dados de trabalho, dados pessoais, veículo onde trabalha, enfim, documentos. Depois dessa base de dados, aí o profissional interessado em cobrir qualquer evento do governo vai solar na aba dos eventos e vai selecionar. Eu sei que a primeira demanda, a mais procurada, é a expofeira. E para garantir que os profissionais tenham condições de trabalho e para garantir segurança de quem vai consumir as matérias da TV, do rádio, da internet, para que as pessoas que vão estar na expofeira possam dar entrevistas com segurança, a gente reforçou esse credenciamento exatamente para que esses profissionais levem a verdade e a gente possa dissipar as mentiras, as fake news, que são muito comuns em eventos de grande público, como é o caso da Expofeira 2026.
4: Além da Expofeira de agosto, o novo sistema será utilizado para o credenciamento jornalístico em outras grandes agendas estaduais, como a Festa de São Tiago e o Réveillon do Estado, com a colaboração de Mônica Costa, de Macapá, Caio Coutinho.
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0: Pois é, é o prazo da investigação encerrando hoje, portanto, a expectativa de algum anúncio, né, uma ordem executiva por parte do Departamento de Estado, da Casa Branca e até do USTR, que é o representante para o comércio dos Estados Unidos. Então, a expectativa é que essa ordem possa sair hoje, mas não quer dizer que seja exatamente hoje. De qualquer forma, o governo já tem uma sinalização para um novo tarifaço e se prepara aí com algumas medidas, né, algumas ações para tentar mitigar os efeitos. Entre elas está a previsão, a possibilidade da publicação de uma nova medida provisória para apoiar as empresas brasileiras que deverão ser afetadas por essa retaliação, caso seja realmente confirmada. A informação é do ministro da Fazenda, Dalil Durigan, que afirmou que a medida será avaliada conforme os efeitos da eventual taxação sobre os setores exportadores. Conforme Durigan, ainda a MP deverá ser editada nos parâmetros do programa Brasil Soberano para mitigar os impactos sobre as empresas afetadas pelas barreiras comerciais.
6: Os empresários brasileiros, as famílias brasileiras, os caminhoneiros brasileiros, os agricultores brasileiros não podem ser prejudicados por medidas injustas adotadas por outros países. Se for confirmado um tarifaço mais uma vez injusto, vai ser preciso avaliar quais setores foram afetados. Na mesma linha de princípio do que a gente já fez, o governo brasileiro não vai deixar os agricultores, os empresários e as famílias brasileiras na mão. Nós vamos fazer uma avaliação sempre cuidadosa pelo compromisso de futuro, compromisso fiscal que nós temos, e nós vamos endereçar sempre protegendo a nossa população.
0: Vale lembrar também que na semana passada o Senado aprovou uma medida provisória que libera um crédito de 15 bilhões de reais para o Plano Brasil Soberano. Não foi pensando exatamente nesse possível tarifaço, mas prevê aí linhas de financiamento com vantagens para as empresas e exportadores afetados por taxas adicionais, seja dos Estados Unidos, outro país, outro bloco, e também aí para mitigar os efeitos da guerra no Oriente Médio. A avaliação em relação ao tarifaço no Planalto é que a confirmação do tarifaço é bastante provável, por isso a estratégia será analisar o alcance dessas medidas antes de definir uma reação oficial, ou seja, de retomar ou não aquele processo da aplicação da lei aquela lei que vai trazer ali uma retaliação também, né?
7: Lei de reciprocidade,
0: lei,
7: né,
0: de reciprocidade. Isso, eu estava buscando o termo. Obrigada, Débora. Olha, lembrando que no começo de junho a representação do comércio dos Estados Unidos sugeriu a aplicação de taxas de 25% contra os produtos do Brasil por essas supostas práticas anticoncorrenciais. Com vocês.
7: Obrigada pelas informações. Samantha Klein, Brasília. E você fica agora com o noticiário local.

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1: Está sintonizado na CBN Amazônia 93.3 FM. Eu sou Daiane Andrade e a partir de agora você acompanha as principais notícias do dia aqui no estado do Amapá. As novas regras do Estatuto Digital da Criança e do Adolescente, o ECA Digital, já está em vigor. A lei cria regras severas para redes sociais, jogos e aplicativos com o objetivo de frear a adultização precoce, proteger contra crimes virtuais e restringir a exploração comercial de dados de menores de idade. As principais obrigações focam na verificação de idade e na proteção contra fraudes e conteúdos nocivos. Atenção, porque tem mudanças importantes para os influenciadores mirins. Larissa Jobim, coordenadora do Núcleo da Criança e do Adolescente, no município de Macapá, em entrevista à CBN Amazônia, destacou as principais novidades do ECA Digital.
2: O ECA Digital é uma lei que veio para ampliar a proteção de crianças e adolescentes no ambiente digital. Dentre as principais novidades trazidas está a exigência que se fez para que crianças e adolescentes que utilizam as redes sociais de forma habitual, com a finalidade de obtenção de ganhos, como os influenciadores digitais mirins, a exigência de autorização judicial para que eles possam exercer essa atividade artística. Então, para crianças, é necessária essa autorização judicial, que tenha validade de até 12 meses, e adolescentes, esse alvará pode ter a validade de até 18 meses. Lembrando que essa exigência é apenas para essas crianças e adolescentes que utilizam as redes com essa finalidade, realmente os influenciadores mirins, e não para qualquer criança e adolescente que vai aparecer nas redes sociais. Independente se essa aparição é das redes dos pais ou da própria criança, tendo esse objetivo de ganhos, é necessário que exista essa autorização judicial.
1: A entrevista completa está disponível no canal da CBN Amazônia no YouTube, youtube.com/CBN Amazônia. 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
1: Quarta-feira, 15 de julho de 2026. A defesa de Jair Bolsonaro afirmou ao Supremo Tribunal Federal que o ex-presidente jamais soube que Flávio divulgaria a carta que ele escreveu em apoio à pré-candidatura do filho à presidência da República. O documento foi direcionado ao ministro Alexandre de Moraes, relator do processo que levou Jair Bolsonaro à prisão por tentativa de golpe de Estado. A manifestação é uma resposta a uma determinação do magistrado que tinha dado prazo de 48 horas para esclarecimentos após o documento ter sido lido publicamente pelo parlamentar nas redes sociais. O cacique Raoni, de 93 anos, recebeu alta do hospital e apresenta um quadro de saúde estável. O líder indígena estava hospitalizado há um mês no Hospital São Paulo em decorrência de um episódio de obstrução intestinal e pneumonia. Durante a internação, Raoni também foi submetido a duas intervenções para controlar hemorragias digestivas. O resultado da primeira chamada do programa Universidade para Todos para o segundo semestre já está disponível. Os candidatos podem consultar a lista dos pré-aprovados no site do ProUni. Ao todo, foram disponibilizadas mais de 470 mil bolsas. O crescimento econômico da China desacelerou mais do que o esperado no segundo trimestre. O desempenho foi afetado pela redução dos gastos de governos locais e das famílias. O PIB chinês avançou 4,3% entre abril e junho. A base de comparação é o mesmo período do ano passado. Entre janeiro e março de 2026, o Produto Interno Bruto do país teve alta de 5%. No horário de Brasília, 7h35.
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2: Ponto final CBN de volta. João Rosa também tem aqui mais informações sobre as emendas parlamentares. Uma nova decisão do ministro do STF, Flávio Dino. Certo, João?
3: Isso mesmo, Débora. O ministro do Supremo Tribunal Federal, Flávio Dino, determinou que os presidentes de todos os partidos com representação no Congresso Nacional expliquem como funciona o direcionamento de emendas parlamentares para os municípios. A decisão foi tomada hoje, dá prazo de 10 dias úteis para que os dirigentes de 21 partidos prestem os esclarecimentos solicitados pelo ministro. Entre as informações pedidas, as legendas terão que informar se existe algum sistema de cópia ou de reserva de emendas controlado pelas presidências dos partidos e como esse processo funciona na prática. Na decisão, Dino cita uma entrevista concedida pelo presidente nacional do PL, Valdemar Costa Neto, à Globo News. Na ocasião, Valdemar afirmou que dirigentes partidários participam da definição do destino das emendas parlamentares. A decisão acontece no âmbito do processo sobre suspeitas de irregularidades nas destinações das emendas em que o ministro Dino é o relator e tem feito diversas decisões. Ontem mesmo, o ministro deu prazo de 30 dias para que as comissões de saúde da Câmara e do Senado expliquem como garantem a transparência na distribuição das emendas. Na decisão, Dino endureceu o discurso contra o uso irregular de recursos públicos por pessoas que não exercem mandato. O ministro afirmou que a legislação proíbe o que classificou como terceirização e privatização das emendas parlamentares. Na última semana, o ministro determinou o bloqueio de cerca de 6 milhões de reais em bens do ex-deputado Eduardo Cunha e de mais de 119 milhões de reais do presidente nacional do PL, Valdemar Costa Neto. Segundo a Polícia Federal, os dois, mesmo sem mandato, comandariam a distribuição de recursos nos bastidores. Então a gente vê aí Flávio Dino dando uma série de decisões justamente sobre esse tema das emendas parlamentares. Débora.
2: Obrigada pelas informações, João Rosa.
1: Agora a gente fala sobre as dívidas dos produtores rurais, Débora, porque eles reclamam, né, dos efeitos de eventos climáticos, também variação nos preços que trouxeram prejuízos aí nos últimos anos. Tem um acordo para a publicação de uma medida provisória para a renegociação dessas dívidas do agro. Ana Carolina Tomé tem os detalhes, vai ser com juros mais baixos, né, Ana? Boa noite.
4: É isso mesmo, Carol. Boa noite para você, para os nossos ouvintes. O ministro da Fazenda, Dário Durigan, e o presidente da Câmara, Hugo Mota, anunciaram um acordo para ajudar produtores rurais endividados por perdas nas safras, causadas aí por mudanças climáticas e pela variação de preços nesses últimos anos. E, de acordo com o ministro Dario, mais de 100 bilhões de reais em dívidas poderão ser renegociados. O socorro vai permitir que produtores rurais que perderam pelo menos 30% da renda em duas safras ou mais entre 2019 e 2025 possam renegociar suas dívidas com condições facilitadas. Eles terão até 8 anos para quitar a dívida, com 2 anos de carência e sem precisar dar uma entrada. Já os produtores que sofreram perdas ainda maiores de pelo menos 40% da renda em 3 ou mais safras, como ocorreu no Rio Grande do Sul, poderão ter até 10 anos para pagar a dívida também sem entrada. O valor das dívidas que poderão ser renegociadas, então, pode variar de R$ 400 mil a R$ 8 milhões, dependendo aí do porte do produtor. Outra novidade do acordo é que as cédulas de produto rural, as CPRs, um tipo de financiamento muito usado pelos produtores, também poderão ser negociadas diretamente com os bancos, seguindo esses mesmos prazos previstos para as demais dívidas. Além disso, os bancos ainda vão poder oferecer as condições de renegociação a cooperativas de produção que atendam aos critérios do programa. O ministro Dario Durigan afirmou que os produtores deverão procurar as instituições financeiras, especialmente o Banco do Brasil, para dar início às renegociações e permitir o avanço da operacionalização do Plano Safra.
5: Os agricultores do país devem, a partir de agora, procurar os bancos. Eu tenho conversado com todos os bancos do país, mas em especial o Banco do Brasil, que é o nosso banco do agronegócio, para receber os agricultores endividados, para que a gente vá adiante, para que o Plano Safra recém-anunciado comece a operar, seja nas linhas de custeio, nas linhas de investimento, nas linhas de sustentabilidade, para que o crédito volte a correr para o agronegócio.
4: Além disso, o projeto também prevê que as garantias já apresentadas nos contratos originais poderão ser mantidas, evitando que os produtores precisem, então, oferecer novos bens como garantia aos bancos. Segundo o ministro da Fazenda, os bancos só poderão, inclusive, pedir garantias adicionais quando isso for realmente necessário. As medidas serão formalizadas por meio de uma medida provisória que, segundo o Durigan, será publicada ainda nesta quarta-feira. Carol, volto com você.
2: Obrigada, Ana. 7h40.
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2: No episódio de hoje, conheça a experiência de uma fintech que usou a tecnologia blockchain para abrir novos espaços no mercado e atender um público que até então estava desatendido.
7: Durante muito tempo, pequenos ativos como recebíveis, imóveis ou projetos de empreendedores tiveram dificuldade para captar recursos de investidores. A fintech Tokeniza enxergou nesse vazio uma oportunidade de mercado usando blockchain, como conta o CEO e cofundador Michel Mendes.
8: A gente olhou e viu que não tinha como eu atender, por exemplo, um hotel, um pequeno empreendedor, um projeto pequeno, uma antecipação de recebível, com uma facilidade que compensasse eu atender esse pequeno captador dentro do mercado tradicional. Porque o custo de atender essa pessoa, ele era muito alto para um banco, para uma financeira, para um mercado assim.
7: Reduzir custos da operação para torná-la viável foi apenas o primeiro passo. A tecnologia também deu à empresa liberdade para criar produtos financeiros a partir de ativos que normalmente ficavam fora do radar do mercado tradicional.
8: A blockchain permitia que a gente fizesse isso de maneira mais prática, mais rápida, com uma regulamentação mais simples e usando muito mais a criatividade. Eu deixava de ser só antecipação de recebível, algum título de banco e tal, e passava a pegar a ideia de um hotel, uma construção, uma antecipação até, uma ideia que um empreendedor quer tirar do papel. Eu comecei a pegar isso e transformar isso em produtos financeiros de fato.
7: O caso da Tokeniza mostra que quando a tecnologia reduz barreiras, ela amplia as possibilidades de mercado e cria espaço para novos produtos, novos negócios e novas oportunidades de crescimento. Lara Silger, especial para a CBN.

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0: Olá, você que está sintonizado na CBN Amazônia 93.3 FM. Eu sou Daí Andrade e a partir de agora você acompanha as principais notícias do dia aqui no estado do Amapá. Um edital destina mais de 440 mil reais. O lado vai receber 5 mil reais para desenvolver atividades culturais. Luiz Felipe Santos.
1: Para muitos artistas, a falta de recursos ainda é um dos principais obstáculos para desenvolver novos projetos. Em Santana, o edital vai destinar apoio financeiro a fazedores de cultura do município. É o que ressalta o conselheiro de cultura de Santana, Osiel Cardoso.
2: Esse fomento, com certeza, é para como formato de premiação para aqueles artistas que já têm uma trajetória grande aqui no município e que sejam comprovados através de portfólio, através de suas redes sociais, mas é importante que ele seja residente daqui do município de Santana. Todos os fazedores de cultura que tenham uma carreira comprovada através do portfólio, como falei, das redes sociais, no prazo de 3 anos para trás, podem participar.
1: O edital prevê ainda ações afirmativas para ampliar o acesso de diferentes grupos aos recursos. A proposta é incentivar a diversidade da produção cultural. As inscrições seguem abertas até o dia 28 de julho e podem ser feitas pela internet ou presencialmente. Osiel Cardoso esclarece que a seleção também prevê vagas destinadas a grupos que historicamente têm menos acesso aos editais públicos.
2: Aqueles que desejarem participar desse edital, só entrar no nosso site www.cultura.santana.ap.gov.org.br, que lá na barra de editais você vai ver também seus anexos, dá uma lida com muita atenção. E vale também lembrar que aqueles artistas que forem agenciados por outras instituições, que essas instituições elas sejam também do município de Santana.
1: Os recursos são da Política Nacional Aldir Blanc, criada para fortalecer o setor cultural. Podem participar pessoas físicas, microempreendedores individuais e pessoas jurídicas de Santana. Com a colaboração de Christopher Andrade, de Macapá, Luiz Felipe Santos.
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0: fala hoje sobre a redução de preços tabelados de carros.
1: Oi pessoal, muito boa noite a todos. Hoje eu vou trazer uma notícia aqui que não costuma estar no cardápio do noticiário automotivo, então dá ainda mais gosto de falar sobre isso aqui para os nossos ouvintes. Hoje eu vou falar sobre redução de preço de carro. Não estou dizendo que os carros estão baratos, já estou me antecipando aí a críticas que podem surgir, mas sim, está havendo um movimento recente, pelo menos de desaceleração das altas recentes do preço do carro no Brasil. Um estudo da consultoria Bright Consulting mostra que os preços públicos médios dos carros, ou seja, os preços que as montadoras anunciam, o preço tabelado dos carros, diminuiu agora entre 2025 e 2026. O valor, em média, era R$ 172.500 e agora está em R$ 170.000. Isso significa uma retração de 1,5% no preço anunciado pelas montadoras. Mas essa redução é ainda mais expressiva na prática, quando o consumidor chega na loja para fechar a compra. Esse estudo também mostra que o preço médio de transação, ou seja, aquele que é efetivamente pago, contratado na hora da compra, era de R$ 157.700 um ano atrás e agora está em R$ 152.100, ou seja, 3,5% a menos. E aí o ouvinte pode estar se perguntando que mágica é essa, por que isso não aconteceu antes, então, dos preços reduzirem, apesar, por exemplo, da inflação e de tudo mais que a gente sabe. O que está acontecendo é muito simples: competição. A gente tem contado por aqui na programação da CBN e no CBN Autosport sobre essa invasão chinesa que está acontecendo no Brasil. A importação de carros chineses está disparando nos últimos meses e isso está fazendo com que o mercado acabe tendo que se reacomodar. Ou seja, as chinesas estão chegando com um preço já um pouco abaixo do que as outras montadoras praticam. É meio que natural para tentar ganhar mercado. O que as outras montadoras estão tendo que fazer é também reduzir o preço. No final das contas, é bom para o consumidor, até porque a gente está falando de carros mais modernos, mais tecnológicos, com mais eletrificação, que estão ganhando as suas com um preço um pouco mais modesto. Ainda são valores altos. Por quê? Porque a gente vivia uma tendência de alta nesses preços desde 2020. Durante a pandemia, quando as fábricas tiveram que parar, assim como tanta coisa na nossa vida, o preço dos carros disparou em todo mundo, porque faltavam componentes para produzir alguns itens, então os carros acabaram ficando um pouco mais escassos nas linhas de produção e com isso o preço disparou. De lá para cá a gente não tinha tido uma queda tão significativa. Agora, por esse fator da competição, os preços começaram a pelo menos desacelerar no mercado brasileiro, o que, como eu já disse, é bom para a competição, é bom para o consumidor final. Por hoje é isso, pessoal. Com essa boa notícia eu me despeço por hoje. Até semana que vem.
0: Valeu, Muniz. Débora, a gente tem informação agora no Rio de Janeiro sobre um laudo preliminar a respeito daquela colisão entre dois helicópteros que deixou 6 mortos aqui no Rio de Janeiro. A Júlia Viana traz para a gente. Uma das aeronaves não constava no radar, é isso, Júlia? Boa noite.
2: Isso, Carol, boa noite para você e para a Débora também. Um mês, então, depois desse acidente entre os dois helicópteros, um laudo preliminar do CNIPA aponta que o voo de uma dessas aeronaves não constava no radar do Sistema de Controle do Espaço Aéreo Brasileiro, o PPMAC, tinha 4 passageiros e um piloto e acabou colidindo no ar contra o PRDJJ, que estava apenas com o piloto no Recreio dos Bandeirantes, no dia 14 de junho. O Centro de Investigação e Prevenção de Acidentes Aeronáuticos aponta que a trajetória do PPMAC precisou ser reconstruída a partir do plano de voo, das autorizações recebidas e das comunicações com a Torre de Jacarepaguá e não por registros. O especialista em gerenciamento de risco, Gustavo Cunha Mello, explica que há indícios de que o transponder do helicóptero que carregava os passageiros estava desligado, que seria aí uma falha grave.
3: O que traz de grande novidade é que o DJJ, ele se comunicou com a Torre de Jacarepaguá, ele decolou do Santos Dumont. Quando chegou ali próximo ao aeroporto de Jacarepaguá, ele se comunicou com a Torre, pediu autorização, fez todo o procedimento certo, pediu autorização para cruzar ali a área do aeroporto e seguiu na rota especial de helicópteros. O piloto seguiu certinho, o que decolou do Santos Dumont. O segundo piloto, esse que decolou de Jacarepaguá com os passageiros, com destino a Angra, ele não foi registrado nos radares, o que é um indício, o relatório não fala, mas é um indício que o transponder estaria desligado, né, o que é uma falha grave. Quando você está com o transponder desligado, você não enxerga o outro.
2: Essa nave era de modelo mais antigo, de 1999, e tinha menos equipamentos auxiliares de voo. Já o helicóptero, que tinha apenas o piloto, era mais moderno, de 2012, e contava com vários equipamentos auxiliares à navegação. Gustavo Cunha Mello aponta também que pode atrapalhar a investigação é o fato de que nenhuma das duas aeronaves tinha caixa preta ou caixa de voz. O CINIPA aponta que os planos de voo de ambas as aeronaves previam as mesmas rotas e altitudes coincidentes, o acidente que aconteceu pouco antes do meio-dia. Esse laudo conclui que, no estágio atual, nenhuma hipótese para o acidente pode ser descartada, sendo necessários ainda exames e análises complementares, e não existe prazo para a conclusão dessa investigação. Depois da colisão, a gente lembra, essas duas aeronaves caíram em um pátio de veículos elétricos na Avenida das Américas, uma via muito movimentada no Recreio dos Bandeirantes. A queda causou logo uma explosão seguida de incêndio. As chamas se espalharam rapidamente, principalmente pelas baterias dos carros que estavam estacionados ali. Nesse acidente morreram os pilotos Alexandre Souza e Charles Marcillac, o cantor Oliver Tree, o cineasta argentino Lucas Vinali, Gaspar Prim e o DJ e produtor musical brasileiro Lucas Frota também morreram nesse acidente, Carol.
0: Obrigada, Júlia.
4: E o ouvinte deve se lembrar daquele acidente da Gol, o 1907, que foi atingido por um jato executivo, um Legacy. Isso foi em setembro de 2006. O jato Legacy também estava com o transponder inoperante. E esse acidente, bastante conhecido, acabou matando 154 pessoas, todas estavam no avião da Gol. Você fica agora com o noticiário da sua região.

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1: Para você que está sintonizado na CBN Amazônia 93.3 FM, eu sou Daiane Andrade e a partir de agora você acompanha as principais notícias do dia, aqui no estado do Amapá. As novas regras do Estatuto Digital da Criança e do Adolescente, o ECA Digital, já está em vigor. A lei cria regras severas para redes sociais, jogos e aplicativos com o objetivo de frear a adultização precoce, proteger contra crimes virtuais e restringir a exploração comercial de dados de menores de idade. As principais obrigações focam na verificação de idade e na proteção contra fraudes e conteúdos nocivos. Atenção, porque tem mudanças importantes para os influenciadores mirins. Larissa Jobim, coordenadora do Núcleo da Criança e do Adolescente, no município de Macapá, em entrevista à CBN Amazônia, destacou as principais novidades do ECA Digital.
2: O ECA Digital é uma lei que veio para ampliar a proteção de crianças e adolescentes no ambiente digital. Dentre as principais novidades trazidas está a exigência que se fez para que crianças e adolescentes que utilizam as redes sociais de forma habitual, com a finalidade de obtenção de ganhos, como os influenciadores digitais mirins, a exigência de autorização judicial para que eles possam exercer essa atividade artística. Então, para crianças, é necessária essa autorização judicial, que tenha validade de até 12 meses, e adolescentes, esse alvará pode ter a validade de até 18 meses. Lembrando que essa exigência é apenas para essas crianças e adolescentes que utilizam as redes com essa finalidade, realmente os influenciadores mirins, e não para qualquer criança e adolescente que vai aparecer nas redes sociais. Independente se essa aparição é das redes dos pais ou da própria criança, tendo esse objetivo de ganhos, é necessário que exista essa autorização judicial.
1: A entrevista completa está disponível no canal da CBN Amazônia no YouTube, youtube.com/CBN Amazônia. 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

0: ingresso.
1: A assessoria de André Português afirmou que os gastos em comunicação digital refletem uma escolha estratégica da pré-campanha e atendem às regras da legislação eleitoral. Reportagem Ana Luísa Barreto.
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1: E a gente se despede do nosso ouvinte. Beijo, Carol. Até amanhã.
2: Um beijo, Débora. Boa noite para você e para os ouvintes.
1: A produção foi de Matheus Leite, trabalhos técnicos de Henrique Dias. Muito obrigada pela companhia. Tenha uma ótima noite. Amanhã às 5 estaremos por aqui. Até lá.

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0: Preto, Londrina e Cambé. Entre os suspeitos de facilitar a venda dos créditos estão consultorias e escritórios de advocacia. O projeto de lei que suspende a prescrição de Israel suspendeu a lei que impedia a prisão de ultra-ortodoxos que se recusarem a cumprir o serviço militar. A decisão vem após a aprovação do parlamento israelense, que buscava apoio de partidos religiosos antes das eleições. A corte exige que o governo justifique a medida, considerada discriminatória pela oposição. A norma, criticada por favorecer poucos e afetar o alistamento militar, será revisada por um grupo ampliado de juízes. Horário de Brasília, 8:03.
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1: Muito boa noite a você, amigo e amiga, ouvintes aqui do Quatro em Campo. Sejam todos muito bem-vindos. Vamos juntos até as 9 horas da noite nesse clima de Copa do Mundo. Já temos os finalistas! Já temos os finalistas! Muito obrigado a você que acompanha o nosso podcast ou se liga no programa nas mais diversas plataformas digitais. Hoje, dia 15 de julho.
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1: Michele Silva, tudo bem, Mi? Boa noite.
2: Tudo bem, Éboli. Boa noite pra você, pra todo mundo que tá na nossa audiência.
1: Gabriel Dudziak, fala, Dudes. Boa noite.
3: Tudo bem, Éboli. Boa noite.
1: E Rafael Prates, tudo bem, Prates? Boa noite.
4: Alô, Éboli. Boa noite. Boa noite, ouvintes da CBN.
1: Ramon Lemes, por favor.
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1: É a Argentina, de novo, numa final de Copa do Mundo.

para a Inglaterra, mais uma virada épica da Argentina. 2-1, Messi e companhia. Eu não falo mais de cansaço. E não tenho mais palavras também para descrever o que é Lionel Messi nesta Copa do Mundo. Mas os amigos de Messi estão aparecendo, estão assumindo responsabilidades. É um time muito bem construído por Lionel Scaloni e vai para mais uma decisão de Copa do Mundo. A terceira final em quatro Copas. Vai tentar mais um título tetracampeonato. Será que teremos mais uma vez um tetracampeão nos Estados Unidos? Aconteceu com a gente em 94. É, a gente vai para 30 anos de espera. Enquanto isso, segue o baile dos argentinos.

Mais um capítulo, né? Pra incrementar essa história de superação da Argentina. Mas vamos combinar aqui, pelo menos a minha visão. Foi um amasso, né? No segundo tempo foi um amasso. A Argentina amassou a Inglaterra no segundo tempo. Eu tô descartando aqui o primeiro tempo, que foi luta. O primeiro tempo foi luta. 19 faltas, 3 finalizações apenas. E aí nessa luta houve um empate técnico em que as defesas superaram os ataques. Mas no segundo tempo, quando houve futebol, o futebol ficou praticamente só de um lado, né? A Argentina atropelou a Inglaterra e fez do Pickford um dos grandes nomes da partida, se não o maior nome do jogo,

0: com grandes defesas e de tanto insistir e de tanto buscar, mais uma vez a Argentina foi premiada com essa virada 2-1. Ô Prats, eu vou começar contigo, porque você foi o único que no favoritômetro não caiu para a Argentina, né? Todo mundo botou um pouquinho a mais ali para a Inglaterra, todos prevendo um cenário de equilíbrio, e você mandou um 52-48 para a Argentina. O 52-48 era isso? Já estava pensando numa virada épica?
1: Não, seria oportunista da minha parte, Carlos Eduardo Eboli, falar isso. O que é inegável é que é uma seleção assim que, além de ter muita confiança no que faz, no treinador, e a recíproca é verdadeira em relação ao treinador confiar nos jogadores, jogadores confiarem na comissão técnica também, é uma seleção que, enquanto não tem um apito final, ela está no jogo. Ela pode estar, e hoje não era o caso, mas em outros jogos ela pode estar quase que dominada totalmente, enquanto não tiver o apito, acabou o jogo, ela está no jogo, ela tá no jogo, e hoje ela estava muito no jogo, né? Claro que eu não imaginava que seria um cenário assim, depois da Inglaterra abrir o placar como abriu. Tô com você que o primeiro tempo não teve jogo praticamente, ninguém criou nada, a Argentina até defendeu-se bem, marcou bem, mas não tinha uma segunda parte para incomodar. A Inglaterra a mesma coisa, procurava muito jogo pelos lados do campo, né? E saiu o gol inglês quando a Argentina, para mim, já voltava melhor pro segundo tempo.
0: Sim.
1: Né? O Julian Álvarez já fez o Pickford trabalhar logo de cara, assim, com duas chances para arrematar da área da Inglaterra, coisa que a Argentina não fez no primeiro tempo todo, né? E saiu o gol inglês. O que me chama a atenção é que depois do gol inglês foi jogo de um time só. A Argentina encurralou a Inglaterra.
0: E com movimentos da Inglaterra, né? Que todos eles defensivos, né? Todos com intuito de realmente segurar o placar.
1: Mal comparando,
0: Éboli,
1: o que se viu depois da expulsão do Embolô nas quartas de final, se viu um pouco hoje, até com uma pressão maior da Argentina em relação ao que a Argentina fez contra a Suíça e o que fez contra a Inglaterra hoje. Porque hoje o Pickford apareceu muito mais do que o Kobel. Apareceu no gol suíço, e a Suíça com 10 jogadores. Então, uma seleção que trabalha muito bem com a bola e contou de novo com os meio-campistas. Estou com você, lendo o Messi. O Depol entra bem no jogo. O Enzo Fernandes faz uma grande partida. E ali era trave, Pickford. E a Inglaterra colocando jogadores altos para tirarem a bola por lá. Eles não tiravam. E foi assim um massacre depois do gol inglês.
0: O Pickford reclamando com o time. Falou: pelo amor de Deus, não deixa eu cruzar, não deixa eu chutar.
1: E foi uma preocupação que a Inglaterra teve, né, Boli? Me parece que assim, houve uma preocupação de preencher a área. Mas não tirar essa possibilidade de quem batia, colocava a bola para a área. Então, geralmente, o cruzamento da Argentina tinha alguma liberdade, as jogadas laterais tinham liberdade, era muita gente para tirar a bola da área, mas não para impedir que a bola chegasse à área. E foi aumentando a pressão, empatou, e aí o estádio vem junto, vira um outro ambiente. A Argentina joga quase sempre como mandante, foi assim no Catar e é assim também nos Estados Unidos, e virou o jogo, para mim, merecidamente, pela bola que jogou, pela pressão que exerceu, pela maneira organizada que teve para atacar contra uma Inglaterra que ficou muito encurralada, muito retraída, e não aguentou nem levar para prorrogação o jogo.
0: A Inglaterra terminou com 5 defensores, entre zagueiros e laterais, né? E a Argentina com 5 atacantes, né? Mas bem distribuída em campo. Eu tô contigo nessa, até também falei durante a transmissão, olha, a Inglaterra tá com todo mundo dentro da área, mas não tá evitando o cruzamento, não tá evitando o chute, ou seja, a bola chega na área do mesmo jeito. E chega na área sempre na cabeça de um argentino, né, obrigando o Pickford a fazer grandes defesas. É uma estratégia defensiva absolutamente ineficiente e que encurralou a Inglaterra e que dá méritos aí essa virada da Argentina, que além do comportamento mostrou muita organização. Essa questão do comportamento, o Dudes, vem chamando muito a atenção, né? Acaba sendo mais alvo do debate do que propriamente a organização da equipe. Mas eu acho que as coisas se misturam. Como é que você vê esse comportamento de não desistir nunca da Argentina?
2: Ah, perfeito. Acho que você falou exatamente o ponto correto. Uma coisa alimenta a outra. Como os jogadores argentinos têm muita confiança no que eles podem fazer no jogo, os reveses dentro de 90 minutos ou 120 minutos não abalam essa equipe como abalam outras. Então, assim, parece que há sempre a confiança desses atletas de que uma hora eles vão achar um espaço, de que uma hora eles vão achar uma solução. E a Argentina, é claro que ela é bem treinada, mas ela é muito mais espontânea do que outros times que a gente vê e viu nessa Copa do Mundo. Espontânea no seguinte sentido: não há, assim, posições muito pré-determinadas ou movimentos muito ensaiados. Há momentos e momentos de sinergia entre as peças, né? Então, assim, de de entendimento. Até você falou, acho que foi anteontem, né? Que é o time dos amigos, né? Que eles se conhecem, sabe onde um quer a bola, onde o outro vai passar. É realmente isso que eu sinto. E acho que por já terem essa vivência há tanto tempo, por confiarem demais no que eles são capazes de fazer, e também por uma coisa que talvez a gente não fale tanto quanto deveria, mas acho que está muito presente, o sentir o jogo e os momentos da partida, a Argentina está de novo numa final, né? Então, assim, só sobre esse último ponto, é sentir que, ok, estamos perdendo, mas não, a gente confia no nosso estilo. É sentir que, opa, o Messi está pegando a bola, gente. O Messi está carregando a bola. O Messi está tentando fazer um dois. É hora da gente ser esse dois. O Messi tentou um cruzamento na segunda trave, deu certo pro Nico. É a hora da gente tentar mais cruzamento, menos bola por dentro. É o Messi ver que, ó, tem espaço ali, Enzo. O Enzo aparece no espaço que está livre depois do escanteio, bate para gol, né? Eu já tinha tentado antes. Eu acho que todos os jogadores, eles têm um entendimento do que o jogo está pedindo e também um sentimento no seguinte sentido, de olha, é por aqui, é por ali, agora mais rápido, agora mais lento. E depois que faz o 2-1, a gente comentava aqui no estúdio, acabou o jogo. Não tem nenhuma chance da Inglaterra empatar essa partida.
0: Zero.
2: Zero chance. Então, assim, um time que é capaz de fazer tudo isso, ele, de fato, ele talvez chame a atenção por outras coisas e não pelo que é treinado, ou pela organização tática, ou por ser um atropelo em 90 minutos. Mas ele chama a atenção pelas coisas que talvez sejam as coisas certas quando se fala de Copa do Mundo, ou quando se fala de um torneio mata-mata, não sei. Então, acho que a gente tem que olhar bastante para isso. E sempre, né? Desculpa trazer de novo, mas olhar para cada coisa que a Argentina tem e a gente não tem. E a gente de seleção brasileira. E não é só o Messi. Não é que a gente só não tem o Messi. Acho que o Messi na seleção do Carlo Ancelotti não ia fazer muito milagre, não. E não é também que os outros jogadores são melhores que os nossos, mas é esse sentir o jogo, é esse não se abater no jogo, é essa coragem, é esse entendimento entre as peças. Acho que essas coisas, assim, a gente pode ter mais 4 anos e talvez não construir.
0: É, tô contigo inteiramente, né? E até recentemente o Prats fez a brincadeira dos pugilistas, né? Do James Buster Douglas, que nocauteou o Tyson, depois o Holyfield nocauteou o Tyson. Essa coisa de sentir o jogo, a gente também sente quando o adversário tá balançando, tá cambaleando, falou, é hora de dar o soco no queixo. Logicamente que tem instrumentos para isso. E também, em cima do que você falou, de que depois de 2-1 não teve jogo, o Scaloni não tinha mais alterações para fazer. Ele fez todas as alterações para justamente forçar a pressão ainda mais e chegar à virada. Mas aí todos os jogadores que tinham características ofensivas, todos passaram a ser defensores. Isso é uma decisão de campo, gente. É sentir o campo. O Messi estava roubando bola na intermediária da Argentina e forçando falta para ganhar tempo. O Messi, 39 anos. Invejinha. Ah, invejinha. Ô, Mi, e aí? O que se destaca dessa classificação argentina rumo a mais uma decisão?
3: Bom, primeiro que eu concordo com tudo que vocês falaram, assim, uma leitura, para mim, considero assim, perfeita, esse ponto da Argentina entender o que o jogo pede, o que cada momento de jogo pede. Isso é conhecimento de jogo, gente, isso é jogadores conectados, isso é para além da parte tática e técnica, porque domínio, passe, drible, capacidade de infiltração, isso numa Copa do Mundo você tem muito nivelado, até conhecimento tático, né? A gente vem falando quanto que tá tudo muito equilibrado em termos de conhecimento tático, de desenvolvimento físico das seleções, mas essa compreensão do que cada momento do jogo pede, a Argentina tem isso muito bem e vai enfrentar uma Espanha que também tem isso, assim, de uma forma absurda também. Mas é claro, a gente vai falar mais da final depois, mas é uma Argentina que sabe exatamente o que fazer em cada jogo, e eu começo a desconfiar que a Argentina gosta desse cenário de estamos perdendo o jogo e o tempo está acabando. Ela parece gostar desse relógio contando contra. E eu cheguei a essa conclusão hoje, porque nesse enfrentamento contra a Inglaterra, acho que todos concordamos que o primeiro tempo ali foi de um árbitro que não conseguiu controlar o jogo, um jogo muito faltoso, muito quebrado. O segundo tempo o jogo rolou mesmo, E a Argentina, até sofreu o gol, claro, ela teve um primeiro lance de perigo no segundo tempo, mas a gente fala de uma Argentina que não atacou em nenhum momento com a quantidade de jogadores de ataque que passou a atacar depois do 1-0 da Inglaterra. Né? Ela se lança muito mais ao ataque depois de ter sofrido o gol. E não é a primeira vez que isso acontece, assim, ela parece que entende que aquele é o momento dela no jogo. E eu vi nessa Argentina, hoje contra a Inglaterra, e em outros jogos também, mas principalmente hoje, um fundamento, uma ideia muito parecida com aquela que eu vi em alguns momentos da Espanha contra a França. De, em situações específicas, ter a bola, mas não acionar o contra-ataque. Eu senti que a Argentina, em vários momentos hoje, até mesmo no primeiro tempo mais travado, dosou a perna. Deu uma monitorada nessa parte física também e tentou se defender com a bola, não acelerou toda a bola que recebia, porque ela talvez entendeu ali que se fosse para esse jogo de trocação contra uma Inglaterra que é muito vertical, acabaria sofrendo tanto quanto. E o jogo passa muito também pelas escolhas do Tuchel, né? Ele faz trocas que colocam o time muito para trás. Eu tenho dito que saber sofrer é uma virtude, é uma qualidade, mas a Inglaterra hoje, ela quis sofrer, ela optou por sofrer contra uma Argentina que já demonstrou contra Cabo Verde, Egito, Suíça, que tem o Scaloni Time, né? Os minutos finais ali dos tempos é onde essa Argentina ganha jogo.
0: A Inglaterra, ela abriu mão de usar um dos maiores atacantes do mundo, que é o Harry Kane. Isolou o Harry Kane lá na frente, que muitas vezes foi pego lá atrás ajudando a marcar, porque ele é um cara, o Harry Kane tem um comportamento super guerreiro em campo, né? Mas ele tocou mais na bola como defensor do que como atacante, porque a bola já não chegava, mas lá na frente ficou realmente uma, você não vai lembrar de nenhum lance de ataque do Harry Kane e vai lembrar de pouquíssimos lances também de construção de jogada do Bellingham.
3: O Bellingham também sofreu com isso, né?
0: Também sofreu pra caramba com isso. Alguns números que ilustram o que a gente destacou aqui da mudança do primeiro pro segundo tempo: 19 faltas no primeiro tempo e apenas 7 no segundo. A bola rolou no segundo tempo. Isso também se aplica ao número de finalizações, né? Apenas 3 finalizações no primeiro tempo e 17 finalizações no segundo tempo, grande maioria, 14-3 para a Argentina. Reforçando esse domínio da Argentina. Vamos até o palco dessa classificação da Argentina, vamos até Atlanta, 8:20.
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0: Eu vou te chamar de Leo também, pode ser, Adair? Leo, como
5: é? Me chame do que você quiser, Carlos Eduardo. O importante é saber que sou eu.
0: E aí, amigo, tá tudo bem? Como é que tá a festa dos argentinos aí em Atlanta?
5: Ah, impressionante, né? Eles estão tomando conta, eles tomam conta antes, durante e depois do jogo, né? Uma coisa incrível. Mas eu, como sou um afeito aos perdedores, né? Eu também tô olhando muito pros ingleses. Quando você abriu pra mim, você não deu pra Inglaterra.
0: Dos ingleses.
5: Não, tem que ter pena de quem perdeu pra Noruega, né? Eles têm que ter pena de mim, não o contrário, mas quando você falou assim, não deu pra Inglaterra, aí eu te pergunto, e quando é que deu, né, Ébole?
0: Quando é que deu pra Inglaterra, né? Cara, impressionante. Como é que você percebeu o jogo no estádio, o termômetro, mais essa virada, as reações, né? Eu acho que vai ter uma cobrança grande em cima do Tuchel por essa postura de abrir mão de jogar muito cedo, depois que fez 1-0.
5: Não tenha dúvida, né? Não tenha dúvida, a frustração vai ser muito grande, né? Porque, veja, por mais que a gente fale também sobre essa opção de chamar a Argentina para o ataque, né? E a Inglaterra chamou mesmo. Mesmo que não tivesse feito isso, ali aos 42 do segundo tempo, o normal era isso, né? Não era normal ter feito isso tão cedo quanto fez, tudo bem. Mas ali aos 42 do segundo tempo, é só não deixar, né? É só... Tá muito perto, né? E deixou chutar, né? Tomou o empate e aí desmanchou completamente. completamente, né? Isso que é o mais impressionante. Depois do empate, assim, sentiu o gol incrivelmente, está fora da Copa mais uma vez. E a Argentina é essa coisa, assim, de... eles confiam muito nesse time, esse time confia muito na torcida. Então, quando a Inglaterra faz o gol, a reação da torcida já é imediatamente de começar a cantar e pular e comandar o time para virada. Então, é uma lua de mel, assim. É uma... Eu tive... Uma das coisas que eu gostei de viver nesse meu tempo de reportagem foi viver, assim, aquele Palmeiras ali de 2020 até 2022, 2023. E me chama muito a atenção a coincidência que eu acho que existe, assim, entre esse momento da Argentina e aquele momento que o Palmeiras vivia, que estava perdendo o jogo de 1-0 aos 44 do segundo tempo, e a virada parecia não uma epopeia, mas parecia uma questão só de esperar que ela vai acontecer. Uma comunhão, assim, de time, torcida e de entender mesmo que sempre tem que continuar lutando para conseguir chegar aos resultados, que é muito raro a gente ver no futebol. Então a torcida argentina, ela comemora, mas ela já nem comemora como antologia mais, ela comemora como uma quarta-feira normal, entendeu? Já virou rotina esse time fazer isso. E eu tenho essa sensação quando eu vejo esses argentinos comemorando.
0: Já virou rotina, hein? Que coisa, que rotina boa, né? Vai escrevendo uma trajetória que vai ficar marcada pra história. Vai, se bater campeão, então, meu Deus do céu, vai ser a campanha da superação, das viradas, né, das emoções. A Argentina vai escrevendo uma página muito interessante nesse sentido, quando a gente fala de paixão, né, a paixão que envolve o futebol. Porque, e aí também vem um outro contraponto que a gente vai abordar mais no segundo tempo, para falar da final Espanha-Argentina, é isso. De um lado, né, a veia pulsando, né, os nervos, a flor da pele, e do outro aquela calmaria, aquela tranquilidade, tudo sendo feito com, né, de maneira mais serena e igualmente atingindo a decisão. Eu tô falando do lado espanhol. Agora, Léo, você nesse momento, você tá ainda nas dependências do estádio, tá dentro ou já deu uma circulada por fora? Como é que tá a tua movimentação?
5: Eu tô aqui dentro do belíssimo Mercedes-Benz Stadium. Aliás, Atlanta, quase só tenho elogios a Atlanta. A organização do jogo em si deixa a desejar, mas Atlanta e o estádio estão de parabéns. Eu tô brincando sobre essa final, que eu não consigo ver nenhum dos dois perdendo, né? Eu não consigo ver a Espanha perdendo, porque a Espanha não perde, a Espanha não toma gol, a Espanha não... E eu não consigo ver a Argentina perdendo, porque a Argentina não desiste. A Argentina tá ganhando de 4-0, o jogo faltando 5 minutos, ela empata 4-4, né? Então, sei lá eu o que vai ser essa final aí de domingo.
0: Eu também imagino isso. Vai ser difícil, hein? Vai ser difícil. Quero só ver o palpitômetro dessa final. Mas olha aqui, chegou para você alguma coisa no que respeito à saída dos torcedores, maneira ordeira, porque havia toda uma preocupação de segurança, né, para a chegada dos torcedores. Com essa vitória da Argentina, chegou para vocês aí algum episódio negativo? Tudo bem até o momento?
5: Você sabe qual foi a única briga que eu vi aqui em Atlanta? Jornalista por lugar no elevador, que desce da tribuna para
2: quem ganhou? Quem ganhou? Deu Argentina aí também?
5: Não, não eram argentinos, mas eram latino-americanos. Eles estavam irritados porque, assim, o elevador demorava para chegar, né? Ele descia, depois até ele subir de novo demorava. E tem a preferência, evidentemente, para as pessoas com dificuldade de locomoção e tal. Só que cada pessoa com dificuldade de locomoção que chegava trazia uns 5, 6 junto. Aí o pessoal começou a ficar meio irritado, falando: peraí, quem tem dificuldade de locomoção é uma pessoa só. Vocês estão entrando em 4, 5 aqui na frente, furando a fila. Aí teve discussão, dedo na cara. Claro. Aí, enquanto eles estavam brigando por um elevador, chegou o outro, aí eu fui calmamente pro outro elevador, peguei o elevador, não vi como é que terminou a confusão, mas foi a única briga que eu vi. No mais, tudo muito tranquilo. Vi um ou outro argentino caçando confusão depois do jogo, indo lá falar: ah, tchau, vai pra casa e tal. Aí o inglês olhava pra cara dele e falou assim: tá bom, tô indo, né? Então, enfim, nenhuma confusão que eu tenha tido, que eu tenha visto ou que eu tenha tido informação nesse jogo. Uma dispersão tranquila nesse sentido. Como, aliás, foi desde o começo, desde antes do jogo, as pessoas circulando assim ao lado uns dos outros, sem nenhum tipo de problema.
0: Que bom, que bom, que aí a gente só fala de futebol, né? Das alegrias e das decepções que acontecem num torneio como esse, aliás, em qualquer torneio, em qualquer competição esportiva. Léo, você agora vai regressar para New Jersey, palco da grande decisão, é isso, né?
5: Exatamente, amanhã já falamos de Nova Jersey, do palco da final da Copa no domingo.
0: Muito bem, obrigado, Léo, abraço, bom trabalho, amigo, bom retiro.
5: Valeu,
0: reta final de trabalho, né?
5: Reta final, tá acabando, isso aí, valeu.
0: Valeu, Leonardo Dai, ao vivo dos Estados Unidos. A gente vai para o intervalo, nosso primeiro intervalo. No segundo tempo, vamos passear bastante aqui sobre essa final, Espanha e Argentina. Quem disse que a finalíssima não ia acontecer, hein? Quem disse que a finalíssima não ia acontecer?
1: Mas agora valendo o mundo, né? Vale muito mais, né, Carlos Eduardo?
0: Valendo
1: Ébano.
0: Muito mais, senhor Prats. Valendo muito mais.
1: Tá achando que já viu que tudo, é? Não viu tudo, não. Se viu a virada hoje, domingo vem mais jogo aí.
0: Intervalo.
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0: Quarta-feira, 15 de julho de 2026, o Ministério da Fazenda afirmou que incorporou as projeções do boletim macrofiscal os efeitos das novas tarifas anunciadas pelos Estados Unidos. Apesar disso, a pasta avaliou que o impacto macroeconômico sobre o Brasil deve permanecer limitado. Os desdobramentos mais recentes do conflito entre Estados Unidos e Irã não foram considerados no cenário base. As ações representam um risco de alta para os preços de energia e para a inflação. A Justiça Militar tornou réus dois cabos reformados da Marinha por quatro postagens nas redes sociais. Os conteúdos faziam críticas ao comandante da Marinha, o almirante Marcos Olsen, ao comandante-geral do Corpo de Fuzileiros Navais, o almirante Carlos Braga, e à própria corporação. O cabo reformado Adriano Carvalho da Rocha vai responder pelos crimes de calúnia, difamação, injúria e ofensa às Forças Armadas. Marcelo Luiz Martins é réu por calúnia e ofensa. E a brasileira Silvilene Rocha, de 37 anos, que foi assassinada a golpes de facão na Bélgica. Outra brasileira ficou gravemente ferida. Um jovem de 20 anos confessou o crime e está preso. O ataque ocorreu em uma avenida após as vítimas serem atacadas em um apartamento. A investigação é conduzida pela promotoria de Luxemburgo. No horário de Brasília, 8:35.
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0: Muito bem, segundo tempo de jogo aqui no Quatro em Campo, com Gabriel Dudziak, com Michele Silva, com Rafael Prats. Ah, o Messi, gente, eu vi aqui se tem alguém se aproximando, né, da Espanha, mas o Messi, só se acontecer algo muito diferente, o Messi não vai ser o artilheiro da Copa, né? Porque ele tem o mesmo número de gols que o Mbappé, só que tem uma questão, eu não sabia disso não, tem um desempate. O desempate é o número de assistências.
2: O Messi não passou hoje, Éboli? Não.
0: O Messi passou hoje.
2: Passou hoje, tá.
0: É, com as duas assistências que ele deu, os gols do meu Deus do céu.
2: Enzo Fernandes e Lautaro Martínez.
0: A cabeça tá pifando. Enzo Fernandes e Lautaro Martínez. Obrigado. Sim, estamos juntos nessa. Vamos juntos. Até 9 horas da noite. É, com essas duas assistências, ele assume o primeiro lugar, né? Na tabela de artilharia. E não tem ninguém próximo, né, ao Lionel Messi, né? Acho que é o quê? Eu não tô conseguindo abrir aqui a tabela de artilheiros. Mas o Oyarzabal, da Espanha, parece o mais próximo, né? Que vai disputar a final, né?
3: Sim.
0: Né?
3: São três gols, Gabriel, você tem fácil.
2: Eu tô aqui, ó. Mbappé 8, Messi 8. Haaland 7, não tá vai fora. Mais adicionar nada. Bellingham tem 6.
3: Pode.
0: Tá fora.
2: É, tá fora, mas não, joga terceiro e quarto.
0: Tem. Ah, perdão.
2: Tem jogo em Miami no sábado, o Carlos Eduardo Ébano.
0: É verdade.
2: Os ingressos foram vendidos pra esse jogo também.
3: E o Kane também.
2: E o Kane também tem 6.
3: É isso aí.
2: Aí o Arsabal 5.
3: Ah, tem 5 o Arsabal.
2: Dembélé 5. Acho que é isso, né? O Dembélé não pode marcar mais que 4.
0: Eu fui traído pelo que eu penso a respeito do terceiro lugar.
2: Mas como assim? Não deu pra entender. Eu sinceramente agora não entendi a sua desvalorização do jogo do sábado. Desculpa.
0: Ó, quem quiser ver jogo da Copa do Mundo, corre lá no terceiro lugar, porque vai ter ingresso a um terço do preço, hein?
2: Não, tudo tá vendido. Tá tudo...
0: E com duas equipes que eu acho que vão olhar pra esse terceiro lugar com um gosto de cabo de guarda-chuva na
2: boca. Como assim?
0: Ah, gente, não perde interesse não, gente.
2: Não, o jogo fica esvaziado porque você sonhou em chegar ao mundo, ao topo, mas é um jogo que tem um valor aí de terceiro lugar, enfim.
0: Então, a minha discussão é o valor desse terceiro lugar para equipes que 60 anos sem conquistar nada importante em Inglaterra.
2: Sim.
0: Terceiro lugar não vai ter comemoração nenhuma na Inglaterra. A França está acostumada a brigar por títulos. O terceiro lugar de quem vem de uma final É. Eu acho que perde para essas duas equipes, eu acho que perde muito interesse pelo terceiro lugar, não.
4: É, Copa passada foi bom, né? Porque a Croácia queria de novo, né? Isso. Se colocar entre as melhores e Marrocos estava tentando algo inédito.
3: A Croácia,
4: né?
3: terceira colocada.
4: É, de fato, não tem o mesmo apelo, né? Mas recentemente a gente viu também a tentativa, né, do Uruguai de fazer essa terceira posição contra a Alemanha em 2010 e acabou não dando certo. Em 2006 teve toda aquela comunhão, né, de Alemanha ser sede da Copa e tá nesse terceiro lugar e conquistar esse terceiro lugar. Turquia e Coreia do Sul lá em 2002 também foi um pouco assim, né, de duas equipes querendo se destacar. Eu deixei uma Copa de fora, né, porque
5: acho que 18 teve também bastante
4: Bélgica e Inglaterra.
0: Isso.
4: Né?
0: Aí tem o apelo da Bélgica.
4: Isso.
0: E 14.
4: E eu deixei 14 de fora.
3: E 14, o que aconteceu em 14?
4: Serviu bastante, porque assim, depois de tomar um 7-1, eu falo assim, não, pelo menos
3: pra e agora?
4: Fechar a Copa de cabeça.
3: O que rolou com o outro?
0: Vamos fechar em 10-1 pra ficar feliz.
4: Puxa, e foram três gols rapidinho
3: também. Foi,
4: parecendo que vinha outro,
3: legal,
4: né?
3: Faz muita falta.
5: Não, mas aí você tá tirando o principal da seleção brasileira, né?
4: Qual que é?
5: Tudo que foi feito desde o 7-1 pra evolução, pra formação de jogadores, pra gente tá fazendo copas muito melhores.
4: Teve a Dona Lúcia também.
0: Também a Dona Lúcia, verdade.
4: Esse ano não teve, né? Só teve aquele postzinho lá no CBF, a gente já foi melhor também, a gente já foi mais criativo, né?
3: A derrota era aceita de outra maneira?
0: A criatividade da revolta também tá bem melhor.
4: É outra coisa, né?
3: E agora teve uma novidade, né? Desculpe, Michele. Foi a reunião sem o treinador. O treinador tá curtindo férias no Canadá?
4: Teve reunião dos objetivos,
3: mas com os diretores, com o presidente. Mas o treinador só vem depois do objetivo traçado, aí ele chega.
4: Mas precisava fazer reunião para isso, Michele?
5: Definitivamente não. Agora vocês ficam falando aí, agora não teve nada. Tem que esperar um pouco, né? Porque o post pós-eliminação veio com uma semana. A carta pode chegar, enfim, no fim do mês. A gente não sabe.
4: Pode mesmo. É verdade.
0: Espero que o senhor. Não sei se vai mudar o pensamento, mas só queria desabafar mais uma rapidinha aqui. Argentina e Espanha, duas seleções que gostam de jogar com a bola, que buscam imposição com a bola, que visam o jogo no bom trato com a bola, em que o objetivo maior é a bola. Futebol, né? Bola. Capite, Carlo Ancelotti. Capite, por favor, vai.
4: Não, peraí, você contratou ele pra ganhar, não pra dar estilo de jogo. Não era o pacto do Ancelotti?
3: Mística.
4: Você não pode ficar mudando isso daí, não dá pra mudar esse negócio. Se contrataram pra ganhar, não pra jogar de um jeito A ou B, era pra ganhar, não era? Ele falou em entrevista, eu gosto que o meu time não tenha identidade, não falou?
3: Mas é bom a gente pontuar uma coisa aqui, Gabriel Dudziak. O Ancelotti, antes da Copa do Mundo, perguntaram em relação à estratégia ou um perfil de uma seleção campeã do mundo. Falou assim, a seleção campeã do mundo geralmente não é a que faz mais gols. É a que menos toma. É, a Espanha sofreu um só. Tá bom?
4: Mas até aí ele falou.
3: Começar a conversa.
4: Ele falou que não era a Copa dos Protagonistas também, ou não falou?
3: Falou. Não, mas ele deu uma bola fora também de vez em quando.
4: Ah, só uma.
0: E aí? E essa final, em que todo mundo gosta da bola, do bom trato com a bola? Já vamos dar uma aquecida aqui nesse Espanha e Argentina. Eu não falo mais de cansaço, viu? Você pode falar. Eu não falo mais de cansaço.
3: Agora acabou a Copa, Éboli. Agora não tem como ficar cansado mais. Você vai ficar cansado na final da Copa só daqui 4 anos pra ter outra chance dessa. Agora não tem mais jeito. Não, agora não tem mais jeito, não. Agora já foi. Tem nada de cansaço.
0: E o que vocês imaginam, então, pra essa final?
3: Então, me parece em relação a assim, o tema posse de bola, me parece mais inegociável pra Espanha. Agora, não dá para descartar, como o jogo da Argentina é baseado muito nos meio-campistas, principalmente, não sei se ela vai dividir posse de bola, mas acho que a Argentina se adapta talvez um pouco melhor a um jogo que ela fique menos com a bola. Mas tem um outro lado que você fica correndo toda hora atrás da Espanha, pela maneira que a Espanha joga, aí você pode se desgastar um pouco mais. Aí, sem dúvida nenhuma, mas pensar em ficar com a bola, quem deve ficar um pouco mais com a bola é a Espanha no domingo para a final da Copa. Imagino isso, né?
5: Eu tô com Prates nessa e assim, a Argentina ela vai ter que, claro, né, o coração, todo esse ímpeto, tudo que vem fazendo até aqui na Copa do Mundo tem funcionado, principalmente para ganhar jogos e se classificar nos minutos finais, mas em vários desses cenários o que a gente viu foram adversários que se recuaram, que marcaram mais no próprio campo, até mesmo na própria área. Hoje a Inglaterra, se pudesse, marcaria ali junto com o Pickford, né? De tão recuada que foi. E a Argentina enfrentou várias vezes esse cenário, né? Do adversário ter uma vantagem e optar por se recuar. Para esse jogo contra a Espanha, eu não vejo isso acontecendo. Então, para mim, representa um desafio aí para essa Argentina, que nesses minutos finais teve um padrão aí nesses últimos jogos. Colocou muitos atacantes, sobrecarregou muito a área do adversário, contou com os meias chegando na área, contou com o Lionel Messi absolutamente inspirado. Tudo isso funcionou muito bem, mas eu não vejo a Espanha recuando como os outros adversários da Argentina fizeram nessa Copa do Mundo. Pelo contrário, acho que a Espanha vai ficar no jogo o tempo todo, justamente por saber também que a Argentina não vai abrir mão. E dentro desse cenário de posse de bola, eu concordo muito com o que disse o Prats. Para a Argentina é algo mais negociável, para a Espanha não. E aí acredito que um bom caminho para a Argentina, além do jogo aéreo, que vem se mostrando uma arma nessa Copa do Mundo, é desenvolver melhor esse contra-ataque, esse poder de contra-ataque. Às vezes cadenciar pode não ser a melhor alternativa. A Argentina vem cadenciando muito quando tem a bola. Para esse jogo contra a Espanha, talvez a melhor opção seja o contra-ataque.
0: E aí, Dudes?
4: Eu não tenho muito a adicionar. Eu acho que a questão assim do ranking de posse de bola, né, do placar da posse de bola, será favorável à Espanha. Acho que isso só mudará se de repente o placar for aberto muito cedo, ou se a Espanha ficar com 2 gols de vantagem, algo do tipo. Mas não é muito sobre isso, né? O jogo da Argentina não é tanto sobre isso. É mais sobre que tipos de ataque a Argentina quer construir. O problema da Argentina também é que a melhor forma de se defender para a Argentina também é ficar com a bola, né? Porque não é um time muito confiável quando fica lá atrás com muita gente. Mas a gente sabe que a Espanha, por exemplo, ela gosta dos jogadores bem espaçados no campo, ela arma o seu time para ter rotações pelos lados em muitos momentos. Um dos lances mais comuns que tem nessa Copa é ultrapassagem de um lateral com um ponta recuando e vice-versa. Então, essas movimentações, elas são mais fáceis de se construir num gramado e permitem que você tenha a posse de bola mais vezes e por mais tempo. O que a Argentina quer fazer num jogo não é isso. Se fosse, de repente jogaria um ponta de um lado, um ponta do outro, ponta do lateral, zagueiro, zagueiro, lateral, e você vai ficando com a bola assim. A Argentina não quer esse tipo de jogo. A Argentina quer tabela pelo meio, aproximação de jogadores, é cruzamento, mas é cruzamento com a área cheia. Então, assim, isso aí é meio, ok, fica com a bola, né? Busca aí você, por meio dos seus mecanismos, fazer o seu gol, Espanha. O que a gente quer para fazer é esses encontros no campo, tabela, 1-2... coisas que não dependem de muito tempo com a posse de bola, dependem de acelerar e pausar na hora certa. Então, essa parte aí, eu acho que tende a ser da Espanha, com a Argentina tentando construir dessa forma, e vamos ver se a Argentina também fica mais confortável em alguns momentos jogando com bola longa, para tentar uma transição rápida, a exemplo do que a França tentou em alguns momentos fazer e não conseguiu.
5: Rapidinho, só sobre esse ponto de bola longa, só para citar um lance que a gente viu hoje mesmo contra a Inglaterra. Foi ali no começo do segundo tempo, o Emiliano Martínez, ele ficou mais de 15 segundos com a bola e a Inglaterra não pressionou, né? A Inglaterra não foi pressionar. E ele ficou esperando o momento certo para lançar no Julian Álvares, que estava atacando ali a linha defensiva da Inglaterra. Então, a gente teve pelo menos um lance que quase inclusive saiu gol, né? Tem a defesa do Pickford, mas um lance em que a Argentina optou por fazer isso, né? E se organizou para isso. Só para citar um lance que combina totalmente com o que o Dudes acabou de falar.
0: A estratégia da Espanha passa por ter alguma atenção diferente no que diz respeito a comportamento de posicionamento, movimentação com o Messi. O Messi mais uma vez terminou um jogo com um ponta pela direita, onde ele encontrou espaço para botar a bola, inclusive com o pé direito, na cabeça do Lautaro. É que o pé direito do Messi, gente, é melhor que o pé direito de vários jogadores destros, né? É diferente. Mas assim, eu digo, a maneira como o Messi, até o final dos jogos, encontra uma forma de achar os espaços em campo, é uma falha dos adversários, é uma falta de cuidado dos adversários, ou é muito mérito do sistema de jogo da Argentina, que constrói os espaços para o Messi poder produzir? É algo que deve passar pela estratégia da Espanha ou não? Jogo de imposição com a bola, e o Messi está inserido no conjunto da Argentina, hein, Prats?
3: Ah, certamente vai passar pelo que o Luiz de la Fuente vai trabalhar para o jogo de domingo, né, Bully? Agora, é muito difícil você conseguir ou ter uma fórmula para conter isso. Né? A gente viu, pelo menos no primeiro tempo, o Elliot Anderson, que faz uma Copa muito boa no meio-campo da Inglaterra. Ele chegou, ele acompanhou o Messi muito tempo ali, ele até conseguiu desarmar em alguns momentos. Agora, ele é muito acionado e ele sempre dá a impressão que vai encontrar em algum lance uma jogada que pode definir o jogo. Então, um jogador assim, você pode marcar 98 minutos, talvez em 10 segundos que você não consiga deter, ele pode encontrar um passe, né? O cruzamento que ele encontrou, é um cruzamento de pé direito no gol de virada, da virada hoje, tem dois ingleses com ele, né? Tem o Spencer, que fez um jogo muito bom, acho que é o Riley, que havia acabado de entrar também, e eles não evitam cruzamento de pé direito, saiu o cruzamento do gol da virada da Argentina. A Argentina estava em cima, era melhor que a Inglaterra, mas enfim, me parece que a melhor maneira da Espanha talvez trabalhar isso, ou para deixar o Messi pior ou isolado de zonas perigosas para criar para a Argentina, é realmente ficar com a bola, né? E ficar com a bola e, assim, errou o passe, foi desarmada, retomar a bola rapidamente para fazer o Messi, mal comparando, tentar viver o que viveu o Olise na terça-feira. Bola no pé do Olise, lá no campo de defesa. Claro, isso. Que um momento ou outro a bola vai chegar com ele em uma zona mais perigosa, mas o cenário ideal para a Espanha seria esse: deixar o Messi longe de zonas perigosas, longe da área espanhola, e se tiver de buscar jogo para arrancar, pegar a bola lá atrás. Porque, pensando pelo menos de maneira teórica, a Espanha estaria melhor posicionada para conter o que pode fazer o Messi. Ele pode fazer muita coisa domingo para a Argentina.
0: Porque tem aquela coisa, e aí vem a capacidade de leitura de jogo, né? Às vezes parece que ele se finge de morto em campo e aparece e resolve a parada. É um negócio, é uma força da natureza esse tal de Lionel Messi aos 39 anos fazendo a Copa que ele tá fazendo, que é a melhor Copa da carreira dele. Fala, Dudes.
4: Não, acho legal isso, você trouxe, é melhor que a de 2022, né? Já é melhor que a de 2022. Não sei se ele vai ganhar, mas melhor. A gente tem que ser justo, né, no desempenho. E o que me chamou muito a atenção hoje, já tinha me chamado no último jogo, mas hoje um pouco mais. O Messi, ele tá recebendo bola de costas pra marcação, e os caras lá, os novinhos, grandão da Inglaterra, vão pra cima dele no corpo, e ele aguenta a trombada.
0: Uhum.
4: Ele não cai. Primeiro, não se joga pra tentar uma falta, não quer falta, que é a progressão da jogada. Segundo, os caras fazem força pra ganhar no jogo de corpo, ele não cai, ele dá as costas, segura a bola e dá sequência na jogada. Então, assim, até recentemente eu acabei vendo na internet, agora não vou lembrar quem foi que falou, que tem muito essa coisa sobre o Cristiano Ronaldo ser um atleta que se cuida e o Messi é o talento puro, né? Olha, se o Messi não se cuidasse de forma atlética, ele não aguentaria nem a intensidade do jogo, porque ele tá jogando 90, 120 minutos, e nem esse tipo de situação dentro do jogo, porque ele não foge de dividida, ele não foge de combate físico, ele sustenta até um pivô muitas vezes, né? Então, isso tudo hoje me deixou espantado, porque vá lá, né? Ah, Suíça, coisa e tal, um a menos, outro momento do jogo, mas Inglaterra ganhando o jogo, o Messi fazendo pivô com, sei lá, Elliot Anderson pra cima, Rice, às vezes um dos zagueiros, nossa, isso me chamou muito a atenção.
5: E tem tudo.
0: O Messi não deixou o campo em momento algum a partir do mata-mata. Ele foi substituído, se eu não estou enganado, no segundo jogo, um jogo já ganho, e entrou no meio da partida contra a Jordânia, inclusive fez gol contra a Jordânia. No mata-mata, com todas as prorrogações, não deixou o campo um único minuto sequer. Fala-me.
5: Não, e tem tudo para se tornar o jogador mais velho a disputar uma Copa do Mundo, né? Uma final de Copa do Mundo, porque ele vai entrar em campo com mais de 39 anos, né? Então, 39 anos e 25 dias para ser mais exato. Assim, uma Copa absurda, e eu tô muito com o que disse o Dudes, assim, se ele não se cuidasse, jamais ele conseguiria fazer uma Copa do Mundo assim. Inclusive, ele até já deu entrevistas, né, falando de todos os cuidados que ele foi colocando na rotina dele ao longo da carreira, né, um viciado em chocolate, Lionel Messi, e foi adaptando, foi fazendo escolhas, como todo atleta de alto nível, não é algo restrito ao Cristiano Ronaldo, né? E é impressionante a Copa que ele tá fazendo, e hoje aquele lance que ele sofre a falta, né? Que tem o Spence e também o Anderson em cima dele, cara, ele sofre a falta, assim, dois atletas muito maiores, muito mais robustos, enfrentando a marcação ali de dois, três, e o que mais viria pela frente, e ele ainda assim consegue fazer as jogadas dignas de Lionel Messi.
0: É uma força da natureza. Vamos lá, vamos fazer nosso último intervalo.
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0: Bom, lembrando então, amanhã tem Botafogo e Santos, jogo às 19h30, estádio Nilton Santos, transmissão da Rádio CBN e no mesmo horário, mas no Barradão tem Vitória e Vasco. Sexta-feira tem Fluminense e RB Bragantino no Maracanã e no Maião, Mirassol e Grêmio. Aí o campeonato para no sábado e no domingo, para também na segunda, volta na terça. Atlético Mineiro e Bahia, jogo na Arena MRV. Quarta-feira, Couto Pereira, Coritiba e Palmeiras. Na semana que vem, então, dia 22, nesta hora estaremos aí indo para a reta final do jogo entre Coritiba e Palmeiras pelo Brasileirão. 9h30, quarta-feira, semana que vem, São Paulo e Atlético Paranaense em Bragança Paulista, uma vez que Harry Styles está fazendo shows aqui em São Paulo, no Morumbi. E no Beira-Rio, quarta-feira, 9h30, tem Internacional e Cruzeiro. No mesmo dia e horário, na Arena Condá, Chapecoense e Flamengo. E quinta-feira, 7h30, Neoquímica Arena, Corinthians e Remo. Sobre os outros times aqui, então a gente fala rapidinho que Gustavo Henrique voltou aos treinos do Corinthians e não tinha participado do amistoso do último sábado contra o Cascavel, então é um bom sinal, né? Tá começando aí a voltar. Lateral Hugo, atacante Vitinho iniciaram transição em campo. Por enquanto, não tem a presença garantida neste próximo jogo aí do Corinthians contra o Remo na quinta-feira da semana que vem, mas tem um tempo bom para de repente se recuperarem até lá. Corinthians ainda não tem nenhuma definição sobre o Memphis Depay. Foi para a Copa, o contrato está vencendo, não tem negociação, está de folga. A ver nos próximos dias se teremos atualizações sobre este caso. No São Paulo, segue muito movimentado o mercado de transferências. Nilton, que era volante do Botafogo, já assinou com o São Paulo. Um vínculo até o fim de 2029. Não tem custos imediatos. A contratação foi acertada com o Clube Carioca com valor de 3 milhões de euros pela compra, mas por enquanto, até o final do ano, nada de sair dos cofres do tricolor paulista. A gente lembra que o Alan Franco está saindo para o Tigres do México, zagueiro, né? O Tapia está indo para o futebol norte-americano, para Major League Soccer. Ele recebeu uma proposta de empréstimo do Columbus Crew e deve seguir para lá. O São Paulo também ainda está nos acertos finais aí com o Domingos Duarte, que é zagueiro português, para reforçar o time aí com essa saída do Alan Franco. Hoje o Sabino evoluiu no processo de recuperação, participou de atividades em campo com o restante do elenco. Ele que se recupera de uma lesão na coxa direita. O São Paulo deve ter muitas mudanças para essa retomada de Brasileirão. E fechando, a gente tem aqui no Palmeiras mais uma quarta-feira de trabalhos e dois jogos treinos agendados aí, arrumados antes da reestreia. Contra a União São João às 10 da manhã, amanhã, e depois contra a Inter de Limeira também amanhã às 3 horas da tarde. Atacante Vitor Roque avançando na recuperação, pode ser opção lá na volta do Brasileirão.
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2: Muito bem. Ponto final no programa de hoje. O 4 em campo amanhã não vai ter. Por quê? Por quê? Volta quem? Volta quem?
3: Brasileirão.
2: Aí eu vou ter que estudar, viu, Prantes?
3: Não é mesmo?
2: É de comer ou de beber, né?
3: Amanhã
2: de
3: tem dois jogos, hein, Éboli? É Vitória amanhã e Vasco, Botafogo jogos. E Santos, hein?
2: Isso. Rodada na sexta, começa amanhã e só termina na semana que vem.
3: É, termina só na próxima, na outra quinta da semana que vem, uma semana.
0: Beleza. Tava falando aqui, a gente pode trocar umas figurinhas aí. Botafogo, por exemplo, já não sei mais quem joga no Botafogo.
3: Eu vou te passar o time, não, fica tranquilo.
0: Não, você não. Eu tô falando pro pessoal que tá no Rio. Você tá aqui
2: nem o Botafogo
0: lado.
2: Sabe, cara. Porque cara, toda hora é transferban.
3: O Arthur Cabral não joga amanhã.
0: Não,
3: tudo bem. Então, Gabriel.
0: Não, você foi me falar.
3: O Cabral tá fora.
0: Tá, assim, Justino, vi um pouco. Cauã, vi pouco.
3: O Guinho, você viu o volante?
0: O Guinho, vi pouco. Eu vou ter que estudar todos esses caras.
3: Cauã Toledo,
2: o Vasco já vai ter que... Tem novo treinador, o Vasco.
3: Pedro Emanuel.
2: Pedro Emanuel.
3: É, foi capitão do Porto quando jogava.
2: Sim. Isso. Foi capitão do Porto.
3: Capitão do Porto, campeão da Liga dos Campeões.
2: Isso.
3: É, não foi qualquer futebol clube do Porto. Nos grandes times é a história do Porto.
2: Verdade.
3: E o Vitória do Jair Ventura no Barradão, se sabe que é osso duríssimo, né, Éboli?
2: É, eu tenho uma vaga lembrança, porque faz tanto tempo.
3: Então, o Santos amanhã não vai ter o Gabriel Barbosa, que tá suspenso. Deve jogar o Rony como centroavante.
2: Olha o desfalque aí, Gabriel.
3: O Neymar joga amanhã, não? O Neymar não. O Neymar se apresenta sexta-feira. É, sabe-se lá se vai jogar ou não. Aí
0: vai ficar descansando lá no, nos Estados Unidos?
3: Não, mas tá cumprindo 30 dias, né?
2: Aviso pra aí na sexta-feira.
3: Na sexta é Flu e Bragantino, né? Porque isso. O Flu tá Tá. Aí o Hulk vai jogar oficialmente. Hulk, amistoso, mas vai jogar.
2: Thiago Silva, né?
3: Também vai jogar Silva oficialmente. Também. E tem Grêmio e Mirassol também.
2: Na sexta-feira.
3: Também na sexta-feira, o Grêmio contratou, o Jovair Cabral, que jogou a Copa do Mundo por Cabo Verde.
1: Tem que cuidar, né? Quando escutar o nome dele, não faz um. Às vezes dá uma desassociação ali, né? A pessoa vai pra Copa do Mundo.
3: É jogador do Grêmio agora.
4: Foi o que eu falei sobre o Neymar, que eu ia achar que tava na Copa.
3: Não. Agora é no Santos. Não sei.
1: Ah, que bom seria, né?
2: Então tá. Então boa volta do Brasileirão pra todo mundo, então, tá?
3: Obrigado.
2: Igualmente. Tchau, acabou, hein? Boa noite pra vocês.
3: Boa noite.
2: Tchau.
3: Boa noite.
2: Valeu. Mi, Dudes, Prats. Acabou. Tá.
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0: Quarta-feira, 15 de julho de 2026. Faltando 3 meses para o pleito nacional, o Tribunal Superior Eleitoral resolveu considerar a possibilidade de criar normas para que as plataformas digitais possam evitar ameaças à integridade das eleições. A proposta prevê a formação de uma comissão para acompanhar as grandes empresas de tecnologia. Além disso, a medida exige que as Big Techs adotem ações contra o uso de robôs para espalhar desinformação e apresentem estratégias que garantam a transparência e integridade ao longo do período eleitoral. 1 bilhão e 800 milhões de reais ainda aguardam resgate, meses depois da liquidação do Banco Master, Willbank e Pleno. Segundo estimativa do Fundo Garantidor de Créditos, cerca de 100 mil credores com direito a ressarcimento não se manifestaram até o momento. O FGC já realizou o pagamento de 50 bilhões e 300 milhões de reais aos credores com investimentos sob proteção do fundo. E a Argentina venceu a Inglaterra por 2-1 e garantiu lugar na final da Copa do Mundo. Esta é a segunda decisão consecutiva dos argentinos na competição que busca um tetracampeonato mundial. A equipe sul-americana vai enfrentar a Espanha na decisão do título, que será disputado no domingo, às 16h, pelo horário de Brasília. No horário de Brasília, 9:02.
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1: Olá, boa noite.
2: Boa noite para você que nos acompanha em todo o país. Quarta-feira.